0: Henrique aqui pelo lado direito, vem de novo com Gabriel Paulista. Paulista domina, vai carregando mais uma vez já no setor de ataque, descola o passe, deixa por dentro. Breno Bidon carregou mais uma vez aqui na perna canhota, descola o passe. Lingard tentou de dentro e errou. Ela sobra de graça de novo com o time do Barra, que tenta sair do campo de defesa. O Caio César bateu ali pra dentro da área e o Everton vai ficar com ela. 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
0: Vem de novo pro jogo o time do Barra, bola com Vavá. Vavá solta a jogada, deixa por dentro para Jean-Pierre. Jean-Pierre aqui pelo lado esquerdo, de novo com Vavá. Agora é o Corinthians quem se fecha, vai avançando o zagueiro do Barra. Recomeça a jogada, deixa de novo com o capitão. Vai mexer, Lucas Belotti.
2: O Corinthians, Zacaria Labiá. Daqui a pouquinho o marroquino vem aí e o Diniz ficou tão bravo. Eu ia falar outra palavra aqui que é um palavrão. Com o passe de letra do Jesse Lingard, que eu acho que eu já sei quem vai sair.
0: Aqui vem o Barra, Matheus Barbosa soltou para Cléo Silva, que deixou a bola passar embaixo do pé dele. Volta de novo com Matheus Bidu, Corinthians desligado, hein? Erra de novo na saída. Recupera o time do Barra, solta a jogada, deixa por dentro. TT tenta o passe, bola mais à frente, agora com Gabriel Silva, carregou pelo lado esquerdo, encarou a marcação, soltou a jogada, deixou de lado, de novo com Vavá. Vavá recupera, volta mais uma vez agora por dentro. Gabriel Silva inverte a jogada, junta a linha de meio campo, deixa para Alemão, o Alemão recomeça, volta agora com Jean-Pierre. Jean-Pierre pelo lado esquerdo, deixa a jogada mais uma vez agora com o zagueiro. Um Vavá que tenta a ligação direta, bola cumprida, vai chegar na bola o Simon dentro da área, linha de fundo, ele encarou, pé direito, tenta o toque pro gol, ela balança a rede, mas do lado de fora, Belotti.
2: Foi bem o Simon, né? A defesa do Corinthians não contava com a presença do atacante, estava observando apenas a passagem do lateral esquerdo da Rocha, ele toma a frente no Mateuzinho, rente a linha de fundo, carrega e aí toma a decisão errada, tenta bater direto, acerta a bochecha da rede pelo lado de fora, podia ter batido um pouco mais forte pro meio para ver se alguém conferia.
0: Vem de novo o Corinthians, descendo para o campo de ataque aqui pelo lado direito com Breno Bidon. Ele descola o passe, deixa para Caio César, volta de novo na contramão, na perna canhota, descola o passe, Garro devolveu errado, a bola ficou ali, pererecando, mas sobrou com o time do Corinthians. Volta mais uma vez agora com Gustavo Henrique, daí pelo setor esquerdo com Matheus Bidu. Bidu domina, solta, volta, jogada mais atrás, agora pela intermediária, deixa de novo com Alan. Alan solta, jogada mais à frente, recebe de volta, recomeça agora aqui pelo lado direito, deixa de novo com Gabriel Paulista. Vai carregando junto a linha de meio campo, perto à direita, segurou, prendeu, soltou por dentro. Deixa pra Garro, Garro de frente pro campo de ataque, ligou a frente, é pra Yuri Alberto, tentava o passe, abriu com passo pra fazer o corte, Vavá voltou, é do Corinthians, lado direito vem de novo o Mateuzinho, soltou pra Garro, entrada da área, pé esquerdo, tenta o passe, a bola desviada, vai sobrar a linha de fundo, Yuri Alberto só acompanha, escanteio pro Corinthians, não marcando tiro de meta, aqui o assistente, ô Belotti.
2: É, o que ele entendeu, eu confesso que não consegui observar aqui, é que a bola bate no pé esquerdo do Vavá e volta o jogador do Corinthians, que estava por ali disputando espaço. Então ele está marcando tiro de meta. Confirmando a irritação do Fernando Diniz, vai embora Jesse Lingard, 77, para a entrada no 52. Zacaria Labiá, o marroquino, Zacaria Labiá, na vaga de Jesse Lingard. Marroquino na vaga de inglês, que momento do Corinthians e que momento do futebol brasileiro. Barra também prepara duas alterações. Primeiro vem o camisa número 14, o Lazzaroni, na vaga do 11, Cléo Silva. Tá saindo Cléo Silva 11 para a entrada do 14, Lazzaroni. E vem também o camisa número 21, o Bernabé, na vaga do camisa número 6, da Rocha. Vai embora também o da Rocha 6 para a entrada do 21, Bernabé.
0: As três alterações, portanto, no jogo. Uma no time do Corinthians, a entrada de Labiá no lugar de Lingard, Lazzaroni e Bernabé. São as novidades na equipe catarinense, Léo Fontes.
3: Vamos começar pelo Corinthians, né? Pode perder um pouco de um jogador ali pelo lado do campo com o Lingard, mas o Matheus Bidu pode passar bastante também, por ele vai abrir esse corredor. O Labiad, né? Ele é um jogador que já falou que pode jogar em qualquer posição do campo, né? Então, espero que ele venha da esquerda para dentro, fazendo a mesma função ali do Lingard nesse final de jogo aí, né? Pro Corinthians tentar fazer 1-0, que pode ser definitivo. O Barra também, né, Anderson, vai ter que tomar uma atitude, acho que foi tomada agora. Porque o 0-0 não classifica o Barra também. Então, vai ter que se arriscar um pouco mais. Troca um lateral por
0: outro. Aqui vem o Corinthians, Garro soltou na área, Labiá tentou bater, Garro insistiu, ele caiu e o árbitro tá marcando. Ele tá marcando o quê, hein? Ele não apita, não aponta nada. Acho que marcou o tiro de meta ou impedimento, Belotti.
2: Impedimento do carro, né? Que realmente estava impedido. Depois da jogada pelo lado direito, Zaccaria Labiá domina, tenta a finalização, erra. Não houve pênalti, pelo menos numa interpretação. E aí a bola ia em direção a tiro de meta, né? A linha de fundo. E aí o Garro tenta evitar a saída, mas estava ali na linha de fundo. Por isso ele está marcando impedimento do Garro. É posse pro Pescador.
0: Fala, Léo Fontes, completa.
3: É, sem pênalti, né, e impedimento claro ali do Garro, né, não tinha nem o goleiro mais no gol, ficou ali sozinho o Garro. Agora, é, então o Barra vai ter que sair um pouquinho também, né, isso pode ajudar o Corinthians nesses minutos finais. Guilherme Lazzaroni é um lateral esquerdo, né, então ele tá entrando no lugar do Da Rocha, e o Cléo Silva, que saiu, é um jogador de frente com a entrada do Bernabé, que também é atacante. Cléo Silva bem experiente, né, tem 35 anos, cansado já. Colocar sangue novo para tentar atacar o Corinthians.
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0: Toca a bola, o time do Corinthians derrubado, o Garro entrada na área, falta tá marcada, Lucas Belotti.
2: Bem próxima daquela que o Garro bateu com o desvio do Caio César, agora foi o próprio argentino que sofreu, domina de costas, gira o corpo e é atropelado pelo cabeça número 7, Matheus Barbosa, que acaba atingindo só a perna do Rodrigo Garro. Essa é até um pouco mais pra dentro, pra quem conhece, tem o dom, é melhor, viu, Anderson Gonçalves, meia direita.
0: Essa aí você... colocava lá dentro, hein, Lucas Belotti?
2: Marcos Assunção fazia, eu não fazia. O Léo Fontes é bom jogador de futebol, hein?
0: Ah, esse é, hein?
2: Deitou na Copa CS.
3: Mas não fazia também, não.
0: A falta favorece o time do Corinthians, meia-direita ofensiva, quase na meia-lua da grande área. Rodrigo Garro posicionado ali mais uma vez para a tentativa. Já foram duas cobranças de falta no jogo de hoje. Uma vez ele acertou a trave na primeira... Na segunda acertou o próprio companheiro, a bola saiu pela linha de fundo. Vem o Corinthians com o Rodrigo Garro. Na cobrança de falta, quase que frontal a meta do goleiro Everton. O árbitro toma a distância, autoriza 31, quase 32. Garro, pé esquerdo, bateu bloqueado pela barreira. Ela volta com o Gabriel Paulista, que emendou de longe no travessão. Explode no travessão, voltou de novo, é do Corinthians. Bidon soltou na linha de fundo, passe rasteiro para trás, Garro emendou, escorregou. Na hora de bater, ela foi-se embora, Lucas Belotti.
2: E o Gabriel Paulista ia fazer um dos gols mais bonitos do Corinthians na temporada. O rebote da falta batida pelo Rodrigo Garro cai no pé dele, ele ajeita o corpo e enche a perna direita, que é a boa. Ela pega quase na forquilha, Anderson Gonçalves, direita do goleiro Everton. Que finalização do zagueirão, hein?
0: Categoria do zagueiro do Corinthians, a trave tá balançando até agora, hein, Léo Fontes?
3: Pô, que pancada, hein, irmão? Pegou no peito do pé, né? Pegou um efeito ali, foi na trave, o goleiro pulou. Mas não ia adiantar pular, não, hein? Ela ia na gaveta, o Corinthians quase faz o gol, mas tá só no quase, hein?
0: Tá só no quase, atenção torcedor ligado no futebol da Band News FM. Você ouviu há pouco o toque, vamos girar tempo e placar de jogo na Copa do Brasil. Quinta fase, jogo de volta. O Corinthians venceu a primeira partida por 1-0. Aqui são 33 minutos do segundo tempo. Segue sem gol. Zero para o Corinthians, zero também para o Barra, Aline Panelli.
4: Mais um clube classificado às oitavas de final da Copa do Brasil, o Atlético Paranaense. Passa pelo Atlético Goianiense nos pênaltis, uma vitória por 4-1. Sorteio das oitavas de final vai ser no dia 26 de maio.
2: Amarelou.
0: Tem falta o Corinthians e tem amarelo, Belotti.
2: Lazzaroni mal entrou no jogo e já recebeu o cartão amarelo porque ele impede a passagem do Caio César. Passa por elevação, Caio ia chegar na frente dele, espertinho, ele achou que ninguém estava vendo e segurou a camisa do 37 no timão. Falta mais ou menos no bico da grande área. Pelo lado direito, Rodrigo Garro, canhoto, é bom por ali para quem tem a perna preferida como a dele.
0: Vem o Corinthians de novo na cobrança de falta. Lado direito, campo de ataque, bico da área, Rodrigo Garro, pé esquerdo, é sempre perigo, é sempre veneno no pé do camisa 8, capitão do timão. Pode mandar direto, como pode levantar para a área. Autorizado pelo árbitro. Vem Rodrigo Garro. Na perna esquerda ele bateu direto, bloqueado pela barreira. Ela sobra de novo pelo lado direito. Vem Mateuzinho, tenta a ligação, levantamento, bola cumprida. Tenta o toque de cabeça, Labiá. Já recebe de volta de novo lá pelo lado esquerdo. Sem opção, ele volta, retorna, deixa com Bidu. Bidu abre de novo na ponta. Labiá limpou, puxou pro pé direito, ajeitou pra Bidon. Entrada da área, tentou devolver, pegou mal na bola o camisa 7. E aí a bola sobra de graça com a defesa do Parra. Insiste o Corinthians. Caio César ganhou, levou pra área, vem. Bola batida contra a marcação, tem novo escanteio, Corinthians.
2: Bola desviada no cabeça número 2, o Fábio, que trava o que seria um cruzamento perigoso do Matheus Bidu em direção à grande área. Em momento de pressão do Corinthians, mais um escanteio. Rodrigo Garro, homem das bolas paradas pela ponta esquerda.
0: Mais uma bola parada para o time do Corinthians. 35 minutos, vamos chegando do segundo tempo. 0-0 em Itaquera. Vem para o levantamento mais uma vez o Corinthians com Rodrigo Garro. Já autorizado pelo árbitro. Pé esquerdo na bola, vem o levantamento na marca penal. Subiu para afastar de cabeça a defesa do Barra. Ela volta mais uma vez reboteada com Matheus Bidu. Bidu abre a jogada lá pelo setor esquerdo. Vem de novo para Garro. Limpa da marcação, traz de fora para dentro. Tapa de três dedos na bola. Ela chegou para Mateuzinho. Mateuzinho na intermediária. Liga a jogada de novo na ponta, Caio César, encara a marcação, tá no mano a mano, soltou por dentro, pra Bidon de frente, bateu de fora, espalma Everton, manda pela linha de fundo, é mais um escanteio, Belotti.
2: Bola rasteira, vai pingando, batendo no gramado, perigosa, voou no cantinho direito, Everton pra espalmar, ainda mais um escanteio, muda o batedor, vem agora o destro, Zacaria Labiá pela ponta esquerda.
0: Vem Labiá pro levantamento, lado esquerdo, pé direito, levantamento que vem na pequena área, saiu Everton, deu um tapa na bola. Mas aí o jogo já tá parado, tem uma falta de ataque, Belotti.
2: Falta no Gabriel Paulista, que se acusa, né? Nem reclama da marcação, acabou sem querer ali na disputa aérea, atingindo com o braço o goleiro Everton, que vai carimbando aí um... Boa noite pra colocar o DVD, Anderson Gonçalves.
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0: Tiro de meta batido, vem levantamento de bola lá pro campo de ataque. O Corinthians ganha, volta de novo Bidon. Recomeça a jogada junto à lateral da grande área. Faz o domínio, Gabriel Paulista inverte, coloca lá do outro lado. Faz o domínio na área, vem por aqui o Gustavo Henrique. Linha de fundo, ele tenta puxar pro pé direito. Solta a jogada na pequena área, agora com o goleiro Hugo Souza. Carrega de novo no pé direito, ele tenta o passe. Bola esticada aqui pelo setor direito, vem de novo para Mateuzinho. Mateuzinho domina, tem opção de passe por dentro. Ele solta, deixa a jogada de novo com Bidon. Bidon a Paulista, Paulista de primeira mais à frente. Faz o domínio, tá de frente pro campo de ataque o Alan. Carrega, vem de novo Corinthians. Na perna esquerda ele solta para Yuri Alberto. Yuri tenta, tá de costas, volta a jogada, deixa mais atrás para Gustavo Henrique de primeira. Liga a jogada para Bidu. Lado esquerdo vem-se embora o time do Corinthians. Bidu soltou por dentro de novo com Bidon. Breno Bidon estica a jogada mais uma vez na ponta direita para Caio César. Já disparou o Mateuzinho, ele soltou na linha de fundo. Chega deslizando no carrinho, mandando pela linha lateral. Lazzaroni, é posse de bola para a equipe do Corinthians que tem pressa. Caio César já repõe a bola em jogo, sai trabalhando de novo com Bidon. Bidon solta a jogada, deixa pelo meio campo, já abre aqui pela ponta direita, vem de novo com Caio César, calibrou o pé esquerdo, levantou lá pra dentro da área, subiu o alemão, afasta de cabeça, ela volta mais uma vez com o Simon, faz o domínio, tenta levar pro lado esquerdo, escapa bem da marcação, carrega o time do Barra agora pro contra-ataque, mas tá isolado, mesmo assim consegue o passe pro Barnabé, carregou pro lado direito, aí o time do Corinthians dobrou, triplicou, ele ainda consegue o passe, chegou na área, Fábio, pé direito, perde o ângulo pra bater, Labiá no combate, ainda Fábio desarmado pela defesa do Corinthians. Fica com ela a defesa do Timão, vai sair pro jogo público aqui em Itaquera hoje, Lucas Belotti.
2: Um pouco abaixo, como já era de se esperar pelo horário, né, e até pela mobilização para a própria partida. 32.371 torcedores aqui em Itaquera para uma renda de 2.004.914.
0: Tá reclamando agora de uma falta ali o time do Corinthians, o árbitro manda o jogo seguir. Léo Fontes, 38 minutos, segundo tempo, nada definido aqui em Itaquera.
3: É, esse é o problema, né? Nada definido. O Corinthians, ele melhorou muito, né? Com a entrada do Bidu e principalmente com a entrada do Caio César. O time tá muito mais presente no campo de ataque, tá conseguindo a jogada de profundidade que a gente citou. E mesmo assim não tá conseguindo gol. Talvez a entrada de um segundo centroavante possa ajudar.
0: Rouba a bola, Garro pra Yuri, cara a cara, tocou por cima. Fatal!

0: minutos depois, balança a rede para quem sabe dar a classificação ao Corinthians para as oitavas de final da Copa do Brasil. Recebe passe açucarado de Rodrigo Garro. Depois da roubada do Corinthians no campo de ataque, Garro servindo a Yuri Alberto. Cara com o goleiro Everton, ele é fatal. Toca por cima na cavadinha para vencer o goleiro do Barra. Yuri! 1 para o Corinthians, 0 para o Barra, Lucas Belotti.
1: E era para encerrar o que seria a maior seca do Yuri com a camisa do Corinthians. Igualaria a marca de 10 jogos que ele ficou sem marcar em 2024. Mas a noite coroa o artilheiro da temporada, agora com 6 bolas na rede em 2026. Com mais uma assistência do Rodrigo Garro. Pode pôr na conta dele, são 12 na temporada. Dessas 12, simplesmente 11 desde a chegada do técnico Fernando Diniz. É especial o Rodrigo Garro, é especial, é matador também o Yuri Alberto. 83 gols com a camisa do Corinthians, o maior artilheiro da história da Arena, para afastar qualquer zica e para colocar o Timão nas oitavas de final da Copa do Brasil.
0: Léo Fontes, antes tarde do que mais tarde. Yuri Alberto, 1-0 pro Timão.
2: Exato, é um gol que vai dar tranquilidade, né? Eu tava até comentando na última alteração do Barra que o Barra ia ter que tomar uma atitude também em algum momento do jogo. O técnico esperou tomar o gol para tirar agora um zagueiro, colocar um jogador de meio, tentar atacar o Corinthians, né? Ele confiava num erro do Corinthians ou num acerto do seu ataque, como eu já tinha citado, para buscar esse 1-0 e levar pros pênaltis. Agora com 2-0 no agregado fica mais difícil. Vai abrir o time, o Corinthians tem até a possibilidade de marcar mais um gol. Por que não? Porque o Corinthians está bem no jogo, né? Ele dominou completamente o jogo. O único perigo era não ter feito gol, né? Porque aí, jogo de mata-mata, a gente sabe, né? Qualquer erro pode ser fatal.
1: Mudou.
0: Mexeu Barra.
1: Mexeu a entrada de dois atletas, o 15, Pablo Gabriel, e o 20, Marcelinho. Saíram os 5, Vavá, e o 2, Fábio. Entraram 15, Pablo Gabriel, e 20, Marcelinho, nas vagas.
0: Aqui vem o Corinthians, Garro na área, bateu pra fora, a posição de impedimento já estava marcada, pode falar Belotti.
1: Vamos lá, então saíram 5 Vavá e 2 Fábio para a entrada do 15 Pablo Gabriel e também do 20 Marcelinho. Já já o Diniz vai fazer as últimas dele também, Pedro Raul e Dieguinho serão as novidades. Vai sair o autor do gol, Yuri Alberto, fim da seca, hein, Yuri, 9 jogos sem marcar para a entrada do 18 Pedro Raul. Yuri não viu que vai sair ainda, por isso não se encaminhou ali para a lateral do gramado. E quem também vai deixar o campo é o 8, Rodrigo Garro, que já entregou a abraçadeira para o árbitro. E entra o 61 Dieguinho no 8, Garro, e 18, Pedro Raul, no 9, Yuri Alberto.
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0: Léo Fontes, as duas últimas mexidas de Fernando Diniz, Dieguinho e Pedro Raul são as novidades do Timão.
2: Descansa o Garro, descansa também o Yuri Alberto, né? Corinthians tem confrontos importantes na próxima, no meio de semana, no próximo final de semana, depois no meio de semana também, com Libertadores. Então, era necessário, né, esse tipo de alteração agora no final. O Corinthians tem uma vantagem confortável de 2 gols, faltando poucos minutos. É quase impossível acontecer alguma coisa de diferente que não seja a classificação do Timão.
0: E atenção, torcedor ligado no futebol da Band News FM, você ouviu há pouco o toque, vamos girar tape. Placar de jogo na Arena Corinthians em Itaquera. 43 minutos e meio, é o segundo tempo. Quinta fase Copa do Brasil, valendo vaga nas oitavas. E o Timão vai se classificando, Yuri Alberto. 1 para o Corinthians, 0 para o Barra, Aline Panelli.
4: O último jogo de decisão da Copa do Brasil vai começar daqui a pouquinho, 9:30. Tem Vitória e Flamengo, a vantagem é do rubro-negro, que venceu a ida por 2-1. Agora, CRB e Fortaleza seguem empatando por 0-0. Fortaleza venceu o primeiro confronto por 2-1. E hoje, mais cedo, acompanhamos as classificações da Chapecoense, do Grêmio e do Atlético Paranaense.
1: Anderson,
0: Faz festa, fiel torcida. O Corinthians vence por 1-0. Caio César tenta o passe, ela passou pelo Bidon, sobra com o time do Barra. Tenta a ligação de bola mais à frente. Gabriel Paulista afasta mal, ela caiu com o time do Barra. Vai-se embora no contra-ataque, puxou pra dentro, chega desarmando na hora exata. Alan, fala Lucas Belotti.
1: Só fazer uma correção, o Garra é bom, não precisa jogar pra cima, né? São 11 assistências na temporada agora, 9 com o Fernando Diniz. Então 11 no total, 9 desde a chegada do treinador.
0: Tá certo, é reta final de jogo aqui em Itaquera. Vamos chegar a 45 minutos desse segundo tempo. 45 minutos do segundo tempo, vem de novo o Corinthians, lançamento, bola esticada pelo lado esquerdo, sai o goleiro Everton, dividindo com o Dieguinho, já estava pronto para fazer o gol. Lateral já batido, vem de novo o Dieguinho, encara a marcação do alemão, balançou, rabiscou na canhota, puxou para a linha de fundo, tentou bater para o gol. A bola desviada, escanteio para o Corinthians, Belotti.
1: Mais 4 ainda para o Corinthians ampliar, 4 minutos além do tempo já apresentados, 45 corridos, o escanteio vai ser pela ponta esquerda. Na ausência de Garro é ele, Zaca, Zacaria Labiá, que vai para a batida.
0: Vem então Zaca, lá pelo lado esquerdo vem o Labiá na cobrança de escanteio. Perna direita, vai todo mundo pra dentro da área. Autorizado o time do Corinthians, Labiá no levantamento. Pequena área, Pedro Raul de cabeça, a bola vai pra fora. Passa a esquerda com perigo, tiro de meta.
1: E se a seca terminou pro Yuri Alberto, por que não, né, pro Pedro Raul, que não marcou nessa volta ao Corinthians. O último gol dele ainda com a camisa do Ceará no ano passado. Foi por pouco, subiu lá no segundo andar, testou bem para baixo, a bola ainda quicou e passou pertinho da trave esquerda do Everton.
0: 46 minutos, vamos chegando neste segundo tempo. É o Corinthians tranquilo se classificando para as oitavas de final da Copa do Brasil. 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
0: É o sonsaço da Band News em noite de decisão, em noite de Copa do Brasil. Faltam 28 dias para a Copa do Mundo, a maior Copa de todos os tempos, que você curte também no sonsaço da Band News FM. Vem Mateuzinho, pelo lado direito ele encara a marcação, solta a jogada, deixa para Caio César. Puxou para canhota, recolheu de novo com o lateral do Corinthians, calibra, levantou para a área. Pedro Raul de cabeça, defendeu o goleiro Everton Belotti.
1: Duas finalizações na conta no camisa 18, essa completando o cruzamento certeiro que vem lá do lado direito, testou bem, mas aí no centro da meta. Everton fez mais uma defesa no jogo.
0: Lateral já batido para o time do Barra, mas fora de posição. Árbitro está mandando voltar ali. A reposição de bola para a equipe catarinense. Já sai jogando, vem o toque pelo alto. Vem bola mais atrás agora com o TT. TT lá pelo lado direito, deixa para Jean-Pierre. Jean-Pierre mais à frente agora com o Fábio. Fábio faz o domínio, volta recolhendo a jogada mais atrás. De novo agora com o zagueirão ali, o Jean-Pierre tenta a ligação. Corinthians intercepta. Bidu faz a ligação à frente. Pedro Raul escapou da marcação. Perna direita, tá de frente, engatilhou. Pedro Raul bateu com desvio, caiu. Everton mais uma vez para fazer a defesa, Belotti.
1: Caio César queria essa bola, esse passe, né? Tava mais aberto pelo lado direito. Pedro Raul, é claro, centroavante, tá nessa seca que a gente citou, mas eu vou bater com o desvio, pegou o Everton e depois o Caio César tomou bronca do Diniz porque ele não voltou pra marcar.
0: E aí, 48 praticamente, hein? Corinthians se classificando. Juizão quer que a bola seja batida ali, a falta no local correto. Ele mesmo levou a bola até lá. Lazzaroni volta a jogada mais atrás, o time do Barra vai tocando bola. O Corinthians vai se classificando para as oitavas de final da Copa do Brasil. Ligação de Jean-Pierre, bola comprida demais, ela vai sobrar com o goleiro Hugo Souza. Vamos chegando a 48 minutos desse segundo tempo, o Corinthians vai se classificando. 1-0 na ida, 1-0 na volta. O Timão vai chegando às oitavas de final. Hugo Souza domina essa bola dentro da área, sai jogando ali pelo lado esquerdo. Lateral da área, dá um tapa mais à frente. Gustavo Henrique já recebe bola aqui pela intermediária, vai tentando sair do campo de defesa. Deixa o passe de lado, vem mais uma vez o Corinthians com Breno Bidon. Se posiciona à frente, Dieguinho. Ele prefere o passe esticado lá pelo lado esquerdo. De novo com Gustavo Henrique. Gustavo Henrique mais à frente, agora com Bidu. Matheus Bidu deixa por dentro com Breno Bidon. Bidon na perna, canhota, tenta a ligação. Bola comprida aqui pro outro lado. Caio César, domínio bonito de categoria do Caio César, encara a marcação, traz por dentro, solta a jogada, deixou mais uma vez, agora aqui pela ponta com o Dieguinho, ele encara a marcação, solta a jogada mais à frente, Mateuzinho volta recolhendo a jogada, deixa de novo agora com o Caio César, que bateu de fora, exagero na dose, ela foi-se embora, é tiro de meta, Belotti.
1: Foi bem no drible, no balanço de corpo, era pra tirar o 10, o Caio César, que na hora da finalização pecou e pecou demais, pegou embaixo da entrada da grande área e mandou quase lá no estacionamento aqui de Itaquera.
0: Vai terminar o jogo na Arena Corinthians. apita pela última vez no jogo, árbitro. Fim de jogo, fim de papo, vitória do Corinthians em Itaquera. 1-0, gol marcado por Yuri Alberto, mas o suficiente para colocar o Corinthians nas oitavas de final da Copa do Brasil. Faz o Pix CBF, o Timão está classificado para as oitavas de final. Vem aí o pós-jogo da Band News FM, vem aí Aline Fanelli.
4: O Corinthians, portanto, avançando mais uma etapa, estreou nesta quinta fase da competição e agora vai às oitavas de final. Lucas Belotti acompanhando a comemoração dos torcedores e também os cumprimentos no gramado, né, Lucas?
1: É, a saída amistosa das duas equipes, né? Os jogadores do Barra sendo cumprimentados aqui pelos jogadores do Corinthians e, claro, também cumprimentando Gustavo Henrique, conversando com o camisa número 3, capitão do Barra, o Jean-Pierre, e os outros atletas também puxam ali para conversar. O Yuri está sendo cercado por vários jogadores do Barra, é claro que é um espelho, né? Um jogador jovem, de muita projeção, inclusive, e que deu uma volta por cima bonita, sendo abraçado também pelo técnico da equipe catarinense, o Bernardo Franco, enquanto os atletas corintianos vão fazer aquele tradicional agradecimento à presença dos torcedores no setor norte, né? Das organizadas, e também o tradicional canto vindo das arquibancadas. Joga com raça, que a Fiel tá com você. Fernando Diniz emenda mais uma vitória jogando dentro de casa. São 5 agora resultados positivos em 6 partidas. A exceção foi apenas um empate contra o Palmeiras, onde o Corinthians, é verdade, jogou no contexto de 2 atletas a menos. E agora ganha 3 milhões de reais. É isso que cada clube vai conseguir colocar em conta pela participação nas oitavas de final da Copa do Brasil. Por jogar a quinta fase, são 2 milhões, então já são 5 garantidos nos cofres magros no lado do Parque São Jorge. O Barra, por outro lado, se despede, tem pela frente a Série C do Campeonato Brasileiro, onde ocupa a 9ª posição, e tem até um número um pouco curioso, se despede da Copa do Brasil sem nenhum gol marcado, passou pelas duas fases anteriores nos pênaltis, depois do empate por 0-0, e também não conseguiu vazar a defesa do Corinthians, que agora aguarda, como você disse, o sorteio antes ainda da pausa para a Copa do Mundo, mas as partidas serão apenas depois, né? Serão em agosto, os dias 1 e 2, jogos de ida, e nos dias 5 e 6, os jogos de volta à Copa do Brasil, como já foi no ano passado na fase decisiva, vai voltar a ser quarta e domingo, Aline Fanelli.
4: Anderson Gonçalves narrou esta vitória do Corinthians e agora vai descansar. Anderson, mais uma classificação do time que é o atual campeão da Copa do Brasil neste início de trabalho com Fernando Diniz.
0: Um grande abraço para você, Aline Fanelli, Léo Fontes, Lucas Belotti, toda a nossa grande audiência aqui na Band News FM. O Corinthians não fez aquilo que se esperava dele, né? Contra uma equipe que tecnicamente é muito abaixo, né? Teve muitas dificuldades para conseguir furar esse bloqueio do time do Barra. É, claro, né? Ninguém esperava, é evidente, que o Corinthians fosse com o time 90% titular. Mas ainda assim, a gente esperava uma facilidade maior para o time do Corinthians. O Barra veio aqui para buscar sorte, né? Se defendeu até quando deu, mas o time do Corinthians realmente controlou muito bem o jogo, né? Soube, nessa reta final de jogo, soube controlar muito bem os seus ânimos, né? Mesmo com a pressão da torcida, que já estava cobrando, né?
4: Sim.
0: Um time mais rápido, um time de transição mais rápida, de definição melhores, né? Como não teve durante o jogo, apesar do Garro ter acertado a trave, apesar do Gabriel Paulista ter acertado a trave, mas o que vale mesmo é bola na rede, né? E o Yuri Alberto, quase a 10 jogos sem marcar, mostrou que ainda sabe balançar as redes e decidir para o time do Corinthians. Mas certamente Fernando Diniz saiu muito irritado do jogo de hoje, né? O Belotti trouxe bem aí as reações do técnico do Corinthians com os erros, e não foram poucos, né? Erros que o time do Corinthians teve em campo. Alguns erros, talvez por preciosismo do time do Corinthians, como foi o erro no toque de letra do Lingard, mas enfim. O time do Corinthians fez aquilo que se esperava dentro do resultado, mas dentro de campo, né, dentro daquilo que a gente, daquilo que interessa mesmo, né, de ver o time jogar, Corinthians ficou um pouquinho abaixo e tem um jogo dificílimo, né, no próximo fim de semana contra o Botafogo, que também vem jogando pressionado, mas enfim, acredito que essa estratégia do Diniz aí em poupar o time somente talvez na Libertadores tenha sido a melhor, porque pelo futebol apresentado do Corinthians hoje, não sei se o time reserva conseguiria controlar tão bem o jogo e vencer como venceu hoje. Dito isso, estou de volta sábado aqui na Band News FM. Sim. Jogo do São Paulo, domingo também, para o jogo do Corinthians contra o Botafogo. Grande abraço para vocês e bom pós-jogo.
4: Valeu, Anderson. Um abraço para você. O Lucas Belotti está se movimentando lá pela arena para acompanhar esse pós-jogo. Entrevista coletiva do técnico Fernando Diniz. A gente vai tentar ouvir o treinador. A gente vai até 10h20 aqui na Band News FM com o nosso pós-jogo. E daqui a pouquinho o Léo Fontes vai comentar os principais pontos desta vitória da equipe do Corinthians. 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

0: seleções participaram da Copa do Mundo de 1938. As 10 europeias classificadas pelas eliminatórias, a França como país sede, a Itália, seleção vencedora da edição anterior, o Brasil e a Indonésia. A Inglaterra, que não passou nas eliminatórias, foi convidada depois da desistência da Áustria, mas recusou o convite, que não foi repassado a nenhuma outra seleção. A Suécia, que jogaria contra a Áustria na primeira fase, ganhou por W.O. e passou direto para as quartas de final. Já a Espanha não chegou a jogar nem a fase qualificatória, porque o país passava por uma guerra civil.
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3: Kane é o maior artilheiro da história da Inglaterra com 78 gols. Capitão e referência, ele participou das edições de 2018 e 2022, sendo o rosto de uma geração que devolveu a Inglaterra às semifinais após décadas. Kane foi o artilheiro no Mundial da Rússia com 6 gols, tornando-se o segundo inglês na história a conseguir o feito, após Gary Lineker. Contra o Panamá em 2018, entrou para a lista de poucos jogadores a marcar 3 gols em uma única partida de Copa. O momento mais doloroso da carreira foi em 2022, quando ele fez um gol de pênalti contra a França nas quartas de final, mas isolou uma segunda batida desse tipo que empataria o jogo, resultando na eliminação inglesa.
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4: Com apenas 20 anos de idade, Yıldız é uma das expressões da volta da Turquia a uma Copa do Mundo. Ele sequer era nascido quando os turcos disputaram o Mundial em 2002 e conquistaram um histórico terceiro lugar. Alemão de nascimento, filho de mãe alemã e pai turco, Yıldız disputou a Eurocopa de 2024 e nas duas últimas temporadas teve grande ascensão na Juventus, ganhando status de titular absoluto na velha senhora. Yıldız será um dos garotos, ao lado de nomes experientes como Çalhanoğlu, rival dele na Inter de Milão, em busca de uma campanha tão positiva quanto a da Copa da Coreia e do Japão.
3: Léo Fontes, o Anderson disse que a torcida estava cobrando um pouquinho de desempenho do Corinthians e ele acha que poderia ter feito mais. Qual a sua avaliação dessa vitória de hoje, 1-0, o gol do Yuri Alberto, que tirou a zica?
5: É, tudo tem sempre dois lados, né? Eu acho que a gente colocar a vitória do Corinthians magra por 1-0 contra um time de Série C, é o nono colocado da Série C, né? Se ontem o São Paulo foi eliminado pelo nono colocado da Série B, o Corinthians passou com dois placares de 1-0 contra o nono colocado da Série C. Mas, olhando as equipes em campo, o Barra foi muito bem organizado para o jogo, né? Defensivamente. Então, eram 3-4-3, né? Como esquema tático, mas se defendendo, que foi o que aconteceu 90% do jogo, um 5-4-1. Então os dois laterais baixavam junto com os três zagueiros, uma linha de quatro bem à frente da zaga, sempre com

0: defesa começando próximo à grande área, ou seja, não tinha espaço para você usar as costas da defesa. Entre a defesa e o goleiro havia uma metragem muito pequena, então não dá para enfiar a bola comprida por ali, por exemplo. E fechando bem o centro, né, do campo, a equipe do Barra conseguiu fazer com que o Corinthians não tivesse um bom desempenho, principalmente no primeiro tempo. O Corinthians teve o domínio, o controle, posse de bola, teve 70% no primeiro tempo de posse de bola contra 30% apenas do Barra. E como o Corinthians começou com Yuri Alberto e Garro na frente, dois atacantes, né? O Garro, ele sai do ataque para armar no meio, mas sempre na faixa central, né? Ele cai às vezes para direita, para esquerda, mas invariavelmente tá ali na faixa central. E o Corinthians não tinha laterais que atacassem essa profundidade. O Bidon era o ponta direita, era o ponta mais pela direita. Pelo lado esquerdo tinha o Lingard. Nenhum dos dois tem essa capacidade, não. Eles não têm essa não é normal,
1: característica,
0: né? Eles não têm normalmente essa função de linha de fundo. Então o Corinthians ficou preso, né, na marcação central ali do Barra. No segundo tempo, o Diniz demorou muito para voltar do intervalo com uma alteração, né? Demorou para voltar do intervalo e depois fez a alteração com 10 minutos. E aí sim, né, quando ele coloca o Caio César e o Bidu, o Corinthians consegue jogar pelos lados do campo, que era o que o Barra não queria, né? O Barra queria que o Corinthians continuasse tentando por dentro, porque uma hora ele ia roubar uma bola e tentar um contra-ataque, fazer um gol. E aí o Corinthians faz essa abertura do jogo, né? E o Corinthians abriu o campo, né, principalmente, que a metragem fica maior, você tem que espaçar mais sua linha de 5. Aí começou a entrar muitas jogadas ali pela ponta direita, principalmente com o Caio César, que tem velocidade, drible, um bom contra um, cruzamento bom também, mesmo que de esquerda. Ele consegue ir à linha de fundo e fazer bem esse cruzamento e no final foi premiado com o gol. Mas se você olhar a parte defensiva, o Corinthians não sofreu em nenhum momento, né? Não foi aquele jogo de sofrimento. Foi o sofrimento pela expectativa, né? Pô, precisa fazer um logo. 1-0 é pouco, né? Tem um erro, tem um contra-ataque, acontece alguma coisa. 1-0 contra, pênalti, né?
1: Sim.
0: E aí você vai arriscar contra um time da Série C, que você tem a obrigação de passar a tomar um gol no final e de repente ter que disputar por pênaltis? Não. Né? Então o Corinthians conseguiu fazer o gol com o Yuri Alberto, uma jogadaça, por incrível que pareça, com uma roubada em saída de bola, né? Que seria o que o Barra não deveria dar em nenhum momento pro Corinthians. Né? Então o Barra tentou sair jogando por dentro, o volante dominou mal. Eu não percebi quem foi ele do Corinthians que roubou a bola, né? Mas rouba a bola. Pode ser o Alan, pode ser um outro jogador de meio. A bola vai parar no pé do Garro e o Garro enfia pro Yuri Alberto, que entra na diagonal, toca por cima do goleiro, aquela cavadinha linda, faz 1-0 e o Corinthians leva a classificação pra
1: Alan.
0: Mim. Foi o Alan mesmo?
1: Então,
0: leva a classificação pra mim com muito mérito, né? Porque o Corinthians foi dono do jogo todo.
1: Sim.
0: E o Barra tava esperando só o erro. O erro não aconteceu, então o Barra volta pra casa sem classificação, sem pênalti, sem nada.
1: E por falar em acontecer alguma coisa e possibilidade de pênalti, no Barradão, Vitória, o rubro-negro da casa, abre o placar pra cima do Flamengo. 1-0, gol do Eric. O confronto tá com 9 minutos do primeiro tempo. E ó, o Vitória roubou a bola no campo de ataque, hein? Pressionando a saída do Flamengo. Esse resultado com o da ida dá um empate de 2-2. Então, decisão nos pênaltis. Lembrando que esse jogo é o último de classificação, de definir classificação para as oitavas de final da Copa do Brasil. Está com 10 minutos do primeiro tempo. As classificações, portanto, as equipes que avançaram na Copa do Brasil. Vasco, Remo, Mirassol, Fluminense, Palmeiras, Internacional, Santos, Juventude, Atlético Mineiro e Cruzeiro foram os times que se classificaram ontem. Hoje, Chapecoense, Atlético Paranaense, Grêmio, Corinthians e agora CRB e Fortaleza ainda estão em campo. O jogo está 0-0, a vantagem é para a equipe do Fortaleza, que venceu a ida 2-1. E essa partida que a gente está acompanhando com esse gol marcado pelo Vitória para cima do Flamengo. Lucas Belotti está na zona mista, ele vai nos avisar quando o Fernando Diniz for para a entrevista coletiva. E fala um pouquinho dessa movimentação por aí. Lucas, eu queria abordar o assunto até Rodrigo Garro. Você trouxe uma informação interessante durante a nossa transmissão. São 12 assistências e 11 delas com o Fernando Diniz, né? É muito interessante a gente observar essa evolução também, essa recuperação, por que não, do Garro, que passou por momentos de dificuldades, mas vem fazendo a diferença agora nessa equipe.
2: É isso, viu, Aline? Depois eu fiz só uma correção, né? São 10 assistências e 8 com o Fernando Diniz. Pô, mas os números ainda são bem expressivos, né? O Rodrigo Garro, desde que o Diniz entrou logo na estreia, ele dá 2 assistências contra o Platense, encerra ali uma seca, né? Ele não participava de gols desde fevereiro com a camisa do Corinthians, então volta a participar na partida contra o Platense e aí emenda uma série de assistências: Santa Fé, Vasco, Peñarol, duas contra o São Paulo. Então foi um momento diferente do Rodrigo Garro, que segue com um gol marcado apenas na temporada, foi contra o Atlético Paranaense lá no comecinho de fevereiro também, no dia 19, né? E não conseguiu marcar com o Fernando Diniz, mas participa bastante com assistências. O Rodrigo Garro, o Yuri Alberto, por outro lado, tinha apenas um gol com o Diniz, hoje voltou a marcar, encerrou essa seca que era de 9 partidas, mas o Rodrigo Garro é o jogador com mais participações em gols com a camisa do Corinthians desde a chegada do Fernando Diniz, apesar de não ter balançado a rede, deu 9 assistências desde a chegada do treinador, 8 na verdade, então segue sendo o cara que mais participou em gols. O artilheiro da era Diniz ainda é o Gustavo Henrique, né, que vive um momento realmente muito especial com a camisa do Corinthians na bola parada, e o Rodrigo Garro é de fato o grande destaque. Ganhou a braçadeira de capitão, que antes era dividida entre o Gustavo Henrique, ora o Hugo Souza, desde a chegada do Diniz é o Rodrigo Garro, e ele só transfere a braçadeira quando vai para o banco de reservas. Por aqui a gente segue aguardando a chegada do Diniz, o que costuma demorar.
1: Ah,
2: você deve ter vivido isso, viu, Aline?
1: Ah, eu não lembro, foi tanto técnico, viu, Lucas, que cada hora é uma coisa, né? Mas enfim.
2: Troca uma vez por semana.
1: É, entendeu?
2: Aqui no Corinthians, por exemplo, no jogo passado contra o São Paulo, ele demorou 1h20.
1: Nossa!
2: Pra aparecer pra
1: entrevista. É o Rogério Ceni? É a escola Rogério Ceni? O Rogério Ceni, eu me lembro bem.
2: Então, no clássico contra o Palmeiras foi mais ou menos por aí. Aí a gente dá sorte às vezes, quando é Comembol, porque aí é uma determinação da organização para que ele apareça, ou quando é jogo fora de casa, ele divide a sala de coletivo. Então ele tem que ir rápido porque depois vem o mandante. Mas aqui, na situação normal de temperatura e pressão em Itaquera, uma horinha é com sorte para o Diniz aparecer aqui e começar a entrevista coletiva.
1: Bom, vamos torcer para que ele apareça ainda na transmissão da Band News FM. Claro que o microfone está aberto para você, porque vai que alguém passa na zona mista. Antes disso também você nos chama por aqui, Lucas Belotti. Léo, falando desse Rodrigo Garro, tem um gol só, mas ele é decisivo em outros aspectos, não ou de marcar gol, porque é só apenas um gol, mas na questão das assistências. E ele tem tido uma dinâmica melhor desde a chegada do Diniz.
0: Exato. Acho que é um conjunto de coisas, né? Ele evoluiu com o Diniz, sim. Com o Dorival, nesse ano, ele já estava um pouco melhor também. Sim. Mas acho que com o Diniz...
1: Fisicamente, principalmente.
0: Exato. Ele passou um ano passado muito ruim, né? Mas é um jogador de uma qualidade imensa, né? Perna esquerda, que tem a qualidade para colocar a bola onde quiser. Né? Tanto falta, pênalti, escanteio, chute pro gol, passes como deu hoje, assistência maravilhosa para o Yuri Alberto. E acho que com o Diniz houve um crescimento coletivo do time, né? Uhum. E aí todo mundo vai crescendo um pouquinho também. É claro que alguns jogadores, como o Yuri Alberto, que não fazia gol há um tempo, dependem de outros aspectos, não só do jogo coletivo, porque é um cara que é matador, ele vai ter 1-2 chances no jogo, então vai precisar estar bem, com confiança. Agora, provavelmente recuperou essa confiança hoje com esse gol, porque não foi só um gol, né? Foi um belo gol, tanto pelo passe do Rodrigo Garro, como também pela própria finalização, com tranquilidade, do Yuri Alberto. Ele teve uma chance também no primeiro tempo, o goleiro fez uma defesa, teve uma outra que ele passou um pouquinho da bola, e as coisas vão se encaixando, mas acho que é muito mais pela parte coletiva, né? E o Garro, nessa função, vamos dizer que de Memphis Depay, porque ele está praticamente como um segundo atacante, né? Se você perguntasse para mim hoje como joga o Corinthians, qual é a formação tática, eu diria para você que é um 4-4-2 em linhas.
1: E essa é a ideal?
0: Eu acho que sim. Eu já gostei do Corinthians com 3 zagueiros, esse Corinthians com o Dorival, principalmente pelos apoios do Matheus Bidu e do Mateuzinho, mas hoje vejo que esse 4-4-2 pode também funcionar muito bem. O problema só é quando voltar o Memphis, né? Uhum. Porque aí você tem Yuri, Memphis, Garro, 3 para duas vagas, né, no caso. E porque é muito difícil que qualquer um deles mude ali de posicionamento para encaixar nessa equipe. Isso vai ser um problema, que eu não sei se é um problema, né, pro Diniz depois. Ele pode mudar a parte estratégica, pode mudar a parte tática? Pode. Mas se o time estiver muito encaixado, vai ser complicado, né? Porque o Memphis vai ter que voltar e brigar por posição hoje com o Garro e com o Yuri Alberto. E aí, qual seria essa dificuldade? Ele hoje, eu acho que joga menos que o Garro. O Garro é mais importante, sim, que ele. Então ele teria que lutar com o Yuri Alberto por uma posição. Mas eles também têm características diferentes, sim, né? Um é mais centroavante, atacante. O outro é mais um atacante para chegar, um segundo atacante. Né?
1: Meia atacante.
0: Meia atacante também. Então aí vai depender do Diniz, porque assim, vamos pensar no funcionamento. O Garro, ele é um segundo atacante, mas quando o time tem a bola, ele sai para jogar as costas dos volantes, à direita, à esquerda.
3: Ele cria.
0: Ele não fica lá dentro como um segundo atacante, né? Embora a posição inicial seja essa. E o Yuri Alberto vai para o meio dos zagueiros, fica mais dentro da grande área. Se você fizer uma dupla Memphis e Garro, você não vai ter um centroavante. Você vai ter falsos nove, digamos assim. Os dois vão sair da área, porque o Memphis também não fica.
3: E o Corinthians já jogou dessa maneira.
0: Pode ser também, mas aí vai depender do que vai estar rolando no momento, né? Condição técnica e física do Memphis Depay e condição do time, né? Pra você tirar alguém do time, alguém tem que estar mal. E aí o Memphis vai ter que provar no dia a dia que pode voltar.
3: Ô Lucas, falando do Memphis, como tá a questão contratual, a questão de previsão de retorno? Ele teve uma reunião com a Gaviões hoje, né?
2: Exatamente. Sobre o retorno dele aos gramados, né? A gente já sabia que seria um tratamento conservador do Corinthians. No começo até se discutia a volta dele contra o Peñarol naquele jogo da Copa Libertadores, mas acabou sendo adiada para que ele esteja 100%, porque houve um erro interno do Corinthians que acabou agravando a lesão e consequentemente retardando o retorno do camisa 10. Então agora segue esse tratamento conservador, digamos assim, para que ele volte aos gramados. Até diante disso, pode ser que contra o Botafogo o Memphis não seja relacionado mais uma vez por causa do gramado sintético, né, que existe no Newton Santos e é um problema para alguns atletas, principalmente aqueles que estão se recuperando, a questão de aderência, de, enfim, algumas condições do gramado que não agradam muito o próprio Memphis pessoalmente, mas como um todo as comissões médicas para que você programe o retorno de um atleta aos gramados. Então pode ser que isso aconteça só na partida contra o Peñarol fora de casa, que é o compromisso seguinte do Corinthians depois da partida contra o Botafogo já citada, se não no mais tardar no jogo contra o Atlético Mineiro aqui em Itaquera, para talvez evitar que o Memphis se envolva numa viagem ao Uruguai, um time que o Corinthians deve ir, um jogo que o Corinthians deve ir com um time majoritariamente reserva. Então a previsão de retorno do Memphis está mais ou menos ainda em aberto, muito por conta da condição do gramado sintético e das pretensões do Corinthians na partida contra o Peñarol, já que está classificado na Copa Libertadores da América. Sobre a reunião, aconteceu hoje no hotel que o jogador mora, na zona central da cidade de São Paulo, e o Memphis que convocou a reunião, pelo que a gente tem de informação, né? Até os Gaviões acabaram divulgando uma nota depois, explicando um pouco de como foi o conteúdo. Lideranças da torcida estiveram por lá para ouvir o Memphis, porque ele queria ser ouvido. E de novo colocou à mesa que tem interesse em permanecer no Corinthians e de novo colocou à mesa que tem interesse em reduzir os valores para assinar uma renovação de contrato. O Corinthians, por outro lado, segue trabalhando nos bastidores. A gente já ouviu publicamente até do presidente Osmar Stable que o clube não pretende colocar um real sequer no novo contrato do Memphis. Então todo o salário, tudo que tiver ali colocado no papel, tem de ser bancado por parceiros. O Corinthians está tentando negociar com esses parceiros no mercado, mas não houve qualquer tipo de avanço. O Corinthians sinalizou para o Memphis que tinha interesse, o Memphis disse: eu também quero ficar, aceito reduzir. O Corinthians falou que bom, vamos buscar os parceiros, mas nenhum número, nenhum valor foi colocado à mesa, o que ainda separa um pouco, né, a renovação do Memphis Depay. Tem contrato até o dia 20 de junho de 2026, ou seja, durante a Copa do Mundo, o contrato do Memphis vai encerrar e ele tem a oportunidade de atuar em apenas mais 5 partidas, né, até o encerramento desse contrato, caso ele não seja renovado. Dá para dizer que há vontade das duas partes, mas uma queda de braço, digamos assim, financeira, porque o Corinthians tem que entender até onde o Memphis aceita reduzir, até onde o Corinthians consegue chegar e, o mais importante de tudo hoje, quais serão os parceiros que estarão envolvidos e o quanto eles vão conseguir pagar também, já que o Timão não pretende, repito, desembolsar nada em um novo vínculo com o holandês.
3: Ô Léo, o que, que você pensa dessa possível continuidade do Memphis no Corinthians? Você acha que ele topa continuar ou da maneira que está, ou até alterar um pouquinho esse contrato, que acaba, em alguns momentos, sendo muito danoso ao Corinthians também?
0: É, claro que, assim, quando se fechou o contrato, né, quando o Memphis fechou o contrato, ele vinha para uma aventura num país sul-americano, né? Vamos pensar com a cabeça de quem está lá na Europa, que conhece os times, mas não conhece profundamente. Então, o cara falou: pô, para ir lá eu vou chutar o que eu quiser, eu quero tanto,
3: sim,
0: quero segurança,
3: se rolar,
0: quero
3: rolou,
0: casa, quero hotel, quero tudo. Se der, se pagarem, eu vou. Aí pagaram.
3: Se pagarem?
0: Não, quer dizer, pagaram não, assinaram, né?
3: É, concordaram não, com os termos.
0: Não pagaram tudo ainda, né? E acho que ele chegou aqui, se sentiu bem, né? Voltou para a seleção, voltou aos holofotes, vai para uma Copa do Mundo, também graças ao Corinthians,
3: sim,
0: né? É tudo uma via de mão dupla. E acho que nesse momento ele entende também que a situação do Corinthians é uma situação que ele não pode renovar esse contrato. Qual seria hoje uma opção para o Memphis fora do Brasil? Eu não vejo ele como uma opção para ir para um gigante, um time que vai brigar por título, que nem ele brigou aqui, com todos os problemas que o Corinthians teve. Ele foi campeão duas vezes aqui no Brasil, três, né, com a Copa, a Supercopa. Então acho que ele deve estar pesando isso na balança e pensando em terminar realmente. Gostou do país? Aqui é um país maravilhoso, né?
3: Sim.
0: Principalmente para quem tem dinheiro e tal.
3: A condição que ele está morando também é maravilhosa.
0: Então, é. Prato de chefe todo dia.
3: Não tem o que reclamar, né?
0: Não tem, não dá. Se for pior. Cara, não tem como ser pior, né? É. Só tem como melhorar isso daí, não tem. Porque ele também já tem dinheiro pra caramba, né?
3: Sim.
0: Imagino eu, né? Mas.
3: Bom, você falou de Copa do Mundo. Vamos fazer o seguinte: vamos falar de histórias da Copa?
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6: Copa do Mundo de 2014, o anfitrião Brasil estreou com um dado estatístico histórico. O lateral Marcelo marcou o primeiro gol contra da seleção canarinho na história dos mundiais. Ao longo do torneio, foram registrados outros 4 dessa forma. O segundo e último gol contra do Brasil em Copas vem em 2018 com um final triste. Na eliminação para a Bélgica nas quartas de final, Fernandinho mandou contra a própria rede. Em outra despedida da seleção canarinho em Copas em 2010, um lance parecido contou com o desvio de Felipe Melo contra na derrota para a Holanda. A FIFA, no entanto, deu o gol para o meia Snyder, que bateu o escanteio nessa mesma jogada.
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3: Leonardo Fontes, a seleção da França está convocada para a Copa do Mundo.
0: Pois é.
3: E claro que ele está na convocação, Kylian Mbappé, 12 gols em 2 edições de Copas do Mundo, 2018 e 2022. Se ele fizer pelo menos 5, ele ultrapassa o Klose da Alemanha, que é o maior artilheiro de Copas masculinas com 16 gols. Colomoni, aquele famoso que perdeu aquele gol na final da Copa de 2022, cara a cara com Dibu Martínez, não foi chamado. Camavinga também não foi chamado. Doué, um dos destaques do PSG, tá lá. E outros nomes que já são mais conhecidos e que trabalham constantemente com o Didier Deschamps.
0: E fora os machucados também, né? Os que têm problema físico que acabaram ficando de fora da convocação.
3: Aliás, teve declaração polêmica do Mbappé hoje, hein?
0: Principalmente o Ekitike, né? Só pra fechar esse raciocínio. Sim. Que se machucou e seria um grande... Seria titular, provavelmente, né? Na campanha.
3: Ó, ele não foi titular hoje, né? Na vitória do Real Madrid por 2-0 pra cima do Real Oviedo. E aí ele falou, estou muito bem. Hoje não fui titular porque o Mister me disse que eu sou o quarto atacante do elenco. Atrás de Mastantuono, Vini e Gonzalo. Você acha que ele tá feliz ou não?
0: O clima tá bom, né?
3: Tá bom.
0: O clima tá bom lá no Real, mas clube é clube, seleção é seleção, aí
3: é outra história.
0: Outro ambiente, né? Eu acho, eu vou
3: Desculpa,
0: torcer.
3: Desculpa, sou fã.
0: Eu vou torcer pro Mbappé fazer esses gols, né?
3: Comprei o Lego dele, sabia?
0: Eu fiquei sabendo.
3: Eu comprei.
0: Eu vi no seu Instagram.
3: É bonitinho até, ó, porque assim... O sucesso é o Lego da taça da Copa do Mundo, né? Sim. Mas que custa uma bagatela nos Estados Unidos de $200.
0: Nossa.
3: Aí não tem condição, né?
0: Tem que esperar depois da Copa, né? Os que encalharam a gente compra...
3: quem sabe diminui o preço
0: na promo,
3: depois,
0: né?
3: pega uma ceia ou já pega essa taça. E aí o do Mbappé, que tem um golzinho, assim. Tem o do Vini Júnior também, desse modelo. É, Cristiano Ronaldo e Messi. Aí eu peguei o do Mbappé. Mas voltando ao foco, a França tá convocada, uma das favoritas.
0: Exato. E eu vou torcer para que ele faça os gols e vou falar por quê. Porque, pô, com todo respeito ao Klose, ele não pode ser o maior artilheiro das histórias das Copas do Mundo, né?
3: E porque... ele tá perto, né,
0: gente? É... tá quase fechando essa conta. Vamos pensar assim, antes era Gerd Müller, uhum. O pai tá no artilheiro. Aí o Ronaldo passou.
3: Sim.
0: Aí depois vem o Klose e passa o Ronaldo e o Gerd Müller. Com todo respeito ao Klose, ele teve mérito pra isso, mas ele não chega nem aos pés desses caras. E agora o Mbappé pode passar.
3: Eu acho que vai passar.
0: Eu vou torcer que ele passe.
3: Com um jogo a mais ainda.
0: É, vou imaginar que ele passe. E aí teremos mais um grande representante do futebol como artilheiro de todas as Copas do Mundo.
3: E só pra gente encerrar esse nosso papinho de Copa.
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3: O zagueiro Hausen, de 20 anos, é uma das maiores promessas da defesa espanhola, sendo atualmente titular do Real Madrid e peça fundamental na renovação do time sob o comando de Luis de la Fuente. Nascido na Holanda, ele optou por representar a Espanha, onde foi morar aos 5 anos. Hausen soma 6 partidas pela seleção, mas ainda não marcou gol. Com 1,97m de altura, é um dos raros zagueiros modernos que utiliza os dois pés com a mesma eficiência. Apesar de jovem, é tido como uma das principais peças da Espanha na busca pelo bicampeonato. Voltando para este pós-jogo da nossa transmissão, deixa eu fazer contato de novo com o Lucas Belotti para saber como é que está o cenário por lá, se tem alguma expectativa já da chegada do Diniz para a coletiva ou ainda não, Lucas Belotti?
2: Ainda não, viu, Aline? A gente saiu por aqui aguardando já na sala de coletiva, né? A zona mista naturalmente vai demorar um pouquinho mais porque os atletas vão fazer a janta aqui mesmo em Itaquera, como é comum nesses jogos das 7h30 da noite, até em alguns um pouco mais tarde. Então a zona mista vai demorar um pouquinho mais do que o normal. E o técnico Fernando Diniz, a gente espera que demore um pouquinho menos do que o normal, que já é uma demora um pouco acima do normal entre os outros treinadores. Então a gente segue por aqui acompanhando mais nada do técnico Fernando Diniz, que chega a esse número impressionante em Itaquera, né? Ainda não perdeu jogando diante do torcedor, além da vitória contra o Barra, superou também o São Paulo, o Peñarol, o Vasco e o Santa Fé. O único jogo do Corinthians aqui em Itaquera com o Diniz, que não terminou com vitória, terminou com um gosto semelhante a esse, porque foi um empate 0-0 no clássico contra o Palmeiras, com dois jogadores a menos. Então é a força de Itaquera, do torcedor, trazendo também resultados positivos ao Diniz. A gente falava sobre o Garro, né? Só completando aqui o número de assistências, o outro dado que eu acabei percebendo, que ele deu assistências em todos os jogos do Corinthians em Itaquera desde a chegada do técnico Fernando Diniz. Então, contra o Santa Fé, contra o Vasco, contra o Peñarol, contra o Barra e duas contra o São Paulo. Então é um Garro ainda mais forte jogando aqui na Zona Leste de São Paulo.
3: E tem uma observação que você fez, Léo Fontes, com relação ao trabalho do Fernando Diniz. Você falou a seguinte frase: Hugo Souza está aprendendo a jogar com os pés.
0: Sim, durante o jogo, né? Aliás,
3: O que significa isso pro, torcedor... pro nosso ouvinte que tá? Mas assim, né? Qual que é a diferença, né? De tocar de um jeito e tocar de outro na bola?
0: É, assim, vamos lá. Eu sempre fui um crítico do Hugo Souza, não pela forma como ele acata no gol, né?
3: Sim.
0: Porque ele é um excelente goleiro, mas... Sim. Pela forma como ele se portava e pela forma como ele jogava com os pés. Que eu acho que ele tem que ser um goleiro mais completo, principalmente pensando em seleção brasileira. E hoje, claramente, ele trabalhou muito com os pés, sem o desespero que ele vinha apresentando em alguns jogos, sem dar chute para a lateral. Fez até uma jogada de saída pelo meio, que é mais perigosa com o volante, mas foi bem. Deu passe de esquerda, eu acho que ele é canhoto até, depois o Belotti me fala. Deu passe de direita. E também conseguiu, inclusive num lance que a bola veio lá em cima, ele matou a bola, colocou no chão. Então isso me mostra que ele tem trabalhado isso.
3: Treinamento mais confiança.
0: Exato, treinamento mais confiança. Que é justamente a prática do Diniz, né?
3: Uhum.
0: É, pode sair, pode tocar, se errar, eu assumo a bronca.
3: Segundo a internet, ele é destro.
0: Ele é destro? Pô, ele deu passes de esquerda hoje lá, que eu falei, pô, eu até achei que era destro também, porque é aquele passe de esquerda que não sai, né?
3: Uhum. Redondo.
0: Você vê que não é da esquerda ele, né? O passe, pelo menos. É, e ele, no jogo contra o São Paulo, quando teve a briga, ele não foi lá brigar. Ele foi lá e apartou a briga, que é uma coisa também diferente no comportamento do Hugo, né? Ele tava muito em Itaquera pilhada, né? Uhum. Qualquer coisa ele ia lá, brigava com os caras, corria, e ele... Pô, eu acho isso muito legal, porque eu acho que o Hugo pode ser o próximo goleiro da seleção brasileira, titular, inclusive, porque na Copa do Mundo 2030 o Alisson não vai estar.
3: Sim.
0: E a gente
3: e nesse
0: tem
3: andar
0: hoje,
3: da carruagem, do Ederson e do Bento...
0: Vai, o Ederson também não vai ter nem idade pra isso também, já tá numa inclinação pra baixo. Então, assim, ele tem essa grande oportunidade, cara. Então, ele tem agora na mão um técnico que pode ajudar muito ele a chegar à próxima Copa como titular. Embaixo dos paus, eu não tenho a menor dúvida que ele é um baita de um goleiro. Pegador de pênalti, pegador de bola difícil, que a gente sempre gosta disso num goleiro. Se ele começar a ter... Não precisa sair jogando como o Everton, o Rogério Ceni, o Everson do Atlético, não precisa. Mas o mínimo ali que, não, né, que ele tava chutando pra de qualquer lado, né?
3: Sim.
0: E aí não pode ter isso num goleiro de seleção, porque hoje a pressão o tempo todo no campo lá do adversário, quando você pressiona a defesa, o goleiro tem que ser uma peça de escape e não de devolução de bola pro adversário. Então acho que se ele conseguir evoluir isso, e evoluiu já no comportamento também, pelo que eu vi no clássico contra o São Paulo, cara, tem tudo pra ser o próximo goleiro do ciclo, ou até desse, né? Que a gente não sabe como é que o Alisson vai chegar na Copa do Mundo, né?
3: É, exatamente. E tá voltando agora, né? Inclusive o Liverpool publicou imagens dele treinando, né? E a gente vai ver a convocação na segunda-feira. Agora, Léo, falando um pouco mais de São Paulo também nesse nosso pós-jogo, porque o São Paulo demitiu ontem o Roger Machado, logo depois da eliminação pro Juventude na Copa do Brasil. E hoje, reunião entre Rafinha, Rui Costa e Dorival Júnior. Reunião presencial. Rapidamente, o São Paulo tentando resolver essa questão de treinador. Internamente o nome dele é bem visto e o São Paulo entende que na opinião pública também, apesar da passagem recente que o Dorival teve na equipe do Corinthians. Eu penso o seguinte, Léo, o São Paulo tá financeiramente quebrado, né, com dívidas, devendo para muita gente, e o Dorival ele teve uma valorização, ele foi para a seleção brasileira, ele conquistou o título da Copa do Brasil, outro com o Corinthians, tem Supercopa. Então é um técnico valorizado. Só que eu acho que se ele entendesse que o São Paulo não teria condições, ele não aceitaria conversar. Ou não?
0: Não, acho que sim. Acho que aceitaria conversar de qualquer maneira, mas acho que o Dorival, nesse momento, né? Ele não sai tão bem do Corinthians, né? Mas acho que, de maneira geral, todo mundo entendeu que era um desgaste ali entre diretoria e treinador. Né, por muitas coisas que foram prometidas a ele já pelo Fabinho Soldado na outra administração e depois um choque que ele teve ali com o Marcelo Paz também nessa remontagem do Corinthians com contratações para lá de duvidosas, mas que tem até dado certo, né, pelo trabalho do Diniz agora.
3: Sim.
0: E o Dorival parecia meio sem paciência já no final do trabalho, né? Agora o São Paulo é um clube gigante, né, e acho que é um clube que marcou ele também na carreira, porque foi o clube que levou ele à seleção brasileira. Então, acho que ele pode sentar e conversar.
3: Como uma gratidão, né?
0: Quando
3: porque
0: o técnico
3: ele estava ali no começo da temporada, 2024.
0: Isso. E quando o técnico sai da seleção, né, Aline?
3: É.
0: Você sai e você pensa assim, pô, eu ganhava 500, vou ganhar 1 milhão agora.
3: Uhum.
0: Eu sou o técnico de seleção brasileira, cheguei a esse patamar, mesmo que não tenha dado certo.
3: Sim.
0: Né? E como a gente falou aqui sobre a questão do próprio Memphis, o Corinthians assina qualquer coisa, né? Ou assinava, pelo menos, né? Então, 2 milhões e 800 que foi vazado naquele áudio que dizem que foi vazado do Harry Maciz, eu acho que não vale pro São Paulo.
3: Sim.
0: Mas, de repente, uma redução, o Dorival pode colocar ali no seu contra-cheque, mesmo sabedor de que pode não receber muita coisa, mas, enfim, no fim das contas, de alguma maneira, vai receber, né?
3: E hoje teve movimentação da torcida. Aline. Oi.
2: Não, só para completar essa discussão de vocês, eu me lembro, né, quando o Dorival chegou ao Corinthians, que a gente teve a informação de que ele recebia mais no Timão do que na seleção brasileira. E foi olha o que só aconteceu, o contrato dele aqui era maior.
3: É, exatamente, nesse ponto.
0: Até porque tinha um irresponsável, né, na frente do Corinthians, que não vou dizer que quase quebrou o time, porque antes tivemos vários irresponsáveis, né, também, então não dá para colocar na conta de um só. Mas é isso, então o São Paulo não pode ser irresponsável e continuar com isso. Agora, o Dorival é o escudo perfeito, né? É o escudo perfeito, cara. Você vai atirar pra onde agora, depois de atirar no Roger Machado?
3: Que foi uma aposta.
0: É, que foi um tiro pela culatra, como a gente fala, né? Que
3: sim.
0: É quando a bala sai por trás do revólver, ele atinge o próprio atirador. Usando aqui...
3: O quê?
0: Frases de Júnior, né? Do maestro Júnior. O tipo as dele, né?
3: Mas a torcida tá muito indignada porque o Rui Costa não saiu, não pediu demissão. Inclusive, a torcida organizada do São Paulo voltou de Caxias hoje, já foi direto para a porta do CT. Os jogadores do São Paulo saíram na porta para ouvir os torcedores. O Calleri era ali, como capitão, um líder desse grupo, com todos os outros jogadores atrás. E o Calleri basicamente disse, a gente tá aqui, a gente fez M em casa, a gente fez M em Itaquera, queria jogar melhor, fez M ontem em Caxias, todo mundo está errado, somos vocês, torcedores, e nós, é uma união, claro que a gente errou, não tem como falar que poderia ter feito isso, outro, estamos aqui para vocês xingarem, é a verdade, é a única solução. E eles ouviram muito da torcida, em parte do áudio que dava para ouvir, algo assim, a organizada falando que a torcida comum tava contra a organizada, porque a organizada decidiu apoiar o elenco e apoiar o Roger. Então, assim, a gente bancou por causa de vocês, e aí vocês fazem isso. Então, assim, uma cobrança muito forte para cima do time, uma cobrança para cima de uma saída do Rui Costa, que continua, assim como o Rafinha, até porque eles foram conduzir essa reunião com o Dorival. E lembrando que o São Paulo tem um processo de eleição no fim do ano. Então, assim, são praticamente 6 meses dessa gestão, para terminar essa gestão conturbada.
0: É, bom, São Paulo, a gente começa pelo seguinte, né? São Paulo tem um presidente que não tem competência para ser presidente de São Paulo, com todo respeito ao ser humano, à pessoa, ele tem competência para gerir os negócios dele, mas claramente ele não estava no dia a dia no futebol e teve que ser chamado às pressas para assumir o São Paulo, estava totalmente por fora, e hoje ele não tem a competência que o mercado exige, veja bem, né? O Harry Macias, de novo, não estou falando do ser humano, da pessoa, estou falando... Para você ser presidente de um clube hoje, você tem que estar muito por dentro do que está acontecendo.
3: Sim.
0: Todo mundo muito profissional. E aí você tem que confiar num cara que já estava lá, o Rui Costa, que tem uma história no futebol, assim, tem uma história para São Paulo, né? Para o tricolor, para o grande São Paulo, acho que não. E mostrou isso no caso do Crespo. Ontem ele tentou meio que jogar nas costas de todo mundo, dividir o peso do que ele fez, que foi a troca de treinador, no momento mais errado possível. Bom, não tem como a gente não citar que o Roger é amigo dele, é parceiro dele, companheiro, sei lá o que, que ele é.
3: São porque a contratação pode não ter sido dele, mas a indicação foi dele.
0: Exato.
3: E então, quem entendeu que casaria com o momento foi basicamente ele, com o apoio do Rafinha.
0: Ele e o Rafinha são os caras que naturalmente... tomam decisões do futebol.
3: Até presidente, porque quando o Júlio Cazares sai, o Júlio, ele era bastante centralizador, então ele gostava de tomar as decisões. A partir do momento que ele sai e o Macis assume, o Rui ganha um papel de um pouco mais de destaque, tanto é que ele fala, eu sempre quis ter esse contato com o torcedor, em alguns momentos eu não consegui. Por quê? Porque o Júlio era o cara que era o presidente da transparência, que nunca foi transparente, e que não permitia que ele desse entrevistas. Então, assim, agora ele se tornou o cara da linha de frente.
0: Exato. E não mostrou muita competência, né? E vai voltar para o mesmo, né? Que é o Dorival. Quando o problema do São Paulo não é só o treinador, né? Claro que o treinador ajuda muito. Acho que ele vai acalmar o ambiente, porque conhece praticamente todo mundo lá e tal. E é um técnico competente, né? O Dorival, provavelmente, por exemplo, não vai cair com o São Paulo. E acho que aí o Harry Macias, ele acerta no sentido, e o Rui Costa, né, se realmente contratarem o Dorival, de entregar o clube ao menos na primeira divisão para quem entende futebol e quem vai começar um novo trabalho. Né? Então, tudo isso tem que ser pesado, porque se o São Paulo vai buscar um treinador agora, quem no mercado? Né?
3: Uhum.
0: Porque eu acho que vai... se não for um cara acima de qualquer suspeito, a gente estava conversando no bastidor, né, Aline, que o presidente do Flamengo fez isso, né, trocou na alta, tirou o Felipe Luiz para colocar o Leonardo Jardim, mas Sim. ele contratou um técnico acima de qualquer suspeito. Sim. O cara tinha sido o terceiro colocado
3: no campeonato
0: brasileiro.
3: E que ele deu resultado.
0: Deu resultado, conhece o futebol brasileiro, não era um cara caindo da Europa do nada. E deu resultado.
3: Porque não adianta.
0: Tá aí brigando.
3: É, não adianta ele falar, é porque a opinião pública ia ficar muito difícil desenvolver o trabalho. Tá, existe uma questão com a opinião pública, existe um não contentamento da torcida, e a torcida tá no seu direito depois de tudo que passou. Basicamente nos últimos meses, mas não dá pra jogar tudo isso nessa conta.
0: Não,
3: porque
0: não
3: tem
0: dá.
3: A questão do trabalho, que não era um trabalho bom.
0: Não era um trabalho bom. Ou também não era um trabalho que melhorou a equipe,
3: Sim.
0: né? Pelo contrário, a equipe desceu um degrau, pelo menos. Uma equipe acostumada a jogar de uma forma que foi transformada no meio da temporada para uma outra forma, e quando eu falo forma, não é só mudar para colocar dois atacantes pelo lado e tirar os quatro meio-campistas que jogavam com o Crespo. É a forma de abordagem sem a bola.
3: Uhum.
0: O São Paulo era muito mais agressivo, hoje é um time que marca mais...
3: Previsível, não finaliza.
0: Ele rouba menos a bola porque ele é menos agressivo e é mais posicional, digamos assim, para se defender. E é um time que não está criando nada, né? Em alguns bons jogos até aconteceu alguma coisa legal, mas nunca, não foi um padrão do trabalho do Roger, né?
3: É.
0: Então, tem momentos legais ali do trabalho, mas em nenhum momento foi um trabalho que você visse, que você via uma consistência de melhora, né?
3: É, talvez ainda o torcedor não tenha uma resposta hoje, né? Tô até de olho aqui no celular, nas informações, nas atualizações, nas mensagens, né, que chegam. Mas, por enquanto, não tem nenhuma definição. Talvez isso ocorra amanhã. O fato é que os dirigentes do São Paulo foram até Florianópolis para conversarem pessoalmente com Dorival Júnior sobre uma terceira passagem na equipe do São Paulo. Voltando para este nosso pós-jogo de Corinthians e Barra, vamos fazer o seguinte, vamos ouvir a narração do Anderson Gonçalves, do gol do Yuri Alberto, que tirou a zica, ele estava sem marcar havia um tempinho, e deu a vitória para o Corinthians e classificação 2-0 no agregado.
8: Rouba a bola, agarro para Yuri, cara a cara, tocou por cima, fatal!

0: jogos depois, balança a rede para quem sabe dar a classificação ao Corinthians para as oitavas de final da Copa do Brasil. Recebe passe açucarado de Rodrigo Garro. Depois da roubada do Corinthians no campo de ataque, Garro servindo a Yuri Alberto. Cara com o goleiro Everton, ele é fatal. Toca por cima na cavadinha para vencer o goleiro do Barra. Yuri! 1 para o Corinthians, 0 para o Barra. Lucas Belotti.
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5: Fernando Diniz.
6: Diniz. O último gol dele tinha sido na sua estreia pelo Corinthians contra o Platense. A importância que você vê para esse gol, numa retomada de confiança por parte do Yuri. E sobre o banco de reservas, o Guinegão, também desse setor ofensivo, ficou fora. Foi uma opção técnica da sua parte ou ele apresentou algum problema físico na semana?
7: Primeiramente, boa noite. É muito bom o Yuri marcar como um prêmio. E hoje foi um gol que nos deu a vitória. Então foi muito importante. Mais por isso do que para a retomada de confiança, porque ele não estava jogando sem confiança em nenhum momento. Tem jogado constantemente bem, tem ajudado a equipe sobremaneira. Então, acho que foi um prêmio pelo esforço que ele tem tido em todos os jogos. E espero que ele consiga voltar a marcar gols com mais frequência, porque é muito bom para o centroavante. Para todo mundo é bom marcar, mas para o centroavante é melhor ainda. Mas independente disso, ele sempre ajuda, ele é sempre muito útil e que é importante para o nosso time. Em relação ao Guinegão, a gente tinha o Pedro no banco, tem muita gente, né? O Corinthians tem mais gente voltando, a relação não dá para convocar 28 jogadores. Daqui a pouco tem o Charles voltando, o Memphis voltando, então um ou outro vai ficar de fora. Foi uma opção que eu tive para esse jogo.
8: Diniz, boa noite, aqui à sua direita, Marco Belo, Rádio TMC, tudo bem? Vou te fazer uma pergunta que você já respondeu umas 40 vezes, mais ou menos, desde que você chegou ao Corinthians, mas eu tenho que fazer hoje porque havia uma expectativa de fora, né? Não de dentro do Corinthians, de que você colocasse um time de misto para reserva, por ser um time de Série C, pelo fato do Corinthians ter vencido de 1-0 lá em Santa Catarina, por ter um jogo do Campeonato Brasileiro no domingo, e você entrou com 9 titulares, né? Então eu queria que você explicasse, por favor, a sua opção. Obrigado.
7: Foi porque o jogo, para mim, muito claramente, ia ser um jogo difícil, um jogo perigoso, como foi. A gente ganhou de 1-0, jogando com quase todo o time titular. É bom quando a gente vai dar informação recortar. Esse é um time que hoje disputa a Série C, mas é o atual campeão catarinense. Um time que ganhou de 3-0 do Figueirense recentemente. Foi um time que ganhou da Chapecoense o Campeonato Catarinense. E é um time bem organizado, é um time que, desses times SAFs, que tem tudo para ter uma ascensão rápida no cenário do futebol brasileiro. E você vê o número de times grandes que tem, historicamente, que caem em fases precoces da Copa do Brasil. Hoje o Bahia já está fora, hoje o Atlético Paranaense passou nos pênaltis, o Fluminense teve dificuldade, ontem o Atlético Mineiro quase também passou nos pênaltis. E não é, a gente não pode classificar porque um time está na Série C e esse é o... Porque isso é um, isso já dá uma sinalização para os jogadores, que é outra coisa que tinha aqui no Corinthians, de baixar o rendimento quando pegasse um time que não, de repente não tivesse tanta tradição. Então, para nós, era um jogo muito importante e um jogo muito perigoso. Então, a gente, internamente, a gente escolheu jogar com o time que a gente tinha mais forte, poupando um outro jogador que estava um pouco mais desgastado, mas trazer o nosso melhor. Eu acho que a estratégia não mudaria, não, para esse jogo. Eu acho que era isso que a gente tinha que fazer, e o resultado do jogo demonstra um pouco isso.
9: Diniz aqui, Rafael Esgrilles, Energia 97. É característica dos times que você treina de ter a intensidade, de ter a posse de bola. Hoje, em vários momentos, o Corinthians ficou com mais de 2 minutos de posse de bola trocando passes. E um jogador me chamou muito a atenção que ele não guarda espaço, que é o Jesse Lingard. Então tem hora que ele está na esquerda, tem hora que ele está na direita, ele oferece uma troca de passes um pouco mais em profundidade, é um jogador interessante na transição, nesse entrelinhas ali do sistema de marcação da equipe do Barra. O quanto potencializa o futebol, o quanto você gosta dessa intensidade e dessa movimentação do Jesse Lingard?
7: É um jogador que a gente está cada vez mais se conectando, e em princípio a conexão também foi muito rápida. É um jogador que tem muito talento e que está voltando a ganhar a sua melhor condição, não só física e técnica, mas de espírito para jogar futebol. Eu tenho uma expectativa muito boa em relação a ele, tem nos ajudado bastante por essa característica que você falou, mas assim, sobretudo porque ele é um jogador diferente, ele é um jogador que tecnicamente bastante acima da média.
10: Diniz aqui, boa noite. Rafael Jacobucci do portal Meu Timão. O André foi um jogador decisivo e de muita evolução na temporada passada, foi fundamental na conquista da Copa do Brasil, e nessa temporada vem oscilando, não consegue ter o mesmo desempenho de alto rendimento que teve em 2025. Como lidar com esse momento do André, por tudo que ele passou nesta temporada? E se vale a pena ficar na insistência no jogador entre os 11 titulares? Obrigado.
7: Isso é uma coisa que a gente vai vendo com os treinamentos, com a sequência dos jogos, mas é um jogador que tem um talento muito grande e o futuro dele, para mim, é brilhante. É um jogador que tem tudo para emplacar no futebol europeu. E é normal ter essas oscilações pela idade. Ele perdeu um pouco também de sequência pelas expulsões. E o jogo de hoje também não era um jogo que favorecia muito o André. Um jogo com uma carência muito grande de espaço. Ele é um jogador, quando tem um pouco mais de espaço, para ele favorece. É um jogador muito físico, tem muito boa técnica também, mas é um jogador que explora muito a condição física para poder arrancar com a bola. E hoje o jogo não permitia muito isso. Mas isso faz parte do processo, se podemos falar de maneira mais, assim, mais clara, faz parte do processo de um jogador jovem oscilar um pouco. E ele está nesse processo de oscilação e a gente está aqui para ajudar. E no que for preciso, ele daqui a pouco ele retomar a melhor condição dele.
9: Diniz aqui.
5: Ouvimos o início da entrevista coletiva do técnico Fernando Diniz. Depois da vitória do Corinthians para cima do Barra, inclusive eu cortei o Lucas Belotti, porque a nossa transmissão já está acabando, nosso pós-jogo, mas o Lucas Belotti está fazendo uma pergunta para o Fernando Diniz nesse momento, que ele vai contar para você, ouvinte, na nossa programação. Léo Fontes, fechamos por aqui então, só reforçando, Fortaleza se classifica, foi 0-0 com o CRB, tinha vantagem do jogo de ida 2-1, intervalo de jogo para vitória 0, vitória 1, Flamengo 0.
11: Exatamente, algumas novidades, né? Chapecoense passando principalmente, e o próprio Juventude em cima do São Paulo, o restante placares aí normais,
5: previstos, né?
11: Dentro de uma previsão normal.
5: Valeu, Léo Fontes, até Valeu. A próxima.
11: Um abraço, Aline, um abraço pro Lucas também.
5: Muito obrigada, audiência Band News FM. A gente vai encerrando a nossa transmissão esportiva, mas eu ainda fico com você, ouvinte, por mais um tempinho na nossa programação.
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5: Dez horas e 24 minutos no horário de Brasília. A gente segue por aqui atualizando o noticiário na Band News FM desta quinta-feira, dia 14 de maio de 2026. A investigação sobre o Banco Master avança com uma nova fase da operação e mais presos. Os detalhes com Rafael Procópio.
13: A Polícia Federal já analisa os materiais apreendidos na sexta fase da Operação Compliance Zero. Foram presas nesta quinta-feira 7 pessoas, entre elas Henrique Vorcaro, pai do dono do Banco Master, Daniel Vorcaro. As medidas foram autorizadas pelo ministro do Supremo, André Mendonça. As ações miram o que a PF descreve como dois núcleos criminosos que atuavam para o banqueiro. Segundo as investigações, a organização contava ainda com integrantes infiltrados nas forças de segurança. Entre os presos, há agentes da própria Polícia Federal.
5: Ainda sobre o Banco Master, em uma nota divulgada à imprensa, o senador Flávio Bolsonaro afirma que a relação com Daniel Vorcaro se limitou à busca de patrocínio privado para um filme sobre o ex-presidente Jair Bolsonaro, sem qualquer contrapartida ligada ao mandato. Ontem, um áudio vazado pelo site The Intercept Brasil mostrou o parlamentar que é pré-candidato à presidência da República pelo PL pedindo dinheiro ao banqueiro. O senador diz que o contato ocorreu em 2024, quando as acusações contra Vorcaro ainda não eram públicas, e que a relação foi encerrada quando os aportes deixaram de ser cumpridos e as denúncias dos crimes vieram à tona. Flávio Bolsonaro também negou que recursos tenham sido destinados ao irmão, o ex-deputado Eduardo Bolsonaro, e afirmou que os valores foram para um fundo específico da produção, com uma estrutura jurídica própria nos Estados Unidos. Ele defendeu a abertura de uma CPI do Master e rejeitou comparações com casos envolvendo o PT, dizendo que tentar colocar todos na mesma vala é uma distorção política inaceitável. A Rússia bombardeia a capital da Ucrânia, Kiev, com mais de 600 drones e 50 mísseis, deixando pelo menos 8 mortos e cerca de 40 feridos, incluindo 2 crianças. O presidente ucraniano Volodymyr Zelensky afirma que mais de 20 locais foram atingidos na cidade, incluindo prédios residenciais, uma escola e uma clínica veterinária. O ataque frustra as esperanças de paz após o cessar-fogo de 3 dias intermediado pelo presidente dos Estados Unidos, Donald Trump, na semana passada, e os sinais do presidente russo Vladimir Putin de que a guerra poderia terminar em breve. A presidente da Comissão Europeia, Ursula von der Leyen, disse que a Rússia está zombando abertamente dos esforços diplomáticos. Moscou continua exigindo que a Ucrânia se retire do Donbass antes de qualquer negociação, uma condição que Kiev rejeita por considerá-la equivalente a uma rendição. Falta apenas uma equipe para se classificar para as oitavas de final da Copa do Brasil. A gente já tem os outros nomes. Ontem, as classificações do Vasco, do Remo, Mirassol, Fluminense, Palmeiras, Internacional, Santos, Juventude, Atlético Mineiro e Cruzeiro. E hoje, Chapecoense, Atlético Paranaense, Grêmio, Corinthians, Fortaleza já avançaram, restando ainda esta partida entre Vitória e Flamengo. Está 1-0 para a equipe do Vitória. Gol marcado pelo Eric antes dos 10 primeiros minutos. E no agregado tá dando 2-2, um placar que leva a decisão para os pênaltis. E a gente vai acompanhando aqui na Band News FM.
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5: O zagueiro Hausen, de 20 anos, é uma das maiores promessas da defesa espanhola, sendo atualmente titular do Real Madrid e peça fundamental na renovação do time sob o comando de Luis de la Fuente. Nascido na Holanda, ele optou por representar a Espanha, onde foi morar aos 5 anos. Hausen soma 6 partidas pela seleção, mas ainda não marcou gol. Com 1,97m de altura, é um dos raros zagueiros modernos que utiliza os dois pés com a mesma eficiência. Apesar de jovem, é tido como uma das principais peças da Espanha na busca pelo bicampeonato.
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5: A prisão do pai do banqueiro Daniel Vorcaro, Henrique Vorcaro, em uma nova fase da Operação Compliance Zero, indica que a Polícia Federal avança nas investigações do Banco Master, mesmo sem ter a delação. A análise é da colunista de política da Band News FM, Mônica Bergamo. Ela conversou com Sheila Magalhães, Caroline Ercolim e Luiz Megali.
14: Para de conversar com Mônica Bergamo. Mônica, você é um dos personagens, né, desse balaio todo, porque a Mônica foi quem trouxe a lista de telefones do Vorcaro, né, semanas atrás, e o Flávio disse que não, ele tem o meu telefone, mas até aí é fácil conseguir o telefone das pessoas, negou que conhecesse o Vorcaro, foi desmentido pelos fatos. E agora temos a notícia do filme, quase ficou velha já, né? Porque agora tem uma operação rolando que prendeu o pai do Daniel Vorcaro. Mônica, a gente vai sendo atropelado, né? Uhum. Aquele sapinho que tenta atravessar a rua é a gente. Vai sendo jogado de um lado pro outro.
15: Eu queria fazer uma análise e uma observação e dar informações aqui sobre o conjunto de tudo isso que está acontecendo, né? Isso está mostrando o que está acontecendo. Isso está mostrando que a Polícia Federal está avançando nas investigações e está deixando para trás a delação do Daniel Vorcaro. Essa delação está subindo no telhado, porque o que eu ouvi agora de uma pessoa importante da Polícia Federal? Essa delação é uma brincadeira, não tem nada, nós estamos muito mais avançados do que isso.

0: vou te punir. Eu não vou, enquanto nós estamos negociando, prender teu pai, tua mãe, teus filhos, tua mulher. Não vou fazer isso, concorda? Então, é um sinal evidente e claro de que há um movimento de impedir que essa delação seja homologada. Se os advogados e o próprio Daniel Vorcaro vão conseguir contornar isso, ou entregando mais gente, ou aí a gente não sabe, né? Mas este e a operação e as notícias de ontem, quer dizer, mostrando que já há um avanço sobre o Flávio Bolsonaro, sobre Ciro Nogueira, sobre a família do Daniel Vorcaro, mostram que podemos estar aí assistindo a essa delação subindo no telhado, Megali. Essa é a informação que eu tenho e é o contexto que eu tenho para dar aqui para tentar juntar todas essas informações que vão se sucedendo. O que essas informações nos trazem de comum? A Polícia Federal está investigando, avançando, fazendo operações, prendendo e mostrando que pode atuar sem as informações do ex-banqueiro, Megali.
1: É, fica cada vez mais claro, até porque a gente comentou na semana passada, né? O Vorcaro é aquilo que a gente chama de faroleiro, né? Como é que chama? Fanfarrão. Ele gosta, não basta ele colocar o ovo, ele tem que cacarejar. E geralmente cacarejava nas mensagens pra namorada, quando não, enfim. Ele é um cara que transformou o seu celular num grande arquivo de crimes cometidos. Ou de pelo menos indícios, né, que já servem como um grande pontapé inicial para os investigadores que podem se valer, por exemplo, da delação premiada de outras figuras para confirmar aquilo que sugerem as trocas de mensagens de Vorcaro com outros elementos. De fato, a delação dele vai se tornando cada vez mais anacrônica, né? Até porque quando ele delatou, ele deixou de lado muita coisa que seria importante. Já acarretando ali numa quebra de confiança. Ô, Mônica, você conseguiu apurar aí as repercussões dessas últimas horas, desses últimos fatos? E aí a gente pode acrescentar também a pesquisa Quest, que antes mesmo de aparecer esse diálogo, já mostrava um Flávio mais estacionado, perdendo um pouquinho de terreno e um Lula se recuperando?
2: É, o que indica também essa manifestação do próprio Zema, né, e do Caiado ontem ali, à direita, um pouco se afastando, né, do caso de Bolsonaro e Porcaro.
0: O que acontece é o seguinte: a família Bolsonaro não quer abrir mão desse patrimônio eleitoral que eles têm, que eles são muito fortes eleitoralmente. Decidiu lançar o Flávio. Qual é o argumento que sempre se usou contra o Flávio nos bastidores? Ele não tem preparo, ele não aguenta o tranco, ele não vai conseguir participar dessa disputa, não tem altura para isso, ao mesmo tempo tem muitos telhados de vidro. Então, esse fato aí, o Megali, impulsionou, né, toda essa tropa que é o lugar dele, né? E falando exatamente isso, quer dizer, olha aí, tá vendo? O telhado de vidro surgindo, deve ter muito mais coisa. E também a forma como ele lidou com isso, né? Ô, Megali, quando você tem um telhado de vidro, quando se eu fosse amiga, se eu tivesse tido algum tipo de relacionamento com o Vorcaro, o que que eu teria feito se esse relacionamento fosse legal? Já explicita, porque ele vai aparecer, concorda? Como que o Flávio não apenas não explicitou, disse que não tinha nenhum contato, não conhecia, etc., sabendo que tinha conversado com o banqueiro, né? Não só não explicitou, como se ficou espezinhando. O Lula está devendo explicações. O Lula recebeu o Vorcaro uma vez no Palácio, né, para uma reunião com várias testemunhas. Até agora, até onde se sabe, não tem nem rumor sobre isso. Não tem o Lula no telefone falando: irmãozão, irmãozão, me dá o dinheiro aí e tal. Quer dizer, como o Flávio, sabendo que ele tinha essas conversas, ficava espezinhando e colocando esse assunto pro debate, né? Se esse assunto é ruim para você muda o assunto, óbvio. Tem milhares de outros assuntos para serem discutidos no Brasil. Então ele falhou nisso, e ele falhou também quando no dia o jornalista pergunta para ele: olha, tem diálogos do Intercept, né, que deu esse furo, tem diálogos nossos mostrando você, tem gravações, a gente teve acesso mostrando você conversando com o Vorcaro, ele dá aquela risada, imagina, seu militante e tal, para 2 minutos depois aparecer o diálogo. Quer dizer, mostra uma inabilidade também de comunicação. Aí vai, faz um vídeo pedindo uma CPI do Master que eles, na prática, enterraram, né? Naquele acordo com o Davi Alcolumbre, para derrotar o Messias, enterra a CPI do Master. Então ficou tudo desconjuntado e desconectado, mostrando que tem aí, que falta aí, na opinião dessa direita, né, que falta musculatura. O que que essa direita quer dizer? Ele não tem.

0: tem musculatura para essa guerra e ele tem telhado de vidro. Então, gente, abandona ele e vem pro nosso lado. Eu acho que é muito difícil que a família Bolsonaro abra mão de ter um candidato. Eu acho que vai depender aí das pesquisas. Se o Flávio de fato despencar nas pesquisas por causa disso, aí seria talvez uma motivação para forçar a saída dele. Se ele se mantiver bem nas pesquisas, eu acho que dificilmente ele sai desse a família deixa isso para outras pessoas, Megali.
1: Muito bem. Mônica Bergamo, volta. Eu ia falar amanhã, mas a qualquer instante, com outras informações, porque estamos mais ou menos estamos de novo naqueles momentos de turbulência. Apertem os cintos. Até, Mônica.
0: Vamos lá.
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4: O Ministério Público de São Paulo vai analisar o conteúdo de documentos e equipamentos eletrônicos apreendidos nesta quinta para tentar desmontar um esquema de sonegação que pode ter causado um prejuízo de R$2,5 bilhões de reais aos cofres públicos. A Operação Refugo, realizada em parceria com vários órgãos de fiscalização, além da Polícia Civil, cumpriu mandados de busca e apreensão em 14 cidades: Arujá, Barueri, Bertioga, Caieiras, Cotia, Franco da Rocha, Guarulhos, Itapevi, Itupeva, Jundiaí, Santana de Parnaíba, São Bernardo do Campo, São Paulo e Sertãozinho. De acordo com as investigações, três grupos empresariais do setor de plásticos usavam pelo menos 60 companhias de fachada para emitir notas fiscais de vendas que nunca existiram e gerar créditos tributários indevidos. Quem explica melhor é o promotor do Ministério Público de São Paulo, Alexandre Castilho.
5: Como essas notas eram frias, elas geravam créditos. Crédito é dinheiro, que eram utilizados pelos beneficiários finais. Todo esse esquema fraudulento gera valores ilícitos, e esses valores circulavam ali para não só para alavancar a atividade empresarial, mas também para adquirir bens, imóveis, veículos, enfim. A gente entra numa consequência que é a lavagem de dinheiro.
4: O dinheiro dos créditos tributários indevidos era usado, inclusive, para bancar despesas como pacotes turísticos, clubes náuticos e gastos dos envolvidos em lojas de vinhos, Segundo o promotor Alexandre Castilho, por enquanto não há indícios de envolvimento de facções criminosas no esquema.
5: Não, não temos qualquer elemento que indique a presença de facções criminosas, mas esses grupos praticavam fraude fiscal estruturada. A fraude fiscal estruturada é um fenômeno típico de organizações criminosas, né, de criminalidade econômica organizada.
4: O Ministério Público afirma que após a análise do material apreendido, os responsáveis devem responder nas esferas criminal e tributária. Temperatura média na capital paulista agora é de 16 graus. A temperatura mais baixa é registrada em Parelheiros, onde os termômetros indicam 11 graus, com umidade relativa do ar em 93%. A tendência é de termômetro na casa dos 15 graus durante a próxima madrugada. Agora 10h43, atenção rede.
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8: O Botafogo, jogando agora há pouco em Chapecó, foi derrotado pela Chapecoense por 2-0 e foi eliminado da Copa do Brasil. A Chapecoense está nas oitavas de final. Botafogo nunca venceu a Copa do Brasil e o Botafogo agora só terá o Brasileirão e a Sul-Americana. O Grêmio venceu agora há pouco em Aracaju, Confiança, por 3-0, e se classificou para as oitavas de final da Copa do Brasil. O Grêmio jogou melhor e mereceu uma vitória. O Atlético Paranaense e o Atlético Goianiense ficaram no empate sem gols no tempo normal. E na decisão por pênaltis, o Furacão venceu por 4-1 e avançou às oitavas de final da Copa do Brasil. Corinthians venceu o Barra de Santa Catarina por 1-0, esta noite na Neoquímica Arena, e avançou para as oitavas de final da Copa do Brasil. Timão teve dificuldade em traduzir a superioridade em gols. Yuri Alberto marcou o gol da vitória. Ele não marcava há 9 jogos. O Timão venceu e convenceu. O público foi de quase 32 mil torcedores. Fortaleza e CRB ficaram no empate sem gols no Rei Pelé em Maceió. E com o resultado, Fortaleza avançou para as oitavas de final da Copa do Brasil. Dito tudo isso, eu diria, nesta quinta-feira à noite, eu quero é mais.
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11: Está começando agora um Minuto da Cibersegurança. Na minha companhia, fundador e CEO da Elitron, João Brás. João, como os criminosos escolhem as empresas que eles querem atacar? Quais são as principais vulnerabilidades que elas apresentam?
12: Basicamente, a escolha é feita através de um binômio. Esse binômio é os ativos que tem dentro dessa empresa, ou seja, eles estão buscando um tesouro tecnológico, seja dinheiro, dados, e quem tem um muro mais baixo, ou seja, a empresa que acaba negligenciando mais a segurança. Isso faz com que, em pouco tempo, eles consigam adentrar. Eles sempre procuram a empresa mais frágil.
11: Fica uma dica para as pessoas que nos escutam e nos assistem, né, João? Vale muito a pena prestar atenção e investir em cibersegurança, onde o maior risco da sua companhia é os seus ativos, os seus dados. Este é o Minuto Cibersegurança.
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14: Inflação esperada em alta. A alta das expectativas de inflação voltou a acender o sinal de alerta na economia brasileira. Segundo o boletim Focus, divulgado pelo Banco Central, a previsão do mercado financeiro para o IPCA desse ano já supera o teto da meta, de 4,5%. A principal causa é o aumento no preço do petróleo, provocado pela guerra entre Estados Unidos e Irã. Quando as expectativas de inflação sobem, o efeito aparece na política monetária, isto porque o Banco Central usa a taxa de juros para conter a pressão sobre os preços. Com isso, cresce a chance de juros mais elevados e por mais tempo. Na prática, o crédito continua caro, o que diminui a demanda e o ritmo de crescimento. É isso, um abraço e até a próxima.
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15: As pessoas ainda acreditam que importar da China é só para reduzir preço e comprar coisa mais barata. E eu vou te falar que não é bem assim. Existem três grandes motivos que os grandes empresários trazem produtos chineses. O primeiro, obviamente, é aumentar a lucratividade comprando coisas mais baratas. Mas não é o principal. O segundo motivo que as empresas importam é quando elas têm problema com os fornecedores locais, os importadores ou as indústrias que acabam atrasando as entregas dos produtos que eles precisam distribuir, sejam online ou em suas lojas. Agora, o segredo está no terceiro. O terceiro motivo para importar é a marca própria. E o empresário brasileiro que trouxer um produto com a cara dele, com o logo, com o formato, com a embalagem, de uma maneira só dele, é esse que vai prosperar e usar a China da maneira mais eficiente.

0: O projeto contra a jornada de trabalho na escala 6x1 avança. Os detalhes de Brasília com Márcio Rocha.
1: O presidente da Câmara, o deputado Hugo Mota, usou a internet para defender o fim da escala 6x1, projeto que segue tramitando dentro da casa. Nas redes sociais, ele afirmou que o Brasil Real não está na Avenida Paulista e que, caso a medida seja aprovada, mães e pais vão ter a chance de ficar mais com os filhos, ir ao médico e descansar de verdade. Além da proposta de emenda à Constituição que propõe o fim da escala 6x1 de trabalho, Mota se comprometeu a pautar um projeto de lei que trata do mesmo tema. A ideia é que a PEC dê as bases legais para a redução da jornada de trabalho sem redução salarial e que o projeto de lei sirva como uma espécie de regulamentação extra da emenda constitucional.
0: Adélia Prado, uma das maiores vozes da literatura brasileira, está internada em Minas Gerais pela segunda vez neste ano. Os detalhes com Matheus Hermógenes.
2: A poetisa Adélia Prado, de 90 anos, é internada nesta quinta no Hospital São Judas Tadeu, em Divinópolis, região centro-oeste de Minas. Esta é a segunda internação da escritora neste ano. O motivo ainda não foi divulgado. Adélia foi internada no mesmo hospital em 19 de janeiro, após sofrer uma queda em casa, resultando em fraturas no fêmur, no cotovelo e no joelho, que a levaram para a mesa de cirurgia. Na oportunidade, ela recebeu alta no dia 7 de fevereiro.
0: Mineradores lançam uma dinamite contra policiais durante confronto em La Paz, capital da Bolívia, em uma marcha que pede a renúncia do presidente Rodrigo Paz. A polícia respondeu com bombas de gás lacrimogêneo e não há informações sobre feridos. Os confrontos ocorrem em meio à pior crise econômica boliviana em 40 anos, com uma inflação de 14%, escassez de dólares e falta de combustíveis. Nos últimos dias, operários, professores, caminhoneiros e grupos indígenas também foram às ruas, além de grupos ligados ao ex-presidente Evo Morales, que marcharam cerca de 180 quilômetros em direção à capital para pedir a saída do chefe do executivo. E o Vitória amplia para cima do Flamengo, hein? 2-0 para o Vitória no Barradão. Luan Cândido faz o segundo gol. Esse resultado classifica o Vitória às oitavas de final da Copa do Brasil com 3-2 no agregado. A partida está no início do segundo tempo, digamos assim, 18 minutos. Ainda tem muita bola para rolar, mas o Vitória muito bem em campo, chegando ao 2-0 para cima do Flamengo. O Flamengo está fazendo alterações agora. Pedro e Everton Cebolinha estão entrando na equipe para tentar buscar essa classificação. A situação de momento agora, ela é favorável para o rubro-negro da casa, para o Vitória. Eric fez o primeiro gol e Luan Cândido marcou o segundo.

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0: 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Mais de duas semanas depois do início da greve dos professores municipais de São Paulo, famílias continuam sem saber se vão ter onde deixar os filhos. De acordo com a prefeitura, 13% das unidades educacionais estão paralisadas. A greve teve início no último dia 28 de abril e envolve professores, assistentes e outros profissionais da rede pública. As principais reivindicações são maior reajuste salarial, a redução de alunos por sala, a realização de concursos públicos e também melhoria da infraestrutura das escolas. E o impacto é sentido especialmente nas creches. O pai de uma bebê de 1 ano e 7 meses que frequenta o Centro de Educação Infantil Vila Ernestina, na Zona Sul, o Matheus Luiz Soares, conta como a greve virou o dia a dia da família de cabeça para baixo.
1: Tá afetando muita gente, porque a mãe dela acabou de começar num trabalho novo e tô tendo que ir praticamente um dia sim, um dia não, pra lá, pra ficar com ela. E nesses dias que ela não está ficando comigo por conta do meu trabalho também, ela tá ficando com uma colega do apartamento lá. Tá gerando muito estresse pra gente de ter que eu sair daqui da Zona Leste pra ir pra lá, a mãe dela preocupada de como que vai ficar a situação. A gente viu outras mães também desesperadas procurando com quem deixar a criança.
0: A mãe da criança, a Bruna do Nascimento, ela só conseguiu falar com a reportagem da Band News FM no período da noite, depois que a filha dormiu. Um detalhe que diz muito sobre o quanto a situação a deixa sobrecarregada.
2: Agora eu tô tendo que me desdobrar pra poder deixar minha filha com pessoas que eu posso confiar. Essa semana ela ainda não teve nenhum dia de aula. Me mandaram uma mensagem hoje falando que a turma dela amanhã vai entrar meio-dia, então ela vai ter meio período. Mas também tudo pode mudar. Amanhã de manhã podem me mandar mensagem falando que não vai ter. Tá sendo muito incerto. A gente descobre um dia antes.
0: Os vereadores aprovaram ontem o projeto de lei que concede um reajuste de 3,51% aos servidores, equivalente ao índice de preços ao consumidor acumulado entre abril de 2025 e março de 2026. Para professores em início de carreira, o salário passaria para cerca de R$ 5.830, valor 13% acima do piso nacional da classe. Mesmo assim, os sindicatos rejeitam a proposta e devem fazer hoje uma reunião com a gestão para exigir modificações antes da sanção do prefeito. A vice-presidente do Sindicato dos Especialistas da Educação, o Sinesp, Letícia Grisolio, reconhece os transtornos, mas defende a greve.
3: Nós defendemos escola pública de qualidade. Para isso, nós precisamos destas condições de trabalho. O Sinesp tem percorrido as unidades, conversado com as comunidades. Temos tido apoio de muitas famílias, mas também compreendemos transtornos que possam vir a acontecer com famílias que não têm uma rede para que possam ter aí o atendimento às crianças. Mas a greve, ela é uma ferramenta do trabalhador, um direito constitucional para lutar pelos seus direitos.
0: Por determinação judicial, as escolas municipais devem funcionar com no mínimo 70% do efetivo. 10h57, atenção, rede.
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6: Quem passa pelo sistema Anhanguera Bandeirantes, um dos principais corredores viários do Brasil, já percebeu a alteração da identidade visual das praças de pedágio, viaturas e bases operacionais da companhia responsável, que passa a se chamar Motiva Autoban. É a continuidade do processo de mudança da marca anunciado no ano passado pelo antigo grupo CCR. A chegada da nova marca também assinala um ciclo de modernização e inovação no trecho, com um investimento de R$1 bilhão no completo recapeamento das rodovias, além de diversificação dos meios de pagamento, automação de processos, monitoramento inteligente e uso de inteligência artificial para mais agilidade, conforto e segurança dos milhares de motoristas do sistema Anhanguera Bandeirantes. Depois da Motiva Pantanal, que administra a BR-163 do Mato Grosso do Sul, a Motiva Autoban é a segunda concessionária do grupo a receber a marca Motiva. As próximas serão a Motiva Paraná, responsável pelas BRs 369, 373 e 376, e a Motiva Minas SP, que assumiu a gestão da rodovia Fernão Dias. 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

0: começa agora para todo o Brasil mais uma edição de É da Coisa. E se a coisa parece confusa, atrapalhada, vem pra cá que a gente desconfunde, atrapalha. 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Boa noite, Isabela Mota. Boa noite, Vólio Beni.
1: Boa noite.
0: Que está no seu último dia. Mais um gancho para Vólio Beni. Ele é muito indisciplinado, então volta e meia eu ponho de gancho. Que é para ele refrescar a cabeça. Volta que dia, vai, Beni?
1: Volto dia 4.
0: Dia 4. Muito bem. E neste tempo ficaremos aqui com Isabelle e com Lucas Belotti.
2: Geração Z dominando, hein?
0: Hã?
2: A geração Z dominando aqui.
0: A geração Z dominando. Aqui com a geração, sei lá, o que eu sou. Não tenho a menor ideia. Eu, o Lucas Belotti, o imortal criador do bloco de carnaval Milambe que eu vou.
2: Não faço.
0: Não é?
1: Você é baby boomer, né?
0: Eu sou baby boomer, é? É, 61, é? Então pronto. É. Então é assim, e eu, no caso desse bloco do Lucas, sendo bloco assim, eu também vou. Muito bem, nossa, paisagem da janela. Paisagem da janela, 1972, Lô Borges, Fernando Brant. Tem tudo a ver, né? Bom, enfim, não preciso nem explicar, né? Quando eu falava, você não acreditou. Tá aí, do Clube da Esquina, o álbum duplo, cada vez melhor, cada vez mais talvez o melhor disco da história do Brasil. Muito bem, olha. Sim, tem nova operação envolvendo o Banco Master, pai do Vorcaro preso, tá? Não vamos falar de tudo isso. Mas tem uma questão fundamental. É engraçado que eu acho que a imprensa está dando pouco espaço, porque assim, até que não tenha resposta, eu continuarei a perguntar. Vai, Beni. Isabela, cadê o dinheiro? Cadê o dinheiro, Flávio? Flávio, cadê o dinheiro que o Vorcaro deu pro filme? Onde foi parar? Tem um problema aí. Tem um troço acontecendo, queridos. Nós já vamos falar a brigalhada que tá na direita. Aliás, o Nicolas mais uma vez tá dando drible da vaca nos Bolsonaro. É muito impressionante. Olha aqui, veio a público o áudio do Flávio pedindo dinheiro pro Vorcaro, certo? Clarissimamente. Fica evidente que ele tá pedindo dinheiro e fica evidente que o dinheiro vinha sendo dado pela conversa. E que o dinheiro está atrasado, tem parcela atrasada. Problemas. Ovolhos, de fato, na direita, mesmo a direita radical, assim, tem a gente que não sabia de nada disso.
1: Sim.
0: Tudo indica que era uma operação ali dos mano, dos brother, mas dos brother de sangue. Flávio sabia, fica claro que Eduardo sabia, até porque uma operação ali envolve gente aliada de Eduardo. Mas a direitona não sabia. O Valdemar mesmo não sabia. E aí o Valdemar falou, mas como é que vocês ousam mexer com tanto dinheiro sem que eu saiba? Ô, vai, Beni, que sacanagem.
1: Um administrador.
0: Ô, gente, eu sou o Valdemar. Todo esse dinheiro eu não sei? No meu partido? Pô, quem tem experiência nesse negócio, quem já foi até na cadeia, pra cadeia por causa disso, fui eu. Tinha lá o tal cofre e tal. Né? Como é que é isso? Porque veja só. Veio... Nós vamos ter que... Vamos lá. Vamos ter que lembrar de novo o vídeo, vai. O áudio. Vamos pôr de novo o áudio para deixar claro que Flávio fala com o Vorcaro sobre coisas das quais ambos sabem. E é muito provável que o Vorcaro realmente achasse que estava dando dinheiro pro filme. Porque é sobre filme que eles falam. Começa ali o diretor, o ator, ó, veja você e tal. Que é o mesmo ator que fez Paixão de Cristo, que eu chamo aquele filme do Mel Gibson, que é Cristo em Fatias, né, Valibene? Cristo aos Nacos. Filme horroroso, pavoroso. Então, vamos lembrar. Porque, assim, às vezes as pessoas esquecem. Talvez até, ô Pedrão, talvez eu mande parar num determinado momento aí e tal. Fica atento. Vai, solta. Solta o áudio de novo. Tá aí, né? O áudio tá disponível aí?
3: Sim.
0: Solta o áudio de novo do Flávio na linha. Me dá um dinheiro aí. Me dá um dinheiro aí. Ei, você é aí? E coitado do Vorcaro, aquela altura, né? Fazia 5 dias que o Banco Central tinha falado... Não vai ter compra do Master. O Vorcaro estava até aqui de problema. Mas sabe como é, né, Valio Benio? O Flávio ali, solidário, meu irmão e tal, mas eu preciso do dinheiro. Vai, solta.
4: Irmão, preferi te mandar o áudio aqui para você ouvir com calma. Bom, aqui a gente está passando por um dos momentos mais difíceis da nossa vida, né? Não sei como é que vai ser daqui para frente, como é que isso tudo vai acabar, mas tá na mão de Deus aí. E você também, eu sei que você tá passando por um momento dificílimo aí também, essa confusão toda, não, né? Você sem saber exatamente como é que vai caminhar isso tudo. E apesar de você ter dado a liberdade, Daniel, de a gente te cobrar, eu fico sem graça de ficar te cobrando, tá? Mas, enfim, não, é porque tá num momento muito decisivo aqui do filme.
0: E... Para um pouquinho aí. Veja que ele se mostra solidário com a situação porque passa o Banco Master. Ele fala dos próprios problemas... E diz, e sei que você deu toda a liberdade para cobrar, o que demonstra intimidade absoluta. O que em si, veja, entendam, eu não estou dizendo que isso aqui indica crime. Nem mesmo que e também o financiamento do filme não seria crime. O problema é em que a direita ajudou a transformar o caso Master... A afirmação reiterada do Flávio de que ele não tinha nada com isso, nem conhecia. E agora a questão, onde está a grana, porra? Zorra, onde está a grana? Mas solta aí, continua, vai.
4: E como tem muita parcela para trás, cara, tá todo mundo tenso e
0: preocupado. Para, de novo. Tem o quê, Vai Ben, que ele falou? Tem muita parcela para trás. Então, sim, pagamento vinha sendo feito. Vorcaro começou a enfrentar problema, como todo mundo sabe, e aí deve ter cessado. Mas o tempo todo ele está falando de filme. E acho que o Vorcaro achou que estava financiando um filme. Vai, continua.
4: Aqui com o efeito ao contrário do que a gente sonhou para o filme, né? Imagina a gente dando calote num Jim Caviezel, num Cyrus, os caras renomadíssimos lá no... O cinema americano, mundial, ia ser muito ruim. Né? Todo efeito positivo que a gente tem certeza que vai vir com esse filme pode ter efeito elevado a -1 aí, cara. Então, se você puder me dar um toque, uma posição ainda, né? Porque a gente precisa saber o que faz, cara, da vida, porque já tem muita conta para pagar esse mês e o mês seguinte também. E agora que é a reta final, que a gente não pode vacilar, não pode não honrar com os compromissos aqui, porque senão a gente perde tudo, cara. Tudo contrato, perde ator, perde diretor, perde equipe, perde tudo. Podemos dar um toque aí, irmão. Desculpa o áudio longo aí, tá? Um abração, fica com Deus, cara.
0: E você vê, inclusive, o tom de subserviência, né? Tem um tom de subserviência óbvio naquilo que... nessa fala dele, né? Uma coisa chorosa, lamentosa, né? E eu hoje, de manhã, no Metrópolis, eu escrevi um texto sobre isso, né? Sobre essa questão, e eu botei um trecho, Valio Bene, escritos do Marx, de 1844, do jovem Marx. Até pedi para a inteligência artificial me fazer uma ilustração do jovem Marx. E ele tem um texto sobre o dinheiro, a natureza do dinheiro. Pensa nesse tonzinho do Flávio aí. E o que Marx escreveu, 1844. O dinheiro surge como esse poder distorcido tanto contra o indivíduo como contra os laços da sociedade, que se diz entidades em si mesmas. Ele transforma fidelidade em fidelidade, amor em ódio, ódio em amor, virtude em vício, vício em virtude, servo em senhor, senhor em servo, idiotice em inteligência e inteligência em idiotice. Como dinheiro, enquanto conceito existente e ativo de valor, confunde e perturba todas as coisas, ele é a confusão e a perturbação geral de todas as coisas, o mundo de cabeça para baixo, a confusão e perturbação de todas as qualidades naturais humanas. Aquele que pode comprar coragem é corajoso, ainda que seja covarde. Pois é. Só que um espectro, para ficar no Marx, um espectro ronda a direita, a extrema direita. Cadê o dinheiro? O Flávio admitiu que recebeu dinheiro. Quando ele soltou a nota, ele já tinha lido a matéria do Intercept. E a matéria do Intercept falou, dos 134 milhões combinados, 61 milhões tinham sido repassados. E aí vai o Flávio na nota e diz, no nosso caso, o que aconteceu foi um filho procurando patrocínio privado para um filme privado sobre a história do próprio pai. Está admitindo. Né? E depois disse, o contato é retomado quando há atraso no pagamento. Aliás, isso tem vídeo também, né? Ele dizendo isso. Coloca o vídeo aí, vai.
3: Toda essa história que está sendo veiculada agora nada mais é do que um filho procurando investidores privados para fazer um filme privado sobre a história do seu próprio pai. Zero de dinheiro público, zero de Lei Rouanet, como esse governo gosta de fazer, gastar dinheiro público para fazer autopropaganda deles mesmos. Eu conheci Daniel Vorcaro em dezembro de 2024. Não tinha mais governo Bolsonaro, não tinha absolutamente nenhuma acusação contra ele. O que acontece é que, com o passar do tempo, ele simplesmente parou de honrar com as parcelas do contrato. Sim, tinha um contrato que, ao ele não pagar essas parcelas, tinha uma grande chance de o filme sequer ser veiculado, do filme sequer ser concluído.
0: Pronto, tá bom. Então tinha um contrato, tinha parcela, ele está admitindo tudo. Aliás, vocês viram uma musiquinha que está circulando na internet? Sabe aquele chororô dele pro Daniel Vorcaro? Ô, Daniel Vorcaro, vocês viram a música que fizeram, a musiquinha?
1: Uhum.
0: Deve ser com a ajuda de IA. Tá aí a musiquinha, não tá?
1: Tá.
0: Quer ver? Olha que bonitinha a musiquinha. Ó, olha que fofo.

Coisa de talento, né, Valdemir? Olha aqui. Então, dinheiro foi repassado, Flávio demitiu, fez vídeo, fez tudo. Só que a Karina Ferreira Gama, a dona da produtora, da Go Up, em entrevista à Folha, disse: eu já falei com a equipe do Flávio, não tenho absolutamente nenhum recurso oriundo dessa pessoa, Vorkar, ou das empresas que ele ou Fabiano Zettel fazem parte. Mais um pouco, ele, Flávio, como família, como pessoa interessada, etc., certamente apresentou tal, novos investidores, novos apoiadores, mas não existe nenhum documento, contrato, transferência dessa pessoa, Vorkaro, e também de empresas que ela representa. Aí fez uma nota técnica também. Além da entrevista, tem uma nota técnica da empresa aí. O Grupo Go Up afirma categoricamente que, dentre os mais de uma dezena de investidores que compõem o quadro de financiadores do longa-metragem Dark Horse, não consta um único centavo proveniente do senhor Daniel Vorkaro, do Banco Master. E aí, como vocês podem ver, e informa quem nos acompanha pelo rádio, tem postagens do Eduardo no X reproduzindo a nota da Go Up. A Go Up falando: não recebi, não tem dinheiro, não tem nada comigo. O Flávio disse que recebeu, mas eu não recebi. E aí o Eduardo publica na linha assim: viu? Não falei? Aí o nepo velho lá da ditadura, o Paulo Figueiredo, também publica dizendo: viu? Não falei? Bom, então, cadê o dinheiro? Cadê o dinheiro? Onde é que tá? Que era para filme, era, porque a gente tem, inclusive, trechos da matéria do Intercept. Na cabeça do Vorkaro, do cunhado. Não é assim, porque às vezes, né, essa gente, quando troca as coisas, em vez de falar dólar, fala face, em vez de falar mil, fala cá. Não, não é, não é linguagem metafórica, nem simbólica, nada. Estão falando de filme mesmo. Agora, a Go Up está dizendo que ela está à disposição, inclusive, das autoridades. Financiar filme não é crime. Agora, se essa grana está sendo usada para já fazer caixa 2 de campanha, por exemplo, aí é complicado, né? Ou, já que a produtora disse que comigo não veio, como é que eles podem sustentar essas duas coisas? É confiar demais na burrice dos camaradas, né? Deles. Sim, eles se orgulham de tratar a própria turma como gado, mas aí também já é demais. E aí apareceu uma investigação aí, apareceu uma... Ah, antes, não, só ainda sobre essa coisa, o trompetista apareceu, né, gente? O trompetista apareceu ontem no Senado para sempre ilustrar esses momentos, né, ali do chororô do Flávio pro Vorkaro. Vai, o que o trompetista tocou, velho?

0: Roberto Carlos vai matar ele. Ele juntou. Tá bom. Roberto Carlos vai matar ele. Ele juntou.
1: Amigo.
0: Você, meu amigo de fé, irmão, camarada, com marcha fúnebre. Ai, Jesus. Agora, a PF tá apurando se dinheiro foi usado pra bancar Eduardo. Mas o Eduardo, ô, vida cara, hein? Hein, vai, Benny? Uhum. Vidinha cara essa, hein? 60 é um pau? Hein?
1: A Polícia Federal investiga se recursos do banqueiro Daniel Vorcaro foram usados para financiar despesas de Eduardo Bolsonaro nos Estados Unidos. Essa suspeita surgiu após Flávio confirmar que pediu verba para o dono do Banco Master para financiar o filme sobre a vida de Jair Bolsonaro, mas a produtora da obra negar que tenha recebido os recursos. Como a gente tratou do assunto, registros obtidos pelo Intercept indicam que pelo menos parte do dinheiro combinado entre Flávio e Bolsonaro foi enviado ao fundo Havengate Development Fund LP, sediado no Texas, nos Estados Unidos, e controlado por aliados de Eduardo. Segundo o portal G1, investigadores da PF apuram se a quantia teria sido destinada realmente à produção do filme ou se o financiamento à obra foi usado como fachada e os valores acabaram na mão de Eduardo.
0: Porque o problema não é... Veja, não sou eu a lançar suspeita. São eles. Matéria do Intercept, que eles achavam que Vorcaro, Zetel, achavam que estavam financiando o filme, achavam. Tá lá, no dia 21 de janeiro de 2020, já de 2025, Zetel explicou a Vorcaro que o filme teria um fluxo específico de pagamento. 10 parcelas de 2 milhões e meio de dólares. Eita, filminho caro, vai bem. Oh. Meses depois, em agosto do mesmo ano, Miranda, pessoa envolvida, enviou a Daniel Vorcaro um documento com uma tabela indicando que o fluxo de pagamento acordado foi diferente. 14 parcelas, 12 delas de 1 milhão 660 mil dólares e 2 de 2 milhões de dólares. Achavam que era filme. Ô, minha querida Isabela. Isabelíssima e Vólio Beníssimo.
1: Oi.
0: Todo grande momento tem seu grande artista, sempre. Simboliza, assim, às vezes uma era, né?
1: Sim.
0: Quando você pensa naquele período, quando você pensa naquele... você pensa naquelas pessoas. Você fala assim, é a cara da arte. Ali, né? É, sei lá... o próprio cinema, o próprio teatro, pelo talento evidente, pela capacidade de representação, aquela coisa, né? É o caso do Mário Frias, coprodutor dessa obra-prima que está sendo produzida. E também o Mário Frias está dizendo que não tem dinheiro do Vorcaro? E aí ele resolveu, soltou uma nota na condição de produtor executivo. Eu sempre que penso Mário Frias sendo executivo de alguma coisa, me arrepia, né? Mas vamos lá, vamos pro negrito aí. O que ele disse? Item 1. Esclarecendo, hein, que o Flávio Bolsonaro então mentiu. Ou ficou com dinheiro.
2: Ele disse o seguinte: o senador Flávio Bolsonaro não tem qualquer sociedade no filme ou na produtora. Seu papel limitou-se à cessão dos direitos de imagem da família e, naturalmente, ao peso que seu sobrenome agrega na hora de atrair investidores interessados em financiar um projeto desse porte, o que é legítimo, esperado e não configura em si nada além do óbvio. 2. Como já esclareceu a produtora Goop Entertainment, não há um único centavo do senhor Daniel Vorcaro em Dark Horse. E ainda que houvesse, não haveria problema algum. Trata-se de relação estritamente privada entre adultos capazes, sem um único real de dinheiro público envolvido. E na época, não havia qualquer suspeita a ele e seu banco.
0: Onde está o dinheiro? E sem contar que o Mário Frias não está exatamente falando a verdade, né? Ele tem dinheiro público, sim. tem emenda que ele mandou para o filme de 2 milhões. É uma vergonha atrás da outra. Uma vergonha atrás da outra. Vamos aí, o STF tentando intimá-lo, vamos até Instituto Conhecer Brasil, vale bem.
1: O Supremo Tribunal Federal tenta há mais de um mês intimar Mário Frias para que ele preste informações sobre possíveis irregularidades na execução de recursos de emendas destinados à ONG Instituto Conhecer Brasil. A entidade ligada à produtora do filme Dark Horse, o STF foi acionado pela deputada federal Tabata Amaral, que pediu apuração de repasses de emendas, incluindo de Mário Frias para o que ele chamou de ecossistema de empresas. Comandado por Karina Ferreira da Gama. Ela é a responsável pela produção do filme sobre Jair Bolsonaro. Frias, que também é produtor da obra, teria destinado 2 milhões de reais, como você disse, em duas emendas para essa ONG, Instituto Conhecer Brasil.
0: Isso. Em 21 de março, o Dino pediu para ele se manifestar em 5 dias, e aí tal, ele está fugindo, não quer saber. Né? Olha só. Nós já vamos entrar aí, nós já vamos falar, tá? O Flávio falou, Michele candidata? Nha, nha, mas antes. Loibene, tem empresário bolsonarista que foi assediado ali, ó. Veja só, 25 milhões de dólares quase do Vorkar. Uhum. Pelo menos 61 milhões de reais foram repassados. Foram, Intercept informou, Frávio não contestou. Então foram. Questão de tá. Mas, bicho, era pra ser uma obra. Ainda hoje nós vamos ver aqui filmes espetaculares com um orçamento bem menor. Houve assédio de a outros empresários, né? Comecem aí, a partir da segunda linha, de acordo com a Folha, vai lá.
2: De acordo com a Folha, no segundo semestre do ano passado, pessoas ligadas ao deputado federal Mário Frias se reuniram com representantes do setor privado alinhados ao bolsonarismo para pedir ajuda de custos. Um desses empresários relatou à Folha ter recebido um pedido de investimento de 10 milhões de dólares, cerca de 50 milhões de reais. Ele informou que rejeitou a injeção de recursos por causa do alto valor e falta de segurança de que o investimento daria retorno. A oferta incluía participação no faturamento do filme, estimado em 300 milhões de reais, juntando cinema e streaming.
0: 300 milhões de reais, além de tudo, é um delírio, né? Mas tá aí, teve um empresário, bolsonarista, me dá 10 milhões de dólares aí. Só? Ou vai bem? Um cinquentinha. Cinquentinha. Considerando que já tinha mais 134... Oxi! Ah, vou vender minha vida também para ver se faz um filme. Também quero ganhar dinheiro. Bom, dizer que a candidatura não saiu, não subiu no telhado, subiu. Né? Subiu no telhado. Mas, por enquanto, não, estamos com o Flávio. E também não tem muita saída mesmo, não. Vamos ver. Né? Tratei ontem aqui, porque um pedaço da direita imediatamente falou, vai, Tarcísio, entra no aquecimento. Não, Tarcísio não pode. Ele não se desincompatibilizou. Mas aí, a hostilidade à Michelle é tal que o Flávio se encarregou de dizer, de cara, Michelle não será candidata. Michelle não será candidata. Vamos lá, vai.
1: Mesmo diante desse desgaste gerado pelas mensagens enviadas a Daniel Vorkar, o senador Flávio Bolsonaro tem sido encorajado por aliados a manter o projeto original de ser candidato à presidência. Segundo relatos feitos ao Metrópolis, o senador demonstra segurança com os próprios argumentos. Indagado pelo portal se desistiria da campanha em favor da ex-primeira-dama Michele Bolsonaro, outra representante possível do bolsonarismo, Flávio foi categórico, disse, Michele não será a candidata. Flávio e Michele já se desentenderam publicamente e

0: esse enfrentamento, esse confronto, não resvale em machismo e misoginia. É sempre uma coisa muito delicada. Ela é articulada, ela tem uma boa estampa. Precisa ter boa estampa? Não, mas ela tem. É um dado. Fala a família conservadora e não sei o quê. Mas não é uma Bolsonaro e foi atropelada pela macharia do bolsonarismo. E o Flávio foi falar com o pai dele lá, né? Foi lá cantar a música do Flávio Júnior. Pai, você foi meu herói, meu bandido.
1: Ainda ontem à tarde, após a revelação das conversas com Daniel Vorcaro, Flávio visitou o pai, Jair Bolsonaro, que cumpre prisão domiciliar humanitária em Brasília. Segundo um relato do próprio Flávio ao Metrópolis, o ex-presidente lhe deu conselhos. O senador disse ao pai que não fez nada de errado e, em seguida, segundo Flávio, ele ouviu de Jair o seguinte conselho. Tudo bem, segue firme, filho. Vai em frente, vai pra cima e conta toda a verdade. Nada melhor do que a verdade.
0: Nada melhor do que a verdade. Então, conta toda a verdade. Não há chance de mudança, até porque na estratégia adotada por eles, pensa bem, na estratégia adotada por eles, que não é de hoje, que eu identifiquei lá naquele 7 de julho, lá atrás, olhe bem, Isabela, no artigo que eu escrevi, mesmo para perder, tem de ser um Bolsonaro. Acabou. Eles não vão transferir o controle da direita para ninguém. Isto o Eduardo explicou no dia 4 de novembro de 2025 para o podcast Market Makers. Vamos só lembrar, vai. Fala aí, Dudu.
2: Quem vai ser o candidato? Eu não sei. Mas eu também vejo vitória na derrota. Se, por exemplo, eu conseguir uma candidatura, seria, obviamente, uma candidatura, né, competitiva. Várias, eu não gosto muito de falar disso porque eu sou cético, mas várias pesquisas dão conta disso. Ainda que de maneira arriscada apostássemos e eu viesse a perder, nós conseguiríamos ter um êxito de manter acesa a chama do conservadorismo, o eleitor de direita. De fato, existe um projeto, né, do establishment que quer enterrar o Bolsonaro e o bolsonarismo, para colocar adiante um candidato, né, que seja pintado de direita.
0: Agora, o Vorcaro aparece como produtor do filme. Aparece como produtor do filme. Vocês estão aí, né, com esse negócio?
3: Sim.
0: Então vamos lá, vai.
3: O banqueiro Daniel Vorcaro, do Banco Master, consta como produtor executivo do filme Dark Horse no site IMDb, que funciona como um banco de dados sobre filmes, séries de televisão e outras produções audiovisuais no site, que permite a usuários cadastrados em contas pagas editarem as páginas dos filmes. O nome de Vorcaro aparece ao lado de Mário Frias e Karina da Gama, da produtora Go Up Entertainment, como um dos produtores da obra. Não é possível determinar quando aconteceu a inclusão de Vorcaro na lista ou quem foi responsável por ela. Vale lembrar que essa função de produtor executivo muitas vezes é dada àqueles que financiaram as obras como forma de depois eles conseguirem ser remunerados com uma parcela da bilheteria desses filmes.
0: E aí, mais um dado importante, porque uma parte da militância bolsonarista, às vezes até disfarçada de análise e tal, tentou dizer, Bolsonaro nunca quis nada com o Master, quando apareceu lá que a Caixa, não sei quem da Caixa, teria feito alguma coisa que pudesse beneficiar o Master, ele tuitou isso, aí o Vorcaro até reclamou do tweet do Bolsonaro, né? Mas o Bolsonaro e ele topou receber o Bolsonaro em sua casa em Brasília, em forma intercept, vocês têm aí, vai lá.
1: Reinaldo, conversas privadas de Daniel Vorcaro mostram que o dono do Banco Master topou receber Jair Bolsonaro em sua mansão em Brasília no fim de março de 2025 para assistirem juntos a um documentário. A informação é do Intercept Brasil. O banqueiro autorizou a organização do encontro um dia após o ex-presidente ter virado réu por

0: tentativa de golpe. A reunião era parte do plano para contar com o apoio do Vorkaro para financiar a produção de Dark Horse. Mensagens obtidas pelo portal indicam que o senador Flávio Bolsonaro e o deputado federal Mário Frias sabiam do encontro. Os registros mostram que Frias pediu para Thiago Miranda, fundador e sócio do portal Léo Dias, fazer a ponte com Vorkaro. Os diálogos não permitem confirmar se o encontro de fato ocorreu.
1: Meninos, eu já corrigi essa informação, ex-sócio, né? Só para a gente saber, porque já é oficial que ele não pertence mais. Foi fundador, foi sócio e hoje está fora. Está aí. A proximidade cada vez mais evidente. Né? Olha aqui, deixa eu dizer uma coisa para vocês. Isso é importante. Por que o bolsonarismo está completamente desorientado? Por quê? Desta feita. Mais do que das outras. Antes vinha à luz aquelas coisas absurdas que o Bolsonaro falava, mata, não sei o quê, corta cabelo, enfim, as coisas, os ataques aos direitos humanos, misoginia, aquilo tudo. E cada vez que isso era denunciado pela imprensa, às vezes em tom mesmo assim, de olha que absurdo, ele crescia. Homofobia, misoginia, violência com direitos humanos, agora mesmo, Flávio, maioridade penal aos 14 anos. Nessas coisas, quanto mais a esquerda bate, se escandaliza, mais eles crescem. Aliás, eles falam coisas só para tomar porrada da esquerda. Só para depois falar, que você gosta de bandido, a gente conta bandido. Então. Eles não estão muito acostumados, então com isso eles estão acostumados. A barbárie, a violência policial, estão acostumados. Pegam coisas muitas vezes que a esquerda de linha identitária diz, defende, às vezes um tanto polêmica, sim, transformam isso em um troço gigantesco, né? Agora, enfrentar uma coisa que é denúncia, que envolve corrupção, mas não é porque é que a gente não se envolve com essas coisas. Bom, estamos vendo. Né? Eles não têm muita resposta para isso, porque, primeiro, não são impolutos, é mentira. E segundo, nunca apareceu uma coisa tão escancarada assim. Nunca aconteceu uma coisa tão escancarada assim. Um pedido tão escancarado de dinheiro. Né? Tá aí, claro, evidente. E eles não estão sabendo lidar. Estão perdidos. Porque, insisto, nem os próximos sabiam. Tá começando a ficar claro que o Flávio, obviamente, sim. O Eduardo, obviamente, sim. Mas os outros não. E eles vão falar o quê? Não tem. Estão preparados para fazer a tal da guerra cultural. Isso eles estão. Vejam o caso do IP. Um negócio da Anvisa, com problemas claros na linha de produção, tanto é que a empresa foi lá e teve que reformar um monte de coisa, ela própria está divulgando as mudanças que ela fez, o troço lá da bactéria, Pseudomonas, foi a empresa até que detectou e está lá com um lote de produtos que está lá estocado para ver o que fazer. Transformaram isso numa guerra ideológica. A Anvisa, que é do PT, que é não sei o quê, o diretor da Anvisa responsável foi nomeado pelo Bolsonaro. Gente do governo Tarcísio participou da coisa. Obviamente não foi uma questão política, mas isso eles sabem fazer. Agora, no caso de corrupção, e fica evidente que ele pediu dinheiro? Hã? Aí não. Aí não sabe. Eu. Duas coisas aqui sobre coisas que nós, sobre as quais estamos falando. O Flávio, vocês devem ter aí o material, né? Uhum. Depois a gente coloca no lugar certo, Pedrão, na hora do corte. O Flávio está negando que o dinheiro tenha ido para o Eduardo. Vocês estão com a informação aí? Então vamos lá.
2: Sim. Numa entrevista à Globo News agora há pouquinho, Flávio Bolsonaro negou que o dinheiro enviado por Daniel Vorcaro tenha sido repassado para o irmão Eduardo, que está nos Estados Unidos. Ele disse exatamente o seguinte: todos os recursos que foram aportados neste fundo, que é específico para a produção desse filme, foram utilizados integralmente.
1: Tá. E aí o Mário Frias, percebendo que estava botando os coleguinhas numa situação difícil, presta atenção, meu Deus do céu! Senhores bolsonaristas, não é possível, não é possível. Precisa ficar sobre dois apoios para ler. Esclareço, ó, vai bem! O Mário Frias diz, não tem dinheiro do seu Vorcaro aqui, hein? Não tem. O Frávio disse, tem. E aí? Aí o Mário Frias, um intelectual, um pensador, um homem dotado de grande inteligência. Aliás, a gente, às vezes, a gente tem que ser profundo bastante para acreditar na primeira impressão, como já disse alguém. Esclareço. Isabela, presta atenção, não se distrai. Esclareço. Que não há contradição material, eu gosto de não há contradição material, entre os posicionamentos públicos sobre financiamento do projeto. Mas uma diferença de interpretação, Isabela.
0: Claro.
1: Sobre, vale bem, diferença de interpretação sobre a origem do investimento. Quando afirmei anteriormente que não há um centavo do Master no filme, referi-me ao fato de que Daniel Vorcaro não é e nunca foi signatário do relacionamento jurídico, assim como o Banco Master nunca figurou como empresa investidora. O nosso relacionamento foi firmado com a Entre, pessoa jurídica distinta. Entendeu, Vale Bem?
2: Não.
1: É porque você é absurdo, não quer entender. É tão claro. É tão claro. Os Bolsonaro e Zema batem boca pelas redes. Oh, meu Deus. A gente obrigado. Olha, você que acompanha. Olha, eu gosto de música, gosto de literatura. Adoro política. Uma política, né? A gente é obrigado a lidar com cada coisa nessa profissão, mas eu fico sempre pensando, Vale Bene, que quem trabalha em laboratório de análises clínicas está em situação pior, né?
2: Sim.
1: Se é que você me entende.
0: Após o pré-candidato à presidência Romeu Zema criticar Flávio Bolsonaro pelo pedido de dinheiro a Daniel Vorcaro, Carlos e Eduardo Bolsonaro defenderam o irmão. Segundo Zema, ouvir Flávio pedindo dinheiro foi imperdoável, ao que Carlos reagiu afirmando que o ex-governador mineiro passou dos limites. Vamos conferir o que ele disse. O engolidor de casca de banana está passando de todos os limites. Cadê os parlamentares para defender a verdade? Não me venha dizer que é ataque, apenas constatação frente a mais uma bizarra apresentação. Da próxima vez, acende morteiro sabe onde, fechador de loja alheia e abridor de portas particulares.
1: Ah, como sempre, a gente nunca entende direito. A parte
0: Não
1: do
0: dá.
1: comedor de casca de banana, eu entendi.
0: Essa sim.
1: A parte da casca de banana, eu entendi. É, abridor de portas particulares, eu acho que ele está falando que o Zema tá ajudando gente aí por baixo do pano, tal. Acendeu o morteiro, sabe onde? É o que eu estou pensando, vai bem, será?
2: Eu acho que é.
0: Acho
1: Morteiro é
0: que é,
1: rojão,
0: hein?
1: né? Será que é? Que é tipo
0: Lá.
1: enfiar o rojão na parte terminal do aparelho digestivo e acender?
0: É isso mesmo.
2: Combina com a sofisticação do Carlos, né?
1: Combina com a sofisticação retórica, claro, né? Isso. E dessa vez ele não falou de remo holandês. Ah, e o Eduardo ontem já havia publicado, né, sobre o Zema. Nem sequer ouviu o outro lado. Bastou um par de horas para a União da Direita, o potencial vice, se aproveita e larga esta acusação sem fundamento. Não seja tão baixo, tão vil, Zema. E o Zema retrucou, vai.
2: Ele reagiu às postagens de Carlos Eduardo, também por meio das redes sociais. No X, o ex-governador de Minas Gerais, pré-candidato à presidência, não citou os irmãos de Flávio, seu adversário nas eleições desse ano, pelo menos a princípio, mas mandou uma indireta para Eduardo, que é ex-deputado federal, e Carlos, ex-vereador do Rio e pré-candidato ao Senado por Santa Catarina. Escreveu o seguinte: para quem não sabe diferenciar oportunismo de coerência, dois pontos. O problema é seu.
1: É, a hiena é oportunista. Nós falamos onde a hiena aqui. Ai! O bicho mais antipático do reino animal. Mas, por favor, se vocês encontrarem a hiena, é para proteger as hienas, hein? Outro dia eu vi um desses vídeos no YouTube, não era inteligência artificial, que tem uma tribo tal, tem as pessoas, elas domesticam a hiena. Um bicho feio, estranho, né? Mas, enfim.
0: Virou pet. Bem.
1: É, vira pet. Né? E aí, sacaneando o Zema, os bolsonaristas, os radicais, tal, disseram que ele virou o Zória, associando ao Dória, que teria sido traidor. Que é uma sacanagem com o Dória, que o Dória fez a coisa certa quando governador de São Paulo, em relação à vacina, em relação ao distanciamento social. Sim, aderiu ao bolsonarismo lá atrás, durante a eleição, não sei o quê. Mas fez a coisa certa. Não estourou a dívida do Estado de São Paulo, como fez o Zema. Mas, vamos lá, vai.
0: Em meia tensão entre Romeu Zema e o bolsonarismo, o presidenciável do Novo ganhou o apelido de Zória, em referência ao ex-governador de São Paulo, João Dória, considerado um traidor pelos apoiadores de Jair Bolsonaro. O ex-mandatário paulista associou sua imagem ao ex-presidente para vencer a eleição para o comando do Estado em 2018, mas se distanciou do chefe do Executivo logo no primeiro ano de mandato.
1: Por boas razões. De fato, se aproximou tal, contra o PT, aquele negócio. E por boas razões se distanciou. Fez a coisa certa. E fez uma boa gestão em São Paulo. A gente não é da mesma enfermaria ideológica, não, mas é o fato. Agora, olha, rapaz, o Nico. É por isso que o Paulo Figueiredo, né, pro velho da ditadura, o Eduardo e outros do bolsonarismo, eles ficam loucos com o Nicolas, porque o Nicolas está dando o drible da vaca, né, nos Bolsonaro. Ele não entrou de cabeça. Claro, atacou o governo Lula, olha, veja bem, não sei o que e tal, mas ele tá ali pedindo transparência. Sim, fala mal do governo Lula, tal, é de rigor. Se você é bolsonarista, esse é seu papel. Né? Fale mal do governo Lula, tal. Mas ele não está nessa, não. Tá? Ele está dizendo, claro, que ele não acredita em condenações precipitadas. Acredito que transparência é sempre o melhor caminho. Flávio deu sua versão dos fatos e afirmou não haver qualquer ilegalidade em sua conduta. Tá bom, vale bem?
2: Tá. Então tá bom. Aí ele tá.
1: Aí vai, claro, são muitos escândalos, governo do PT, não sei o quê, papapá, né? Mas, sem muita coragem. Aí nas páginas dele foi ele visitando o Teófilo Otoni, contando das coisas que ele fez e não sei o quê, e mais uma vez, deixando o bolsonarismo radical ali a ver navios. Ele não tá. Ele não está querendo muito se comprometer com o troço, não. Porque fica claro que ele também não sabia. É? E aí eu gostei muito, depois nós já vamos para o Lula, mas eu vou aqui, eu gostei muito de um deputado do PL, o José Medeiros, do PL do Mato Grosso. Ô, Vale Bene, vamos parar com esse negócio aí de ficar só com esse negócio de prurido moral, tá?
2: Tá bom.
1: Vamos parar com isso, né? Ele disse que o problema dele, ele não está preocupado com o conteúdo moral da coisa do Flávio, não. Ele disse que se preocupa com outra coisa. Vamos pro negrito aí, o que ele falou?
2: Trata-se de possível quebra de cadeia de custódia, vazamento ilegal de investigação, violação de dever funcional e instrumentalização político-seletiva de informações protegidas. Em democracias maduras, vazamentos ilegais de material sigiloso são tratados como ameaça institucional severa.
1: Isso. Não, olha, veja, eu não sou defensor de vazamento, mas por um acaso, quando o vazamento prejudica a gente do governo, tal, em algum momento, vocês se opuseram. Quando a CPI, dominada por bolsonaristas, começou a vazar coisas, vocês reclamaram, foi? Não me lembro. E outra, se não é crime, o problema é cadê a grana? Cadê o dinheiro? Cadê o dinheiro? Que a gente não sabe onde é que tá. Hein? Nós vamos pro comercial? Tem muita coisa ainda. Eu me manifestei e não me manifestei ao mesmo tempo, mais ou menos assim. Né? E ainda tem mais operação da Polícia Federal, tem um monte de coisa. Fica aí que você tá gostando que eu tô vendo. O Renan tá esclarecendo as coisas para você, até porque ele está sendo justo, está dizendo, crime não é. Agora, onde é que está o dinheiro? Para o crime financiar filme não é crime. Né?
2: É. Teve até ouvinte nosso que sugeriu uma música que combina. Essa daqui, ó. Teve até ouvinte nosso que sugeriu uma música.
3: Tá voltando até

0: Rapaz, eu lhe juro que eu tava com essa música na cabeça, ela só não vinha.
1: Tá? Vários mandaram aqui.
0: Eu queria. E aí, o nosso ouvinte, sempre ligadão, é, né? É isso. Sempre nos complementando. Onde tá o dinheiro? O gato comeu? É isso aí.

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1: Agora 11 horas e 56 minutos, uma ótima noite para você sintonizado na programação da Band News FM. Eu sou Arthur Coelho, sigo com vocês a partir de agora, neste finzinho de quinta-feira, 14 de maio de 2026, e ao longo da madrugada desta sexta-feira, com os principais destaques do Brasil e também do mundo, contando sempre, claro, com a sua participação pelo 11-999-592-100, 11-999-592-100. Você deixa a sua mensagem de texto ou de áudio, informa de onde que você está acompanhando a nossa programação. Deixa aqui um áudio de no máximo 10, 15 segundos. É um tempo legal que a gente consegue colocar o seu material no ar. Daqui a pouquinho você também acompanha o Jornal da Noite na transmissão simultânea com a Band News FM. Você que não pode assistir pela TV, consegue ouvir por aqui durante o seu trajeto, onde quer que você esteja, vai poder ficar muito bem informado também com as notícias do Jornal da Noite. Fazer notícias do esporte. O Botafogo foi eliminado da Copa do Brasil após perder por 2-0 para a Chapecoense nessa quinta-feira na Arena Condá. A equipe carioca até pressionou nos minutos finais, mas não conseguiu evitar a derrota. Tiveram aí dois gols que foram marcados por o Bolazzi, o Marcinho, os gols da classificação da equipe catarinense. Quem também decepcionou foi o Flamengo, hein? O rubro-negro perdeu por 2-0 para o Vitória. E deu adeus à competição. Eric e Luan Cândido balançaram as redes e garantiram a vaga do clube baiano nas oitavas de final da Copa do Brasil. Ao longo da madrugada a gente fala mais, hein? Fala bastante das partidas. A gente atualiza também a como é que vai ficar a Copa do Brasil. A tabela do Campeonato Brasileiro também. Você pode mandar, inclusive, aí qual é o seu clube. A gente vai trazer todas as informações em instantes. Dezenas de imóveis foram liberados depois da explosão que destruiu casas e danificou apartamentos em São Paulo. As concessionárias responsáveis pelo fornecimento de água e gás prometeram indenizar as famílias afetadas. A diretora de Relações Institucionais da Sabesp, Samanta Souza, explicou e você ouve agora.
2: Tanto Sabesp quanto Comgás, além dos R$5.000 e da disponibilização do aplicativo, farão o ressarcimento dos danos materiais e das reformas e reconstruções dos imóveis.
1: A Sabesp e a Comgás prometeram indenizar as vítimas, ao menos 232 famílias estão cadastradas para receber esse auxílio. A moradora Shirley da Silva teve as portas e janelas da casa destruídas pela explosão e ainda não recebeu nada.
3: Eu fiz o cadastro e pediram para a gente aguardar, mas eu ainda não recebi nada ainda.
1: Pois é, a Defesa Civil já vistoriou mais de 100 casas. A grande maioria já foi liberada para que os moradores retornem. Algumas casas foram classificadas como uma placa amarela, com essa placa amarela, que significa que há danos pequenos, com rachaduras, exigindo aí apenas uma atenção. Já outras residências estão com a placa vermelha. Nestes casos, não há previsão para o retorno dos moradores. Algumas casas, inclusive, vão ter que ser demolidas, segundo informações que foram aí repassadas. A gente, inclusive, tem a fala de outras pessoas envolvidas, como do advogado especialista no direito do consumidor, Vitor Hugo, que acompanha a situação, explica que todas as famílias atingidas pela explosão precisam ser indenizadas integralmente.
4: Se ela vier a perder definitivamente o seu lar, ela precisa ser indenizada em valor suficiente ou do que valia o seu imóvel ou em valor suficiente para que ela adquira um novo imóvel nas mesmas condições e na mesma região ou numa região que lhe interesse.
1: O governador de São Paulo, Tarcísio de Freitas, que esteve no local da explosão, disse que as concessionárias serão responsabilizadas, inclusive com sanções previstas em contrato. A explosão aconteceu na última segunda-feira. Os funcionários da Sabesp, a Companhia de Saneamento Básico de São Paulo, faziam uma escavação na rua para um serviço de remanejamento de tubulação. Horas depois, houve a forte explosão, né, que inclusive feriu diversas pessoas. Uma pessoa morreu, o Alexandre, de 49 anos, que estava dentro da casa dele. Outras três pessoas ficaram feridas, duas continuam internadas, entre elas um funcionário da Sabesp. A Polícia Civil continua investigando as causas desta explosão.
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1: Meia-noite e um, fica com o Jornal da Noite.
5: Governos sinalizam parcerias em diversos setores, como agricultura e comércio, e falam de um futuro fantástico e portas abertas.
6: Apesar do encontro ser considerado amigável, China deixa claro que discordâncias sobre Taiwan podem levar a relação a um caminho perigoso e até a um conflito entre as potências. E você vai ver também no Jornal da Noite.
5: Polícia Federal investiga se dinheiro de Daniel Vorcaro foi usado para financiar filme sobre a vida do ex-presidente e bancar despesas de filho no exterior.
6: Operação da PF prende pai do banqueiro suspeito de financiar milícia privada para ameaçar adversários.
5: Desmontado um dos maiores esquemas de fraude em impostos já investigados no país, que passa dos 600 milhões de reais.
6: Inglaterra começa a testar o primeiro bafômetro do mundo capaz de detectar se motoristas dirigem sob o efeito do perigoso gás do riso.
5: Polícia de São Paulo prende quadrilha especializada em roubos e receptação de joias de ouro que agia no centro da capital.
6: Com a chegada do frio, especialistas recomendam alimentos ricos em vitamina C e outros nutrientes para aumentar a imunidade e prevenir gripes e resfriados.
5: Pesquisadores da Unicamp redescobrem ilha no litoral de São Paulo, uma espécie de begônia considerada extinta há mais de 100 anos no Brasil.
6: E as partidas decisivas da noite pela Copa do Brasil. Corinthians e Grêmio avançam e Botafogo fica pelo caminho. 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
3: É isso, hein? Tudo você vai acompanhar, claro, aqui na programação da Band News FM, do lançamento do Masterchef, com entrevistas, enfim, muita coisa boa. Ó, continue participando daqui a pouquinho, você vai acompanhar o Jornal da Noite na apresentação de Felipe Vieira e Thaís Dias, e você pode, inclusive, comentar aqui no nosso WhatsApp, 11 999 592 100, 11 999 592 100.

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1: Hoje na coluna de tecnologia a gente fala sobre os avanços que a China vem demonstrando na inteligência artificial e na tecnologia de ponta, hein, Warrison?
2: Edu, como todo mundo acompanhou, essa semana foi marcada pela visita do Donald Trump ao Xi Jinping. Entre essas coisas importantes que eles discutiram, certamente esteve por lá o assunto inteligência artificial. É óbvio, né? Como a gente já falou aqui. E aí tem esse jogo geopolítico em torno da nova tecnologia. Mas tem um fato, Edu, que chama a atenção, que é o fato de que os Estados Unidos liberaram a exportação de chips H200 da NVIDIA para a China. Esses chips estavam... A exportação deles para a China era proibida, porque esses são os chips, o segundo mais poderoso tipo de chip produzido hoje pela NVIDIA. E ele estava embargado, não podia ser exportado para a China. O Donald Trump já tinha liberado a exportação desses chips, mas por vários motivos, inclusive vários motivos do lado da China, nenhuma unidade foi transportada até as empresas chinesas até agora. Talvez isso mude depois justamente do encontro de Donald Trump e Xi Jinping. Mas qual que é a história que se conecta a esse fato, Edu? A história que se conecta a isso é o fato de que a DeepSeek, aquela inteligência artificial da China, chegou à sua nova versão recentemente. E a empresa anunciou que usou pela primeira vez, não usaram chips da NVIDIA, não usaram os H200, né? Usaram chips da Huawei, a gigante chinesa, que é uma produtora muito importante de chips, mas que ainda não chegou à mesma velocidade, ao mesmo poder dos chips da NVIDIA. O que chama atenção é que mesmo sem usar esses chips da NVIDIA, a nova versão do DeepSeek, ela conseguiu, portanto, abrir mão da tecnologia norte-americana no seu desenvolvimento. E isso é muito significativo, porque mostra que, de um jeito ou de outro, mesmo com as restrições, mesmo com os embargos, a indústria de inteligência artificial da China está conseguindo se manter quase pari passo, uma distância relativamente pequena, mesmo com as restrições de hardware que a China enfrenta.
1: Para a gente acompanhar a evolução tecnológica do gigante asiático e se em algum momento os Estados Unidos de fato serão ultrapassados pela China nessa área de tecnologia, principalmente dos chips, que ainda é um gargalo lá para a China. A coluna de tecnologia volta amanhã.
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3: Agora meia-noite e 8 minutos.
4: Boa noite.
5: Olá. A polícia prendeu criminosos que fazem parte de uma quadrilha envolvida em assaltos e receptação de relógios, correntinhas e alianças de ouro em São Paulo.
6: Ataques rápidos e violentos durante o dia. O alvo? Correntes de ouro. Sempre em grupos, bandidos escolhem vítimas distraídas e mais vulneráveis como idosos. Nesta quinta-feira, a quadrilha foi alvo de uma operação da Polícia Civil. 9 suspeitos foram presos. A polícia apreendeu dinheiro, celulares, correntes e alianças de ouro. Outros 7 criminosos já estavam presos por outros crimes. A quadrilha, que atuava principalmente aqui na região central de São Paulo, contava com um esquema estruturado. Segundo a polícia, o grupo tinha 5 núcleos diferentes, que agiam desde a abordagem às vítimas até a venda dos itens roubados.
7: Você pega uma aliança, por exemplo, furta, rouba, vende para receptadores especializados na aquisição daquele metal, eles vão derreter aquela aliança e transformar numa gargantilha, que não vai ser nem rastreada pela polícia.
6: Aqui, as câmeras de segurança registram a ação da quadrilha na região da 25 de março. O homem de branco é o olheiro. Ele identifica a vítima e avisa o comparsa, que em seguida faz um sinal com a mão para os outros integrantes do grupo. No momento em que a vítima se aproxima, outros 2 homens entram em ação. Um deles é o puxador, responsável por puxar a correntinha. Já o homem de costas e o outro que se aproxima são conhecidos como paredes. Eles cercam a vítima e bloqueiam sua visão. Na hora do ataque, os 2 também avançam sobre o alvo para causar confusão e dificultar a percepção do roubo. Os presos vão responder por receptação, associação criminosa, roubo e corrupção de menores. Crimes que dão até 20 anos de cadeia.
4: Um detento que estava internado em um hospital do Paraguai conseguiu fugir. O homem pediu para ir ao banheiro e escapou. Nas imagens dá para ver ele saindo de um corredor com agasalho e capuz para esconder o rosto. Ele sai de fininho para ninguém dar conta desse sumiço. O guarda prisional responsável pela escolta foi afastado.
5: Dois acidentes graves em apenas 48 horas no Rio de Janeiro acendem o alerta para o perigo de uma imprudência comum no trânsito. Em ambos os casos, motoristas avançaram o sinal vermelho e causaram tragédias.
8: Bastam poucos minutos em frente a um dos sinais da Avenida Rei Pelé, no Maracanã, para flagrar casos de imprudência, principalmente por parte de motociclistas. Muitos condutores param em cima do cruzamento à espera de uma oportunidade para seguir viagem, apesar do semáforo vermelho. Isso também vale para carros que ultrapassam sempre que possível. Outra irregularidade é trafegar nas calçadas. Nesses flagrantes, há motos com passageiros na garupa, mudando de pista sem usar o retorno. Foi nesse cruzamento que um acidente terminou com a morte de Thalita Oliveira da Conceição, de 26 anos, na última segunda-feira. A moto em que ela estava, com um amigo, avançou o sinal vermelho e bateu num táxi. A estudante de jornalismo no Piauí morreu a caminho do hospital. Em depoimento prestado nesta quinta-feira, o motociclista afirmou não se lembrar do que aconteceu e que só vai se manifestar em juízo. Três dias antes, uma criança de 5 anos foi atropelada por uma moto após sair da escola na rua Marquês de São Vicente, na Gávea, zona sul do Rio. O condutor também avançou o sinal. Após o acidente, a prefeitura instalou um radar no trecho, onde nossa equipe flagrou uma van cometendo a mesma irregularidade. Entre janeiro e abril, o Detran aplicou mais de 136 mil multas por avanço de sinal vermelho. A infração é considerada grave. Com multa de R$ 293,47 e 7 pontos na carteira. Mesmo com as punições expressas no Código de Trânsito Brasileiro, o número de vítimas de acidentes de trânsito cresce. Nos quatro primeiros meses do ano, a rede municipal fez cerca de 11.500 atendimentos relacionados a acidentes com motos, número que já supera o registrado no mesmo período de 2025.
4: Três pessoas morreram num acidente em Nova Friburgo, na região serrana do Rio de Janeiro. A cena é frente em Nova Friburgo, na região serrana do Rio de Janeiro. A cena é... Três pessoas morreram num acidente em Nova Friburgo, na região serrana do Rio de Janeiro. A cena é Nova Friburgo, na região serrana do Rio de Janeiro. A cena é... Em seguida, o caminhoneiro bate em um barranco. A mulher que aparece na imagem e o motorista que pulou do caminhão estão internados. Três pessoas que estavam em um outro carro que foi atingido não resistiram. A polícia investiga as causas do acidente.
5: Um crânio atribuído a uma santa do século XIII foi roubado de uma basílica na República Tcheca. A polícia divulgou imagens do ladrão fugindo com a relíquia de mais de 800 anos. Ninguém foi preso até agora. O arcebispo de Praga chamou o crime de devastador. A santa europeia ficou conhecida pelo trabalho com os pobres e foi canonizada pelo Papa João Paulo II em 1995.
4: Uma espuma tóxica e densa mais uma vez cobriu um trecho do Rio Tietê no interior paulista. O fenômeno, que se repete todos os anos, é um alerta para os riscos da poluição.
9: Os moradores da cidade de Salto tiveram uma surpresa nada agradável desde as primeiras horas da manhã. O Rio Tietê, que corta a cidade, amanheceu com uma quantidade de espuma que ocupou todo o leito. A poluição podia ser vista à distância.
10: O cheiro às vezes é bastante forte. Tanto que antigamente aqui era um restaurante e fechou justamente por causa do mau cheiro do rio.
11: Principalmente quando há período de seca, quando chove e revira o fundo do rio, sobra poluição e o cheiro acaba ocupando boa parte da cidade. É um cheiro muito forte.
9: O Tietê nasce na cidade de Salesópolis, passa pela Grande São Paulo e segue praticamente por todo o interior do estado. O rio Tietê é um dos mais importantes do estado de São Paulo. Ele passa por várias cidades até chegar em Salto. E a espuma vista neste trecho é consequência do acúmulo de poluição ao longo do percurso e dos anos. Durante o trajeto, o rio recebe esgoto, detergentes e resíduos sem tratamento. Quando essa água chega às quedas de Salto, a mistura da poluição com a força da correnteza provoca a formação da espuma. Os órgãos ambientais responsáveis garantem que monitoram a situação constantemente. A Prefeitura de Salto, por exemplo, através de uma nota, disse que segue acompanhando as condições do rio junto com os respectivos órgãos ambientais e os comitês da bacia hidrográfica. A Companhia Ambiental do Estado de São Paulo informou também através de nota que monitora constantemente e fiscaliza a região. A nota da CETESB diz ainda que o período de estiagem registrado nos últimos dias, seguido pela chuva do último domingo, contribuiu para o aumento da vazão do rio.
5: A polícia da Inglaterra testa uma nova arma contra uma moda perigosa. O país é o primeiro do mundo a usar um bafômetro que detecta motoristas que inalaram o gás do riso antes de dirigir.
12: Este vídeo mostra um homem na cidade inglesa de Manchester cheirando o gás do riso enquanto dirige em alta velocidade. Em seguida, ele atropelou e matou uma adolescente de 17 anos. Ele foi preso e condenado a 8 anos de cadeia pelo crime. Esse tipo de vídeo se popularizou entre jovens europeus. Apesar da sensação rápida de euforia, o óxido nitroso, nome científico do gás do riso, compromete a percepção e pode interromper o fluxo de oxigênio no cérebro por alguns segundos, o que leva a acidentes graves. Segundo a polícia, a dificuldade sempre foi comprovar o uso da droga, já que seus efeitos passam rápido e não havia testes confiáveis. Agora isso pode mudar. A polícia britânica começou a testar um novo tipo de bafômetro, o primeiro do mundo capaz de detectar o uso de óxido nitroso. O equipamento funciona de forma semelhante ao teste de álcool. A pessoa sopra o aparelho e ele pode identificar a substância até 2 horas depois do consumo. A expectativa da polícia é garantir que mais motoristas sejam punidos. O uso ilegal do óxido nitroso também é um problema na Bélgica. Apesar de o uso recreativo estar proibido desde 2024, médicos e cozinheiros ainda podem ter acesso ao gás. Os cilindros são encontrados pelas ruas e a justiça tem dificuldade em punir quem coloca em risco a vida dos outros.
13: Temos situações em que podemos estar convencidos de que o produto se destina a fins ilegais, mas não temos os meios para reunir provas suficientes. Fica muito fácil para escaparem.
4: Um menino de apenas 10 anos que vendia doces na rua foi humilhado por um grupo de adolescentes. A Polícia Civil do Rio Grande do Norte investiga o caso.
14: A Polícia Civil concluiu nesta quarta-feira a investigação sobre o caso de injúria racial contra um menino de 10 anos que vendia paçocas em um semáforo no bairro Nova Betânia, em Mossoró. 3 adolescentes que estavam em um carro foram identificados e o caso já foi encaminhado para a Vara da Infância e Juventude.
15: Essa primeira parte da injúria já está toda apurada, com identificação de autoria, né? E os adolescentes vão responder perante o Poder Judiciário.
14: O episódio aconteceu no último sábado e ganhou repercussão após a divulgação de um vídeo nas redes sociais. Nas imagens, um dos adolescentes finge comprar as paçocas, derruba parte dos produtos no chão. 2 adolescentes já foram ouvidos pela Delegacia Especializada de Atendimento ao Adolescente Infrator. Um deles, de 17 anos, também responderá por dirigir sem carteira de habilitação. A polícia vai investigar ainda a possível responsabilidade do pai por permitir que o menor conduzisse o veículo. Em ação, o Ministério Público e o Conselho Tutelar acompanham o caso, que também envolve apurações sobre possível trabalho infantil e violação de direitos da criança.
16: Essa questão dos adolescentes que cometeram o ato infracional e os crimes que cometeram serão as medidas socioeducativas que já está sendo acompanhado pela DEA e a gente também encaminhou pedindo providências ao Ministério Público. Aí, com respeito às 2 crianças, a gente também conseguiu identificá-las e agora a gente vai fazer o acompanhamento das famílias para ver como é a questão, como eles estavam no sinal, a questão da escola, o acesso aos programas sociais para que essas crianças estejam realmente na escola.
14: A investigação segue sob sigilo por envolver menores de idade.
5: A Polícia Federal prendeu o pai do banqueiro Daniel Vorcaro. Henrique Vorcaro é suspeito de financiar uma espécie de milícia privada do filho para intimidar e ameaçar adversários. Vamos a Brasília. Natália Paz tem todas as informações. Boa noite, Natália.
17: Boa noite, Felipe. A prisão de Henrique Forcário aconteceu na região metropolitana de Belo Horizonte. A Polícia Federal aponta que o pai do banqueiro, Daniel Forcário, era um dos operadores financeiros da chamada A Turma. Segundo a investigação, o grupo recebia R$400 mil por mês para fazer serviços ilícitos, como acessar dados sigilosos, monitorar alvos e intimidar adversários da família Forcário. A PF ainda aponta que Henrique manteve o financiamento da chamada A Turma, mesmo depois do filho passar a ser investigado, e identificou também que o pai do banqueiro fazia pagamentos para um outro núcleo chamado de Os Meninos. Na reportagem, o Pedro Teixeira mostra que esse grupo era responsável por ataques cibernéticos para, por exemplo, derrubar da internet reportagens sobre o Banco Master.
18: A Polícia Federal prendeu Davi Henrique Alves, identificado como líder do núcleo hacker, Vitor Lima Sedmaier, que prestaria suporte direto nas operações, e Rodrigo Pimenta, que, segundo a investigação, colaborava no monitoramento telemático ilegal. A defesa de Henrique Forcário diz que a prisão é uma medida grave, desnecessária e baseada em fatos que ainda não foram esclarecidos no processo. Uma delegada da Polícia Federal também foi alvo da investigação. Valéria Pereira da Silva foi afastada por suspeita de vazar informações sigilosas de um sistema da PF para a família de Forcário. Também foram presos o agente da PF, Anderson Vander Lima, suspeito de consultar sistemas internos para o grupo, e o policial federal aposentado, Sebastião Monteiro Júnior, que, de acordo com a PF, atuava na articulação operacional da turma. Sobre o envolvimento de agentes no esquema, o diretor da PF, Andrei Rodrigues, disse que a corporação corta na própria carne quando necessário. A operação de hoje e a prisão do pai de Daniel Forcário ampliam a pressão sobre o banqueiro. Investigadores indicam que Forcário vai ter que cooperar ainda mais com as investigações para conseguir os benefícios de uma delação premiada. Na decisão que autorizou a operação, o ministro André Mendonça, relator do caso, determinou a transferência de Marilson Roseno da Silva, líder operacional da turma, para o Sistema Penitenciário Federal. Também foi preso Manuel Mendes Rodrigues, empresário do Jogo do Bicho, apontado como chefe do grupo no Rio de Janeiro para ações de intimidação presencial. Manuel seria um elo importante do banqueiro com contraventores e milicianos cariocas.
5: Natália, no começo da noite, o senador Flávio Bolsonaro voltou a falar sobre o pedido de milhões de reais a Daniel Forcário, é isso?
17: Isso mesmo, Felipe. Flávio Bolsonaro afirmou que todo o dinheiro que pediu ao banqueiro Daniel Forcário foi integralmente para um fundo aberto para financiar o filme sobre o ex-presidente Jair Bolsonaro. Foi em uma entrevista à Globo News. O senador negou que o dinheiro seria para bancar o irmão Eduardo nos Estados Unidos. E quando questionado sobre ter inicialmente mentido ao negar que Forcário era patrocinador do filme, disse que agiu dessa forma porque o contrato tem uma cláusula de confidencialidade que o impedia de confirmar a informação. Na entrevista, o senador ainda negou que tenha mantido outros contatos com Daniel Forcário anteriormente. Flávio Bolsonaro não confirmou valores, nem apresentou o contrato. Mais cedo, em entrevista ao portal Metrópolis, o senador disse que Michele Bolsonaro não será candidata no lugar dele e que, ao se reunir ontem com o pai, Jair Bolsonaro, ouviu para seguir firme e ir para cima contando toda a verdade. Já o deputado federal Mário Frias, que é produtor executivo do filme, recuou da primeira versão que deu. Primeiro, disse que o filme não recebeu nem um centavo do Banco Master. Agora, que não há contradição entre as versões divulgadas por ele, Flávio e a produtora do longa, mas sim uma diferença de interpretação sobre a origem do investimento. E destacou que os irmãos Bolsonaro apenas autorizaram o uso de direitos de imagem da família e o dinheiro foi usado exclusivamente na produção do filme. Na reportagem, o Caian Messina mostra que a Polícia Federal suspeita que o dinheiro tenha custeado as despesas de Eduardo Bolsonaro nos Estados Unidos.
19: Investigadores estão concentrados em tentar descobrir o caminho do dinheiro que Daniel Forcário teria transferido para a produção do filme Dark Horse, sobre a vida de Jair Bolsonaro. É uma maneira de tentar esclarecer o alcance das relações políticas que o banqueiro dizia ter. A PF já identificou o seguinte: o cronograma previa repasses de 24 milhões de dólares ao filme, divididos em 12 parcelas de R$1.600.000 e duas de R$2.000.000. Pouco mais da metade do total foi paga entre fevereiro e maio de 2025, o equivalente a R$61 milhões. Uma parte dos recursos foi, segundo delegados, de fundos ligados ao dono do Master para a empresa Entre Investimentos e Participações. Essa companhia teria, então, direcionado valores para o fundo Raven Gate Development. A PF suspeita que Vorcaro era sócio oculto da Entre Investimentos e Participações e quer saber se há relação de Eduardo Bolsonaro com o fundo Raven Gate, sediado no Texas, onde o ex-deputado mora. O dinheiro, afirmam investigadores, poderia estar sendo usado para financiar despesas do ex-parlamentar no exterior. Eduardo foi procurado, mas não respondeu. A Entre Investimentos está sendo investigada pela Polícia Federal desde o ano passado, por ter recebido cerca de R$160 milhões de 4 fundos de Vorcaro. Os valores, diz a PF, vieram de fraudes do Banco Master e pelo menos 20% do total teriam sido destinados a empresas ligadas ao crime organizado, ao PCC. Outro ponto que chamou a atenção aqui da PF é uma possível contradição sobre o contrato e o financiamento do filme a respeito da vida de Jair Bolsonaro. Uma gravação revelou que o senador Flávio Bolsonaro pediu dinheiro ao banqueiro Daniel Vorcaro para financiar o filme.
20: Então, se você puder me dar um toque, uma posição aí, Daniel, porque a gente precisa saber o que faz, cara, da vida, porque já tem muita conta para pagar esse mês e o mês seguinte também. E agora que é a reta final, que a gente não pode vacilar, não pode não honrar com os compromissos aqui, porque senão a gente perde tudo, cara. Tudo, contrato, perde ator, perde diretor, perde equipe, perde tudo. Podemos dar um toque aí, irmão. Desculpa o áudio longo aí, tá? Um abração, fica com Deus, cara.
19: Depois do áudio em que cobra Vorcaro sobre os repasses ser divulgado, Flávio Bolsonaro afirmou que pediu dinheiro porque tinha um contrato com o dono do Master.
21: O que acontece é que, com o passar do tempo, ele simplesmente parou de honrar com as parcelas do contrato. Sim, tinha um contrato que, ao ele não pagar essas parcelas, tinha uma grande chance de o filme sequer ser veiculado, do filme sequer ser concluído. Em função disso, inclusive, procuramos outros investidores para concluir esse filme.
19: A produtora do filme, a americana Go Up Entertainment, negou ter recebido recursos de Daniel Vorcaro, do Master ou de qualquer empresa ligada a ele. Assim como o produtor executivo do filme, o ex-secretário de Cultura de Jair Bolsonaro, Mário Frias. Segundo ele, ainda que tivesse recebido recursos do banqueiro, não haveria problema algum. Trata-se de relação estritamente privada entre adultos capazes, sem um único real de dinheiro público envolvido. Depois de negar ter recebido recursos do banqueiro, o produtor executivo do filme, Mário Frias, afirmou que quando ressaltou que não havia dinheiro de Vorcaro no filme, o que queria dizer, na verdade, é que o dono do Master não era signatário de relacionamento jurídico, assim como o banco nunca figurou como empresa investidora. Frias declarou também que Flávio e Eduardo Bolsonaro não têm sociedade no filme e na produtora, e que todos os recursos captados foram usados na produção do filme. Mário Frias é também deputado federal. O Supremo tenta há mais de um mês intimá-lo para prestar informações sobre possíveis irregularidades no repasse de emendas parlamentares para ONGs ligadas ao filme Dark Horse. A suspeita levantada por governistas é que ele teria destinado R$2 milhões em recursos públicos para a obra. A Câmara respondeu ao STF que analisou as emendas e não encontrou problemas. O dia foi de reuniões definidas como de contenção de danos no QG da pré-campanha de Flávio Bolsonaro à presidência e no comando do partido dele, o PL. O objetivo foi traçar o cenário político eleitoral, além de planejar uma reação depois da revelação de pagamentos milionários de Daniel Vorcaro à produção do filme sobre Jair Bolsonaro. Ficou acertado que a hora é de cautela. Ninguém vai agir no calor do momento, disseram parlamentares próximos de Flávio. Até porque ninguém aqui no Senado sabe quais serão os próximos passos da Polícia Federal.
4: O presidente Lula falou sobre as conversas entre Flávio Bolsonaro e Daniel Vorcaro e disse que o caso é de polícia.
22: Num evento na Bahia, o presidente Lula disse que cabe à Polícia Federal investigar as relações entre o pré-candidato à presidência pelo PL e o banqueiro.
0: Eu não vou comentar o caso de polícia, não é meu? Eu não sou policial, eu não sou procurador-geral. O caso dele é de polícia. Você precisa ter algum delegado aqui? Não tem. Então vá na primeira delegacia da Polícia Federal e pergunte como é que vai ser tratado o caso dele.
22: Depois de divulgar uma nota dizendo que Flávio Bolsonaro deve responder aos questionamentos, o pré-candidato do PSD, Ronaldo Caiado, disse que a centro-direita não deve se dividir neste momento.
1: Este é o compromisso que nós temos. Falhas de ordem pessoal devam ser tratadas por cada um que venha amanhã ser denunciado. Mas o objetivo principal é não mudar o foco. O foco é derrotar o Lula.
22: Em entrevista a Bandeirantes, o pré-candidato da Democracia Cristã, Aldo Rebelo, citou casos de corrupção do passado ao comentar se o episódio afetará a candidatura de Flávio Bolsonaro.
2: Vai ser uma candidatura nivelada na questão do escândalo. Nesse quesito escândalo vai haver um nivelamento, porque não vai desaparecer do debate político o Mensalão, o Petrolão e todas as acusações ao atual presidente e já também pré-candidato à reeleição, que é o presidente Lula.
22: Já Romeu Zema não teve agenda de campanha hoje. Ontem, o pré-candidato do Novo classificou como imperdoável a conversa entre Flávio Bolsonaro e Vorcaro. Hoje, os irmãos de Flávio, Carlos e Eduardo Bolsonaro, destacaram nas redes sociais uma doação do pai de Daniel Vorcaro ao Partido Novo na eleição de 2022. Zema não comentou. As conversas entre Flávio Bolsonaro e Daniel Vorcaro também foram tema das campanhas estaduais. Dois pré-candidatos ao governo paulista falaram sobre o assunto. Pré-candidato do PT ao governo de São Paulo, o ex-ministro Fernando Haddad ironizou.
23: Você vê uma pessoa batalhando para chegar no final do...

0: é uma das questões que estão aí, tornando mais sufocante o ambiente que envolve Flávio Bolsonaro desde a divulgação do vídeo em que ele pede o dinheiro a Vorkaro para a produção do filme sobre o pai. Flávio vai ser cobrado cada vez mais intensamente sobre isso. E a cobrança não para aí, entre tantas dúvidas e evidências, como sobre as relações com Vorkaro. Aquelas expressões gravadas, como "meu irmão, estamos sempre juntos", não convivem com a alegação de que não havia relação nenhuma entre os dois. Assim como não funciona dizer, como ele disse na entrevista à Globo News, que a tal cláusula de confiabilidade exige silêncio sobre o que o país, na verdade, precisa saber. É tudo muito pesado e tudo deve ser respondido de modo convincente, investigado, comprovado, com rigor, como já começou a se buscar o rastro do dinheiro. Não tem outro caminho, como mostra esse momento de escalada de um desgaste que já vai acelerada. Thaís, Felipe.
1: Obrigada. Por unanimidade, o Supremo decidiu que a Lei de Igualdade Salarial é constitucional. A norma obriga empresas com mais de 100 funcionários a divulgar semestralmente os salários e os critérios de remuneração em relatórios de transparência. As informações devem ser enviadas ao Ministério do Trabalho. Caso contrário, podem ser multadas. Se for constatada alguma desigualdade salarial, as empresas devem apresentar um plano para corrigir.
2: O governo autorizou que os Correios passem a comercializar serviços financeiros e produtos ligados ao mercado de seguros e capitalização. A medida faz parte da estratégia da equipe econômica para tentar ampliar as fontes de receita da estatal, que passa por uma grave crise financeira. O prejuízo total de 2025 passou dos 8 bilhões de reais.
1: A Polícia Federal desmontou um dos maiores esquemas de fraude em impostos já investigados no país, que passa de 600 milhões de reais.
2: Os golpistas vendiam falsos créditos tributários com a promessa de eliminar dívidas com a União. 10 pessoas foram presas. Veja na reportagem exclusiva do Rodrigo Hidalgo e de Leandro Santana.
3: A base da organização criminosa era em Minas Gerais. De lá, operava o esquema enganando prefeituras, hospitais e empresas endividadas com uma promessa: reduzir ou até eliminar dívidas com o governo federal por meio de créditos tributários com 30% de desconto. Só que os títulos usados eram falsificados.
4: Eles identificavam empresas que estavam precisando ou eram interessadas na compensação tributária. E esses captadores abordavam os empresários e ofereciam esses créditos que eram de valores vultosos. Então isso tudo chamava a atenção do empresário.
3: Primeiro, pela internet, o grupo oferecia consultoria para quitação de dívidas. As vítimas contratavam o serviço e davam à suposta consultoria acesso aos seus sistemas. Lá dentro, os golpistas avisavam a Receita Federal que a dívida estava paga, mas usavam documentos falsos sem validade legal. Entre as prefeituras de Minas que caíram no golpe estão as de Capim Branco, Funilândia, Prudente de Moraes, São José da Lapa e Franciscópolis.
5: O esquema, de acordo com a investigação, envolvia uma estrutura organizada com advogados, contadores, empresas de fachada e servidores públicos suspeitos de vazamento de dados protegidos.
3: A Receita Federal identificou mais de 24 mil pedidos irregulares de compensação tributária feitos pelo grupo criminoso. O valor passa de 670 milhões de reais. Parte desses pedidos chegou a ser aceita pelos sistemas antes da identificação das fraudes.
6: O débito não deixa de existir, ele permanece na Receita. Ela tem o prejuízo do valor que pagou para essa consultoria, que ela perdeu aquilo, fora a multa e os juros. Então é um prejuízo muito grande e não vale a pena.
3: O caso expõe brechas nos mecanismos de controle da Receita Federal. Falhas que agora estão sendo corrigidas. Dois servidores que estavam trabalhando na Receita foram alvos da operação. Um deles, Luiz Antônio Martins Nunes, que atuava no Rio de Janeiro. O nome dele aparece em conversas dos investigados. Nunes é também acusado de acessar ilegalmente dados fiscais sigilosos do ministro Alexandre de Moraes do STF e de familiares. Ele foi afastado do cargo e responde ao processo em liberdade.
4: Além de vender as informações fiscais para esse grupo criminoso, esse indivíduo fazia o mesmo contra pessoas físicas e autoridades também.

0: Uma das principais empresas investigadas é a Consuminas, do empresário Ivan Regis dos Passos, preso na semana passada.
1: Foi nesta casa que, segundo a Polícia Federal, funcionou um dos principais centros operacionais do esquema.
0: Aqui teriam sido articuladas as fraudes e a movimentação das empresas usadas para dar aparência de legalidade ao dinheiro obtido com um golpe. O empresário Henrique Neves, dono de uma cervejaria em Minas Gerais, é investigado por lavar o dinheiro do esquema. Ele foi alvo de busca e apreensão. No total, 10 pessoas foram presas em 2 operações. O bloqueio de bens autorizado pela justiça pode passar de 700 milhões de reais. A defesa do empresário Ivan Regis dos Passos não retornou aos pedidos de resposta. Não conseguimos contato com a defesa do empresário Henrique Neves. O servidor Luiz Antônio Nunes não quis comentar o caso.
2: A Federação das Indústrias do Estado de São Paulo acionou o Tribunal de Contas da União para fiscalizar uma lei de energia do governo de mais de 515 bilhões de reais. A entidade aponta irregularidades que podem aumentar a conta de luz por até 15 anos. Segundo a Fiesp, houve aumento de até 100% nos preços teto e baixa competição no certame de concorrência. A federação pede mais transparência no processo e tarifas mais acessíveis.
3: O vulcão Kilauea, no Havaí, apresentou uma grande atividade nesta quinta-feira. Cientistas preveem que ele entre em uma nova fase de erupção. Uma das fissuras, inclusive, mais ativas do vulcão voltou a lançar lava derretida. Algumas erupções recentes tiveram fontes de lava que atingiram mais de 300 metros de altura e a atividade atual está concentrada numa cratera dentro do Parque Nacional de Vulcões, no Havaí. Clima quente por lá, clima quente por aqui também. Bernadinho Fernandes, boa noite pra você.
4: Boa noite, Thaís. Boa noite, Felipe. Boa noite. Lá na Bahia a chapa esquentou, hein?
3: Ah, e aqui também.
4: Aqui o bicho pegou. Mas já vamos chegar lá. Antes de mais nada, vamos lá na Maré Mansa. O Corinthians não teve dificuldade, superou a barra complicada, que era vencer do Barra. Ganhou 1-0 lá, ganhou 1-0 hoje. Lá em Florianópolis.
2: Não teve dificuldade, mas também não teve fazer. 1-0 é pouco, né? Para um jogo entre Corinthians e...
4: Mas o Barra, campeão catarinense, chegou campeão
2: poderoso
4: da Série
2: Barra.
3: C. E vitória é vitória, 1-0, 3-0.
4: O Yuri Alberto, depois de 9 meses, fez esse gol aí, deu uma aliviada e já avisou para o presidente. Na próxima janela, eu quero pular.
2: Eu quero sair. E a confiança do Grêmio
4: pela janela,
2: tá em alta.
4: Mas pela porta da frente. Oi?
2: A confiança do Grêmio está em alta, 2-0.
4: Não pois foi. É, o Grêmio foi bem demais. Foi 3, Felipe. 3-0.
2: Botaram errado no meu TP lá.
4: É, mas tá tudo certo, valeu.
3: Mas ganhou, o que importa é isso.
4: O primeiro jogo foi 2-0, Felipe.
2: Ah,
4: o primeiro jogo foi 2-0. 3-0 e o Grêmio avança. O Grêmio superou a desconfiança e ganhou do Confiança.
2: Eu não sequei, né? Nem sabia do resultado, nem sequei.
3: Depois do sorriso de muita gente, teve gente reclamando, principalmente lá no meu Rio de Janeiro, hein?
2: Que golaço!
4: Golaço, hein? Golaço. Nossa, e é o seguinte, a Chape... 2-0,
3: despachou
4: o Botafogo. A Chape esquentou, explodiu o vulcão lá pro lado do Botafogo, lá na Chape. E mais confusão com a SAF. Olha, o negócio está sensacional. O time estava segurando a onda em campo, agora está sofrendo. Não tem jeito, uma hora é contaminado. Jogador. A lava se espalha.
2: Agora, o Vitória, eu te disse, não tem jogo jogado, velho.
4: Mas minha avó já falava isso, não eu falo aqui todo
2: jogado.
4: Dia quase, pô.
2: Vitória verdade. Passou e o Flamengo ficou, é.
4: 2-0, foi bem o Vitória. O Flamengo pressionou, martelou, mas o Vitória, você viu o primeiro golaço. Olha, e esse também foi o seguinte, hein? Foi uma plástica maravilhosa. Como o Flamengo havia ganho o primeiro jogo por 2-1, esse aqui deu 2-0 pro Vitória e o Vitória
2: nossa,
4: classifica e despacha o Flamengo.
2: Só valia golaço.
4: É, você acha que vai ter barulho na Gávea lá?
3: Ah, será? Será?
4: Vai bater aquele bumbão?
2: Nossa.
4: Ou vai explodir o vulcão lá?
2: Bom,
4: no jardim do Leonardo Jardim.
2: Para o Flamengo não é tanto, mas é 3 milhões no Pix, né? Tem time aí que vai...
4: Para o Flamengo, esse dinheiro, na atual circunstância, é dinheiro de cachaça. A gente lembra ainda que o CRB empatou com o Fortaleza, mas o Fortaleza avançou nos pênaltis.
2: Os 16 que passaram agora é sorteio, pode sorteio acontecer qualquer coisa.
4: No dia 26 de maio, está chegando aí, já, não essa semana, a outra. E os jogos acontecem na primeira semana de agosto.
2: Depois da Copa, então.
4: Certo.
2: Espetáculo. Tchau.
4: Tudo isso. E o vulcão vai continuar em erupção no Esporte Total, porque tem as entrevistas, tem o bate-boca, tem tudo aí.
2: Bate-boca?
4: Ah, teve o Fernando Diniz com o zagueiro do Corinthians. Estava demorando, mas chegou. Tá bom. Cara, foi quase uma erupção.
3: Tchau, Fernandinho.
2: Com a chegada do frio, o número de casos de síndromes gripais dispara. Além da vacina, uma boa alimentação pode ser uma aliada importante.
5: Chegando o inverno, a laranja costuma fazer sucesso. No mercado municipal de Curitiba, a procura já é grande. Mas você sabia que outras frutas e verduras possuem até mesmo mais vitamina C que a laranja?
6: Como a goiaba, como o morango, como o kiwi. Então, vegetais também, como brócolis, espinafre, também são ricos em vitamina C, embora a gente não tenha isso tão claro, né?
5: E em meio à queda nas temperaturas, esses alimentos, junto de uma hidratação, podem ser ótimos aliados para manter a imunidade alta e ajudar a prevenir quadros respiratórios.
6: A gente tem o zinco, que ele está presente nas sementes, como linhaça, chia, gergelim, nas castanhas, carne, ovos, também são fontes de zinco.
7: O período entre o outono e o inverno costuma registrar o maior número de sintomas respiratórios. E nessas horas, prevenir segue sendo o melhor remédio. Para além da alimentação, outros cuidados também podem ajudar.
8: A lavagem de mão, o uso de álcool, com certeza faz com que menos vírus entrem no meu organismo. Mas de uma maneira prática, assim, na época do inverno, o que a gente pode fazer para reduzir é cuidar muito da hidratação e é cuidar muito da umidificação do nariz.
5: O médico também reforça que a vacina segue como a principal forma de evitar os quadros mais graves. No Paraná, desde março, já ocorre a campanha de imunização contra a gripe, com aplicação gratuita para os grupos prioritários, como idosos e gestantes.
2: Veja a seguir no Jornal da Noite. Pesquisadores da Unicamp redescobrem em ilha do litoral de São Paulo uma espécie de begônia considerada extinta há mais de 100 anos no Brasil.
3: Onça-pintada é flagrada passeando no pátio de uma empresa no Paraná.
2: Estrangeiros aquecem mercado imobiliário do Rio de Janeiro. Argentinos e americanos são os que mais buscam imóveis na cidade maravilhosa. Em instantes aqui no Jornal da Noite.
3: Até já.
9: Agora meia-noite, 45 minutos. Daqui a pouquinho você fica com a segunda parte do Jornal da Noite, na apresentação de Thaís Dias e Felipe Vieira. Enquanto isso, a gente conversa com você, ouvinte, que está participando, que está mandando a sua mensagem no 11-999-592-100, 11-999-592-100. Ouvinte final, telefone 8029, desejando uma ótima noite a todos que estão acompanhando a programação da Band News FM. Quem mais por aqui? O nosso ouvinte, o Rafael Rodrigues, que é taxista na região ali do aeroporto de Congonhas, acompanhando também a Band News FM neste horário, ficando muito bem informado com as notícias do Jornal da Noite. Uma ótima madrugada a todos. Quem manda mensagem é o nosso ouvinte, o Rogério, lá de Ribeirão Preto, e segundo ele, 17 graus neste momento por lá. Tá frio, hein? Se agasalha. Ouvinte final, telefone 9687, também desejando uma ótima madrugada a todos que vão ficar na audiência até às 6 horas da manhã, que é o horário que ele também vai ficar por aqui. Bom trabalho aí para você. O Paulo Duarte na audiência, lá do norte do país. A Andresa de Manaus já mandando aquele bom dia especial. E o ouvinte final, telefone 7172, também por aqui na audiência, desejando um bom dia a todos. 11-999-592-100. É o número da sua interação.
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9: Agora meia-noite, 49 minutos, daqui a pouquinho a segunda parte do Jornal da Noite. Continue conosco nesta transmissão simultânea com a TV Band. Ouvinte final, telefone 5005, mandou aqui, aquela boa noite. Está acompanhando a programação ao longo de toda esta madrugada também. Bom, fique agora com a segunda parte do Jornal da Noite.
2: Durante o Brasil US Industry Day, que aconteceu em Nova York, a Confederação Nacional da Indústria apresentou uma agenda com mais de 30 propostas para fortalecer a parceria econômica entre Brasil e Estados Unidos. Diante de empresários e autoridades, a indústria brasileira defendeu a ampliação de investimentos, a redução de barreiras comerciais e a negociação de um acordo para evitar a dupla tributação. A CNI também sugeriu maior cooperação entre áreas estratégicas como transformação digital, energia de baixo carbono e defesa.
3: O Rio de Janeiro está bombando e volta a atrair estrangeiros. Agora, eles invadem a cidade e compram imóveis para investir ou mesmo para alugar. Os argentinos lideram a lista.
13: Um destino turístico e de investidores internacionais. Nos últimos 6 meses, pouco mais de 30% dos imóveis vendidos por esta construtora em bairros da zona sul do Rio foram para estrangeiros. A vista não é a única coisa que atrai os clientes do mundo todo.
14: Quando ele está fazendo investimento num imóvel no Brasil, ele está olhando também o potencial retorno desse capital. Ponto muito importante que ele olha também é a possibilidade dele comprar um imóvel tão barato hoje em dólar.
13: Alta procura entre o público estrangeiro aquece o mercado imobiliário carioca e movimenta setores ligados ao turismo e à construção civil. Por outro lado, pode impactar no preço desses imóveis, valorizando ainda mais áreas nobres da cidade. Os imóveis menores são os mais procurados pelos investidores de fora. O índice de estrangeiros donos de estúdios para locação de curta duração no Rio, por exemplo, subiu de 2% para 18% em 3 anos entre os clientes de uma única administradora. Os argentinos, como o Federico, lideram a lista de compradores. Mas o interesse também vem de norte-americanos e europeus.
15: No exterior é muito mais caro que comprar no Rio de Janeiro, que aqui parece caro, mas ainda está barato comparando às outras partes do mundo. Eu já estou rentabilizando hoje acima de 1% ao mês.
2: Termina daqui a pouco a visita de Donald Trump à China. O presidente americano e Xi Jinping participam neste momento das últimas agendas em Pequim. Então, vamos conversar com a editora de assuntos internacionais, Marina Cid. Boa noite, Marina. Quais são as atualizações a respeito desses encontros?
16: Boa noite, Felipe, Thaís. A agenda de hoje tem 3 eventos programados.
3: O primeiro deles seria um aperto de mão entre Trump e Xi Jinping, e eles vão tirar a chamada foto de amizade, que é um registro para mostrar a cordialidade entre os dois nessa viagem. Daqui a pouco, os presidentes vão participar de um chá, e na sequência, o líder chinês oferece um almoço para o americano. Por segurança, o horário de retorno de Trump e de sua comitiva aos Estados Unidos ainda não foi informado. Mais cedo, Trump postou em sua rede social que Xi Jinping se referiu de maneira muito elegante aos Estados Unidos como uma nação em declínio. O americano disse que o chinês deveria estar se referindo ao período de Joe Biden e que, por isso, Trump concordava 100% com a afirmação. Trump finalizou dizendo que espera que a relação entre a China e os Estados Unidos seja mais forte e melhor do que nunca. O encontro foi considerado amigável pelos governos. O presidente americano falou de um futuro fantástico para os dois países. Já Xi reforçou que a China abrirá cada vez mais suas portas para o mundo. Agora a gente vai acompanhar na reportagem do Eduardo Barão como foi a reunião na noite de ontem.
12: Ao receber o presidente dos Estados Unidos, Donald Trump, o líder chinês Xi Jinping usou a reunião para mandar recados. Xi afirmou que o mundo está numa nova encruzilhada. E diante de Trump, questionou se a China e Estados Unidos conseguirão evitar a armadilha de Tucídides. O conceito vem da história e da geopolítica e descreve a tendência de guerra quando uma potência emergente desafia a hegemonia de outra já estabelecida. Xi alertou Trump que a rivalidade entre as duas maiores economias do mundo não pode sair de controle. Já para falar sobre Taiwan, o presidente chinês dispensou a metáfora e subiu o tom. Xi Jinping disse que se o tema for mal administrado pelos Estados Unidos, os países podem entrar em confronto. Taiwan é uma ilha separada da China por um estreito de 180 quilômetros. Enquanto o governo chinês vê o local como uma província, os Estados Unidos atuam para garantir a autonomia da região, com o fornecimento de armas e equipamentos militares. Além disso, Taiwan é um local estratégico para os americanos. Lá são produzidos 9 em cada 10 chips usados em produtos eletrônicos, como smartphones e automóveis. O governo autônomo de Taiwan reagiu a Xi Jinping e afirmou que a China é a maior ameaça à paz na região. Donald Trump adotou um discurso ameno e afirmou que as relações entre os países vão ser melhores do que nunca. Depois, durante um jantar de gala oferecido por Xi Jinping, disse que as negociações eram produtivas e positivas. Entre uma agenda e outra, Xi Jinping acompanhou Trump ao Templo do Céu, um dos locais mais visitados em Pequim. Passeios culturais são ofertados com frequência pela diplomacia chinesa a chefes de Estado, mas a presença de Xi nesses eventos é algo raro. No campo comercial, alguns avanços. Foi firmado um acordo que permite que 10 empresas chinesas, no campo tecnológico, comprem um dos chips mais usados para sistemas de inteligência artificial. A peça é fabricada pela NVIDIA, uma empresa americana. No fim do dia, em Pequim, Trump confirmou que a China concordou em comprar aviões da Boeing, ajudar na liberação da navegação comercial no Estreito de Hormuz e suspender o envio de armas ao Irã. Nenhum desses tópicos foi confirmado pelo governo chinês.
3: Uma imagem para lá de inusitada no Paraná. Uma onça foi flagrada tranquilona, relaxando dentro de uma empresa.
16: O flagrante é impressionante, mostra a audácia do animal. Estas imagens das câmeras de monitoramento são do dia 11 deste mês. A onça pintada, um macho adulto, pesando cerca de 100 quilos, caminha com tranquilidade pelo pátio desta empresa de fertilizante em Mandaguari. Estas novas imagens são do dia 12. Ela retornou no mesmo local e parece que está acostumada com as instalações do estabelecimento. Mas este não foi um caso isolado. Há mais de 20 dias, este mesmo animal tem tirado o sono de quem vive no campo. Registros feitos por moradores mostram a onça atravessando estradas rurais. O rastro de medo se espalha pela região de Mandaguari, onde o animal parece ter estabelecido seu território.
17: Nós estamos em uma propriedade rural de uma empresa que faz o plantio e a venda de cafés aqui na região de Mandaguari. E aqui onde nós estamos fica a cerca de 500 metros do local onde a onça foi vista pela última vez.
18: Nós estamos assim, andando com cuidado. À noite eu não estou saindo muito fora, para fora, porque você não sabe onde que está essa onça, né? Ela tem aparecido ali. Muito mata em volta, né? Mas aqui nós estamos aqui. Se pegar aqui onde eu moro aqui, até no rio Pirapó, é um corredor de mato que é enorme. E essa onça não é de hoje que está aparecendo, não. Já deve ter um ano mais ou menos que estão vendo ela por aqui. E estão soltando foguete de manhã e à tarde. Eu acho que ela está achando que tem festa na região e ela está vindo na conversa, porque ela não foi embora, não, entendeu? Isso que eu tô. O medo nosso é esse, ela não está com medo, não.
3: Uma festa que tem onça, eu tô fora, hein?
2: Uma descoberta surpreendente. Pesquisadores da Unicamp encontraram uma planta que era considerada extinta há mais de 100 anos aqui no Brasil, Thaís.
3: Ela foi encontrada na ilha de Alcatrazes, no litoral de São Paulo.
19: A reação do Gabriel mostra surpresa ao encontrar uma planta que não era vista no Brasil desde 1920 e que os pesquisadores acreditavam que a planta estava extinta. A Begonia Larorum foi encontrada na ilha de Alcatrazes, no litoral norte de São Paulo, durante uma expedição de estudantes do Instituto de Biologia da Unicamp. Menos de 20 exemplares foram encontrados na ilha.
20: Na biologia, a gente diz que quando tem poucos indivíduos em um lugar muito restrito, ela pode sofrer um gargalo ou depressão genética.
19: Agora, a Begonia Larorum está sendo produzida em estufa dentro da Unicamp.
20: Para entender como essa planta vive lá na ilha, por que que ela é diferente das outras begônias que existem no continente e por que que ela persiste num local que tem tantas adversidades.
19: Além desta begônia, os estudantes ainda encontraram na ilha de Alcatrazes outras quatro espécies inéditas. Uma delas é esta bromélia, batizada de Tilândsia oiraretama.
20: O nosso objetivo é realmente entender como essas plantas podem ser usadas como sensores naturais do clima, para que também possam ser tomadas medidas sobre como preservar essa área, né?
3: O Jornal da Noite termina aqui. Para rever as nossas reportagens, acesse band.com.br.
2: Fique agora com Fernandinho Fernandes e o Esporte Total. Uma excelente sexta-feira para você.
3: Obrigada pela companhia. Tchau.
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9: É informação o tempo todo aqui na programação da Band News FM. Seja muito bem-vindo, muito bem-vinda. Sexta-feira, em madrugada, 15 de maio de 2026. Muito prazer, eu sou Arthur Coelho, te acompanho até às 7 horas da manhã. Tudo o que acontece no Brasil e no mundo, você confere aqui. Começamos este jornal destacando que a investigação sobre o Banco Master avança com uma nova fase da operação e mais presos. Quem tem todos os detalhes é o Rafael Procópio.
21: A Polícia Federal já analisa os materiais apreendidos na sexta fase da Operação Compliance Zero. Foram presas nesta quinta-feira 7 pessoas, entre elas Henrique Vorcaro, pai do dono do Banco Master, Daniel Vorcaro. As medidas foram autorizadas pelo ministro do Supremo, André Mendonça. As ações miram o que a PF descreve como dois núcleos criminosos que atuavam para o banqueiro. Segundo as investigações, a organização contava ainda com integrantes infiltrados nas forças de segurança. Entre os presos, há agentes da própria Polícia Federal.
9: Ainda sobre o Banco Master, em uma nota divulgada à imprensa, o senador Flávio Bolsonaro afirmou que a relação com Daniel Vorcaro se limitou à busca de patrocínio privado para um filme sobre o ex-presidente Jair Bolsonaro, sem qualquer contrapartida ligada ao mandato. Um áudio vazado pelo site da Intercept Brasil mostrou o parlamentar, que é pré-candidato à presidência da República pelo PL, pedindo dinheiro ao banqueiro. O senador diz que o contato ocorreu em 2024, quando as acusações contra Vorcaro ainda não eram públicas e que a relação foi encerrada quando os aportes deixaram de ser cumpridos e as denúncias de crimes vieram à tona. Flávio Bolsonaro também negou que recursos tenham sido destinados ao irmão, o ex-deputado Eduardo Bolsonaro, e afirmou que os valores foram para um fundo específico da produção com uma estrutura jurídica própria nos Estados Unidos. Ele defendeu a abertura de uma CPI do Master e rejeitou comparações com casos envolvendo o PT, dizendo que tentar colocar todos na mesma vala é uma distorção política inaceitável. Os destaques internacionais: a Rússia bombardeia a capital da Ucrânia, Kiev, com mais de 600 drones e 50 mísseis, deixando pelo menos 8 mortos e cerca de 40 feridos, incluindo 2 crianças. O presidente ucraniano Volodymyr Zelensky afirma que mais de 20 locais foram atingidos na cidade, incluindo prédios residenciais, uma escola e uma clínica veterinária. O ataque frustra as esperanças de paz após o cessar-fogo de 3 dias, intermediado pelo presidente Donald Trump na semana passada, e os sinais do presidente russo Vladimir Putin de que a guerra poderia terminar em breve. A presidente da Comissão Europeia, Ursula von der Leyen, disse que a Rússia está zombando abertamente dos esforços diplomáticos. Moscou continua exigindo que a Ucrânia se retire de Donbás antes de qualquer negociação, uma condição que Kiev rejeita por considerá-la equivalente a uma rendição.

Você vai ouvir essa música milhares de vezes pelas próximas semanas, pelos próximos meses, porque a Shakira lançou oficialmente Dai Dai, a música tema da Copa do Mundo de 2026, com participação do cantor nigeriano Burna Boy. A faixa de 3 minutos e 41 segundos já está disponível nas plataformas digitais. O clipe foi gravado no estádio do Maracanã, no Rio de Janeiro, em um trecho que já havia sido divulgado na semana passada. Você conferiu, inclusive, aqui na programação da Band News FM. A Copa do Mundo começa no dia 11 de junho com a partida de abertura na Cidade do México. E essa música, com certeza, vai estar em evidências, então se acostume.

tempo. Na manhã desta sexta-feira, o tempo segue firme no Rio Grande do Sul, com sensação de frio nas primeiras horas do dia. Em Porto Alegre, a temperatura mínima alcança os 10 graus. E no Paraná, uma área de baixa pressão aumenta as instabilidades, que começam a ganhar força no interior do estado. Já em Santa Catarina, a chuva ocorre de forma fraca e isolada em áreas do leste e do litoral catarinense, devido à circulação marítima. E no sudeste, a formação de áreas de instabilidade favorece temporais no oeste de São Paulo, com chance de chuvas mais fracas também no litoral paulista, no Rio de Janeiro e no Espírito Santo. Já no centro-oeste, amanhã será de chuvas no interior de Mato Grosso do Sul, enquanto em Mato Grosso também há risco de temporais isolados no estado. E no Nordeste, a chuva continua frequente entre o Rio Grande do Norte e Pernambuco, além do Maranhão e do Ceará. E na região norte do país, a zona de convergência intertropical favorece temporais isolados entre o Amazonas, Pará, Roraima e Amapá. Já de Ramos, da Climatempo.

0: O podcast, o podcast na trilha do Hexa da Bandinhos FM recebe um convidado que teve a honra de vestir a camisa do Brasil em uma Copa do Mundo. 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A partir de agora você acompanha o primeiro bloco do quinto episódio da série Na Trilha do Hexa.
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2: Ouvintes da Band News FM, está no ar o quinto episódio do nosso podcast Na Trilha do Hexa, nessa caminhada rumo à Copa do Mundo de 2026 e agora já aguardando ansiosamente pela próxima segunda-feira, dia 18 de maio, a data em que o técnico da seleção brasileira, Carlo Ancelotti, vai divulgar os 26 nomes da seleção para esse Mundial no México, nos Estados Unidos e no Canadá. E claro que você já sabe, a Copa do Mundo de 2026 tem cobertura completa aqui na programação da Band News FM. Eu, Maurício Ferreira, estou mais uma vez por aqui com vocês, no comando desse podcast Na Trilha do Hexa, sempre ao lado do meu parceiro. Tudo bem, Bernardo Ramos? Um abraço.
3: Tudo bom, Maurício? Um abraço a você. Vamos nessa que tem muita história para contar hoje.
2: Nosso convidado hoje já esteve lá com a seleção brasileira, disputou a Copa do Mundo de 2010 na África do Sul, bicampeão brasileiro com o Santos, campeão da Copa Libertadores da América, passagem também pelo Velho Continente, Galatasaray, Shakhtar, Manchester City, e que fez parte daquela lista à época de 23 nomes do Dunga para a Copa do Mundo de 2010 na África do Sul. É, de uma maneira muito especial que a gente recebe aqui no podcast Na Trilha do Hexa, o Elano, que hoje tem atuado como gerente de futebol das categorias de base do Santos Futebol Clube. Elano, obrigado pela participação, seja muito bem-vindo à Band News FM, tudo bem?
4: Bem, pô, Marcelo, eu que agradeço, Bernardo. Vamos falar com vocês aí. É, pô, vamos falar um pouco de tudo aí, né? Copa do Mundo, Santos, isso é bom.
2: Boa, vamos lá, seja muito bem-vindo mais uma vez, tem boas histórias aí pra gente relembrar dessa sua trajetória toda, pra gente falar um pouquinho dessa Copa do Mundo, a experiência de alguém que já esteve lá representando as cores da seleção brasileira. Mas pra gente começar, Elano, conta um pouquinho como é que tem sido esse novo momento da sua carreira, né, pós-aposentadoria dos gramados, tem sido aí um dos maiores desafios lidar com essas categorias de base, como é que tem sido esse trabalho hoje no Santos, Elano?
4: Bom, trabalhar no futebol é um desafio, né? É, lógico que todos esses 21 anos de carreira como atleta, 7 anos aí como treinador, né? Vivenciando muitas coisas já de fora do campo, né? E aí tendo o convite para assumir a gerência, né? Gerência das categorias de base num dos clubes mais formador do mundo, né? E eu tô muito feliz. Bem, tudo muito trabalhoso, né? Mas eu já não esperava nada diferente, já o conhecia, né? Já vim preparado para isso. Mas as coisas, assim, dentro de muitas dificuldades que ainda tem para construir, para poder organizar, mas tem bastante coisa boa. Batendo material humano bom, meninos bons, meninos com grandes projeções de carreira aí pela frente.
3: Você falou que é uma das principais bases, né, do futebol brasileiro.
4: Dificuldades que ainda tem para construir, para poder organizar, mas tem bastante coisa boa. Batendo material humano bom, meninos com grandes projeções de carreira aí pela frente.
3: Você falou que é uma das principais bases, né, do futebol. Você falou que é uma das principais bases, né, do futebol. Tem algum Elano surgindo por aí no Santos Futebol Clube?
4: Tem bastante, viu? Tem, graças a Deus que tem, né? Tem alguns melhores que eu também, viu?
3: Boa, é mesmo?
4: Mas assim, a minha missão é, além de poder organizar fora, né? Que é uma das grandes missões que eu tenho, né? Organizar as construções e os processos fora. É, os processos também técnico de campo, né? Para que a gente consiga padronizar os trabalhos de acordo com a ética e o DNA do clube, né? Para que a gente consiga aí o mais rápido possível a gente alcançar esses objetivos de ter esses caras mais vezes mais formados, né? E com a ideia e com o conceito de jogo do Santos, que esse é o meu objetivo.
3: Elano, eu quero entrar no assunto Copa do Mundo contigo, né? A gente até conversava fora do ar aqui, eu falava que você era o melhor jogador do Brasil na Copa de 2010, talvez o melhor jogador daquela Copa do Mundo, até a sua lesão no jogo contra a Costa do Marfim. Eu queria puxar sobre um aspecto que é o ciclo. Você vivenciou um ciclo vitorioso com a seleção e contínuo, com o mesmo técnico, o Dunga, né? Então você ganhou Copa América 2007, eu estava lá, inclusive, na Venezuela. Copa das Confederações 2009 e aí foi disputar a Copa do Mundo, tudo isso com o mesmo técnico. E para a Copa de 2026, o Brasil teve Ramon Menezes, Fernando Diniz, Dorival Júnior e agora Carlo Ancelotti. Isso pode ser prejudicial à seleção durante a disputa da Copa do Mundo?
4: Olha, eu acho que é sempre muito prejudicial quando a gente troca demais, né? Porque a gente perde tempo em tentando corrigir coisas que já poderiam estar querendo evoluídas para construir coisas novas, né? E a seleção, eu acredito que ela perdeu muito tempo com essas trocas, né? Não tem culpa os treinadores, porque os treinadores são ótimos treinadores, mas eu acredito assim, nós não tivemos um resultado positivo de Copa do Mundo, mas todo o ciclo nosso foi um ciclo vitorioso, né? Copa América, Copa das Confederações, classificamos para a Copa do Mundo com 3 rodadas de antecedência. Então assim, quando você tem um conjunto e você vai para uma competição, você tem uma segurança maior, sim.
2: Oi, Elane, e ainda dentro desse ciclo da seleção brasileira para a Copa do Mundo de 2010 sob o comando do Dunga, muito falou-se à época sobre essa questão de como o Dunga fazia a blindagem de todo o grupo, né? De como a imprensa teve pouco acesso a muitas das coisas, até na preparação da Copa do Mundo, no próprio Mundial na África do Sul. Isso foi bom para o grupo? Porque a gente tem esse nosso lado de cá, né? Como imprensa, como mídia, e que se debate muito sobre isso. Para os jogadores, além da questão técnica, né? De você ter justamente o mesmo comandante durante o período todo. Mas essa questão da blindagem que o Dunga fazia também sobre os jogadores para a preparação daquela Copa do Mundo de 2010. Foi positiva para vocês, Elano?
4: Olha, eu não vejo como negativo. Porque, né? Muitas coisas foram relatadas assim que eu não percebia no dia a dia. Por exemplo, 100% fechado. Nossas famílias estavam todos os dias nas concentrações. Né? Eu não tive. Lógico que tem uma questão. A questão rígida da questão. Relação com a imprensa. Só que se a gente trazia uma Copa antes, todo mundo reclamou muito do que era muito bagunçado também, uhum. Entendeu? Reclamou muito do que era muito bagunçado também, uhum. Entendeu? E focar direcionado pra gente conquistar o objetivo. Mas pra gente, assim, não vejo como prejuízo, não. Essa blindagem do Dunga com a gente, o Dunga sempre foi muito, o Dunga, o Jorginho, sempre foi muito parceiro com a gente ali.
2: E, Elano, a gente está vivendo essa expectativa agora pela próxima segunda-feira, né? Dia 18 de maio, quando teremos o anúncio da lista do Ancelotti, os 26 convocados para a Copa do Mundo desse ano. Você se lembra da sua convocação lá em 2010? Onde estava? Com quem estava? Como foi ouvir o seu nome também da boca do Dunga naquela lista final dos 23 nomes?
4: Pô, Otávio, eu estava na Turquia, sentado na sala com a minha família, né? Isso, com o coração apertado.
2: Mas tinha dúvida? Não tinha dúvida, né, de que estaria na lista final.
4: Você não tem dúvida, né? Mas quando chega, enquanto começa lá A, B, C, D, E.
2: O melhor nessa hora era chamar Alano, né? Já ia logo de cara.
4: Aí, cara, mas a hora que sai o nome assim, né? É uma realização de uma carreira, né? É maravilhoso.
3: O Elano, como a gente falava, né, você começou muito bem aquela Copa do Mundo. Você foi muito bem já na Copa das Confederações. Na Copa América havia muita mudança de time e tal, aquela coisa, porque o Brasil começa perdendo para o México, né, depois cresce muito na competição e ganha da Argentina na final em Maracaibo. Mas na Copa do Mundo de 2010, você já começa a Copa marcando gol contra a seleção da Coreia do Norte, né? E aí tem o fatídico jogo contra a Costa do Marfim. Como é que você fez para chegar voando naquela Copa do Mundo e como é que foi essa sua lesão? Eu queria que você contasse o seu ponto de vista sobre o sofrimento daquela lesão e a interrupção, de certa forma, de um sonho, que era a disputa no auge daquela Copa do Mundo, né?
4: Quando eu estava na Inglaterra, né, eu recebi o convite do Galatasaray da Turquia. E isso era um ano antes da Copa. E eu confesso para você que eu não queria ter saído da Inglaterra. Só que eu tinha perdido a Copa de 2006. E o City estava passando por aquela reformulação de elenco. E aí, quando eu recebi o convite do Galatasaray, eu acabei até conversando com o Dunga sobre isso. E a minha ida para o Galatasaray, porque o Galatasaray me propôs, a minha proposta foi, além de eu ir, eu consegui construir um programa de treino de um ano até a Copa do Mundo, para eu chegar realmente em ponto de bala, tanto mentalmente quanto fisicamente. E aí eu acabei indo por Galatasaray. E aí, quando eu sou convocado, que eu chego bem pra caramba, eu pego todo mundo em final de temporada. E eu, basicamente, com o meu trabalho de um ano, cheguei voando. E quando eu tomei a entrada, né, assim, é muito triste, porque eu tinha feito toda uma programação e eu não tinha dúvida que eu seria, que eu estaria bem na Copa. E outra coisa, eu tava brigando ali para ganhar como revelação da Copa, entendeu?
3: É, eu me lembro bem dessa história. Você tava jogando muito bem ali, mais pelo lado direito, inclusive, né, Elano? Agora, você falou sobre essa sua experiência na Turquia, né? Eu nunca tive a oportunidade de assistir a um jogo in loco entre Galatasaray e Fenerbahçe.
4: Existe
3: coisa no mundo que você vivenciou que seja parecida com esse clássico?
4: Não, o Grenal também é espécie. Mas igual o Fenerbahçe e Galatasaray, acho muito difícil. Então, eu joguei lá com 3 mil policiais sentados em volta do campo e a torcida visitante dentro de uma gaiola na arquibancada. Então, assim, lá o bicho pega, já viu os caras brigar no aquecimento. Eu brincava que, às vezes, tirar a bola, continua o jogo, e eles não percebem, às vezes, que tem bola. Só querem brigar. Pô.
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2: Daqui a pouquinho você acompanha a segunda parte do Na Trilha do Hexa, que hoje Maurício Ferreira e Bernardo Ramos conversam com Elano, ex-meia, que foi chamado por Dunga lá em 2010 para a Copa do Mundo da África do Sul. Daqui a pouquinho.
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2: Agora 1:22.
5: Avança o projeto contra a jornada de trabalho na escala 6x1. Os detalhes com o repórter de Brasília, Márcio Rocha.
6: O presidente da Câmara, o deputado Hugo Mota, usou a internet para defender o fim da escala 6x1, projeto que segue tramitando dentro da casa. Nas redes sociais, ele afirmou que o Brasil Real não está na Avenida Paulista e que, caso a medida seja aprovada, mães e pais vão ter a chance de ficar mais com os filhos, ir ao médico e descansar de verdade. Além da proposta de emenda à Constituição que propõe o fim da escala 6x1 de trabalho, Mota se comprometeu a pautar um projeto de lei que trata do mesmo tema. A ideia é que a PEC dê as bases legais para a redução da jornada de trabalho sem redução salarial e que o projeto de lei sirva como uma espécie de regulamentação extra da emenda constitucional.
5: Adélio Prado, uma das maiores vozes da literatura brasileira, está internada em Minas Gerais pela segunda vez neste ano. Quem tem os detalhes é o Matheus Hermógenes.
7: A poetisa Adélia Prado, de 90 anos, é internada nesta quinta no Hospital São Judas Tadeu, em Divinópolis, região centro-oeste de Minas. Esta é a segunda internação da escritora neste ano. O motivo ainda não foi divulgado. Adélia foi internada no mesmo hospital em 19 de janeiro, após sofrer uma queda em casa, resultando em fraturas no fêmur, no cotovelo e no joelho, que a levaram para a mesa de cirurgia. Na oportunidade, ela recebeu alta no dia 7 de fevereiro.
5: Mineradores lançam uma dinamite contra policiais durante confronto em La Paz, capital da Bolívia. Com bombas de gás lacrimogêneo e não há informações sobre feridos. Os confrontos ocorrem em meio à pior crise econômica boliviana em 40 anos, com uma inflação de 14%, escassez de dólar, inclusive a falta de combustíveis. Nos últimos dias, operários, professores, caminhoneiros e grupos indígenas também foram às ruas, além de grupos ligados ao ex-presidente Evo Morales, que marcharam cerca de 180 quilômetros em direção à capital para pedir a saída do chefe do executivo. Estão abertas as vendas de ingressos para o amistoso entre Brasil e o Panamá. Vai acontecer no estádio do Maracanã, no Rio de Janeiro, no dia 31 de maio. A comercialização para o público geral teve início na quarta-feira pelo site da CBF. A partida na capital fluminense vai ser a última da seleção antes de embarcar para a Copa do Mundo de 2026. O Campeonato Mundial começa no dia 11 de junho na Cidade do México.

0: aliás, 1:26. Agora você fica com o segundo bloco, aquele bate-papo bom com o ex-jogador Elano, no podcast Na Trilha do Hexa. Nessa conversa, foi conduzida por Maurício Ferreira e Bernardo Ramos. Ele relembra a decisão de carreira que pode ter custado a ida à Copa do Mundo de 2006.
1: Deixa eu voltar um pouquinho até na sua resposta anterior, que você disse assim, né? Eu já havia perdido a Copa de 2006. 2006, me corrija se eu estiver errado, mas você estava no Shakhtar, né? Na Ucrânia. É, esse perdido que você diz, foi por uma decisão de carreira e de um entendimento, talvez, que essa ida ao futebol ucraniano não tenha sido positiva para estar entre os jogadores de 2006? Ou era um entendimento de que aquela geração era muito acima da média, né? Tinha, de fato, muito oba-oba em cima daquela Copa do Mundo de 2006? Qual é o sentido, né, de você ter essa leitura de havia perdido a Copa de 2006?
2: Não, eu fiz parte de toda a eliminatória, né? E aí, quando eu vou para a Ucrânia, quando eu saio do Santos em janeiro de 2005, não era uma era tão tecnológica, né? Que a gente não tinha o acompanhamento dos campeonatos, assim, ucraniano principalmente. Uhum. E aí, quando eu fui pra lá, eu acabei não indo mais pra seleção, entendeu? E aí eu perdi a Copa do Mundo em 2006, que era pra eu estar no bolo, né?
3: Eu quero voltar em outro ponto da carreira do Elano, porque hoje a gente vê o Manchester City, time no qual ele jogou, como uma potência global, né? E ela, não vou dizer, de certa forma, fez parte do início desse processo, né? Como é que foi chegar ao Manchester City? Você vislumbrava que o time seria uma potência global como é hoje?
2: Puta, foi engraçado, viu? Porque quando eu cheguei lá, rapaz do céu, okay, eu peguei, pô, tô falando de 2007, aquele futebol inglês que porrada comia mesmo, assim, fisicamente, não era jogado. E eu lembro que eu fui pro treino, puta, treino de posse de bola, meu time não conseguia dar 5 toques na bola. Falava, rapaz do céu, como é que eu vou jogar aqui? E aí o Eriksson, o Sven, né, chegou, começou a montar o time, e aí o time começou a evoluir, treinamento melhorar, jogo treino. Cara, nós fizemos um campeonato, um time jovem, que assim, encaixou tudo. Em 2007 nós fizemos uma baita Premier League, e aí foi aonde que abriu os olhos, encheu os olhos assim do Sheik, porque público, casa cheia, nós ganhamos os clássicos do United, depois de anos, classificamos o time para a UEFA, e aí foi uma repercussão assim, muito positiva, e eu tive um ano muito bom. Então eu brinco assim que eu fiz parte, eu posso dizer que eu fui um dos primeiros caras a colocar o primeiro tijolinho ali. E aí quando há a mudança de 2007 para 2008, que o Sheik compra o clube, aí realmente tinha esse planejamento de o City virar o que é hoje. E aí, respeito o processo, organizando todo esse organograma, padronizando os treinos, e então assim, e melhorando a estrutura, aí foi uma coisa maravilhosa. Mas eu posso dizer que eu fiz parte desse primeiro processo, sim.
3: É verdade. Você chegou a jogar em Main Road ou já era o estádio Etihad hoje, né? Que era estádio olímpico na época.
2: Joguei.
3: Main Road ali era pertinho, né, Elano? Arquibancada, né?
2: É. É engraçado, né, que o Company era o zagueiro do meu time, né? Hoje treinador do Bayern. O Phil Foden, que hoje joga no City, era o menino que andava de mão dada com a gente. O Haaland, por exemplo, ele se apresentou na foto de apresentação dele, sentado no sofá, com a camisa da minha geração.
1: Que deu início...
2: Tivemos alguns frutinhos bons ali.
3: Não, é exatamente.
1: Não, e é muito da questão do processo, né? A gente falou um pouquinho do processo aqui em relação às categorias de base do Santos e que se aplica ao futebol global de maneira geral, né?
3: E esse time, se eu não estou enganado, o Elano falou que foi a pedra fundamental, né, desse processo todo de renovação do City. Tinha, se eu não me engano, o Adebayor chegou depois, né, Elano? Robinho também chegou depois. Veio uma galera de respeito ali, né?
2: Na minha galera ali, o Robinho veio depois no 2008, né? Mas no primeiro momento chegou, era o Zabaleta, o Kompany, o Joey Hart, goleiro, essa galera. Aí tem tinha um volante que era o Didi Hamel, né? O alemão, que foi jogador do Liverpool, naquele jogo épico lá, Milan e Liverpool. Então, assim, foi um cara que me ajudou muito, principalmente na sua forma de jogar. Então, nós fizemos o Mika Richard, né, que era o zagueiro, que era lateral direito na época da seleção inglesa. Então, assim, nós tínhamos um time jovem, mas bom.
3: O Mika Richards hoje é comentarista da Sky.
1: Sky Sports.
3: Da Sky Sports.
2: Engraçadíssimo.
3: O cara figura.
2: O cara fica sacaneando ele, né, que ele não ganhou nada.
3: Exatamente. É isso aí. Mas esse time do City, a camisa era bonita, porque o distintivo não era esse
1: distintivo. Não era o novo, né?
3: Era a águia, né, naquela época. Não. A camisa bonita pra caramba do City.
1: Ô, Elano, estamos aí com essa proximidade também, né, da lista final do Ancelotti pra Copa do Mundo de 2026. E também tivemos em 2010 algumas discussões. Eram três, basicamente. E eu queria saber como vocês da seleção acompanhavam isso, né? Porque era um início meteórico de Neymar e Ganso no Santos. E talvez essas discussões tenham sido as maiores do porquê o Dunga tenha tomado a decisão de não levá-los à Copa do Mundo. E também tinha uma do Ronaldinho, né? O Ronaldinho estava no Milan na época, com 30 anos, mais ou menos, às vésperas ali da Copa do Mundo de 2010. E depois do fracasso, né, em 2006, acho que a gente pode até colocar dessa maneira, houve ali um corte de geração da seleção. Então,

0: Entendeu? Então é uma questão. São atletas. A escolha do treinador foi aquela, entendeu? É difícil você falar. Eu acho que assim, tem comentário falar do Ronaldinho? Pelo contrário. Gênio. É uma das lendas do futebol mundial. Né? O Adriano, igual. Então, assim, o Ganso e o Neymar, a mesma coisa, que a ascensão dos dois. Só que os que estavam na seleção tinham tido resultados também. Então, assim, não vejo como injustiça, né? Eu vejo como também uma conquista daqueles que foram.
1: E algo que fortalecia era o que vocês disseram aqui de um ciclo vitorioso, né?
2: Não, exatamente. Vale lembrar que, assim, eu acho que algo, Elano, que teve muito peso, eu fico bem à vontade para falar, porque eu estava na Venezuela lá.
0: Claro.
2: Inclusive fui e voltei no voo da seleção, jornalistas voltavam ali atrás e tal. Me dá a impressão, Elano, eu queria um relato seu, porque assim, muita gente não foi para aquela Copa América, que seria convocada. Ah, não vou para a Copa América e tal. E o grupo que foi ficou muito unido, né? Porque ganhou de um
0: Falecido,
2: argentino
0: né?
2: que era o principal. A Argentina estava comendo a bola naquela competição. E vocês foram lá
0: Que
2: e
0: ninguém
2: ganharam.
0: acreditava que nós ia ganhar, né?
2: Exatamente, meteu três na Argentina na final, né? Então eu acho que
0: Sim.
2: aquilo, a impressão que eu tenho é que aquilo fechou muito o grupo. Eu tô certo nessa avaliação ou não?
0: Não, a gente, em todo esse processo, nós sempre se demos bem. Porque nós não tivemos, assim, grande dificuldade nesses 4 anos e meio. As coisas caminharam. Foi, assim, em 2007, campeão da Copa América. E 2009, campeão da Copa das Confederações. E nesse processo eliminatório, nós classificamos com 3 rodadas de antecedência. Então, mudou algumas peças ali dentro do processo, ali, mas poucas coisas. Mas com certeza, quando alguns jogadores não foram porque não vinha tendo férias, e a gente conseguiu ganhar com o time que a gente estava, num grande time da seleção argentina, com certeza aquilo nos deu força ainda mais, né? Porque o Dunga teve essa plena convicção de nos levar, né? Porque nós enfrentamos uma seleção ali que, meu, para mim, é uma das melhores seleções que eu joguei contra e vi jogar na minha vida.
2: Era um time que tinha Verón, Riquelme,
1: E era uma
2: Messi.
1: seleção fantástica.
0: Abondanzieri, Zanetti, Ayala,
2: Ayala que fez o gol contra, né, Elano?
0: Burdisso, Burdisso,
2: Burdisso.
0: Renzi,
2: É.
0: Mascherano, Cambiasso, Verón, Riquelme, Messi, Tevez.
2: Messi e Tevez, era esse o time. E ainda tinha no banco Gabi Milito.
0: Opa!
2: Era um time massa
0: Pô,
2: aquele.
0: tinha muita gente. O
2: Não,
0: D'Alessandro tava, a Raimar, a nossa seleção era assim, nego, achava que nós não ia ganhar, não. 3-0 para nós. Seleção, Brasil, velho, que é Brasil.
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4: Em instantes, você fica com a terceira parte do Na Trilha do Hexa. Homem 37, nos outros assuntos, as compras internacionais de pequeno valor ficaram mais baratas, enquanto, por um lado, consumidores comemoram um alívio no bolso, por outro lado, entidades como a Federação das Indústrias do Estado de Minas Gerais criticam a medida e alertam para o risco à indústria nacional e também aos empregos. Quem tem os detalhes é o Eliseu Júnior.
5: As compras internacionais de pequeno valor voltaram a ficar mais baratas para o bolso do brasileiro. Foi publicada nesta semana uma medida provisória que zera o imposto de importação para encomendas de até 50 dólares feitas por pessoas físicas. Presidente do Sistema Fecomércio Minas, Nadim Donato, afirma que a federação representa cerca de 750 mil empresas no estado e que todas serão prejudicadas com a medida.
6: Todas elas prejudicadas por esse projeto, que é uma concorrência desleal. Enquanto que as empresas aqui têm funcionários, pagam aluguel, energia, contratam pessoas, distribuem renda, nós estamos pagando.

0: impostos, inclusive o de importação, que fica em 60%.
1: Inicialmente isenta, nos últimos 2 anos era cobrado 20% de imposto sobre compras internacionais de até 50 dólares, o equivalente a cerca de R$ 250. Apesar de já estar em vigor, a nova regra não é definitiva, já que o texto precisa ser analisado pelo Congresso Nacional em até 120 dias para não perder a validade. Economista do IPA, de Paulo Casaca, acredita em uma concorrência desleal, mas não vê um grande impacto na economia.
2: Eu acredito que tem um peso, sim. Isso tem um potencial de gerar uma concorrência desleal para os concorrentes brasileiros, de fato. Mas eu acredito que não seja um hecatombe, um grande problema econômico, né? Ele atinge um segmento produtivo, né, da economia brasileira pequeno, porque a gente está falando aí de produtos que custam até 50 dólares, setores vão ser prejudicados, mas eu não acredito que o impacto negativo seja tão grande assim.
1: A medida ainda define que em compras entre 50 e 3 mil dólares haverá uma dedução fixa de 30 dólares sobre o valor total do imposto a ser pago, o que suaviza um pouco o custo final para produtos de médio valor.
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4: Seguimos por aqui atualizando as informações para você na audiência da Band News FM nesta madrugada de sexta-feira, 15 de maio de 2026. O escândalo envolvendo Flávio Bolsonaro e Daniel Vorcaro repercute em Minas Gerais, estado do pré-candidato Romeu Zema, que fez críticas duras ao concorrente. Os detalhes com Pedro Gelinek.
5: Mensagens e áudios trocados entre o senador e pré-candidato à presidência Flávio Bolsonaro do PL e o banqueiro Daniel Vorcaro, dono do Banco Master, provocam repercussões entre políticos mineiros. Nas conversas, Flávio Bolsonaro pede a Vorcaro um financiamento para a produção do filme sobre o ex-presidente Jair Bolsonaro. O ex-governador de Minas e pré-candidato à presidência Romeu Zema, do Novo, classificou o conteúdo como imperdoável. Já o deputado federal Rogério Correia, do PT, defendeu a abertura de uma comissão parlamentar de inquérito para investigar o caso. O deputado federal André Janones, do Avante, relembrou que Flávio Bolsonaro já havia negado conhecer Daniel Vorcaro. Já entre os aliados bolsonaristas, o vereador de Belo Horizonte, Vili Santos, do PL, e o deputado federal Domingo Sávio, também do mesmo partido, saíram em defesa do senador.
4: E vai a plenário o projeto de lei que declara o ator Fábio Porchat como persona non grata no Rio de Janeiro. Em um vídeo publicado nas redes sociais, ele ironizou a situação, classificando a medida como uma espécie de homenagem à carreira dele. A proposta já recebeu um parecer favorável pela Comissão de Constituição e Justiça da Assembleia Legislativa do Estado por 4-2. Segundo o relator, o deputado Rodrigo Amorim, do PL, o humorista teria proferido comentários desrespeitosos contra os valores religiosos, além de ataques contra o ex-presidente Jair Bolsonaro. Destaque da Copa do Brasil chegando lá de Salvador com Daniel Araújo.
6: O Bahia é eliminado da Copa do Brasil depois de perder mais uma vez para o Remo, dessa vez no estádio Mangueirão, em Belém, no Pará. O tricolor precisava vencer por 2 ou mais gols para ter chance de classificação e saiu na frente após Eric marcar. Mas o Remo empatou ainda no primeiro tempo com Patrick e virou com Leonel Pico. Com esse resultado, o Bahia chega à marca de 6 jogos sem vencer, com a eliminação na Copa do Brasil. O tricolor agora volta as atenções exclusivamente para o Campeonato Brasileiro. O próximo jogo é contra o Grêmio, às 4 da tarde de domingo, na Arena Fonte Nova.

0: Será que a seleção brasileira está bem servida de meio-campistas para a Copa do Mundo de 2026? E Neymar está pronto fisicamente para ser chamado por Carlo Ancelotti? Esses assuntos também foram temas da participação de Elano, ex-meia da seleção brasileira, no podcast Na Trilha do Hexa. Você acompanha agora o terceiro e último bloco com a apresentação de Maurício Ferreira e Bernardo Ramos.
1: Elano, eu queria te ouvir um pouquinho sobre essa geração e essa safra de meias do futebol brasileiro. Eu, sinceramente, não me lembro, tá? Conto com a memória de vocês também, mas a gente está próximo aí da lista final do Ancelotti, falando de 5 meio-campistas, no máximo 6 meio-campistas convocados para essa Copa do Mundo de 2026. Eu, sinceramente, não me lembro de uma Copa do Mundo com tão poucos meio-campistas e ainda mais na ausência de meias armadores, né? Se a gente for levantar essa possibilidade de 5 nomes, há um cenário de 4 volantes, 2 mais marcadores, outros que saem um pouco mais, e talvez só o Paquetá como um armador de jogadas. Então, assim, eu sinceramente não me lembro. Queria te ouvir um pouquinho, Elano, sobre isso. Faz parte, talvez, de um momento em que o Brasil vem sofrendo com a criação desse tipo de jogador, faz parte de uma evolução do futebol hoje não ter mais aquele camisa 10 e utilizar mais esse 8 participando da construção de jogadas. Como que você faz essa análise e esse cenário hoje da seleção?
2: Ah, vai muito do perfil do treinador, né? Que nem em nossa época, falar dos 10 aí, campeão do mundo nosso, né? Ele era os grandes gênios do futebol, né? E campeões de Champions. Que hoje, basicamente, os nossos os grandes jogadores, eles são extremos, né? Então, assim, eu acho estranho, né? Porque normalmente, posso falar por mim, eu era um meia, mas eu também conseguia ter essa versatilidade, até mesmo às vezes jogar de lateral, às vezes jogar de primeiro ou segundo volante. Agora, os nomes que nós temos também são bons. Mas, assim, me chama a atenção também um pouco um número menor, assim, que é um pouco preocupante, né? É um tiro curto, se acontece alguma coisa ali, é um setor do campo que requer muita qualidade ali.
1: Até porque, né, Bernardo, dentro dessas possibilidades que a gente falava aqui, talvez com 5 meio-campistas e pelas indicações do Ancelotti, Casemiro e Fabinho como os camisas 5 da seleção, Bruno Guimarães e o Danilo que ganhou essa vaga também, e aí ele pode ajudar a seleção, Bruno Guimarães e o Danilo que ganhou essa vaga também, e aí ele pode ir do Chelsea também, e aí vai para essa análise de momento que, de fato, o Brasil não oferece mais aquele repertório todo de meio-campistas como tínhamos na época do Elano, por exemplo, Copa do Mundo de 2002, 2006.
3: Mas sim, eu vejo o copo meio cheio, não sei o que o Elano pensa a respeito, né? Porque o Elano... Elano, me corrija se eu estiver errado. O Elano era um meio-campista, ele foi modesto, mas completo.
1: O todo-campista?
3: O Elano era um todo-campista. O Elano era um jogador que poderia... Tinha um trabalho de marcação importante.
1: Gols pela seleção brasileira.
3: Se eu não estou enganado, o cruzamento que resulta no gol do Ayala contra na final de 2007, o segundo gol do Brasil, é do Elano. Aí você saiu machucado naquele jogo, né, Elano? Entrou o Daniel Alves.
2: O meu foi o passe pro Júlio Batista no primeiro gol.
3: É verdade, que você dá o lançamento, a inversão de bola lá pro lado esquerdo. Exatamente. Depois é o Daniel Alves, acho que cruza pro gol do Ayala, né? E depois o Daniel faz o terceiro gol. Uhum. Mas o Elano era um todo-campista. O Elano caiu um pouco mais pelo lado direito, eventualmente, mas era um cara que podia armar, marcava. Um jogador moderno tem que fazer, o Elano fazia isso no time do Santos, campeão de 2002, depois na seleção brasileira, no Manchester City, no Gala, no Flamengo, né? Então, assim, o Elano era um cara
2: então,
3: muito...
2: Eu sempre fui... uma das grandes facilidades que eu criei desde a minha época de formação, eu me adaptava muito fácil às funções, né? Eu, por exemplo, eu era um terceiro homem muitas das vezes, né? Mas, por exemplo, eu fui campeão brasileiro de extremo, né? Em 2002, pela direita, e depois em 2004 eu fui campeão brasileiro como 10. com o Luxemburgo, né?
3: É.
2: Então, assim, muito um período ali da seleção, eu fui um segundo volante junto com o Gilberto, né? Então, aí quando o Felipe Melo chega, eu vou novamente para a direita. E, então, assim, eu sempre fui muito... Eu gostava de fazer essas funções. E eu acho que isso me potencializou, assim, né? A me permanecer no alto nível também.
3: Você acha que o Danilo é um jogador parecido com o que você era, Elano? Até para fazer uma projeção em relação à Copa do Mundo de daqui a pouco, você acha que o Danilo pode ser o Elano de 2026?
2: Cara, eu acho ele um baita jogador, mas eu acho que não é a mesma função. Entendeu? Ele tem uma característica diferente. Né? Eu acho que um segundo volante para ele se faz muito bem, mas eu não vejo ele como 10 e nem como extremo, entendeu?
3: Uhum. Entendi.
1: E olha quantos nomes nós citamos aqui, relembrando um pouquinho dessa história, né? O Elano ao lado do Felipe Melo, do Gilberto, do Júlio Batista. Eu sou saudosista porque é meio que a época que eu comecei a acompanhar, assim, de fato, o futebol.
3: O Júlio Batista, ele começa na base do São Paulo como um cabeça de área, cara, e vira quase que um centroavante no Sevilha, né? Então era um jogador muito versátil também, né? Aqueles caras eram muito versáteis. Então a gente fala de jogo moderno.
1: Uhum.
3: Esses caras já faziam lá na primeira década do milênio o que muitos jogadores hoje tentam fazer, né, Elano?
2: É que a gente, né, cara, é que eu sempre falo, nós tínhamos eu particularmente, né, uma adaptação ao jogo muito rápido, né? Eu vejo muitas vezes se fala muito de jogo físico, né, e eu nunca fui um cara físico e joguei na Inglaterra. Então, assim, é muito mais velocidade de mente do que só de força física.
1: Elano, lá em 2010, a gente falou um pouquinho desses debates todos, um deles era o Neymar, e chegamos agora em 2026 com o Neymar também como um dos debates, se o Ancelotti vai levá-lo ou não, se deve levá-lo ou não. E aí, dois pontos que eu queria te ouvir, né? Se você entende que o Neymar hoje, mesmo com as questões físicas, no momento em que ele já não consegue apresentar o que foi há algumas temporadas, ainda seria imprescindível para essa seleção brasileira de 2026. E se você tem tido contato com ele, né? Você participou um pouquinho daquele início dele no Santos, foram campeões juntos da Libertadores, se você tem falado com ele, como é que você tem sentido o Neymar também às vésperas dessa convocação para a Copa?
2: Não, eu tenho contato com ele aqui, né? Tenho ido pouco lá no profissional, porque bastante trabalho por aqui. mas assim, não tenho falado sobre seleção com ele, né? Tenho encontrado, assim, em períodos de treinamento. Mas ele tá bem, eu acho que é uma coisa natural, ele vem aí de um processo de lesão, que agora eu confesso para você que ele tá muito bem do tempo que ele fez de cirurgia, e eu acho que seria um ganho muito grande para todos nós tê-lo na Copa do Mundo.
1: Uma última pergunta, pelo menos aqui da minha parte, né? E te acompanhando com a camisa da seleção brasileira, você sempre passou uma naturalidade muito grande, né? Como se você não sentisse o peso da camisa da seleção. Era assim para você? Como é que você conseguia, talvez, transformar um ambiente que para muita gente seria de pressão num ambiente de muita naturalidade para você?
2: Ah, para mim era um privilégio, né? Tem momentos que você se sente mais pressionado. Mas faz parte, né? Mas quando eu olho para baixo e vejo o que eu visto, eu acho que eu falo, puta, eu acho que eu mereci estar aqui. Então eu preciso fazer o que eu fazia no Canavial. Aquele é o meu momento, né? Eu fui escolhido para estar ali. Então acho que o maior adversário que nós temos somos nós mesmos. Agora quando a gente se prepara muito todos os dias para enfrentar a dificuldade que o futebol te coloca, você, mesmo com cansaço, com a dor, com as pressões, eu acho que você consegue sobressair. E esse é o momento que eu estou vivendo isso, sabe? Pressão, cansaço, muito trabalho, muitas coisas para resolver. Mas Deus não dá a cruz mais pesada que você possa carregar. Então eu acredito muito nas coisas. E acredito naquilo que eu posso fazer também.
1: Legal demais, legal demais. Elano, foi um prazer recebê-lo aqui na nossa programação da Band News FM. Seja sempre muito bem-vindo. Para nós é excelente esse tipo de papo. Personagens como você, que tiveram grande participação na história do futebol brasileiro, na história da seleção brasileira também. Então seja sempre muito bem-vindo, que a gente possa conversar mais vezes por aqui. E estamos na torcida. Boa sorte aí à frente das categorias de base do Santos. Obrigadão, Elano.
2: Eu que agradeço. Um grande abraço. Obrigado pela oportunidade. Fiquem bem aí.
3: Valeu.
1: Boa, show de bola, hein, Bernardo Ramos?
3: Show de bola. Elano, um cara, sempre atendeu a imprensa muito bem, né? E acho que passamos aí, nós dois, pela carreira dele e pela história da seleção brasileira num período muito importante, em que a seleção chegou muito forte à Copa de 2010, né? Mas por um segundo tempo em que as coisas não correram bem contra a Holanda, acabou ficando pelo meio do caminho.
1: Muita gente defende que aquela seleção do Dunga em 2010, se chega à final contra a Espanha,
3: eu acho que seria campeão.
1: Bom, Bernardo Ramos, a gente volta semana que vem, hein?
3: Valeu, então.
1: Às quintas-feiras, novos episódios aqui do nosso podcast na trilha do Hexa. Então, na semana que vem, a gente volta por aqui e aí para debater. Já teremos os 26 nomes escolhidos pelo Ancelotti para essa Copa do Mundo, para representar a seleção brasileira. Então, na próxima semana, tem mais por aqui. Valeu, pessoal. Um abraço. Tchau, tchau.
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0: Agora 1h55. Obrigado você que esteve acompanhando o Na Trilha do Hexa. Está comentando aqui também no nosso WhatsApp. Você pode acessar o YouTube da Rádio Band News FM. Lá você vai encontrar também para você acompanhar em qualquer momento. Ouvinte final, telefone é 3312. Mandou mensagem, está na audiência neste horário. Vai ficar até às 6 horas da manhã. Valeu, um abração para o nosso ouvinte. Quem mais por aqui? Ouvinte final, telefone 3344, também na audiência. Quem quiser mandar um áudio de até 20 segundos. 1h56, o Supremo Tribunal Federal decide reconhecer a constitucionalidade da Lei de Igualdade Salarial entre Homens e Mulheres. A decisão, tomada de forma unânime pelos ministros da Corte, mantém a validade da legislação. A reportagem você confere com Márcio Rocha.
1: A lei aprovada em 2023, que obriga as empresas com mais de 100 funcionários a adotar medidas para promover a igualdade salarial entre homens e mulheres que exercem a mesma função, é constitucional, de acordo com o Supremo Tribunal Federal. De forma unânime, a Corte julgou 3 processos, sendo que foram 2 ações diretas de inconstitucionalidade apresentadas pelas Confederações Nacionais da Indústria e do Comércio, além do Partido Novo, que defendiam que a legislação era inconstitucional. Já a Central Única dos Trabalhadores e as Confederações Nacionais dos Metalúrgicos e dos Trabalhadores da Indústria Têxtil apresentaram uma ação declaratória de constitucionalidade e defenderam que a lei respeitava a Constituição. A CNI, a CNC e o Novo argumentaram que a divulgação de salários e critérios de remuneração expõe informações sensíveis sobre a estratégia das empresas, violando o princípio constitucional da livre iniciativa. Já a CUT e as demais confederações de trabalhadores defenderam que a lei promove a dignidade da pessoa humana, a redução das desigualdades sociais, a justiça e a valorização do trabalho. Relator de todas as ações, o ministro Alexandre de Moraes votou pela constitucionalidade da lei e defendeu que a legislação veio para adequar o Brasil aos novos tempos.
2: Não é possível a construção de uma sociedade livre, justa e solidária se houver discriminação de gênero entre mulheres e homens, sendo que as mulheres são quase 51,5% da população. Se é um objetivo fundamental da República, todas as regras hermenêuticas já nos direcionam para a interpretação que seja mais favorável ao afastamento das discriminações.
1: Já a ministra Carmen Lúcia defendeu que, mesmo com todos afirmando ser contra a desigualdade entre homens e mulheres, a realidade é outra.
3: Todo mundo que subiu à tribuna diz que era a favor da igualdade, mas, e é no mas, que os meus direitos tropeçam e ficam no chão. Das trabalhadoras brasileiras, ganhamos menos em geral. E quando ganha mesmo igual, e aqui estamos falando apenas da remuneração, continuamos a ter outros calvários para ter que fazer face. Então, se for passar a régua com uma interpretação estática do princípio da igualdade, continuaremos igual.
1: De acordo com a lei analisada pelo Supremo, as empresas com mais de 100 empregados devem divulgar salários e critérios remuneratórios em relatórios de transparência, que devem ser enviados para o Ministério do Trabalho e Emprego. Além disso, constatada a desigualdade salarial, os patrões devem elaborar um plano de ação com metas e prazos para solucionar o problema.
0: Agora, 1h59, em 30 segundos, você fica com a reapresentação do programa É da Coisa com o Reinaldo Azevedo.
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0: começa agora para todo o Brasil mais uma edição de O É da Coisa. E se a coisa parece confusa, atrapalhada, vem para cá que a gente desconfunde, atrapalha. Milhões de pessoas acompanham o programa pela Band News FM e pelo Band News TV. 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Boa noite, Isabela Mota. Boa noite. Vólio Beni.
1: Boa noite.
0: Que está no seu último dia. Mais um gancho para Vólio Beni. Ele é muito indisciplinado. Então, volte e meia, eu ponho de gancho. Que é para ele refrescar a cabeça. Volta que dia, vai, Beni?
1: Volto dia 4.
0: Dia 4. Muito bem. E neste tempo ficaremos aqui com Isabela e com Lucas Belotti.
2: Geração Z dominando, hein?
0: Hã?
2: A geração Z dominando aqui.
0: A geração Z dominando. Aqui com a geração, sei lá, o que é que eu sou. Não tenho a menor ideia. Eu, Lucas Belotti, o imortal criador do bloco de carnaval Milambe que eu vou.
2: Não
1: é? Você é baby boomer, né?
0: Eu sou baby boomer, é? 61, é? Então pronto.
1: Sim.
0: Então é assim.

E eu, no caso desse bloco do Lucas, sendo bloco assim, eu também vou. Muito bem, nós é. Paisagem da Janela. Paisagem da Janela, 1972, Lô Borges, Fernando Brant. Tem tudo a ver, né? Bom, enfim, não preciso nem explicar, né? Quando eu falava, você não acreditou. Tá aí. Do Clube da Esquina, o álbum duplo, cada vez melhor, cada vez mais um, talvez o melhor disco da história do Brasil. Muito bem, olha, sim, tem nova operação envolvendo o Banco Master, pai do Vorcaro preso, tá? Não vamos falar de tudo isso. Mas tem uma questão fundamental. É engraçado que eu acho que a imprensa está dando pouco espaço, porque assim, até que não tenha resposta, eu continuarei a perguntar. Vai, Beni. Isabela, cadê o dinheiro? Cadê o dinheiro, Flávio? Flávio, cadê o dinheiro que o Vorcaro deu pro filme? Onde foi parar? Tem um problema aí. Tem um troço acontecendo, queridos. Nós já vamos falar a brigalhada que está na direita. Aliás, o Nicolas, mais uma vez, está dando drible da vaca nos Bolsonaro. É muito impressionante. Olha aqui. Veio a público o áudio do Flávio

0: Flávio sabia, fica claro que Eduardo sabia, até porque uma operação ali envolve gente aliada de Eduardo. Mas a direitona não sabia. O Valdemar mesmo não sabia. E aí o Valdemar falou: mas como é que vocês ousam mexer com tanto dinheiro sem que eu saiba? Ô, Voibert, que sacanagem!
1: Um administrador
0: Ô,
1: como
0: gente,
1: você.
0: eu sou o Valdemar. Todo esse dinheiro eu não sei? No meu partido? Pô, quem tem experiência nesse negócio, quem já foi até na cadeia, pra cadeia por causa disso, fui eu. Tinha lá o tal cofre e tal. Né? Como é que é isso? Porque veja só. Veio. Nós vamos ter que. Vamos lá. Vamos ter que lembrar de novo o vídeo, vai. O áudio. Vamos pôr de novo o áudio. Para deixar claro que Flávio fala com Vorcaro sobre coisas das quais ambos sabem. E é muito provável que o Vorcaro realmente achasse que estava dando dinheiro para o filme. Porque é sobre filme que eles falam. Começa ali o diretor, o ator, ó, veja você e tal. Que é o mesmo ator que fez Paixão de Cristo, que eu chamo aquele filme do Mel Gibson, que é Cristo em Fatias, né, Valibene? Cristo aos Nacos. Filme horroroso, pavoroso. Então, vamos lembrar. Porque, assim, às vezes as pessoas esquecem. Talvez até, ô Pedrão, talvez eu mande parar num determinado momento aí e tal. Fica atento. Vai, solta. Solta o áudio de novo. Tá aí, né? O áudio tá disponível aí?
1: Sim.
0: Solta o áudio de novo do Flávio na linha. Me dá um dinheiro aí, me dá um dinheiro aí. Ei, você aí? Ah! E coitado do Vorcaro, aquela altura, né? Fazia 5 dias que o Banco Central tinha falado: não vai ter compra do Master. O Vorcaro estava até aqui de problema. Mas sabe como é, né, Valho Benil? O Flávio ali, solidário, meu irmão e tal, mas eu preciso do dinheiro. Ah! Vai, solta.
2: Irmão, preferi te mandar o áudio aqui pra você ouvir com calma. Bom, aqui a gente tá passando por um dos momentos mais difíceis da nossa vida, né? Não sei como é que vai ser daqui pra frente, como é que isso tudo vai acabar, mas tá na mão de Deus aí. E você também, eu sei que você tá passando por um momento dificílimo aí também, essa confusão toda, não, né? Você sem saber exatamente como é que vai caminhar isso tudo. E apesar de você ter dado a liberdade, Daniel, de a gente te cobrar, eu fico sem graça de ficar te cobrando, tá? Mas, enfim, não. É porque tá num momento muito decisivo aqui do filme.
0: Para um pouquinho, para um pouquinho aí. Veja que ele se mostra solidário com a situação porque passa o Banco Master. Ele fala dos próprios problemas e diz: e sei que você deu toda a liberdade para cobrar, o que demonstra intimidade absoluta. O que em si, veja, entendam, eu não estou dizendo que isso aqui indica crime. Nem mesmo que o final. E também o financiamento do filme não seria crime. O problema é em que a direita ajudou a transformar o caso Master. A afirmação reiterada do Flávio de que ele não tinha nada com isso, nem conhecia. E agora a questão: onde está a grana, porra? Zorra, onde está a grana? Mas solta aí, continua, vai.
2: E como tem muita parcela para trás, cara, tá todo mundo tenso e
0: Para,
2: preocupado.
0: de novo. Tem o quê, Voi Ben, que ele falou? Tem muita parcela para trás. Então, sim, pagamento vinha sendo feito. Vorcaro começou a enfrentar problema, como todo mundo sabe, e aí deve ter cessado. Mas o tempo todo ele está falando de filme. E acho que o Vorcaro achou que estava financiando um filme. Vai, continua.
2: Aqui com o efeito ao contrário do que a gente sonhou pro filme, né? Imagina a gente dando calote num Jim Caviezel, num Cyrus, os caras, pô, renomadíssimos lá no cinema.

0: americano, mundial, podia ser muito ruim, né? Todo efeito positivo que a gente tem certeza que vai vir com esse filme pode ter efeito elevado a menos um aí, cara. Então, se você puder me dar um toque, uma posição ainda, né? Porque a gente precisa saber o que que faz, cara, da vida, porque já tem muita conta pra pagar esse mês e o mês seguinte também, e agora que é a reta final, que a gente não pode vacilar, não pode não honrar com os compromissos aqui, porque senão a gente perde tudo, cara, tudo, contrato, perde ator, perde diretor, perde equipe, perde tudo. Podemos dar um toque aí, irmão? Desculpa o áudio longo aí, tá? Um abração, fica com Deus, cara.
1: E você vê, inclusive, o tom de subserviência, né? Tem um tom de subserviência óbvio naquilo que... nessa fala dele, né?

0: vozinho do Flávio aí. E o que Marx escreveu, 1844. O dinheiro surge como esse poder distorcido tanto contra o indivíduo como contra os laços da sociedade, que se diz entidades em si mesmas. Ele transforma fidelidade em fidelidade, amor em ódio, ódio em amor, virtude em vício, vício em virtude, servo em senhor, senhor em servo, idiotice em inteligência e inteligência em idiotice. Como dinheiro, enquanto conceito existente e ativo de valor, confunde e perturba todas as coisas, ele é a confusão e a perturbação geral de todas as coisas. O mundo de cabeça para baixo das coisas. O mundo de cabeça para baixo de todas as qualidades naturais humanas. Aquele que pode comprar coragem é corajoso, ainda que seja covarde. Pois é. Só que um espectro, para ficar no Marx, um espectro ronda a direita. A extrema direita. Cadê o dinheiro? O Flávio admitiu que recebeu dinheiro. Quando ele soltou a nota, ele já tinha lido a matéria do Intercept. E a matéria do Intercept falou, dos 134 milhões combinados, 61 milhões tinham sido repassados. E aí vai o Flávio na nota e diz, no nosso caso, o que aconteceu foi um filho procurando patrocínio privado para um filme privado sobre a história do próprio pai. Está admitindo. Né? E depois disse, o contato é retomado quando há atraso no pagamento. Aliás, isso tem vídeo também, né? Ele dizendo isso. Uhum. Coloca o vídeo aí, vai.
1: Toda essa história que está sendo veiculada agora nada mais é do que um filho procurando investidores privados para fazer um filme privado sobre a história do seu próprio pai. Zero de dinheiro público, zero de Lei Rouanet, como esse governo gosta de fazer, gastar dinheiro público para fazer autopropaganda deles mesmos. Eu conheci Daniel Vorcaro em dezembro de 2024. Não tinha mais governo Bolsonaro, não tinha absolutamente nenhuma acusação contra ele. O que acontece é que, com o passar do tempo, ele simplesmente parou de honrar com as parcelas do contrato. Sim, tinha um contrato que, ao ele não pagar essas parcelas, tinha uma grande chance de o filme sequer ser veiculado, do filme sequer ser concluído.
0: Pronto, tá bom. Então tinha um contrato, tinha parcela, ele está admitindo tudo. Aliás, vocês viram uma musiquinha que está circulando na internet? Sabe aquele chororô dele pro Daniel Vorcaro? Ô, oh, Daniel Vorcaro, vocês viram a música que fizeram, a musiquinha? Uhum. Deve ser com a ajuda de IA. Tá aí a musiquinha, não tá?
2: Tá.
0: Quer ver? Olha que bonitinha a musiquinha. Olha que fofo.

Olha aqui. Então, dinheiro foi repassado, Flávio demitiu, fez vídeo, fez tudo. Só que a Karina Ferreira Gama, a dona da produtora, da Go Up, em entrevista à Folha, disse: eu já falei com a equipe do Flávio, não tenho absolutamente nenhum recurso oriundo dessa pessoa, Vorkar, ou das empresas que ele ou Fabiano Zettel fazem parte. Mais um pouco, ele, Flávio, como família, como pessoa interessada, etc., certamente apresentou tal, novos investidores, novos apoiadores, mas não existe nenhum documento, contrato, transferência dessa pessoa, Vorkaro, e também de empresas que ela representa. Aí fez uma nota técnica também. Além da entrevista, tem uma nota técnica da empresa aí. O Grupo Go Up afirma categoricamente que, dentre os mais de uma dezena de investidores que compõem o quadro de financiadores do longa-metragem Dark Horse, não consta um único centavo proveniente do senhor Daniel Vorkaro, do Banco Master. E aí, como vocês podem ver, e informa quem nos acompanha pelo rádio, tem postagens do Eduardo no X reproduzindo a nota da Go Up. A Go Up falando: não recebi, não tenho dinheiro, não tem nada comigo. O Flávio disse que recebeu, mas eu não recebi. E aí o Eduardo publica na linha assim: viu? Não falei? Aí o Nepo Velho lá da ditadura, o Paulo Figueiredo, também publica dizendo: viu? Não falei? Bom, então, cadê o dinheiro? Cadê o dinheiro? Onde é que está? Que era para filme, era, porque a gente tem, inclusive, trechos da matéria do Intercept. Na cabeça do Vorkaro, do cunhado, não é assim, porque às vezes, né, essa gente, quando tem, troca as coisas, em vez de falar dólar, fala face, em vez de falar mil, fala cá. Não é linguagem metafórica, nem simbólica, nada. Estão falando de filme mesmo. Agora, a Go Up está dizendo que ela está à disposição, inclusive, das autoridades. Financiar filme não é crime. Agora, se essa grana está sendo usada para já fazer caixa 2 de campanha, por exemplo, aí é complicado, né? Ou, já que a produtora disse que comigo não veio, como é que eles podem sustentar essas duas coisas? É confiar demais na burrice dos camaradas, né? Deles. Sim, eles se orgulham de tratar a própria turma como gado, mas aí também já é demais. E aí apareceu uma investigação aí, apareceu uma... Ah, antes, não, só ainda sobre essa coisa, o trompetista apareceu, né, gente? O trompetista apareceu ontem no Senado para sempre ilustrar esses momentos, né, ali do chororô do Flávio pro Vorkaro. Vai, o que o trompetista tocou, velho?

0: Roberto Carlos vai matar ele. Ele juntou. Tá bom. Roberto Carlos vai matar ele. Ele juntou.
1: Amigo.
0: Você, meu amigo de fé, irmão, camarada, com marcha fúnebre. Ai, Jesus. Agora, a PF tá apurando se dinheiro foi usado pra bancar Eduardo. Mas o Eduardo, ô, vida cara, hein? Hein, vai, Benny? Uhum. Vidinha cara essa, hein? 60 é um pau? Hein?
1: A Polícia Federal investiga se recursos do banqueiro Daniel Vorkaro foram usados para financiar despesas de Eduardo Bolsonaro nos Estados Unidos. Essa suspeita surgiu após Flávio confirmar que pediu verba para o dono do Banco Master para financiar o filme sobre a vida de Jair Bolsonaro, mas a produtora da obra negar que tenha recebido os recursos. Como a gente tratou do assunto, registros obtidos pelo Intercept indicam que pelo menos parte do dinheiro combinado entre Flávio e Bolsonaro foi enviado ao fundo Havengate Development Fund LP, sediado no Texas, nos Estados Unidos, e controlado por aliados de Eduardo. Segundo o portal G1, investigadores da PF apuram se a quantia teria sido destinada realmente à produção do filme ou se o financiamento à obra foi usado como fachada e os valores acabaram na mão de Eduardo.
0: Porque o problema não é... Veja, não sou eu a lançar suspeita. São eles. Matéria do Intercept, que eles achavam que Vorkaro, Zetel, achavam que estavam financiando o filme, achavam. Tá lá, no dia 21 de janeiro de 2020, já 2025, Zetel explicou a Vorkaro que o filme teria um fluxo específico de pagamento. 10 parcelas de 2 milhões e meio de dólares. Eita, filminho caro, vai bem. Oh. Meses depois, em agosto do mesmo ano, Miranda, pessoa envolvida, enviou a Daniel Vorkaro um documento com uma tabela indicando que o fluxo de pagamento acordado foi diferente. 14 parcelas, 12 delas de 1 milhão 660 mil dólares e 2 de 2 milhões de dólares. Achavam que era filme. Ô, minha querida Isabela. Isabelíssima e Vólio Beníssimo.
1: Oi.
0: Todo grande momento tem seu grande artista, sempre. Simboliza, assim, às vezes uma artista, sempre. Simboliza, assim, às vezes uma Todo grande momento tem seu grande artista, sempre. Simboliza, assim, às vezes uma Sempre. Simboliza, assim, às vezes uma Você pensa naquelas pessoas. Mas fala assim, é a cara da arte ali, né? É, sei lá, o próprio cinema, o próprio teatro, pelo talento evidente, pela capacidade de representação, aquela coisa, né? É o caso do Mário Frias, coprodutor dessa obra-prima que está sendo produzida. E também o Mário Frias está dizendo que não tem dinheiro do Vorkaro. E aí ele resolveu, soltou uma nota na condição de... me arrepia, né? Mas vamos lá, vamos pro negrito aí. O que, que ele disse? Item 1. Esclarecendo, hein, que o Flávio Bolsonaro então mentiu. Ou ficou com dinheiro.
2: Ele disse o seguinte: o senador Flávio Bolsonaro não tem qualquer sociedade no filme ou na produtora. Seu papel limitou-se à cessão dos direitos de imagem da família e, naturalmente, ao peso que seu sobrenome agrega na hora de.
0: Mas vamos lá, vamos pro negrito aí. O que, que ele disse? Item 1.
2: Temos esperado e não configura em si nada além do óbvio. 2. Como já esclare...
0: Não, continue, pai.
2: Como já esclareceu a produtora Goop Entertainment, não há um único centavo do senhor Daniel Vorcaro em Dark Horse. E ainda que houvesse, não haveria problema algum. Trata-se de relação estritamente privada entre adultos capazes, sem um único real de dinheiro público envolvido. E na época, não havia qualquer suspeita a ele e seu banco.
0: Onde está o dinheiro? E sem contar que o Mário Frias não está exatamente falando a verdade, né? Ele tem dinheiro público, sim. Tem emenda que ele mandou para o filme de 2 milhões. É uma vergonha atrás da outra. Uma vergonha atrás da outra. Vamos aí, o STF tentando intimá-lo, vamos até Instituto Conhecer Brasil, vale bem.
1: O Supremo Tribunal Federal tenta há mais de um mês intimar Mário Frias para que ele preste informações sobre possíveis irregularidades na execução de recursos de emendas destinados à ONG Instituto Conhecer Brasil. A entidade ligada à produtora do filme Dark Horse, o STF foi acionado pela deputada federal Tabata Amaral, que pediu apuração de repasses de emendas, incluindo de Mário Frias para o que ele chamou de ecossistema de empresas. Comandado por Karina Ferreira da Gama. Ela é a responsável pela produção do filme sobre Jair Bolsonaro. Frias, que também é produtor da obra, teria destinado 2 milhões de reais, como você disse, em duas emendas para essa ONG, Instituto Conhecer Brasil.
0: Isso. Em 21 de março, o Dino pediu para ele se manifestar em 5 dias, e aí tal, ele está fugindo, não quer saber. Né? Olha só. Nós já vamos falar, tá? O Flávio falou, Michele candidata? Nha, nha. Mas antes, Loibene, tem empresário bolsonarista que foi assediado ali, ó. Veja só, 25 milhões de dólares quase do Vorcaro. Uhum. Pelo menos 61 milhões de reais foram repassados. Foram, Intercept informou, Frávio não contestou. Então foram. Questão de tá. Mas, bicho, era pra ser uma obra. Ainda hoje nós vamos ver aqui filmes espetaculares com um orçamento bem menor. Houve assédio de a outros empresários, né? Comecem aí, a partir da segunda linha, de acordo com a Folha, vai lá.
2: De acordo com a Folha, no segundo semestre do ano passado, pessoas ligadas ao deputado federal Mário Frias se reuniram com representantes do setor privado alinhados ao bolsonarismo para pedir ajuda de custos. Um desses empresários relatou à Folha ter recebido um pedido de investimento de 10 milhões de dólares, cerca de 50 milhões de reais. Ele informou que rejeitou a injeção de recursos por causa do alto valor e falta de segurança de que o investimento daria retorno. A oferta incluía participação no faturamento do filme, estimado em 300 milhões de reais, juntando cinema e streaming.
0: 300 milhões de reais, além de tudo, é um delírio, né? Mas tá aí, teve um empresário, bolsonarista, me dá 10 milhões de dólares aí. Só? Ou vai bem? Cinquentinha. Considerando que já tinha mais 134... Oxi! Ah, vou vender minha vida também para ver se faz um filme. Também quero ganhar dinheiro. Bom, dizer que a candidatura não subiu no telhado... Subiu. Né? Subiu no telhado. Mas, por enquanto, não, estamos com o Flávio. E também não tem muita saída mesmo, não. Vamos ver. Né? Tratei ontem aqui, porque um pedaço da direita imediatamente falou, vai, Tarcísio, entra no aquecimento. Não, Tarcísio não pode. Ele não se desincompatibilizou. Mas aí, a hostilidade a Michele é tal que o Flávio se encarregou de dizer, de cara, Michele não será candidata. Michele não será candidata. Vamos lá, vai.
1: Mesmo diante desse desgaste gerado pelas mensagens enviadas a Daniel Forcar, o senador Flávio Bolsonaro tem sido encorajado por aliados a manter o projeto original de ser candidato à presidência. Segundo relatos feitos ao Metrópolis, o senador demonstra segurança com os próprios argumentos. Indagado pelo portal se desistiria da campanha em favor da ex-primeira-dama Michele Bolsonaro, outra representante possível do bolsonarismo, Flávio foi categórico, disse: Michele não será a candidata. Flávio e Michele já se desentenderam publicamente e desde a escolha do parlamentar para ser o candidato ao Palácio do Planalto, a ex-primeira-dama evitou declarar apoio ao filho do marido.
0: Sim, a Michele seria, a meu juízo, uma forte candidata. Em certo sentido, até mais forte do que o Flávio. Porque num enfrentamento, num confronto, é preciso tomar certos cuidados ali para que esse enfrentamento, esse confronto, não resvale em machismo e misoginia. É sempre uma coisa muito delicada. Ela é articulada, ela tem uma boa estampa. Precisa ter boa estampa? Não, mas ela tem. É um dado, não é? Fala a família conservadora e não sei o quê, mas não é uma Bolsonaro e foi atropelada pela macharia do bolsonarismo. Pela macharia do bolsonarismo. Lá com o pai dele lá, né? Foi lá cantar a música do Fábio Júnior. Pai, você foi meu herói, meu bandido.
2: Ainda ontem à tarde, após a revelação das conversas com Daniel Forcar, Flávio visitou o pai, Jair Bolsonaro, que cumpre prisão domiciliar humanitária em Brasília. Segundo

0: Vamos só lembrar, vai. Fala aí, Dudu.
1: Quem vai ser o candidato? Eu não sei. Mas eu também vejo vitória na derrota. Se, por exemplo, eu conseguir uma candidatura, seria, obviamente, uma candidatura, né, competitiva, várias, eu não gosto muito de falar disso porque eu sou cético, mas várias pesquisas dão conta disso. Ainda que, de maneira arriscada, apostássemos, eu viesse a perder, nós conseguiríamos ter um êxito de manter acesa a chama do conservadorismo, o eleitor de direita. De fato, existe um projeto, né, do establishment que quer enterrar o Bolsonaro e o bolsonarismo para colocar adiante um candidato, né, que seja pintado de direita.
0: É. Agora, o Vorkaro aparece como produtor do filme. Aparece como produtor do filme. Vocês estão aí, né? Com esse negócio?
2: Uhum.
0: Então vamos lá, vai.
2: O banqueiro Daniel Vorkaro, do Banco Master, consta como produtor executivo do filme Dark Horse no site IMDb, que funciona como um banco de dados sobre filmes, séries de televisão e outras produções audiovisuais no site, que permite a usuários cadastrados em contas pagas editarem as páginas dos filmes. O nome de Vorkaro aparece ao lado de Mário Frias e Karina da Gama, da produtora Go Up Entertainment, como um dos produtores da obra. Não é possível determinar quando aconteceu a inclusão de Vorkaro na lista ou quem foi responsável por ela. Vale lembrar que essa função de produtor executivo muitas vezes é dada àqueles que financiaram as obras como forma de depois eles conseguirem ser remunerados com uma parcela da bilheteria desses filmes.
0: É. E aí, mais um dado importante, porque uma parte da militância bolsonarista, às vezes até disfarçada de análise e tal, tentou dizer, Bolsonaro nunca quis nada com o Master, quando apareceu lá que a Caixa, não sei quem da Caixa, teria feito alguma coisa que pudesse beneficiar o Master, ele tuitou isso, aí o Vorkaro até reclamou do tweet do Bolsonaro, né? Mas o Bolsonaro e ele topou receber o Bolsonaro em sua casa em Brasília, em forma intercept, vocês têm aí, vai lá.
3: Reinaldo, conversas privadas de Daniel Vorkaro mostram que o dono do Banco Master topou receber Jair Bolsonaro em sua mansão em Brasília no fim de março de 2025 para assistirem juntos a um documentário. A informação é do Intercept Brasil. O banqueiro autorizou a organização do encontro um dia após o ex-presidente ter virado réu por tentativa de golpe. A reunião era parte do plano para contar com o apoio do Vorkaro para financiar a produção de Dark Horse. Mensagens obtidas pelo portal indicam que o senador Flávio Bolsonaro e o deputado federal Mário Frias sabiam do encontro. Os registros mostram que Frias pediu para Thiago Miranda, fundador e sócio do portal Léo Dias, fazer a ponte com Vorkaro. Os diálogos não permitem confirmar se o encontro de fato ocorreu.
0: Meninos, eu já corrigi essa informação, ex-sócio, né? Só para a gente saber, porque já é oficial que ele não pertence mais. Foi fundador, foi sócio e hoje está fora. Está aí. A proximidade cada vez mais evidente. Né? Olha aqui, deixa eu dizer uma coisa para vocês. Isso é importante. Por que o bolsonarismo está completamente desorientado? Por quê? Desta feita. Mais do que das outras. Antes vinha à luz aquelas coisas absurdas que o Bolsonaro falava, mata, não sei o quê, corta cabelo, enfim, as coisas, os ataques aos direitos humanos, misoginia, aquilo tudo. E cada vez que isso era denunciado pela imprensa, às vezes em tom mesmo assim, de olha que absurdo, ele crescia. Homofobia, misoginia, violência com direitos humanos, agora mesmo, Flávio, maioridade penal aos 14 anos. Nessas coisas, quanto mais a esquerda bate, se escandaliza, mais eles crescem. Aliás, eles falam coisas só para tomar porrada da esquerda. Só para depois falar, que você gosta de bandido, a gente conta bandido e tal. Eles não estão muito acostumados, então com isso eles estão acostumados. A barbárie, a violência policial.

0: estão acostumados. Pegam coisas, muitas vezes, que a esquerda de linha identitária diz, defende, às vezes um tanto polêmica, sim, transformam isso em um troço gigantesco. Agora, enfrentar uma coisa que é denúncia, que envolve corrupção, mas não é porque é que a gente não se envolve com essas coisas. Bom, estamos vendo. Estamos vendo. Eles não têm muita resposta para isso, porque, primeiro, não são impolutos, é mentira. E, segundo, nunca apareceu uma coisa tão escancarada assim. Nunca aconteceu uma coisa tão escancarada assim. Um pedido tão escancarado de dinheiro. Tá aí, claro, evidente. E aí eles não estão sabendo lidar. Estão perdidos. Porque, insisto, nem os próximos sabiam. Está começando a ficar claro que o Flávio, obviamente, sim. O Eduardo, obviamente, sim. Mas os outros não. E eles vão falar o quê? Não tem. Estão preparados para fazer a tal da guerra cultural. Isso eles estão. Vejam o caso do IP. Um negócio da Anvisa, com problemas claros na linha de produção, tanto é que a empresa foi lá e teve que reformar um monte de coisa, ela própria está divulgando as mudanças que ela fez. O troço lá da bactéria, Pseudomonas, foi a empresa até que detectou e está lá com um lote de produtos que está lá estocado para ver o que fazer. Transformaram isso numa guerra ideológica. A Anvisa, que é do PT, que é não sei o quê, o diretor da Anvisa responsável foi nomeado pelo Bolsonaro. Gente do governo Tarcísio participou da coisa. Obviamente não foi uma questão política, mas isso eles sabem fazer. Agora, no caso de corrupção, e fica evidente que ele pediu dinheiro? Aí não. Aí não sabe. Duas coisas aqui sobre coisas que nós, sobre as quais estamos falando. O Flávio, vocês devem ter aí o material, né? Depois a gente coloca no lugar certo, Pedrão, hora do corte. O Flávio está negando que o dinheiro tenha ido para o Eduardo. Vocês estão com informação aí? Então vamos lá.
1: Numa entrevista à Globo News agora há pouquinho, Flávio Bolsonaro negou que o dinheiro enviado por Daniel Vorcaro tenha sido repassado para o irmão Eduardo, que está nos Estados Unidos. Ele disse exatamente o seguinte: todos os recursos que foram aportados neste fundo, que é específico para a produção desse filme, foram utilizados integralmente.
0: Tá. E aí o Mário Frias, percebendo que estava botando os coleguinhas numa situação difícil, presta atenção, meu Deus do céu! Senhores bolsonaristas, não é possível, não é possível. Precisa ficar sobre dois apoios para ler. Esclareço, ó, vai bem. O Mário Frias diz, não tem dinheiro do seu Vorcaro aqui, hein? Não tem. O Flávio disse, tem. E aí? Aí o Mário Frias, um intelectual, um pensador, um homem dotado de grande inteligência. Aliás, a gente, às vezes, a gente tem que ser profundo bastante para acreditar na primeira impressão, como já disse alguém. Esclareço. Isabela, presta atenção, não se distrai. Esclareço que não há contradição material, eu gosto de não há contradição material, entre os posicionamentos públicos sobre o financiamento do projeto. Mas uma diferença de interpretação, Isabela.
2: Claro.
0: Sobre, Void Ben, diferença de interpretação sobre a origem do investimento. Quando afirmei anteriormente que não há um centavo do Master no filme, referi-me ao fato de que Daniel Vorkaro não é e nunca foi signatário do relacionamento jurídico, assim como o Banco Master nunca figurou como empresa investidora. O nosso relacionamento foi firmado com a Entre, pessoa jurídica distinta. Entendeu, Vale Bem?
1: Não.
0: Ah, é, porque você é absurdo, não quer entender. É tão claro. É tão claro. Os Bolsonaro e Zema batem boca pelas redes. Oh, meu Deus. A gente, obrigado. Olha, você que acompanha. Olha, eu gosto de música, gosto de literatura. Adoro política. Uma política, né? A gente é obrigado a lidar com cada coisa nessa profissão, mas eu fico sempre pensando, Vale Bene, que quem trabalha em laboratório de análises clínicas está em situação pior, né?
1: Sim.
0: Se é que você me entende. Uhum. Vai lá.
2: Após o pré-candidato à presidência Romeu Zema criticar Flávio Bolsonaro pelo pedido de dinheiro a Daniel Vorkaro, Carlos e Eduardo Bolsonaro defenderam o irmão. Segundo Zema, ouvir Flávio pedindo dinheiro foi imperdoável, ao que Carlos reagiu afirmando que o ex-governador mineiro passou dos limites. Vamos conferir o que ele disse. O engolidor de casca de banana está passando de todos os limites. Cadê os parlamentares para defender a verdade? Não me venha dizer que é ataque, apenas constatação frente a mais uma bizarra apresentação. Da próxima vez, acende morteiro sabe onde, fechador de loja alheia e abridor de portas particulares.
0: Ah, como sempre, a gente nunca entende direito. A parte do comedor de casca de banana eu entendi.
2: Essa sim.
0: A parte da casca de banana eu entendi. É, abridor de portas particulares, eu acho que ele está falando que o Zema tá ajudando gente aí por baixo do pano, tal. Acendeu o morteiro, sabe onde? É o que eu tô pensando, vai bem, será?
1: Eu acho que é.
2: Acho
0: morteiro
2: que
0: é rojão,
2: é,
0: né?
2: Uhum.
0: Será que é?
1: Ah, é.
0: Que é tipo enfiar o rojão na parte terminal do aparelho digestivo e acender?
2: É. Isso mesmo.
1: Combina com a sofisticação do Carlos, né?
0: Combina com a sofisticação retórica, claro, né? Isso. E dessa vez ele não falou de remo holandês. Ah, e o Eduardo ontem já havia publicado, né, sobre o Zema. Nem sequer ouviu o outro lado. Bastou um par de horas para a união da direita. O potencial vice se aproveita e larga esta acusação sem fundamento. Não seja tão baixo, tão vil, Zema. E o Zema retrucou, vai.
1: Ele reagiu às postagens de Carlos Eduardo, também por meio das redes sociais. No X, o ex-governador de Minas Gerais, pré-candidato à presidência, não citou os irmãos de Flávio, seu adversário nas eleições desse ano, pelo menos a princípio, mas mandou uma indireta para Eduardo, que é ex-deputado federal, e Carlos, ex-vereador do Rio e pré-candidato ao Senado por Santa Catarina. Escreveu o seguinte: para quem não sabe diferenciar oportunismo de coerência, dois pontos. O problema é seu.
0: É, a hiena é oportunista. Nós falamos onde a hiena aqui. Ai! O bicho mais antipático do reino animal. Mas, por favor, se vocês encontrarem uma hiena, é para proteger as hienas, hein? Outro dia eu vi um desses vídeos no YouTube, não era inteligência artificial, que tem uma tribo tal, tem as pessoas, elas domesticam a hiena. Um bicho feio, estranho, né? Mas, enfim.
2: Vira pet.
0: Bem. É, vira pet. Né? E aí, sacaneando Zema, os bolsonaristas, os radicais, tal, disseram que ele virou o Zória, associando ao Dória, que teria sido traidor. Que é uma sacanagem com o Dória, que o Dória fez a coisa certa quando governador de São Paulo, em relação à vacina, em relação ao distanciamento social. Sim, aderiu ao bolsonarismo lá atrás, durante a eleição, não sei o quê. Mas fez a coisa certa. Fez a coisa certa. Não estourou a dívida do Estado de São Paulo, como fez o Zema. Mas, vamos lá, vai.
2: Em meio à tensão entre Romeu Zema e o bolsonarismo, o presidenciável do Novo ganhou o apelido de Zória, em referência ao ex-governador de São Paulo, João Dória, considerado um traidor pelos apoiadores de Jair Bolsonaro. O ex-mandatário paulista associou sua imagem ao ex-presidente para vencer a eleição para o comando do Estado em 2018, mas se distanciou do chefe do Executivo logo no primeiro ano de mandato.
0: Por boas razões. Por boas razões. De fato, se aproximou tal contra o PT, aquele negócio. E por boas razões se distanciou. Fez a coisa certa. E fez uma boa gestão em São Paulo. A gente não é da mesma enfermaria ideológica, não, mas é o fato. Agora, eu, olha, rapaz, o Nico. É por isso que o Paulo Figueiredo, né, pro velho da ditadura, o Eduardo e outros do bolsonarismo, eles ficam loucos com o Nicolas, porque o Nicolas está dando o drible da vaca, né, nos Bolsonaro. Ele não entrou de cabeça. Claro, atacou o governo Lula, olha, veja bem, não sei o que e tal, mas ele está ali pedindo transparência. Sim, fala mal do governo Lula, tal, é de rigor. Se você é bolsonarista, esse é seu papel. Né? Fale mal do governo Lula, tal. Mas ele não está nessa, não. Tá? Ele está dizendo, claro, que ele não acredita em condenações precipitadas. Acredito que transparência é sempre o melhor caminho. Flávio deu sua versão dos fatos e afirmou não haver qualquer ilegalidade em sua conduta. Tá bom, vale bem?
1: Tá. Então tá bom. Ele tá.
0: Aí vai, claro, são muitos escândalos, governo do PT, não sei o quê, papapá, né? Mas, sem muita coragem. Aí nas páginas dele foi ele visitando o Teófilo Otoni, contando das coisas que ele fez e não sei o quê, e mais uma vez, deixando o bolsonarismo radical ali a ver navios. Ele não tá. Ele não está querendo muito se comprometer com o troço, não. Porque fica claro que ele também não sabia. Né? E aí eu gostei muito, depois nós já vamos para o Lula, mas eu vou aqui. Eu gostei muito de um deputado do PL, o José Medeiros, do PL do Mato Grosso. Ô, Vale Bene, vamos parar com esse negócio aí de ficar só com esse negócio de prurido moral, tá?
1: Tá. Tá bom.
0: Vamos parar. Vamos parar com isso. Né? Ele disse que o problema aí, o problema dele, ele não está preocupado com o conteúdo moral da coisa do Flávio, não. Ele disse que se preocupa com outra coisa. Vamos pro negrito aí. O que, que ele falou?
1: Trata-se de possível quebra de cadeia de custódia, vazamento ilegal de investigação, violação de dever funcional e instrumentalização político-seletiva de informações protegidas. Em democracias maduras, vazamentos ilegais de material sigiloso são tratados como ameaça institucional severa.
0: Isso. Não, olha, veja, eu não sou defensor de vazamento, mas por um acaso, quando o vazamento prejudica a gente do governo, tal, em algum momento, vocês se opuseram a isso. Quando a CPI... dominada por bolsonaristas, começou a vazar coisas, vocês reclamaram, foi? Não me lembro. E outra, se não é crime, o problema é cadê a grana? Cadê o dinheiro? Cadê o dinheiro? Que a gente não sabe onde é que está. Hein? Nós vamos pro comercial? Tem muita coisa ainda. Eu me manifestei e não me manifestei ao mesmo tempo, mais ou menos assim. Né? E ainda tem mais operação da Polícia Federal, tem um monte de coisa. Fica aí que você tá gostando que eu tô vendo. O Renan tá esclarecendo as coisas para você. Até porque ele tá sendo justo, tá dizendo crime não é. Agora, onde é que tá o dinheiro? O crime financiar filme não é crime. Né?
1: É. Teve até ouvinte nosso que sugeriu uma música que combina. Essa daqui, ó. Teve até ouvinte nosso que sugeriu uma música. Eita, tá voltando.

0: Rapaz, eu lhe juro que eu tava com essa música na cabeça, ela só não vinha.
1: Tá? Vários mandaram que aqui.
0: Eu queria. E aí, o nosso ouvinte, sempre ligadão, é, né? É isso. Sempre nos complementando. Onde tá o dinheiro? O gato comeu? É isso aí.
2: O É da Coisa.
0: Nós tratamos de mistérios aqui, né? Tem um mistério, onde está o dinheiro e tal. Pelo visto, o Tarcísio sabe. Ele está satisfeito já.
1: O governador de São Paulo, Tarcísio de Freitas, afirmou hoje que a divulgação das conversas entre Flávio Bolsonaro e Daniel Vorcaro preocupa, mas defendeu o filho de Jair Bolsonaro. Ele falou que o senador buscou imediatamente fazer todos os esclarecimentos necessários, mas reforçou que o povo brasileiro está cansado de corrupção. As declarações foram dadas durante entrevista coletiva após evento em São Bernardo do Campo, aqui no ABC Paulista. Indagado pela imprensa sobre o assunto, Tarcísio disse o seguinte.
3: Olha, é uma questão que preocupa, que precisa ser esclarecida, porque hoje esse escândalo do Master está no centro das atenções de todos os brasileiros. O brasileiro não tolera mais a corrupção, o brasileiro está cansado. A gente vive um período muito difícil no Brasil, um período onde as coisas não andaram, onde se gastou demais, taxa de juros lá em cima, as pessoas endividadas, as pessoas sem esperança e tomados aí por crises éticas, por crises institucionais, isso é muito ruim. O Flávio imediatamente procurou dar todos os esclarecimentos, entrou em campo, falou do que se tratava, e eu acho que ele precisa continuar dando esclarecimentos à medida que as perguntas forem aparecendo, que é fundamental que todo mundo tenha segurança na relação ou no que aconteceu e ele possa continuar fazendo o que ele fez ontem. Deu a cara a tapa, foi lá, falou, se pronunciou e procurou explicar o que aconteceu.
0: Bom, eu cheguei à conclusão que o governador entendeu o que aconteceu. Governador, o que aconteceu? Eu achei a fala mais confusa do que aquela do buraco da Sabesp. Hein? É, muito buraco, explode. O que aconteceu, governador? O Flávio está dizendo, não tenha dinheiro. Tinha dinheiro no filme. Ele voltou a falar isso na Globo News. A produtora diz que não. Mas o que aconteceu? Hein? E o Haddad, que vai disputar o governo com o Tarcísio? Vamos lá, vai.
4: Fernando Haddad, que disputa contra, deve disputar contra Tarcísio de Freitas, o governo de São Paulo discorda do rival também nisso. Haddad ignorizou as conversas entre Flávio Vorcaro e os valores citados. Durante o evento, ainda ontem, do grupo Direitos Já em São Paulo, ele falou em tom irônico. O cara pede uma contribuição de 134 milhões de reais para a família dele e o pessoal está apavorado com isso. Normal, você liga para uma pessoa, um amigo seu. O Brasil virou essa cleptocracia porque as pessoas perderam a noção do ridículo. Ele pediu isso para fazer um documentário sobre o pai dele. Até eu faço.
0: E aí tem uma coisa, né, Isabela? O Vorcaro, pelo visto, foi generoso. Porque eu já pedi 134 milhões para o Vale Bene, que poderia me emprestar
1: e ele
0: isso
1: tem.
0: Ia fazer a menor diferença para ele, em vez de ficar rodando pelo mundo aí, né? Podia falar, vamos ajudar o idoso. Ajudou?
1: Nada.
0: Nada, nem um tostão. Que mais?
1: Após o evento, Haddad concedeu uma entrevista coletiva, ele citou conexões entre o governo Bolsonaro e o Banco Master e falou que o caso envolvendo Daniel Vorcaro é um rebento da gestão de Jair Bolsonaro.
5: Vocês vão perceber que não existe uma possível relação entre os Bolsonaro e o Master. É uma coisa só. O Daniel Vorcaro, ele foi autorizado a operar pelo presidente do BC, indicado pelo Jair Bolsonaro. Jair Bolsonaro recebeu doação de campanha, né? Do Daniel Vorcaro. O Tarcísio de Freitas recebeu doação de campanha do Daniel Vorcaro. Você tem o ministro da Casa Civil, tem relação com o Daniel Vorcaro. O ministro da Secom do Bolsonaro tem relação com o Daniel Vorcaro. A ministra da SRI do Jair Bolsonaro tem relação com o Daniel Vorcaro. Pô, tem focinho de porco, rabo de porco, orelha de porco. Do que vocês estão falando? Vorcaro, ele é o rebento do governo Bolsonaro.
0: Evidentemente, o que eu. Isso está aí pelo seguinte: vai ser uma peça de resistência de campanha do Haddad aqui também. Né? E aí, estamos vendo. O próprio Galípolo, que é o homem do Haddad, do Lula, já livrou a cara do Campos Neto, lá no Congresso. Mas tudo bem, vai falar isso. Agora, o Tarcísio falar que o Flávio explicou tudo, o que está explicado? Nada está explicado, né? É isso aí.
2: O É da Coisa.
0: Muito bem, estamos de volta. Eu cheguei a comentar, não comentei diretamente. Na verdade, eu falei assim, em sentido genérico. Depois fiz uma pergunta específica, eu também disse isso é com a polícia. E foi muito bem, vai.
4: O presidente Lula afirmou hoje à tarde que a verdade tarda, mas não falha, em uma referência indireta às revelações envolvendo Flávio Vorkaro. A gente vai conferir a manifestação do presidente da República durante evento para entrega de unidades habitacionais na Bahia.
6: Se tem uma coisa que um político tem que fazer é olhar nos olhos do povo e permitir que o povo olhe no olho dele para saber quem está mentindo. E vocês estão vendo na televisão. A verdade, ela tarda, mas não falha. Minha mãe dizia, mentira tem perna curta. Ela pode causar prejuízo. Vocês viram o que fizeram comigo porque eu não fosse candidato em 2018. Fiquei 580 dias preso. Eles acharam que eu tinha acabado no Brasil. Ele não conhecia o povo da Bahia e eu voltei e sou presidente da República pela terceira vez.
0: Só para lembrar, muita gente contesta, enfim, mas eu também mantenho meu desafio, né? O Lula foi condenado sem prova. E, no entanto, o PT nunca propôs golpe de Estado, né? Isso é um fato. Ah, não foi, foi condenado com prova. Tá bom, me dá a sentença, Sérgio Moro, vai lá, lê e manda a página que tá a prova e eu apresento aqui. O Vale Bene tá aqui comigo 9 anos. Uhum. 8, né, Valeu Bene, você? Deve falar, não aguento mais esse desafio. É, mas ninguém apresenta, Valeu Bene, o que eu faço? Ah! O Valeu Bene tá falando, vou ficar pelo menos alguns dias sem ouvir esse desafio. Ah, Lula, não comento, não vou comentar, vai!
1: Em outro evento na Bahia, em visita a uma fábrica de fertilizantes, Lula foi indagado pela plateia sobre o áudio. Ele disse que é caso da polícia, mas não falou detalhadamente sobre a questão.
6: Eu não vou comentar um caso de polícia, não é meu? Eu não sou policial, eu não sou procurador-geral. O caso dele é de polícia. Você precisa ter algum delegado aqui? Não tem. Então vá na primeira delegacia da Polícia Federal e pergunte como é que vai ser tratado o caso dele. O meu caso é tratado do povo brasileiro, é tratado da Petrobras, tratado do emprego.
0: É, eu acho que quanto menos comentar, melhor mesmo, porque tem a Polícia Federal que é autônoma e que está fazendo o seu trabalho. Né? Agora, olha só, Caiado, corajoso, centro-direita, alternativa, terceira via, ele poupa o Flávio, mas que sensuai. Ele poupa o Flávio e ataca o PT. Não, eu não quero que ele fale bem do PT, ele é adversário do PT. Mas, Valeu Bene, vamos lembrar o lema do programa para ele?
4: Este modus in rebus é uma medida nas coisas.
0: É. É. Ou em isabelês é este modus in rebus.
1: Olha aí, você imitou bem.
0: Como é que é este modus in rebus? Vai, Isabel.
1: Este modus in rebus.
0: Isso, este modus in rebus. É? Que tem o latim, que era o latim paulistano, que é este modus in rebus, meu. E tem o latim, que era o latim paraense, né?
1: É. Se for pro Flávio, é o irmão, né? Ele já culpou o carioquês. Este modus in rebus, irmão.
0: As nossas tribos indígenas, depois precisamos falar. Fala, Caiado, o que que tem? Vai.
4: O ex-governador de Goiás, pré-candidato à presidência, Ronaldo Caiado, pregou a união da centro-direita depois da revelação de que Flávio Bolsonaro pediu que Daniel Vorkaro patrocinasse a biografia do seu pai, Jair Bolsonaro. Em vídeo postado nas redes sociais, Caiado afirmou o seguinte.
7: O que nós precisamos, mais do que nunca, é fazer com que a centro-direita brasileira não se divida, não rompa essa unidade para que possamos, aí sim, aquilo que é o fundamental, derrotar o PT e o Lula nas urnas no segundo turno. Este é o compromisso que nós temos. Falhas de ordem pessoal devam ser tratadas por cada um que venha amanhã ser denunciado. Mas o objetivo principal é não mudar o foco. O foco é derrotar o Lula. E, sem dúvida nenhuma, é isso que a maioria da população brasileira espera de um pré-candidato à presidência da República.
0: Como é que é o negócio? Então vamos lá. Já disse, financiamento de filme não é crime e tal. Agora, quando o Caiado vê alguma coisa que ele entende ser falha ética do PT, ele bota fogo no circo. Agora ele diz que é uma falha de ordem pessoal. Não, mas é uma falha de ordem pessoal de 134 milhões. De um dinheiro que a essa altura a gente nem sabe onde está. Porque, afinal de contas, eles não dizem. E é uma falha de ordem pessoal? Ô, Caiado. Não, pode ter, insisto, só faltava o Caiado começar a fazer campanha para o PT. Não vai acontecer. Agora, com essa análise que ele faz, ele se diz o quê? De centro-direita? Essa é uma posição de centro-direita? Porque essa posição de centro-direita, inclusive, compreende anistia para golpista. Quer dizer, todo mundo, no fundo, essa coisa assim, não quero falar disso, está tirando uma casquinha também. Fica parecendo apoio, mas no fundo está tirando uma casquinha do Bolsonaro, né? Está dizendo assim, olha, do Flávio Bolsonaro, olha, eu também sou anti-PT, meu propósito também é derrotar o PT, e eu não estou com essa suspeita aí. Então eu sou uma alternativa. Por enquanto, as pesquisas dizem que não. Até se aproximo do Lula no segundo turno, mas para chegar ao segundo turno é preciso passar pelo primeiro. E aí é 3, 4%. Né? E um pouco o Caiado está dizendo o seguinte, não importa a infração ética, qualquer que seja ela, o fundamental é vencer o PT. Aí fica complicado, né, Caiado? Ser centro-direita, rapá. É isso aí.
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0: E tem pastores meio irritados aí com esse negócio do Flávio, quem sabe vão de Caiado, como é que esse negócio aí vai?
1: Segundo a Folha, a revelação de que Flávio pediu dinheiro a Vorkaro para financiar o filme sobre Jair Bolsonaro caiu como um balde de água fria entre lideranças evangélicas que nos bastidores já vinham demonstrando pouco entusiasmo com a pré-candidatura do senador à presidência. Um grupo de WhatsApp que reúne pastores de relevância nacional, o clima azedou desde que o áudio de Flávio para Vorkaro veio à tona. A conversa revoltou pastores, publicamente os religiosos falam em aguardar pelos desdobramentos do caso, mas nos bastidores uma ala já defende migrar o apoio para Ronaldo Caiado. O mineiro Romeu Zema empolga menos, mas não é descartado.
0: É, porque juntar, né, a questão ética, digamos assim, que afinal de contas, em nome do qual alguns pastores falam, com isso fica mais difícil, né? É isso aí.
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0: Muito bem, estamos de volta. E houve operação e o pai do Vorkaro foi preso. Vai lá.
1: A Polícia Federal prendeu hoje o empresário Henrique Vorkaro, pai do dono do Banco Master, Daniel Vorkaro, na sexta fase da Operação Compliance Zero. Henrique foi alvo de um dos 7 mandados de prisão da operação, que contou com manifestação favorável da Procuradoria-Geral da República e foi autorizada pelo ministro André Mendonça, do STF. Também foram expedidos 17 mandados de busca e apreensão nos estados de São Paulo, do Rio de Janeiro e de Minas Gerais. O pai de Vorkaro é investigado por ligação com a Turma, grupo classificado pela PF como uma organização criminosa suspeita de praticar condutas de intimidação, coerção, obtenção de informações sigilosas invasões a dispositivos informáticos no âmbito do caso Master. A PF aponta que o Henrique Vorcaro solicitava serviços, fazia pagamentos e também mantinha contato e fazia pedidos a um outro grupo, conhecido como Os Meninos, que reunia hackers que atuavam para derrubar do ar reportagens negativas para o Master e publicar conteúdos positivos para o banco. Policiais da PF, da Ativa e aposentados também foram alvo da operação de hoje porque teriam participado do esquema.
0: Bom, deixa eu dizer o seguinte, sendo assim, são crimes contemporâneos, evidentemente, como crimes contemporâneos, aí a prisão preventiva, se for assim, é justificável. Outros alvos, vai lá.
4: Vamos trazer os outros alvos desta operação. Temos aqui a lista com esses outros alvos. Nesse roteiro aqui, Reinaldo, que chegou pra gente.
0: Não tá. A corporação, não sei o que. Deu algum. Depois vocês veem aí que rolo que deu, tá?
4: Agora eu achei. A operação da Polícia Federal demonstrou que havia outros braços da organização criminosa, inclusive na própria PF. A corporação identificou dois policiais federais da ativa, o agente Anderson Vander da Silva Lima e a delegada Valéria Vieira Pereira da Silva, como integrantes do grupo ligado a Vorcaro. Anderson é apontado como a pessoa que repassava as informações dos sistemas internos da Polícia Federal a Marilson Roseno da Silva, policial federal aposentado preso e apontado como integrante dessa turma. A delegada Valéria e seu marido Francisco José Pereira da Silva, policial federal aposentado, também colaboravam para o repasse de dados sigilosos, segundo as investigações. As apurações da PF também indicam que Henrique Vorcaro tinha ligações com operadores do Jogo do Bicho e com a milícia do Rio de Janeiro. O objetivo seria intimidar desafetos e atender a interesses do Master. Manuel Mendes Rodrigues é apontado como responsável pelas ações no Rio. Um dos mandados de prisão foi expedido contra ele. Além disso, ele é descrito como chefe de um braço local do núcleo operacional chamado A Turma. A operação de hoje também mirou três hackers suspeitos de intimidar, vigiar desafetos e acessar informações sigilosas de processos judiciais em curso a mando de Vorcaro. O gerenciamento desse grupo, Os Meninos, era feito por Felipe Mourão, conhecido como Sicário, e tinha como líder David Henrique Alves, preso cautelarmente pela PF nessa quinta.
0: Bom, sendo assim como está, são coisas contemporâneas, né? E as ações se justificam. É isso aí.
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0: Olha, muito bem, estamos de volta. Tem algumas coisas que são interessantes aí. Vamos para a RS7 aí. O Flávio deu uma entrevista à Globo News, né? E hoje, no curso do programa, sem saber disso, eu disse, olha, tudo indica que o Flávio sabia, tudo indica que o Eduardo sabia, e todo o resto da extrema-direita não sabia. Tio Rei, você acha que o Jair sabia? Claro, né, gente? Mas, por exemplo, acho que Michele não. Será que é de mulher, vale bem? Isabela! Ah, fiquem no lugar de vocês. Nós estamos lidando com dinheiro, coisa pesada, coisa de homem. Ah, vai.
1: Flávio Bolsonaro disse em entrevista à Globo News que o dinheiro pedido a Daniel Vorcaro não foi encaminhado para Eduardo Bolsonaro, algo que o presidenciável negou e também confirmou que o advogado que cuidou do fundo do filme é de confiança de Eduardo Bolsonaro. Não foi para o Eduardo Bolsonaro, disse ele fazendo referência ao dinheiro. Todo o dinheiro que foi aportado nesse fundo é integralmente utilizado para fazer o filme. Para cuidar das questões legais, você tem que contratar um advogado. E esse advogado é de confiança de Eduardo Bolsonaro, alguém que cuidou de todo o procedimento de Green Card. Questionado sobre por que Vorcaro financiou o filme, Flávio disse o seguinte: eu imagino que seja com expectativa de retorno deste investimento. Ele bota um dinheiro, não fez doação, não está me fazendo favor. Eu não tinha absolutamente nada a oferecer em troca para ele.
0: aquele áudio, o irmão, né, tal. Aí, assim, ele embarcou na conversa na desculpa que o nepo velho da ditadura lá, o Paulo Figueiredo, arrumou pra ele, né? Ah, no Rio todo mundo se chama de irmão e tal. Eu tenho amigo carioca que não me chama de irmão, não. Aí o PH que disse, vai ver que não é muito seu amigo, então. Mas, ô, Vale Bene, ô, Vale Bene.
4: Oi.
0: A RE3 aí.
4: Tá bom.
0: Pô, ô Fabim, que nem meu tio chamava meu primo Flávio. Fabim, ô Fabim, por que, ô Flávio, por que você não contou pra ninguém, não contou pra nós, hein, Flávio? Por que, que você não contou? Vai, Flávio, explica por que você não contou, vai.
4: O senador afirmou que omitiu publicamente sua relação com o banqueiro Daniel Vorcaro por causa de uma cláusula de confidencialidade ligada ao financiamento desse filme sobre o ex-presidente Jair Bolsonaro. Ele falou: eu não falei que era mentira, tenho contrato de confidencialidade, estou falando disso agora porque veio à tona, não tem mais como negar. Flávio disse que evitou comentar anteriormente sobre o vínculo porque isso levaria à revelação do projeto. Disse o seguinte na entrevista à Globo News. Eu falo assim: não, eu conheço o Vorcaro. A pergunta seguinte seria: qual seria? Qual a sua relação com ele? Eu ia ter que falar do filme, foi só por isso que eu me eximi. O senador também afirmou que nunca disse que a informação era falsa e que justificou que resolveu tratar do assunto publicamente porque o caso se tornou conhecido. Na entrevista, Flávio sustentou que a relação com o Vorcaro era apenas comercial. Não tinha essa de irmão, não. Falou: venho aqui de peito aberto dizer que não tem nada de errado. É uma relação contratual.
0: Tá, e ninguém perguntou pra ele sobre a produtora? Não, não tô corrigindo a entrevista de ninguém. Só quero saber. Produtores que não recebeu. E diz que as autoridades estão... Agora você vê, passou pelo Flávio, passou pelo Eduardo, os irmãos, sabe? Era um problema. Ô, Bolsonarada, esses caras veem o poder e veem o Estado brasileiro como um assunto pessoal, como um assunto familiar, como um assunto privado. Eles não entendem o que é uma república e nunca entenderam. Aliás, se o Bolsonaro soubesse o que é uma república, ele não teria toda essa filharada pendurada na política. Gozaram que todo mundo fazendo discurso de direita, todo mundo fazendo discurso liberal, e não há um filho da mãe que ganha a vida na iniciativa privada. Todo mundo se pendura no Estado, aproveitando o sobrenome do Bolsonaro, aquele eleitorado que eles próprios chamam de gado. Até o Jair Renan. Até o Jair Renan foi se pendurar lá em Balneário Camboriú. Já desde a tenra idade. Ninguém vai procurar um emprego na iniciativa privada. Eu não acho que ser político seja um problema. Eu gosto de política. Mas quando você se faz em cima de um sobrenome, tenta inventar uma aristocracia, especialmente uma aristocracia desse tipo. Hã? Aí a gente tem esse troço. É absolutamente impressionante que assim seja. Mas e a certeza de que vão levar os idiotas no bico? Eu sei lá, cara. Eu juro, Vale Bene, juro, Isabela. Eu acho que lá entre eles, pega ali um esquinho, sei lá o quê. Eu não bebo, tá bom, comendo farofa. Comendo banana frita.
4: Leite condensado.
0: E daí fala assim: mas que bando de idiota, não? Mas que bando de Zé Mané? Olha só como eles caem na conversa. Deve ser assim. E aí, esse valor pornográfico desse filme, esse valor absurdo. A propósito, vamos para 15 aí, porque o valor pedido para o filme é um absurdo. Um absurdo em si. Hã? E o dinheiro que agora não se sabe onde está. Vai lá.
4: Os 134 milhões de reais solicitados por Flávio Vorcaro para financiar o filme sobre Jair Bolsonaro representam um orçamento superior ao de mega produções do cinema nacional bem avaliadas nos últimos anos, como O Agente Secreto, custou 28 milhões de reais, Ainda Estou Aqui, as cifras ficaram na casa dos 45 milhões de reais. O orçamento citado nas conversas entre Flávio e Vorcaro também seria o suficiente para produzir alguns dos grandes filmes internacionais dessas últimas duas décadas. Para se ter uma ideia, com 24 milhões de dólares, seria possível produzir 15 15 dos últimos 20 longas vencedores do Oscar de melhor filme, conforme levantamento do Globo. Nesta conta estão produções independentes, como Anora e Parasita, Moonlight, mas também obras hollywoodianas mais ousadas, como A Forma da Água e Birdman.
0: Aliás, aqui, filmes adoráveis como Birdman, que é maravilhoso, uma besteira como A Forma da Água.
4: Eu lembro de você criticando depois.
0: Nossa senhora, mas aquilo é uma tolice tão gigantesca. Anora, que eu achei muito mais ou menos. Parasita, um bom filme. Moonlight, um grande filme. Mas eu tenho outros aqui também que eu trouxe aqui pra você. Baby Girl, com a Nicole Kidman, vale bem, que eu adoro. 20 milhões de dólares, embora o filme não seja grande coisa, não, dou nota 6. Mas é um grande filme. Dou nota 6 porque, assim, o cara, ele teria que ter a pinta de um grande sedutor. Eu não entendi porque ela ficou louca por ele, ele parece um pastel de vento. Mas, enfim, ah, mas não é pra você ficar excitado com ele. Mas mesmo assim, a gente sempre tem uma certa noção e tal, né? Por exemplo, o Leonardo DiCaprio, quando fez o filme daquele navio, eu entendia porque ela era louca por ele, porque, de fato, coisa. Aí diz a Lili, é que ele parece uma mocinha, por isso você já. A substância. Pavoroso, mas é ruim. É ruim de uma quantidade gigantesca. Mas fez um puta sucesso, faturou mais de 70 milhões de dólares, custou 17,5 milhões de dólares. Zona de Interesse, maravilhoso, obra-prima, obra superior. 15 milhões de dólares. O Conclave, 15 milhões de dólares. O Conclave, O Conclave, nota 6, mas fez um baita sucesso. 20 milhões de dólares. O Agente Secreto, aqui colocando em dólares, 5,6 milhões de dólares. Um excelente filme, fez um baita sucesso. Oscar. Ainda Estou Aqui. Espetacular. Menos de 9 milhões de dólares. 8,95 milhões de dólares. Aí, para cantar as glórias de um golpista, 25 milhões de dólares? Com elenco de segunda? Hã? Insisto, nas conversas, o Vorkar e o Zé dão a entender que eles estavam financiando o filme mesmo. E não se sabe onde está o dinheiro, como bem lembraram os nossos telespectadores, né?
4: Sim.
0: Nossos internautas, internautas, internautes. Beijo, até amanhã. Boas férias, vai bem.
4: Obrigado.

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3: Agora 3 horas e 26 minutos, uma ótima madrugada para você sintonizado na Band News FM nesta sexta-feira, 15 de maio de 2026. Eu, Arthur Coelho, sigo por aqui com os principais destaques do Brasil e do mundo. Começamos este jornal destacando que a investigação sobre o Banco Master avança com uma nova fase da operação e mais presos. Quem tem todos os detalhes é o Rafael Procópio.
4: A Polícia Federal já analisa os materiais apreendidos na sexta fase da Operação Compliance Zero. Foram presas nesta quinta-feira 7 pessoas, entre elas Henrique Vorcaro, pai do dono do Banco Master, Daniel Vorcaro. As medidas foram autorizadas pelo ministro do Supremo, André Mendonça. As ações miram o que a PF descreve como 2 núcleos criminosos que atuavam para o banqueiro. Segundo as investigações, a organização contava ainda com integrantes infiltrados nas forças de segurança. Entre os presos, há agentes da própria Polícia Federal.
3: Ainda sobre o Banco Master, em uma nota divulgada à imprensa, o senador Flávio Bolsonaro afirmou que a relação com Daniel Vorcaro se limitou à busca de patrocínio privado para um filme sobre o ex-presidente Jair Bolsonaro, sem qualquer contrapartida ligada ao mandato. Um áudio vazado pelo site The Intercept Brasil mostrou o parlamentar, que é pré-candidato à presidência da República pelo PL, pedindo dinheiro ao banqueiro. O senador diz que o contato ocorreu em 2024, quando as acusações contra Vorcaro ainda não eram públicas e que a relação foi encerrada quando os aportes deixaram de ser cumpridos e as denúncias de crimes vieram à tona. Flávio Bolsonaro também negou que recursos tenham sido destinados ao irmão, o ex-deputado Eduardo Bolsonaro, e afirmou que os valores foram para um fundo específico da produção com uma estrutura jurídica própria nos Estados Unidos. Ele defendeu a abertura de uma CPI do Master e rejeitou comparações com casos envolvendo o PT, dizendo que tentar colocar todos na mesma vala é uma distorção política inaceitável. Os destaques internacionais: a Rússia bombardeia a capital da Ucrânia, Kiev, com mais de 600 drones e 50 mísseis, deixando pelo menos 8 mortos e cerca de 40 feridos, incluindo 2 crianças. O presidente ucraniano Volodymyr Zelensky afirma que mais de 20 locais foram atingidos na cidade, incluindo prédios residenciais, uma escola e uma clínica veterinária. O ataque frustra as esperanças de paz após o cessar-fogo de 3 dias intermediado pelo presidente Donald Trump na semana passada e os sinais do presidente russo Vladimir Putin de que a guerra poderia terminar em breve. A presidente da Comissão Europeia, Ursula von der Leyen, disse que a Rússia está zombando abertamente dos esforços diplomáticos. Moscou continua exigindo que a Ucrânia se retire de Donbás antes de qualquer negociação, uma condição que Kiev rejeita por considerá-la equivalente a uma rendição.

Você vai ouvir essa música milhares de vezes pelas próximas semanas, pelos próximos meses, porque a Shakira lançou oficialmente Dai Dai, a música tema da Copa do Mundo de 2026, com participação do cantor nigeriano Burna Boy. A faixa de 3 minutos e 41 segundos já está disponível nas plataformas digitais. O clipe foi gravado no estádio do Maracanã, no Rio de Janeiro, em um trecho que já havia sido divulgado na semana passada. Você conferiu, inclusive, aqui na programação da Band News FM. A Copa do Mundo começa no dia 11 de junho com a partida de abertura na Cidade do México. E essa música, com certeza, vai estar em evidências, então se acostume.

0: tempo.
1: Na manhã desta sexta-feira, o tempo segue firme no Rio Grande do Sul, com sensação de frio nas primeiras horas do dia. Em Porto Alegre, a temperatura mínima alcança os 10 graus. E no Paraná, uma área de baixa pressão aumenta as instabilidades, que começam a ganhar força no interior do estado. Já em Santa Catarina, a chuva ocorre de forma fraca e isolada em áreas do leste e do litoral catarinense, devido à circulação marítima. E no sudeste, a formação de áreas de instabilidade favorece temporais no oeste de São Paulo, com chance de chuvas mais fracas também no litoral paulista, no Rio de Janeiro e no Espírito Santo. Já no centro-oeste, amanhã será de chuvas no interior de Mato Grosso do Sul, enquanto em Mato Grosso também há risco de temporais isolados no estado. E no Nordeste, a chuva continua frequente entre o Rio Grande do Norte e Pernambuco, além do Maranhão e do Ceará. E na região norte do país, a zona de convergência intertropical favorece temporais isolados entre o Amazonas, Pará, Roraima e Amapá. Jade Ramos, da Climatempo.
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4: Programa Seus Filhos, especial de Dia das Mães. Vamos falar hoje do desafio de maternar e ao longo de toda a vida dos filhos. Na infância, né, dizem que nasce uma mãe, nasce uma culpa. Mas será que não nasce também muitas dúvidas? É sobre isso que a gente vai falar aqui no programa Seus Filhos, dando voz a essas mães que sempre compartilham com a gente um pouco das suas experiências na infância, também ao longo da adolescência e na vida adulta, porque a gente acha que o filho cresce e as coisas mudam, as dúvidas vão embora, não tem nada disso, só mudam, né? Esse olhar de maternar, de maternidade muda. E a gente vai hoje falar sobre isso por aqui, só mães, nesse programa de hoje. Eu, Thaís Dias, sigo sempre na sua companhia e junto comigo, lógico, sempre ela, Roseli Saião. Tudo bem, Roseli?
5: Tudo bem, Thaís. Sempre uma delícia fazer esse papo.
4: E hoje não estamos sozinhas, não. Temos convidadas mais do que especiais. Vamos trazer aqui mães com filhos recém-nascidos, na adolescência e filhos na fase adulta. A gente vai entender um pouco das perspectivas diferentes da criação dos filhos. Conosco por aqui, mãe de recém-nascido, a Andressa Souza. Andressa, bem-vinda ao nosso programa. Eu queria que você apresentasse os seus filhos.
6: Olá, obrigada. Eu tenho o Danilo, de 6 anos. E tenho a Lívia, que está aqui no meu colinho.

0: velho, o Felipe, que tem 36 anos, e o Rafael, com 29 anos.
1: Olha, eu, Thaís Dias, sou mãe da Luísa, de 13 anos, e mãe também do Bento, de 9 anos. Roseli, por favor, apresenta os seus, né?
2: Eu sou mãe da Camila e do Fábio. A Camila é minha filha mais velha, ela nasceu em 1975. E o Fábio é o segundo, nasceu em 1978.
1: Tá aí, olha só. As mães aqui para compartilhar um pouco da experiência. Eu quero começar, Roseli, perguntando para você dessa ideia de culpa, né? Ah, nasce uma mãe, nasce uma culpa. Por que que nasce essa culpa junto com a maternidade?
2: Olha, acho que essa culpa já vem da mulher bem antes, né? E ela fica muito mais acirrada nesse período da maternidade. E por quê? Porque é sempre, historicamente, a gente tem essa ideia de que para a gente ter visibilidade, para a gente ser respeitada e considerada, a gente precisa ser perfeita, né? A gente está sempre em busca da perfeição. O que é inatingível, então é uma corrida maluca essa que a gente faz. Quando nasce um filho, aí a responsabilidade aumenta muito, né? Porque é o ser ali que depende totalmente do adulto, em geral a mãe, né? Para sobreviver, para viver, para aprender, para se sentir amado, e é para aprender a amar, para aprender a sorrir, e por aí vai. Então, eu creio que a culpa tem muito a ver com essa questão de dar conta de tudo perfeitamente. Eu já vou avisando, gente, isso a gente, ninguém consegue, ninguém.
1: Andressa, você tem essa sensação? Você que tá aí, bebezinho no colo, tem mais um filho. Você sente essa culpa de não atingir esse patamar de uma maternidade ideal?
0: Ah, sim, né? Bem, infelizmente, a pessoa falha ali em certas situações, não consegue dar conta, assim, né? Mas a gente tenta, mas é complicado assim, de vez em quando a gente falha, infelizmente. Mas cada dia é uma surpresa, cada dia é uma luta, e a gente, por esse amor de mãe, a gente cada vez mais a gente vai superando, porque cada dia é um aprendizado. Por mais que tenha dois filhos é diferente, né? E cada vez mais a gente vai aprendendo. Eu acho que sempre tem uma mudança, né?
1: Agora, Tatiana, você que traz uma perspectiva já de adolescência. Adolescência é uma fase que normalmente a gente fica com medo. Eu tô entrando agora na adolescência da primeira filha ali e já tô meio receosa. Como é que é essa questão da culpa na adolescência? Porque aí muitas vezes eles jogam essa responsabilidade pra gente, mas a culpa é sua, mãe. Você sente isso? Como é que é isso com você no dia a dia?
3: Sinto, sim. Ainda mais assim, a gente como mãe, e mãe de primeira viagem, né, principalmente, a gente quer proteger muito, tem aquela relação de proteção. Então, muitas vezes a gente não dá a autonomia que a gente precisa dar ao filho. E aí, quando ele cresce, principalmente nessa fase aí da adolescência, você se depara com determinadas situações no qual ele precisa ter essa autonomia, né? Autonomia essa que você, em tese, você não deu lá atrás, você não o permitiu. E além dessas questões de adolescência, né, que entra nessas mudanças comportamentais, nas quais a gente pensa assim, será que o que eu a criação, será que o que eu faço, o que eu falei é o suficiente para deixar ele no caminho, né, no caminho ideal ou no caminho mais melhor possível, digamos assim, futuramente. Então, eu acredito que essa culpa ela é inevitável, mas com a maturidade a gente percebe, como a Roseli falou, a gente percebe que a gente não consegue atingir essa perfeição, e aí eu vivendo um dia após o outro, né, e tentando fazer o nosso melhor.
1: Agora, Simone, você que tem os filhos adultos, assim como a Roseli, essa culpa ela vai embora com o tempo ou ela ainda mora em algum lugar dentro de você?
0: Ah, com certeza, Thaís, ela mora. Ela fica, porque sempre você pensa que você poderia estar fazendo mais, ter feito mais, né? Ter dado mais tempo, ter prestado mais atenção. Eu digo, mas quando você vê eles no caminho certo, no caminho ideal, essa culpa diminui um pouco, porque você pensa, não. Acho que eu fiz certo. Acho que eu segui para uma linha que deu certo.
1: Roseli.

0: Parece que traz assim essa. A gente foi vendo várias etapas, né, da criação dos filhos, mas a culpa ela está sempre ali. Você acha que é um pouco dessa ideia de maternidade que vem lá de trás, de que primeiro, né, de décadas atrás, que era muito fácil, muito orgânico a maternidade. Então os filhos chegavam, cresciam e era uma coisa meio que orgânica. Com o passar do tempo, principalmente aí eu vejo muito da minha geração, Andressa, Tatiana, talvez também tenha essa sensação de que vem uma responsabilidade, principalmente com as redes sociais, né, nesses últimos anos. Não, mas a maternidade é maravilhosa, é tudo lindo, você precisa dar conta, porque as mulheres são assim, elas dão conta de tudo. E aí você coloca em você assim, olha, eu dou conta de tudo, mas eu não dou conta de tudo, na verdade.
1: É verdade.
0: É muita coisa, né, ao mesmo tempo e criando os filhos. Como é que
1: Isso.
0: lida com tanta coisa?
1: Olha, vamos lembrar, além disso, Thaís, que historicamente a educação dos filhos, a criação dos filhos, era 100% responsabilidade da mãe. É, atualmente, olha que a gente tem um grupo pequeno ainda, né, de pais que conseguem compartilhar com a companheira ou companheiro essa responsabilidade que é enorme, é muito grande. Então, a culpa já nasce lá atrás, né? Por conta mesmo de a gente ter que sozinha dar conta de tanta responsabilidade. Eu cliniquei durante muito tempo e era sempre assim, eu atendi adultos de todas as idades e na primeira ou segunda sessão já vinha claro, isso certamente eu sei, é culpa da minha mãe, né? E olha que demora todo um processo de análise para a pessoa entender que ele é adulto, ele tem que dar conta dos problemas, não adianta falar que a culpa é de outro alguém, né? E além disso, é preciso também perceber que a mãe, aquela mãe que existe lá na casa, não é a mãe que ele internalizou. Então, cada filho, aí no caso quem tem dois filhos, né, as duas aqui da ponta, cada um dos filhos tem uma mãe diferente.
0: Verdade.
1: Então é importante que a gente se lembre disso, principalmente quando a gente erra. Porque a gente acerta com o primeiro, erra com o segundo. E fazendo a mesma coisa. Mas a gente é diferente e eles são diferentes, né? E além disso, a gente falha sempre, gente. E a gente vai falhar inevitavelmente. Mas olha, eles conseguem superar os nossos erros. Fiquem tranquilos.
0: Simone, você com os filhos já adultos, né? Você sentiu um pouco dessa pressão de uma maternidade perfeita, de que você tinha que dar conta de tudo? Você sentia os dedos julgadores em você ou você mesmo colocava essa responsabilidade?
2: Sim, sempre teve, né? Eu digo, a gente no nosso tempo, o nosso Google eram nossas mães. Então a gente tinha muito instinto. Era tudo muito por instinto, né? Era o que aprendia, o que elas falavam, e a gente torcia para dar certo. E sempre, a mãe sempre foi a educadora e o pai o provedor, né? Então, hoje é admirável quando eu vejo meu filho mais velho cuidando dos filhos dele tanto quanto a mãe, né? Eu digo, eu acho lindo, porque nós, a nossa geração, talvez não tivemos esse apoio. Né? Tivemos muita responsabilidade trabalhando fora também, né? Mas a gente não teve esse apoio e sempre teve cobrança. Né? Se o menino fosse mal educado, é a mãe que não educou. Né? Eu digo, então, a cobrança sempre teve presente, sempre teve presente.
0: Simone, você está falando agora do seu filho já com os filhos. A gente vai entrar também um pouquinho nessa seara, né, de uma mãe que agora observa, né, que não tem mais aquela ingerência no dia a dia. Isso para muita gente é angustiante. Você vê uma situação, você querer participar, mas aí você já não tem aquele papel de poder agir diretamente. E aí eu vou voltar aqui para a gente poder trazer dicas também, como a Roseli sempre traz aqui nos nossos programas, para cada uma dessas faixas. Roseli, daqui a pouquinho a gente vai ouvir um pouquinho também da Simone, mas mais da Tatiana, mais da Andressa, para falar de diálogo. A gente vai saber um pouco sobre rede de apoio, que é fundamental. Mas que dica você traz para aquelas mães que estão nos acompanhando com filhos ainda recém-nascidos ou na infância?
1: É um susto, né? Costuma ser um susto. Então eu escolhi um texto pequeno e bem objetivo, que fala exatamente assim, aquelas coisas práticas cotidianas que a gente deve considerar, que a gente deve dar conta, né? E que a gente consegue. É um texto que o título é Cheguei em casa após o parto. E agora? Agora que são elas, né? E o endereço eletrônico é lanvie, estou falando como se escreve, .com.br.
0: lanvie.com.br, repete pra gente o texto.
1: Cheguei em casa após o parto, e agora?
0: E agora? E a gente segue já já com mais do nosso programa Seus Filhos Especial de Dia das Mães. Hoje eu convido você, né, a acompanhar o nosso programa, mas não só as mães. É importante também que os pais, os avós, todo mundo fique um pouco mais conectado com esse papel do maternar, da maternidade, porque é um desafio de todo mundo criar, né, essas crianças, esses adolescentes e ajudar também os adultos nessa jornada quando eles estão entrando aí, começando essa nova fase. Fica por aí, o programa Seus Filhos volta já já, Roseli Sayão e eu também. E as nossas convidadas de hoje.
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4: Já comeu choripan? Já pensou numa variação com carne moída para fazer em casa? Pois então, é o seguinte. Você vai pegar carne moída, pão francês, pega, compra um pãozinho francês bem gostoso, corta ao meio, tira um pouquinho do miolo. No pão, você passa um pouquinho de mostarda, pode pôr um pouquinho de parmesão, e aí vai pegar uma camadinha fininha de carne moída e esmagar em cima do pão, como se você estivesse grudando um no outro. Sal, pimenta do reino, pode até temperar a carne antes. Eu gosto de orégano, que eu acho que combina com carne moída. E eu gosto de um pouquinho de tomate picadinho. Mistura, faz esse temperinho. Aí você vai, esmaga, coloca na chapa, no fogo baixinho, como se você estivesse fazendo um pão na chapa, só que ele tem a carne ali dentro. Deixa até ele ficar bem gostoso ao ponto, ou mais passado. Eu não gosto de carne moída que não esteja, pelo menos, começando a ficar bem passado. Eu tenho aflição de carne moída crua, mas se você gosta, você pode tirar antes. E pronto, aí você faz os dois lados do pão e se você quiser, corta uma mussarelinha de búfala, põe no meio, na hora de comer você junta os dois, o calor da carne vai fazer a mussarela derreter e é um baita sanduíche gostoso, é tipo um hambúrguer, assim, sei lá, uma coisa legal, eu achei incrível, vou testar, testem aí também. Se você quiser, você pode falar comigo pelo e-mail hojepode@bandnewsfm.com.br ou pelas redes sociais no @carolecrema. 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
1: Avança o projeto contra a jornada de trabalho na escala 6x1. Os detalhes com o repórter de Brasília, Márcio Rocha.
2: O presidente da Câmara, o deputado Hugo Mota, usou a internet para defender o fim da escala 6x1, projeto que segue tramitando dentro da casa. Nas redes sociais, ele afirmou que o Brasil real não está na Avenida Paulista e que, caso a medida seja aprovada, mães e pais vão ter a chance de ficar mais com os filhos, ir ao médico e descansar de verdade. Além da proposta de emenda à Constituição que propõe o fim da escala 6x1 de trabalho, Mota se comprometeu a pautar um projeto de lei que trata do mesmo tema. A ideia é que a PEC dê as bases legais para a redução da jornada de trabalho sem redução salarial e que o projeto de lei sirva como uma espécie de regulamentação extra da emenda constitucional.
1: Adélio Prado, uma das maiores vozes da literatura brasileira, está internada em Minas Gerais pela segunda vez neste ano. Quem tem os detalhes é o Matheus Hermógenes.
3: A poetisa Adélia Prado, de 90 anos, é internada nesta quinta no Hospital São Judas Tadeu, em Divinópolis, região centro-oeste de Minas. Esta é a segunda internação da escritora neste ano. O motivo ainda não foi divulgado. Adélia foi internada no mesmo hospital em 19 de janeiro, após sofrer uma queda em casa, resultando em fraturas no fêmur, no cotovelo e no joelho, que a levaram para a mesa de cirurgia. Na oportunidade, ela recebeu alta no dia 7 de fevereiro.
1: Mineradores lançam uma dinamite contra policiais durante confronto em La Paz, capital da Bolívia, em uma marcha que pede a renúncia do presidente Rodrigo Paz. A polícia respondeu com bombas de gás lacrimogêneo e não há informações sobre feridos. Os confrontos ocorrem em meio à pior crise econômica boliviana em 40 anos, com uma inflação de 14%, escassez de dólar, inclusive a falta de combustíveis. Nos últimos dias, operários, professores, caminhoneiros e grupos indígenas também foram às ruas, além de grupos ligados ao ex-presidente Evo Morales, que marcharam cerca de 180 quilômetros em direção à capital para pedir a saída do chefe do executivo. Estão abertas as vendas de ingressos para o amistoso entre Brasil e o Panamá. Vai acontecer no estádio do Maracanã, no Rio de Janeiro, no dia 31 de maio. A comercialização para o público geral teve início na quarta-feira pelo site da CBF. A partida na capital fluminense vai ser a última da seleção antes de embarcar para a Copa do Mundo de 2026. O Campeonato Mundial começa no dia 11 de junho na Cidade do México.

0: Programa Seus Filhos, especial de Dia das Mães. Roseli Saião e eu, Thais Dias, seguimos juntas por aqui. Lembrando que esse programa, além, lógico, do Dial, da Band News FM, também está disponível no nosso canal do YouTube e temos convidadas para falar da maternidade nas diferentes fases da vida dos filhos. Os recém-nascidos, crianças, adolescentes e os filhos adultos também. Vamos conversar hoje por aqui com a Andressa Souza, ela que é mãe de um menino de 6 anos, de uma bebê de 2 meses, está aqui do nosso ladinho para trazer um pouco dessa experiência, né, da infância dos filhos. Também conosco a Tatiana Lins, pedagoga, mãe do Davi de 15 anos e também participando conosco a Simone Maria Ribas, mãe do Felipe de 36 e do Rafael de 29. Tatiana, eu queria começar com você para a gente falar um pouquinho de diálogo. E eu acho que a adolescência é um momento ideal da gente tratar dessa questão, né? Porque parece que há um ruído nessa comunicação. Parece que os pais e os filhos não conseguem entrar numa sintonia para conversar. Como é que tem sido isso com você?
1: Nossa, um desafio, viu, Thaís? Um desafio, porque essa é uma fase na qual eu percebo, assim, que o Davi, especificamente, ele é um menino extrovertido, ele é um menino tranquilo, mas ele está naquela fase de que não quer conversar muito. Filho, como é que foi na escola? Ah, foi bom. Filho, o que foi com você? E aí, como foi a prova hoje? Ah, foi ótimo, então, não foi bem. Então, assim, são respostas muito objetivas, muito objetivas, na qual eu, assim, tento tirar o máximo dele, e aquilo ali deixa ele irritado, às vezes, né? Ele, às vezes, não se permite falar. Então, vem assim, meu Deus, vem aquela autocobrança, né? Meu Deus, o que é que eu posso fazer para que ele converse mais comigo, para que ele me fale mais sobre ele, sobre as amizades? Então, assim, é uma fase bastante delicada, e eu até brinco, assim, que ele, às vezes, quer afugentar a gente, né? Então, a gente puxa a conversa, a gente quer conversar. Quando ele está bem, quando ele assim está bem e assim disposto, ele conversa conosco. Quando ele não está bem, somente aquelas respostas pragmáticas, objetivas, nas quais assim a gente fica se perguntando o que será que houve, o que aconteceu. E muitas vezes eu tento buscar esse diálogo até com os colegas dele. Então, quando ele está na live estudando, ou então quando vem algum colega aqui em casa, ou me aproximo muito das outras mães, a gente tem até um grupo de mães, é a oportunidade que eu tenho da gente tentar driblar esse tipo, né, de comportamento e tentar extrair o máximo deles. Assim, eu procuro fazer essa estratégia aí para superar esse desafio.
0: E ainda tem a barreira física mesmo, que é a porta do quarto, né? Quando ela tá fechada ali, se você entra, meu Deus, mãe, por que você tá entrando? Deixa a porta aberta um pouco. Por quê? Deixa a porta aberta. Eu tenho ouvido bastante isso, Roseli. Como é que a gente quebra, né? E abre essa porta para um diálogo ali, pelo menos dentro do limite de cada um, né? Daquele que é viável.
2: É uma fase difícil e é compreensível, né? Porque tem muita coisa envolvida. E uma das coisas principais envolvidas nessa fase do desenvolvimento é a construção da própria identidade, e para isso é preciso saber separar. Não, isso tem a ver com a minha mãe, isso com meu pai, o que tem a ver comigo é isso. Então, esse distanciamento aparente, gente, é só aparente, sabe? Emocionalmente não há distanciamento. É muito por conta, assim, eu preciso saber quem eu sou. E tem a construção também da intimidade, da privacidade. É uma fase da vida em que a sexualidade está em explosão e é preciso, então, que ele se reserve, né? Tem conversa que o adolescente não quer saber de ter com os pais, jamais. Agora, a melhor maneira de tentar romper esse cerco, né? Essa cerca, esse muro, é não pedir para que eles falem deles. Ah, isso é muito difícil. Mas vamos lembrar daquela máxima, né? Quando Pedro fala de Paulo, ele fala mais de Pedro do que de Paulo. Então, quando eles falam de um personagem de um filme, de uma notícia, sei lá, de um acontecimento que estava causando assim, barulho nas redes sociais, ele vai falar dele comentando aquele fato. Aí a gente precisa de ouvir, né? Eu fico muito impressionada porque os adolescentes têm reclamado que eles não são ouvidos. Principalmente na escola. As escolas precisam acender um alerta, né? É preciso ouvir. Quando ele conseguir falar na escola, e falar no sentido de participar da organização escolar, que é a vida dele, né? Ele vai ficar mais tranquilo para conversar em casa, porque a escola pode ser democrática, os pais não podem, né?
0: E ainda tem essa ideia, né, que a gente tem, que o nosso filho é a mesma pessoa em casa, na escola, com os amigos. São pessoas diferentes, assim como a gente também, né? É uma pessoa em casa, uma pessoa no trabalho, uma pessoa com os amigos. São os papéis sociais ali que a gente precisa entender.
2: Exato.
0: Ah, mas meu filho em casa não faz isso, e na escola faz. Pois é, seu filho vai fazer isso.
2: Vai.
0: Agora, essa fase dá um cansaço mental, eu acho, né? A gente fica o tempo todo ali tentando se conectar com o filho, tentando entender. Mas a fase que a Andressa está vivendo é o cansaço físico, né? É um desgaste físico, são noites sem dormir. Aí, no caso de dois filhos, né? Você tem um mais velho que demanda, mas tem um mais novo que tem a coisa braçal ainda, se é que a gente pode dizer assim. Como é que é lidar com esse cansaço extremo e a maternidade? Fala um pouquinho pra gente, Andressa.
1: Os primeiros dias, assim, literalmente é bem cansativo, né? Com o tempo, a gente vai aprendendo a lidar. E também entender um pouco que a fase de 6 anos, para não ter ciúme, a gente tem que pensar nisso. E o físico vai tentando, a gente funcionando. Ajuda, o marido ajuda. Porque eu lidar com o cansaço físico, eu acho pior. Né? Lutar contra o... Você está com sono, a criança acordar, não dormir de madrugada. Chega a chorar. Se você querer dormir, o cansaço vem de uma maneira que você não sabe lidar. Mas com o tempo a gente vai se adaptando. Ela vai lidando com o mundo, né? Porque está acostumado com o ambiente, vem para o ambiente desse mundo doido, e aprender a lidar para o bebê também é difícil, né? Então é tudo uma fase, eu penso que tudo é uma fase, vai passar e a gente vai indo. E vai aprendendo com o tempo. Quando a gente começa uma fase, vem outra, e assim vai indo, e assim vai indo.
0: É a beleza e a dificuldade da maternidade, né? Você supera, é como se fosse um videogame, eu tenho essa sensação, de que você passa de fase, e aí a próxima fase normalmente vem um pouquinho mais difícil do que a anterior, e quando o braçal passa, você fala, agora tá tranquilo. E não é tranquilo, o desafio é outro. Uhum. Mas, Roseli, é importante a gente falar, né? A Andressa, ela falou, olha, aí eu conto com apoio, né, para poder lidar. Eu lembro de chorar também, porque o cansaço é tão extremo, uhum, que você se sente realmente abalada emocionalmente. Como é que a rede de apoio atua para ajudar essa mulher a encarar um momento como esse?
2: Olha, eu vou falar da rede de apoio, principalmente no caso de mães com bebês, né, que é o caso da Andressa, e de mães de adolescentes, que é o caso da Tatiana. É muito importante ter rede de apoio, né? E a rede de apoio são de pessoas com quem a gente pode contar nesses momentos. Por exemplo, com recém-nascido, é preciso contar com uma rede de apoio que se disponha a ir passar uma noite lá para a mãe e o pai dormirem a noite inteira, por exemplo, né? Ou ir levar o almoço pronto. E é por aí, né, que a gente vai fazendo, parecem pequenas coisas, mas, gente, na vida de uma mãe de um recém-nascido é muita coisa, né? Porque o trabalho braçal é intenso. E no caso da adolescência, do filho da adolescente, é preciso cuidar muito da saúde mental, porque o estresse que as mães ficam é muito intenso, né? Então, sim, formar uma rede de apoio, eu acho que ela falou, inclusive, que faz parte de um grupo de mães, né? Em que eles possam dialogar a respeito das próprias dificuldades, onde eles possam dizer como é que eu consigo ter ajuda com isso. Então, eu considero muito importante o cuidado com a saúde mental. Em ambos os casos, né? Mas no primeiro caso, do recém-nascido, é mais o cansaço físico, e no caso dos filhos adolescentes, é mais um cansaço mental.
0: Simone, a gente está falando de rede de apoio, e você falou do seu filho sendo pai. Como é que é observar essa mudança? E observar é a palavra-chave, porque às vezes você quer palpitar, você quer ajudar, ou às vezes você vê que alguma coisa está errada e você quer dar a sua opinião, mas você sabe que ali é aquele papel de uma espectadora nessa história. Como é que é isso?
3: Sim, eu acho que a melhor coisa de ter avó é você observar, né? Eu digo porque você não tem mais a obrigação do educar, né? É observar e alguma coisa orientar, mas é muito pouco. Eu acho que o nosso papel é estar pronto para o que eles precisarem, né? A rede de apoio que a gente pode oferecer para qualquer necessidade, né? Que meus filhos, meus filhos, minha nora necessite. É, mas o interferir, não, eu não faço isso. Procuro não fazer, pelo menos, né? Né? Eu acho assim que se eles quiserem uma opinião, se eles perguntarem, sim. E às vezes, né, numa conversa ou outra, a gente coloca um parêntese ali, né, para sugerir, mas não é só observar mesmo, né, observar, admirar e torcer para que dê tudo certo.
4: Roseli, a gente está na retinha final desse bloco, mas eu queria te ouvir um pouquinho sobre isso.
2: É, mas é perfeito, né? A melhor rede de apoio que os avós podem se personificar é isso que a Simone acabou de dizer, né? Oferecer o apoio quando é solicitado, oferecer o apoio, no caso dos recém-nascidos, o apoio assim, físico, né? Por exemplo, traz os netos para a minha casa, deixa passar o dia aqui, se for possível. No caso dos netos adolescentes, é o fato de convidar para um passeio, para uma pequena viagem, porque daí os pais vão saber que eles estão bem cuidados, mimados, sim, não tem importância, viu, gente? Faz parte do papel dos avós mimar também. Isso não estraga criança nem adolescente nenhum. Então, esse é o apoio que os avós deveriam ter. E jamais aquele papel de que vai cutucar a culpa dos pais, né? Do seu neto. Isso nós não podemos fazer nunca.
4: Dica para os pais de adolescentes, Roseli?
2: Aí eu vou dar uma dica, que eu vou pegar os pais, desde que eles começaram a ser pais, até os pais de adolescentes. É um livro com dois volumes. O volume primeiro é um livro assim, que vai abordar a educação como um todo, criança principalmente. Pais não nascem prontos. Construindo caminhos para o desafio de educar. Esse é o título do livro. E depois, o mesmo título, eu vou repetir, Pais não nascem prontos. Construindo caminhos para o desafio de educar, aí entre parênteses, adolescentes. Então, dá para abarcar toda... Enquanto eles estão, assim, dependentes dos pais, esse livro pode ajudar bastante.
4: E a gente segue já com o nosso programa Seus Filhos Especial de Dia das Mães aqui na Band News FM. Não sai daí não, a gente espera você.
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6: Hoje na coluna de tecnologia a gente fala sobre os avanços que a China vem demonstrando na inteligência artificial e na tecnologia de ponta, hein, Morrison?
7: Edu, como todo mundo acompanhou, essa semana foi marcada pela visita do Donald Trump ao Xi Jinping. Entre essas coisas importantes que eles discutiram, certamente esteve por lá o assunto inteligência artificial. É óbvio, né? Como a gente já falou aqui. E aí tem esse jogo geopolítico em torno da nova tecnologia. Mas tem um fato, Edu, que chama a atenção, que é o fato de que os Estados Unidos liberaram a exportação de chips H200 da NVIDIA para a China. Esses chips estavam... A exportação deles para a China era proibida, porque esses são os chips, o segundo mais poderoso tipo de chip produzido hoje pela NVIDIA. E ele estava embargado, não podia ser exportado para a China. O Donald Trump já tinha liberado a exportação desses chips, mas por vários motivos, inclusive vários motivos do lado da China, nenhuma unidade foi transportada até as empresas chinesas até agora. Talvez isso mude depois justamente do encontro de Donald Trump e Xi Jinping. Mas qual que é a história que se conecta a esse fato, Edu? A história que se conecta a isso é o fato de que a DeepSeek, aquela inteligência artificial da China, chegou à sua nova versão recentemente. E a empresa anunciou que usou pela primeira vez, não usaram chips da Nvidia, não usaram os H200, né? Usaram chips da Huawei, a gigante chinesa, que é uma produtora muito importante de chips, mas que ainda não chegou à mesma velocidade, ao mesmo poder dos chips da Nvidia. O que chama atenção é que, mesmo sem usar esses chips da Nvidia, a nova versão do DeepSeek, ela conseguiu, portanto, abrir mão da tecnologia norte-americana no seu desenvolvimento. Isso é muito significativo, porque mostra que, de um jeito ou de outro, mesmo com as restrições, mesmo com os embargos, a indústria de inteligência artificial da China está conseguindo se manter quase pari passo, uma distância relativamente pequena, mesmo com as restrições de hardware que a China enfrenta.
6: Para a gente acompanhar a evolução tecnológica do gigante asiático e se em algum momento os Estados Unidos de fato serão ultrapassados pela China nessa área de tecnologia, principalmente dos chips, que ainda é um gargalo lá para a China. A coluna de tecnologia volta amanhã.
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0: Mas seus filhos, especial de Dia das Mães, Roseli Saião e eu, Thais Dias, seguimos juntas por aqui com os microfones abertos para mães com filhos de diferentes idades, mães de recém-nascidos, de crianças, adolescentes, mães com filhos adultos, ou seja, a maternidade ao longo da vida desses filhos, os desafios, porque são muitos, eles mudam ao longo da vida. E eu queria falar um pouco sobre isso. Com a gente por aqui, Andressa Souza, também Tatiana Lins e Simone Maria Ribas, as três aqui em destaque no nosso programa, para você que acompanha também no nosso canal no YouTube. Simone, eu vou começar com você, para você trazer um pouco dessa ideia de ninho vazio, né? Porque enquanto eles estão dando muito trabalho, a gente fica assim, meu Deus, será que um dia esse trabalho vai acabar? Mas aí o mundo avança, o tempo passa e eles vão para esse mundão aí que a gente cria para isso, né? Para que eles possam ter autonomia e encarar esse mundo sozinhos. Mas aí dá aquela sensação de que tá faltando uma coisa. Às vezes até o filho adolescente vai viajar com um amigo e você fala, mas que casa silenciosa é essa? O que aconteceu? Como é que é lidar com essa saída dos filhos de casa?
1: Olha, não é fácil, né? A gente quer sempre eles embaixo da asa da gente e a gente cuidando, vendo. Mas no meu caso em especial, foi uma coisa assim muito natural. Porque eles foram fazer a faculdade longe de casa. Então, primeiro foi o Felipe, ficou o Rafael. E depois o Felipe voltou, o Rafael foi. Então, teve aquela compensação, vamos dizer assim, né? Daí, depois que o Felipe casou, depois do Rafael casou, aí sim. Aí bateu o desespero mesmo de meu Deus, né? É só eu e o marido. Gente, é muito, muito, muito estranho. Eu digo, a gente parece que você não tem mais utilidade, né? Que a gente fica assim no ar. Né? Você tem que aprender a cuidar de você. É quando você começa a se cuidar, a pensar em você, pensar no teu companheiro. É uma fase que de adaptação. Eu digo assim, total. Mas é muito bom. É muito bom. Essa fase da gente assim é muito boa.
0: Roseli, ouvindo a Simone falar, eu fico pensando na Andressa, por exemplo, né? Porque quando a gente está ali vivendo a realidade do filho em casa, das demandas, a gente acha que esse dia nunca vai chegar, né? Apesar da gente preparar o filho para que esse dia chegue, e aí a gente vai deixando de lado esse eu, né? No meu caso, a Thaís, a Andressa, a Tatiana, a gente vai deixando um pouquinho de lado porque o filho está demandando aqui, e aí o trabalho, a vida vai demandando e parece que a gente vai se perdendo. Mas aí chega uma hora que esse filho vai pro mundo, e a gente fica meio perdido, e as nossas relações são refeitas, a nossa autopercepção é refeita, como disse a Simone. A gente precisa começar a pensar nisso, de fato, ainda na fase de um bebê, de um recém-nascido, aos poucos encaixando esses momentos individuais.
2: É importante isso, né? Há uma diferença muito sutil entre você se dedicar plenamente à maternidade e você priorizar a vida dos seus filhos. Então, quando a gente tem filhos, a gente tem que priorizá-los. E prioridade não significa que você não faça outras coisas, não se dedique a outras coisas, inclusive a você, inclusive a momentos de descanso, né, dos filhos, que é aquele momento que vai ao cinema, vai ler um livro, vai praticar um hobby qualquer, algo que te agrave, que te agrade. Então, é importante que desde o nascimento dos filhos, né, desde os primeiros meses, a gente não se abandone. Isso é que é o mais importante. E esse se abandonar, não se abandonar, tem a ver consigo mesmo, os autocuidados que a gente tem que ter com a gente. E quando há uma relação de parceria, né, com o pai da criança ou a outra mãe, é preciso também manter esse relacionamento vivo, né? Porque a gente ouviu a Simone falar. Depois que eles vão embora, o que resta é a nossa vida. E aí, como é que ela está? Então, se a gente começa a trabalhar lá no comecinho, a gente chega melhor aqui no fim.
0: Andressa, você está com dois filhos ainda muito pequenos. Eu lembro da primeira vez que eu peguei a Luísa, que é a minha mais velha, me deu um baita de um medo, né? A hora que você pega ali no colo, você fala, meu Deus, virei mãe. Porque até então eu era filha, né? Tinha aquele cuidado da minha mãe comigo. E aí vira você a dona de tanta responsabilidade, né? Da saúde, da segurança, dos cuidados. O que, que passa na sua cabeça? Você tem medo também? Qual é o seu maior medo como mãe?
3: Ah, sim, com certeza. É, assim, quando é bebê, assim, né, o medo é o choro, você descobre o choro, porque esse choro é pra quê, esse choro é pra quê, e a gente, o medo fica, ah, será que estou dando, é mamar, mas é sono, é porque, e passa assim, o medo de a gente saber se a gente vai fazer o certo, né, vem esse medo, e com o de 6 anos, também, o medo continua, né, se a gente está dando, ensinando certo, se a gente está tá na fase de alfabetização, aí vem essa fase bem complicada, se a gente está ensinando, aí é a fase de pedir as coisas, que você fala um não, porque tem vezes que é necessário, então dá medo de, eu estou sendo ruim, eu estou sendo certo, vem vários, todos os dias tem medo, mas a gente, com o tempo, a gente, qual, infelizmente, né, cada dia, a gente vai superando os medos, infelizmente não vão acabar até Deus sabe quando, mas a gente vai indo.
0: Roseli, dá medo mesmo, não dá? Uhum. E vai mudando esse medo às vezes, né? Ela falou, o medo do pequenininho, aí ele vai crescendo. E realmente, eu acho que nasce uma mãe, nasce o medo junto.
2: Isso, isso. Aliás, ter medo é melhor que ter culpa, né?
0: É verdade.
2: É bem melhor. Eu vou pegar o medo do choro, de não entender que choro é esse. Mas é como exemplo apenas, né? Vai mudando durante o desenvolvimento. O bebê só sabe chorar. Ele chora quando ele tem fome, ele chora quando ele tem frio ou calor, ele chora quando ele tem dor, e ele chora porque ele não está tão confortável quanto ele estava antes no útero. Então o bebê chora mesmo, né? E nós vamos aprender a interpretar alguns tipos de choro dele. Ah, esse choro aqui é de fome. Ixi, isso aqui está me parecendo que está doendo a barriga. Deixa eu pegar ele no colo, né? Esse choro é de manhã, deixa ele chorar um pouquinho, não tem problema nenhum. Então, a gente aprende a interpretar, mas a gente não acerta 100%. Isso, gente, durante toda a vida dos filhos, até o fim da nossa vida, né? A gente vai conseguir interpretar corretamente algumas facetas e outras a gente vai errar. Mas aí eles vão virar para a gente e vão dizer, né? Errou. Faz parte do nosso caminho.
0: Tatiana, um medo muito grande que eu tenho hoje é relacionado ao uso de telas. Eu não poderia deixar de falar sobre esse assunto aqui, porque é uma realidade da atual geração. Você está com uma fase, 15 anos, né, o Davi? É aquela fase da ebulição. Você falou, olha, a gente tenta chegar no diálogo e às vezes é difícil, mas ali eles têm uma rotina, uma convivência muito grande. Como é que é essa sua preocupação com o uso de telas? Como é que você lida com isso em casa?
4: Olha, Thaís, primeiro limite, não fuja, não, aqui também não foge a regra, né? Essa questão de tela é algo assim que nos preocupa muito. E a primeira coisa assim, que a gente começou a fazer, que eu comecei a fazer, foi colocar um tempo estimado para as redes sociais, um tempo estimado, o momento das telas, o momento do lazer, o momento do estudo, a rotina, de um modo geral. Mas assim, a gente não pode realmente deixar de falar sobre essa questão, porque é um momento delicado. Eles esquecem, Davi, por exemplo, esquece às vezes de fazer coisas básicas porque está no computador ou está principalmente no smartphone. Então, assim, esquece, demora para tomar o banho, demora para comer, essa questão mesmo da alimentação mesmo é algo bem peculiar, porque eu penso que algumas vezes ele não se alimenta direito justamente porque está com a tela, então, assim, chegou a esse nível, mas, assim, é algo que a gente hoje tem a gente tem um controle, a gente tem uma relação muito aberta, tem um diálogo muito legal e a gente consegue contornar, fazer algumas barganhas, né? Principalmente em relação à questão da conscientização. É claro que a gente não fica 24 horas com ele, né? Eu trabalho o dia todo, o meu esposo também, e aí ele chega da escola e aí ele vai estudar e ele tem a rotina dele, então a gente não sabe. Mas como a gente procura ter um diálogo muito, muito claro, franco, eu acredito que com certeza ele cumpre essas regras, essa rotina a qual a gente alinhou, mas é realmente um desafio constante, porque a gente adulto, a gente às vezes, se a gente não se preocupar, se a gente se despreocupar, assim, a gente tem essa dificuldade de sair da tela, quanto mais um adolescente que ainda não tem esse discernimento. Então é uma questão bastante relevante e que a gente fica assim o tempo todo, sem contar na questão mesmo da segurança, né? Com quem ele está falando, o que é que ele está fazendo. Uhum. E o tempo todo assim a gente tenta, né? Eu tento monitorar tudo que ele faz, mas é difícil mesmo. E assim, o melhor caminho assim que eu vejo e que a gente faz aqui mesmo é a questão do diálogo. A gente procura mesmo ter um diálogo muito, muito claro, falar mesmo das coisas, dos acontecimentos, do que acontece, a questão da segurança, a questão, né, dos desdobramentos disso tudo. E aí, diante disso, eu acredito que com essa conscientização a gente consegue contornar melhor essa questão.
0: Roseli, tutela e conhecer bem os filhos são palavras-chave?
2: São. Aliás, eu quero aproveitar a fala da Tatiana. O que ela fez? O que os pais, né, do Davi fizeram? Organizaram a vida dele. É? Isso que ela chama de rotina é uma organização. E isso, gente, é fundamental para aquele processo que é importante na vida dos adolescentes, da busca de autonomia. Porque assim, olha, eu sou uma loucura, mas tem gente que consegue organizar minha vida, no caso, meus pais. Se eles conseguem organizar minha vida, um dia eu vou conseguir também. Então, assim, isso é o caminho para o processo de autonomia. E a gente tem que entender, né, que autonomia significa crescer, seguir em frente, seguir o seu destino. O seu destino sempre é crescer, amadurecer. E é por isso que é importante que a gente conheça os filhos, né? Conhecer para saber se eles estão nessa busca ou se eles estão estagnados. Não dá para deixar estagnado.
0: Roseli, para fechar, dica para os pais com filhos adultos, você traz para a gente?
2: Não é o caso da Simone, mas é o caso de muitos pais. Eu ando muito preocupada com o mundo adulto, sabe? Porque mesmo o jovem adulto tem se comportado de maneira muito juvenil, muito adolescente. Então, muitos pais de jovens adultos que têm já têm o seu próprio trabalho, ganham o seu próprio dinheiro, mas tem um comportamento muito infantilizado. Então, eu lembro de um filme que mostra para a gente exatamente como é feio isso, né? O título do filme é Gente Grande. Tem dois volumes, são comédias, os dois volumes, né? O um e o dois. Mas que são comédias que mostram um pouco a cara do nosso mundo atualmente. Adultos casados com filhos se comportando como adolescentes.
0: Tá aí a dica da Roseli para você que acompanha aqui esse programa especial de Dia das Mães. E eu quero parabenizar a todas as mães, mas aqui o nosso carinho especial para Andressa, Tatiana, Simone. Muito obrigado pela companhia de vocês aqui, né? Muito obrigada ao longo desses últimos minutos. E feliz Dia das Mães para vocês. Um beijo, até a próxima, meninas.
4: Obrigada. Beijo, Thaís. Beijo, Roseli. Obrigada. Obrigada, colega.
0: Roseli, meu feliz Dia das Mães para você, mas antes de eu te dar esse feliz Dia das Mães, eu quero agradecer a produção do Eduardo Frumento, a sonorização do José Antônio de Araújo e a operação aqui do estúdio, como eu disse, esse programa também com imagens através do nosso YouTube, do Matheus Paranhos. Muito obrigado pelo trabalho deles para que esse programa especial pudesse acontecer agora sim. Meu beijo muito especial para você, que é a fonte de ajuda para muitas mães. Então, um carinho e um abraço bem apertado.
2: Ai, super agradeço, né? E devolvo com o mesmo carinho. E as mães que representaram, todas as mães que nos ouvem, né? Um abraço especial a cada uma mãe. Nós sabemos as dores e as delícias de ser mãe, né? Então, hoje, Dia das Mães, é dia de a gente celebrar a maternidade.
0: Feliz Dia das Mães. Continue ligado, porque os seus filhos você só ouve aqui na Band News FM.

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1: O nosso ouvinte Leandro César, de Florianópolis, escreve contando que seu cachorro bebe água e depois sai pingando pela casa inteira. Eles não conseguem beber direito, Manu? Leandro, na verdade, olha só, não é que eles não conseguem beber direito, é que eles têm toda uma técnica. Eu acho essa técnica de verdade impressionante para beber água. Eles enrolam a língua para trás, formando uma espécie de colher invertida e puxam a água em alta velocidade. O processo é tão rápido que parte inevitavelmente se espalha. As raças com focinho largo e os lábios mais soltos fazem ainda mais essa bagunça hidráulica. Mas pode reparar no nível da água. Você vai ver que eles bebem água bem eficiente. A consequência disso é o ambiente em volta todo sujo. Mas que eles bebem água eficientemente, eles bebem. Você tem dúvidas? Mande um e-mail para elbicho@bandnewsfm.com.br ou então no meu Instagram, Manu Carsten. Participe, eu espero você.
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4: Agora 4 horas e 28 minutos, uma ótima manhã para você de sexta-feira, 15 de maio de 2026. Eu, Arthur Coelho, estou por aqui trazendo os principais destaques do Brasil e do mundo, contando sempre, claro, com a sua interação pelo 11 999 592 100. Você deixa sua mensagem de texto ou de áudio, faça como o nosso ouvinte aqui de São Paulo, final do telefone 4236, mandando aquele bom dia especial, tá acompanhando a programação desde a madrugada. Ele mandou mensagem 2 da manhã, mandou agora também, tá na audiência. Quem mais por aqui? Ouvinte, final do telefone 8281, bom dia Band News. Em Santana de Parnaíba, acompanhando a programação, e já chove por aqui, ótima sexta-feira, valeu. Daqui a pouquinho a gente vai trazer também a previsão do tempo para você se programar nesta sexta-feira. Bom dia a todos, ouvinte final telefone 8439, diretamente do Rio de Janeiro, e também em São Paulo, taxista Gelson, na Vila Madalena, acompanhando a nossa programação. Repetindo, o número do nosso WhatsApp é o 11 999 592 100. O governo federal anunciou uma medida para tentar conter o impacto da guerra no Oriente Médio no bolso do brasileiro na hora de abastecer. Quem conta é a Eduarda Oliveira.
5: O governo federal anunciou um novo subsídio às refinarias e importadoras de combustível na tentativa de frear o aumento dos preços ao consumidor. Os valores podem chegar a 89 centavos por litro de gasolina e 35 centavos o litro do diesel. É a primeira medida de compensação para a gasolina desde o início da guerra. Mas, inicialmente, segundo o ministro do Planejamento, Bruno Moretti, a subvenção fica entre 40 e 45 centavos. Para o diesel, o valor de 35 centavos já entra em vigor no início de junho, quando as MPs anteriores, que atingiram R$ 1,52, cessam. Esse valor é uma parcela dos tributos federais pagos por meio do PIS, do COFINS e do CID. A devolução será de responsabilidade da Agência Nacional do Petróleo.
4: Um crime por motivo fútil em Goiás choca o Brasil. Os detalhes com o repórter Alexandre Paes.
6: Uma jovem autista foi baleada na última quarta-feira em Goiânia enquanto estava trabalhando com a mãe em uma barraca de café próximo ao terminal rodoviário da capital. Segundo os relatos das testemunhas, a jovem teria sorrido para um homem que disparou contra ela. A Polícia Militar do Estado de Goiás foi acionada e conseguiu identificar o suspeito, que acabou morrendo após troca de tiros. A jovem segue hospitalizada.
4: O presidente dos Estados Unidos, Donald Trump, avisa que não será muito mais paciente com o Irã e pressiona Teherã a fechar um acordo com o país. Em entrevista à Fox News, Trump disse que os líderes iranianos são razoáveis e que o presidente chinês Xi Jinping provavelmente tem capacidade de influenciar o Irã nas negociações. Trump se reuniu com Xi Jinping na nação asiática, inclusive esse encontro termina nesta sexta-feira. E sobre o estoque de urânio enriquecido do Irã, o líder americano disse preferir recebê-lo a vê-lo enterrado, classificando essa possibilidade como um ato de relações públicas. Um estrangeiro responde à justiça brasileira por racismo praticado dentro de um estádio de futebol em Minas Gerais. Quem conta é a Josiele Lemos.
1: O argentino Nahuel Jeremias Maldonado, de 29 anos, vira réu por racismo após gestos durante a partida entre Cruzeiro e Boca Juniors, em abril, no Mineirão. A decisão é do juiz José Romualdo Duarte Mendes, da 5ª Vara Criminal de Belo Horizonte. Ele responde por racismo com agravante de uso de meio de divulgação. Segundo o Tribunal de Justiça de Minas Gerais, o réu foi flagrado na torcida visitante, fazendo gestos racistas contra torcedores brasileiros durante o jogo. Nahuel foi preso em flagrante no dia do ocorrido. Passou por audiência de custódia e responde em liberdade provisória. Ele está com a tornozeleira eletrônica e proibido de entrar no Mineirão.

0: Agora 4h33, o âncora do Band News no meio do dia e do Jornal da Band, Eduardo Oineg, analisa o escândalo envolvendo o senador e pré-candidato à presidência Flávio Bolsonaro e o dono do banco Master, Daniel Vorcaro, e faz perguntas que, segundo ele, ainda estão sem respostas.
1: Hoje, para alguns, poderia ser bad news no meio do dia. Bad news, bad news. Na campanha de Flávio Bolsonaro, o clima é muito pior do que aqueles que a Larissa e o Ferretti às vezes dão em São Paulo, e que você recebe notícias de ondas de frio. É uma onda, eu não sei se é de frio, porque está todo mundo frio na campanha, ou se é um calor, entendeu? Um calor. Mas o fato é, o clima é muito ruim na campanha de Flávio Bolsonaro. Já tem gente dizendo que espera por mais alguns dias uma explicação mais minuciosa e eventualmente pode até largar o barco. Mas olha o que está acontecendo. No dia 9 de maio, Flávio Bolsonaro esteve em Florianópolis e ele usava uma camiseta escrito assim: Pix é Bolsonaro. O Master é do Lula. Vem cá, quem é que deu essa ideia? E onde ele estava com a cabeça em colocar essa camiseta? 4 de maio. Aí, 4 dias depois, hoje quinto dia depois, mas 4 dias depois, a gente fica sabendo que o Pix é do Bolsonaro e o Master também passa pelo Bolsonaro. Ah, mas a gente já sabia. A gente já tinha dito que o Master tinha apoiado a campanha de Jair Bolsonaro, foi doador. A gente já sabia que o Ciro Nogueira estava enrolado. A gente já

certo? Com tudo. Se você não acreditar em nada, eu não acredito em nada. Eu não acredito em contrato, eu não acredito nas pessoas, eu não vou acreditar no meu filho, eu não vou acreditar no meu pai. Não, não dá pra ser assim. Você tem que acreditar que as pessoas, quando elas se manifestam, aquilo que elas dizem traduz o que elas pensam, traduz o que elas fizeram. E aí você vai reposicionando a sua crença e suas convicções e suas certezas de acordo com os fatos. Os fatos vão aparecendo e você, assim como aquelas agências de rating, você aumenta o rating de uma pessoa ou diminui o rating de uma pessoa, aumenta o rating de uma empresa, diminui o rating de uma empresa, na sua percepção. Então, uma empresa que apronta com você, você diz, não negocio mais com essa empresa, não compro mais lá, não vou mais comprar roupa lá, não como mais naquele restaurante, no limite. Mas você pode simplesmente reconstruir a relação, ou com pessoas a mesma coisa. Você tem uma frustração, alguém faz alguma coisa que você desaprova, você se afasta, você censura, né? Você vai para a pessoa e puxa a orelha dela. Se você tem esse poder de puxar a orelha, né? Seu filho. Mas, nesse caso, tá todo mundo assim, bom, e aí? Que diabo é isso? Dia 9 ele fala que o Pix é do Bolsonaro e o Master é do Lula. Dia 13 aparece um áudio dele. Então veja, não é alguém dizendo alguma coisa sobre ele. É ele dizendo alguma coisa sobre ele. É uma confissão. Ele falando, pedindo ao Daniel Vorkaro que não é que desse dinheiro para um filme sobre o pai dele, que continuasse a honrar os pagamentos comprometidos, com os quais o Daniel Vorkaro tinha se comprometido, para financiar um filme. Um filme, a cota do Banco Master, 24 milhões de dólares. 24 milhões de dólares dá mais de 130 milhões de reais. Bom, no mesmo dia, foram para cima da produção do filme sobre Michel Temer, um filme chamado 963 Dias, para saber se o Banco Master botou dinheiro lá. E o Banco Master botou dinheiro lá. É um fundo do Banco Master. Botou R$1 milhão. R$1 milhão. Esse foi o acordo. Contra 130 milhões de reais no filme do Jair Bolsonaro. Ah, mas uma coisa é uma coisa, outra coisa é outra coisa. Sim, uma coisa é um documentário feito no Brasil, um depoimentos. Outra coisa é um filme de ficção feito nos Estados Unidos, diretor americano, atores americanos. Mas o roteirista do filme, que é aquele Mário Frias, ele disse, quando perguntado a primeira vez a respeito do filme, ele falou, será um filme de baixo custo, baixíssimo custo, ele falou. Bom, se 130 milhões de reais é um filme de baixíssimo custo, qual é o critério de filme de baixo custo dele, médio custo dele, não vou nem falar de alto custo. Aí depois que saiu o 130, ele passou a falar que era uma produção de padrão hollywoodiano. É, ok, mas tem filme hollywoodiano de baixo custo também. Mas, e aí o cara com uma camiseta, Pix é do Bolsonaro, Pix é Bolsonaro, o Master é do Lula. Me lembrou, em 2000, a Enron, empresa de energia, que se meteu num enrosco monumental, um dos maiores escândalos da história dos Estados Unidos, que criou uma campanha publicitária e uma camiseta escrita Ask Why, para estimular as pessoas a não ficarem presas a uma única distribuidora de energia, para que se perguntassem por que a energia não pode ser negociada em ações. Ele virou um escândalo, Ask Why. E aí, quando os analistas perguntavam sobre o desempenho da empresa, por que isso, como aquilo, aí o presidente da Enron um dia chamou um cara de asshole. O cara xingou o cara de idiota porque ele fez perguntas. Então, depois fizeram uma camiseta Ask Why Asshole. Ou seja, eu quero que vocês se perguntem, menos quando vocês me perguntam. Então, eu quero afirmar que o Pix é do Bolsonaro e o Master é do Lula. Mas agora,
A pergunta é, mas

0: vem cá, o Master também é do Bolsonaro. Como é que é isso? Aí, o Flávio Bolsonaro, primeira reação dele, foi uma reação de negar. Muita gente passa por isso, né? Quando tem uma morte, você nega. E não deixa de ser uma morte. Não é a morte da campanha, mas é a morte de uma verdade. A verdade dita por ele 4 dias antes, que o Master é do Lula e que o Pix é do Bolsonaro. Parênteses. Ninguém tá fora do Master. Certo? O Daniel Vorcaro, preso, jogou uma bomba no colo do PT quando saiu que ele foi para uma audiência com o presidente Lula, quando saiu que ele pagava R$1 milhão por mês para um ex-ministro de Lula, que é o Guido Mantega, quando pagava R$250 mil por mês para um escritório do Ricardo Lewandowski e outras cocitas mais. De forma que o Master não é que é de um ou de outro, né? Mas ele jogou uma bomba no colo do PT. Depois caiu uma bomba no colo do Ciro Nogueira. Porque quando caiu a bomba no colo do PT, a oposição sapateou. Aí caiu uma bomba no colo do Ciro Nogueira. Uma empresa do Ciro Nogueira recebendo parcelas mensais que se disse que era uma mesada e que o então advogado de defesa, que adora dar entrevistas, disse que não configurava uma mesada. Eram só parcelas mensais, primeiro de 300, depois de R$500 mil. Quando era o mensalão, a gente chamava de mensalão, né? Agora isso aqui não é mensalão, aqui é um contrato entre o Ciro Nogueira. Todo mês ele ganhava 300, 500 conto do Banco Master. E ele apresentou a emenda Master. A emenda Master aumentava o fundo do garantidor de crédito de 250 mil para R$1 milhão. E agora ele reapresentou para dizer, não era para o Master, era para todo o sistema financeiro. É aquelas desculpas que cada um dá, né? Chamava emenda Master, não porque chamasse emenda Master, porque não era emenda Master, mas é óbvio que havia uma relação. Se é uma relação de causa e efeito, ele que se explique com o novo advogado, de perfil mais discreto, mas com as velhas dificuldades, tradicionais dificuldades de quem tem uma bucha para resolver. Aumento patrimonial, compra de imóveis, mensalidade, mesada, aquela coisa toda. Mas aí vem agora essa bomba, uma granada sem pino, no colo do Flávio Bolsonaro, que saiu dizendo, olha, mas eu conheci o Daniel Vorcaro em dezembro de 2024. Dezembro de 2024, ele não era isso aí. Outro parênteses. O dinheiro que foi para o filme de Michel Temer saiu, o contrato foi fechado em 2023, final de 2023. Esse agora, ele disse que conheceu o Daniel Vorcaro em 2024. Engraçado ele falar isso. Porque quando perguntado sobre dinheiro na campanha de Jair Bolsonaro em 2022, que tinha dinheiro do 3 milhões do cunhado do Vorcaro, sabe o que o Flávio disse? Que a família nunca teve contato pessoal com o Daniel Vorcaro. Isso ele disse em março de 2025. Alguém que diz em março de 2025 que a família nunca teve contato com o Daniel Vorcaro. Alguém que dali a um ano diz que o Master é do Lula, o Pix é que do Bolsonaro. Mas aí você descobre que já em dezembro de 2024, Flávio Bolsonaro está pedindo grana pro Daniel Vorcaro para fazer um filme. Aí ele disse, quando eu conheci, ele não tinha nada. Bom, se não tinha nada, por que disse que a família nunca teve contato quando perguntado sobre outro assunto? Você percebe? Vai corrigir uma coisa, desarruma outra. Parece eu fazendo quebra-cabeça. Ou montando aqueles aviõezinhos de cola que gruda tudo nos dedos. É um inferno aquele negócio, não sei fazer. E ele tá fazendo um negócio atrapalhado. Quando eu o conheci, não havia acusações. Ele disse isso na nota, depois de ter dito que era mentira quando estava saindo do Supremo Tribunal Federal, foi abordado com aquele monte de microfone, que realmente é complicado. A imprensa está sempre do lado do microfone ligado à câmera, nunca com aquela bolota virada para sua cara, né? Você está com aquela bolota virada para sua cara e você tem um passivo para defender, né? Aí, bicho, você tem que estar muito bem ou preparado, ou tem que estar com a verdade. Aí pergunta, ah, o Daniel Vorkaro, o filme, o Daniel Vorkaro, ele não sabe nem o que falar. E falou, é mentira, ele não falou, é verdade. Não, ele agora ele vai explicar que na hora foi uma reação intempestiva. Bom, o fato é que ele falou que era mentira, porque ele falou, é verdade. Aí depois ele voltou, aí já com orientação de assessores, aí vem, colocou esse, não havia acusações, sim, mas quando cobrou esse áudio que vazou, que é o áudio símbolo, depois vazaram várias mensagens do WhatsApp. Não mostra a relação entre alguém que busca um financiamento e um potencial financiador. Você não chama alguém de meu irmão, mas não chama. Ah, mas eu sou assim. Não é. Não é. Não é assim. Não é. Você não fala o que ele falou, meu irmãozinho, a nossa relação, eu tô com você o tempo todo. Falou na véspera, quando o Vorkaro, na véspera da prisão do Vorkaro, ele fala, o Vorkaro fala, eu tô na igreja, já te chamo. Aí o Flávio responde, meu irmão, estamos sempre juntos. No dia seguinte o cara foi preso, e em maio o cara falou que o Master era do Lula, sempre juntos. Como sempre juntos? Só se for juntos assim, eu bato e você apanha. O cara bateu no Master, ele surrou o Master, falou que o Master era do Lula. Falou que nunca teve contato, ninguém da família teve contato. Aí ele diz que é um filho procurando patrocínio privado para um filme sobre a história do próprio pai. O áudio da cobrança é 8 de setembro. O filme ainda seria rodado em 20 de outubro. Ele estava cobrando parcela atrasada de um filme que nem tinha sido rodado. E falou que tem zero dinheiro público, desculpa. O Tayaya tem zero dinheiro público. O Tayaya é um negócio entre particulares. A figura particular dos familiares e do próprio Dias Toffoli é a figura particular de um fundo ligado ao Banco Master. A oposição perdoou? Nós aqui tratamos isso com... Ah, então sendo privado, não vamos falar. O contrato do escritório da mulher do Alexandre de Moraes é um contrato entre particulares. Ou alguém acha que não é? É claro que é um contrato entre particulares. Alguém tem dúvida? A oposição não perdoou. Nós aqui noticiamos. E com o mesmo grau de espanto. Puxa vida, um contrato de 130 milhões de reais para o escritório de advocacia. Valores jamais vistos. A oposição... Aê! Paulo Moraes! Pau no Dias Toffoli, bando de sacana, tudo no bolso do Vorkaro, quer dizer, tá todo mundo no bolso do Vorkaro, quantos são os outros? Aí quando é o Flávio, aí é diferente. Eu fiz a mesma coisa, só que no meu caso é diferente. Bom, aí você pode chegar e falar assim, o dinheiro é pra um filme, eu vou ter que explicar isso. Por que não vacinou lá atrás, quando surgiu a história? Prenderam o Daniel Vorkaro e disse, olha, deixa eu já avisar que nós pedimos um patrocínio de 24 milhões de dólares, celebramos um contrato de 24 milhões de dólares, recebemos 61 e isso vai sair. E eu quero dizer, até para validar as críticas que farei ao Banco Master, que não tem nada de errado. Bom, pelos diálogos você vê a relação entre eles. E... a pergunta que não quer calar. O dinheiro que entrou foi todo usado na produção? Flávio Bolsonaro tem a obrigação de provar. Porque entrou uma dinheirama, 61 milhões. É dinheiro pra caramba. O dinheiro foi todo pra produtora Go Up, que tá fazendo o filme. Todo o dinheiro que saiu da produtora tem destino certo, conhecido e registrado? Porque o fato de não ter lei Rouanet não quer dizer nada. Porque pode ter um problema nas notas. É preciso ficar claro que todo o dinheiro teve destino defensável, explicável. O dinheiro foi para o filme. Ah, mas o o ator é caro, o diretor é caro, é americano, cobra em dólar, tudo bem. Cadê a nota do pagamento do cara? Cadê o código SWIFT da transferência de dinheiro para o exterior? Cadê o PIX, que é do Bolsonaro? Cadê a prova de tudo? Se é a prova de tudo, restará a relação, que é uma relação próxima demais. É uma relação próxima demais. PIX é Bolsonaro. Irregularidades envolvendo uma instituição bancária admirável com a qual me relacionei, inclusive conheço o dono, que eu chamava de meu irmão, é do Lula. Aí tudo bem, pelo menos ia ser menos grave. Mas já larga mal, com a explicação envolvendo as primeiras dúvidas. Mas tem uma dúvida legítima. O dinheiro foi realmente todo empregado na execução do filme? Sim ou não? Sim, cadê as provas? Porque só a palavra já não basta. Porque a palavra de que ninguém teve contato com o Daniel Vorkaro da família, a gente já viu que não é verdade. A produtora tem um instituto. A dona da produtora tem um instituto. E esse instituto recebeu dinheiro de emendas parlamentares de pessoas ligadas ao PL. Eu não sei o tamanho da confusão. Eu não sei qual é o estrago produzido pelo incêndio. Mas tô vendo a fumaça. Tô vendo a fumaça. Tô vendo os efeitos na campanha, no humor das pessoas em torno do Flávio Bolsonaro. E todos temerosos de que a história ainda assim não está toda contada. Porque se fosse só, e eu não acho pouco, um patrocínio de valor assombroso para um filme, que alguém pode dizer, olha, desculpa, a escola de samba lá que fez aquela ode ao Lula, também recebeu dinheiro de empresa privada, teve gente ligada ao Lula que pediu dinheiro, tudo bem. Alguém deixou de bater nisso, primeiro. Segundo, alguém achou razoável ter dinheiro público num desfile como aquele? O que para em pé, só que todas as escolas receberam o mesmo valor. O que não para em pé é porque o Lula não pediu para eles adiarem a homenagem para o ano que vem. Vá, primeiro ano do próximo governo dele ou primeiro ano da aposentadoria dele. E aí estaria tudo resolvido. Aí o Flávio Bolsonaro vai dizer, mas é exatamente isso que eu fiz com o filme. Eu só fui pegar o dinheiro, só fui falar com o cara ao final do segundo ano da aposentadoria do meu pai. Final de 2024. Mas e o Pix é do Bolsonaro, Master é do Lula? E por que não falou antes? Então, se for, não vou chamar de só, mas se for isso, recebeu 24 milhões de dólares, 130 milhões de reais, todo o dinheiro foi colocado, ainda assim vai ficar muito mal para alguém que, com tantas empresas que tem no Brasil, tantos bancos, tantas outras áreas, foi pegar 24 milhões de reais de dólares com o Master. Por que não pegou com o Blaster, com o Taster, com o Faster? Por que foi com o Master? Por que com o Master? E aí, ao pegar o dinheiro com o Master, que colheu bancos no Banco Central na gestão Bolsonaro, fica uma dúvida que é absolutamente legítima. Absolutamente legítima. Ask why. A gente tem o direito de perguntar por quê, a gente tem o direito de perguntar como, quando, onde, quem. São as perguntas que a gente aprende no primeiro ano do jornalismo. Essas perguntas, né? Quem, quando, como, onde, por quê. Só um que é com W, né? É o why, when, what, who. E tem um que não é com W, não é? Ou todos? Está faltando um aí. Posso estar falando besteira. Todos são com W, mas eu acho que falta um que não é com W.
1: Como?
0: É, how.
2: How.
0: Então é 4 W's e 1 H. No jornalismo isso é... Você não pode escrever uma reportagem bem feita se você não disser isso. Quem, quando, onde, como e por quê. Mas também isso vale para a explicação do cara. O quem a gente já sabe. Quando, meio que a gente já sabe. Onde não tem a menor importância, se for em Brasília, se for em Belo Horizonte, se está rodando filme nos Estados Unidos e tal. Agora, nós precisamos saber agora, é o caminho do dinheiro. Não é só o caminho do dinheiro. No caso do Master, a gente está atrás de saber para onde foi o dinheiro do Master, certo? Para saber onde é que estão aqueles bilhões. E é impressionante, porque esses 130 milhões de reais saem na urina. Imagina quanta água esse cara bebeu, né? Porque é impressionante, impressionante. É, esse caso é mais enrolado do que parece. Tem importância para a família Bolsonaro? Tem. Mas tem importância para nós. É um pré-candidato a presidente da República, falando em moralidade, falando em transformar os padrões morais do país, dizendo que ele tinha virtude de não ser, ele tem a virtude de ser o Bolsonaro que toma a vacina. Então, ele era um Bolsonaro. Ele é um Bolsonaro como os Bolsonaros são Bolsonaros, só que um que toma vacina. Essa era uma vantagem dele sobre o Jair Bolsonaro. Pois agora apareceu um pepino que não é só de tomar vacina, é de tomar uma grana, de pegar um dinheiro com o Daniel Vorkara. Não é tomar no sentido de roubar, mas de lá mexer no dinheiro do Daniel Vorkara. Com tanta gente para ele abordar, foi abordar o Daniel Vorkara. Curioso que é o que coletou bancos na gestão do Roberto Campos Neto. A gente aqui já bateu tanto no governo, e a gente critica o Lula, e a gente critica o governo, e vou te dizer, não tiro uma crítica e acho que nada do que aconteceu nesse episódio aqui torna o governo melhor. O plano de segurança continua a ser um fiasco, o Pacto Nacional pelo Feminicídio é uma piada, a gestão pública é patética, a responsabilidade fiscal é zero, o Haddad fez uma estripulia com os números, não é que ele falsificou números não, mas ele reinterpretou, ressignificou os números, entendeu? São déficits que se identificam como superávites. É uma nova forma aí de diversidade numérica que ele apostou. Mas aí é uma discussão no mundo da HP12C, a velha HP12C, a calculadora. Olha, o Excel, eu concordo, eu discordo, ele pode rebater, o Lula pode dizer, está no mundo da gestão. Agora aqui, a gente tinha uma candidatura que apontava no governo e apontava para a continuidade desse governo, apontava falhas de ordem moral. Agora surgem falhas, dúvidas de ordem moral em torno dessa candidatura. Tem outras candidaturas. O Zema sapateou também, já aproveitou para tirar uma casquinha. Esse aí descobriu a rede social e está encantado. Ele tem um bom marqueteiro e o marqueteiro dele é inteligente. E quando você tem uma candidatura com um marqueteiro inteligente e o sujeito tem um senso de oportunidade, o marqueteiro dele tem, inventou os bonequinhos que o Zema adotou e ele sai falando dos bonequinhos e tal, mas é do marqueteiro. E a gravação desse vídeo também é um gesto oportunista. Oportunista. Tem um cara se ferrando lá, ele vem e manda uma chamada em cima, não sei o quê. Agora, para onde vai esse eleitor? Vai ficar com o Flávio Bolsonaro? Vai relevar isso tudo? Vai migrar para uma outra candidatura de direita? Não vai acontecer nada. As próximas pesquisas é que vão dizer. E a gente vai acompanhar aqui. E a gente tem que acompanhar também a investigação de perto. Porque, além da eleição, tem alguém que se apresentou para a sociedade com uma roupagem, com uma camiseta do Pix é Bolsonaro, o Master é do Lula. E agora tem que se explicar. Não sei se você concorda ou discorda, mas essa é a opinião que eu tenho sobre o assunto.

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0: 5:01. Bom dia, bom dia. Bem-vindo, bem-vindo. Expresso São Paulo no ar aqui pelos 96,9 da Band News FM. Chegamos, hein? Ufa! Sexta-feira, 15 de maio de 2026. Carolina Ercolim por aqui. Um prazer ter você conosco, juntinho, começando mais um dia, trazendo sempre muita informação, prestação de serviço, sorrisos, né? Se São Paulo, Brasil, mundo permitirem. A gente tá ligadinho aqui com você pelo nosso WhatsApp, 999-592-100. Tem transmissão também no YouTube. Para você que tá acompanhando o vídeo, né? A gente que tá ali aparecendo para você, também no aplicativo Band Plays, nos nossos perfis no Instagram, você manda mensagem, conversa conosco. Nesse amanhecer um pouquinho mais quente ainda que ontem na capital paulista. Temperatura média na marca dos 16 graus aqui na capital paulista e, portanto, engatando já uma próxima frente fria que está chegando também. Mas já a gente tem mais informações sobre isso. E comigo, sempre um prazer, dividir o microfone com Luana Pereira e Fábio França. Bom dia, gente.
1: Bom dia, Carol. Bom dia para você, para o Fábio. Bom dia ao nosso ouvinte que acompanha a programação da Band News FM agora, sintonizado em 96.9 pelo rádio, ou tá com fone de ouvido ouvindo a gente pelo aplicativo Band Play, pelo site bandnewsfm.com.br, ou para você que acompanha a gente na live lá no YouTube oficial da rádio Band News FM, ou pelas principais redes sociais. Estamos por ali também, pega o seu café e vem conosco pelas próximas 2 horas, tem muita prestação de serviço, informação sobre o transporte público, informação sobre as ruas, as avenidas e as rodovias que cortam São Paulo, a capital paulista, a região metropolitana e, claro, contamos com a sua participação aqui na Central de Ouvintes, 11 999-592-100. Não é isso mesmo, Fábio França? Bom dia pra você.
2: É isso, Luana Pereira. Bom dia pra você, pra Carolina Ercolim, pra todo mundo ligado, sintonizado na Band News FM. Já tô de olho por aqui, hein, nessa sexta-feira. Um pouquinho menos fria em São Paulo, mas vai virar o tempo, parece, fim de semana de novo, né? Ai, que coisa. Fica ligado aqui, que tem a previsão do tempo pra você. A norma da aclimação tá com a gente. Sextou, batalharemos. E que vençam melhor. É, hoje tem batalha cultural. Sexta-feira é dia de ler mensagem de quem nunca mandou e de quem mandou também.
0: Vamos ver essa memória, como é que tá. Essa é a parte que me interessa.
2: Não, mas eu já mudei a regra. Agora posso ler de quem nunca mandou e de quem mandou também.
1: Justo.
2: Ai, tava ficando difícil.
0: Imagino.
2: É. Difícil, mas isso aí, gente. São altos
0: desafios,
2: notar,
0: né? Ninguém
2: muito,
0: tem nada a ver com isso.
2: Impressionante, meu cérebro já tava, né, saindo fumacinha. Valeu, Norma. Quem mais tá por aqui? O Edmilson tá com a gente. Valeu, Edmilson, do Capão. Oberdan, sextou maravilhosos. Oberdan tá sempre por aqui. Sidney de Poá também tá com a gente. Will, sou antigo ouvinte também. Carol, é antigo ouvinte seu. E acho muito legal você estar aqui com a gente na Band News FM.
0: Que bom,
2: muito
0: obrigada. Bem-vindo, bem-vinda.
2: Valeu, Will. Quem mais? Sexta-feira, estamos por aqui. É o Carlos Roberto. É isso aí, Carlos. Hoje tem batalha cultural, né, meu amigo? Fábio, personal do Morumbi, meu xará. Vamos vencer na batalha cultural.
0: É isso aí. Vibração positiva sempre.
2: Oriçados,
0: rumo ao
2: né?
0: Bi, rumo ao Bi.
2: É, vai, Band News São Paulo. É isso aí, gente. Vamos vencer os nossos colegas do Rio de Janeiro. Colega, hoje não. Quem tá por aqui, a Kemi também tá com a gente, sou ouvinte de vocês, tô sempre por aqui, é o Gilmar, motorista de aplicativo, valeu, Gilmar, bom dia, Trio Fenômeno, outra ótima sexta-feira pra todos e que vem a batalha cultural, é o Everton de Mogi das Cruzes. Por que que chamaram a gente ontem, Carol? A Luana não tava aqui, ai, eu vou lembrar pra falar pra Luana,
0: foi,
2: porque
0: foi
2: ontem,
0: muito bom.
2: Foi incrível ontem, mas vamos nessa,
1: tem
2: gente.
1: Segredos.
2: Não é segredo não, é a memória mesmo que tá falhando, porque ontem eu vou te falar um negócio. Foi pesado ontem, anteontem. Mas vamos nessa, estamos aqui pra isso, né, gente? 5:05, vamos lá.
0: A gente começa falando sobre Flávio Bolsonaro, que afirma que não revelou mais cedo o investimento de Daniel Vorcaro no filme sobre Jair Bolsonaro por causa de um contrato de confidenciabilidade. O senador do PL... Confidencialidade. O senador do PL...
2: 5 da manhã, gente.
0: Calma. Confidencialidade. Nem é tão difícil assim. O senador do PL no Rio de Janeiro deu a declaração em entrevista ontem à TV Globo News. Ele também negou que haja irregularidades no financiamento do banqueiro ao longa-metragem. Flávio Bolsonaro diz que agora está falando sobre o repasse dessas verbas em virtude da reportagem do site Intercept Brasil, que revelou a informação na quarta-feira.
3: Eu tenho um contrato de confidencialidade. Eu estou falando nesse momento porque isso, obviamente, veio à tona. Não tem mais como negar. Não tem absolutamente nada de errado. É uma relação contratual. Eu não tenho absolutamente nenhum contato com Daniel Vorcaro, a não ser para tratar de filme.
0: O senador e pré-candidato à presidência também falou sobre o possível uso do dinheiro para outros fins. Flávio Bolsonaro negou que as verbas tenham servido para bancar as despesas do ex-deputado federal Eduardo Bolsonaro, que mora nos Estados Unidos.
3: Não é algo, como querem induzir, um dinheiro, um investimento que faz algum caminho para depois chegar lá nos Estados Unidos para financiar Eduardo Bolsonaro.
0: Que as verbas tenham servido para bancar as despesas do ex-deputado federal Eduardo Bolsonaro, que mora nos Estados Unidos.
3: Não é algo, como querem induzir, um dinheiro, um investimento que faz algum caminho para depois chegar lá nos Estados Unidos para financiar Eduardo Bolsonaro. Que faz algum caminho para depois chegar lá nos Estados Unidos para financiar Eduardo Bolsonaro, inclusive para a realização do filme.
0: Apesar disso, o senador não deu detalhes sobre como a verba foi efetivamente aplicada no filme. Flávio Bolsonaro também negou ter intimidade com Vorcaro e disse que chamou o banqueiro de irmão porque o termo é comum no linguajar carioca.
2: Morre a segunda vítima por causa da explosão que atingiu o bairro do Jaguaré, na zona oeste de São Paulo. Francisco Altino, de 62 anos, estava internado em estado grave no Hospital Regional de Osasco. Uma outra pessoa permanece internada no Hospital das Clínicas. O governo do estado instituiu ontem um grupo criado para coordenar, acompanhar e dar agilidade às ações emergenciais voltadas ao atendimento das vítimas.
1: A polícia desarticula uma quadrilha estruturada voltada para o roubo de correntinhas de ouro no centro da capital. É o destaque do Humberto Ferretti.
4: Os integrantes de um grupo criminoso se dividiam em cinco funções para roubar correntes de ouro no centro de São Paulo. Segundo as investigações, a ação da Gangue das Correntinhas, alvo de uma operação da Polícia Civil nesta quinta-feira, começava com um olheiro responsável por identificar vítimas distraídas. Ele passava as informações para os puxadores, que arrancavam as correntes à força e fugiam correndo. Os paredes cercavam a vítima para bloquear a visão dela e de testemunhas. As joias eram entregues rapidamente para a equipe de logística, que deixava o local com os objetos para evitar flagrantes, e depois o material seguia para os receptadores na região da Praça da Sé, que derretiam as correntes. 9 pessoas foram presas.
0: A rodada da Copa do Brasil termina com a eliminação do Flamengo para o Vitória em Salvador. Os destaques com a Aline Fanelli.
5: O Vitória elimina o Flamengo ao construir o placar de 2-0 no confronto do Barradão com gols de Eric e Luan Cândido. No agregado, o Leão da Barra avançou com o placar de 3-2 para as oitavas de final da Copa do Brasil. Em Itaquera, o Corinthians venceu o Barra novamente por 1-0, agora com gol de Yuri Alberto, e se classificou. CRB e Fortaleza empataram por 0-0 com vaga para o time cearense, que venceu a ida. O Grêmio fez 3-0 no Confiança e a Chapecoense eliminou o Botafogo com 2-0 em casa. Já o Atupecoense eliminou o Botafogo com 2-0 em casa. Já o Atempo Normal. O sorteio das oitavas de final da Copa do Brasil será realizado no dia 26 de maio.
0: Cinco horas, 10 minutos. O governador Tarcísio de Freitas lamenta a morte da segunda vítima da explosão que destruiu dezenas de casas no Jaguaré, na zona oeste de São Paulo. Francisco Altino, de 62 anos, estava internado em estado grave no Hospital Geral de Osasco e não resistiu aos ferimentos. Ainda não há informações sobre o velório e enterro dele. Ao falar sobre o óbito, o governador reafirmou o compromisso de punir os responsáveis.
6: Queria iniciar lamentando a morte do Francisco Altino. Foi a segunda vítima do acidente de Jaguaré. Estava internado no Hospital Geral de Osasco. Não resistiu aos ferimentos.

0: Santos faleceu. As equipes lá estão dando toda assistência para a família, tanto psicológica quanto financeira. A gente fica profundamente consternado, profundamente triste com essa perda. E o foco nosso agora vai ser a reconstrução, vai ser a reabilitação daquele lugar. Obviamente também o trabalho de investigação, tanto para entender exatamente o que aconteceu, para aprimorar procedimentos de obra, quanto também para punir os responsáveis, aplicar sanções às empresas.
1: A primeira vítima foi o vigilante noturno Alexandro Fernandes Nunes, de 49 anos, que morreu no Dro Fernandes Nunes, de 49 anos, que morreu no Dint, um funcionário da Sabesp, que continua internado no Hospital das Clínicas com o quadro de saúde estável. A terceira pessoa que ficou ferida já havia recebido alta. As causas da explosão ainda são investigadas pelo Instituto de Criminalística. No momento do acidente, equipes da Congás e da Sabesp trabalhavam em conjunto em uma obra no local. O número de imóveis interditados subiu de 20 para 27 após o aparecimento de novas rachaduras. Desses, 22 vão precisar de reformas estruturais e 5 vão ser demolidos. Famílias que precisaram deixar as casas vão poder escolher entre apartamentos mobiliados da CDHU, aluguel social ou carta de crédito para comprar outra residência. Comerciantes afetados também vão ser indenizados pelo período de interdição. Todos os custos vão ser pagos pela Sabesp e pela Congás. 232 famílias estão cadastradas para o auxílio emergencial de R$ 5.000. Tarcísio assinou ontem também um decreto criando uma gerência exclusiva vinculada ao gabinete do governador para acompanhar todas as ações de reconstrução e atendimento a essas famílias.

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1: Dá para destinar parte do imposto de renda a projetos sociais e ainda assim receber a restituição normalmente? A vice-presidente da Associação Brasileira de Câncer do Sangue, Fina Stigall, garante que sim e explica como isso acontece.
2: E se você tiver um valor a restituir, por exemplo, R$1.000, e você fizer uma doação na hora de declarar seu imposto, o próprio site da Receita vai calcular o valor que você tem para doar. Vamos supor que seja R$300. Na hora de receber a restituição, ao invés de receber só os R$1.000, você vai receber os R$1.300, o valor que você fez a doação como restituição. A gente está inscrito com um dos nossos projetos, que chama Projeto Dodói, uma parceria com Maurício de Souza, para humanizar o tratamento de crianças com câncer, que estão em períodos longos de internação. Você pode doar até 3% do seu imposto. É só selecionar a opção de doação na hora de fazer a sua declaração, escolher o Estatuto da Criança e do Adolescente, São Paulo, e colocar o CNPJ 97537776, 1000 ao contrário, 87.
1: Ou seja, o custo final para o seu bolso é zero. A doação pode ser feita diretamente na declaração dentro do modelo completo de tributação até o prazo final de 29 de maio.
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4: 5h14, vocês sabem por que que eu tô de olho assim, meio preocupada com o tempo,
5: por
4: né?
5: Por quê? Conta pra gente. Desabafo.
4: Domingo. APAS Run.
5: Ah, verdade.
4: Tá?
5: Você vai fazer quantos quilômetros?
4: 5.
5: 5?
4: Coisinha ali. Bom. Esticar a perna, né?
6: Essencial.
4: É. Sei que Renan Suquevicius vai estar comigo.
5: É.
4: Isabela Mota vai
5: também
4: estar comigo.
5: Claro.
4: Então teria pelo menos um trio ali. Talvez mais pessoas se juntem, tipo Pablo Fernandes, talvez corra também.
5: Eu acho que sim.
4: Né? Ele tá todo
5: ele
4: fit,
5: corre,
4: não sei.
5: É, ele corre. Onde que é?
4: APAS Run, causa.
5: É. Eu vou estar aqui no estúdio.
4: Ah, sim.
5: Falando de vocês.
4: Tá bom.
6: É isso.
4: E então, assim, claro que correr no frio, tudo bem. Correr na chuva já não é tão legal, né? Sei. Tenho pouca experiência em corrida na chuva. Geralmente eu não vou quando chove. Mas essa aqui eu vou. Por quê? Porque vai ser muito legal. Vai estar todo mundo junto, né? Vai estar ali nessa interação com os nossos ouvintes.
5: Muito
4: então
5: bom.
4: Eu quero saber aqui na previsão do tempo como é que vai estar o tempo.
5: E tem um baita kit, hein?
4: Tem kit, né? Legal.
5: Nossa.
4: Camisetinha. Tem os nossos ouvintes que vão estar lá, os premiados.
5: É.
4: Vamos ouvir o que, que tem pela frente.
7: Nesta sexta, a atuação de uma área de baixa pressão combinada ao transporte de umidade da Amazônia favorece o aumento de pancadas de chuva no centro-sul do estado. Na capital, a aproximação de uma frente fria pelo oceano mantém o dia nublado e com chance de chuvas. Pela manhã, a mínima alcança os 15 graus. E à tarde, as máximas ficam próximas dos 21 graus. Já no sábado, o sol aparece mais no interior paulista, principalmente em áreas da faixa norte-oeste do estado. Enquanto na Grande São Paulo, o dia segue instável e com chance de chuvas desde as primeiras horas do dia. No domingo, a frente fria avança e os temporais se espalham pelo estado. E podem vir com moderada forte intensidade, com possibilidade de raios e queda de granizo isolado, principalmente em áreas do oeste e sul paulista. A semana deve começar com chuvas e sensação de frio pelo estado. Já de Ramos, da Climatempo.
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4: E aí, Luana Pereira, alguma coisa que o nosso ouvinte tem que ficar atento já nessa manhã?
5: Tomara que não, hein?
6: Eu acho que tem, viu,
5: ah,
6: galera?
5: Ah, não. O quê?
6: Tem um acidente apontado aqui na nossa, nosso monitoramento, Band News FM de trânsito, bem na saída da Ayrton Senna para quem chega à Marginal, no sentido do Cebolão. Nesse momento, só tem um ponto de congestionamento, ele não é tão grande, pelo menos 1 quilômetro, ali na região da Vila Matilde. Mas isso pode complicar, porque a Ayrton Senna daqui a pouco começa a pegar bem pros motoristas e esse acidente pode sim começar a ficar ruim. Eu já chamo aqui os nossos ouvintes que estão passando pela Ayrton Senna, estão vendo o que realmente aconteceu por ali? 999-59210. E tá ruim. ruim também para quem tá saindo ali da região de Carapicuíba, pelo Rodoanel, para chegar a Castelo, porque tem obra complicando o caminho. Então são pelo menos 2 quilômetros de congestionamento. Até a chegada ali, para quem conhece a região da Estação General Miguel Costa, a situação tá ruim por causa de obras. Então obras complicando o caminho do motorista que sai ali de Carapicuíba no sentido da Castelo Branco pelo Rodoanel.
5: Muito bem. E os nossos ouvintes são maravilhosos, né? Eu não tava lembrando do nosso novo apelido. Foi na quarta-feira. O de Lela nos lembrou. Foi o Ayrton Cozinheiro da Bela Vista quem mandou. Nós somos a Trinca de Ases.
6: Trinca de Ases!
5: Esse daí.
6: Que sensacional!
5: Ai,
6: isso
5: meu
6: que é
5: Deus.
6: Melhor, a memória do Dilelo ou um novo apelido.
5: É impressionante.
6: Muito bom.
5: Valeu,
6: Dilelo.
5: Valeu, Ayrton Cozinheiro da Bela Vista.
6: Ah, eu quero saber se esses dois vão chegar lá no dia 23.
5: Claro que vão.
6: Entendeu? Pra dar um abraço na gente, falar isso na nossa cara. Tem experiência,
5: frente,
6: Band
5: assim,
6: News,
5: ó,
6: hein?
5: Ó, olhando no olho.
4: Seus Trinca de Ases, né? 5:18.
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0: São 5 horas e 20 minutos, seguimos girando informação para você nesta sexta-feira. E de Brasília a gente vai entender o STF, que define que lei de igualdade salarial de gênero é constitucional. Informação que chega com o Márcio Rocha.
1: A lei aprovada em 2023, que obriga as empresas com mais de 100 funcionários a adotar medidas para promover a igualdade salarial entre homens e mulheres que exercem a mesma função, é constitucional de acordo com o Supremo Tribunal Federal. A Corte julgou 3 processos, sendo que foram 2 ações diretas de inconstitucionalidade apresentadas pelas Confederações Nacionais da Indústria e do Comércio, além do Partido Novo, que defendiu que a legislação era inconstitucional. Já a Central Única dos Trabalhadores e as Confederações Nacionais dos Metalúrgicos e dos Trabalhadores da Indústria Têxtil defenderam que a lei respeitava a Constituição. A CNI, a CNC e o Novo argumentaram que a divulgação de salários e critérios de remuneração em relatórios de transparência expõe informações sensíveis, violando o princípio constitucional da livre iniciativa.
2: Segue para o Senado uma proposta que regulamenta a aposentadoria compulsória para funcionários públicos aos 75 anos. O texto foi aprovado ontem na Câmara dos Deputados. A aposentadoria compulsória para os servidores já está prevista na Constituição, mas o projeto abre espaço para permanência em determinados casos. Entre as situações estão a contratação para projetos de pesquisa, de desenvolvimento científico ou tecnológico e inovação.
3: Guerra no Oriente Médio.
0: E no destaque internacional, Líbano e Israel negociam nos Estados Unidos às vésperas do fim do cessar-fogo. Fala, Arthur Coelho.
4: O exército de Israel retoma os ataques contra alvos do Hezbollah no sul e no leste do Líbano. A ofensiva ocorreu ontem enquanto representantes dos dois países tentam avançar em diálogos de paz em Washington, nos Estados Unidos. Os militares israelenses emitiram alertas para que os moradores de diversas aldeias libanesas deixem as próprias casas. A Agência Nacional de Notícias Libanesa confirmou que os bombardeios recentes mataram 22 pessoas, incluindo 8 crianças. O governo de Israel também relatou que um drone lançado pelo grupo extremista caiu no território israelense.
0: O Corinthians elimina o Barra pela Copa do Brasil com um placar agregado de 2-0 e vai às oitavas. O detalhe que chega pra gente é com o Lucas Belotti.

0: Corinthians peca demais nas finalizações, mas vence o Barra mais uma vez e está nas oitavas.
1: Eu vou fazer o seguinte, eu vou chamar primeiro a Aline Fanelli, que vai falar sobre o técnico Didier Deschamps, que escolhe os 26 convocados da França para a Copa do Mundo. Fala, Aline Fanelli.
2: Atual vice-campeã e uma das favoritas, a seleção francesa está convocada para a Copa do Mundo de 2026. O craque do Real Madrid, Kylian Mbappé, pode se tornar o maior artilheiro da história das Copas masculinas já nesta temporada. Com 27 anos, o francês tem 12 gols nas últimas duas edições, precisando de apenas mais 5 para superar o recorde de 16 de Miroslav Klose, o alemão. Kolo Muani, jogador que perdeu o gol cara a cara com Dibu Martínez na final da Copa de 2022, não foi chamado. O meia Camavinga do Real Madrid também ficou fora da lista final do técnico Didier Deschamps. A França está no grupo I com o Senegal, Iraque e Noruega.
3: Muito bem. Agora sim, o Lucas Belotti falando da vitória do Timão, hein? Bateu Barra. Era bola cantada, né? O Corinthians passaria a próxima fase da Copa do Brasil e passou mesmo, diga Lucas.
0: O Corinthians venceu o Barra pela segunda vez e está classificado para as oitavas de final da Copa do Brasil. Jogando em Itaquera, o Timão repetiu o placar da ida e superou o rival por 1 a 0. Apesar do placar próximo, o jogo foi de domínio do time do técnico Fernando Diniz, principalmente no segundo tempo. De tanto martelar, o gol saiu já perto do fim, aos 39 da etapa final. Rodrigo Garro deu o passe e Yuri Alberto finalizou. Agora o Corinthians aguarda o sorteio da próxima fase, marcado para o dia 26 de maio. Os duelos das oitavas serão na primeira semana de agosto. Antes, o compromisso é pelo Brasileirão, contra o Botafogo, domingo às 4 da tarde, fora de casa.
1: O Hospital do Amor em Barretos, no interior paulista, anuncia hoje a construção do novo Centro de Pesquisa Clínica e cirurgia robótica do hospital, que é referência no país em tratamentos contra o câncer. O evento contará, inclusive, com a presença do presidente Lula e do ministro da Saúde, Alexandre Padilha. O hospital vai ganhar um novo prédio que abrigará a expansão do Centro de Pesquisa Clínica e do Centro de Cirurgia Minimamente Invasiva e Robótica, conhecido como IRCAD. De acordo com o diretor de Desenvolvimento Institucional e Parcerias Estratégicas do Hospital do Amor, Henrique Prata Filho, a nova estrutura vai ampliar significativamente a capacidade de atendimento, pesquisa e desenvolvimento de tratamentos oncológicos inovadores.
4: O Hospital de Amor, ele não é apenas assistencial. Ele tem um tripé, que é assistência, ensino e pesquisa. Quando nós pensamos no aspecto de equipamentos cirúrgicos, inovações no âmbito da cirurgia e robótica, imaginamos um aumento de duas vezes e meia, pelo menos, com o novo prédio. Agora, na pesquisa clínica, isso pode chegar até 10 vezes o número atual de pacientes em estudos clínicos.
1: Pois é, o novo centro vai beneficiar não apenas os pacientes com tratamentos avançados, mas também deve elevar o perfil dos profissionais e pesquisadores da instituição. O hospital, que já mantém uma parceria de 15 anos com o IRCAD da França, se consolida como um polo acadêmico e de pesquisa. De acordo com Henrique Prata Filho, esta é uma grande oportunidade de os pacientes atendidos terem acesso à tecnologia de saúde, antes mesmo dessa tecnologia estar disponível no Sistema Único de Saúde.
4: Quando nós temos isso dentro de um centro de inovação e treinamento, automaticamente isso beneficia o paciente que está internado dentro do hospital, porque essas tecnologias são sempre agregadas, né? E os nossos profissionais têm acesso ao treinamento e também a uma incorporação de forma natural dentro do nosso serviço cirúrgico e outros serviços assistenciais do hospital.
1: O Hospital de Amor é uma instituição que atende pacientes de 20 estados brasileiros, 100% pelo SUS, e depende de doações para manter e expandir seus serviços. Uma das principais formas de contribuição é a destinação de parte do imposto de renda. Pessoas físicas podem doar diretamente na declaração, sem custo adicional.

0: Tô dando uma olhada aqui no mapa e nas mensagens também dos nossos ouvintes. Continua aquele problema ali perto da ponte da Vila Maria, né? Para quem tá chegando pela rodovia Ayrton Senna com um acidente ali pertinho da Dutra. Tá causando lentidão, ainda é um trecho curto, mas tem potencial, né? Digamos assim, porque é um fluxo muito, muito grande que tem todas as manhãs. Tô vendo aqui pela região da Zona Oeste. Tem lá no Rodoanel, tem um acidentezinho também, viu? Motorista que está seguindo pela pista interna sentido Castelo Branco, a partir da saída da rodovia Anhanguera, tem um trânsito mais carregado pelo Rodoanel, vai assim até o meio do percurso até chegar a Castelo Branco. É algum acidente que aconteceu por ali também pode trazer problemas logo mais, né? Porque o fluxo ali também entre as rodovias é bastante grande. E a Raposo Tavares, vou falar baixinho, porque tá boa ainda, viu? Sexta-feira, 5h29... Trânsito ainda fluindo bem pela Raposo Tavares. E o motorista, então, está fazendo uma viagem relativamente tranquila até a capital paulista, saindo, por exemplo, da região de Cotia.
1: É, mas eu já deixo aqui o alerta para o ouvinte que está na marginal do Rio Tietê, para quem vai ali no sentido da Dutra. Pouquinho depois da Ponte do Limão, tem acidente que pode começar a complicar o caminho. Por enquanto, o trânsito vai no anda e para, mas flui bem depois da passagem pelo acidente. Mas já tem esse alerta aqui para você, motorista, de congestionamento, começando ali depois da Ponte do Limão, na marginal do Rio Tietê, sentido Dutra.
2: Muito bem, gente, esperamos as mensagens em 999-592-100, 11999-592-100 é o nosso número, pode mandar para cá, hein? Pode mandar sua mensagem para cá, mensagem de texto, mensagem de áudio, nessa sexta-feira que começou um pouquinho menos fria, né? Pois em relação aos últimos dias. Luana Pereira viu que tava frio, acordou, falou, muito frio, não vou levantar não. Então ficou, preferiu ficar de folga quarta e quinta-feira.
1: Não fala assim. Hoje que melhorou um pouquinho, Laura
0: Pereira. Você
2: resolveu sair da cama um pouco mais cedo, né? Pra vir pra cá fazer companhia pra gente.
1: Deu pra tomar banho tranquilo, sem sofrer, às 3 da manhã, Fábio França.
2: Aproveitando.
1: Sem reclamar.
2: Aproveitando que esquentou um pouquinho. Gente, sabe sobre o que eu queria falar? Do mapeamento subterrâneo da cidade de São Paulo, né?
1: Ah,
2: porque
1: vamos.
2: Assim, Carolina Ercolim levantou essa bola dias atrás, fica muito difícil de encontrar o que tem debaixo do solo na cidade de São Paulo, porque não há um mapeamento atualizado, né, Carol? E a gente tá falando isso por quê? Porque houve um problema naquela obra da Sabesp, em que duas pessoas morreram, né? Uma pessoa morreu na explosão e outra pessoa que estava internada em estado grave morreu. A gente trouxe a informação já hoje, né? Aquela obra que acontecia na Zona Oeste de São Paulo, no Jaguaré, e a Sabesp acabou, durante a obra, perfurando ali uma tubulação da Comgás, né? Então, é importante a gente destacar que essas obras com escavações exigem um cuidado que nem todas as cidades brasileiras estão preparadas para oferecer, o mapeamento das redes subterrâneas. A tecnologia que mapeia o solo é cara, mas poderia ter evitado acidentes como, repito, esse do Jaguaré na Zona Oeste de São Paulo, que resultou em duas mortes. No Brasil, as cidades não têm, não, um mapeamento central. Em São Paulo, por exemplo, existe apenas um pré-cadastro das redes chamado de GeoSampa, com dados meramente informativos. Para a realização de qualquer obra na cidade, é obrigatório consultar antes as concessionárias como Sabesp, saneamento, e a Comgás, de gás encanado. No entanto, existe um mapeamento que entrega detalhadamente quais redes, possíveis obstáculos e a profundidade em que eles estão. O serviço precisa ser contratado e o preço passa de R$1 milhão. O técnico em edificações e agrimensura, Felipe Laganque, diz que o trabalho começa em campo em 3 etapas. Primeiramente, as tampas das redes são abertas e as redes sinalizadas na sequência. É feito o raio-x do subsolo.
3: Ele emite onda eletromagnética no solo, no local que a gente está passando, e quando ele bate em alguma interferência, ele emite esse sinal de volta no radargrama, que é o nosso tablet. E aí é onde gera essas anomalias, essas hipérboles, e a gente consegue identificar que tem uma interferência.
2: Por último, então, é feito o cadastro das informações com a utilização de um topógrafo. Esse trabalho precisa ser contratado, né? A precisão desse tipo de serviço pode evitar tragédias como a do Jaguaré em São Paulo. As causas da explosão ainda são investigadas, mas no momento do acidente, equipes da Comgás e da Sabesp trabalhavam em conjunto, como eu disse, em uma obra ali no local. E foram vários imóveis interditados e duas pessoas, infelizmente, morreram nessa explosão na Zona Oeste da capital.
0: Vamos ao Rio de Janeiro?
2: Vamos!
4: Ponte Rio-São Paulo.
0: Bom dia, Rio de Janeiro. Tudo bem por aí?
5: Bom dia, gente.
6: Certinho. 23 graus, previsão de chuva só no período da tarde e noite. Agora tá com céu, claro, ainda tá escuro aqui, nubladinho, mas tá tudo certo. E aí, para São Paulo?
0: Por aqui também, temperatura um pouquinho mais agradável, na marca dos 16 graus agora. Temperatura que não deve subir tanto assim, a máxima não vai passar de 21, porque tem chegado aí essa frente fria, área de instabilidade. E o tempo vai ficar meio úmido aqui nessa sexta-feira. Nossa, vamos? Batalha. Todo mundo tá esperando.
2: Vai. Minha tia, uma expectativa.
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0: E chamando ele, o nosso, o pra sempre.
2: É vitalício,
0: Corpo,
2: né?
0: Corpo Moreno.
2: Um jurado vitalício. Né? Não tenho a menor dúvida enquanto aqui. Aposentadoria compulsória, o quê?
0: Tá doido?
1: Saca no look de hoje. Jurado, honesto,
2: é tipo justo, corte dos Estados Unidos, só fica quando, né,
0: e cada vez
2: os
0: o bíceps, ó, crescendo, ó,
2: tá pesado,
0: vitaminado.

0: todas essas feras no mesmo local, Marina da Glória Festival. Capital do Samba Oficial, se você quiser mais detalhes, arroba Capital do Samba Oficial. E agora também vamos falar de samba, mas em homenagem.
1: É, porque tem homenagem aqui, ó. A Lu Carvalho vai se apresentar, ela é sobrinha da madrinha, Beth Carvalho, espetáculo Beth 80. Vai acontecer no Teatro Bangu Shopping, hoje às 8 horas da noite. Eu acho que ela fez o convite
0: mandou
1: também,
0: um recadinho,
1: né,
0: mandou.
2: E galera da Band News, programa Batalha Cultural. Aqui quem fala é Lu Carvalho e eu vim aqui fazer um convite a vocês. Esse ano, Beth Carvalho, a rainha, madrinha do samba e minha tia, completaria 80 anos. Então eu tô com esse espetáculo, Beth 80, a sobrinha da madrinha, em cartaz. Sexta-feira agora, às 8 da noite, aquele teatro lindo. Eu garanto a vocês que vocês vão se divertir. Então espero vocês no Teatro Bangu. Beth 80, a sobrinha da madrinha.
0: Legal, bacana.
3: Demais.
0: Vamos mudar o ritmo para uma bossa? Jazz tem aí, porque hoje às 9 da noite tem no Vinícius Show, em Ipanema, 9 horas. Apresentação da Thaís Fraga. 3 décadas de trajetória artística, também mandou um recadinho pra gente.
4: Olá, Mário e galera da Band News FM. Oi. Aqui Mário. Thaís Fraga, cantora, convocando todos a comparecerem logo mais, às 21 horas, no Vinícius Show. No show, mais de 30 anos de bossa em jazz. Eu na voz de percussão, teclado, baixo, bateria. Com muito amor, swing, balanço e alegria. Até mais! Até. Veja como bate engraçado meu coração assim.
0: Caprichou, hein? Uau. Atração internacional também.
5: Parece o meu coração batendo quando o Pablo entra no estúdio aqui.
0: É. Não é? Exatamente assim. Dispara, na verdade,
1: é,
0: né?
1: Essa aqui, pra mim, é a melhor banda do mundo. Australiana,
0: e tá?
1: Tá
0: no Rio?
1: Tá no Rio.
0: Não acredito.
1: Men at Work, amanhã, 10 horas da noite, no Qualistage Barra. Ícone do pop rock dos anos 80. A banda australiana encerrando a turnê pelo Brasil com 6 shows.
0: E tem atração gratuita na região portuária do Rio, amanhã, a partir das 6 horas, na Praça Mauá. Sobe o som, troca o ritmo, porque a Semana S tem várias atividades. A partir das 10 da manhã, de sábado, esporte, gastronomia, literatura, palestra, show. Fechando com a programação, Glória Groove. 18 horas, 6 horas na Praça Mauá. Vamos voltar lá pra Barra da Tijuca?
1: Vamos.
6: Se eu não conseguir dormir.
0: É amanhã?
1: Também? É amanhã. Não vai dar pra dormir, não.
0: Não.
1: A culpa é da Morena, amigo. É Luan Santana convidando Rick Martin. E aí eu separei uma aqui também, Mário. Essa você gosta, hein?
0: Nossa, é da minha época, hein?
5: Nova. É da época do Zé também. É.
1: Amanhã, 9 horas da noite, no Parque Olímpico, na Barra.
0: E tem mais, meu querido, porque no domingo, no Vivo Rio, aqui no Aterro do Flamengo, às 6 horas da noite, o Pretinho da Serrinha convida...
6: É tão difícil...
1: Aí essa machuca, tá?
0: Maria Bethânia?
1: Pô, essa machuca aqui. Essa foi machuca, covardinho. Tá?
0: Maria Bethânia?
1: Pô, essa machuca aqui.
0: Bom, se você tá machucado, vamos agora pra uma atração teatral pra criançada, porque tem a Bilica Chorona sábados e domingos no Sesc Tijuca. Mandou um recadinho pra gente também. Vamos ouvir.
7: Olá, galera da Band News, eu sou Paula. Oi. Furtado, e tô aqui com o elenco de Bilica Chorona, a peça, uma peça pra toda a família que fala sobre sentimentos, emoções e sobre chorar bastante.
8: A gente fica aqui no Sesc Tijuca até o dia 14 de junho, aos sábados e domingos, sempre às 16 horas.
7: Venham com a família toda, rir e chorar. Legal. E se emocionar.
9: Esperamos vocês, venham!
0: Vem! Essa em homenagem ao Dia da Família, lembrado pela Sumaia nesta sexta-feira. E pra fechar um forrozinho, vai! Quem?
1: Maísa Arantes mandou também um vídeo pra gente fazendo o convite, mas só pra trazer logo dizendo que é domingo, 6 horas, no Glorioso Cultural no Catete. Maísa, fala aí!
10: Alô, Mário e galera da Band News.
0: Oi.
10: Aqui é Maís Arantes, cantora e rabequeira de Brasília, passando para convidar vocês para o show de lançamento do meu disco Baile da Maizinha, que vai acontecer com muito forró pé de serra nesse domingo, dia 17, no Glorioso Cultural no Catete, a partir das 18 horas. Então estaremos lá com muita alegria esperando vocês. Simbora!

0: Muito legal, muito bom. Programação do Rio de Janeiro recheadíssima,
1: tá
0: 10
1: de 10 também, mas em São Paulo?
0: Vamos,
1: hein?
0: Nessa aqui em São Paulo agora, vamos lá.
1: É bora com nós. São Paulo, gente.
2: Voltou.
1: É, começamos aqui com um pagode da Dandá, que acontece no Sesc Pompeia, dia 16 de maio, sábado. Programão de fim de semana, das 4 às 6 da tarde, naquele formato no gogó, que é aquele samba raiz sem microfone. Tem ingresso disponível lá no site sescsp.org.br, mas tem convite também, diretamente aqui para o Expresso São Paulo e para a Batalha Cultural.
3: Foi. Alô, alô, ouvintes da Batalha Cultural na Band News FM. Aqui quem fala é a Dandá Costa. Eu sou cantora, compositora e criadora do Pagode da Dandá, que é o primeiro grupo de samba criado por uma travesti. Essa travesti sou eu, e eu vim convidar você para colar com a gente no próximo sábado lá no Sesc Pompeia, porque vai ter show do Pagode da Dandá às 16 horas. É de graça. Então vem, vem sambar e vem cantar com a gente, que vai ser a coisa mais linda, mais chique que tem.
1: É isso. Boa. Precisa retirar o ingresso lá no site do Sesc, mas aí tem convite de andar fazendo aquele samba no gogó maravilhoso. Mas vamos mudar o ritmo agora, Carolina Ercolim? É isso, Sérgio Reis também se apresenta aqui em São Paulo neste sábado, dia 16 às 7 da noite no Teatro Bradesco, com ingressos disponíveis lá em uhu.com a partir de R$80. E ele trouxe também aqui uma mensagem carinhosa. Bom dia, Sérgio.
4: Ah, não. Sério?
5: Sérgio Reis chegando por aqui no Band News. Pra quê? Fazer um convite especial. 16 de maio eu faço um show gostoso no Teatro Bradesco pra comemorar meus 67 anos de carreira. São muitos anos, né? Então são muitos anos de alegria, e eu também quero passar essa alegria pra vocês. Convite tá feito. Sérgio Reis, Teatro Bradesco, 16 de maio.
0: Ó. Quando o Sérgio começou, o Zé era menininho, né?
1: É,
6: belo chapéu, hein?
0: O Zé era pequenininho, né?
1: Garotinho.
0: Garotinho ainda. Vamos lá.
1: Vamos continuar aqui.
7: Senhoras e senhores, buenas tardes,
1: pra buenas noites, sobre... buenas tardes. Ah, você sabe essa música, tá vendo?
4: É meu favorito.
1: É o Viva, a Vida é uma Festa, que vai ter uma temporada de exibições, uma orquestra ao vivo aqui no BTG Pactual Hall em São Paulo, a partir... No dia 16 de maio, então, tem sessões acompanhadas por cantores que interpretam a trilha sonora e também dançarinos, enfim, efeitos especiais desse vencedor de duas estatuetas do Oscar.
0: Tem mais!
7: Pois a música é bilíngua!
8: A luz de um cabaré.
1: Ah, Flávio Venturini, né? Esse tom característico, né? Essa voz aveludada. E tá fazendo o show Minha História no Cavern Club, dia 15 e 16, portanto hoje e amanhã. Marca o retorno do Flávio, a sua banda mineira, percorre as principais cidades e os 50 anos de carreira, que tem muito sucesso, né?
0: O som de um bandoneon. Muito bem, e pra encerrar tem dupla, hein? Tem Belo e Xamã juntos, dividindo o palco, show único em São Paulo, dia 15 de maio. Os dois se apresentando na capital paulista. A apresentação terá ainda a presença de Negra Lee. Que beleza, hein? Belo e Xamã. Dia 15 de maio, aqui em São Paulo, apresentando o show. E com a presença ainda da Negra Lee, né?
1: Sensacional.
0: É, rapaz, que coisa maravilhosa em São Paulo.
9: Tem mais uma dica em São Paulo.
10: Tem o São João Gomes. Com o show do João Gomes.
0: Opa! Mas não parque, tá valendo que é o Luiz que tá falando.
10: É, no Parque Vila Lobos, dia 16 e 17, tô falando aqui porque eu vou.
1: Tá olha certo?
4: Ah, é.
10: Então,
4: tá certo.
10: Só pra constar e não conta na batalha, que fica bem claro.
1: Senão dá impugnação de votos e dá uma puta confusão, né? Vamos lá?
10: Bora. 5h45.
1: Atenção! Eu acho que vai pintar, hein? Será?
10: É Rio de novo, não. De novo, não. É Rio agora, né? Porque a última semana foram vocês.
0: Ah, a gente ganhou na última?
1: Ganhamos, você é doido? Momento histórico.
6: A vitória é meio duvidosa, né?
10: Pelo conjunto da obra Rio de Janeiro, mas São Paulo tem...
0: Mário não perde a chance.
1: Nem quando ganha, né, cara?
0: A vitória foi duvidosa, a última.
1: Ah, deixa fluir, Mário.
10: Tem atração boa em tudo quanto é lugar. Tô sem voz.
6: Claro.
1: Assistir.
6: Imagina como é que vai ser depois do jogo.
10: Desculpa, tá muito assim. Zoado.
0: Ô, gente, rapidinho, rapidinho, só faltou eu falar onde vai ser Bela e Xamã, vai ser no Vibra São Paulo, tá? Fiquei emocionado aqui.
2: É, esse aí, Bela é danado, né? Vai estar hoje em São Paulo, amanhã no Rio, né?
0: É, tá danado.
10: Ele é um
0: tá
10: fenômeno, danado. Semana passada ele tava no festival de samba aqui, é impressionante, e eu não fui vê-lo.
0: Valeu, Pablo.
10: Valeu, um abraço.
0: Gente, beijo pra vocês.
4: Valeu, pessoal.
2: Valeu.
4: Beijo.
2: Tchau, tchau. Bom fim

0: Lacerda e Eduardo Frumento.
1: Hoje na coluna de tecnologia a gente fala sobre os avanços que a China vem demonstrando na inteligência artificial e na tecnologia de ponta, hein, Morrison?
2: Edu, como todo mundo acompanhou, essa semana foi marcada pela visita do Donald Trump ao Xi Jinping. Entre essas coisas importantes que eles discutiram, certamente esteve por lá o assunto inteligência artificial. É óbvio, né? Como a gente já falou aqui. E aí tem esse jogo geopolítico em torno da nova tecnologia. Mas tem um fato, Edu, que chama a atenção, que é o fato de que os Estados Unidos liberaram a exportação de chips H200 da NVIDIA para a China. Esses chips estavam... A exportação deles para a China era proibida, porque esses são os chips, o segundo mais poderoso tipo de chip produzido hoje pela NVIDIA. E ele estava embargado, não podia ser exportado para a China. O Donald Trump já tinha liberado a exportação desses chips, mas por vários motivos, inclusive vários motivos do lado da China, nenhuma unidade foi transportada até as empresas chinesas até agora. Talvez isso mude depois justamente do encontro de Donald Trump e Xi Jinping. Mas qual que é a história que se conecta a esse fato, Edu? A história que se conecta a isso é o fato de que a DeepSeek, aquela inteligência artificial da China, chegou à sua nova versão recentemente. E a empresa anunciou que usou pela primeira vez, não usaram chips da NVIDIA, não usaram os H200, né? Usaram chips da Huawei, a gigante chinesa, que é uma produtora muito importante de chips, mas que ainda não chegou à mesma velocidade, ao mesmo poder dos chips da NVIDIA. O que chama atenção é que mesmo sem usar esses chips da NVIDIA, a nova versão do DeepSeek, ela conseguiu, portanto, abrir mão da tecnologia norte-americana no seu desenvolvimento. Isso é muito significativo, porque mostra que, de um jeito ou de outro, mesmo com as restrições, mesmo com os embargos, a indústria de inteligência artificial da China está conseguindo se manter quase pari passo, uma distância relativamente pequena, mesmo com as restrições de hardware que a China enfrenta.
1: Para a gente acompanhar a evolução tecnológica do gigante asiático e se em algum momento os Estados Unidos de fato serão ultrapassados pela China nessa área de tecnologia, principalmente dos chips, que ainda é um gargalo lá para a China. A coluna de tecnologia volta amanhã.
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0: O governador de São Paulo admite preocupação com a divulgação das conversas entre o dono do Banco Master, Daniel Vorkaro, que está preso, e Flávio Bolsonaro. Para Tarcísio de Freitas, aliado do senador, que também é pré-candidato à presidência da República, a relação entre os dois precisa ser esclarecida. Ainda assim, o governador elogiou a postura de Flávio, que, na visão dele, deu a cara à tapa para explicar o que aconteceu.
1: É uma questão que preocupa, que precisa ser esclarecida, porque hoje esse escândalo do Master está no centro das atenções de todos os brasileiros. O Flávio imediatamente procurou dar todos os esclarecimentos, entrou em campo, falou do que se tratava, e eu acho que ele precisa continuar dando esclarecimentos à medida que as perguntas forem aparecendo, que é fundamental que todo mundo tenha segurança na relação ou no que aconteceu, e ele possa continuar fazendo o que ele fez ontem. Deu a cara a tapa, foi lá, falou, se pronunciou e procurou explicar o que aconteceu.
2: Já estão livres os cantores MC Rian SP e MC Pose do Rodo após uma decisão da Justiça Federal. Detidos desde o mês passado, depois da Operação Narcofluxo, os dois deixaram a prisão ontem à tarde. Eles são investigados por lavagem de dinheiro. A desembargadora responsável pelo caso apontou falta de elementos para a manutenção da prisão preventiva dos músicos.
0: Jogadores do São Paulo conversam com torcedores na porta do CT. Informações com Aline Fanelli.
3: Eliminado da Copa do Brasil, o São Paulo fará hoje o último treinamento antes do jogo contra o Fluminense, marcado para amanhã pelo Brasileirão no Rio. A atividade será comandada por Milton Cruz e James Freitas, assim como ontem na reapresentação. Ao fim do treino, aliás, os jogadores ouviram fortes cobranças de torcedores do lado de fora do CT da Barra Funda. Integrantes da organizada independente voltaram de Caxias do Sul direto para um protesto, pedindo também a saída do diretor executivo Rui Costa. O Cartola esteve ontem ao lado de Rafinha, em Florianópolis, para uma reunião com Dorival Júnior, primeira opção do clube.

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3: O Corinthians dominou o Barra de Santa Catarina e venceu por 1-0 ontem à noite na Neoquímica Arena e avançou para as oitavas de final da Copa do Brasil. O Timão venceu e convenceu. Yuri Alberto marcou o gol da vitória. Ele não marcava 9 jogos. Fortaleza e CRB ficaram no empate sem gols ontem à noite no Rei Pelé em Maceió. E com o resultado, Fortaleza avançou para as oitavas de final da Copa do Brasil. Botafogo, jogando um pés futebol ontem à noite em Chapecó, foi derrotado pela Chapecoense por 2-0 e foi eliminado da Copa do Brasil. A Chapecoense, com a vitória, se classificou para as oitavas da Copa do Brasil. O Grêmio venceu facilmente Confiança por 3-0 ontem à noite em Aracaju e se classificou para as oitavas de final da Copa do Brasil. Em Goiânia, ontem à noite, o Atlético Goianiense e o Atlético Paranaense ficaram no empate sem gols no tempo normal. E na decisão por pênaltis, o Furacão venceu por 4-1 e avançou para as oitavas de final da Copa do Brasil. Vitória venceu o Flamengo por 2-0 ontem à noite no Barradão e se classificou para as oitavas de final da Copa do Brasil. Flamengo jogou mal e deu adeus à Copa do Brasil. Dito tudo isso, eu diria: eu quero é mais.
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0: Pontualmente 6 horas, muito bom dia pra você, ligada, sintonizada na Band News FM. Vamos juntos na segunda hora do Expresso São Paulo desta sexta-feira. Tá chegando o fim de semana, hein? Sexta-feira, 15 de maio de 2026. Eu, Fábio França, tô por aqui com você desde as 5 horas da manhã atualizando o noticiário, junto com a Lana Pereira, com a Carolina Ercolim. Você tá aí com a gente também, né? Desde as 5. Não tá? Teve muita coisa, hein? Teve batalha cultural com o Vitória do Rio de Janeiro. Teve batalha cultural nessa primeira hora já. E outras tantas notícias e informações para você. Mas se tá chegando agora, 6 horas em ponto, não fique aflita não, não fique preocupado. Tem muito tempo até as 7 para você ficar bem informada, bem informado com a gente. Não tem não, pessoal? Vamos nessa, bom dia mais uma vez.
1: Bom dia, Fábio. Bom dia para você, para Carol, para os nossos ouvintes. Aqueles que acordam mais cedo estão com a gente desde as 5 da manhã. Aqueles que acordaram agora e querem começar essa sexta-feira muito bem informados no Expresso São Paulo. Pela próxima hora tem muita prestação de serviço para você, contando com a sua participação no 999-592-100. Tem também como você se conectar com a gente lá pela live no YouTube. Manda sua mensagem, manda o seu contato, manda a sua contribuição. Tá ruim o trânsito aí? Tá ruim a linha que você tá no transporte público? Escreve pra gente, tem muita informação chegando, principais destaques do Brasil, do mundo e, claro, de olho aqui em São Paulo. Bom dia mais uma vez, Carol.
2: Bom dia, Lu, bom dia, Fábio, bom dia aos nossos ouvintes. Isso faz, inclusive, como a Meire, que manda mensagem pra gente dizendo que tá chovendo lá na região de Embu e quilômetro 17 do Rodoanel sentido Castelo tem obras, por isso que a gente tá vendo esse trânsito lento aqui entre justamente a saída da Raposo Tavares e a chegada à rodovia Castelo Branco. Aliás, a própria rodovia Regis Bittencourt na região de Embu das Artes também tem lentidão. Ontem a gente teve quase 30 quilômetros de congestionamento por lá, teve acidente, tinha obras, estava tudo muito confuso, o pessoal ficou bastante traumatizado ontem, mas hoje, de novo, há essa lentidão nessa região de Embu, na Grande São Paulo. E a gente segue junto com os destaques mais importantes desta sexta.
0: Vamos nessa, gente, 6 e 1. A sexta fase da Operação Compliance Zero prende o pai de Daniel Vorcaro e agentes da PF. Destaque que chega de Brasília agora com Rafael Procópio.
3: A Polícia Federal já analisa os materiais apreendidos na sexta fase da Operação Compliance Zero. Foram presas nesta quinta-feira 7 pessoas, entre elas Henrique Vorcaro, pai do dono do Banco Master, Daniel Vorcaro. As medidas foram autorizadas pelo ministro do Supremo, André Mendonça. As ações miram o que a PF descreve como 2 núcleos criminosos que atuavam para o banqueiro. Segundo as investigações, a organização contava ainda com integrantes infiltrados nas forças de segurança. Entre os presos, há agentes da própria Polícia Federal.
2: A visita do presidente dos Estados Unidos, Donald Trump, à China termina hoje com poucos anúncios concretos sobre avanços. O destaque é de Arthur Coelho.
4: O presidente da China, Xi Jinping, encerra o encontro oficial com o líder norte-americano Donald Trump em Pequim, sem anúncios concretos sobre impasses comerciais. O governo chinês condicionou a estabilidade da relação bilateral ao respeito pela soberania em Taiwan e alerta que um erro de condução dos Estados Unidos pode levar as potências ao conflito. O secretário de Estado norte-americano Marco Rubio afirmou que a defesa da autonomia da ilha permanece inalterada e classificou uma possível invasão como um erro terrível. Trump classificou a aproximação como uma honra e reforçou o desejo de ampliar a compra de aeronaves dos Estados Unidos para reduzir o déficit econômico entre as nações. O republicano adiantou um convite a Xi Jinping para ele visitar Washington em setembro.
2: O governador de São Paulo, Tarcísio de Freitas, confirma a segunda morte após a explosão de uma tubulação de gás no Jaguaré, na zona oeste da capital. Tiago Muniz, conosco para trazer mais informações.
5: Francisco Altino, de 62 anos, estava internado em estado grave no Hospital Geral de Osasco e não resistiu aos ferimentos. A primeira morte confirmada foi a do vigilante noturno Alex Sandro Fernandes Nunes, de 49 anos, que morreu no dia do acidente. Um funcionário da Sabesp continua internado no Hospital das Clínicas com o quadro de saúde estável. A terceira pessoa que ficou ferida já tinha recebido alta. As causas da explosão ainda são investigadas pelo Instituto de Criminalística. No momento do incidente, equipes da Comgás e da Sabesp trabalhavam em conjunto numa obra no local. O conjunto, o número de imóveis interditados, subiu de 20 para 27 após o aparecimento de novas rachaduras nessas construções.

Muito bem, o gol de Yuri Alberto. Você ouviu aí a narração do Anderson Gonçalves. Fatal, hein, Anderson? Yuri foi ontem pra cima do Barra, classificação do Corinthians na Copa do Brasil. Só que o Yuri pode sair do timão. Diga aí, Lucas Belotti.

0: Daqui a pouquinho, o Lucas Belotti traz a informação a respeito do Yuri Alberto, que pode sair do Corinthians, hein? Daqui a pouco a gente traz essa informação da saída do Yuri Alberto do Corinthians. Ele deu entrevista ontem, né? Depois do jogo, fez um belo gol, narrado aí pelo Anderson Gonçalves. E o Yuri pode deixar o Timão, né? Daqui a pouquinho a gente traz a informação a respeito disso. Vamos falar do tempo, da temperatura?
1: Vamos nessa.
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1: A gente tem a Jade Ramos conosco para dar um panorama bastante aproximado do que deve acontecer no final de semana, né? Ela já tinha falado que uma frente fria estava engatando uma na outra. E o que, que vem pela frente, Jade? Bom dia para você.
3: Bom dia, Carol, Fábio, Luana, todos os nossos ouvintes. O dia já começou bastante nublado e com o avanço de áreas de instabilidade pelo meio oeste do estado. E como eu tinha comentado, né, nos últimos dias, nós já temos a combinação de fatores que deve levar a esse tempo mais fechado nos próximos dias aqui em São Paulo. Já temos instabilidades acontecendo agora em algumas áreas com chuvas, isso por conta de uma área de baixa pressão que deve começar a se estabelecer agora, vai dar origem a uma frente fria. Tem um cavado meteorológico também passando e circulação marítima. Tudo isso deve reforçar as instabilidades nos próximos dias. E aí chove agora em Marília e também em algumas áreas de maneira mais fraca, em Peruíbe, na Praia Grande, pontos da Faixa Leste e também no interior do estado, principalmente no meio oeste do estado. Na capital agora mínima de 15 graus, máxima de 21 e ao longo do dia também tem chance de chuvas mais fracas aqui na capital paulista. No sábado amanhã já deve começar chuvosa, principalmente no sul do estado e em alguns pontos da faixa leste, incluindo o Vale do Paraíba. E no domingo a chuva aumenta ainda mais no estado, pode vir forte acompanhada de raios, trovoadas e até com possibilidade de granizo mais isolado. Carol?
1: Bom, Jade, e aí essa chuva que vai chegar no fim de semana deve se estender também? Enfim, é uma transição para alguma outra que está chegando? Ou o tempo vai ficar realmente mais molhado?
3: Então, a semana que vem vai ser uma semana também bastante chuvosa, já deve começar com novas instabilidades, vai avançar todos esses sistemas agora nesse final de semana e tem mais uma frente fria também já começando a se desenvolver no sul do país e aí que deve reforçar ainda mais as instabilidades na semana que vem, já na segunda-feira. Então, vai ser um final de semana chuvoso em São Paulo, em muitas áreas, incluindo a Grande São Paulo. Essa chuva pode vir forte em alguns momentos, principalmente no interior paulista. Pode acontecer, como eu mencionei, a possibilidade de granizo em algumas áreas, porque essa chuva pode apertar, engrossar em alguns momentos. E tem condição também para esses temporais continuarem na semana que vem, por conta dessa chegada da nova frente fria. E aí a temperatura quase não consegue subir, então vai ter frio, vai ter chuva e as temperaturas ficam baixas aí. Já na terça-feira as mínimas continuam e as máximas muito próximas dos 18, 20 graus, temperaturas que não conseguem realmente subir nos próximos dias. É o inverno já começando a dar sinais aí.
1: Tá certo, então tá bom. Jade, obrigada por hoje, viu? Boa sexta.
3: Obrigada, ótimo final de semana para todos.
0: Fiquei devendo, hein? O Lucas Belotti com a informação do Corinthians.
4: Os corintianos estão cobrando, hein?
0: Não, estão cobrando. É que assim, eu custei acreditar que era verdade. Né? Pô, Yuri Alberto sair do Corinthians.
1: Entendi.
0: Será? Mexe, né? Mexe. Mas vamos entender um pouquinho. Fala, Lucas.
5: Um dos grandes ídolos da atual geração do Corinthians, Yuri Alberto, deve deixar o clube já no meio desse ano. Ontem o atacante falou que já deixou claro para a diretoria o desejo de ir para a Europa após a Copa do Mundo. Yuri destacou que pensa em novos desafios para a carreira e que aguarda uma boa proposta para o clube para se despedir.
6: Junto da minha família também a gente já tinha falado e o Osmar também nos deu um posicionamento no ano passado quando eu acabei renovando. Que se chegasse uma proposta atrativa para o clube a gente ia sentar e conversar. E como foi um pedido meu, que eu queria... a partir desse meio do ano buscar novos objetivos. A gente vai ver. Vamos ver. Vai ter, até o final da Copa, aí a gente vai ter uns quase 2 meses pra gente tentar resolver isso.
0: Poxa, não é que é verdade mesmo? Ele mesmo falou. Foi. Yuri Alberto.
1: Aguenta coração.
0: Vamos ver, hein? Vamos ver se ele vai deixar o Corinthians aí no meio do ano nessa janela de transferências. 6:10.
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0: O setor sucroalcooleiro projeta uma safra recorde de cana-de-açúcar neste ano, com um crescimento de 5 bilhões de litros de etanol no mercado, né? Esse volume representa uma alta de 15%. Sobre o período anterior, o que deverá gerar um impacto direto no preço do combustível. Desde o início do ano, o valor pago ao produtor sofreu uma redução de 20%. Essa diferença não apareceu, porém, para o consumidor, que ainda não sentiu no bolso na hora de abastecer. Segundo o economista Plínio Nastari, esse movimento ainda está sendo travado por alguns atores do mercado.
14: Essa redução de preço ao produtor está sendo capturada pela distribuição e pela revenda, mas esperamos que essa transmissão ocorra nas próximas semanas e essa competitividade do etanol para benefício do consumidor brasileiro seja percebida pelo consumidor em breve.
0: Enquanto a gasolina tem sido pressionada pela oscilação do petróleo no mundo, o etanol tem se mostrado mais vantajoso na hora de abastecer em alguns estados. Para o biocombustível valer a pena, é necessário que o custo seja de até 70% do valor da gasolina. A conta é a seguinte: divide o preço do etanol pelo da gasolina, se der menos de 0,7, o álcool é vantajoso, né? Dá para fazer essa continha quando estiver lá na bomba para abastecer. Em muitos modelos novos de carro, o etanol já consegue atingir um rendimento de até 75% na comparação com a gasolina. O presidente da SCA Brasil, Martinho Ono, afirma que o cenário para o dono de veículos flex no país é positivo.
15: Pelos preços que o produtor vem praticando nesse instante, nós teremos preço com paridade 60% ou inferior, colocando o consumidor, então, pela opção do combustível renovável em detrimento da gasolina nessa safra agora.
0: De acordo com a última pesquisa da Agência Nacional do Petróleo, Gás Natural e Biocombustíveis do Brasil, o etanol leva vantagem em 6 estados. Hoje vale mais a pena abastecer com etanol no Distrito Federal, em Goiás, em Mato Grosso, Mato Grosso do Sul, Minas Gerais e São Paulo. A paridade mais baixa foi encontrada em São Paulo, 63% do valor da gasolina.
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17: O capitão do tricampeonato quer mais. Lionel Messi chega à Copa de 2026 para ampliar o seu legado como o maior recordista da história dos mundiais. Dono de 8 bolas de ouro, Messi já é o jogador com mais partidas disputadas em Copas, somando 26 jogos e o único a dar assistências em 5 edições diferentes, além dos 13 gols já anotados ao longo da história do torneio. O imparável Lionel Messi vai tentar provar aos 38 anos que genialidade não tem idade.

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3: Seis e vinte, hora de você ficar muito bem informado, ó.
4: Flávio Bolsonaro afirma que não revelou mais cedo o investimento de Daniel Vorcaro no filme sobre Jair Bolsonaro por causa de um contrato de confidencialidade. O senador do PL do Rio de Janeiro deu a declaração em entrevista ontem à TV Globo News. O parlamentar, que também é pré-candidato à presidência, falou ainda sobre o possível uso do dinheiro para outros fins. Flávio Bolsonaro negou que as verbas tenham servido para bancar as despesas do ex-deputado federal Eduardo Bolsonaro, que mora nos Estados Unidos.
3: E agora, falando sobre trânsito, rodoanel com faixa bloqueada na região de Osasco. Nesse momento, são 7 quilômetros de lentidão por causa de um acidente. Lentidão que começa ainda em Carapicuíba, 33 minutos até a chegada a Castelo.
5: Morre a segunda vítima por causa da explosão que atingiu o bairro do Jaguar. Guaré, na zona oeste de São Paulo. Francisco Altino, de 62 anos, estava internado em estado grave no Hospital Regional de Osasco.
4: A Câmara dos Vereadores da capital instala a CPI dos devedores, que vai investigar as principais empresas que possuem dívidas tributárias com a cidade. De acordo com dados da Prefeitura, a dívida tributária das 50 maiores empresas da cidade chega a 56 bilhões de reais.
3: E falando de estradas, para você que sai de Guarulhos pela Ayrton Senna, tem lentidão na pista expressa da Marginal Tietê por causa de um acidente logo depois da saída da Ayrton Senna. Motorista que vai no sentido da Castelo enfrenta 3 quilômetros de congestionamento, caminho parado por 20 minutos neste trecho.
5: A Polícia Federal já analisa os materiais apreendidos na sexta fase da Operação Compliance Zero. 7 pessoas foram presas ontem, entre elas Henrique Vorcaro, pai do dono do Banco Master, Daniel Vorcaro.
4: O presidente Lula afirma que os áudios que ligam Flávio Bolsonaro ao banqueiro Daniel Vorcaro devem ser tratados pela polícia. O político falou sobre o tema nesta quinta em Salvador, durante um evento da Petrobras.
3: E no transporte público, as linhas da TicTrem, CPTM, Via Mobilidade e Metrô de São Paulo operam normalmente entre as estações sem registros de atrasos.
5: As autoridades continuam apurando o esquema de sonegação que pode ter causado um prejuízo de 2,5 bilhões de reais aos cofres públicos. Segundo as investigações, 3 grupos empresariais do setor de plásticos usavam companhias de fachada para emitir notas fiscais de venda que nunca existiram.
4: O presidente da China, Xi Jinping, encerra um encontro oficial com o líder norte-americano Donald Trump em Pequim, sem anúncios concretos sobre impasses comerciais. O governo chinês condicionou a estabilidade da relação bilateral ao respeito pela soberania em Taiwan e alerta que um erro de condução dos Estados Unidos pode levar as potências ao conflito.
3: E o Vitória elimina o Flamengo pela Copa do Brasil ao vencer o time por 2-0 em Salvador. Em Itaquera, o Corinthians venceu o Barra novamente por 1-0 com gol de Yuri Alberto e se classificou após a partida. O atacante sinalizou que pode deixar o clube em breve.
5: CRB e Fortaleza empataram 0-0, resultado que deu a vaga para o time cearense, que venceu o jogo de ida. O Grêmio fez 3-0 no Confiança e a Chapecoense eliminou o Botafogo com 2-0 em casa. Já o Atlético Paranaense superou o Atlético Goianiense 4-1 nos pênaltis, depois de 0-0 no tempo normal.
4: E ele fica, hein? Técnico Carlo Ancelotti renova o contrato com a CBF até a Copa de 2030. O treinador italiano tem até agora 10 jogos no comando do Brasil, com 5 vitórias, 2 empates, 3 derrotas, 18 gols marcados e 8 sofridos.
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1: 6 horas 25 minutos, reportagem no Expresso São Paulo. Tem um lugar em São Paulo, né, na Zona Oeste, que é muito visitado pelos paulistanos mesmo e pelos turistas, né? O chamado Beco do Batman. É um lugar que é bem visitado, realmente é um ponto turístico da cidade de São Paulo. Mas assim, quem passa por lá diz que ultimamente o negócio tá mais derrubado mesmo, né? Inclusive com um ponto de violência e tal. Mas ao que me parece, Guilherme Oliveira, a prefeitura começou um processo de requalificação ali no Beco do Batman, em Pinheiros. Explica pra gente o que isso significa, por favor. Bom dia pra você.
2: Tudo bem, Fábio? Bom dia pra você, pras meninas, pra quem nos acompanha aqui na Band News FM. Essa revitalização do Beco do Batman, que fica ali, né, na Vila Madalena, Pinheiros, na zona oeste da capital paulista, ela começou nesta segunda-feira e haverá diversas intervenções ali no Beco do Batman para melhoria da estrutura, principalmente de drenagem, porque a gente sabe que quando chove bastante, o Beco do Batman acaba alagando. Já houve morte, inclusive, em razão da chuva forte por ali. Então a Prefeitura de São Paulo vai realizar diversas intervenções, principalmente de drenagem. É sistema de drenagem com instalação de novas bocas de lobo. Além disso, o Beco do Batman vai passar a ter 6 jardins de chuva, o que vai melhorar também a drenagem urbana do espaço. Até então, o Beco do Batman tinha apenas 1 jardim de chuva, e agora com essa revitalização serão 6 jardins de chuva. Outras intervenções que vão ser realizadas por ali: reforma das calçadas, com foco em acessibilidade, a readequação do piso de paralelepípedo, a instalação de novos mobiliários urbanos e também melhorias na circulação de pedestres. A gente vai ouvir agora a palavra do secretário municipal das subprefeituras de São Paulo, o Fabrício Cobra. Ele dá mais detalhes dessa requalificação.
3: É uma demanda que veio da própria sociedade local, os comerciantes, né, o bairro de moradores do entorno, que pediram, e a Prefeitura de São Paulo entendeu que é importante. É um dos principais pontos turísticos da cidade. Se você for lá hoje às 8, 9 da manhã, você sempre vai encontrar estrangeiros visitando o Beco do Batman. Então a gestão do prefeito Ricardo Nunes entende que é um ponto importante a ser requalificado, a ter essas melhoras para que a gente possa ter ali também mais visitação, fomentando o turismo e a atividade econômica na cidade.
1: Perdemos o contato com o Guilherme? Trazer as informações para a gente a respeito do Beco do Batman, mas é um local que precisava mesmo dessa revitalização, dessa requalificação. Houve problema de enchente por lá também, né? A água subiu.
4: Casos que a gente viu recentemente de comércios por ali sendo interditados por causa da água da chuva.
1: E assalto mesmo também, né? A gente noticiou aqui na Band News FM alguns moradores daquela região, Vila Madalena, Pinheiros, reclamando justamente daquele setor da cidade, né? Do Beco do Batman, que é muito visitado, muito legal. Os paulistanos gostam, os turistas gostam. E é bom que haja revitalização mesmo. 6h29.

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1: Pois é, maternidade real, com cansaço, culpa, transformação do corpo, da identidade, tem aparecido cada vez mais nas conversas entre mulheres e também na música. O tema que se distancia do puerpério cor-de-rosa foi o tema de partida desse segundo episódio do podcast Até Minha Mãe, da Band News FM, que discutiu como a chegada de uma criança muda a dinâmica do casal e a relação da mulher com ela mesma. Foi depois do nascimento da filha que a cantora Bruna Black transformou a própria experiência em composição. A canção Vale Tudo nasceu no meio das mudanças da rotina, das noites sem dormir e das descobertas sobre uma nova versão de si mesma. Segundo Bruna, escrever sobre esse momento foi também uma forma de acolher outras mães que vivem sentimentos parecidos, mas nem sempre conseguem falar sobre eles.
2: E eu conversei muito com meu marido, inclusive tem uma música no meu álbum, Fulorá, que se chama Arrepiei. E ela fala assim, eu lembro da gente fazendo aquilo que era bom de fazer, risadas, libido, no pé do ouvido, um cheiro deixar pra você. E fala sobre exatamente a relação sexual, assim, que, olha, eu lembro de como era, mas, enfim, preciso te dizer que agora não é como era antes. Sabe? E que não é sobre você, não é sobre não te desejar, não é sobre, enfim, não te amar, não te querer, né? É muito sobre o que eu tô passando aqui dentro, que é um alvoroço.
1: É, a música dialoga com uma mudança mais ampla, né? Aos poucos, mulheres têm falado também mais abertamente sobre aspectos menos romantizados da maternidade. A psicóloga e sexóloga Roberta Massot avalia que existe hoje um movimento de maior honestidade sobre as dificuldades emocionais no puerpério e na criação dos filhos.
3: É, eu estou gostando muito, assim, que as mulheres estão cada vez mais falando sobre a maternidade real. Porque a maternidade real, por muitos anos, foi um tabu. Assim, é a mulher super feliz, é que é uma mulher que dá conta de tudo, que amamenta ali maravilhosamente bem. Eu não sei vocês, mas quando eu amamentei minhas filhas, o bico no peito, né, abriu, então era sangue, era dor. É, então, é sair dessa maternidade romantizada, né, falar sobre a maternidade real hoje, eu acho que até tem aproximado cada vez mais nós mulheres.
1: No caso de Bruna Black, transformar esse processo em música acabou criando também uma identificação imediata com outras mães, né? Nas redes e nos shows, a cantora conta que passou a ouvir relatos de mulheres que se reconheceram na letra, que agradeceram pela representação de uma maternidade possível, humana e imperfeita. 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
4: Muito bem, 6 horas e 33 minutos. Ô gente, queria agradecer as mensagens dos nossos ouvintes que relatam aqui alguns probleminhas na sintonia da rádio, no dial, né? No dial
5: do rádio. A gente está se segurando aqui, segurando,
4: apertando as mãos. Quem está acompanhando pelo YouTube não encontra problema nenhum, no aplicativo também não, mas no dial do rádio, de vez em quando, dá um picotezinho e aí a gente volta logo na sequência, tá? A nossa equipe técnica já identificou o problema, tá todo mundo trabalhando desde cedinho e logo, logo, a nossa transmissão volta com aquela qualidade com a qual você está acostumado todos os dias, tá bom? Mas a nossa equipe está trabalhando, tá bom? Desde cedinho, repito, agradeço as mensagens dos nossos ouvintes que relataram esse probleminha, mas daqui a pouquinho tá tudo normal de novo. 6h33.

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0: 6h41. O presidente Lula afirma que os áudios que ligam Flávio Bolsonaro ao banqueiro Daniel Vorcaro devem ser tratados pela polícia. Ele falou sobre o tema ontem em Salvador durante um evento da Petrobras. Para o petista, cabe à PF investigar quais são as relações entre o dono do Master e o pré-candidato do PL à presidência.
1: Eu não vou comentar o caso de polícia, não é meu? Eu não sou policial, eu não sou procurador-geral. O caso dele é de polícia. Você precisa ter algum delegado aqui? Não tem. Então vá na primeira delegacia da Polícia Federal e pergunte como é que vai ser tratado o caso dele.
0: Governador de São Paulo nega que a divulgação de conversas entre Flávio Bolsonaro e Daniel Vorcaro vai enfraquecer a candidatura do senador à presidência. Tarcísio de Freitas admite que a situação preocupa e precisa ser esclarecida, mas avalia que parte da população está cansada da atual gestão do governo federal.

0: Eu acho que não, pelo seguinte, eu acho que existe um cansaço já com o PT muito grande, uma fadiga de material, uma incapacidade de vender esperança. As pessoas estão meio sem perspectiva, elas não estão vendo como é que a minha vida vai melhorar. Então a gente está meio sem norte e as pessoas sem norte estão tomadas pela desesperança, esperando um projeto onde a gente consiga construir uma visão convergente de país.
1: As autoridades continuam investigando as circunstâncias da morte de um menino encontrado acorrentado ao pé de uma cama na zona leste da capital paulista. Os detalhes chegam com Carlos Costa.
2: A Polícia Civil segue investigando o caso do menino de 11 anos encontrado morto acorrentado ao pé de uma cama, e a corporação afirma que ele não estava matriculado na rede de ensino desde 2024. O caso aconteceu na zona leste da capital paulista e levou à prisão do pai da criança, da madrasta e também da avó do menino. Segundo a investigação, o homem admitiu que mantinha o filho preso por correntes para evitar fugas, e a polícia apura suspeitas de tortura e maus tratos. Equipes do SAMU encontraram sinais de violência, desnutrição e lesões compatíveis com agressões no corpo da vítima. A polícia apreendeu celulares, computadores e outros equipamentos eletrônicos que passam por perícia para auxiliar nas investigações.
3: Um grupo suspeito de sonegação pode ter causado um prejuízo bilionário aos cofres públicos. É o destaque do Humberto Ferretti.
4: O Ministério Público de São Paulo vai analisar o conteúdo de documentos e equipamentos eletrônicos apreendidos nesta quinta para tentar desmontar um esquema de sonegação que pode ter causado um prejuízo de 2,5 bilhões de reais aos cofres públicos. A Operação Refugo, realizada em parceria com vários órgãos de fiscalização, além da Polícia Civil, cumpriu mandados de busca e apreensão na capital e em mais 13 cidades da região metropolitana e do interior. Segundo as investigações, três grupos empresariais do setor de plásticos usavam companhias de fachada para emitir notas fiscais de vendas que nunca existiram e gerar créditos tributários indevidos. Esses valores eram usados, por exemplo, para a compra de carros e imóveis e para bancar despesas como pacotes turísticos, clubes náuticos e gastos dos envolvidos em lojas de vinhos.
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7: A seleção da Colômbia tem 13 jogadores que atuam no Brasil listados entre os 55 da relação do técnico Néstor Lorenzo para a Copa do Mundo. Os nomes mais conhecidos são John Arias do Palmeiras e Carrascal do Flamengo. O Vasco tem Carlos Cuesta, Carlos Gomes e Johan Rojas na lista. E o Atlético Paranaense conta com Mendoza, Portilha e Viveiros. Borré e Carboneiro do Internacional também foram pré-selecionados, assim como Villarreal do Cruzeiro, Sebastián Gomes do Coritiba e Barreira do Botafogo. Outros nomes que já passaram pelo Brasil, como James Rodrigues e Mina, estão entre os 55. A FIFA paga $11 mil, cerca de R$55 mil, diários aos clubes para cada jogador convocado. Isso desde a apresentação até o fim da participação na Copa. A divulgação da lista final da Colômbia será no dia 29 de maio.
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8: O Corinthians vence o Barra. O Corinthians bateu o Barra, hein? Tá classificado para a próxima fase da Copa do Brasil. Chegou a quinta vitória seguida em casa. Diga, Lucas Belotti.
9: O técnico Fernando Diniz elogia o jogo do Corinthians, apesar do placar apertado na vitória contra o Barra na Copa do Brasil. O Timão dominou os 90 minutos, apesar do gol solitário marcado já no fim. Na coletiva, Diniz negou que o jogo tenha ficado perigoso, apesar da demora para abrir o placar.
10: O medo que faz bem, ele é super importante, que nos deixa com a humildade em dia, que foi o que a gente teve hoje. A gente não deixou de atacar em nenhum momento, a gente não ficou administrando a vantagem, que acho que administrar a vantagem era, acho que, o primeiro passo para a gente ter um problema. Mas a gente tinha que atacar E ao atacar, a gente tinha que saber se defender. Então, eu acho que a gente jogou muito bem nesse sentido hoje.
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8: Tem destaque do trânsito agora. Bom dia, Robson Ramos.
17: Bom dia, Fábio França, para você, para o ouvinte da Band News FM, para Carolina Ercolim, para Luana Pereira também na manhã da sexta-feira. O destaque inicial do trânsito é da Marginal Tietê, que tem uma ocorrência para quem vai no sentido da rodovia Castelo Branco, ali perto da ponte do Tatuapé. Pela pista expressa, agora o trânsito já trava da saída da Ayrton Senna até o local. Depois dali a condição melhora, aí o motorista só vai encontrar problemas de novo na altura da ponte da Freguesia do Ó e entre a Anhanguera e o Cebolão. Para Ayrton Senna, pista expressa ruim entre a Gastão Vidigal e a Rodovia dos Bandeirantes, depois melhora. 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
8: 6:51, gente, o ex-governador do Rio de Janeiro, Cláudio Castro, é alvo agora, hoje cedinho, de uma operação da Polícia Federal. São as primeiras informações que chegam aqui pra gente, não é? Alvo de operação, portanto, da Polícia Federal, o ex-governador do Rio de Janeiro, Cláudio Castro. A gente não tem ainda outros detalhes a respeito dessa operação, mas, claro, daqui a pouquinho no Jornal Band News, muito as outras informações, mais detalhes a respeito da operação da Polícia Federal, que tem como um dos alvos o ex-governador do Rio de Janeiro, Cláudio Castro.
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8: Mais uma do trânsito, Robson Ramos.
17: O corredor norte-sul tem lentidão no sentido do aeroporto de Congonhas a partir da Avenida do Estado. Essa lentidão se estende até o túnel Tom Jobim. Aí melhora, porém, segue intenso o caminho até pelo menos a passagem pela ligação leste-oeste. Depois dali fica livre. Para quem vai para Santana agora, tem lentidão na aproximação da Avenida do Estado e o restante do caminho vai bem. 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
19: Ai, ai, quanto mais o Flávio Bolsonaro tenta explicar o que aconteceu, mais ele se enrola. Ontem ele concedeu uma entrevista à Globo News na linha Vamos Botar Tudo em Pratos Limpos. E aí ele explicou que o dinheiro doado pelo Daniel Vaccaro para o filme, pelo menos a conversa era essa, né? E se entende que o próprio Vaccaro acreditava que o dinheiro fosse para o filme. Os 61 milhões, ele explicou que saiu daqui em nome de uma empresa ligada ao Banco Master, o Vaccaro, e foi enviada essa grana para um fundo nos Estados Unidos. Isso vocês sabem, o Raven Gate. E esse Raven Gate é comandado, esse fundo, gerenciado por quem? Pelo advogado do Eduardo Bolsonaro, Paulo Calisto. Paulo Calisto este que cuidou do processo imigratório do Eduardo. Venha ser o administrador do fundo que repassou recursos para fazer o filme. Por que diabos não se pagou diretamente a produtora, sei lá, não se sabe. Não se sabe. O próprio Mário Frias havia dito que não tinha dinheiro do Daniel Vaccaro. Aí ele mudou de versão ontem, ele disse, não, eu me confundi e tal, na verdade, nem falou me confundi, ele disse, é uma diferença de leitura, é que não entrou lá com o nome de Daniel Vaccaro. Entendi. A produtora, a Go Up, essa não mudou, até agora não, disse, não recebi, não está entre os financiadores. Vejam vocês, com tanta estrutura profissional por aí, para fazer esse filme, foi preciso então apelar ao Vaccaro, que passou o dinheiro para uma empresa, que por sua vez mandou para o Raven Gate, que por sua vez é comandado pelo advogado de Eduardo Bolsonaro. Bom, é claro que a Polícia Federal tem de investigar se o dinheiro não ficou, afinal, com Eduardo Bolsonaro. E do que é que estamos falando? E essa história do Flávio, que dizia que não conhecia Vaccaro, que nunca tinha visto Vaccaro, e depois aquele papo íntimo pedindo grana, as parcelas atrasadas, aí ele explicou com essa singeleza. Quando eu nego, na verdade, que eu conhecia, que eu tinha contato com ele, é porque tinha uma cláusula de confidencialidade nesse contrato. Minha relação com ele era exclusivamente para o filme. Se eu falar assim, não, eu conheço o Vaccaro, a pergunta seguinte, qual ia ser? Qual era a sua relação com ele? E eu ia ter que falar do filme. Foi só por isso que eu me eximi. Ah, entendi, ele não quis quebrar o sigilo sobre o filme, sabe? Ferir as nossas expectativas, assim. O núcleo duro da extrema-direita, que não sabia de nada disso, está realmente furioso com a dupla, né? Porque a família Bolsonaro, como se vê, resolveu, como eu poderia dizer, cuidar dos seus interesses, sem falar com ninguém, jogou a tigrada, vai lá, bate no Master, acusa o Lula, acusa o PT e tal. E de repente vem esse troço à luz, numa operação tipicamente familiar, né? Bom, quem escolhe essa gente como líder sabe bem que papel quer desempenhar, não é mesmo? É isso aí.
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8: 6 horas e 58 minutos. Acabou, gente. Não tem tempo pra mais nada, não.
1: Sextou. É isso. Vamos chegamos nessa? Ao fim da semana, sexta-feira, sem levar a Batalha Cultural, mas semana que vem a gente tem a revanche.
8: Tem mais. Que vem tem outra.
1: Com certeza.
8: Vamos nessa, gente. Jornal Band News chegando aí com a Carla Bigato, Sheila Magalhães e o Luiz Megalha pra vocês. Tchau, gente. Valeu.
1: Bom fim de semana.
8: Até.
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2: 7:00 em ponto, um ótimo dia a você, meu querido ouvinte da Band News FM, eu sou Luiz Megali, vamos juntos até as 9:25 da manhã com muita informação e prestação de serviços nesta sexta-feira, 15 de maio de 2026, outono brasileiro, time de colunistas da Band News, escalado hoje com Mônica Bergamo, Felipe Quilim da Europa, Eduardo Barão dos Estados Unidos, Rodrigo Orengo de Brasília, Carlos Andreasa com o comentário político, Juliana Rosa com os números da economia, Mauro Betting com o futebol. E no estúdio, sempre a melhor e mais independente análise, porque onde está? Carla Begato. Bom giorno, Carlinha.
3: Bom giorno, Megali. Bom giorno pra Sheila. Bom giorno pros nossos ouvintes. Minha voz voltou. Minha voz voltou. Eu tava sem voz nos últimos dias. Começou na sexta-feira, né?
2: Sim.
3: Fiquei meio mal. Segunda não vim. Na terça também o carro não pegou. Eu tô tipo carro velho, igual o nosso ouvinte fala.
2: É, com a diferença que o seu carro é bem novinho, muito bonito e importado.
3: Não rodou sem óleo, né? Então você não tem desculpa.
2: Então não vem mas com agora, essa.
3: Mas agora a voz voltou e vamos que vamos, que tem muita novidade chegando, né, gente?
4: Muita novidade.
3: Semana que vem vai ser, olha...
2: Falemos já antes. Primeiro, uma alegria tê-la de volta, que ela se faz muita falta aqui no nosso Rivotril. Aliás, não é que você faz falta no Rivotril? Sem você não tem Rivotril.
4: Não é Rivotril, né? Exatamente.
2: E Sheila Magalhães, bom dia, Sheila.
4: Bom dia, Megali. Bom dia pra Carlinha, bom dia aos nossos ouvintes. Sejam todos muito bem-vindos, todas muito bem-vindas. Vamos juntos até as 9:20 alguma coisa, contando com a sua companhia, com a sua audiência, com a sua paciência, mas principalmente com a sua participação no nosso WhatsApp 11-999-592-100. É a nossa central de ouvintes, Ricardo Boechat. 11-999-592-100. Ouvintes, eu tinha uma teoria aqui de que Carla Begato estava grávida.
3: Não cede? Não nego, não nem nego confirmo. Nem... Vamos deixar rolar essa história? Até onde vai?
2: Exato. Isso. Uhum. Daqui a pouco chega. Não, ela está radiante. Isso. Dá pra perceber. Uhum. A própria pele.
4: Exatamente.
3: É. Veja só que estado interessante. Estado interessante, olha.
2: Quais são as novidades? Quais são os balacobacos da semana que. Da próxima semana?
3: Sheila Magalhães.
4: Ah, gente, a gente tá muito feliz. 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Entre essas novidades, a gente chega à TV. 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
3: Meio
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3: Rosa. 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
3: minha TV.
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3: Fica fácil de lembrar, porque é 13, né? Da Band.
4: Isso.
3: 13-1. Uhum. Band News FM.
2: É que, eu acho que a Band é 13 em São Paulo. Eu acho que no Rio de Janeiro
4: será?
2: É canal 4.
4: É, mas como a Band, o grupo
2: acho,
4: nasceu
2: acho
4: em São Paulo.
3: Ah, tá.
4: É, o grupo nasceu.
2: O endereço original é Rua Radiantes. Isso. 13.
4: Sempre foi o número 13, marcante.
2: Aliás,
4: né?
2: Quando eu era garoto, eu não chamava de Bandeirantes. Eu chamava de canal 13.
3: Canal 13, é, então. Canal 5.
2: Meu pai falava, põe no canal 13 pra mim, pra ver
4: isso.
2: O campeonato italiano.
4: Uhum.
2: Né?
4: É. Então, mas não é só isso, 1-3-1. Gente.
2: 1-3-1.
4: Mas não é só isso, a gente tá com uma semana cheia, cheia pra caramba. Porque temos, na outra semana, Experiência Band News em São Paulo. E com transmissão especial. Vocês estarão por lá, né? Dia 23, certo? Não,
3: isso.
4: Esse sábado ou próximo?
2: É sábado que vem.
4: Eu estarei em férias, por isso que eu tô falando que vocês estarão no
2: canal
4: Experiência
2: 7,
4: Band
2: tá?
4: News.
2: É, canal 7 no Rio de Janeiro.
3: Tá,
2: então,
3: mas...
2: Uh-huh. Esqueça.
3: Em BH é canal 7 também.
2: 7 vezes 10, 70, mais 61. Não,
3: não,
2: não,
3: não dá
2: nem,
3: pra me salvar a Megali dessa, obrigado.
2: É. Não dá. Tá. 1-3-1, pô, é fácil lembrar. O 13 é o SBT lá no Rio de Janeiro. Legal, tô aprendendo bastante coisa aqui. Desculpa, Sheila.
4: Não, imagina, Experiência Band News vai ser onde? 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Acabou? Nada! Porque a gente tem uma transmissão muito especial que a gente tem a honra de anunciar a partir de agora, direto do Rio de Janeiro, no dia 28 de maio, direto do Maracanã.
0: Ah,
4: só
0: não.
4: Isso, minha gente. O templo. Estaremos por
2: confirmaram?
4: Lá. Confirmado.
2: Caramba, que legal.
3: Você vai
2: estar,
3: tá, Sheila?
4: Eu já vou
3: você
4: ter, voltado.
3: Isso,
4: estaremos
3: juntos.
2: Caraca,
3: porque
2: que
3: a Sheila vai entrar em férias.
4: Eu entro em férias segunda-feira.
2: Meu
4: já.
2: Deus, que legal.
4: É, dia 28 no Maracanã, a gente tá numa super ansiedade, também como parte das celebrações aí do aniversário da Band News FM.
2: Pra colocar 70 mil ouvintes. Ó, no Rio de Janeiro a Band é 7, a Globo é 4, Manchete, a velha Manchete era 9, o SBT 11 e a Record 13. Tudo errado. Todo mundo apresentado, escalado, só falta ele, meu galo. Toca a bateria.
3: A gente já começa com essa vinheta de plantão. Notícia importante de momento. O ex-governador do Rio de Janeiro, Cláudio Castro, é alvo de uma operação da Polícia Federal no Rio. A gente tem primeiro informação chegando com Luana Bernardes, direto da redação. Luana, bom dia. Explica tudo pra gente.
5: Oi, bom dia, Carla. Bom dia a todos os ouvintes da Band News FM. Ex-governador do Rio, Cláudio Castro, alvo dessa operação da Polícia Federal. Ouvintes desde cedo relatando a movimentação de agentes da PF no condomínio onde Castro mora, na Barra da Tijuca, na zona sudoeste do Rio. E a Polícia Federal confirmou que ele é alvo dessa operação. Ainda não confirmou detalhes da operação deflagrada na manhã de hoje. Não sabemos, portanto, se há mandados de busca e apreensão ou até de prisão contra o ex-governador do Rio, Cláudio Castro. Eu lembro que ele renunciou um dia antes de ser julgado no Tribunal Superior Eleitoral por abuso de poder econômico e político nas eleições de 2022. Portanto, não foi cassado porque renunciou um dia antes e agora é alvo dessa operação da Polícia Federal, mas ainda não temos detalhes dessa ação. As informações que a gente tem de fontes da Polícia Federal é que a operação foi deflagrada em Brasília, mas os agentes estão cumprindo mandados aqui no Rio de Janeiro.
3: O Daniel Henrique, repórter da Band News FM no Rio de Janeiro, foi às ruas para trazer mais informações. Luana Bernardes, o Daniel já trouxe aqui, né, as principais informações apuradas pela redação. Algo mais a complementar? O que é que você traz sobre essa operação da Polícia Federal aí no Rio, cujo alvo é o ex-governador do Rio, um dos alvos, né, Cláudio Castro? Bom dia para você, Daniel.
6: É isso, Carla. Bom dia para vocês, a todos que nos acompanham. A gente está a caminho da Superintendência Regional da Polícia Federal aqui no Rio de Janeiro, fica ali na região central da cidade, para tentar mais informações sobre o motivo do ex-governador do Rio de Janeiro, Cláudio Castro, ser alvo dessa operação da Polícia Federal. Como a Luana falou, desde cedo, quem nos acompanha aqui na programação regional, na programação do Rio de Janeiro, tem entrado em contato para falar sobre essa movimentação de viaturas da PF nesse condomínio de luxo onde mora o governador Cláudio Castro, na Barra da Tijuca, uma zona nobre da zona sudoeste aqui da cidade. Ainda não temos informações sobre o motivo dessa operação e se ele é alvo de mandados somente de busca e apreensão ou até mesmo mandados de prisão. Informação que a gente recebeu agora é da defesa do Cláudio Castro, que os advogados dele estão, inclusive, já nesse endereço na Barra da Tijuca, acompanhando a ação da Polícia Federal. Então, a defesa já ciente dessa operação, já no local. Não sabemos se Cláudio Castro está em casa. Ontem ele fazia algumas campanhas ali por outras regiões do interior do estado, em Petrópolis, na região serrana, outros municípios também. Então, não sabemos se Cláudio Castro propriamente está em casa durante essa ação, mas a defesa dele já está no local também, ainda sem saber a motivação dessa operação. A gente, claro, está a caminho da superintendência, da sede da Polícia Federal aqui no Rio de Janeiro. Quando a gente tiver mais informações sobre a motivação dessa operação, a gente volta aqui na nossa programação, pessoal.
3: Fechado, Daniel.
2: E Daniel, só para lembrar, né? O Castro renunciou em março, foi março, né? Foi, no finalzinho de março, um dia antes do TSE retomar um julgamento que resultou na declaração de inelegibilidade por abuso de poder político e econômico nas eleições de 2022, né? E o Castro, ele tem pretensões políticas, ele pretende se candidatar ao Senado. Nas eleições de outubro, a gente vai ver o quanto essa intenção vai ser comprometida com a operação que está acontecendo nesse instante e sobre a qual a nossa redação no Rio de Janeiro, a nossa reportagem nas ruas, está colhendo mais informações, então fique ligado.
4: Vamos agora a Brasília. Polícia Federal vem investigar os pagamentos feitos por Daniel Vorcaro a pedido de Flávio Bolsonaro e apurar se houve algum tipo de repasse ao irmão dele que mora nos Estados Unidos, Eduardo Bolsonaro. Ontem, um senador admitiu que o dinheiro destinado ao filme Dark Horse foi para um fundo do advogado do ex-deputado, mas negou que os valores tenham sido usados para custear as despesas de Eduardo Bolsonaro fora do Brasil. Afonso Marangoni conosco ao vivo com os detalhes sobre essa história. Diga lá, Marangoni, bom dia para você, seja bem-vindo.
0: Bom dia, Sheila, Carla, Megali, todos que nos acompanham. Agora a Polícia Federal, então, abriu uma nova frente de investigação depois das publicações do site Intercept. Isso porque não ficou claro se esses recursos que foram pedidos e enviados, né, por Flávio Bolsonaro a Daniel Vorcaro chegaram realmente para a confecção deste filme. Isso porque a própria produtora do filme negou categoricamente que entre ali os investidores estaria Daniel Vorcaro ou empresas ligadas a ele. Mas agora, então, o federal ficou com essa pulga atrás da orelha e quer entender direitinho o caminho deste dinheiro. O ex-deputado federal Eduardo Bolsonaro disse que não existe essa questão dele ter recebido dinheiro, porque esta é a suspeita, de que tenha feito uma triangulação, mas que, na verdade, quem se beneficiou desse recurso foi o ex-parlamentar que mora nos Estados Unidos. Ele até falou mais que o status migratório dele nos Estados Unidos o impediria de receber dinheiro de fundo de investimento ligado ao banqueiro Daniel Vorcaro. Após afirmar que o filme não havia recebido um centavo do Master, o deputado federal Mário Frias, do PL, que é produtor executivo desse longa, recuou. Ele afirmou que houve uma diferença de interpretação, dizendo que Vorcaro não é mesmo, nunca foi signatário de relacionamento jurídico, assim como o Master nunca figurou como empresa investidora, que o relacionamento jurídico era firmado com a empresa chamada Entre, que é uma pessoa jurídica distinta, mas que é, portanto, ligada ao Daniel Vorcaro. Olha, o próprio senador Flávio Bolsonaro foi a público falar sobre essa questão, negando que Eduardo Bolsonaro tenha recebido pelo menos parte desses recursos, que o recurso chegou por meio de um advogado que também atua para Eduardo Bolsonaro. Vamos acompanhar um trecho do que ele falou em entrevista à Globo News?
7: Não foi pelo Eduardo Bolsonaro. Todos os recursos que foram aportados neste fundo, que é específico para a produção deste filme, eles foram utilizados
8: integralmente. Oi? De qual fundo? Heaven Gate?
7: Eu não sei exatamente qual é o nome do fundo.
8: Esse fundo está no nome do advogado do Eduardo Bolsonaro, advogado de imigração.
7: Esse dinheiro vai para o fundo, esse dinheiro é integralmente utilizado para fazer o filme. Agora, para você botar de pé uma estrutura como essa, você criar um fundo, você que cuidar das questões legais, de burocracia, você tem que contratar um advogado
8: de imigração dessa área.
7: E o advogado é um advogado de confiança do Eduardo Bolsonaro, é alguém que cuidou de todo o seu procedimento, o seu processo de green card, é a pessoa que tem expertise, se não me engano, de quase 30 anos nessa área, na advocacia nos Estados Unidos.
8: Mas
7: é um brasileiro.
8: Mas por que o dinheiro precisava passar para ele, para depois ir para a Gol?
7: Você tem que buscar algum profissional nessa área que possa fazer isso. Então está dentro do contexto do filme.
0: Pois é, então esse será o tema agora que a Polícia Federal vai tentar entender, porque a própria produtora, Golpe Entertainment, divulgou uma nota dizendo categoricamente que dentre as dezenas de investidores que compõem o quadro de financiadores, não consta dinheiro aí do senhor Daniel Vorcaro ou do Banco Master. Então a Polícia Federal vai aprofundar essa investigação e a gente vai estar acompanhando.
2: A gente vai detalhar esse ponto daqui a pouquinho com a nossa Carolina Ercolim, né? Os detalhes a respeito dessas contradições entre Daniel, produtora, e agora Daniel, Flávio, produtora, e agora entre Flávio, produtora, e Mário Frias, né? Porque o Mário Frias também traz uma versão diferente daquela que o Flávio nos trouxe. É uma curiosidade, não sei se vocês conhecem o IMDB, Internet Movie Database, que é uma referência, né, na coleta de informações a respeito de filmes. Qualquer filme de qualquer país, mesmo uma pequena produção de um país remoto que não tem tradição no cinema, vai ter alguma informação ali. Até ontem, agora não mais, estava constando o nome de Daniel Vorcaro como produtor executivo do filme, que seria muito natural, porque o produtor executivo é a pessoa que banca é a pessoa que levanta a grana, né, para fazer o filme. Então, a ser verdadeira a versão de que o Daniel Vorcaro entregaria toda essa grana, né, para fazer, para bancar a produção, nada mais natural que o nome dele aparecesse nos créditos como produtor executivo. O Flávio Bolsonaro negou que ele seja o produtor executivo do filme, e o fato de o nome dele aparecer no IMDb não significa grande coisa, porque aquela é uma plataforma colaborativa. Então qualquer pessoa pode ter ido lá ontem de manhã ou anteontem, incluído o nome dele. Tá? Também há uma observação, né, a respeito, até curiosidades, na parte de curiosidades sobre o filme, que conta a história da ligação de Flávio Bolsonaro. Rapidamente aqui, só um parêntese na cobertura sobre Flávio e Vorcaro. A nossa reportagem no Rio de Janeiro acaba de confirmar que o mandado que está sendo cumprido contra Cláudio Castro é de busca e apreensão. Tá? Daqui a pouquinho a gente volta para o Rio com mais informações. Ontem, o Flávio Bolsonaro concedeu uma longa entrevista à Globo News. A Júlia Dualib, o Otávio Guedes e a Malu Gaspar. Ele estava claramente nervoso, né? Claramente tentando manter ali as rédeas da própria pré-candidatura à presidência, mas ele deu algumas declarações contraditórias, outras são simplesmente mentiras e outras não param em pé. Por exemplo, ao contrário do que ele havia dito 24 horas antes, ele agora diz que não havia revelado os contatos dele e as trocas de dinheiros com Daniel Vorcaro, porque haveria entre os dois um contrato de confidencialidade. Ouça aí.
7: Eu não posso descumprir um contrato, tá? Vamos por partes. Tem investidores nesse filme. Eu tinha que cumprir esses contratos. A única relação que eu tinha com o Daniel Vorcaro era esse filme. Se eu falasse que eu conhecia, eu ia, na sequência, ter que falar qual é a relação que eu tinha com ele. É a relação ao filme. Foi só por isso que eu preferi preservar.
2: Tá, mas não é que ele não revelou, no momento em que foi questionado a respeito do assunto, as suas ligações com o Vorcaro. Ele chamou o repórter de mentiroso e foi questionado pela Júlia Dualib se ele mentiu quando foi abordado, aliás, de forma muito educada e assertiva, pelo repórter do Intercept.
9: No momento que um repórter faz uma pergunta se o Vorcaro financiou o filme e o senhor dá uma risada, o senhor chama ele de militante e o senhor diz, é mentira, isso é um comportamento de um inocente, porque o inocente não tem nada, deixa eu acabar minha pergunta.
7: Porque já expliquei, eu tenho um contrato de confidencialidade. Eu estou falando nesse momento porque isso, obviamente, veio à tona, não tem mais como negar. Por isso que eu estou vindo aqui de peito aberto, falar, olhando no olho de todo mundo, que não tem absolutamente nada de errado. Não adianta, Otávio, querer nos rotular, mais que você tenha sua preferência político-partidária, de ter feito algo errado, que nós não fizemos. É uma relação contratual. Eu não tenho absolutamente nenhum contato com o Daniel Vorcaro, a não ser para tratar de filme.
2: Bom, e aí ele faz exatamente o que ele fez com o repórter do Intercept, que é partir para cima do jornalista, o acusando de realizar uma suposta militância. Ele disse que não afirmou que era mentira, né? Bom, a gente tem a gravação do momento em que ele foi abordado. A primeira palavra que ele diz, adivinha qual é?
10: Senador, obrigado. Por que o filme do seu pai foi bancado pelo Vorcaro?
11: Mentira, não é sobre isso.
10: É que a gente tá fazendo uma reportagem que mostra.
2: Se der pra colocar de novo,
10: prestem
2: atenção. Ele tá longe do microfone, mas o que ele diz é mentira. De onde você tirou isso? Coloca de novo aí, por gentileza, Tiaguinho.
10: Senador, por que o filme do seu pai foi bancado pelo Vorcaro?
11: Mentira, não é sobre isso.
10: É que a gente tá fazendo uma reportagem que mostra mensagens do senhor pedindo dinheiro pro Vorcaro.
11: Bom trabalho, militante.
10: Seria importante ter sua posição, senador. São mensagens. A gente já entrou em contato com a sua assessoria.
2: Ele disse duas vezes que era mentira, perguntou duas vezes de onde você tirou isso, riu de maneira debochada. Eu nem encaro aquilo como um deboche, eu encaro como um riso de nervoso, né, de quem não sabe como responder, até porque 5 segundos depois ele muda a própria versão e grita lá de longe, é dinheiro privado, então ele ali mesmo já admite, ainda que indiretamente, que essa conversa existiu e que o Vorcaro bancava, sim, o filme do pai. E aí ficam duas perguntas no ar, né? Sinto muito, mas é preciso fazê-las. Por que um contrato de confidencialidade? Por que o Flávio teria topado um contrato de confidencialidade com um banco que ele já sabia que estava pela bola 7? E sim, ele não pode dizer que não sabia, porque na própria gravação ele diz: você está vivendo dias difíceis, nós estamos vivendo dias difíceis, né? Até por isso eu fico sem graça de cobrá-lo, etc. Ele já sabia do que estava acontecendo com o Banco Master. Ele sabia da situação do Vorcaro, que 2 dias depois seria preso, né? E o banco dele liquidado. Então por que um contrato de confidencialidade com um banco, né, que estava operando dessa maneira, nesse contexto? E dois, por que o Flávio não mostrou ainda esse contrato? Se ele tem um contrato de confidencialidade, bastava tê-lo mostrado ontem mesmo na entrevista da Globo News. Tá aqui esse contrato, tô entregando uma cópia à sua produção para que vocês examinem. Tá aqui a data, tá aqui o registro no cartório, né? Era um contrato de confidencialidade. Aí ninguém poderia questionar, porque seria uma decisão tomada entre as duas partes, né? Por motivos que são deles. Sempre lembrando que pedir dinheiro para banqueiro e um banqueiro oferecer dinheiro para bancar uma produção cinematográfica, por si só, não é crime nenhum. A terceira pergunta é: cadê essa grana? Porque ela foi liberada, e aí quem vai falar a respeito disso é a Carolina Ercolim, mas ela nunca chegou à produtora do filme. Carol, há algumas contradições aí, né, a respeito de como esse filme, afinal de contas, foi financiado, né? Quem é que liberou a grana, como é que ali a grana trafegou entre vários canais, inclusive esse dinheiro aí do Daniel Vorcaro, sabe-se Deus por quê, foi parar num fundo lá em Dallas, lá no Texas, exatamente o estado onde mora o irmão de Flávio Bolsonaro, administrado pelo advogado de Eduardo Bolsonaro. Por que alguém faria isso? Se o Banco Master fica no Brasil, a produtora fica no Brasil, para que mandar essa grana para os Estados Unidos para depois ela voltar ao Brasil? Só quem gosta de pagar imposto faz um negócio desses. Bom dia, Carolina.
12: Bom dia, Megali. Bom dia a todos. Pois é, após afirmar que o filme sobre a vida do ex-presidente Bolsonaro não havia recebido nenhum centavo do Master, o deputado federal Mário Frias, produtor executivo desse longa, recuou. Em nova nota, enviada após cerca de 20 horas da primeira, ele diz que não há contradição material entre os posicionamentos públicos sobre o financiamento do projeto, mas uma diferença de interpretação sobre a origem formal do investimento. Segundo o texto, diz: quando afirmei anteriormente que não há um centavo do Master no filme, referia-me ao fato de que Daniel Vorcaro não é e nunca foi signatário de relacionamento jurídico, assim como o Banco Master nunca figurou como empresa investidora. A produtora Go Up Entertainment também divulgou uma nota sobre o tema na noite de quarta-feira e informou categoricamente que, dentre os mais de uma dezena de investidores que compõem o quadro de financiadores do longa, Dark Horse, não consta um único centavo proveniente do senhor Daniel Vorcaro do Banco Master ou de qualquer outra empresa sob seu controle societário. Só que em um áudio divulgado, né, pelo site The Intercept, o senador Flávio cobra de Vorcaro pelos pagamentos atrasados justamente para a produção do filme. Segundo o Intercept, Vorcaro teria pagado esses 61 milhões. Após a divulgação do áudio, Flávio divulgou um vídeo em que confirmou ter pedido dinheiro ao banqueiro para o filme, mas negou irregularidades. E também ele falou sobre isso na entrevista concedida ontem à Globo News.
7: Isso que está, inclusive, da divergência com relação à nota lá que foi feita pela produtora, se não me engano, é apenas uma questão ali, né, de formalização. Como ele não faz parte, o Daniel Vorcaro não faz parte de nenhuma assinatura de contrato, não tem absolutamente nada com a assinatura dele, tecnicamente, esse dinheiro não foi dele. É isso, essa que é a divergência que existe, que eu acho que é apenas de formalidade, mais uma vez. E repito aqui, eu insisto, Júlia, não dá para você querer trazer a preço de agora a realidade lá do contexto de 2024, final de 2024.
8: Mas e 2025?
7: Quando eu insisto, 25. Olha só, como é que foi a minha participação? Eu consegui lá, conversamos, ele topou fazer investimento no filme, está formalizado. Eu estava achando que estava tudo tranquilo. As parcelas foram sendo pagas, conforme estava estabelecido nesse contrato, e chega um momento que ele começa a parar de pagar essas parcelas. E eu questionava assim: olha só, você não vai cumprir a sua parte no contrato? Não é favor nenhum, não estou pedindo dinheiro, não estou praticando nenhuma extorsão, como alguns levianos criminosos estão dizendo, tá? Ele parou de honrar os seus compromissos, ele estava descumprindo o contrato. E eu, como sou uma parte interessada, um filho querendo que o filme do pai seja concluído, fique pronto, cobrar, olha, você vai fazer, se você não fizer, tudo bem, você só me avisa que eu vou buscar outros investidores. E foi o que aconteceu em determinado momento.
3: Bom, uma outra troca de mensagens obtida pela Polícia Federal revela que o Flávio Bolsonaro queria levar o pai para ver um outro documentário e na casa do Daniel Vorcaro. A ideia era assistir a Colisão dos Destinos como um exemplo do que seria esse filme Dark Horse. O documentário narra a trajetória de Jair Bolsonaro desde a infância até a presidência da República e foi dirigido por Doriel Francisco. A Colisão dos Destinos traz relatos de amigos, aliados e familiares do ex-presidente, incluindo o Flávio Bolsonaro, né, Arthur Covre?
13: Exatamente. Essas conversas privadas de Daniel Vorcaro mostram que ele topou receber Jair Bolsonaro na mansão que o dono do Banco Master tem em Brasília. Conversas no fim de março de 2025 para assistirem juntos a esse documentário. Informação do Intercept Brasil, também do Metrópolis. O banqueiro autorizou a organização desse encontro um dia após o ex-presidente ter virado réu pela tentativa de golpe. O objetivo teria sido contar com o apoio do Vorcaro, justamente para financiar a produção do filme Dark Horse. As mensagens obtidas pelo Intercept indicam que o senador Flávio Bolsonaro e o deputado Mário Frias sabiam desse encontro. Os registros mostram que Frias pediu para Tiago Miranda, fundador e ex-sócio do portal Léo Dias, fazer a ponte com o Vorcaro. Os diálogos, no entanto, não permitem confirmar se o encontro de fato ocorreu. Segundo o Intercept, Tiago Miranda sugeriu o encontro ao Vorcaro por WhatsApp no dia 27 de março do ano passado. No registro obtido pelo portal, Miranda compartilhou com Vorcaro uma captura de tela de uma conversa com Frias. E nesse print, o deputado federal afirma que o encontro vai fazer muita diferença para o PR. PR seria a abreviação de Presidente da República, né? A sigla que os bolsonaristas costumam usar para se referir a Jair Bolsonaro. Os registros mostram que pelo WhatsApp, Frias enviou uma mensagem a Miranda, quem chama de irmão. Isso após tentar fazer uma ligação de voz que não foi atendida. Vamos fazer a exibição do documentário na casa do D com GB? Foi o que ele escreveu. E na mensagem, D seria uma referência a Daniel Vorcaro e GB a Jair Bolsonaro. Em seguida, o Frias pede que o Miranda solicite ao banqueiro duas opções de datas e horários para a semana seguinte e acrescenta: vai fazer muita diferença para o PR. O documentário Jair Bolsonaro, A Colisão dos Destinos, foi dirigido, como você disse, por Doriel Francisco da Silva, contando os fatos e os bastidores da facada sofrida por Jair Bolsonaro. Em nota ao Metrópolis, Flávio Bolsonaro disse que o encontro não aconteceu, voltou a dizer que o contato com o Vorcaro teve finalidade de buscar investimentos por filme e o objetivo da exibição era apresentar parte da história que deveria ser retratada justamente no Dark Horse, dizendo que não teve papel na organização dessa exibição. E o Tiago Miranda também, em nota enviada pela defesa, disse que essa reunião não aconteceu e que a ideia do encontro era apresentar ao investidor as linhas gerais do conteúdo do filme e que é, em parte, a mesma história do documentário.
3: Uhum, valeu, Arthur. Obrigada. Na Bahia...
2: Não, mas peraí. Então, GB?
3: É GB ou GB. JB? Não, JB, né?
13: Ele, JJ, eu falei GAJ, desculpa.
2: Ah, tá, é JB.
3: É JB.
2: Então, peraí, é D,
13: JB de Jair Bolsonaro e D de Daniel Vorcaro.
3: Não tem como não ser.
13: É, JB. Eu falei GB, mas é JB. Não,
2: JB JB e PR, né? São as duas siglas utilizadas.
13: PR, presidente da República.
2: Para se referir, né, no meio bolsonarista, a Jair Bolsonaro e apenas Jair Bolsonaro.
3: Aham.
2: GB, eu imaginei que fosse um...
3: JB. Ah, tipo, vamos... É,
2: é uma piada, como é... Tem umas assim, né, no lingo da juventude, mas é JB. Valeu, Arthur. Valeu, AC.
3: Na Bahia, Lula se manifestou pela primeira vez sobre a relação entre Flávio Bolsonaro e Daniel Vorcaro. Diz que o caso deve ser tratado pela Polícia Federal.
14: Eu não vou comentar o caso de polícia, não é meu? Eu não sou policial, eu não sou procurador-geral. O caso dele é de polícia. Você precisa ter algum delegado aqui? Não tem. Então vá na primeira delegacia da Polícia Federal e pergunte como é que vai ser tratado o caso dele. O meu caso é tratado do povo brasileiro, é tratado da Petrobras, tratado do emprego.
3: Pré-candidato à presidência pelo Democracia Cristã, Aldo Rebelo afirmou que o caso Master deixa minas armadas e espalhadas por diversos campos políticos. E agora foi a vez de a oposição pisar em um desses artefatos com a divulgação das trocas de mensagens entre Flávio e Vorcaro.
15: Vai ser uma candidatura nivelada na questão do escândalo. Nesse quesito escândalo vai haver um nivelamento, porque não vai desaparecer do debate político o Mensalão, o Petrolão e todas as acusações ao atual presidente e já também pré-candidato à reeleição, que é o presidente Lula.
4: Romeu Zema não teve agenda nesta quinta-feira, mas já tinha classificado como imperdoável a conversa entre o senador do PL e Daniel Vorcaro. Em resposta, o pré-candidato se tornou alvo dos irmãos de Flávio nas redes sociais, Carlos e Eduardo. Os dois destacaram uma doação feita pelo pai de Vorcaro, Henrique Vorcaro, ao Partido Novo nas eleições de 2022. Zema não comentou. Para o pré-candidato do PSD, Ronaldo Caiado, Flávio Bolsonaro deve responder aos questionamentos, mas a centro-direita não deve se dividir neste momento.
2: O caso também foi tema das campanhas estaduais. Ontem, dois pré-candidatos ao governo de São Paulo falaram sobre o assunto. O ex-ministro da Fazenda, Fernando Haddad, do PT, ironizou.
16: Vocês vão perceber que não existe uma possível relação entre os Bolsonaro e o Master. É uma coisa só. O Daniel Vorcaro, ele foi autorizado a operar pelo presidente do BC, indicado pelo Jair Bolsonaro. Jair Bolsonaro recebeu doação de campanha, né? Do Daniel Vorcaro. O Tarcísio de Freitas recebeu doação de campanha do Daniel Vorcaro. Você tem o ministro da Casa Civil, tem relação com o Daniel Vorcaro. O ministro da Secom do Bolsonaro tem relação com o Daniel Vorcaro. A ministra da SRI do Jair Bolsonaro tem relação com o Daniel Vorcaro. Pô, tem focinho de porco, rabo de porco, orelha de porco. Do que vocês estão falando? Vorcaro, ele é o rebento do governo Bolsonaro.
2: O pré-candidato à reeleição pelo Republicanos, Tarcísio de Freitas, havia se recusado, né, a falar sobre o assunto anteontem, mas ontem falou. Disse que o áudio de Flávio Bolsonaro preocupa, mas defendeu o senador.
17: Olha, é uma questão que preocupa, que precisa ser esclarecida, porque hoje esse escândalo do Master está no centro das atenções de todos os brasileiros. O brasileiro não tolera mais a corrupção, o brasileiro está cansado. A gente vive um período muito difícil no Brasil, um período onde as coisas não andaram, onde se gastou demais, taxa de juros lá em cima, as pessoas endividadas, as pessoas sem esperança e tomados aí por crises éticas, por crises institucionais, isso é muito ruim. O Flávio imediatamente procurou dar todos os esclarecimentos, entrou em campo, falou do que se tratava, e eu acho que ele precisa continuar dando esclarecimentos à medida que as perguntas forem aparecendo, que é fundamental que todo mundo tenha segurança na relação ou no que aconteceu e ele possa continuar fazendo o que ele fez ontem. Deu a cara a tapa, foi lá, falou, se pronunciou e procurou explicar o que aconteceu. Eu acho que existe um cansaço já com o PT muito grande, uma fadiga de material, uma incapacidade de vender esperança. As pessoas estão meio sem perspectiva, elas não estão vendo como é que a minha vida vai melhorar. A gente tem uma série de problemas, isso está sendo discutido, tem um cansaço da população, então por isso que eu acho que não atrapalha a candidatura do Flávio.
3: Mais cedo nós falávamos fora do ar aqui. Pô, Tarcísio aí então, né? Imagina ele como candidato à presidência da República, agora com o nome do Flávio comprometido.
2: Se ele estaria lambendo os beiços.
3: Uhum. Aí né? O Megali falou assim, isso não fosse um pequeno detalhe, né?
2: Não dá mais. Ele teria que ter deixado o governo do estado em abril. Não o fez, então não pode mais ser candidato. O Ratinho se licenciou, né? Caso haja uma vacância, o Ratinho deixou o governo do estado ou não deixou, Pablito?
18: Ele comentou ontem no Paraná, tem um vídeo dele que estava nas redes sociais, mas ele falou que precisa apurar mais e que ele tem o direito de...
2: Mas ele é governador nesse instante?
3: Ele vai concluir o mandato,
2: então,
3: né? Ele
2: Ratinho, Tarcísio, ninguém aí pode se lançar como candidato.
18: Não, o Ratinho tá no PSD, Ronaldo Caiado é candidato.
2: Não, eu sei, mas ele poderia mudar de partido, né? Eles não podem mais porque não se licenciaram,
3: ele
2: né?
3: Ele vai concluir o mandato.
18: Ele não se licenciou e acho que o prazo para troca de partido não existe mais.
3: Foi Zema, né, que se licenciou.
2: O Zema se licenciou, somente, pré-candidato, o Caiado também, então...
3: O Eduardo Leite não se licenciou.
2: Obviamente a gente tá...
3: Vai, ele voltou depois de das prévias ali que colocaram o Caiado, então...
2: Isso. Exatamente. Então o que a gente tá fazendo aqui, obviamente, é uma especulação, né? Mas só isso, pro caso de uma implosão da candidatura de Flávio Bolsonaro. Que pode acontecer, a gente não sabe qual vai ser a reação do eleitorado, aguardemos as pesquisas e aguardemos também as próximas revelações, né? Porque os celulares de Vorcaro continuam sendo analisados, mas para Ratinho, Eduardo Leite, Tarcísio, a candidatura à presidência já não é mais uma opção.
3: Eduardo Leite está dizendo, se tem um ouvinte falando que se licenciou, mas ele voltou, né? Depois das prévias, não é isso? Ele retomou o cargo. Enfim,
2: sim.
3: Michele Bolsonaro tem gente dizendo.
2: Michele Bolsonaro poderia
3: aí
2: ser.
3: Aí já é, a discussão sim. É outra, né? Aí é outra coisa. Bom, ontem a Polícia Federal deflagrou a sexta fase da operação que investiga as fraudes cometidas pelo esquema de Daniel Vorcaro e prendeu o pai dele. Veja, essa notícia poderia ter aberto esse jornal, poderia ser a principal notícia do dia, mas é tanta coisa que acontece, né, que as notícias vão se atropelando. Sem Henrique dúvida. Vorcaro era responsável por organizar e pagar os grupos mantidos pelo filho para intimidar adversários e obter informações sigilosas. O Afonso Marangoni, relembra, por favor, para a gente o que são a turma e os meninos.
0: Pois é, Carla, ontem cedinho nós demos aqui as primeiras informações da sexta fase da Operação Compliance Zero e agora a gente já tem os detalhes depois que o ministro André Mendonça tornou pública a decisão. A investigação sustenta que Henrique Vorcaro, pai de Daniel Vorcaro, tinha papel central na engrenagem criminosa que envolve as suspeitas de fraudes financeiras ligadas ao Banco Master. De acordo com a PF, ele se articulava justamente em relação a dois grupos, dois núcleos que prestavam serviços a Daniel Vorcaro, que é esses que você fez referência, a turma e também os meninos. De acordo, então, com as investigações, Henrique Vorcaro era demandante, beneficiário e operador financeiro deste núcleo, a turma, que é acusado de por intimidação e vazamento de informações sigilosas a favor dos interesses de Daniel Vorcaro. O Henrique também teria mantido pagamento de R$400 mil para o grupo, que é responsável por, inclusive, invasão a sistemas sigilosos. Uma delegada da Polícia Federal, chamada Valéria Vieira Pereira da Silva, foi afastada por suspeita de atuar ilegalmente para a família de Daniel Vorcaro. Ela e o marido, policial federal aposentado, Frantado Francisco José Pereira da Silva, são apontados como espécie de espiões do banqueiro e Valéria, então, agora está afastada preventivamente da função pública e proibida de deixar o país. Os dados eram depois repassados a Marilson Roseno da Silva, outro policial federal aposentado que trabalhava para a família Vorcaro. Já esse segundo grupo, intitulado Os Meninos, teria perfil tecnológico, seria voltado para a prática de ataques cibernéticos, invasões telemáticas, derrubada de perfis e também monitoramento telefônico ilegal. A defesa de Daniel Vorcaro se pronunciou, informou em nota que a decisão contra ele se baseia em fatos que, segundo os advogados, ainda não tiveram a legalidade e a justificativa comprovadas no processo. A gente segue também acompanhando os desdobramentos da nova fase da operação que investiga o caso do Master.
3: Bom, por hoje, o Afonso Marangoni, você pode ter um respiro, tá? Porque

0: pela refinaria de Manguinhos, na zona norte do Rio. As investigações apuram possíveis fraudes fiscais, ocultação patrimonial e inconsistências relacionadas à operação vinculada ao grupo. Ao todo, são 17 mandados de busca e apreensão. O ex-governador do Rio, Cláudio Castro, é alvo de um desses mandados expedidos pelo Supremo Tribunal Federal pelo ministro Alexandre de Moraes. A justiça também determinou o bloqueio de aproximadamente 52 bilhões de reais em ativos financeiros e a suspensão das atividades econômicas das empresas investigadas. Investigação faz parte das apurações conduzidas pela Polícia Federal no âmbito da DPF 635, a DPF das favelas, que apura a atuação de organizações criminosas e conexões aqui no Rio de Janeiro. Nessa ação também tem a determinação de inclusão do nome de um investigado na difusão vermelha da Interpol. A Polícia Federal ainda não informou qual investigado foi incluído aí na difusão vermelha da Interpol. Operação segue em andamento e a gente continua acompanhando aqui no Rio de Janeiro.
1: Obrigada, viu, Luana? Tendo qualquer novidade, espaço aberto para vocês retornarem aqui conosco falando nacionalmente. Até.
2: Na contagem regressiva para a Copa do Mundo de 2026, a CBF anuncia que renovou o contrato de Carlo Ancelotti até o próximo Mundial. Copa do Mundo a ser disputada na Espanha, Marrocos e Portugal, com jogos na Argentina, Paraguai e Uruguai. Na próxima segunda-feira, Carlo Ancelotti divulga a lista de convocados para a Copa de 2026 com uma super cobertura da Band News FM. É no Museu do Amanhã, né, Fábio
3: Museu
2: França?
3: Museu do Amanhã, no Rio de Janeiro, é isso, convocação da seleção brasileira. Algumas seleções já começaram, né, nessa janela de convocações que a FIFA estabeleceu. Algumas seleções, alguns países já divulgaram a lista e o Brasil divulga no dia 18, segunda-feira, cobertura, claro, completíssima da Band News FM no Museu do Amanhã, no Rio de Janeiro. O CBF levou essa, entre aspas, festa de convocação, né, um grande evento organizado pela CBF e pelo Museu do Amanhã. A Band News FM acompanha. Nossa transmissão começa às 4 horas da tarde, na segunda-feira, né? Então a gente vai ter ali análises prévias, expectativa, obviamente, para a convocação de um ou de outro. Esse um, né? Evidentemente é o Neymar, o outro, eu não sei quem pode ser. E a gente analisa, né? Até às 5 da tarde, horário para o qual está marcada o início da convocação, né? A leitura ali dos nomes do Carlo Ancelotti.
2: A gente fala tanto de Neymar, mas pode haver outras surpresas. Pode pintar um Pedro ali, eventualmente.
3: Pode, não sei se seria uma baita surpresa, mas acho que sim. Acho que pode pintar o Pedro.
2: Paquetá.
3: O Paquetá tem boas chances, né? Depois que voltou pro Flamengo, demorou um pouquinho pra engrenar, se machucou também, né? Teve fora aí de algumas convocações, mas é um jogador que tá sempre no radar, né? Jogador experiente, já que jogou Copa do Mundo. Pode ser que pinte também, né? São 26 vagas. Né?
2: Yuri Alberto, Luciano.
4: Nossa, Yuri Alberto que tá pra sair do Corinthians, né, Fábio França?
5: Tá pra sair
4: do Corinthians. Hoje ficou.
3: Não, fiquei embasbacado.
5: Que triste.
3: Um negócio incrível.
5: Eu fiquei triste, real.
3: Ficou mesmo?
5: Fiquei, porque ontem ele fez gol, né?
3: Fez.
5: Finalmente,
3: mais
5: né?
3: Um.
2: Quer dizer que o futuro do Yuri tá em aberto?
5: Tá em aberto.
3: E no gol, né? Tem uma dúvida aí, né? Os três goleiros do Ancelotti são Alisson, Ederson e Bento. Né?
5: Grande Bento, hein?
3: Embora
5: desculpa, no pé do Bento depois daquela
3: embora esse né? Gente, foi, sido convocado
2: foi um erro
3: vezes.
2: E o cara é o terceiro goleiro. Se ele for entrar, vai ser pra pegar pênalti.
3: Eu ainda acho que serão os três goleiros. Mas pode ser que pinte
5: não
3: aí
5: pegar,
3: o
5: né?
3: Souza.
2: Mas veja.
3: Na lista prévia tem até John e Carlos Miguel.
2: Veja, também. Se o Filipão tivesse. Enfim. O Marcos errou, ok, não foi há uma semana da convocação, errou em 99 na final do Mundial contra o Manchester, foi uma falha feia.
3: Horrorosa.
2: Né? Se isso comprometesse a convocação do Marcos para a Copa de 2002, talvez o Brasil não fosse campeão.
3: Sim.
2: Marcos pegou uma bela bola de fora da área lá contra a Alemanha, se a Alemanha abre o marcador, a história poderia ter sido outra.
3: Fez uma grande Copa.
2: Seria uma injustiça não convocar um jogador por causa de um erro.
3: Ah, eu também acho. Eu acho que serão os três goleiros. Mas enfim, convocação na próxima segunda-feira, cobertura completíssima da Band News FM, entre 4 e 6 da tarde, a convocação ali às 5. Depois à noite tem Band News na área especial também, pra gente repercutir a lista dos jogadores que vão defender o Brasil na Copa do Mundo. E muita coisa boa pra falar de futebol na segunda-feira. Com, claro, repercussão também presença confirmada de Carlo Ancelotti já na Copa de 2030, se o Brasil lá estiver, imagino que esteja, né? Todo mundo se classifica agora. E Carlo Ancelotti falou ontem.

0: ontem, feliz da vida. Vocês vão ver a expressão feliz do Carlo Ancelotti, impressionante, falando a respeito
1: da ironia
0: da renovação de contrato dele. Fala aí, Carleto.
2: Há um ano cheguei ao Brasil. 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
1: Nossa, parece que a gente, parece que tem que aumentar esse calor aí.
0: Muito feliz.
1: Ele tá anunciando.
0: Acho que foi naquela hora, Carleto, tá na hora de gravar, vamos gravar lá.
1: Ele tá anunciando renovação de contrato ou ataque ao Irã?
0: Mas ele é uma figura, cara.
3: Ele tá lendo, né?
1: Acho que ele tá lendo, mas ele tá ali, cara. Tá lá cumprindo. Espero que isso acabe logo. Eu já gravei algumas chamadas assim, então mostro. A gente já gravou chamada desse jeito,
0: tá na hora de gravar, mas agora mesmo, vamos agora, bota o terno. E pra fechar, gente, a FIFA anunciou o show de intervalo, né? Pela primeira vez naquele estilo.
1: Super Bowl.
0: Super Bowl.
3: Bem americano.
0: Ia falar show Bowl. Super Bowl, bem americano e tal. Show de intervalo na final da Copa do Mundo com Madonna.
1: Ô, louco. Ah?
0: Shakira.
1: Eita.
3: Shakira, tudo bem.
0: E BTS.
1: Oh!
0: Vai ser um intervalo de 4 horas e meia,
3: né? Isso. Só pode, né? Nossa, gente.
0: Pois é.
3: Gigante.
0: Né? Decisão lá no dia 19 de julho.
1: Gente, mas em 15 minutos dá pra fazer isso?
0: Não, acho que vamos ampliar um pouquinho ali pra 20 e tal. Dia 19 de julho com o Brasil em campo, né? A gente imagina.
3: Tomara.
0: E com a Shakira, Madonna. Caramba. E o pessoal do BTS também, show do intervalo.
3: Fenômenos.
1: Meus amigos, agora a gente vai falar de Copa do Brasil. O Flamengo tá eliminado, minha gente. Olha aqui.
3: O São Paulino encheu a boca.
1: Não, se o Flamengo tá eliminado, tudo é permitido. Então, a gente eliminado não é nada. Mas passaram Vitória, Corinthians, Grêmio, Chapecoense, pois. Fortaleza e, lamento, Carla, Atlético Paranaense. Detalhes com a Aline Fanelli.
4: O Vitória elimina o Flamengo ao construir o placar de 2-0 no confronto do Barradão com gols de Eric e Luan Cândido. No agregado, o Leão da Barra avançou com o placar de 3-2 para as oitavas de final da Copa do Brasil. Em Itaquera, o Corinthians venceu o Barra novamente por 1-0, agora com gol de Yuri Alberto, e se classificou. CRB e Fortaleza empataram por 0-0 com vaga para o time cearense que venceu a ida. O Grêmio fez 3-0 no Confiança e a Chapecoense eliminou o Botafogo com 2-0 em casa. Já o Atlético Paranaense superou o Atlético Goianiense por 4-1 nos pênaltis, depois de 0-0 no tempo normal. O sorteio das oitavas de final da Copa do Brasil será realizado no dia 26 de maio.
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6: Bom dia, Band News FM.
7: Bom dia.
6: E Vitória fez uma grande zebra na Copa do Brasil. Venceu por 2-0 o Flamengo no Barradão em Salvador e está classificado para as oitavas de final da competição. Pela primeira vez na história do torneio desde 1989, o Flamengo faz só 2 jogos na competição e já é prematuramente eliminado. E dessa vez não dá para dizer que o Flamengo tirou um pouco o pé, tentando focar mais na Libertadores, onde vai muito bem, e no Brasileiro, onde tem jogado hoje o melhor futebol, embora não seja líder da competição. O Flamengo tentou de tudo, fez mais de 20 finalizações, perdeu um saco de gols, o goleiro do Vitória foi muito bem, talvez o melhor em campo, mas o fato é que a equipe baiana fez um golaço com o Érico num chute quase que inacreditável, pelo menos o goleiro Rossi não acreditava, e depois o histórico goleiro do rubro-negro carioca falhou feio no gol do Luan Cândido. Uma senhora vitória, um triunfo da equipe baiana, faz um brasileiro muito além da encomenda e consegue eliminar o grande favorito Flamengo. Excelente trabalho do técnico Jair Ventura, filho do Jairzinho Furacão, de grandes histórias, quando o próprio Flamengo, aquele 6-0 no Brasileiro de 72 no Maracanã, devolvido depois em 81, no início da arrancada maravilhosa do melhor time que eu vi na vida, aquele Flamengo de 81-82. De lá pra cá, muita coisa aconteceu, Flamengo com muito investimento, aquele timaço fabuloso do Jorge Jesus em 2019, e por enquanto a boa notícia pro torcedor rubro-negro carioca é que nem um BAP, nem um Boto, nenhum bot, nenhum influencer, por enquanto, tirou o Leonardo Jardim, como tiraram o Felipe Luiz, multicampeão do Flamengo. Pelo menos a boa notícia é essa. Ninguém foi demitido. tem muita bola para rolar e esse Flamengo tem muita coisa para ganhar no Brasileiro e também na Libertadores.
7: Bom dia!

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1: Jade Ramos, da Climatempo, com a gente. Tivemos uma semana de temperaturas mais baixas, mesmo em São Paulo. Aí, aos pouquinhos, a temperatura foi subindo e tal. Mas a Jade já avisou que nesse fim de semana tem mais uma virada no tempo. É isso, Jade? Bom dia pra você.
2: Bom dia, Sheila, Carla, Megali, todos os nossos ouvintes. Mais um dia até com um tempo instável aqui em São Paulo. O dia já começou com chuvas em algumas áreas do interior do estado e também no litoral paulista. Ao longo do dia, essa nebulosidade já começa a se estabelecer, deve se formar, isso por conta de uma área de baixa pressão que já começa a se estabelecer agora no estado e aí traz temporais em grande parte das áreas. Tem risco de chuvas de fraca, moderada intensidade ao longo do dia no interior do estado, principalmente no sul e oeste paulista. No sul, no litoral sul, também tem alerta para temporais mais fortes ao longo do dia de hoje. E aqui na Grande São Paulo, chance de chuvas fracas ao longo do dia, tempo mais fechado, as temperaturas não sobem muito, ficam próximas dos 22 graus. E mais no final de semana, temperaturas ainda também bastante agradáveis e chuvas, principalmente no domingo. A chuva no domingo pode, inclusive, vir com um alerta para granizo e até em algumas áreas pode ter temporais mais fortes. Aqui na Grande São Paulo também a chuva é mais intensa no domingo e aí deve trazer acumulados significativos. Semana que vem, na segunda-feira, também com chuvas aqui em São Paulo, em grande parte das áreas. A partir da quarta é que essa chuva começa a diminuir, mas no final da semana já tem outra expectativa, mas a gente vai acompanhando por aqui como vai ficar o tempo na semana que vem. Mas já tem chuva no radar também.
1: Tá, o pior da chuva nesse fim de semana é pro domingo e que demanda atenção mesmo, então.
2: Isso, Sheila, principalmente no domingo, porque essas instabilidades, elas estão associadas a uma área de baixa pressão, nós temos um cavado meteorológico e temos uma frente fria. Então, a combinação desses três sistemas deve trazer bastante temporais ao longo desse final de semana, principalmente hoje no sul paulista e no domingo também aqui na Grande São Paulo pode ter aí temporais até mais fortes. Então, a atmosfera bastante instável e aí com risco dessas pancadas de chuva até com granizo em alguns pontos do interior de São Paulo.
1: Tá certo, Jade. A gente vai voltar a conversar no Band News São Paulo, às 10 para as 10 da manhã, e a gente fala mais dessa previsão para o fim de semana, atende alguns pedidos, encomendas aqui dos nossos ouvintes. Combinado?
2: Combinado. Um beijo para vocês.
1: Beijo, até.
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3: Um banzé daqueles da Brasilândia, Trucobre.
4: Na Avenida Deputado Cantídio Sampaio, por volta das 5h40 da manhã, houve um acidente envolvendo uma van escolar e um ônibus, e um dos motores acabou sofrendo danos e por isso óleo na pista com serragem. A pista ficou fechada um tempão, um bom tempo, quase uma hora, a pista totalmente fechada, e por isso, ali na altura da rua Laurindo dos Santos, esse acidente, dezenas de ônibus ficaram parados nos dois sentidos, enfileirados, porque não conseguiam passar por esse trecho na Cantídio Sampaio. Isso trouxe muitos prejuízos para quem estava dentro e fora dos veículos, muita gente aguardando nos pontos. Agora houve a liberação da pista, mas em um dos sentidos o ônibus continua por lá, e por isso há um sistema improvisado que acaba ainda deixando muito problema para quem passa pela Cantídio Sampaio agora na região da Brasilândia. A gente está buscando mais informações com a prefeitura.
3: Muito bem. Renato disse que a chuvinha chegou a Osasco, chuva leve caindo nesse instante, bem garoinha mesmo ali na cidade que fica na região oeste, a oeste de São Paulo. Obrigado, Renato.
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3: 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Bom dia, Robson Ramos.
4: Bom dia, Carla Bigato. Para você, para o ouvinte da Band News FM, mais uma vez, para o Megali, para a Sheila também, na manhã da sexta-feira, nosso destaque inicial de rodovias é para Ayrton Senna, que tem trânsito bem lento para a capital paulista, exatamente porque a Marginal Tietê permanece ruim com um acidente um pouco antes da ponte do Tatuapé. A gente falou mais cedo que havia essa ocorrência e disse que isso deixava reflexo na Ayrton Senna e continua deixando. Quem vem para a capital enfrenta o trânsito lento já a partir do quilômetro 17 e vem assim primeiro até o 14, depois melhora um pouquinho, aí volta a ficar ruim do 13 até o 11 e já emenda na Marginal ruim. Para quem sai no sentido do Vale do Paraíba, agora condição boa pela Ayrton Senna. 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
3: A gente volta para o Rio de Janeiro agora, mais informações sobre a operação da Polícia Federal nessa manhã, que tem entre um dos alvos o ex-governador do estado, Daniel Henrique, trazendo mais informações para a gente. Dá para perceber pela imagem ali do Daniel Henrique, quem acompanha pela live no YouTube, observa que ele já chegou à sede da Polícia Federal no Rio. O que é que você tem de atualização, Daniel?
8: É isso, Carla. Por enquanto, a movimentação aqui na sede da Polícia Federal, no centro da cidade do Rio, ainda é um pouco tranquila. Os carros que fazem parte, as viaturas da Polícia Federal que fazem parte dessa ação, inclusive de cumprimento de mandado de busca e apreensão na casa do ex-governador do Rio, Cláudio Castro, na Barra da Tijuca, ainda não retornaram aqui à sede da Polícia Federal. A informação que a gente teve confirmada agora é que o dono da refinaria de Manguinhos, Ricardo Magro, teve o nome incluído na lista de difusão vermelha da Interpol. Então, ele é considerado foragido aí, é um criminoso internacional, foi incluído pela Polícia Federal na lista da Interpol. Ele que é um dos investigados dessa operação da Polícia Federal, que investiga um esquema de lavagem de dinheiro e também de evasão de recursos ao exterior. Ao todo, a PF cumprindo então 17 mandados de busca e apreensão, incluindo na casa do ex-governador do Rio, Cláudio Castro, e também essa operação foi determinada pelo ministro Alexandre de Moraes, do Supremo Tribunal Federal, além dos mandados de busca e apreensão, e também determinando o afastamento de 7 pessoas das funções públicas, tanto aqui no Rio de Janeiro quanto no estado de São Paulo e também no Distrito Federal. Além disso, justiça determinando o bloqueio de aproximadamente 52 bilhões de reais em ativos financeiros e também a suspensão das atividades econômicas de todas as empresas que estão sendo investigadas pela Polícia Federal. O ex-secretário de Fazenda do estado do Rio, Juliano Pascoal, o ex-procurador-geral do estado, Renan Saad, e também o desembargador afastado, Guaraci Viana, são alguns desses alvos da operação de hoje da PF, que apura possíveis fraudes fiscais, ocultação patrimonial e também inconsistências relacionadas à operação de refinaria vinculada justamente à refinaria de Manguinhos. Para fechar, essa investigação integra as apurações que são conduzidas pela Polícia Federal no âmbito da ADPF 635, que é aquela DPF das favelas e é relacionada à atuação de organizações criminosas e as conexões dessas organizações criminosas com agentes públicos aqui no estado do Rio de Janeiro. A gente aguardando aqui então o retorno dessas viaturas que foram cumprir os mandados aqui, pelo menos no Rio de Janeiro, alguns desses 17 mandados de busca e apreensão. Por enquanto, a movimentação tranquila aqui na Superintendência da Polícia Federal, pessoal.
3: Muito bem, Daniel. A gente volta a atualizar aqui ao longo dessa sexta-feira novas informações dessa operação da Polícia Federal. Como disse a Sheila Magalhães, Rio de Janeiro nunca decepciona,
9: cara,
3: né?
9: Cara, incrível,
10: quanta gente,
9: né?
10: Grande, né?
9: Qualquer
10: gente
9: operação é tropa de elite, né?
10: É isso.
9: É desembargador, procurador, afastado, é governador.
10: Ex-procurador-geral do Estado, Renan Saad, desembargador afastado, Guaraci Viana, ex-secretário de Fazenda do Rio de Janeiro, Juliano Pascoal, e o dono da Refit. Enfim, os nomes passados aí pelo Daniel Henrique. Mas é impressionante, né? Fazenda, procuradora-geral do Estado, é muita coisa, muita gente importante, muita gente grande, né?
9: Direto ao topo, né?
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9: Hora de conversar com Mônica Bergamo. Ô Mônica, se há algo de positivo que a gente pode dizer a respeito de Flávio Bolsonaro agora, é que ele não se escondeu, né? Isso dá pra gente dizer. Ele deu a cara a tapa, foi à Globo News, deu uma entrevista longa, sabia que estava conversando com gente muito experiente, né? Que conhece muito do riscado ali, a Júlia, Otávio, a Malu. Isso ele fez. Ele está realmente se agarrando na sua campanha, Mônica. Não deu nenhum sinal, por enquanto, de que pretenda desistir da candidatura à presidência. O que você traz de bastidores para a gente a respeito desse assunto? Bom dia.
13: É isso aí, Megali, bom dia a todos. Essas notícias que vocês estavam dando aí, ô Megali, vamos aqui juntar as coisas, né? Essa operação contra o governador Cláudio Castro é mais um forte elemento de pressão, tá? Contra a pré-candidatura do Flávio Bolsonaro, já que o Cláudio Castro sempre foi um aliado de primeira hora do bolsonarismo, né? E é alvo da Polícia Federal e está envolvido, né? Mais um aliado envolvido em escândalo de corrupção, dessa vez no ramo dos combustíveis, mas há suspeitas também, vamos lembrar, o Megali, isso vai render seguramente, sobre o aporte que o Fundo de Previdência do Rio fez em papéis do Banco Master, né? O balanço. O chacoalhão aí é forte na candidatura do filho do Jair Bolsonaro, mas hoje cedo, antes ainda dessa operação no Rio, é isso aí, a intenção da família, do núcleo duro dos irmãos era a de resistir até o fim, né? Há uma constatação, Megali, no entorno do Flávio Bolsonaro, de um grande isolamento político, tá? Se você pegar aí no X, Não houve até agora um único político de primeiríssimo escalão que tenha se disposto a sair de peito aberto em defesa dele. Eu reparei, nem mesmo o governador de Santa Catarina, Jorginho Melo, que sempre sai em defesa da família, colocou a cara a tapa dessa vez. Eu fui no X aí, eu vi um vídeo dele, não é de agora, né? De uns 2, 3 dias atrás, que é a coisa mais interessante que tem lá, é ele dizendo que vai baixar um decreto autorizando o uso de sandálias e meias em Santa Catarina por causa do frio. Esse foi aí o vídeo que mais me chamou a atenção.
9: Não, peraí.
13: Põe aí, é legal.
9: Eu é ia proibido, mandar, mas é proibido hoje?
13: Não, ele quis dizer, foi uma forma que ele...
9: Ah, era uma brincadeira.
13: Tá. E aí ele aparece, se você olhar aí, ele aparece num vídeo de meia sandália,
9: tá,
13: falando, agasalhe o seu pet, agasalhe os seus pés, na região da Serra chove muito, etc. Foi o vídeo que mais me chamou a atenção aí.
9: Prestação de serviços.
13: Não tem uma defesa grande, né, do Flávio, quer dizer, é curioso isso, né, o Megali. No ano eleitoral, claro, ninguém quer se contaminar com esse assunto tóxico que é o Master, né, então tá tendo um silêncio, vamos dizer assim, ensurdecedor sobre o assunto. Se você pegar o governador de São Paulo, Tarcísio de Freitas, você vai ver que nas redes também ele não faz nenhuma defesa do Flávio, né. Quando perguntado, quando questionado, o que ele disse? Que o caso precisa ser bem explicado, que o brasileiro está cansado de corrupção, né? O máximo que ele fez foi dizer que o escândalo não vai atrapalhar o Flávio. Aí, parênteses meu, ele não ressaltou nenhuma qualidade do Flávio. Ele disse que o escândalo não vai atrapalhar o Flávio porque haveria no Brasil uma fadiga do PT. Ou seja, ele colocou o defeito no PT, mas não colocou as qualidades do Flávio. Não há essa defesa por parte de nenhum grande político brasileiro. Ninguém saiu de peito aberto aí, a não ser o Eduardo, o Carlos, os irmãos, né? Agora, apesar do isolamento, Megali, a palavra de ordem nesse núcleo duro, né, especialmente dos irmãos, é resistir, aguentar o tranco, esperar as próximas pesquisas, né, entre aliados próprios. A constatação é a de que, salvo se o Flávio despencar nas pesquisas eleitorais, o que traria aí, se ele despencar muito, vai trazer uma pressão irresistível, né? O Megali do PL, porque você tem toda uma bancada querendo ser reeleita, políticos que vão sair a campo pedindo voto, não vão querer carregar um peso morto nas costas. Mas se ele não cair muito nas pesquisas, a ideia é, de fato, ficar no páreo, né? Na visão deles, segundo alguns aliados, é melhor perder com o Flávio do que ganhar com a Michelle, né? Ou com outro político qualquer da direita, o que tiraria das mãos dos irmãos, da família, enfim, dos filhos, né, o controle sobre o legado eleitoral do pai. Então é isso, Megali. Família Bolsonaro despertando hoje aí com mais uma péssima notícia, que é uma operação da PF em cima de um aliado importante, né? Ou seja, não que precisem muito dos votos dele no Rio, mas que é uma figura que ficou colada neles, mais um aí enfrentando agruras aí com escândalos de corrupção, Megali.
9: E uma figura que teve o seu momento de grande popularidade naquela ação lá no Alemão, né? Quando, enfim, aqueles corpos foram todos enfileirados e o Cláudio Castro foi muito exaltado pelo bolsonarismo, se aproximaram muito. Agora, o curioso, né, de todos que se manifestaram, quem se manifestou de forma mais assertiva foi exatamente aquele que andava flertando com o Flávio, o Zema, minutos depois da divulgação do áudio, foi lá e falou claramente que aquilo era inaceitável, que era uma prática que não tinha como passar pano, partiu pra cima. Eu não sei nem se dá pra você. Dá, sempre dá, né? Política é política, né? Os inimigos mortais de hoje são os aliados de amanhã, mas ele não teve a menor dúvida. Foi lá e divulgou o vídeo nas próprias redes sociais, partiu pra cima. E se o Lula teve uma péssima semana, né? A anterior, quando perdeu a indicação no STF, perdeu a dosimetria, cara, e aquilo foi fichinha comparado com a semana do Flávio. A gente está falando do Cláudio Castro, a gente está falando do Vorcaro, mas não nos esqueçamos do Ciro Nogueira, né? O Ciro Nogueira que...
13: Sim, já esqueci.
9: A gente não esqueça. Eu sei que foi já faz muito tempo, 72 horas. Mas não esqueçamos, né? Esse, né? No nosso tempo, aqui o tempo é relativo, né? Já diria Robert Einstein.
13: Mas, ô Megali, você veja que são todos aliados muito fortes do bolsonarismo, né? O Ciro Nogueira foi ministro do Jair Bolsonaro. Então, quer dizer, tá tudo um pouco conectado e com ministros diferentes, né? E até adversários. André Mendonça ordenando autorizando algumas operações. Agora, Alexandre de Moraes. Agora, o que eles não podem reclamar é da polícia, né? Porque eles sempre elogiam a polícia quando sobe os morros. E a polícia, então, agora... Né, Cláudio Castro foi um dos maiores que sempre fala de vítimas, só tivemos nossos policiais, a operação foi um sucesso, o enfrentamento ao crime organizado, elogiando. Então agora é isso aí, tá a polícia combatendo o crime organizado, batendo na porta da casa dele, mas mais civilizadamente do que fez nas comunidades, né,
9: Megan? Ah, um tanto, sim. Mônica Bergamo volta com outros assuntos, sempre exclusivos, segunda-feira, a não ser que... Mônica, aquela coisa, dormir com o olho aberto, beijão.
13: Beijo, até segunda.
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17: E no mercado financeiro de hoje, informação virou parte do investimento. Segundo o levantamento Raio-X do Investidor Brasileiro, da Ambima, o YouTube é, pelo quinto ano consecutivo, o canal mais citado por quem investe para buscar informações sobre produtos financeiros, com 35% das menções. Em segundo lugar, o Instagram, com 27%. Já a televisão perdeu espaço, caiu de 34% para 21% das citações nos últimos 5 anos. Hoje, 9% dos investidores já usam assistentes de inteligência artificial para buscar orientações. Entre estes usuários, predominam os mais jovens, de renda mais alta e com carteiras de investimento mais diversificadas. É isso, um abraço e até a próxima.
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0: Hora de conversar com Felipe Killing. As notícias que chegam de Gaza, não esqueçamos Gaza, gente.
1: Ai, meu Deus.
0: Especialmente aquelas que envolvem crianças, que homens adultos praticamente foram extintos, né? Crianças são mortas, mas como ainda existem, sofrem todo tipo de consequências, todo tipo de atrasos devido à selvageria imposta pelo governo, pelo exército de Israel, imposta por Benjamin Netanyahu. Ai, sim, Israel foi provocado, foi vítima de um atentado terrorista brutal, horrendo, indizível, mas reagiu de maneira muito mais violenta, matando inocentes da mesma maneira, ou seja, perdeu completamente a autoridade moral que tinha depois dos atentados do Hamas. E o que o Killing vai contar pra gente é mais um episódio chocante dessa série que já chocante é. Killing, bom dia pra você.
2: Bom, Megali, bom dia a você, Carla, Sheila e a todos que nos acompanham. A gente não está falando apenas de uma terra arrasada, onde praticamente não há infraestrutura básica. A gente está falando de uma geração que também está sendo destruída. A reconstrução de Gaza não é apenas material, mas é principalmente psicológica. Segundo dados do Unicef, há muitas crianças que perderam a capacidade de falar. É o autismo, que eles chamam. Isso por conta dos traumas. São crianças de 4, 5 anos que não tinham problemas no desenvolvimento da fala, que por conta do trauma, do estresse, da selvageria, dos horrores que presenciam, elas param de falar. Em alguns casos, elas falam apenas baixinho, meio que cochichando. Em outros casos, não conseguem formular uma frase toda. São mais de 1 milhão de crianças que precisam de ajuda psicológica em Gaza. E é importante a gente destacar que Gaza tem uma população infantil muito grande lá, as famílias são realmente enormes. A gente está falando de praticamente a metade da população que está exposta aos horrores da guerra. E aí tem uma reportagem que eu li contando a história de um menino, já tem 5 anos, praticamente a idade do meu filho. Esse menino viu o pai ser morto, viu a casa ser destruída, foi deslocado várias vezes e ele perdeu a capacidade de falar. E aí um médico estava explicando que é uma resposta do cérebro, em que o cérebro diz, eu não consigo mais aguentar, não consigo mais lutar contra isso. E aí, para se manter vivo, o corpo se fecha a um bloqueio e você perde a capacidade de fala. Você reverter isso demora muito, você precisa de um trabalho psicológico que nem começou, porque toda a infraestrutura básica de saúde já não existe em Gaza, principalmente a saúde mental. Então, a gente está falando de uma geração perdida, de uma geração que agora está sendo silenciada, porque quando a gente pensa em infância, a gente pensa em criança brincando, explorando, interagindo. Isso não está acontecendo em Gaza. Praticamente todas as crianças foram deslocadas em algum momento. Há muitos casos de crianças que do dia para a noite perderam os pais. Tem 4 ou 5 anos, estão jogadas numa terra arrasada, sem os pais, sem uma casa, numa região onde tem ratos, tem muitas doenças, não tem infraestrutura sanitária. Estão expostas aos maiores horrores. E agora estão sendo silenciadas, perdendo a capacidade de falar por conta dos traumas que foram expostos.
0: Ô, Killing, eu acho que eu tô lendo a mesma matéria aqui que você leu. É da Al Jazeera, intitulada Sofrimento Silencioso, essa? Cara, cada parágrafo é uma facada no coração. E aí fala do Jade, que é esse menino de 5 anos que perdeu a capacidade de falar depois de um bombardeio perto da casa dele. Ele não consegue mais articular palavras, né? Ele só emite sons. A menininha de 4 anos, Lucine Tamburra, perdeu a capacidade de falar depois de cair do terceiro andar do prédio dela, quando a escadaria, que foi danificada por um ataque aéreo, desabou enquanto ela descia a escada. Ela não fala mais. E isso é descrito aqui por uma médica como o sofrimento silencioso, cara. É uma matéria difícil. Eu li um pouquinho só, né? Enquanto o Killing falava. É difícil de ler, tá na Al Jazeera, coloque em Silent Suffering, se tiver com o inglês em dia, você vai se chocar também. E aí eu já ouço o tamborilar dos teclados, digitando aqui, as crianças israelenses também sofreram, sem dúvida alguma, sofreram violências terríveis, horríveis. O problema é que a resposta que Israel encontrou foi fazer o mesmo com as crianças palestinas em escala muito maior. Killing, bom trabalho para você, bom fim de semana, até segunda.
2: Valeu, até mais.
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0: propósitos, ajudar os jovens empresários e empreendedores a alcançarem o sucesso. Na minha companhia, a CEO da Pet Love, Thalita Lacerda. Thalita, na sua opinião, quais valores, atributos ou até mesmo práticas os jovens devem executar para conseguir atingir o sucesso?
1: Muita vontade de aprender e atrás de aprendizado. No mundo hoje dominado e transformado pela inteligência artificial, isso é ainda mais importante.
0: Obrigado, Thalita Lacerda, CEO da Pet Love, e este é o Minuto do Empreendedor, apresentado pelo BTG Pactual Empresas.
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4: 8:21, está na hora do É da Sua Conta, iniciativa aqui do PicPay Bank em parceria com a Band News FM. E o assunto de hoje eu amo, viagens. Mas é o seguinte, a gente está vivendo um momento de crise gerada pelo aumento no preço do petróleo, atingindo vários setores da economia, entre esses setores o do turismo, evidentemente. Então tem diversas companhias aéreas cancelando voos na tentativa de economizar o querosene da aviação, que teve uma alta super importante, mais de 50% de alta no preço. Isso tem levado também aumento no preço final das passagens. E aí tem gente receoso, adiando o plano de viagem e tal. Renata Flores está com a gente para nos ajudar num cenário como esse, trazendo alternativas que, de repente, podem ajudar a gente a manter os nossos planos de viagem, né, Renata? Bom dia.
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4: É isso aí. Dica para viajar mesmo assim, num cenário como esse de alta nos preços das passagens, aqui no É da Sua Conta, que volta na segunda-feira com a Renata Flores e mais dicas para os nossos ouvintes. Um beijo para você. Bom fim de semana, Renata. Até lá.
5: Ótimo final de semana. Obrigada.

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1: Robson Ramos, de volta por aqui, trazendo a informação agora da ZL, né, Robson?
2: Carla, a Rádio Leste no caminho para o centro. Agora tem trânsito lento, desde a passagem ali pela Praça de Vinolândia até o metrô Guilhermina e do metrô Vila Matilde até a passagem pela Avenida Aricanduva. Aí é o de sempre, né? Do viaduto Antônio Abdo ao metrô Carrão tá ruim e no Pires do Rio também. A diferença é que dali fica muito tranquilo depois até o viaduto Bresser. Aí do viaduto Bresser até o Alcântara Machado, o trânsito volta a ficar lento. Para quem vai no sentido do bairro pela Rádio Leste agora, o caminho vai bem. 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
1: Cinco pelo horário de Brasília, sobe para 27 o número de imóveis interditados depois da explosão provocada por uma obra da Sabesp na zona oeste de São Paulo. Desses, 22 vão precisar passar por reformas estruturais e 5 estão condenados. Outras 86 residências foram liberadas, mas muitos moradores permanecem em hotéis e relatam o medo de voltar.
3: Pois é, ontem, infelizmente, mais uma vítima dessa explosão morreu. Francisco Altino tinha 62 anos, estava internado em estado grave. Ele não resistiu. Um funcionário da Sabesp continuou hospitalizado e tem quadro estável de saúde.
1: A Justiça de São Paulo torna o empresário Saul Klein réu por 4 crimes. Entre eles, organização criminosa, favorecimento à prostituição, exploração sexual de menores e tráfico de pessoas. Segundo as investigações, o filho do fundador das Casas Bahia promovia festas com a ajuda de coordenadoras, entre aspas, e a promessa de pagamentos à vista. Aliás, às vítimas. Saul Klein vendeu parte das Casas Bahia, né, a parte dele das Casas Bahia em 2009, por meio de nota. A defesa do empresário afirmou que a decisão está em linha com o entendimento já adotado pelo Ministério Público e afastou as acusações de estupro, cárcere privado e condição análoga à escravidão.
3: A Câmara Municipal de São Paulo instala uma CPI que vai investigar os grandes devedores, pois é, de impostos aqui da cidade. Os débitos chegam a 150 bilhões de reais e representam um valor superior ao orçamento anual da capital paulista. A lista inclui apenas contribuintes que devem mais de 10 milhões de reais. O maior devedor da cidade é o Grupo Itaú. Pois é, seguido pelo Facebook, na sequência Unimed e o Banco do Brasil. Feliz e triste.
1: Embora a notícia comece com o Corinthians vence o Barra de Santa Catarina de novo e avança na Copa do Brasil, mas aí Pablo Fernandes colocou umas carinhas tristes aqui na manchete. E começa a se preocupar com a saída de um dos principais jogadores do elenco, Sheila.
3: Ontem o Yuri Alberto marcou o único gol da partida, mas adiantou que deve deixar o timão.
4: E junto da minha família também a gente já tinha falado e o Osmar também nos deu um posicionamento no ano passado quando eu acabei renovando. Que se chegasse uma proposta atrativa para o clube, a gente ia sentar e conversar. E como foi um pedido meu, que eu queria, a partir desse meio do ano, buscar novos objetivos, a gente vai ver. Vamos ver. E vai ter, até o final da Copa, aí a gente vai ter uns quase 2 meses para a gente tentar resolver isso.
1: Se alguém me perguntasse... Fala no ar o que você acabou de falar.
3: Tomara que dê tudo errado, que ele fique.
1: Você acredita, amiga? Mas, desejando
5: eu
1: mal.
5: Eu fico confuso, sinceramente. Eu não sei se a Sheila gosta ou não do Yuri Alberto. Porque
3: eu gosto de reclamar do Yuri Alberto. Pra eu reclamar do Yuri Alberto, ele tem que estar no Corinthians.
5: Né?
3: É um amor muito bandido. Muito. Mas o bom é poder reclamar do Yuri. Se ele não estiver no Corinthians, como é que eu vou reclamar? E é verdade, assim, o Yuri é um bom cara, assim, sabe? Ele é um cara, ele é Corinthians, ele é um cara do bem. Pô, como ele é um cara legal, entendeu?
5: Nossa, que ternura pra falar do Yuri Alberto agora que ele tá indo embora, né?
3: Quando ele tira a calça jeans pra jogar, então fica tão melhor.
5: Ela ainda bem que ele não bota um fio dental, né?
3: Mas eu acho assim... gente, eu tô muito sentida com essa possibilidade de o Yuri sair. E o Yuri é bom que se diga, ele sofreu da ausência de bons pares ao longo dos últimos meses. Ele precisa do Memphis, por exemplo, para desempenhar bem lá na frente. Você vê, quando o Garro joga bem, ajuda muito o Yuri lá na frente, sabe? Então, ele sozinho não consegue fazer tanta coisa assim. Ele precisa dos seus bons parceiros, como Pablo, nós aqui.
5: Pablo quer opinar.
0: Não, eu não quero opinar, eu quero só acrescentar. O contrato do Memphis vence o mês que vem.
5: Ai, que bom, né?
0: Então, assim, a gente teria duas baixas se não houver...
3: Importantes.
0: Se não houver a renovação. Então, a gente tá falando da saída do Yuri e saída do Memphis. São praticamente os nossos principais jogadores lá na frente. Eu também não consigo acreditar nisso.
3: Eu também não.
5: Cai lá. Talvez eu saia do Corinthians.
3: Ai, meu Deus.
5: Yuri Gagarin.
3: Ah, não. Luiz Megalho do céu. Ai, gente.
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4: Não se pode acertar todas, né?
5: Não. A gente é uma equipe aqui.
4: Sim.
5: Foi,
4: tem razão.
5: Até que foi boa a piada.
4: Foi.
5: Não foi tão ruim. Mas, cara, você ofende pessoas desse jeito.
4: Você tem razão. Então, você tem razão e tô na humildade aqui pedindo desculpas. Uhum. A gente vai aprendendo.
5: É, isso aí.
6: Bons modos, né?
4: Bons modos. Obrigado pelas mensagens, gente. Não?
5: Tem um ouvinte falando assim: já vi a PF prender por muito menos.
6: Shows cancelados por muito menos.
4: Não, peço desculpas do fundo do coração. A gente aprende.
5: A gente fala, às vezes tem que fazer em voz alta, né? Algumas coisas.
4: Tem. Eu percebi.
5: Pra interpretar.
4: Será que na hora que eu falei, eu percebi o tijolo saindo da boca?
5: Uhum. Mas que bom.
6: Aí a gente devolveu.
4: Aí, daí, na hora que fechou o microfone, tá. As duas pegaram o tijolo e deram do meu nariz. Desculpa, gente. Obrigado pelas mensagens.
5: Ô, Robson Ramos. Volta aqui.
7: Avenida Deputado Cantilho Sampaio continua completamente travada enquanto os funcionários trabalham por ali para fazer a raspagem do óleo derramado na pista e lavagem do trecho ali naquela região da Cantilho Sampaio, onde um ônibus acabou perdendo o motor, o óleo se espalhou pela pista também e os dois sentidos da via seguem com problemas para o motorista que passa por ali, já chegou a ficar bloqueado totalmente. Ainda é uma avenida para ser evitada por quem passa ali pela zona norte da cidade, a deputado Cantídio Sampaio. 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
5: Vamos lá, parou de chegar mensagem falando de chuva em São Paulo. Um pouco mais cedo, os nossos ouvintes de Osasco, região oeste, falavam sobre garoa, né, na cidade, na região metropolitana, né, uma vez que eu falei Osasco, enfim. Mas nesse momento não tem mais mensagem. Tá chovendo aí? Aqui não. Ah, não consigo mais ver.
4: Aliás, dá pra ver. Olhar... A gente podia
5: pra
4: abrir
5: fora,
4: essa cortina.
5: Mas tem uma cortina aqui atrás, não pode mais,
6: por
5: né?
6: Por enquanto não.
5: É o nosso
6: depois
5: cenário.
6: A gente abre,
5: Não sei, tá chovendo? Você consegue enxergar daí, Sheila, o pátio do
6: não
5: Grupo Bandeirantes? Ah, meu Deus do céu. Nós somos uma equipe.
6: Nossa,
5: né,
6: olha o que tá aparecendo ali. Que legal.
4: Os Globetrotters fazendo malabarismos. Não chove.
5: Obrigada. Não. Na região do Morumbi não chove.
4: Não.
5: Agora, né? Como você pode ver, um trabalho em equipe bem desenvolvido. É assim. E agora tem uma cortina aqui atrás. É uma persiana. Porque estamos em nova fase também. Já já a gente vai relembrar.
4: Garoa no Alto da Lapa.
5: Ô, louco. É verdade isso.
4: É verdade.
5: Quem mandou
4: aqui
5: a mensagem?
4: O Yuri. O aqui, final Yuri de telefone. Ney. Não, para. 0607. A Gisele. Tá garoando no Alto da Lapa, quer dizer, na minha área.
5: Garoa no Ipiranga também, mensagem.
6: Um monte de lugar,
5: chegando,
6: hein?
5: Do Vinícius, ó, tá chovendo.
6: Moca, Ipiranga.
5: Região da Paulista deu uns pingos, já parou.
4: A Lapa é um bairro tão extenso, mas tão extenso, que às vezes garoa no Alto da Lapa, mas na Lapa de Baixo não.
5: Aí é um saco, né, quando isso acontece. 8h35.
4: Foi você que levou pra esse lado.
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0: Uma falta de alerta, aviso, né? Então, quando surgiram os áudios, as trocas de mensagens, muitos aliados questionaram, né? Mas como assim? O candidato, o pré-candidato, vinha falando que não tinha proximidade, vinha fazendo questionamentos públicos sobre a investigação, mas não falou, né? Agora vem a resposta de Flávio Bolsonaro, que não poderia falar em função de um contrato de confidencialidade. Agora, isso é um discurso público, né? Internamente há muito questionamento e há uma crise hoje com um partido que é muito próximo, o Partido Novo, que tem alianças regionais importantes, né? Como, por exemplo, no Paraná, com o pré-candidato Sérgio Moro ao governo e ao Senado Deltan Dallagnol. Então, há muitos questionamentos internos e há rusgas, principalmente depois do pré-candidato do Novo à presidência, Romeu Zema, lançar aquele vídeo dizendo que é imperdoável o que aconteceu, né? Então há um racha hoje e há agora também pressões de lado a lado, né? Eduardo Bolsonaro, irmão de Flávio Bolsonaro, veio a público para fazer duras críticas a Romeu Zema e inclusive faz lançar questionamentos públicos, né? Colocando lá a história do financiamento, a doação do pai do Vorcaro ao diretor do Partido Novo em Minas Gerais. Então virou uma guerra entre esses dois partidos, né? Principalmente entre filiados aí dos dois partidos, que agora olham lá para as disputas regionais, olham para as alianças regionais, porque, Megali, a gente sabe que o foco está sempre naquelas concertações nacionais, para as coligações, as chapas nacionais, mas esse é um momento que ele é crucial para as alianças nos estados. E a gente está falando de um momento em que muita gente questiona, e questiona a candidatura de Flávio Bolsonaro, perguntando se vai permanecer. Bom, o centro, o núcleo duro da candidatura de Flávio Bolsonaro, né, é muito assertivo, dizendo que vai continuar, que está unida a campanha, né, mas os próximos dias serão importantíssimos, porque esses questionamentos vão aumentar na hora de fechar essas alianças regionais. Do outro lado, no campo oposto, tem uma estratégia lá, né? De ataque, obviamente, o Partido dos Trabalhadores não esperou nada. Logo em seguida a divulgação já lançou os primeiros ataques. No Palácio do Planalto houve inicialmente um momento ali de espera, de cautela. Ontem o presidente Lula já veio a público para dizer que é um caso de polícia, né? E esses ataques vão aumentar, né? Os próximos passos da investigação serão fundamentais, até porque ninguém arrisca nesse momento, né, sobre novas operações, sobre o que pode acontecer depois de realmente serem pegos de surpresa. Mas esse é o momento que é crucial para essas alianças e para fechar suas chapas regionais.
1: Muito bem, Orengo. Se tudo der certo, bom fim de semana, bom descanso, até segunda.
0: Valeu, até mais.
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1: Prepara aí os ouvidos.
2: Sim.
1: Fofoca Peru.
3: São extra.
1: É, são os ouvintes de São Paulo que estão acostumados com essa vinheta. Verdade. Linda e elaborada.
3: É.
1: Os ouvintes.
3: Acredita se quiser, essa é uma vinheta que vai ao ar toda semana, toda sexta-feira,
1: toda
3: no
1: sexta-feira,
3: horário local.
1: Pra falar de fofoca. Mas isso. É, a gente tem, né, uma fofoca, um breaking news nacional.
2: Vale nacional.
1: Por isso a gente teve que adiantar.
3: Mas quer explicar por que chama fofocóptero?
1: É porque são as informações, são fofocas trazidas pelo repórter de trânsito de São Paulo, do helicóptero. Então é...
3: E o cara falando lá da Luísa Sonza.
1: Isso, Luísa Sonza. No caso...
3: O Robson Ramos é muito bom.
1: Não é Luísa Sonza.
3: Não.
1: É só pra trazer um aperitivo do que vai ser o fofocóptero de hoje.
2: Exatamente.
1: Um pouco mais tarde. Do que se trata, Sheila Magalhães?
2: Um break news, né, gente?
1: É.
2: Praticamente um break news. Eu sei que os ouvintes vão falar assim... Ah, mas será que Virgínia é assunto pra esse noticiário? Hoje é. Por quê? Temos a seguinte revelação... Virgínia e Vini Júnior terminaram. Pois é, eles publicaram agora há pouquinho nas suas redes sociais a informação do fim. E aí a gente está mostrando na nossa live a imagem que aparece os dois.
1: Que
2: e aí tem
1: isso.
2: O seguinte texto. Eu sempre vou me permitir viver. Viver algo de verdade, sem medo, sem cálculo, sem deixar de ser quem eu sou. Enquanto estivemos juntos, me dediquei muito, como me dedico a tudo que me proponho a viver na minha vida. Afinal, eu sempre trabalhei muito, sempre fui muito focada nos meus sonhos e nas minhas responsabilidades. Mas também sou uma mulher e me permiti viver isso sem criar qualquer barreira, prezando pelo respeito que eu sempre tive dentro de qualquer relação. Ao longo da minha vida, aprendi a nunca negociar aquilo que para mim é inegociável. Então, quando algo deixa de fazer sentido, eu prefiro ter maturidade para encerrar com carinho do que permanecer por permanecer. Hoje, escolhemos respeitar um o caminho do outro. Torço muito pela felicidade e pelo sucesso do Vinícius. E tudo isso com muito carinho. Peço o respeito de todos e que seja uma página virada na vida de cada um, assim como será na minha. Obrigada. Foi o que disse a Virgínia.
3: Belo texto.
2: Rapaz!
3: É,
2: ok, ok.
3: Isso não é minha, é do Ivan Brandão. Isso literalmente é um breaking news, né?
1: Ah, é verdade.
2: É. Breaking mesmo.
3: Cara, a e gente aí? Tá dando isso como notícia porque o Brasil já viveu um drama na forma de um rompimento de relação que foi em 98 na Copa da França, quando o Ronaldo Fenômeno teve o seu relacionamento estremecido com a Susana Werner.
2: Então.
3: Né? Boatos, histórias ali que dizem até poderia ter afetado a cabeça do Ronaldo a ponto de ele ter aquele problema de saúde na final contra a França. Agora falta um mês para a Copa.
2: Então.
3: Tem bastante tempo pro Vini juntar os cacos, né?
2: Então, os ouvintes estão falando aqui, ó, tem um ouvinte, pô, na véspera da Copa, o Vini Júnior vai deprimido pros Estados Unidos?
3: Não, dá tempo, né, de melhorar.
2: Gente. É, né? Ele vai focado também.
3: Celebridade focado. Super
2: ela tá,
3: rápido,
2: disse que
3: né?
2: Tá focada. É. Ele vai focado também.
3: Assim esperamos, né?
2: É.
1: Já jamais
2: acabamos de perder a Copa. Tem um ouvinte já cravando.
1: Eita, fofocóptero.
3: Ou não.
1: Volta das 9h20 da manhã.
3: Ou não. Hoje ele deve estar bem chateado, é claro, mas daqui, de repente, semana que vem o cara tá em outra. As coisas acontecem rápido. Né? Nesse
1: pra
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1: Tem informação da Via Dutra, né, Robson Ramos? E não é fofoca, não.
5: Carla, Via Dutra com problemas ainda, hein? Teve um acidente ali na altura do quilômetro 225 em Guarulhos pela pista expressa. Tá travando a Dutra desde o quilômetro 220 agora e o motorista enfrenta muita dificuldade por ali. A lateral também travou porque tem a transposição ali na altura do 224 e aí o motorista que estava entrando por lá pega reflexo, por isso ela tá ruim. Depois do ponto do acidente a condição melhora e aí dá para chegar bem até a Marginal Tietê já na capital. Para quem vai no sentido do Rio de Janeiro, trânsito bom agora. 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
3: Mais sobre aquele acidente que estava causando uma bagunça tremenda na Brasilândia. Diga lá, Luna Pereira.
6: Bom, as últimas atualizações é que já estão parcialmente liberados os dois sentidos da Avenida Deputado Cantídio Sampaio, depois da pista ficar cheia de óleo. Mais cedo, lembrando aqui ao nosso ouvinte, um ônibus da empresa Sampaíba apresentou problemas mecânicos, ficou parado na via após provocar um acidente com uma van escolar. Por causa do incidente, há serragem na pista. A via ficou fechada por um bom tempo nos dois sentidos, ali na altura da rua rua Laurindo dos Santos. Dezenas de ônibus ficaram parados nos dois sentidos porque não conseguiam transitar, ficaram enfileirados porque não conseguiam passar. Nós aqui da Band News FM procuramos a Secretaria Municipal de Mobilidade Urbana e Transporte e a SP Trans, que nos informaram que notificaram a empresa responsável, a Sambaíba, pelo coletivo para poder apresentar explicações sobre o que causou essa ocorrência. Um guincho da SP Trans já removeu o ônibus do local, encaminhou ele para a garagem da empresa e agora as equipes da prefeitura estão a caminho para raspagem e lavagem do trecho onde o óleo foi derramado.
1: 8h49.
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1: Tem APAS Run também. Carolina Ercolim tá por aqui para trazer informações dessa parceria, né, com a Band News FM. Você vai correr, Carol?
2: Vou correr 5 quilômetros. Domingão, dia 17 de maio, portanto. Aliás, são três percursos, né, para quem quiser participar. 3, 5 e 10 quilômetros nesse, né, intento aí de a gente celebrar com os nossos ouvintes a participação, a atividade física, nesse momento muito legal. Vai ser lá no Expo Center Norte, né, APAS Run. 10 ouvintes foram selecionados, vão ir com os acompanhantes e a nossa equipe que vai lá também fazendo a cobertura e participando desse trajeto, que vai passar ali pela Otto Balgar, vai até a Zaquinarcho e depois volta. Então a gente vai ter inclusive um preview do que vai acontecer na APA Show nesse evento.
1: 5 quilômetros é a prova que você vai participar?
2: É a meta.
1: É
2: a meta, 5 quilômetros.
1: Mas é caminhada ou é corrida?
2: É corrida, tem 3 quilômetros que geralmente é caminhada.
1: 3 caminhada, tá.
2: E 10 é que o pessoal, né, mais focado ali vai ir. Daqui da nossa equipe, eu acho que Renan tá confirmado, Isa Mota confirmada, eu e a gente vai estar lá.
1: Que máximo. Agora, Carol, você correu São Silvestre, né?
2: Corri.
1: Ah, são 15 quilômetros.
2: 15 quilômetros.
3: Nossa, que massa, Carol.
2: É, foi a minha primeira vez.
3: Parabéns.
2: É. Aí me lesionei e tô voltando agora.
1: Ah, tá. Por isso 5 quilômetros e não 10.
2: É.
1: Tá bom. Como é que tá o treino, Carol?
2: Tá indo, essa semana eu fui, uma vez.
1: Mas o importante é isso, né?
2: Cumpri a tabelinha no domingo, o restante
1: a regularidade.
2: Tá faltando. Exatamente.
1: Boa, Carol.
2: Valeu.
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5: Ali na Anchieta, naquele trecho da chegada a São Paulo, a pista central tá ruim, entre o quilômetro 11 e o 10 no acesso à Rua Vergueiro. E na lateral, tá direto no 10 a lentidão. Depois dali, o motorista que prossegue, segue com lentidão pelo trecho urbano até a altura da Rua Riga. Depois, a condição melhora bem até o final. Quem sai no sentido ABC e Baixada Santista, segue com boas condições por ali. 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

0: 19 graus de temperatura marcando os termômetros em média na cidade de São Paulo. Temperatura máxima prevista só de 21, viu? Hoje não faz calor, não.
1: Jura, só isso.
0: 21 graus.
1: Que tristeza para uma
0: tristeza.
1: Sexta.
0: 8h54.
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7: 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Douglas, uma pergunta importante. Qual é o maior impacto da reforma tributária para os empresários? É a alteração das alíquotas?
8: A alteração das alíquotas é muito impactante, Sérgio, mas não é o maior impacto. O business como um todo vai ser impactado, de fato. Como a gente vai organizar a nossa produção quando o imposto não é mais cobrado na origem e sim no destino? Como é que a gente vai trabalhar nosso fluxo de caixa com o split payment? Realmente, o cenário de negócios no Brasil vai mudar muito mais profundamente do que uma mera alteração de alíquotas.
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0: Hora de conversar com o Eduardo Barão, direto da cidade que não dorme jamais. Falamos mais sobre negociações de paz, né? As vésperas do fim do cessar-fogo, desta vez entre Líbano e Israel. Bom dia para você, Barão.
1: Fala, Megali. Bom dia para você, para Carla, para Sheila. Dessa vez são os Estados Unidos que estão mediando encontro entre diplomatas de Israel e também do Líbano aqui em Washington, diante da possibilidade de volta de ataques, né? Israel está querendo voltar a atacar o Irã em meio ao cessar-fogo que prossegue. O próprio governo israelense está admitindo, né, que só não voltou a atacar por causa dos Estados Unidos. Então há uma briga agora entre os aliados. Aqui em Washington, essa reunião começou ontem, é uma determinação meio que do Irã. Afinal de contas, o Irã disse que não pararia com os ataques caso Israel continuasse bombardeando o sul do Líbano, especialmente, né, segundo o governo israelense, atrás do Hezbollah. Mas, evidentemente, civis acabaram morrendo, inclusive brasileiros, nos últimos ataques israelenses. Nessa madrugada, terminou oficialmente a visita oficial que o presidente americano Donald Trump realizou à China. O Trump comemorou alguns acordos comerciais que foram fechados com o país asiático. A China exigiu, né, o fim do conflito com o Irã, a liberação do Estreito de Hormuz, a passagem tão importante para o comércio internacional, e também exigiu que os Estados Unidos não interfiram em Taiwan. Trump não respondeu sobre esse último ponto. De qualquer forma, há muitas dúvidas do que vai acontecer, especialmente daqui para frente, em relação ao conflito de Estados Unidos, Israel e o Irã, e também o Líbano, evidentemente, que tem sofrido demais nos últimos tempos com esses ataques israelenses. Megali.
0: Muito bem. O Barão volta daqui a pouquinho às 11 horas da manhã no Band News Station. Até lá, Barão.
1: Até mais, pessoal. Valeu.
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0: Enquanto isso...
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2: Muitos empreendedores dizem que abrir um negócio próprio é um sonho, mas também uma aventura. E contar com apoio é essencial para colocar um novo negócio de pé. Sofia Remondi é uma designer gráfica que decidiu abrir um delivery de lasanha em São Paulo, mesmo sem nunca antes ter administrado uma empresa. A jovem de 26 anos é entrevistada desta semana do podcast de empreendedorismo da Band News FM. 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
5: Tem dias que você fala, meu Deus, que eu chego lá... Teve vezes que eu chego lá e eu não tenho ninguém, eu tenho que fazer tudo sozinha, das, sei lá, 8 da manhã até as 11 da noite. E é um dia muito difícil, você chega em casa exausto, mas você fala, nossa, eu consegui? Uhum. Então eu acho que é um aprendizado muito grande.
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0: Hora de conversar com o Carlos Andreasa. A gente vai sendo mais uma vez atropelado pelas notícias. A desta manhã é uma operação no Rio de Janeiro, que tem como principal alvo o ex-governador Cláudio Castro, mas que também inclui gente de altíssimo escalão. Desembargador afastado Guaraci Viana, ex-procurador-geral do Estado Renan Saad, Juliano Pascoal, ex-secretário da Fazenda do Rio de Janeiro, e Ricardo Magro, dono da Refit. Esse aí já tinha até um nome incluído na lista da Interpol, são nomes muito conhecidos no Rio de Janeiro. E como disse a Sheila mais cedo, o Rio de Janeiro nunca decepciona, né, o Andreasa? É a tropa de elite mesmo, é gente que do topo da pirâmide. Bom dia para você.
8: Bom dia, Luiz Megali. Bom dia, meus amores. A questão do Rio de Janeiro é muito grave. Veja que o Rio E o governo Cláudio Castro, é do governo Cláudio Castro que a gente está tratando aqui, entrelaça esse caso da fraude dos combustíveis a partir da Refit e também o caso Master. O caso Master também tem um braço muito forte aqui no Rio de Janeiro. A situação de Cláudio Castro é de um morto político. Ele, talvez só ele, acredite na sua candidatura a senador da República. Cláudio Castro e o seu governo, o seu terrível governo, exposto e o sangue na água desde, por exemplo, a derrota que ele sofreu no TSE, a famosa derrota no TSE, quando ele foi tornado inelegível. Ali ele tinha certeza de que venceria. Durante meses, talvez mesmo anos, articulou para que saísse vencedor, para que fosse absolvido no TSE. Foi surpreendido pelo revés, certamente foi traído. E ali, como eu disse, sangue na água. Ali começa a exposição do que seria a podridão de um governo que já era podre há muito tempo. Então nós temos esse caso agora como apenas mais um, Luiz Megalha. É importante dizer isso, um caso gigantesco, operação da Polícia Federal sobre fraudes de combustível, envolvendo, como você disse, o ex-secretário de Fazenda. Era secretário de Fazenda até há pouco tempo, até o início do governo de Ricardo Couto de Castro, desembargador. O Procurador-Geral do Estado, você fez referência, o Renan Saad, sobre quem a paira a ideia de que teria trabalhado usando a desculpa, segundo se acusa, do que seria prejuízos para os cofres do Estado em função da interdição da Refit, que portanto não pagaria a dívida que tinha. Em função disso, ele trabalhou pela desinterditação, palavra maldita, da refinaria. Enfim, é essa galera, você fez referência aí, um desembargador, já estava afastado, um desembargador aqui no estado do Rio de Janeiro. Essa é apenas uma perna de uma investigação, de um conjunto investigativo mais complexo, envolvendo inclusive a Polícia Federal. Falamos do caso Master aqui, veja a situação. Rio Previdência, Rio Previdência botou mais de 1 bilhão no Master, o Fundo de Pensão dos Servidores do Estado do Rio de Janeiro. A SEDAI botou 200 milhões, pelo menos, no Banco Master. Olha, governo Cláudio Castro. Ninguém bota bilhão, como eu sempre digo aqui, no Banco Master, sem o aval de quem manda, sem o aval do governador. Essa é uma investigação importante, que corre também mais uma. Enquanto isso, no governo aqui do Rio de Janeiro, está posta uma devassa sobre o governo Cláudio Castro. A Secretaria de Educação, por exemplo. A Secretaria de Educação está sendo devassada. Aliás, em função de esquema na Secretaria de Educação, foi preso na semana passada e afastado do cargo do deputado estadual. Falamos aqui sobre isso, o deputado estadual Tiago Rangel. Então são várias frentes de devassas sobre um governo do estado que entregou o governo em troca de manter o poder, entregou, por exemplo, a Secretaria de Educação, essa que eu fiz referência agora, entregou para Rodrigo Bacelar, o famoso Rodrigo Bacelar, ex-presidente da Alerj, que está preso, acusado de ter interlocução, de atuar quase como um braço do Comando Vermelho. Essa é a gravidade da situação do Rio de Janeiro e a gravidade especial da situação de Cláudio Castro, que talvez só ele estava em Brasília ontem falando sobre a sua candidatura ao Senado da República. Me parece impossível que o PL, que vai colher esse prejuízo, a candidatura de Douglas Ruas aqui, é muito bom para Eduardo Paes, a candidatura de Douglas Ruas, a candidatura de Flávio Bolsonaro. Imagine se essa turma vai ficar abraçada com Cláudio Castro diante desse enredo que se desenha. E o seguinte, Luiz Megalha, me parece ser apenas o começo.
9: O Rodolfo Schneider estava aqui acrescentando algumas questões e certamente no noticiário local do Rio de Janeiro vocês vão ter muito assunto, né, Andreasa? Falando do procurador Renan Saad, que a gente mencionou aqui, já tinha sido acusado na época da Lava Jato, foi inocentado. E o desembargador Guaraci Viana, afastado pelo CNJ, já tinha sido afastado por decisões consideradas absolutamente absurdas em plantões judiciários em 2019, inclusive com uma leitura de que beneficiava bandido, né? Então é desse tipo de gente que a gente está lá. É gente perigosa, hein? É que a gente está falando, né, Andreasa?
8: Exatamente, é um negócio muito perigoso que se instalou aqui no Rio de Janeiro. E eu repito, acho que não é nem mais a questão sobre se Cláudio Castro vai poder ser candidato a senador, se não será preso. Acho que essa é a questão do futuro que se projeta aí, Sheila Magalhães. Uhum.
0: E por incrível que pareça, eu vejo o futuro repetir o passado, né? Se ocorrer, será mais um governador de uma longa lista desse inferno interminável que se tornou a história do Rio de Janeiro, né? A mistura de política com polícia no Rio de Janeiro. Andreasa, E na vitrolinha?
8: Na vitrolinha, Nova Esperança. Mauro Diniz, Adilson Vitor.
0: Fazer o quê, né?
8: E o Birani. Adoro. Arlindo Cruz cantando no seu auge. Um beijo, meus amores. Um beijo.

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0: Hora de conversar com Juliana Rosa. Temos números aqui do setor de serviços e parece que não são números muito, muito auspiciosos. Aliás, gostei do novo corte de cabelo, Ju. Parabéns. Belíssima.
1: Obrigada. Olha, gente, quem tá no YouTube, né, já tem um spoiler aí.
0: Você vê só, a Juliana tá fazendo a parte dela, utilizou um cabeleireiro, né, mas ainda assim o setor de serviços teve perdas, de acordo com esses dados aqui. Bom dia pra você, Ju.
1: Ai, Miguel, só você pra me deixar tímida já logo cedo. Bom dia pra você. Para Sheila, para Carla, bom dia para o nosso ouvinte. É realmente, olha, esse dado de setor de serviços desabou, porque havia uma expectativa de que ele ficasse próximo do zero. A gente está com a economia indo bem até nos números do primeiro trimestre, tá? Mesmo com esse alto endividamento, os dados do começo do ano, é porque agora a gente já está, os dados são defasados, né? A gente está em maio, a perspectiva é que agora, com o alto endividamento, o nível de crédito aí sendo mais segurado pelos bancos, a gente tenha os dados do segundo trimestre vindo mais fracos. Mas esse é um dado de março ainda, já tinha tido o início do conflito, então já tinha tido a disparada do petróleo, o encarecimento do diesel, né, dos combustíveis ali, a gasolina, a Petrobras tem segurado, mas também subiu. Então, pode ter já algum efeito nesses dados de março aqui do setor de serviços. Por quê? O número dos serviços mostram queda de 1,2%, quando a previsão era algo perto do zero. Podia ter crescido 0,1%, caído 0,1%, mas ninguém esperava nada muito diferente disso. Vê essa queda de 1,2%. Lembrando que o setor de serviços é o setor mais importante da economia brasileira, que mais gera emprego, que pega desde salão de beleza, como a gente falou, a concertos, viagem, restaurante, serviços médicos, odontológicos, enfim, é uma ampla gama de segmentos que estão dentro desse setor de serviços. E não só essa queda aqui de 1,2% ela chama atenção, mas quando você olha aqui por dentro, você tem um espalhamento de queda. Então o IBGE fala aqui que foi uma queda que aconteceu nas 5 atividades que eles acompanham, e o que mais cai aqui de cara é o setor de transporte. Então, fico imaginando aqui, a gente precisa avaliar ainda agora os detalhes, mas pode ter tido algum impacto aqui de menor uso de transporte por conta do combustível mais caro, ou já tem afetado a atividade econômica, mas também aparece as famílias consumindo menos. Tem uma redução nos serviços prestados às famílias de 1,5%. Então, esse dado vai preocupando, pessoal, porque a perspectiva é que a gente comece a

0: sentir mais nos dados econômicos essa falta de condição financeira para a gente consumir, mesmo com o mercado de trabalho ainda aquecido, a renda crescendo, né, acima aí da inflação, as dívidas crescem em um patamar muito mais alto e a gente tem aí uma situação que vai ficando difícil com a pressão inflacionária muito alta, contaminando alimentação, produtos da indústria, como a gente tem falado aí com a disparada do petróleo, né? Não à toa o governo está anunciando um monte de medida para sustentar o PIB, sustentar a economia. Teve desenrola, aumentou a renda para usar o Minha Casa Minha Vida, então tem aí um rol de medidas que vão sendo anunciadas para tentar sustentar o PIB e vai criando aquele problemão depois que é aquilo, né? A gente não consegue sustentar o tamanho do gasto público, até para a gasolina agora o governo está gastando dinheiro para segurar. Depois vai ficar aquela conta enorme que a gente vai empurrando para 2027, né?
1: Muito bem. Juliana Rosa volta amanhã, ao meio-dia, com economia para você. Dá tempo de fazer uma chamadinha? Estou um pouquinho atrasado, né? Em 20 segundos, Ju, rola?
0: Ah, eu quero muito falar sobre o programa de amanhã, que eu entrevistei um dos maiores especialistas em políticas públicas, pessoal, que é importante a gente ver que é importante gastar muito, porque o Brasil tem uma desigualdade enorme, só que a gente está gastando mal, né? O economista Marcos Mendes, que é o meu convidado, ele me mostrou um cálculo impressionante, que se a gente desse o dinheiro realmente para os 20% mais pobres hoje no país, hoje a renda média estaria em R$ 3.700, segundo ele, desses 20% mais pobres, tá? Então, é um papo bem interessante, porque a gente sabe que precisa gastar, né? A gente tem uma renda baixa, a gente tem uma pobreza, mas, ao mesmo tempo, é impressionante como se gasta mal, né? É uma discussão bem quente aí do momento, viu?
1: Que legal. E, na segunda-feira, neste mesmo horário, então, bom trabalho para você, Ju, até.
0: Até, um beijo.
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6: Trouxemos o aperitivo por aqui.
1: Vem aí o prato
6: tem bomba,
1: principal.
6: já tem bomba, hein, Robson Ramos?
7: Carla Bigato, já bomba do Fofocóptero de hoje. Calma que ela chega. Calma. Deixa eu falar do trânsito agora pelo corredor da Avenida dos Bandeirantes, no sentido Marginal Pinheiros. A lentidão começa na altura da Avenida Miruna e vai até a Praça Caranduba. Tem lentidão também da Rua Alvorada até o acesso à Marginal. E para quem vai no sentido da Rodovia dos Imigrantes, lentidão na Ponte de Torres. Tem trânsito um pouco mais carregado ali no trecho inicial da avenida também, mas o restante do caminho é livre até o final. 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

0: Todo mundo pronto?
1: Nascemos assim.
0: Bora lá.
2: As portas da Copa do Mundo, hein?
1: Ai, ai, ai.
2: Quem diria que isso ia acontecer? Terminou o namoro entre a influenciadora Virgínia Fonseca e o jogador de futebol Vinícius Júnior do Real Madrid e da Seleção Brasileira de Futebol. Na segunda-feira, inclusive, tem a convocação final para a Copa de 2026. Provavelmente a gente verá, com quase certeza a gente verá o nome do Vinícius Júnior na lista do Ancelotti. Então ele vai pra Copa, mas já vai sem a Virgínia, que anunciou agora cedinho aí nas suas redes sociais o final do namoro. Disse que é uma página virada em sua vida, que ela pede respeito a todo mundo que a segue para respeitar essa página de virada, enfim, e torce bastante pela felicidade, pelo sucesso do Vinícius Júnior, mas disse que nunca negociou aquilo que para ela é inegociável. Então, quando algo deixa de fazer sentido, ela prefere ter a maturidade para encerrar com carinho do que permanecer por permanecer. Então, não tem mais namoro. A gente não sabe o que isso vai implicar no rendimento do Vinícius Júnior. Lembra que a gente falou lá no começo? Será que era bom ou era ruim? Vou fazer uma pergunta agora. Acabou o namoro, é bom ou é ruim pro Vini na Copa? Você responde pra gente aí, tá bom? Daqui a pouco tem mais informações aqui. Agora de trânsito a gente fala. Daqui a pouco nada, já falei. Essa é a história toda. Falar do trânsito agora com o destaque pra rodovia Castelo Branco, que na chegada a São Paulo tem lentidão só no trecho final, já na passagem por Osasco, pista expressa, entre o quilômetro 14 e o 13, no acesso ao Cebolão pra entrar na marginal Tietê. Pela lateral, lentidão na altura do 14, e pra quem vai no sentido do interior, ali perto do trevo de Barueri, só no quilômetro 26, é que tem trânsito lento, depois dali melhora bem. 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
1: Meu palpite não influencia absolutamente nada. Cara, tem um mês ainda pra Copa, é um profissional. O Ronaldo passou por um drama, né? Que a gente citou aqui na Copa de 98. Mas o que o tirou da final, aliás, não o tirou, né? Ele estava presente, embora parecesse estar em outro lugar. Foi um problema de saúde, né? Ele foi um dos melhores jogadores daquela Copa. Aliás, ele foi o melhor jogador daquela Copa, até o Zidane fazer o que fez na final. Então, meu palpite não influencia em nada.
0: 9:22.
1: Não há tempo para mais nada, obrigado pelo carinho. Amanhã tem mais às 7 horas da manhã. Bom fim de semana, gente.
0: Amanhã tem. Beijo, gente. Eu entro em férias, volto só na outra segunda. Uma semaninha só, é rápido. Beijo. A gente vai sentir saudade. Até mais, cheio.
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5: Estamos começando o Minuto da Cibersegurança. Na minha companhia, fundador e CEO da Eletron, João Brazo. João, uma pergunta muito importante e presente. Com o surgimento da inteligência artificial, somado aos dados, a importância dos dados para alimentá-la, isso tudo aumentou muito a vulnerabilidade e o risco das empresas?
6: Demais. A gente vê hoje uma corrida desenfreada para que as companhias façam a adesão do maior número de tecnologias de inteligência artificial sem sequer avaliar o risco inerente a cada uma delas. E mais, uma vez colocar essa tecnologia para dentro de casa, muitas dessas tecnologias exigem o máximo de dados possível para te trazer insights, te trazer uma melhora. Então você, de um lado, coloca uma tecnologia não testada, possivelmente frágil e muito dado. Ou seja, para o atacante é um prato cheio.
5: Este é o Minuto da Cibersegurança, apresentado por João Brazo.
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0: Nove horas, 25 minutos, bom dia para você ligado a partir de agora no Band News São Paulo de hoje. Vamos que vamos? Até às 11 horas da manhã. Eu, você, Luiz Megali, Carla Bigato, bom dia, buongiorno.
1: Buongiorno, como certo? Vamos?
0: Vamos, né?
1: Tá na expectativa, Sheila, uma hora e meia to go?
0: Ah, é?
1: É?
0: Pô, meu voo amanhã às 6h15 da manhã.
1: Sheila vai fazer mais uma viagem maneira.
0: Uma semaninha, né?
1: Mais uma pro currículo.
9: Vai gastar os barris de petróleo.
0: Aproveitar, né? Aproveitar.
1: Você sabe que pro lugar que você vai, quando eu fui, eu não comprei miniatura, porque eu ainda não tinha essa coleção. Eu fui pra esse lugar há muito tempo.
0: Eu trago, se tiver uma bacana, eu trago.
1: Você traz?
0: Claro.
1: Uma ou duas, eu pago, sem problema.
0: Eu aposto nessa coleção que você tem das miniaturas. Eu
1: aposto, um dia ela pode ser sua.
0: É isso que... Eu conto com isso um dia.
1: É, eu vi o jeito que você olha pra ela. A cobiça.
0: Desejando.
1: O desejo, né? My precious. Aliás, essa é uma das histórias que a gente contou No
0: Partiu Band News,
1: que a gente gravou com o Coutinho e contamos altas histórias muito legais, né? Tá gravado e vai ao ar na semana que vem.
0: Isso, das nossas viagens.
1: Mas, e muito mais que isso, né?
0: É, verdade.
1: Tem histórias boas ali, a história da pimenta. Pô, tem muita coisa legal pra que a gente contou. O programa tá muito legal, eu tô doido pra ver. Mas o Coutinho não solta, né?
0: Não, e você sabe que depois que a gente saiu do programa, que foi muito divertido gravar,
9: foi,
0: né?
9: Foi, passou muito rápido,
0: eu comecei a lembrar de tantas outras histórias que a gente viveu juntos em viagem. E que eu falei, puxa, a gente não lembrou.
9: Tipo qual?
0: Tipo quando o Megali esqueceu a mochila dele, ou a mala, no raio-x. E a gente viu.
1: Ah, é verdade.
0: A gente viu e falou assim, e como ele sempre esquece alguma coisa em algum lugar no aeroporto.
9: Foi a mochila, é mesmo.
0: E a gente falou assim, não, dessa vez a gente vai, vamos ver que horas ele vai lembrar. E a gente ficou de olho na mochila dele,
9: foi, sabe?
0: Vamos ver que horas o Megali vai lembrar que largou.
1: Pegou, mas né? O ouvinte não tem...
0: Pegou.
1: Não, e na verdade, aquele dia eu fiz o raio-x antes de você. A gente não tava juntos.
9: Não tava sim. Você tá confundindo com a outra vez que você esqueceu a mala.
0: É porque você sempre esquece alguma coisa.
1: Não, porque teve uma vez que a gente...
9: Teve um dia que você esqueceu a mochila, a gente tava voltando. A gente tava em outra cidade, se não me engano, João Pessoa, não é?
0: Isso, exatamente.
1: Isso, João Pessoa.
0: Isso.
1: Eu fiz o raio-x.
9: Ah, tá, pode ser.
1: E passei pelo raio-x, saí andando. Fui com a mão no bolso.
0: Você sai andando e deixa as coisas
1: com
0: no
1: raio-x. Com a mão no bolso, como se nada.
9: Ele só carregava uma mochila.
0: Uma mochila.
1: E a gente não tava junto. Eu cheguei mais cedo, fui mais
0: observando...
1: cedo. E aí vocês foram lá e pegaram a minha mala, o que deve ser algum tipo de crime, porque a gente não tava junto.
9: Não. Eu olhei
1: foram
9: pro
1: lá, fizeram
9: depois.
1: Viram aquela mala.
0: É do meu amigo.
1: Viram aquela mala dando sopa e falaram, isso. Pegaram.
0: Vamos ver que horas ele vai perceber.
1: Demorou um pouquinho.
0: Demorou.
1: Né?
9: Acho que a gente até falou pra ele, a gente ficou com dó, não foi um negócio assim?
0: Sei lá. Mas eu lembrei de várias histórias depois, cara, de você esquecendo suas coisas.
1: Vocês deram dica, aí eu falei, nossa, minha mala, cara.
9: Aí eu e a Sheila, olha lá,
0: ele vai
9: lembrar, vai voltar correndo. Nada.
1: Eu fui, voltei, escuta, ficou uma mala, uma mochila azul, cara, duas moças pegaram tá, entendi.
0: Cara, mas é isso, vai ser não nesse sábado, no outro, a gente chorou de rir. Espero que seja divertido também pras outras pessoas, né?
1: Será? Vamos nessa?
0: Vamos nessa, gente. Trânsito ainda muito complicado numa das vias mais importantes da zona norte da capital. Por causa de duas ocorrências diferentes, a gente está desde cedinho acompanhando isso de perto. Luana Pereira está por aqui com os detalhes para a gente. Lua, bom dia.
10: Bom dia, Sheila. Bom dia a todos. Bom caminho realmente ainda é bem ruim para quem utiliza a Avenida Deputado Cantídio Sampaio, ali na altura do número 4036, por causa de dois incidentes. No começo da manhã, o motor de um ônibus da empresa Sambaíba estourou, com isso derramou óleo na pista, também bateu em uma van escolar. Apesar dessa batida, não há feridos. E aí, por causa desse incidente, de todo o óleo na pista, foi preciso cobrir o trecho com ferragem. Então foi um começo de manhã ruim para quem utiliza uma das 30 linhas que passam pela avenida ali na Brasilândia. Dezenas de ônibus ficaram parados nos dois sentidos, enfileirados porque não conseguiam passar. Nós entramos em contato com a Secretaria Municipal de Mobilidade Urbana e Transporte e também com a SP Trans, que nos informaram que já notificaram a empresa Sambaíba, que é responsável pelo ônibus, para poder apresentar explicações sobre o que aconteceu ali no local. Um guincho da SP Trans removeu o ônibus no local e encaminhou ele para a garagem. No entanto, a gente teve uma nova ocorrência ali no mesmo local. Um ônibus fretado está parado. O trânsito está sendo organizado pelos colegas da CT, que fazem um esquema de liberar um carro para poder o outro voltar. Então, o que aconteceu? A embreagem desse ônibus quebrou e ele está parado no mesmo lugar. Então, o caminho não descomplicou em nenhum momento na manhã de hoje ali na Brasilândia.
9: Valeu, Luana. Nos outros destaques do dia, o governador de São Paulo, Tarcísio de Freitas, confirma a segunda morte depois da explosão de uma tubulação de gás no Jaguaré, na zona oeste da capital paulista. Relembrando, a primeira pessoa que morreu era um vigilante que estava dormindo em casa, né? Ele estava descansando em casa quando esse acidente aconteceu, quando a explosão aconteceu. O Thiago Muniz está aqui para trazer mais informações sobre essa segunda morte. Thiago, se trata de uma pessoa que estava trabalhando lá ou de um morador do bairro?
7: Se trata de, a informação que se tem é de um morador, Francisco Altino, de 62 anos. Ele estava internado em estado grave no Hospital Regional de Osasco, na região metropolitana. Uma outra pessoa permanece internada no Hospital das Clínicas. Se trata de um funcionário da Sabesp, que tem quadro estável, de acordo com a última informação disponível. Ao falar sobre a morte confirmada ontem, o governador de São Paulo, Tarcísio de Freitas, reafirmou o compromisso de punir os responsáveis pela explosão. Vamos ouvir o governador a respeito.
11: Queria iniciar lamentando a morte do Francisco Altino. Foi a segunda vítima do acidente de Jaguaré. Estava internado no Hospital Geral de Osasco. Não resistiu aos ferimentos, faleceu. As equipes lá estão dando toda assistência para a família, tanto psicológica quanto financeira. A gente fica profundamente consternado, profundamente triste com essa perda. E o foco nosso agora vai ser a reconstrução, vai ser a reabilitação daquele lugar. Obviamente também o trabalho de investigação, tanto para entender exatamente o que aconteceu, para aprimorar procedimentos de obra, quanto também para punir os responsáveis, aplicar sanções às empresas.
7: E nesse sentido, a Agência Reguladora de Serviços Públicos do Estado de São Paulo, a Arcesp, oficiou as concessionárias Sabesp e Comgás. Elas devem apresentar os primeiros esclarecimentos sobre a explosão ocorrida no Jaguaré, na capital paulista, na segunda-feira. As duas empresas devem encaminhar as informações solicitadas até hoje. A Defesa Civil deu início ao processo de demolição dos imóveis que estão interditados definitivamente. Agora, são 5 imóveis que estão efetivamente condenados. 27 interditados no total, destes, 5 condenados definitivamente. 85 moradias foram liberadas para os moradores. O governo do estado instituiu ontem um grupo criado para coordenar, acompanhar e dar agilidade às ações emergenciais voltadas ao atendimento das vítimas. Essa gerência será coordenada por um coronel da Polícia Militar, Elcio Moreira da Silva Júnior. O decreto que instituiu esse órgão também prevê prioridade no atendimento às demandas encaminhadas aos órgãos estaduais, justamente por esse grupo. Além disso, esse órgão vai apoiar a elaboração de soluções e acelerar a recomposição dos danos causados pela explosão.
9: Valeu, Thiago. Eu sei que vocês falaram bastante, né, sobre esse tema ao longo da última semana, dos últimos dias. Eu não estava aqui e acho que a gente tem que manter esse tema no nosso radar, né? A gente não pode deixar o tempo e as outras notícias que vão soterrando a gente e o noticiário abafar ou diminuir a gravidade do que aconteceu. Porque é claro que se fosse um trabalhador, seria tão grave quanto, né, uma morte ou duas mortes. Seria muito grave. Mas são pessoas que estão expostas ao risco. Aqui a gente está falando de moradores de um bairro que sequer tinham como se defender. Uhum. Repetindo, se fossem mortes de pessoas trabalhando, seria muito, muito grave, porque né? Uma vida, as vidas, não há diferença entre uma vida e outra. Mas no caso de uma pessoa descansando dentro de casa e a casa é explodida por causa de um serviço que a gente não sabe como foi feito, isso é muito grave, por isso o governador está aparecendo bastante para falar sobre isso e tomando a responsabilidade para ele, porque também eleitoralmente ele vai sofrer algum tipo de impacto e ele tenta... Vai estar tentando diminuir isso, né? Gerar ou reduzir esse dano. Uma vez que essa BESP era uma bandeira de campanha, né, do Tarcísio. Sim. Sempre foi tida a privatização da Sabesp como algo que seria até usado por ele nessa campanha para a reeleição ao governo do estado de São Paulo. Antes de essa explosão acontecer, na semana anterior, me lembro que a gente trouxe um levantamento de ocorrências envolvendo a Sabesp pós-privatização. Ocorrências um tanto quanto vocês falaram bastante sobre isso também.
1: É, a gente retomou aquele levantamento que foi feito pela Juliana Nogueira.
9: Uhum. Então,
1: Que aumentou. Né? Uhum. Aumentou com essa ocorrência. E, aliás, aumenta toda semana.
9: É, ocorrência gravíssima com mortes de pessoas. Então, o governador ele tem que falar sobre isso. É claro que ele tem que pensar. Ele está pensando agora em eleição, ele está pensando em urna e está tentando reduzir esse dano. E ok, que ele tome responsabilidade por essa empresa e pelo que acontece mesmo. Mas o que a gente quer saber é sobre a segurança de quem mora em São Paulo. Do morador do estado de São Paulo. E aí, a gente pode ficar tranquilo dentro de casa? Porque essas pessoas foram atingidas dentro de casa ou perto. No caso do pintor, dessa segunda vítima, a gente não sabe exatamente onde ele estava.
7: Pelo menos não tem essa informação nesse momento aqui, cara.
9: Mas é um morador do bairro que não estava ali trabalhando. Uhum, repetindo, se fosse a morte de um funcionário da Sabesp ou da Congás, seria algo gravíssimo também, a gente não está banalizando se fosse uma morte de funcionário. Mas dentro de casa, caminhando pelo bairro,
1: exato, você morre... por existir, né? Isso. Vítima de uma incompetência, de um erro, de uma atrapalhada. E essas atrapalhadas têm ocorrido com muita frequência, uma frequência que não é aceitável. Hoje em dia... Bom, e primeiro, sobre o papel do governador. Né? Ele pode estar pensando na campanha eleitoral. Aliás, qual é o político que não está pensando em campanha eleitoral o tempo todo? Com mais frequência no ano eleitoral, mas está governando. Né? Mostrou a cara lá, só isso já é algo... que se não é digno de elogios, pelo menos certamente não é digno de críticas. Ele tá lá, ele foi até lá, né? Mostrou a cara. E a gente tem batido de mão fechada no governador no que diz respeito à privatização da Sabesp, porque, ao que tudo indica, essa privatização piorou o serviço e aumentou o risco a cada vez que há uma obra da Sabesp. Isso tem acontecido com uma frequência assustadora. Aconteceu agora no Jaguaré, aconteceu com aquela senhora em Mauá, que foi atingida por um duto, aconteceu em Mairiporã, quando uma pessoa também morreu durante a execução de uma obra da Sabesp. Quando a Sabesp faz uma obra em frente à sua casa, isso deveria ser um transtorno, não deveria ser uma razão para você ter medo, para você temer pelos seus familiares. Se houvesse uma obra da Sabesp em frente à minha casa hoje, eu temeria pelos meus familiares. E, obviamente, isso não é bom.
9: Não é pra ser assim.
1: Não é pra ser assim. Né? Mas é como está sendo.
9: É.
1: Alguém fica 100% tranquilo depois dessas ocorrências todas? Né? Então, o governador fez o que tinha que fazer nesse momento, mostrou a cara, chamou providências, mas a gente clama, pelo menos eu clamo aqui, por uma revisão dessa privatização, desse contrato, né? Um pente fino em como está sendo executado o serviço da empresa, que quando estatal dava muito menos problemas, e esse não é um discurso anti-privatização, eu sou a favor de que

0: Isso é masoquismo. Então, seguiremos cobrando o governo do estado para saber exatamente o que está acontecendo. Como é que uma empresa pode piorar tanto? É a piora que antecede a melhora? Pode ser, mas não me parece fazer muito sentido, né? Então é bom que o governo do estado fique bastante vigilante. É dele o papel, afinal de contas, de fiscalizar o serviço que está sendo entregue. Esse serviço certamente não está satisfatório.
1: Ainda falando do governador, mas sobre outro assunto, Tarcísio de Freitas admite preocupação com a divulgação das conversas entre o dono do Banco Master, Daniel Forcaro, que está preso, e Flávio Bolsonaro. Para o governador, aliado do senador, também é pré-candidato à presidência da República, a relação entre os dois precisa ser esclarecida. Ainda assim, o governador elogiou ontem a postura de Flávio, que na visão dele deu a cara à tapa para explicar o que aconteceu.
2: É uma questão que preocupa, que precisa ser esclarecida, porque hoje esse escândalo do Master está no centro das atenções de todos os brasileiros. O Flávio imediatamente procurou dar todos os esclarecimentos, entrou em campo, falou do que se tratava, e eu acho que ele precisa continuar dando esclarecimentos à medida que as perguntas forem aparecendo, que é fundamental que todo mundo tenha segurança na relação ou no que aconteceu e ele possa continuar fazendo o que ele fez ontem. Deu a cara a tapa, foi lá, falou, se pronunciou e procurou explicar o que aconteceu.
0: O problema é que não explicou, né?
1: Deu a cara
0: a entrevista
1: tapa,
0: deu a cara tapa, de fato.
1: Mas explicar não explicou.
0: Deu a cara tapa e levou vários.
1: Uhum.
0: Explicar não explicou. Contou ali uma série de mentiras. Trouxe explicações que até 24 horas antes não existiam. Né? E não conseguiu explicar como é que pararia em pé essa história de ele ter conseguido, exatamente de um banqueiro todo enrolado, que estava na véspera de ser preso, o maior financiamento privado da história do cinema brasileiro. Aliás, que grande homem de negócios, Flávio Bolsonaro, hein? Teve a loja de chocolate mais bem sucedida do Brasil, na loja do Flávio, todo dia era Páscoa, e isso não é uma piada. As vendas da loja da Copenhague do Flávio, elas seguiam ali em linha reta. Elas não tinham picos de venda.
3: Sazonalidade.
0: Não dia das mães, dia das crianças, Páscoa. Ela sempre vendia muito mais que todas as outras lojas do Brasil. E aí, curiosamente, quando o Brasil ficou sabendo disso, o Flávio, em vez de ser entrevistado pelo Pequenas Empresas, Grandes Negócios, em vez de ser entrevistado pela Carla, Aqui Não Tem Negócio, ele foi lá e se livrou da loja. É muito curioso. Mas o fato é que ele teve a loja de chocolates mais bem sucedida do Brasil. Ele conseguiu o melhor financiamento da história do cinema brasileiro e comprou uma casa que o salário dele não seria capaz de bancar. Cara, isso é um milagre econômico, é a vida do Flávio Bolsonaro. Ou seja, tô obviamente utilizando aqui de uma pequena dose de sarcasmo para dizer que tudo isso tá muito mal contado. Muito mal. Mas de fato ele deu a cara a tapa.
1: O governador de São Paulo afirmou ainda que a divulgação de conversas entre Flávio e Forcaro não deve enfraquecer a candidatura do senador à presidência. Tarcísio admitiu que a situação preocupa, precisa ser esclarecida, mas avalia que parte da população está cansada da atual gestão do governo federal.
3: Thiago Muniz está de volta aqui no nosso estúdio.
4: Só para trazer com maior clareza informações sobre as pessoas que morreram em razão da explosão, a primeira pessoa a ter a morte confirmada foi o vigilante Alexandre Fernandes Nunes, de 49 anos. Ele descansava em casa no momento do incidente. O pintor Francisco Altino, que nós citamos agora há pouco, não há a informação exatamente do que ele fazia no momento do caso. Só que ele estava pelo bairro e acabou sendo colhido pela explosão, inclusive tendo o corpo projetado a vários metros por causa do impacto a partir do que está sendo investigado, da explosão que está sendo investigada agora.
3: Valeu, Thiago. A justiça concede uma liminar e mantém uma ação de reintegração de posse em uma área ocupada por um clube no Campo de Marte. Mais informações com a Larissa Biscaia. A
5: área de quase 15 mil metros quadrados que era ocupada pelo Grêmio Esportivo e Recreativo Cruz da Esperança no Campo de Marte. Antes, uma juíza da 11ª Vara da Fazenda Pública havia concedido uma liminar de urgência favorável ao clube que impedia a desocupação desse local. Só que depois de uma manifestação da Prefeitura de São Paulo, foi descoberto um processo anterior, aí na 9ª Vara, com uma ordem de reintegração de posse. Nesse vai e vem, a juíza voltou atrás, manteve a reintegração até o julgamento final dessa disputa, que não tem data para acontecer. Valeu, Larissa.

0: Isso. A Justiça de São Paulo torna o empresário Saul Klein réu por 4 crimes. Faz tempo, né, que essa história veio à tona, Fábio, de festas que eram promovidas pelo Saul Klein com menores de idade, né, garotas menores de idade. A atualização agora, então, é que ele se tornou réu por causa dessas acusações, né?
1: Justamente por esses crimes, né? Organização criminosa, favorecimento à prostituição, exploração sexual de menores e tráfico de pessoas. Segundo as investigações, o filho do fundador das Casas Bahia promovia festas com a ajuda de coordenadoras e a promessa de pagamentos às vítimas. Saul Klein vendeu a parte dele nas Casas Bahia em 2009. Em nota, a defesa do empresário afirmou que a decisão está em linha com o entendimento já adotado pelo Ministério Público e afastou as acusações de estupro, cárcere privado e condição análoga à escravidão.
2: Tem um documentário a respeito do Samuel Klein, se não me engano, no Netflix. Vocês assistiram?
0: Samuel é o pai, né?
2: O pai. Exato, é, o pai que morreu, o patriarca. E ali há vídeos, há gravações, há depoimentos. Olha, tem mais material sobre as chocantes festas que eram promovidas pelo Samuel Klein do que a respeito do próprio Jeffrey Epstein.
3: Pelo Saul.
2: Pelo Saul. Saul é o pai, Samuel o filho, não, que agora se tornou réu.
0: O Saul se tornou réu.
3: Saul é o filho, se tornou réu. Samuel,
2: não, então
3: é o pai.
2: Samuel mesmo. Eu falei Saul? Não, Samuel mesmo. O Samuel.
0: É o pai.
2: O patrono. Ah, tá, o patrono.
3: A história anterior.
2: Não, a história anterior. O Samuel já morreu, não tem mais como responder por nada. Perdão. Mas esses vídeos são horríveis, porque mostram lá menores de idade, crianças assim. Na pré-puberdade, em situações completamente sexuais, fazendo rodinhas, sentando no colo das pessoas, cantando parabéns pro Samuel. Vê lá se tem cabimento um homem de 80 anos cercado de meninas de 12, 11, 10 anos de idade. É um negócio de embrulhar o estômago. E eu quero lembrar o nome do filme, e infelizmente acho que nem o ouvinte tá lembrado, mas eu tenho a impressão que eu assisti no Netflix. Eu vou.
0: Samuel Klein,
2: eu vou procurar aqui, documentário. Né? Deixa eu ver. Procura, se vai aparecer certamente. É um negócio absolutamente chocante, gente.
0: Pois é, não. As próprias denúncias contra o Saul, o caso K. A história oculta do fundador das Casas Bahia, será?
2: O caso K?
0: Acho que não, né?
2: Não, tenho a impressão que não. Mas eu vou procurar aqui. Daqui a pouquinho.
0: Ah, tá, porque esse o caso K é Saul Klein e o Império do Abuso. É falando sobre Saul.
2: E também
0: sobre
2: tem
0: o pai, o Samuel.
2: Que é o caso K. Eu vou, Samuel, tem gente citando esse filme aí. E tem um podcast também da agência pública. Que tem muito. O primeiro que eu ouvi foi o podcast, depois veio o documentário. Daqui a pouquinho eu trago o nome certinho. Valeu, Fabio.
4: Uma família procura por uma mulher desaparecida na região do Brooklyn, zona sul de São Paulo, depois de ela sair da academia, aquela academia que fica dentro do shopping Morumbi, não é isso, Carolina Ercolim?
5: É isso, Sheila. A polícia já investiga esse desaparecimento de Daniela Novellino, que frequentava diariamente a companhia atlética ali do shopping Morumbi, no Brooklyn. Ontem, a mulher saiu mais cedo do que o habitual do local, segundo a família, por volta das 9h30 da manhã, a pé, deixando o carro e os pertences para trás no estacionamento. E esse fato chamou a atenção da família, que teve acesso às câmeras de segurança do centro de compras e viu a mulher se distanciando do prédio, aparentando estar desorientada. Daniela, de 54 anos, teria dito a uma amiga que, após o treino, iria para a casa do pai. No entanto, na hora do almoço, ninguém sabia onde ela estava. Daniela também não atendia as ligações da filha, do marido. Foi aí que Renato Novellino iniciou as buscas, inicialmente na região da Avenida Luiz Carlos Berrini.
0: As autoridades continuam investigando as circunstâncias da morte de um menino encontrado acorrentado ao pé de uma cama na zona leste da capital paulista. Mais detalhes com Carlos Costa.
6: A Polícia Civil segue investigando o caso do menino de 11 anos encontrado morto acorrentado ao pé de uma cama, e a corporação afirma que ele não estava matriculado na rede de ensino desde 2024. O caso aconteceu na zona leste da capital paulista e levou à prisão do pai da criança, da madrasta e também da avó do menino. Segundo a investigação, o homem admitiu que mantinha o filho preso por correntes para evitar fugas, e a polícia apura suspeitas de tortura e maus tratos. Equipes do SAMU encontraram sinais de violência, desnutrição e lesões compatíveis com agressões no corpo da vítima. vítima. A polícia apreendeu celulares, computadores e outros equipamentos eletrônicos que passam por perícia para auxiliar nas investigações.
4: O Ministério Público de São Paulo vai analisar o conteúdo de documentos e equipamentos apreendidos para tentar desmontar um esquema bilionário de sonegação, Operação Refugo, deflagrada ontem, cumprindo mandados de busca e apreensão na capital e em mais 13 cidades da região metropolitana e do interior. O prejuízo aos cofres públicos pode chegar a R$2,5 bilhões. Segundo as investigações, três grupos empresariais do setor de plásticos usavam companhias de fachada para emitir notas fiscais frias e gerar créditos tributários indevidos. Os valores eram usados, por exemplo, para compra de carros e imóveis e para bancar despesas como pacotes turísticos, clubes náuticos e gastos dos envolvidos em lojas de vinhos.
7: A polícia desarticula uma quadrilha estruturada voltada para o roubo de correntinhas de ouro no centro da capital, diga lá Humberto Ferretti.
8: E era estruturada mesmo, viu, Megalha? Essa quadrilha foi alvo de uma operação realizada ontem e os membros se dividiam em cinco funções para fazerem os roubos. Havia a função do olheiro, que era o sujeito que ficava ali monitorando no centro de São Paulo pessoas que estavam distraídas. Depois vinha o puxador, que era quem literalmente puxava a correntinha e saía correndo.
7: Puxador?
8: Puxador. Cada função tem um nome, né? Então, olheiro, puxador, depois vinham os paredes, que agiam rápido. Assim que a pessoa percebia...
7: Eu sei, o que te dá um encontrão ali.
8: Exato, eles cercavam as pessoas, as vítimas, davam um encontrão pra quê? Pra que a vítima não pudesse gritar, perdesse o outro criminoso de vista. Esse outro criminoso entregava a correntinha pra equipe da logística, que sumia com ela da região rapidinho pra evitar flagrante.
7: Você resolveu gozar da nossa cara, não é possível.
8: Cinco funções.
7: Equipe da logística.
8: Olheiro, puxador, parede, logística, pra levar embora.
7: Parede, cara, parede é tipo um jogador de futebol americano, né? O cara que faz ali o bloqueio.
8: Isso não deixa a pessoa correr e não deixa as testemunhas. As outras pessoas que estão em volta perceberem o que aconteceu. Você vai gritar, alguém vem, te cerca ou te dá um encontrão. E você não sabe que aquela pessoa tá participando daquilo. O logística entregava a correntinha para um receptador, aí normalmente na região da Praça da Sé, e o receptador é quem cuidava do derretimento desse ouro para depois dividir o dinheiro entre todo mundo. 16 pessoas estão presas depois dessa operação.
7: Eu me lembro de ver muita matéria, a gente fez aqui na Band já mais de uma vez, né? Filmando esses pontos em que sempre há muitos furtos. É que agora a gente está vendo esses papéis aí dentro de uma lógica empresarial, né?
8: Sim, total.
7: Eu não sabia que o cara tinha um nome lá. Eu trabalhei, no meu currículo tem 3 anos como parede na 25 de março, depois eu evoluí para.
8: Imagina,
7: virei receptador, né? Com muito orgulho. Mas tinha também sempre o papel da tiazinha da confusão, que é aquela tiazinha que quando você ainda meu tá entendendo o que aconteceu, o parede já te deu aquele encontrão, ela vem, pega no seu braço e fala, ai meu filho, isso é o que acontece demais, o cara correu pra lá. E ela começa a buzinar na sua ouvida ali, foi. É sempre uma tiazinha.
8: E o cara sumiu.
7: E uma nisso, assim, você não sabe nem o que tá acontecendo, porque a tiazinha não deixa você pensar. Ai, minha filha, eu vi, ele foi pra lá e apontava pro lado errado. E ela é a que causava confusão na sua mente.
8: Não falaram da tiazinha,
7: aparentemente,
8: especificamente nessa quadrilha.
7: Esse cargo foi substituído por IA.
9: Pode ser.
8: Né? E o puxador tem adicional de periculosidade, né? Que é o que mais está exposto, né? Mas, de fato, é uma lógica empresarial, segundo tudo que foi apurado pela Polícia Civil.
9: Que ódio, né?
7: Que ódio, cara. Raiva. Não, você não tem chance.
9: Não.
7: É você contra uma gangue. Né? De coisa deplorável. Valeu, Ferretti.
8: Oi, gente.
4: Governo do Estado confirma o consórcio vencedor da parceria público-privada do novo Centro Administrativo, Arthur Covri.
10: Esse processo foi homologado, o centro licitatório, né? O processo licitatório do novo Centro Administrativo Campos Elíseos, no centro de São Paulo, medida que confirma de forma oficial o resultado do leilão de 26 de fevereiro, que definiu o consórcio MEZ-RZK, novo centro, como vencedor da concessão da parceria público-privada. Esse processo é uma etapa administrativa e, na sequência, agora tem a assinatura do contrato entre o Estado e a concessionária. Novo Centro Administrativo Campos Elíseos, investimentos estimados em 6 bilhões de reais e o objetivo é transferir para lá secretarias, autarquias. A previsão do governo do estado é que esse centro reúna 22 mil servidores, que hoje estão espalhados por 40 endereços aqui na capital paulista, e o complexo ficará justamente no entorno ali do Parque Princesa Isabel, que ficou estigmatizado, né, pela presença de usuários de crack, por um dos pontos mais conhecidos das chamadas cracolândias, e a nova sede do governo estadual tem conclusão prevista para 2030.
0: O fim de semana vai ter mais uma madrugada de operação no metrô por 24 horas. Metrô funcionando o tempo todo no fim de semana, Michele Trombelli.
9: É isso, Carla. Bom dia a você, aos ouvintes, todo mundo. Durante a madrugada, então, de sábado para domingo, as linhas 1 azul, 2 verde, 3 vermelho e 15 prata do metrô vão funcionar sem interrupção, com embarque e desembarque disponíveis em todas as estações. Essa iniciativa não inclui até onde a gente sabe, estamos confirmando aqui exatamente com a empresa, mas não inclui, pelo menos nas finais de semana anteriores, isso não aconteceu, com as linhas administradas pela iniciativa privada, linha 5 Lilás e 4 Amarela do Grupo Motiva, e também não inclui as linhas de trem. Essa medida facilita a vida de quem trabalha aos finais de semana, também o público que pretende aproveitar atrações culturais, eventos, shows, bares pela cidade. E faz parte de um projeto piloto do metrô para avaliar o comportamento da demanda durante a madrugada, assim como os impactos na rotina operacional e também na manutenção do sistema. Esse período experimental aos finais de semana foi prorrogado em março. Deve durar até setembro, pelo menos, desse ano. E lembrando que no fim de semana que vem, como já é tradição, o metrô também funciona 24 horas, porque é a virada cultural em São Paulo. O transporte público, inclusive, no final de semana que vem, deve ser ampliado. As linhas de ônibus também serão reforçadas para atender a demanda durante a madrugada, isso no outro final de semana. Nesse agora, dias 16 e 17, então, mantida essa operação de sábado para domingo.
0: Tem que divulgar bastante, né? Porque para ter ideia do público, né, do potencial, as pessoas precisam ficar sabendo para usar.
9: Exato.
0: Porque senão as pessoas não tem, não vai, né?
9: Nem se programa, às vezes, para sair, porque falar, não vou gastar com o Uber, então não quero sair nesse fim de semana.
0: Isso,
9: então.
0: É.
2: Vocês já pegaram o ônibus dos bêbados em Londres? Ou o trem dos bêbados em Nova York?
0: O ônibus dos bêbados.
2: O trem dos bêbados é a linha Q, se eu não me engano, que leva as pessoas de volta de Manhattan pro Queens, né? Pro Brooklyn. Hardcore, né? Que é as pessoas voltando para casa. ali colocando o goleiro na área para cabecear, né? É ali ou nunca. Se nada funcionou, o trem dos bêbados é o último recurso.
0: Ah, né? Você diz pra paquerar?
2: É.
0: Jura?
2: Sim, é agressivo
9: o
2: negócio.
9: Mas é o que sobra. É a sobra também, né?
2: É o que sobra, mas geralmente você também é uma sobra.
9: Se você tá lá...
2: Se você não tá no seu melhor.
9: Significa.
2: E Londres também tem um ônibus que faz essa linha de madrugada, né?
0: Eu já peguei.
2: Começa uma da manhã ali, faz uma linha que passa pelos bairros e tal.
0: É, mó rolê.
2: É, porque...
0: Não é uma linha direta que vai pra algum lugar, não. Ele dá aquela circulada...
2: É que nem van infantil, né? Tem que passar na casa de todo mundo.
0: É isso mesmo, é a perua.
2: Então, qual é a linha nossa que tem potencial pra ser a linha
0: verde?
2: A linha do último recurso.
0: Vila Madalena.
9: É, porque a amarela não funciona, a amarela não tá inclusa, então a linha verde, com certeza.
2: Mas aí uma baldeaçãozinha ali na azul, que vai te deixar lá no Jabaquara, então, né, em casa, um caminho mais longo, dá pra trocar uma ideia.
0: No Jabaquara você vai pra praia, né?
9: No Curuvi,
0: você vai fazer assim, então vamos.
2: Vamos inventar na praia?
0: Vamos,
9: passa pela Ricardo Jafé, né? Não?
2: Tá,
9: sei lá.
2: Tem um seriado muito engraçado chamado How I Met Your Mother, que os caras falam assim, pô, a gente nunca foi no trem dos bêbados, a gente tem que frequentar esse trem, porque é lá que a gente vai se dar bem. E eles só se davam mal, eles só levavam toco, só levavam não. E aí ficavam que nem aqueles matemáticos fazendo conta no vidro, sabe? Tentando descobrir onde que eles estão errando. E aí no final eles descobrem. Eles não estavam bêbados o suficiente. Em frente.
9: Transporte da Xepa, né?
2: Isso.
9: É a Xepa. A Xepa resume.
2: Bom, vamos falar da operação da Polícia Federal. Abrir espaço aqui pro Rio de Janeiro, porque hoje houve uma operação da PF que tem como alvo o ex-governador do Rio de Janeiro, Cláudio Castro. Informações com o Daniel Henrique.
11: As viaturas da Polícia Federal já saíram da casa do ex-governador do Rio, Cláudio Castro, onde um dos 17 mandados de busca e apreensão da Operação Sem Refino foi cumprido. A investigação apura um esquema de fraude fiscal e evasão de recursos ao exterior, na refinaria de Manguinhos. O dono da empresa, Ricardo Magro, teve o nome incluído na lista de difusão vermelha da Interpol. A operação foi determinada pelo ministro Alexandre de Moraes, do Supremo Tribunal Federal. A justiça ainda determinou o bloqueio de aproximadamente 52 bilhões de reais em ativos financeiros e a suspensão das atividades econômicas das empresas investigadas.
12: A visita do presidente dos Estados Unidos, Donald Trump, à China termina hoje com poucos anúncios concretos sobre avanços. Fala, Arthur Coelho.
13: O presidente da China, Xi Jinping, encerra o encontro oficial com o líder norte-americano Donald Trump em Pequim, sem anúncios concretos sobre impasses comerciais. O governo chinês condicionou a estabilidade da relação bilateral ao respeito pela soberania em Taiwan e alerta que um erro de condução dos Estados Unidos pode levar as potências ao conflito. O secretário de Estado norte-americano Marco Rubio afirmou que a defesa da autonomia da ilha permanece inalterada e classificou uma possível invasão como um erro terrível. Trump classificou a aproximação como uma honra e reforçou o desejo de ampliar a compra de aeronaves dos Estados Unidos para reduzir o déficit econômico entre as nações. O republicano adiantou um convite a Xi Jinping para ele visitar Washington em setembro.
7: Olha, a gente acabou de receber uma ligação aqui da Companhia do Metropolitano. Eles gostaram da ideia de dar um nome, né, pra Linha dos Bêbados, mas acho que Linha dos Bêbados é um tanto quanto ofensivo, pesado, né? Pesado, você tá falando de um problema de saúde, mas. Não, então eles pediram.
12: Chamar de linha não dá, né?
7: Você vai ofender as curvas, né?
12: Poxa.
7: Então, o metrô pediu para que o ouvinte da Band News FM ajude o governo do estado a batizar essa linha. Qual vai ser o nome dessa linha? Até para fazer campanhas publicitárias, tá? Então, tá valendo. Eu já recebi aqui a linha do rescaldo, a linha da xepa, a Sheila sugeriu.
4: Linha do cataloco?
7: A linha
4: acabou
7: do cataloco, é boa.
12: Né? Operação Catabagulho,
7: Operação...
12: né? Pode ser também.
7: Eu acho que temos, né?
12: Temos.
7: Portanto,
12: temos.
7: Terminou a promoção.
4: Tão rápido quanto
7: então,
4: isso.
7: Então, a missão agora é ganhar do catabagulho.
4: Isso, também
7: tá?
4: Acho.
7: E pra deixar bem claro, o metrô, obviamente, não ligou pra gente coisa nenhuma. Daqui a pouco vão achar, né, que gente? A gente tá fazendo. Mas mande aí a sua sugestão. Linha... Aí tem coisa meio pesada. Linha ou vai ou racha.
4: Calma,
7: legal, pode ser. 999-592-100.
4: Isso.
12: Linha Cacildes.
7: Linha Cacildes.
12: Legal.
7: Trem das 11.
12: Tá.
7: Trem das 11. Bonitinho. Linha da Boemia também é bonitinho. Mas a gente quer uma coisa mais esculhambada, né?
4: Claro.
7: Porque somos nós.
12: Saideira.
4: Fim de festa.
7: Linha dos Encalhados.
4: Uhum.
7: Não, ainda não tem nada com Operação Catabagulho,
4: nada,
7: cara.
4: Nada, não, nada.
7: 999-592-100, tá?
12: Linha Viracopos.
7: Linha Viracopos.
4: Olha, que perspicaz esse ouvinte. Ah,
7: bonde dos inimigos do fim.
4: Tá.
7: Legal,
4: fim
7: legal.
4: Fim da linha, né? Fim da linha é bom,
7: linha,
4: né?
7: Linha ninguém é de ninguém.
12: Linha 51.
7: Ebre Line. Já tem coisas legais aqui, tá?
4: Tem.
7: Então queremos a sua participação. Vale até o quê? Até umas 10h30, vai. A gente vai trazendo aqui algumas sugestões.
4: 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Robson Ramos, de olho na Zona Sul de São Paulo. Bom dia, Robson.
14: Oi, Sheila. Bom dia pra você mais uma vez. De volta no Band News São Paulo pra gente falar mais do trânsito. Vou pra Zona Sul da cidade pra falar da Avenida Interlagos com lentidão na passagem pelo cruzamento com a Avenida do Estado. Depois tem lentidão também entre o shopping e a João Peixoto Viegas. Teve uma ocorrência por ali na passagem pelo semáforo. Depois dali a condição continua ainda com trânsito pesado entre Ervante Sajiquian e a Praça Ministro Pedro Chaves. Para quem vai no sentido do bairro, caminho bom agora. 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
12: Jade Ramos, outra frente fria? Sério mesmo que você fez isso? Bom dia para você.
16: Bom dia, Carla, Sheila, Megali, todos os nossos ouvintes. Sim, mais um dia de instabilidades aqui em São Paulo. Os temporais já começam a acontecer agora em algumas áreas do interior de São Paulo, principalmente no sul e oeste do estado. Hoje tem alerta principalmente para a região mais do litoral sul paulista, que pode ter temporais mais fortes ao longo do dia. E também essa condição deve aí se estender na Grande São Paulo, mas com condição de chuvas mais fracas ao longo do dia de hoje. Tempo mais nublado na capital paulista, máxima de 22 graus. E mais no final da semana, né, já tem essas áreas de instabilidade, uma baixa pressão, ela vai se deslocando para o oceano, vai dar origem a essa frente fria. E aí no domingo as chuvas aumentam bastante no interior de São Paulo e também aqui na capital paulista, com risco inclusive de granizo em alguns pontos do interior de São Paulo. Na segunda-feira, essas instabilidades continuam, tempo fechado no domingo e na segunda, em grande parte do estado, chuvoso também no litoral paulista, e aí mais para terça, quarta-feira, é que essas chuvas começam a reduzir aqui no estado, mas as temperaturas ainda ficam bem baixas aí, próximas dos 18 graus, tempo mais ameno, agradável em todo o final de semana e no começo da semana que vem, Carla.
12: E a Jade... Pra quem não sabe, Jade é do norte do país, onde as temperaturas são mais altas, né? Jade tá usando um casacão hoje, um casacão cinza.
7: Desproporcional.
4: Não, completamente.
12: Ah, gente, tá...
4: Completamente. Não tá esse frio.
12: Eu não sinto tanto frio, não. Ô, Jade, mas me diz uma coisa. Quem vai viajar nesse fim de semana? Quem vai sair de São Paulo? Encontra a temperatura baixa também? Vamos colocar um lugar, sei lá, fictício, deixa eu ver... Triângulo Mineiro. Região ali de... Uberaba, Araxá, Sacramento, Serra da Canastra, vai? Encontra também chuva e temperatura mais baixa ou não?
16: Sim, Carla, principalmente porque essas instabilidades, ela alcança todo o sul de Minas Gerais, o Triângulo Mineiro, áreas do Rio de Janeiro, até... vai até o norte do Paraná também, pega o sul de Mato Grosso do Sul, então toda essa área do sul e sudeste deve aí ter temporais nesse final de semana, incluindo também o sul de Minas, área, ali naquela região está com bastante umidade, temperaturas ainda podem ficar baixas ao longo das manhãs principalmente, mas no norte do estado de São Paulo, na divisa entre o Triângulo Mineiro e o norte de São Paulo, o sol aparece no sábado principalmente, temperaturas sobem um pouco mais, tempo fica mais estável, porque as temperaturas e também a frente fria, ela alcança ali aquela região, mas porém ainda não com tanta intensidade. E aí no domingo é que essas chuvas chegam realmente em áreas do Triângulo Mineiro e podem aí afetar algumas áreas do sul de Minas. Então essa condição continua instável por lá também nessas áreas de Minas Gerais, mas é mais para o final de semana e também para o domingo principalmente.
7: Isso é bom para o Cantareira, né, Jade? Chuva no sul de Minas?
16: Sim, é bom para vários motivos, né? Nesse momento a gente era para um frio bem atípico e também uma chuva atípica para essa época do ano. E a melhoria na qualidade do ar, a melhoria nos incêndios, né, nos focos de incêndio no estado também, principalmente no norte paulista, áreas do Triângulo Mineiro, deve favorecer bastante. Melhora a qualidade do ar, melhora os focos de incêndio e também ajuda nos mananciais aqui em São Paulo e também várias áreas de Minas Gerais.
12: Muito bem. Alguma encomenda, não?
7: A gente já falou de amanhã à noite. Amanhã à noite tem show do Korn.
4: Ontem tinha ouvinte escrevendo pra cá.
12: No Allianz Parque, já, de Zona
7: Aliás, vocês sabem que semana
4: que... Nubank, até a gente se acostumar,
7: semana que vem, no Nubank Park, no Nubank Park, que coisa desagradável. Tem um show legal do Barão Vermelho, hein? Uhum. Barão Vermelho.
12: 23, não é?
7: Vai ter uma participação do Cazuza. Eu tô animado porque eu tenho ingresso.
12: Cazuza, não.
7: Vai ter.
12: Nem Mato Grosso.
7: Não, Cazuza pelo telão. Cantando
12: vai ter,
7: junto,
12: tipo, aquela...
7: cantando junto. E o Ney Mato Grosso fazendo as vezes lá de Cazuza, cara. Vai ser um showzaço.
12: Ô, Jade, antes, então, falando de amanhã, Zona Oeste de São Paulo. Chove, não chove? Como é que fica?
16: Sim, amanhã chove à noite em São Paulo, principalmente em áreas da Zona Oeste, Zona Leste, também no centro de São Paulo. Essas chuvas podem vir moderadas. Tem chance de ter alguma expectativa de chuva pontualmente forte ao longo da madrugada e amanhã de domingo deve começar chuvosa. Então, tem aí um tempo bem fechado durante o sábado. Bom para levar uma capa de chuva para quem vai para esses eventos e também um casaco, porque vai fazer um friozinho também, temperaturas próximas dos 16, 17 graus durante a noite. Então, é um momento aí para quem vai aproveitar ficar bastante agasalhado e com capa de chuva nesse feriado. Nesse feriado, desculpa, não. Eu tô com feriado na cabeça nesse final de semana.
12: Uhum. Tá bom, Jade, bom fim de semana pra você. Bom trabalho nessa sexta-feira. Na segunda a gente volta a conversar. Um beijo.
16: Um beijo. Vou vir com um casaco maior, provavelmente, que eu tô passando frio aqui.
4: Beijo, tchau.
7: Querem? Querem linhas?
16: Beijo, tchau.
7: Francisco, Circuito Jânio Quadros. Edu Brunoro, After Linha, legal. Vânia, Linha do Zig Zag. Teve um outro aqui que escreveu Linha 51, eu adorei, mas eu não peguei o nome.
4: Tá.
7: Márcio, Pinga Pinga. Silvio, Expresso Tinder.
12: Pinga Pinga é boa.
7: Fernando, Expresso Walking Dead. E Márcio, Sem Consolação.
4: Sem Consolação é bom. Nada supera Operação Catabagulho, né?
7: A Carla acabou com a graça, né, cara? Matou a brincadeira. É. Já foi lá e falou, daqui, deixa eu mostrar como é que
4: vocês
7: faz.
4: Vocês não sabem brincar. Não sabem brincar. Isso.
17: Rouba a bola, garro pra Yuri, cara a cara, tocou por cima. Fatal!

0: Você ouviu aí na voz do Anderson Gonçalves, gol do Corinthians, gol dele, Yuri Alberto, 1-0 contra o Barra pela Copa do Brasil. Mas é o seguinte, vitória do Corinthians, Chico Buarque feliz.
1: Chico Buarque feliz.
0: Yuri Alberto pode sair do timão, Chico Buarque triste. Pois é. Fala aí, o Lucas Belotti.
2: Um dos grandes ídolos da atual geração do Corinthians, Yuri Alberto deve deixar o clube já no meio desse ano. Ontem o atacante falou que já deixou claro para a diretoria o desejo de ir para a Europa após a Copa do Mundo. Yuri destacou que pensa em novos desafios para a carreira e que aguarda uma boa proposta para o clube para se despedir.
3: Junto da minha família também a gente já tinha falado e o Osmar também nos deu um posicionamento no ano passado quando eu acabei renovando. Que se chegasse uma proposta atrativa para o clube a gente ia sentar e conversar. E como foi um pedido meu, que eu queria... a partir desse meio do ano buscar novos objetivos. A gente vai ver. Vamos ver. Vai ter até o final da Copa aí, a gente vai ter uns quase 2 meses pra gente tentar resolver isso.
4: Não. Como é que é, Sheila? Tô torcendo pra dar tudo errado.
0: Não, tomara que dê tudo errado e ele tem que ficar.
1: Ah, e aí daqui a pouco você tá reclamando de novo do Yuri Alberto.
0: Sim, ele é aberto, bem que ele podia sair. Para reclamar.
1: É.
0: Agora. Não tendo,
1: é que eu
0: não
1: posso me livrar das garras desse amor.
0: Ah, já falei mais cedo, eu gosto do Yuri porque ele é um bom cara, é um cara do bem. E acho que a torcida do Corinthians gosta dele. A gente passa raiva. Ontem não, ontem ele mandou bem. E ele sofreu um pouco aí da ausência do Memphis, né? Jogou um pouco sozinho ali na frente. Ontem teve o Garro também, ficou muito tempo sem jogar. Ontem jogou bem, ajudou o Yuri. Então, assim, vou passar aquele pano sim pro Yuri agora, né? Pode mudar na semana que vem? Pode mudar. Mas é isso. Tô triste, hein? E tô torcendo pra dar tudo errado e ele ficar. Tô mesmo. Quer falar do São Paulo rapidinho?
4: Uhum. Quer, ô Luiz?
1: Não.
4: Gale,
1: não. Por mim, só não. Chama repórter. Não, não,
4: não. Não precisa. Ah,
1: eu quero evitar a fadiga, né?
4: Aline Fanelli. Eliminado da Copa do Brasil, o São Paulo fará hoje o último treinamento antes do jogo contra o Fluminense, marcado para amanhã pelo Brasileirão no Rio. A atividade será comandada por Milton Cruz e James Freitas, assim como ontem na reapresentação. Ao fim do treino, aliás, os jogadores ouviram fortes cobranças de torcedores do lado de fora do CT da Barra Funda. Integrantes da organizada independente voltaram de Caxias do Sul direto para um protesto, pedindo também a saída do diretor executivo Rui Costa. O Cartola esteve ontem ao lado de Rafinha, em Florianópolis, para uma reunião com Dorival Júnior, primeira opção do clube.

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1: 10 horas 13 minutos pelo horário de Brasília. A Prefeitura de São Paulo dá início à requalificação do Beco do Batman, em Pinheiros, na Zona Oeste de São Paulo. Guilherme Oliveira, o que você conta pra gente? Bom dia.
2: Tudo bem, Carla? Bom dia para você, para Sheila, para quem nos acompanha aqui na Band News FM. A gente fala ao vivo aqui do Beco do Batman, na região da Vila Madalena, zona oeste da capital paulista. Já há esse trabalho aqui de revitalização do Beco do Batman, os funcionários aqui da prefeitura trabalhando nesta sexta-feira. Revitalização que começou na segunda. Serão diversas intervenções ao longo dos próximos meses, principalmente na questão de drenagem. Muita gente reclama por aqui que quando chove um pouco mais forte, essa área acaba alagando. E para evitar esse problema, inclusive, já houve mortes por aqui em razão de chuva e alagamento, né, no Beco do Batman. E para evitar mais problemas como esse, a Prefeitura de São Paulo vai realizar essas intervenções de drenagem. Novas bocas de lobo que estão sendo instaladas aqui no Beco do Batman, além da implantação de 6 jardins de chuva. Atualmente há 1. Jardim de chuva. E agora, com essa revitalização, será 6 jardins de chuva por aqui. Outras intervenções que estão programadas: reforma na calçada aqui do Beco do Batman, uma calçada um pouco mais acessível, e também a readequação do paralelepípedo por aqui no Beco do Batman. Ao meu lado aqui, essas pedras, né, os paralelepípedos já estão aqui, alguns separados, outros os funcionários da prefeitura estão retirando neste momento. Vamos acompanhar o que disse sobre o trabalho por aqui o secretário municipal das subprefeituras, o Fabrício Cobra.
3: É uma demanda que veio da própria sociedade local, dos comerciantes, né, o bairro de moradores do entorno, que pediram, e a prefeitura de São Paulo entendeu que é importante, é um dos principais pontos turísticos da cidade. Se você for lá hoje, às 8, 9 da manhã, você sempre vai encontrar estrangeiros visitando o Beco do Batman. Então, a gestão do prefeito Ricardo Nunes entende que é um ponto importante a ser requalificado, a ter essas melhoras para que a gente possa ter ali também mais visitação, fomentando o turismo e a atividade econômica na cidade.
2: Bom, isso é verdade, viu? Desde o início da manhã que eu estou por aqui, diversos turistas brasileiros e estrangeiros já passaram aqui pelo Beco do Batman. É bem curioso mesmo, desde o início da manhã, diversos turistas passando por aqui. Bom, a prefeitura disse que não vai mudar a identidade cultural do Beco do Batman, apesar dessa revitalização, toda a identidade cultural será preservada para minimizar também os impactos aqui ao público, seja turista, pedestre, quem mora aqui na região, também comerciante. Essa revitalização vai acontecer em fases. Primeira fase já está acontecendo, essa de drenagem, depois as outras intervenções que vão acontecer. Segundo a prefeitura, o novo Beco do Batman vai ser entregue até outubro deste ano, pessoal.
1: Tá certo, Gui. Obrigada, viu, pelas suas informações. Bom trabalho. Até mais.
2: Nós, até.
1: Agora são 10h16.
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1: Na Marginal Pinheiros, a condição do trânsito melhorou bastante. Quem vai no sentido de Interlagos só reduz a velocidade agora na passagem pelo trecho do Jockey Club. Depois dali a condição melhora. Para Castelo Branco, tem um ponto de lentidão. Logo depois da passagem pela ponte estaiada Otávio Frias de Oliveira, essa condição ruim vai até a ponte Cidade Jardim. Depois dali, caminho livre até a chegada ao Cebolão. 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
6: Já comeu choripão? Já pensou numa variação com carne moída para fazer em casa? Pois então, é o seguinte. Você vai pegar carne moída, pão francês. Pega, compra um pãozinho francês bem gostoso. Corta ao meio, tira um pouquinho do miolo. No pão, você passa um pouquinho de mostarda. Pode pôr um pouquinho de parmesão. E aí, vai pegar uma camadinha fininha de carne moída e esmagar em cima do pão, como se você estivesse grudando um no outro. Sal, pimenta do reino. Pode até temperar a carne antes. Eu gosto de orégano, que eu acho que combina com carne moída. E eu gosto de um pouquinho de tomate picadinho. Mistura, faz esse temperinho. Aí você vai, esmaga, coloca na chapa, no fogo baixinho, como se você estivesse fazendo um pão na chapa, só que ele tem a carne ali dentro. Deixa até ele ficar bem gostoso ao ponto, ou mais passado. Eu não gosto de carne moída que não esteja, pelo menos, começando a ficar bem passado. Eu tenho aflição de carne moída crua. Mas, se você gosta, você pode tirar antes. E pronto, aí você faz os dois lados do pão. E se você quiser, corta uma mussarelinha de búfala, põe no meio, na hora de comer você junta os dois, o calor da carne vai fazer a mussarela derreter. E é um baita sanduíche gostoso, é tipo um hambúrguer, assim, sei lá, uma coisa legal. Eu achei incrível. Vou testar, testem aí também. Se você quiser, você pode falar comigo pelo e-mail hojepode@bandnewsfm.com.br ou pelas redes sociais no @carolecrema. Pode pedir receita, dica, fala comigo, eu vou adorar.
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10: Agora são São 10h23, a Prefeitura da Capital amplia o público-alvo da vacinação contra a gripe a partir de segunda-feira, Arthur Covre.
11: Segunda-feira, 18 de maio, vacinação contra a influenza para toda a população com mais de 6 meses de idade. A estratégia de vacinação da Prefeitura teve início em 28 de março, contemplando crianças, né, de 6 meses a menores de 6 anos, pessoas com mais de 60 anos principalmente, é o público-alvo, né, as gestantes, os demais públicos prioritários. Até sábado a vacina segue disponível exclusivamente para os grupos prioritários e desde o início da estratégia, segundo o balanço da Prefeitura, aplicadas 1.465.330 doses do imunizante. Vacinação ocorre nas unidades básicas de saúde da capital de segunda a sexta, das 7 da manhã às 7 da noite, aos sábados nas assistências médicas ambulatoriais, as AMAs e UBSs integradas no mesmo horário.
12: Um suspeito morre e outros 3 são presos depois de uma ação em que policiais civis interceptaram ladrões no momento em que eles deixavam a cena do crime, Thiago Muniz.
13: Ladrões de residências, cara, que atuavam na região do ABC. Essa interceptação feita por policiais do DEIC, o Departamento Estadual de Investigações Criminais, aconteceu ontem. Eles já vinham monitorando essa quadrilha e esse acompanhamento permitiu detectar quando que o grupo ia fazer um novo ataque. E aconteceu no Parque dos Pássaros, bairro de São Bernardo do Campo. A equipe não sabia exatamente qual imóvel seria usado, mas tinha informações de que veículos seriam utilizados na fuga. Então, o primeiro carro era ocupado por 3 homens, 2 foram detidos e 1 terceiro fugiu. Esse veículo era furtado e dentro dele, do carro, estava material que já tinha sido acabado de ser levado da casa, entre os quais joias, roupas e até instrumentos musicais. O segundo carro também foi interceptado. Os 2 ocupantes, segundo a polícia, reagiram atirando contra os policiais. Os 2 foram atingidos, 1 deles socorrido ao Hospital de Urgências de São Bernardo do Campo, enquanto o outro morreu no local. Os revólveres foram apreendidos e a polícia diz que os integrantes dessa quadrilha possuem diversas passagens criminais, especialmente por roubos e furtos a residências.
10: A Câmara dos Vereadores da capital instala a CPI dos devedores, que vai investigar as principais empresas que têm dívidas tributárias com a cidade. A comissão, que tem 9 vereadores, teve início oficialmente ontem com a nomeação dos integrantes. Serão apurados os débitos fiscais como IPTU, ISS e outros créditos tributários inscritos ou não em dívida ativa. De acordo com dados da Prefeitura, a dívida tributária das 50 maiores empresas da cidade chega a R$ 56 bilhões.
12: A Ferroviária assume a liderança do Campeonato Paulista Feminino. O time de Araraquara venceu ontem o Mirassol por 4-0. Corinthians também ganhou de goleada, 6-0 para cima do Red Bull Bragantino. Santos e Palmeiras fizeram um clássico da rodada, empataram sem gols na Vila Belmiro. A segunda rodada vai ser encerrada no domingo com o jogo entre São Paulo e Taubaté, em Cotia.
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10: Vamos falar das marginais. Uma delas, pelo menos, né, Robson Ramos?
1: Na Marginal Pinheiros, a condição do trânsito melhorou bastante. Quem vai no sentido de Interlagos só reduz a velocidade agora na passagem pelo trecho do Jockey Club. Depois dali, a condição melhora. Para Castelo Branco, tem um ponto de lentidão. Logo depois da passagem pela ponte estaiada Otávio Frias de Oliveira, essa condição ruim vai até a ponte Cidade de Jardim. Depois dali, caminho livre até a chegada ao Cebolão. 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

0: O Ministério Público de São Paulo vai analisar o conteúdo de documentos e equipamentos eletrônicos apreendidos para tentar desmontar um esquema de sonegação que pode ter causado um prejuízo de 2 bilhões e meio de reais aos cofres públicos, Humberto Ferretti.
1: Esse esquema foi alvo de uma operação realizada ontem pelo Ministério Público e por vários outros órgãos de fiscalização com apoio da Polícia de São Paulo. Foram cumpridos mandados de busca e apreensão em 14 cidades, na capital e também em municípios do interior e do litoral. Casos de Arujá, Barueri, Bertioga, Caieiras, Cotia, Franco da Rocha, Guarulhos, Itapevi, Itupeva, Jundiaí, Santana de Parnaíba, São Bernardo do Campo e Sertãozinho. As investigações mostraram que três grandes empresas do setor de plástico usavam até 60 empresas de fachada para faturar um dinheiro indevido. Essas empresas emitiam notas fiscais de compras e vendas que nunca tinham sido realizadas. Simplesmente a emissão da nota dizendo, olha, vendi tanto para você, você comprou tanto de mim, e isso gera um crédito tributário, um saldo positivo para as empresas que era usado para principalmente bancar luxos dos empresários, entre aspas, envolvidos nesse esquema. Quem explica é o promotor do Ministério Público de São Paulo, o doutor Alexandre Castilho.
2: Como essas notas eram frias, elas geravam créditos, crédito é dinheiro, que eram utilizados pelos beneficiários finais. Todo esse esquema fraudulento gera valores ilícitos e esses valores circulavam ali para, não só para alavancar a atividade empresarial, mas também para adquirir bens, imóveis, veículos, enfim. A gente entra numa consequência que é a lavagem de dinheiro.
1: Para que o ouvinte possa entender um pouco melhor como isso funciona, vou dar um exemplo bem grosseiro aqui, mas que está presente no dia a dia das pessoas.
3: Por favor, com... Bem sua cara mesmo isso. Grosseiro, exemplo grosseiro.
4: Nessa hora.
0: Não, porque a gente estava fora do ar aqui, eu falei, mas como assim, né? Créditos tributários, dá para pegar essa grana, é dinheiro que é devolvido ou é abatimento de outro tipo de imposto? Como é que é isso?
1: Normalmente é abatimento em algum tipo de imposto, só que a empresa conta isso no caso. Caixa, né? Então, se eu teria que pagar eventualmente R$1.000 de determinado imposto e eu, por conta desse esquema, vou ter que pagar só 900, me sobram 100 no caixa da empresa. E esse 100 eu consigo redistribuir ali entre quem está envolvido no esquema. Mais ou menos, para quem nunca administrou uma empresa na vida, quando a gente fala em crédito tributário, a nota fiscal paulista é um exemplo, né? O atendente ali, em qualquer compra que você faz, pergunta: CPF na nota? Se você diz que sim, em algum momento, uma parte, mesmo que pequenininha, daquele imposto que você pagou, volta. Muita gente depois coloca isso como desconto no IPVA do ano seguinte, e a gente está falando de valores muito altos, notas fiscais de valores muito altos, portanto, esse esquema todo gerava valores também muito altos para esses empresários. E esse dinheiro nunca era usado porque, olha, eu estou precisando. Não, luxo. Carro importado, imóvel de luxo, pagamento de despesa em loja de vinho, pagamento de despesa em restaurante caro, clube náutico, título de clube para o pessoal passar, o fim de semana com a família, enfim. E quando a gente fala num esquema muito grande, vem a pergunta: facção criminosa envolvida, lavagem de dinheiro? A gente tem destacado aqui que o PCC está presente em praticamente qualquer segmento da economia. Eu perguntei, questionei o promotor Alexandre Castilho sobre isso também.
2: Não temos qualquer elemento que indique a presença de facções criminosas. Mas esses grupos praticavam fraude fiscal estruturada. A fraude fiscal estruturada é um fenômeno típico de organizações criminosas, né? De criminalidade econômica organizada.
1: Agora, tudo isso vai ser investigado. Na verdade, já há uma investigação que vai ser aprofundada. Foram vários computadores e celulares apreendidos. Então, os investigadores entendem que há muito conteúdo ali que vai permitir avançar e chegar nos cabeças dessa operação, que, segundo o Ministério Público, devem responder na esfera tributária, ou seja, vão ter que devolver a grana que foi desviada ou que saiu de forma indevida dos cofres públicos, e também na esfera criminal. Esse povo pode ir para a cadeia.
0: Dói, imagino, para quem é flagrado, pego numa operação como essa, ouvir que faz parte de uma organização criminosa, porque faz sim.
1: Sim, coisa, né? Grande,
0: muitos
1: estruturada.
0: Desses, empresários que desvia, sonega imposto, abre e fecha empresa e vai rolando dívida pra frente, nunca paga, acha que não é crime isso, né? Acha que tá, sei lá,
1: só todo mundo faz.
0: É o meu jeitinho de empreender. Não, é crime. É organização criminosa, é bandido quem faz isso. Né? Foi isso que o promotor disse aqui.
1: É isso.
0: Valeu, Ferreira.
1: Valeu, gente.
4: Outra coisa que a gente ouve muito é: no Brasil não tem jeito de empreender se não for assim, o que não é exatamente verdade, né?
0: Não. É difícil, tem muito obstáculo, tem muito imposto, mas tem muita gente que tá fazendo certo.
4: Sim.
0: Espero que seja a maioria, né? E não é justo.
4: Quero crer que sim.
0: Com essas pessoas.
3: É.
0: Né? Não é justo com essas pessoas que elas passem por isso e.
4: Exatamente.
0: Não são espertinhos, são bandidos.
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6: O trânsito melhorou na Dutra no trecho de Guarulhos, onde teve acidente mais cedo, mas acabou ficando ruim aqui na chegada marginal Tietê na capital. Desde o quilômetro 229 até o 231 pela pista lateral, trecho todo ali do Parque Novo Mundo, pela pista central também, do 229 ao 231 no acesso à marginal. Para quem sai no sentido do Rio de Janeiro pela Dutra agora, a condição de trânsito é boa. 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
0: Bom, e tem convite aqui para os ouvintes da Band News FM para o próximo fim de semana, não para esse, para o próximo. Fala, Adriana Araújo.
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3: E vocês também estarão por lá, hein, gente? Uhum. Experiência Band News.
0: Ah, mas tá muito cedo pra mim, 8 da manhã. Não sei.
4: Nem vem, sábado, não, né, vem gente? Com essa, sabadão. Galera. Eu vou estar tá lá.
0: É. Sim, eu poderia votar, mas não às 8, como a Adriana.
3: Vocês vão às 9, é isso?
4: 9 no ar.
3: 9 no ar.
4: Eu estarei lá às 8.
0: Ah, que mentiroso.
3: Oh, parece. Que é uma medalha.
4: Não quero medalha, só quero igualdade de condições.
0: A Adriana falou que pode levar pets.
3: Pode,
4: pode,
3: né?
4: Pode, no parque.
0: Bronx?
3: Ó.
0: Oh. Será?
3: Bronx tá merecendo.
0: Pode, né? Tá.
3: Um passeiozinho assim?
0: Ah, ele tá tão fofo.
3: Diferentão, né?
4: É, você sabe que... Eu contei durante a semana que um ouvinte escreveu meio preocupado, mas um pouco... Me desculpe dizer aqui, passivo-agressivo, questionando se respeitaríamos o silêncio, a paz dos vizinhos e a fauna local. Aí eu falei, olha,
3: depende da
4: fauna.
3: A
4: gente
3: fauna,
4: é uma rádio, né? A gente não, né? A gente silêncio. Silêncio não é conosco, mas o Parque Vila Lobos recebe raves,
3: recebe festival,
4: show de rock, de pagode, recebe Oktoberfest. Então, comparado com isso, o nosso vai ser bastante silencioso. Quanto ao respeito à fauna local, eu não sei bem o que você quer dizer. É, a gente não tem na nossa programação caça ao passarinho. chute ao saruê, não tem nada disso.
3: Ai, que horror!
4: Claro que a gente vai respeitar a fauna local. Aí o cara ficou brabo. Aí eu falei, não, cara, eu não sou um cara especializado em saque, eu tô dando uma resposta como eu mesmo. Né? Passa lá, você vai ver que vai ser legal. Ele falou assim: eu vou passar assim. Quero conversar pessoalmente. Falei, então não passa.
3: Então
4: cara.
3: Deixa.
4: Então não passa.
0: Nossa, teve isso.
4: Teve isso.
0: Beijo a hora. Não fui eu, hein? Eu não tava aqui esse dia.
3: E também na semana que vem tem novidade aqui nos nossos 21 anos de Band News FM. Por quê? Por quê? Por quê? Chegamos na Fast TV. Pois é. Você que tem TV LG, ali no LG Channels, você vai conseguir acessar a programação da Band News FM de graça, canal 131. Então, a partir do dia 20 de maio, quarta-feira, da semana que vem?
0: É.
3: Quarta-feira, aniversário da Band News FM, a gente avança um pouco mais e alcança mais gente. Estaremos, portanto, em 17 milhões de televisores da LG.
0: Peraí, fala de novo, que dia? 20 de maio.
3: 20 de maio, é quarta-feira? Quarta-feira. Então é isso, que é o nosso aniversário e é o dia super importante pra gente em que a gente chega à Fast TV para aqueles televisores LG. Primeira emissora de rádio, hein, a chegar à Fast TV. Então, 100% do nosso conteúdo, do nosso noticiário, do nosso esporte, ao vivo, 24 horas por dia e tudo de graça.
0: Chique, isso, né?
3: Legal,
4: a gente,
3: não
4: a
3: é?
4: Gente vai, a gente vai ensinando, né, o nosso ouvinte, porque eu também tive que aprender. Não é TV aberta. É CTV, né? É Connected TV.
3: É, TV conectada. TV conectada.
4: É, são aqueles canais conectados, né? Que tem muita coisa. Tem canal especializado em pet, tem canal... Cara, tem muita coisa.
3: Uhum.
4: É um pack de diversões aquilo. E o nosso vai ser no canal 131.
3: Isso.
4: Então você vai lá no CTV, a gente vai ensinar, a gente vai fazer tutorial, tudo isso. Mas basicamente é isso. O canal 131 é fácil de decorar porque é um palíndromo de 13.
3: Isso.
4: Né? É um palíndromo numérico de 13. 13, canal 13, São Paulo, Band, Rua Radiantes 13, não tem como esquecer.
3: E os ouvintes falando, não, dia 21 é quinta. Não, 21 anos de Band News FM no dia 20 de maio, que é uma quarta-feira. Uhum. Isso. É, e aí tem gente cobrando, mas e na minha TV? Calma, calma.
0: É, LG.
3: Por TVs enquanto é LG.
0: LG. Fast TV.
3: Calma. E tem ouvinte celebrando, uhul, a minha LG, boa. Vai poder acompanhar a Band News FM ali direto. Ligou a TV, pronto, já deixa lá. 131.

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2: O nosso ouvinte Leandro César, de Florianópolis, escreve contando que seu cachorro bebe água e depois sai pingando pela casa inteira. Eles não conseguem beber direito, Manu? Leandro, na verdade, olha só, não é que eles não conseguem.

0: dúvidas, mande um e-mail para elbicho@bandnewsfm.com.br ou então no meu Instagram, Manu Karsten. Participe, eu espero você. 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
5: Vou falar agora da Avenida do Estado, com trânsito lento ali na altura da Praça Alberto Lyon e depois pela pista central. Tem lentidão a partir da Dona Ana Nery até a chegada ao Parque Dom Pedro II no acesso para a ligação leste-oeste. E tem lentidão num outro bloco que começa ali no meio do Parque Dom Pedro II, em frente à Escola Estadual, até a altura da passagem pela Rua São Caetano. Para o Ipiranga tem lentidão desde a Deocleciana até o Mercadão. Tem lentidão também na passagem ali pelo Parque Dom Pedro II, depois do terminal Parque Dom Pedro II, melhor dizendo, e depois da ligação leste-oeste a condição melhora bem. 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
8: Hora de conversar com o André Coutinho. Coutinho que está bem distante, alguns milhares de quilômetros, intramares.
9: Ilhas de Malta, hein?
8: Ilhas de Malta. Ilhas de Malta 90. O Coutinho, mesmo à distância, traz boas dicas para quem

0: vai ficar aqui em São Paulo, que de nós três, pelo que eu entendi, eu sou só eu, né? Fala, Coutinho, bom dia.
1: Tudo bem? Bom dia, ótima manhã a todos vocês. Hoje eu trago duas dicas muito rápidas, uma delas eu sei que vocês já falaram durante essa semana, mas eu acho tão especial que mesmo assim eu vou falar. A primeira é com relação a uma exposição para quem gosta do longa-metragem, um dos primeiros longa-metragens animados que nós tivemos, que é Toy Story. Está chegando a São Paulo, chegou na semana passada, no dia 8 de maio, e vai ficar até o dia 31 de julho, pelo menos até o dia 31 de julho. A gente sabe quando chegam essas exposições do Toy Story, costumam acabar rapidamente. Então, corra se você curte esse universo, esse mundo, para você mergulhar. Se chama Toy Story ao Infinito e Além. Está acontecendo no Shopping Cidade de São Paulo, que é aquele shopping que fica na Avenida Paulista, mais precisamente a Avenida Paulista número 1230. E você vai literalmente mergulhar em todo esse universo de Toy Story, com todos os personagens e os bastidores desse longa-metragem animado. Essa é a primeira dica. Ingressos, então, a partir de R$ 25,00 a meia entrada, de terça a quinta, do meio-dia às 9 da noite, sexta e sábado, às 11, das 11 da manhã até as 9 da noite, domingos e feriados, do meio-dia até as 8 da noite. Então, Toy Story ao Infinito e Além, a partir de R$ 25,00 a meia entrada. E a outra dica, como eu disse, eu sei que vocês já falaram nessa semana, é o tradicionalíssimo Festival de Sopas do CEAGESP. Dizem que, a gente sabe que o inverno chegou em São Paulo quando começa o Festival de Sopas do CEAGESP, que já começou. Nesse final de semana tem alguns sabores especiais, que são sopa de cebola e sopa de cebola gratinada, sopa de rabada com agrião, sei não se eu gosto dessa aí, capelete em brodo, canja de galinha caipira, creme de couve-flor com roquefort, caldo de sururu, e uma sopa surpresa, cujo sabor só vai ser revelado no dia. São sabores especiais para esse final de semana, mas para todo o Festival de Sopas haverá mais de 80 sabores. Duas dicas para você fazer em São Paulo. A última dica é, em breve, no Partiu Band News, para quem está nos nossos canais digitais. Podem perceber aqui ao fundo uma vista maravilhosa. Eu estou em Valeta, a capital da Malta.
0: Valeta, sai daí então.
1: Encerrando um cruzeiro aqui a bordo do MSC Splendid, embarcamos em Barcelona. Vamos voltar para Barcelona, visitando quatro países em uma só viagem, mas esse é um assunto do Partiu Band News em breve.
2: Mal
1: tchau,
2: não tá,
1: bom dia
2: né?
1: Pra vocês.
2: Mal não tá, né?
0: Caramba, meu irmão, tá. Jogaram o Coutinho na valeta.
3: Pois é.
0: Agora, a rabada com agrião e polenta é gostoso pra caramba.
2: Tradicionalíssimo e delicioso.
0: Nossa, Coutinho, vença seu preconceito. Você vai gostar muito. Aliás, Festival de Sopas, gente, se você nunca foi, vá. Hoje é um programa meio caro, né? Não é mais aquele...
3: Cheio, né, Megali?
0: O negócio é chegar assim, 6 da tarde, na hora que abre, é o que eu sempre fiz. Porque se você chegar às 7, já tem espera. Tem quem goste. Bebe um vinho, dá uma petiscada, tem um buffet ali por quilo.
2: Com sabores.
0: Gostosinho, com as epipes, mas eu prefiro sentar logo. Agora vá que você vai gostar muito.
3: Tem a festa alemã no Brooklyn também, então lembrando aqui os nossos ouvintes, aquela MyFest. Bruno Gama que mandou, é verdade. Fim de semana cheio em São Paulo, porque tem... no Vila Lobos também tem show do João Gomes. Acho que começa a temporada de São João ali. No Vila Lobos. O Pablo Fernandes tá doido pra ir, né? E você vai, né, Pablo? Então vai ser legal o fim de semana em São Paulo. Tem bastante coisa pra fazer.
2: E a Sheila chorando por causa do Toy Story.
3: Ai, gente, eu não vejo a hora. Esse Toy Story vai ser muito legal. Eu não sei se todo mundo leu, né? Mas a gente até falou aqui em algum momento que é aquele momento em que os brinquedos são deixados de lado e só o tablet importa e os brinquedos ficam muito tristes.
0: Eu não sei. Eu achei que o 4 já foi desnecessário. Acho que é uma trilogia que podia parar ali, né? Naquela,
3: eu adoro todos.
0: Nossa, naquela parte em que o Andy se livra dos brinquedos. Se livra não, né? Entrega os brinquedos pra menininha. Caramba, eu quase sequei de tanto chorar. Acho que não precisava demais, mas assistirei, né?
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0: Hora de conversar com o Bernardo Ramos. Ô, Berninha, eu perdi sua pauta aqui, mas acho que a gente pode começar falando do Yuri Alberto, né? O tão atacante que a Sheila ama odiar, pode estar se despedindo, uma grande perda para o Corinthians?
11: Tudo bom, Megali? Bom dia a você, bom dia Sheila, bom dia Carla, bom dia ouvinte da rádio Band News FM. E era justamente essa a pauta, era a questão do Yuri Alberto, né? Jogador que ontem, após a vitória do Corinthians sobre o Barra pela Copa do Brasil, justamente com o gol dele, disse que quer sair do Corinthians. É um jogador que já está há muito tempo, né? Mais de 4 temporadas na equipe alvinegra. E basicamente disse nas entrelinhas que existe um acordo com o presidente Osmar Stable para que ele deixe o clube nessa próxima janela de transferências no meio do ano. Vale lembrar que o Yuri Alberto já teve propostas da Lazio e também da Roma da Itália. Só que tem uma pegadinha nessa história aí. Pode não ser a Europa o destino do Yuri Alberto. Afinal de contas, ele atuou apenas, entre aspas, 11 vezes no Campeonato Brasileiro. Está a um jogo do limite. Então, quem sabe, Yuri Alberto fica de fora, de forma proposital, dos próximos jogos do Corinthians, caso essa seja uma decisão da diretoria do clube, para ser negociado com o clube brasileiro. Eu lembro que a multa rescisória é de 20 milhões de euros por 50% dos direitos do jogador, do passe do jogador, né? É, esses 50% aos quais o Corinthians tem direito. Então não vai ser uma negociação fácil, o Yuri Alberto já não está no auge da carreira dele, tem apenas 25 anos de idade, é verdade, mas é um jogador muito caro. É evidente que essa multa rescisória é o valor a ser pago para levar o jogador. Pago no Pix, aí não tem discussão, mas pode haver negociações envolvendo Yuri Alberto e o Corinthians.
3: Eu já falei aqui, Bernardo, que eu tô torcendo pra dar tudo errado pra ele ficar. Sim, tô torcendo pra dar tudo errado e ele fique no Corinthians, porque é isso, já junto com o Thiago Rossi lancei a campanha Fica Yuri, por mim é Fique Yuri, prefiro poder ter o Yuri pra eu reclamar.
0: O Thiago Rossi, São Paulino, tá...
3: Mas ele me ajudou, ele tá sempre de olho, né? Fique tá, Yuri, é hashtag.
0: Você vai confiar no São Paulino pra organizar a campanha dessas?
3: O Bernardo, o Yuri, que foi contestado, criticado, é verdade, por uma parte da torcida, ele dependia também muito. Ele dependia muito também da atuação de outros jogadores, como o Memphis. E aí a gente entra numa questão. Memphis, será que vai ter renovação? Porque, do contrário, a gente está falando de duas prováveis baixas bem importantes para o Corinthians, né?
11: Seriam duas baixas importantes, seria a dupla de ataque campeã da Copa do Brasil do ano passado, então sem dúvida nenhuma. Seriam dois desfalques importantes. Financeiramente, Sheila, o Corinthians não poderia renovar com o Memphis Depay. A dívida do Corinthians está batendo quase na casa dos 3 bilhões de reais, e aí a gente conta a dívida do estádio de cerca de 700 milhões de reais, está nesse acumulado aí desse passivo corintiano. Mas o Memphis tem uma questão, né? Ele está usando ali o Corinthians porque ele quer disputar a Copa do Mundo. Então é improvável que ele jogue no próximo domingo contra a equipe do Botafogo, né? O jogo será disputado no gramado sintético. Há sempre um desconforto de alguns jogadores em atuarem nesse tipo de piso. E a cabeça dele está no dia 27 de maio. Por que no dia 27 de maio? Porque é a data da convocação da seleção da Holanda. Perdendo Memphis Depay e perdendo Yuri Alberto, quem o Corinthians teria hoje? Pedro Raul, Lingard. Então, tecnicamente, a gente está falando do esteio ofensivo da equipe corintiana.
0: Ô, Berinha, não dá pro São Paulo é feio, mas pro Flamengo ser eliminado nessa fase da Copa do Brasil é vexame, né?
11: É um baita de um vexame, né? Uma equipe que finalizou 26 vezes contra a meta do goleiro Lucas Arcanjo do Vitória. Lembrando que o Flamengo perdeu ontem para o Vitória por 2-0 no estádio Manuel Barradas, o Barradão, e acabou se despedindo na quinta fase da Copa do Brasil. A gente está falando de um time aqui que faturou só no ano passado 2 bilhões e 70 milhões de reais, sendo uma presa fácil. Nos dois confrontos, Megali, o Flamengo finalizou 47 vezes e fez apenas um gol. Tem algo muito errado. Inclusive o Pedro, para muitos que deve ser convocado para a seleção brasileira, não é o meu caso, ele ontem, aos 42 minutos do segundo tempo, deu um chute que parecia um peteleco, no momento ali em que deveria haver uma mobilização muito grande do Flamengo para levar a partida aos pênaltis. Flamengo perde o jogo, paga um micaço em Salvador e está fora da Copa do Brasil. Agora restam Campeonato Brasileiro e Libertadores da América. Pode acontecer um roteiro semelhante ao do ano passado, quando o Flamengo caiu para o Atlético Mineiro nas oitavas da Copa do Brasil e ganhou o Brasileiro e Libertadores. Só que jogando essa bolinha aí, tá difícil.
0: Bernard, segunda-feira tem convocação, grande expectativa. Não sei se
3: já é segunda, menino. Ah,
0: cara,
3: que horas vai ser? 5 da tarde?
11: 5 da tarde.
0: Museu da Manhã, Rio de Janeiro. Aposta numa surpresa aí, Bera.
2: Não vale Virgínia.
11: Não vale Virgínia, que terminou com o Vinícius Júnior, né?
0: É. Terminou, mas não vai ser Susana Werner all over again, né? Tem um mês ainda pro cara se recuperar.
11: É um caso de amor entre Alza Soares e o Garrincha na Copa de 62. O Garrincha arrebentou com a Copa do Mundo.
0: É Garrincha.
11: Vamos,
0: né,
11: lá, filho? Eu acho que começa com N e termina com Ar, a surpresa da seleção brasileira.
0: Não,
3: nem não será surpresa também, vai, gente. Tá, já mudamos de ideia algumas vezes aqui, né?
0: Sobre eu agora isso. Tá quero. Bom. Bernardo, valeu. Bom
11: então
0: fim de
11: será
0: semana.
11: Uma surpresa.
3: Então será, né? Portanto será.
0: Bom fim de semana.
3: Beijo, bom fim de semana.
0: Cara, o cérebro.
11: Valeu, beijo, tchau,
0: cérebro,
11: tchau.
0: Tem uma capacidade de relativizar as coisas, né? Agora eu tô francamente a favor e ansioso pela convocação do Neymar. Tudo graças ao meu moleque.
3: É, os meus sobrinhos também. Depois, cara, que eu olhei a carinha deles querendo tanto Neymar.
0: Ele vai ficar
3: Neymar,
0: feliz, eu... Neymar. Ah, e ó, a última Copa lá, com o Neymar, né? Messi, Cristiano Ronaldo. É, não deixa
3: tá
0: de ser
3: bom,
0: uma atração,
3: vai.
0: Né?
3: Tá bom, beleza, vai, vamos. Vai, tá.
0: Então vai, pronto? Se o Ancelotti tava esperando o nosso sinal verde, tá dado.
3: Era isso que tava faltando, na verdade.
0: Pode convocar. Pode. E agora,
3: Rivotril,
0: autorizado.
3: Agora sim, eu passo a
0: autorizado.
3: Para
0: convocar. Convocar o passaporte italiano.
3: É Neymar.
0: Porque ele nunca falou. Se não falou, porque não tem. Quem tem, fala. Bora.
3: Chega por hoje, gente.
0: Segunda tem mais.
3: Tá, na segunda eu tô em férias, tá? Então fiquem, comportem-se,
0: aproveite,
3: por favor,
0: Sheila,
3: hein?
0: Volte inteirinha.
3: Obrigada,
0: tá? E
3: gente.
0: Traga minha miniaturazinha.
3: Pode deixar, gente. Beijo,
0: beijo.
3: Tchau.
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1: Good morning, ótima manhã para todo mundo ligado com a gente aqui na Rádio Band News FM. Tá começando mais uma edição do nosso Band News Station, nesta sexta-feira, ainda bem. Band News Station, programa feito metade Nova York, nos Estados Unidos, metade Brasil, onde está ele, Renan Suquevicius. Fala, Renan, bom dia.
2: Fala, Barão, bom dia para você, para os nossos ouvintes, brigando com a mesa de som da Band News FM, mas vamos nessa sexta-feira por aqui na atualização das notícias. Hoje, caso o nosso ouvinte habitualmente nos acompanhe, né, pelo YouTube, estamos sem imagens, mas na segunda-feira estaremos belíssimos nas imagens aqui do nosso estúdio.
1: É isso aí, rapaziada. Sexta-feira, eu me arrumei todo hoje pro programa. Tomei banho, passei perfume. Flopou. Mas vamos nessa, rapaz. Afinal de contas, mudanças no horizonte aí. Visual da Band News FM. Ô, Renan.
2: Diga.
1: Sabe que toda sexta-feira a gente tenta dar uma aliviada no noticiário, rapaz. Sabe como é que é, né? Semana puxada. Pô, eu peguei duas semaninhas aqui daquele jeito, né? Trump, Lula, Brazilian Week, Trump na China, né? Enfim, tem muita coisa no noticiário internacional e muita, muita coisa no noticiário nacional. O noticiário do Brasil tá pegando fogo. Só que a sexta-feira, rapaz, desde cedo não veio pra aliviar, não, né? Desde as primeiras horas da manhã, a Band News FM tá acompanhando, né? Mais uma operação da Polícia Federal. Não tem mais o japonês, né, da Polícia Federal. Mas o alvo, um dos alvos da ação de hoje, é ninguém mais, ninguém menos do que o ex-governador do Rio de Janeiro, Cláudio Castro. Segundo as informações que foram divulgadas até agora pelos agentes, Cláudio Castro foi alvo de mandado de busca e apreensão. Também na mira da Polícia Federal, o empresário, advogado Ricardo Magro, dono do grupo Refit, alvo de mandado de prisão. Ele está atualmente aqui nos Estados Unidos, ao que tudo indica, né? Está sendo procurado pela Interpol. É um dos maiores devedores da Receita Federal no Brasil. Os números são inacreditáveis, 26 bilhões de reais, os débitos, até mais do que isso, né, da antiga refinaria de Manguinhos. E a Justiça ordenou agora o bloqueio de 52 bilhões de reais do grupo devido a essas suspeitas de fraude. E aí o ex-governador do Rio de Janeiro também estaria envolvido nessa situação toda, né? Um outro alvo da operação é Juliano Pascoal, ex-secretário da Fazenda do governo do Rio, do governador Cláudio Castro. Autorizaram ali mandado de busca e apreensão, foram até a casa do Cláudio Castro. Ele acompanhou lá durante cerca de 3 horas os agentes da Polícia Federal recolhendo material. Mas, de novo, né, a gente tem aquela observação que parece algo surreal, né, algo de filme, algo de literatura, porque não é normal, simplesmente não é normal o que a gente está vendo de novo com o Rio de Janeiro. O Rio de Janeiro é um dos lugares mais lindos do mundo, a cidade do Rio de Janeiro é uma cidade maravilhosa, talvez seja a mais bonita de todo o planeta Terra, mas se você pegar a história recente dos governadores do Rio de Janeiro, nos últimos 30 anos, todo mundo que passou pelo governo do Rio de Janeiro teve algum rolo com a justiça. É um negócio surreal. Fui fazer aqui uma pesquisa rápida. Você procurar o Moreira Franco, lá atrás, 2019, preso na Operação Lava Jato. Antony Garotinho, preso diversas vezes, né? Investigação de corrupção, compra de voto, irregularidade eleitoral e por aí vai. A Rosinha Matheus, Rosinha Garotinho, também presa, investigada em operação que apurava corrupção, fraude eleitoral. Sérgio Cabral, rapaz, talvez seja o nome mais famoso recentemente, condenado, né, preso em 2016, também processos da Lava Jato, corrupção, lavagem de dinheiro, organização criminosa. Na sequência, Luiz Fernando Pezão, preso em 2018, suspeita de participação no esquema do Cabral. Depois foi absolvido em algumas ações. Na sequência, Wilson Witzel, lembra dele? Afastado pelo STJ em 2020, suspeita de corrupção em contrato de saúde durante a pandemia. Sofreu impeachment em 2021. E agora Cláudio Castro está sendo investigado, inquérito sobre contratos públicos, condenado pelo TSE por abuso de poder político econômico e acabou ficando inelegível. É uma lista, rapaz, que se fala assim, vamos desenhar, vamos pegar gente ruim para colocar no governo. Você não consegue, sabe assim, pegar de propósito, vamos tentar botar cara ruim no governo. Você não vai conseguir, um ou outro vai ser melhorzinho. Incrível que no Rio de Janeiro não. Todos que aparecem recentemente, últimos 30 anos, tiveram rolo com a justiça, quando não foram condenados, presos, afastados, inelegível, caso do ex-governador, o Cláudio Castro, que hoje teve essa operação, o japonês da Polícia Federal batendo na casa dele. É uma situação terrível num estado que tem uma série de dificuldades, não só ligadas à corrupção, essa já é infelizmente endêmica, né? Mas essa tentativa de combate ao crime organizado, milícia tomando conta do Estado, onde o Estado não se faz presente, tem que ir lá pagar taxa para esse ou para aquele que tem o poder na mão. Enfim, um terror, um terror. Então você consegue compreender imagens que também são imagens de filme de terror, de quadrilhas dominando áreas, de milicianos tomando poder de espaços importantes. E vamos nessa loucura. 30 anos! 30 anos! É um negócio inacreditável. Só para não passar aqui dizendo que todos os políticos que passaram pelo governo nos últimos 30 anos tiveram alguma condenação, a Benedita da Silva, que assumiu como vice depois da renúncia do Garotinho, é a única que não teve problemas judiciais relevantes relacionados ao cargo. Mas sabe aquela história, a famosa andorinha só, que não faz verão? É isso. Então é muito triste e hoje essa operação contra o governador, não só contra o governador do Rio de Janeiro, né, empresários, assessores, ex-secretário da Fazenda, mostra um pouco dessa maluquice que virou o Estado brasileiro. Talvez o Rio de Janeiro seja o exemplo maior de como a corrupção, a politicagem, a roubalheira está enraizada com o poder. 30 anos depois e até agora o pobre estado do Rio de Janeiro continua sofrendo com esses desmandos, essa falcatrua que infelizmente hoje essa nova operação da Polícia Federal mais uma vez mostrou, Renan.
2: Tem novidade sobre essa operação que mirou o ex-governador do Rio de Janeiro, Cláudio Castro. O Daniel Henrique está chegando por aqui com as informações. Bom dia, Daniel.
3: É isso, Renan. Bom dia para vocês, a todos que nos acompanham. Esse mandado de busca e apreensão cumprido no apartamento em que mora o ex-governador do Rio, Cláudio Castro. Desde o início da manhã, os agentes da Polícia Federal nesse endereço que fica na Barra da Tijuca, zona sudoeste aqui da cidade, um apartamento no que fica num condomínio de luxo onde vive o governador com a família. Então, dentro desse cumprimento de mandado de busca e apreensão, os agentes apreenderam um celular e também um tablet que pertencem ao ex-governador do Rio, investigado nessa operação que foi chamada de Sem Refino pela Polícia Federal, que investiga um esquema de fraude fiscal e também de evasão de recursos ao exterior na refinaria de Manguinhos. O advogado de Cláudio Castro, o Carlo Luccioni, ele deu uma entrevista coletiva a alguns jornalistas que estavam na porta da casa do ex-governador do Rio, Cláudio Castro, e ele negou a ligação do político com a refinaria. A gente separou esse trecho, vamos ouvir.
4: Fazer a busca nos cômodos, nos armários, nas gavetas. De relevante apenas o celular e o laptop.
5: Doutor, vocês ficaram surpresos com essa ação?
4: Ah, isso foi uma surpresa, né? Não se esperava essa busca e apreensão. Lá eles estavam fazendo normalmente a busca, com toda a educação, e o governador também com toda a serenidade, franqueando para ele tudo que eles estavam pedindo.
3: Ao todo, nessa operação, foram cumpridos 17 mandados de busca e apreensão, não só no Rio de Janeiro, mas também em São Paulo e no Distrito Federal, que foram determinados pelo ministro Alexandre de Moraes, do Supremo Tribunal Federal, que também determinou o afastamento de 7 pessoas de funções públicas por conta dessa investigação. Inclusive, na casa de um policial civil investigado, que fica na Tijuca, aqui, bairro da Zona Norte da capital fluminense, os agentes encontraram R$500 mil, R$500 mil em espécies que estavam guardados ali dentro de caixas que pareciam pareciam ser caixas de sapato, né, caixas de papelão, foram encontrados nesse apartamento desse policial civil na Tijuca. A origem desse dinheiro, claro, ainda vai ser investigada, e também durante o cumprimento outros 200 mil reais também foram apreendidos, totalizando ao todo nessa operação 700 mil reais apreendidos. Entre os outros investigados, também tem o dono da própria refinaria de Manguinhos, o Ricardo Magro, ele que inclusive teve o nome incluído na lista de difusão da Interpol depois que o STF decretou a prisão preventiva dele. Também são alvos dessas investigações o desembargador afastado Guaraci Viana, o ex-secretário de Fazenda do Rio, Juliano Pascoal, e também o ex-procurador-geral do Estado, Renan Saad. A gente, claro, está tentando contato com a defesa de todos esses que foram citados alvos dessa operação sem refino da Polícia Federal nessa sexta-feira, pessoal.
1: Valeu, valeu, Daniel. Claro que ao longo da programação da Band News FM a gente vai trazer mais detalhes, mais informações, mas esse ponto aí que o Daniel falou, imagina só, na casa de um policial civil, um agente da Polícia Civil do Rio de Janeiro, foram encontrados 500 mil reais, só isso. É o famoso dinheiro da fuga, sabe aquela história que tem ali para uma emergência? Imagina só, um agente da Polícia Civil, que evidentemente deveria ganhar um salário de um agente da Polícia Civil do Rio de Janeiro, tem em casa guardadinhos ali 500 mil reais. É cada uma, rapaz. Ao longo da programação, a gente vai voltar a essa operação da polícia hoje no Rio de Janeiro. Ó, mudando de assunto agora, a Anvisa decide por unanimidade manter a suspensão da fabricação, comercialização, distribuição e uso de linhas de detergentes, sabões líquidos e desinfetantes da IP. Na votação realizada agora há pouco, os diretores disseram que as medidas adotadas pela empresa foram insuficientes e citaram um histórico recorrente de contaminação microbiológica. Eu refaço o aviso mais absurdo que eu já dei aqui na história da Band News FM, mas se faz necessário, diante de tudo que a gente está acompanhando, não beba detergente. Não tome banho com detergente, seja da IP, seja de sei lá que marca. Não faça isso, não caia em lorota de imbecil que você vê na internet, por qualquer ideologia partidária, sei lá. Não acredite nessas bobagens. Quem está fazendo mal para a saúde é você, né? Então não caia nessa lorota, não caia nessa bobagem. São técnicos da Anvisa que trabalham lá no governo Bolsonaro, no governo Lula, no governo do abacate, de quem tiver. São pessoas treinadas que passam da linha de ideologia, né? E mesmo que você tivesse um detergente sem nenhum tipo de problema, nenhuma bactéria, nenhum nada, você não vai tomar a porcaria do detergente, você não vai tomar banho com detergente. É cada maluquice, rapaz. Então tá aqui feito o alerta para você, querido ouvinte da Band News FM.
2: Olha, chegou aqui um posicionamento da IP de hoje falando que fez um pedido à Anvisa para que a reunião extraordinária da diretoria de hoje seja feita de maneira pública. A empresa, de acordo com a nota, abriu mão do sigilo referente ao processo, autorizando toda a divulgação. A IP insiste a nota aqui, tem plena convicção no trabalho que tem realizado para se adequar às orientações do órgão fiscalizador, garantindo qualidade máxima de produtos, ressalta que permanece integralmente comprometida com o cumprimento de determinações ou ajustes que possam ser feitos. Com isso, a companhia reitera o compromisso de 75 anos com a segurança e a saúde de consumidores. Bom, vamos fazer contato agora com a nossa reportagem em Brasília, porque tem informação sobre o caso do Banco Master. Afonso Marangoni está chegando por aqui. Bom dia, Afonso.
6: Bom dia, Renan. Bom dia, Barão. Bom dia a todos que nos acompanham. Olha, a sexta fase da Operação Compliance Zero segue repercutindo e agora a Polícia Federal já está analisando os materiais que foram apreendidos. Ao todo, foram 17 mandados de busca e apreensão e aí, neste momento, então, os investigadores estão abrindo, né, ali os aparelhos eletrônicos, os dispositivos, decodificando todo o material para ver o que ali pode ser de interesse da investigação. Essa investigação, né, que mira as fraudes do Banco Master. O preso ontem foi Henrique Vorcaro, pai do Daniel Vorcaro, que, de acordo com as investigações, tinha uma centralidade muito grande, né, neste esquema criminoso coordenado pelo filho, que pelas apurações rendeu aí ao país uma fraude bilionária ao sistema financeiro nacional. No caso do Henrique Porcaro, ele, portanto, segue nesta prisão preventiva, como aconteceu com outras 6 pessoas que integravam, portanto, os núcleos, né, de atuação deste grupo em benefício do Banco Master. Tinha um grupo intitulado A Turma, o outro intitulado Os Meninos, que tinha, ao fim e ao cabo, esta função, né, de municiar Daniel Porcaro de informações privilegiadas e também fazer ali o jogo sujo, né, de quebrar sigilos de pessoas, monitorar e etc. Agora a Polícia Federal, então, analisa estes documentos e depois vai apresentar as conclusões, né, do que foi colhido ali para ver se é possível algum avanço maior com esses materiais. Importante dizer, né, Barão e Renan, que com essas operações da Polícia Federal fica claro que cada vez fica mais difícil que Daniel Porcaro consiga um acordo de colaboração premiada. Ou se ele quiser mesmo firmar um acordo para ter benefícios, vai precisar entregar muito mais do que já apresentou em um rascunho, um esboço à Polícia Federal. Isso porque a PF demonstra, com esta operação, que está muito avançada nas investigações e que, portanto, não precisaria exatamente do que viria a contribuir o Daniel Porcaro. Além dele, outros nomes também seguem negociando uma possível delação premiada. Fabiano Zettel, que é cunhado de Daniel Porcaro e também era um nome importante desse caso. E, além disso, Paulo Henrique Costa, que foi presidente do BRB, o Banco de Brasília, que tentou comprar o Master, operação que foi barrada pelo Banco Central. A gente segue acompanhando essas repercussões nesta sexta-feira aqui em Brasília.
1: Valeu, obrigado pelas informações, Marangoni. Ó, vamos falar agora sobre supostos membros de uma facção criminosa que são presos fora do país. O Moisés Mororó tem os detalhes pra gente.
7: O terceiro suspeito cearense foi preso na Bolívia em um intervalo de 5 dias. A captura foi anunciada pelo governo do Ceará, que informou que o homem de 23 anos é investigado por participação em crimes em Caucaia, região metropolitana de Fortaleza. No último domingo, outros 2 cearenses, apontados como líderes da organização criminosa Primeiro Comando da Capital, também foram presos na Bolívia. Segundo a Polícia Federal, eles faziam a segurança do narcotraficante uruguaio Sebastián Marcete.
8: E no centro-oeste do país está internada a criança que foi atacada por uma onça. As informações chegando com a Ronilma Pinheiro.
9: Uma criança de 8 anos foi atacada por uma onça parda durante um passeio de trilha em volta da serra, em Alto Paraíso de Goiás. De acordo com o Corpo de Bombeiros, que foi acionado para atender a ocorrência, a menina foi levada pelos familiares para o Hospital Municipal da cidade, que fica a 41 quilômetros de Goiânia. De lá, a vítima foi levada pela corporação ao Hospital de Base de Brasília. O caso aconteceu nesta quinta-feira em um santuário na região da Chapada dos Veadeiros, enquanto a família retornava da trilha de acesso à cachoeira.
1: O governo das Malvinas inicia uma mega operação para encontrar os corpos de 5 italianos que morreram ontem durante um mergulho numa caverna subaquática profunda. Autoridades locais dizem que se trata do pior acidente com mergulhadores já registrado na região. A operação, que conta com barcos, aeronaves e nadadores, é considerada de alto risco por envolver áreas submarinas profundas que nem os agentes de resgate conhecem.
8: Tem atualização do estado de saúde da escritora Adélia Prado. Vamos a Minas Gerais, destaque de Daniel Martins.
10: Segue internada a poetisa Adélia Prado, de 90 anos, no Hospital São Judas Tadeu, em Divinópolis, na região centro-oeste de Minas Gerais. Essa é a segunda internação da escritora neste ano. O motivo da internação não foi divulgado. Adélia foi internada no mesmo hospital em 19 de janeiro deste ano, após sofrer uma queda em casa. Ela recebeu alta no dia 7 de fevereiro. A poetisa havia sofrido fraturas no fêmur, no cotovelo e no joelho e teve que passar por cirurgias.
1: Boa recuperação para Adélia. Ó, representantes dos BRICS não conseguem entrar em consenso sobre o conflito no Oriente Médio. Eles passaram 2 dias reunidos na Índia, mas as conversas terminaram sem a divulgação de uma carta conjunta. Segundo a imprensa do Irã, Teherã fez pressão para que o bloco condenasse os ataques de Israel e Estados Unidos contra o país.
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8: Olha, França!
12: Para convidar os nossos ouvintes, né, a acompanharem a convocação da seleção brasileira, dia 18, hein? Muitas seleções aí já divulgando os jogadores que farão parte da Copa do Mundo de 2026. Tem essa janela aí aberta pela FIFA para as convocações serem divulgadas. A do Brasil, na próxima segunda-feira, dia 18, no Rio de Janeiro, no Museu do Amanhã, às 5 da tarde, o Carlo Ancelotti começa a ler a lista. Transmissão da Band News FM, transmissão muito especial, com a nossa cobertura já a partir das 4 horas da tarde, com reportagem no Museu do Amanhã, desde o comecinho da manhã, né? Nossa reportagem no Rio de Janeiro, nossa equipe de esportes também, e o programa especial da convocação da Seleção Brasileira, às 4 horas da tarde. Quem será, hein? Quais jogadores vão defender a Seleção Brasileira na Copa de 2026? E Neymar, será que tá nessa ou não? Vamos esperar. Carlo Ancelotti, que renovou o contrato até 2030, vai divulgar isso.
8: Ancelotti vai estar, né?
12: Vai estar.
8: Neymar, não sabemos.
12: Nessa e na
1: outra. Tafarel, Cafu,
12: tá,
1: não?
12: Ai, rapaz, imagina só. Que coisa, hein? Aliás, tinha uma galera dessa lá em 2006, que o time era bom, o time não ganhou nada. Mas tudo bem, vamos esperar. 5 da tarde, o Ancelotti vai divulgar a lista na segunda-feira.
8: Quer aproveitar e falar de Copa outros do destaques Brasil? Do futebol? Isso,
12: vamos. Vamos falar de Copa do Brasil, né? Porque teve zebra. O Vitória eliminou o Flamengo na Copa do Brasil. Venceu o Flamengo por 2-0 em Salvador. Corinthians também está classificado à próxima fase. Bateu o Barra novamente por 1-0. O Yuri Alberto foi para a rede e depois anunciou que pode deixar o timão, hein? CRB e Fortaleza empataram 0-0. Resultado que deu a vaga para o time cearense, que tinha vencido a partida de ida. O Grêmio fez 3-0 no Confiança. Chapecoense eliminou o Botafogo. Fez 2-0 jogando em Chapecó. E o Atlético Paranaense passou pelo Xará Goianiense 4-1 nos pênaltis, depois de um 0-0 no tempo normal.
1: Ô Fábio, só para orientação desse repórter aqui nos Estados Unidos, a gente vai adotar o Ancelotti, o Ancelotti, ou vai a gosto do
8: Carleto,
1: freguês?
8: Carleto.
12: Eu falei Ancelotti, eu prefiro.
8: Você falou Carleto, Ancelotti,
12: né? Mas vamos de Ancelotti então, vai. Ancelotti.
1: Muito pode bem, ser. Inhoque, o técnico da seleção brasileira, vai anunciar a convocação. Grande abraço, Fábio.
12: Valeu.
13: 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Na tarde desta sexta-feira, uma área de baixa pressão entre o Paraguai e o norte da Argentina aumenta o risco de temporais no sul do país. No Paraná, as pancadas de chuva se espalham ao longo do dia pelo estado. Em Curitiba, o tempo segue fechado e chuvoso, enquanto em Porto Alegre, a tarde será mais fria, com máxima de 19 graus. Já no sudeste, a chuva se espalha também por áreas de São Paulo, com risco de pancadas de chuva de moderada a forte intensidade no interior e no litoral do estado. Na capital paulista, o tempo fica nublado e as temperaturas máximas não sobem muito. No Rio de Janeiro e em Minas Gerais, há chance de chuvas isoladas entre a tarde e a noite. E no centro-oeste, o tempo segue instável em Mato Grosso do Sul, com risco de trovoadas em alguns pontos do estado. Em Brasília, o sol aparece e o calor continua à tarde. E no nordeste, os temporais continuam entre o Maranhão e o litoral do Rio Grande do Norte até Pernambuco. E no norte, o alerta para temporais continua entre o Amazonas, Pará, Roraima e Amapá. Já de Ramos, da Clima Tempo.

0: Aqui em São Paulo tá aquele tempo chechelento, preguiçoso, vontade de ficar debaixo da coberta. Que beleza. A sexta-feira, o fim de semana todo, 17 graus a temperatura agora, umidade relativa do ar alta, chovendo em muitas regiões da cidade. Aqui no Morumbi tá chovendo, no centro da capital chovendo, e fez frio, viu? É, o frio foi bem mais intenso no começo da semana, mas ainda assim a temperatura ficou baixa aqui, sobretudo no extremo sul da capital, na madrugada. Ao longo dessa semana a gente tem aí essa chuva se aproximando, a máxima não passa dos 21 graus aqui na capital paulista. O fim de semana vai ser marcado pelo retorno das chuvas. Tem essa área de instabilidade aqui no nosso litoral influenciando o tempo. Para amanhã, máxima de 24 graus, com pancadas de chuva. E no domingo, tempo ainda bastante instável, chuvoso na cidade de São Paulo. Tem, inclusive, chance elevada de transbordamento de córregos, enfim, alagamentos aqui na cidade. A umidade relativa do ar continua alta, acima dos 70% no fim de semana.
1: Ô Renan, aqui também, viu, rapaz? 17 graus igualzinho, máxima amanhã de 24.
0: Você jura?
1: Vai chegar até 26, mas sem chuva. Ó, só pra trazer informação aqui, querido doutor Rubens, ouvinte da Band News FM, tá com o senhor Dorival, taxista São Paulino, indo pra Guarulhos agora, informando que teve um acidente ali na Marginal Tietê, no sentido da zona norte, né? Não, zona leste de São Paulo. Depois da ponte da Vila Guilherme tá livre, antes acidente entre carreta e carro. A Dutra também tá livre. Pode mandar mensagem 999-59210. Abraço, doutor Rubens. Senhor Dorival, São Paulino, taxista. Todo mundo ligado aqui na Band News.
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1: Voltando a falar de rodovias, informação aqui de tráfego lento na Ayrton Senna sentido São Paulo, agora do 26 até o 12, excesso de veículos por ali. Como eu disse, está chovendo, as pistas estão molhadas, o trânsito tende a ficar um pouco mais complicado. A Anchieta tem lentidão agora na direção do litoral, por 1 km do 39 até o 40, devido ao alto fluxo de veículos. Subida para a cidade de São Paulo sem dificuldades neste momento. Ainda fazendo um giro aqui pelas estradas, Castelo Branco sentido São Paulo tem lentidão na pista marginal agora do quilômetro 24 até o quilômetro 22. Tem um carro quebrado por ali e isso está impactando o deslocamento dos demais veículos. 11:29.
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7: Lamine Yamal é tratado como um fenômeno que reescreveu a história do futebol espanhol. O atacante do Barcelona detém o recorde de jogador mais jovem a marcar um gol pela seleção da Espanha, com menos de 17 anos, superando a marca de Gavi. Campeão da Eurocopa 2024, Yamal foi eleito melhor jogador jovem do torneio e hoje já é uma realidade, não mais uma promessa. Como peça central da Fúria, ele tenta levar a Espanha de volta ao topo do mundo.

0: São 11 horas e 32 minutos. Barão, a Band News FM está fazendo 21 anos, né? A gente está abrindo um espaço aqui na nossa programação para que as pessoas que têm 20 e poucos anos, assim como a rádio, possam falar também. São pessoas que estão mudando hoje, repensando amanhã. Toda sexta-feira a gente está ouvindo esses jovens por aqui. Hoje a gente vai conhecer a história do Everton Cardoso Moraes. Ele é pesquisador em literatura pela Universidade Federal da Bahia e aos 23 anos criou uma revista de crítica literária, uma revista de literatura. E esse projeto continua. Agora ele está com 27 anos e está liderando uma equipe de colunistas, jornalistas e críticos que exploram o universo dos livros. Ele conversou comigo, a gente vai ouvir um pouco dessa conversa a partir de agora.
1: Um pouco de como surgiu a ideia de criar o Odisseu, o que é exatamente esse espaço e como é que você organiza, cuida desse espaço hoje?
2: Bom, primeiro, muito obrigado pelo convite, por estar aqui, né? É um convite super especial, que eu fico muito honrado de estar num espaço tão bacana como esse, né? Então, a revista, ela surge a partir de um Everton leitor, né? Eu sempre fui muito leitor, e não apenas leitor dos livros, mas leitor dos comentários também, né? Leitor da crítica e dos textos que em torno dos livros, né? Então, surge enquanto uma consequência mesmo de alguém que está, né, há muito tempo em contato com esse tipo específico de literatura, que é a da crítica literária, né? Que é o texto a respeito de outros textos, né? E eu sentia uma falta, basicamente, de algumas perspectivas que fossem mais próximas daquilo que eu e do que a minha geração estava pensando, né? Então, quando a revista surge há 5 anos atrás, já tinha outros, claro, sempre teve, né? Outros veículos, outras mídias, mas o que eu sentia é que a gente, né, naquele momento, eu falo a gente porque todo mundo estava ali num contexto de graduação, quando a revista surge, né? A gente tinha uma ideia de crítica que talvez fosse um tanto disruptiva, né? Então, a gente chega com essa nova proposta, que é de fazer uma crítica que está pensando, por exemplo, os recortes sociais, que está pensando como que a literatura também reflete uma série de exclusões, uma série de problemáticas, como que essas novas gerações de autorias, né, autorias negras, autorias indígenas, autorias LGBTQIAPN, mas como isso bagunçou o cenário da literatura. Hoje a revista tem uma série de colaboradores, de contribuidores, né, e no Brasil inteiro, né. Então hoje nós somos alguns editores, por exemplo, eu, Caio, Carol, fomos os três que passamos como mais tempo editando, mas hoje nós temos alguns outros editores, porque a equipe cresceu, os textos são maiores, então tudo funciona de forma colaborativa.
1: E aí você está contando dessa história do Everton de 23 anos, né? Você está com 27 agora, de 23, e decidiu criar essa iniciativa. Se a gente pensar a literatura como arte, talvez seja a expressão mais antiga que a gente tem, né, antes de outras coisas, enfim, do cinema, talvez disputando ali espaço com o teatro, né, mas é uma coisa que está há muito tempo na vida das pessoas, como ofício, como um espaço de fruição, de entretenimento, de diversão, de passagem de tempo. Tem outros veículos que fazem isso. De onde vem, não é exatamente coragem, mas esse desejo mesmo de disputar esse espaço?
2: Então, a questão com a literatura e o que torna a literatura tão interessante, tão resistente, né, inclusive, tão presente no nosso mundo, ainda suscitando discussões, ainda suscitando debates, mesmo com tantas telas, mesmo com cinema, mesmo com celular, a gente ainda está enlouquecendo com os livros, né? A questão com a literatura é que coloca a gente em contato com uma alteridade extrema, né? A Toni Morrison, por exemplo, que é uma escritora que eu gosto muito, que é uma escritora prêmio Nobel de literatura, ela fala sobre narrar o outro, né? Sobre como que a literatura consegue colocar a gente em contato com a realidade que é totalmente diferente da nossa, totalmente avessa da nossa. E nesse sentido, a literatura causa estranhamento, ela causa incômodo, ela causa estranhezas no nosso ser, né? Então, isso faz da literatura um instrumento muito poderoso de reflexão crítica e de de um caminho, né? Faz a literatura um caminho e um canal para pensar novas coisas, para pensar novas possibilidades, para imaginar novos cenários, né? Então, hoje em dia, por exemplo, que a gente fala de crise climática, que a gente fala de fim do mundo praticamente, né? A gente vê como que a literatura está criando caminhos, imaginando futuros possíveis, né? E é um espaço totalmente livre, porque ela não depende da ciência, ela não depende de nada, a gente tem esse espaço de criação. Então, pensar essa literatura, que é uma ferramenta tão poderosa, né? Sempre me empoderou bastante, né? Sempre me deu uma perspectiva muito forte de conseguir e de ter algo a falar para o mundo, né? A partir desses livros, a partir desse espaço. Então, eu acho que eu estava um pouco cansado de ver sempre a cena do livro e da literatura sempre girando em torno das mesmas pessoas e dos mesmos lugares, né? Então, essa coragem vem um pouco de um incômodo, vem bastante de um desejo de trazer a minha perspectiva e a perspectiva dos meus semelhantes, né? A perspectiva de quem estava correndo por fora. Porque eu, assim como todos os meus amigos, a gente não nasceu dentro, a gente não é filho de professor universitário, a gente não nasceu com grandes bibliotecas em casa, né? E nós somos quem consome livros nesse país, né? Quem consome livro verdadeiramente no país não são os grandes, né? É a população. Então, é essa perspectiva que me encoraja a disputar esse espaço.
1: E onde é que você pretende chegar com a sua revista?
2: Eu acho que eu estou muito feliz com o que a gente tem. Isso é uma coisa importante de dizer, porque eu realmente vejo o conteúdo da revista como algo de excelência, assim, né? Só você ler os textos, é só você ler a crítica, né? A gente tem pessoas contribuindo de todo o país, a gente tem professores universitários, a gente tem artistas, a gente tem jornalistas, a gente tem ilustradores. Então, eu acho que a revista, ela tá pronta, digamos assim, a gente tem uma capacidade e um poder de falar de arte muito único. Eu acredito que algo que me deixaria mais, que é uma meta, né, mesmo, é, por exemplo, ter um canal que seja sustentável, sustentável no sentido de conseguir

0: um contorno de maior qualidade mesmo.
1: Olha, sucesso para você, parabéns pelo trabalho. É muito legal te ouvir e falar com tanto, tanto amor, tanta paixão, tanto desejo pelo seu ofício. É, que sirva também de inspiração, de referência para outras pessoas que estão nos acompanhando agora, ouvindo a gente. Parabéns.
0: Ah, muito obrigado. E obrigado pelo convite mais uma vez.
1: Agora, 11 horas e 41 minutos.

0: 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Essas são as notícias da nossa região. A Secretaria da Saúde da cidade de São Paulo amplia a vacinação contra a gripe para toda a população com mais de 6 meses de idade. A nova medida começa a valer na segunda-feira. Até então, o imunizante estava disponível para os grupos prioritários, como crianças, idosos e gestantes.
1: Deve seguir até setembro a CPI dos devedores, instalada na Câmara Municipal de São Paulo. A comissão investiga os grandes devedores de impostos da capital, que são aqueles com débitos acima de 10 milhões de reais. O valor total devido, em tributos como o IPTU, é de 150 bilhões, maior do que o orçamento anual da cidade, que é de 137 bilhões para 2026.
0: A Polícia Civil prende 2 suspeitos da tentativa de roubo a uma casa no bairro Parque dos Pássaros, em São Bernardo do Campo, no ABC. Os agentes que monitoravam a atuação do bando investigado por roubos a imóveis na capital e na região metropolitana identificaram 2 carros usados pelos suspeitos. Um dos carros foi abandonado quando deixava a região da casa invadida. O terceiro suspeito conseguiu fugir.
1: A Via Mobilidade, concessionária responsável pela operação da linha Nova Esmeralda, vai realizar manutenções programadas no trecho entre as estações Grajaú e Varginha. Haverá interrupção no funcionamento das paradas entre 3 horas da tarde desse sábado e até o fim da operação comercial de domingo. As estações Bruno Covas, Mendes, Vila Natal e Varginha vão ficar fechadas para embarque e desembarque, enquanto a estação Grajaú vai seguir aberta apenas para embarque sentido Osasco. Enquanto isso, o trecho entre as estações terá atendimento exclusivo pelos ônibus do Paese.
0: Eliminado da Copa do Brasil, o São Paulo faz hoje o último treino antes do jogo contra o Fluminense amanhã pelo Brasileirão no Rio. A atividade será comandada por Milton Cruz e James Freitas, assim como ontem na reapresentação. Ao fim do treino, os jogadores ouviram fortes cobranças de torcedores organizados do lado de fora do CT da Barra Funda. Eles pedem também a saída do diretor executivo, Rui Costa. O técnico do São Paulo foi demitido. Há ainda procura, especulação, mas ainda nenhum novo nome confirmado por enquanto. No São Paulo.
1: Mas talvez aí Dorival Júnior volte ao Morumbi, hein? Dorival Júnior tá pintando na área de novo. Vamos lá.
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0: Olha, os ouvintes falando da chuva, chuva que está intermitente, né? Sem parar em muitas regiões da capital paulista. Não tem informação de estado de atenção para alagamentos nesse momento. Eu observo aqui as informações do CG.

É, inclusive as imagens de satélite, eu me sinto muito chique falando imagens de satélite, parece que eu sou meteorologista. Imagens de satélite mostram muitas nuvens no estado de São Paulo, sobretudo na parte sul do estado. Áreas do Vale do Ribeira, com muita chuva nesse momento, região de Registro, Cajati, também algumas áreas já de Sorocaba, com essa chuva um pouco mais pesada. Outros trechos mais oeste do estado, sudoeste do estado de São Paulo, como Presidente Prudente, Bauru, Marília, também com chuva intensa. E essa chuva está se deslocando, tenta se aproximar do estado, avançar pelo estado de São Paulo nas próximas horas, essa chuva aqui na capital paulista. Agora, 11 horas e 46 minutos.

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6: A Copa do Mundo de 2022 no Catar foi a primeira realizada em um país do Oriente Médio e de maneira inédita compacta com todos os jogos próximos na cidade de Doha. Ela foi programada para o mês de novembro por causa do período de forte calor no país, caso ocorresse na data original. O Mundial do Catar foi o último com 32 seleções, além de ter apresentado o estádio desmontável 974, construído com contêineres e a tecnologia de resfriamento dos estádios. Sete dos 8 locais de jogos contavam com esse sistema, ativado por energia solar, para manter o ambiente climatizado para jogadores e torcedores.
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8: Informação do mercado financeiro, o mercado financeiro com humor bastante mexido por causa das complicações de Flávio Bolsonaro, o pedido, a cobrança que Flávio Bolsonaro fez a Daniel Forcaro para pagamentos para um filme sobre a história de Jair Bolsonaro, esse chamado Risco Flávio, de acordo com os especialistas, está contaminando o humor do mercado nesta sexta-feira. Real derretendo, juros aumentando e nesse momento o dólar está sendo negociado, o dólar comercial sendo negociado aqui no Brasil numa alta de 1,51%, valendo R$ 5,06, o euro também em alta de 1,15, valendo R$ 5,88 e a Bolsa de Valores numa queda muito expressiva de 1,56% aos 175.574 pontos.

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1: Oi, Débora Mendonça.
2: Oi, Renan Barão, ouvinte Band News, ótimo dia. Friozinho, garoa e trânsito péssimo agora na marginal do Tietê, sentido rodovia Castelo Branco. Já desde o comecinho, comprometendo o final da Ayrton Senna, direto até a freguesia do Ó, muitos pontos de parada e todas as pistas ruins. O caminho é melhor, sim, pela Radial Leste, radial que agora tem lentidão entre o viaduto Aricanduva e a estação Carrão do metrô, mas um bom alívio direto depois até o Belém. Entre Belém e Bresser, novos pontos de parada. E aí flui bem a radial no seu trecho final, no acesso à ligação leste-oeste. 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
9: Dá para destinar parte do imposto de renda a projetos sociais e ainda assim receber a restituição normalmente? A vice-presidente da Associação Brasileira de Câncer do Sangue, Fina Stigall, garante que sim e explica como isso acontece.
10: E se você tiver um valor a restituir, por exemplo, R$1.000, e você fizer uma doação na hora de declarar seu imposto, o próprio site da Receita vai calcular o valor que você tem para doar. Vamos supor que seja R$300. Na hora de receber a restituição, ao invés de receber só os R$1.000, você vai receber os R$1.300, o valor que você fez a doação como restituição. A gente está inscrito com um dos nossos projetos, que chama Projeto Dodói, uma parceria com Maurício de Souza, para humanizar o tratamento de crianças com câncer, que estão em períodos longos de internação. Você pode doar até 3% do seu imposto. É só selecionar a opção de doação na hora de fazer a sua declaração, escolher o Estatuto da Criança e do Adolescente, São Paulo, e colocar o CNPJ 97537776, 1000 ao contrário, 87.
9: Ou seja, o custo final para o seu bolso é zero. A doação pode ser feita diretamente na declaração dentro do modelo completo de tributação até o prazo final de 29 de maio.

0: Atenção, rede 11:57. A gente vai encerrar o jornal com a trilha do esporte. Sabe por quê? Porque tem informação chegando com a Aline Fanelli. Fala, Aline.
1: Oi, Renan. Ótimo dia pra você. Pro Barão, São Paulo fechou com o técnico Dorival Júnior. Ele vai iniciar a terceira passagem no clube. Deixou o tricolor no início de 2024 para comandar a seleção brasileira. Houve uma extensa reunião ontem à noite que acabou invadindo até a madrugada e os detalhes foram acertados na manhã desta sexta-feira. O Dorival Júnior recebia perto de 3 milhões de reais junto com toda a comissão técnica na equipe do Corinthians, diminuiu a pedida salarial, mas o São Paulo vai acabar pagando um pouco a mais do que pagava para o técnico Hernan Crespo e a comissão técnica dele. Um contrato que vai ser até o fim do ano. São Paulo vai passar por um processo eleitoral justamente ao final de 2026, então Dorival Júnior está acertado com a equipe do São Paulo e deve ser anunciado em breve.
2: É isso aí, salve o Tricolor Paulista, valeu Aline, Band News Station fica por aqui, abraço Renan, até mais.
0: Valeu, bom fim de semana.
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0: Meio-dia, um minuto, agora meio-dia e um. Oi, oi, uma boa tarde pra você que tá junto com a gente. Tá começando mais um Band News no meio do dia. Eu sou Larissa Biscaia, fico por aqui até as 2 horas da tarde. Junto comigo nessa sexta-feira tá ele, Humberto Ferretti. Boa tarde.
1: Fala, Larissa. Boa tarde. Grande abraço pro ouvinte da Band News FM. Vamos juntos, portanto, até as 2. Você, eu, os ouvintes. E ele, Eduardo Eneg.
2: Salve, salve, meio-dia e 2 minutos. Eu sou Eduardo Eneg, fico por aqui até as 2 horas da tarde comigo no estúdio, essa dupla incrível cujas vozes você já escutou, mas vai ouvir muitas vezes. E de novo agora, dando bom dia uma vez mais, Larissa Biscaia.
0: Oi, oi, boa tarde.
2: E Humberto sem H Ferretti.
1: Bora, meu povo, boa tarde.
2: Com talento. Boa tarde pra você também, ouvinte querido, ouvinte querida, você que faz a Band News FM ser aquilo que ela é. A rádio mais admirada do Brasil e partiu. 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Sexta-feira, prepare-se. Tem programação para amanhã, sábado, tem programação para domingo e a libertação vai acontecer à noite de domingo. E aí você diz, ufa, agora amanhã eles vão para a escola de novo. E você que está indo para o trabalho, começando o Band News no meio do dia. O tempo não está bom, e eu falo o tempo não está bom para o Cláudio Castro, governador do Rio de Janeiro, para o Ricardo Magro, dono da Refit, para um desembargador do Tribunal de Justiça do Rio de Janeiro. Tá um negócio ruim, nós vamos falar sobre isso durante o Band News no meio do dia. Hoje teve a operação da Polícia Federal em cima do ex-governador do Rio de Janeiro. Eu acho que deveria estar já no contrato de quando entra o cara. O senhor vai entrar, vai virar governador do Rio de Janeiro. O senhor já assina uma autorização aqui de quebra de sigilo. Já um monte de coisa, porque assim, entrou no governo do Rio, já sabe como vai sair. Pode ser que daqui pra frente mude, mas até agora é inacreditável, né? Quer apostar? Não aposta que o meu time São Paulo vai ganhar um jogo, mas aposta que um governador do Rio de Janeiro vai sofrer uma operação da Polícia Federal, porque é inacreditável, mas não escapa um. Escapa às vezes aquele que cai, né, por outro motivo. É uma coisa fenomenal. Mas, nós vamos falar disso ao longo da programação, eu queria conversar com você sobre o nosso candidato a presidente da República, Flávio Bolsonaro. E começando com uma coisa, você já deve ter parado para pensar, tem uma coisa que é pior do que a mentira, ou tão ruim quanto a mentira, que é a verdade móvel. A verdade móvel. Os políticos adoram uma verdade móvel. O que é a verdade móvel? Você dá uma versão construída com base naquilo que está divulgado. Aí alguém apresenta uma novidade que desmonta a sua versão. Mas ela não desmonta a sua versão, porque a sua versão foi construída sobre aquilo que estava publicado, aquilo que estava divulgado. Aí alguém apresenta um fato novo, você constrói uma nova versão. E a sua nova versão também será verdadeira, com base naquilo que foi divulgado. Aí você sustenta aquela nova versão. Aí aparece um novo fato. Você vai lá e adapta. Não tem problema. O narrador não está mentindo, porque ele está sempre contando uma história possível com base naquilo que se sabe. Ele acha que ele não está mentindo. E sempre indignado. Indignado. Essa indignação acompanha. A única coisa que é consistente é a taxa de indignação. Não tem correção. Não tem correção. Olha, eu menti. Não, não existe isso. É um ajuste. É aquilo... Você nunca sabe, ele produz uma confusão em função disso, porque quem está ouvindo não sabe em qual versão deve acreditar. Se a nova versão corrige 100% da versão anterior, 30%, se não corrige, o fato é, Flávio Bolsonaro virou o expoente máximo da verdade móvel no Brasil agora. Ele não inventou isso, mas ele incorporou o personagem da verdade móvel. Ele não está mentindo, não é mentira coisa nenhuma. Quando ele disse que era mentira que ele havia recebido o dinheiro do Master, veja, não é do Master, tem um CNPJ chamado Banco Master, é da Entre Participações. Ah, entendi, é da Entre Participações, sim, não é o Banco Master, sim, é da Entre Participações. Então, quando ele fala que não é mentira, Aí depois ele vai e grava um vídeo porque alguém falou pra ele, mas o governador, aliás, senador, ficou chato. Porque o senhor falou que não era dinheiro do Vorcaro, né? Que não era do Banco Master. Alguém pode achar que o senhor está querendo dizer que não tinha dinheiro do Vorcaro. E aí o senhor quer ser presidente da República. O pessoal vai cobrar. Então tá, então vamos fazer um ajuste. Aí ele faz um ajuste. Aí ele fala, cláusula de confidencialidade, né? Ele fala que tem uma cláusula de confidencialidade que ampara. Então nós vamos poder romper. Ou seja, é um sujeito que defende os contratos. Puxa, o que mais você pode esperar de um presidente da República do que alguém que defenda o ato jurídico perfeito, o contrato. O contrato prevê cláusula de confidencialidade. Eu vou romper uma? Não, eu sou... Imagine o Brasil nas mãos de alguém que rompe contratos. E romper um contrato é você descumprir alguma das cláusulas previstas. E uma delas é a cláusula de confidencialidade. Coisa feia o cara romper. Então ele não pode romper. Então foi por isso. Mas diante do que está acontecendo, eu vou ter que falar. Olha que coisa linda, espetacular. Então, é a verdade móvel que vai sendo construída aos pouquinhos e cabe a gente, opinião pública, ficar olhando, bom, vem cá, qual vai ser a próxima que ele vai falar? Né? Já acabou? Você já acabou? Posso tirar as minhas próprias conclusões ou você vai me ajudar ou me atrapalhar dando mais versões? E aí ele está num enrosco externo, interno, diante da opinião pública, diante daquele que já definiu que vai ser ou seria eleitor dele, diante dos aliados, diante da família dele, porque tem gente da família que talvez não soubesse o que estava acontecendo. É um nó. Os adversários falam, mas peraí, eu achei que fosse ser mais difícil. E olha a confusão em que ele está. Dá para dizer então, ó, acabou? Não, né? Não dá para dizer que acabou. A gente há uma semana dizia, ou há duas, antes do presidente Lula ir para os Estados Unidos, que olha, vai ser difícil, Flávio Bolsonaro jogando parado vai ganhar esse jogo. Aí depois o Lula voltou dos Estados Unidos, ó, parece que o Lula voltou pro jogo. Agora fica aí, agora parece que o Flávio saiu do jogo. Não dá pra gente saber, né? Não dá pra gente saber. A gente não consegue prever o futuro, ainda bem, né? Porque senão a gente conseguiria prever coisas a respeito da nossa vida lá na frente que a gente não quer saber. Vamos tocando a vida. Mas o fato é que o Flávio Bolsonaro está num enrosco provocado pela adoção dele do método da verdade móvel. Talvez porque a verdade não móvel não seja parecida com as verdades que ele foi apresentando para a gente. E a gente vai só ouvindo, vai só ouvindo, vai só ouvindo. E quando você vai ouvindo, ouvindo, ouvindo, e a lista de perguntas não vai sendo ticada, sabe quando você vai ao supermercado? Você compra abobrinha, berinjela, você vai ticando. Eu comprei, comprei, comprei. Agora, não, você imaginou você vai fazer compras e cada vez que você tica uma, surgem mais três coisas para você comprar? É o que acontece na versão verdade móvel do Flávio Bolsonaro. Vai só aumentando o número de dúvidas. Então, vamos lá. Você vai fazer um filme. Olha, se alguma coisa que Hollywood sabe fazer é filme. Você faz um monte de filme. A Índia faz um monte de filme, o Brasil faz um monte de filme, a Argentina faz um monte de... Como é que funciona uma produção cinematográfica? Você gasta o pesado até o fim das gravações. Esse é o pesado. 65%, às vezes 70% do dinheiro, às vezes mais. Acaba quando encerram-se as gravações. Depois você tem a pós-produção, que é uma coisa cara. 30%, 40%. Bom, as gravações terminaram no final de 2025. Isso é um fato. Não tem o que discutir. Pode ter sido novembro, dezembro, mas foi final de 2025. Em outubro de 2026, ele está dizendo que não tem dinheiro para pagar o ator e o diretor. Mas peraí, o ator e o diretor toparam trabalhar para uma produção brasileira na faixa presidencial, no caso. Na faixa? Ah, para, né? Quanto ganha um cara para fazer um filme desse? Quanto ganha um ator como esse tal de Jim Caviezel? Você acha que ganha que nem o Tom Cruise? Você realmente acha? O cara faz filme religioso. O cara faz uns thrillers de baixo orçamento. Você acha mesmo que um cara desse ganha 10 milhões de dólares? O diretor, esse Cyrus Nowratek, sei lá como é que fala o nome, Nowratek, você acha que esse cara é primeira linha, assim, pô, esse cara pegaram o maior diretor? Não. Quanto ganha um Jim Caviezel desse? Estimativa de 250 a 500 mil dólares. Olha, 500 mil dólares, talvez se ele enganar um trouxa. E talvez a família Bolsonaro seja trouxa. O Mário Frias, produtor, talvez seja trouxa. Mas ele dificilmente ganhou 500 mil dólares. Talvez tenha ganho 250 mil dólares, que é o mais provável. O diretor pode ter ganho de 500 mil a 1 milhão de dólares, que é uma fortuna incalculável para um cara desse tamanho. É, ele tem produções relevantes, mas talvez tenha ganho 1 milhão de dólares. Então, quanto é o orçamento de um filme que paga a um diretor entre 500 e 1 milhão de dólares e paga ao ator entre 250 a 500 mil dólares? Não tem uma tabela, mas em geral esses caras consomem uma porção importante do filme, perto de 10% ou um pouco mais do que isso. Então o filme, se for muito caro, esse filme custou metade dos 24 milhões de dólares do Daniel Vorkaro. Metade. O filme total, no máximo. Mas tudo bem, pode ter custado 24 milhões de dólares. Mas o Flávio Bolsonaro disse, na entrevista que deu à Globo News ontem, e também já tinha dito, que como o Daniel Vorkaro estava atrasando desde maio, ele não estava pagando, ele teve que se valer de outros investidores. Na verdade, imóvel, vem a pergunta que ele vai poder responder eventualmente, é: que investidores são esses? É a Refit, que apareceu agora e está com ordem de prisão, o Ricardo Magro? Não, é a Refit, tá bom. É, que é uma das empresas conhecidas do Brasil, renomadas. Oh, contrato de confidencialidade. Tudo bem, contrato de confidencialidade vale quando você está prestando, você é um empresário privado e tal. Agora você quer ser presidente da República, meu irmão. Você quer ser presidente da República. Não existe contrato de confidencialidade no presidente da República. Uma coisa é um ato do poder público, aquelas decisões que os presidentes tomam, né? Meu cartão de crédito, não, ninguém vai saber como eu gastei nos próximos 6 milênios, que é discutível. Ou então uma discussão entre países, né? Estão fazendo um acordo, não quer que saibam. Mas contrato de confidencialidade, desculpa, liga para os caras e fala, ó, eu vou ter que falar. Não vou falar quanto você colocou, não vou, mas eu vou ter que falar. Então, os investidores, é escondido, ninguém quer aparecer, tá todo mundo com vergonha, mas peraí. Todo mundo que tá com vergonha, em geral, são daqueles alvos da Polícia Federal, os caras não querem aparecer fazendo trambique. Agora, financiando um filme, ninguém quer, não pode falar. Olha, foi o fulano, o Guinho, o Zezinho e o Luizinho. O Guinho, o Zezinho, quem foi? Porque se ele resolveu o problema dele com outros, significa que ele possivelmente conseguiu arrecadar os tais 70 que faltavam, ou não. O Mário Frias falou que o filme acabou custando menos do que ele imaginava. Mas quanto que ele imaginava? Não pode falar? A GoUp, que se você não falar rápido o nome, você pode confundir com outra palavra, né? GoUp. A GoUp, que é a produtora, falou, não recebi dinheiro do Vorkaro. O Mário Frias falou, não recebi dinheiro do Vorkaro. Ah, não, mas de repente, na linha Verdade Móvel do Flávio Bolsonaro, todo o dinheiro veio do tal fundo nos Estados Unidos que recebeu os aportes do Daniel Vorkaro. E os outros estavam na caderneta de poupança? Os outros investidores colocaram dinheiro na caderneta de poupança? Só o Daniel Vorkaro botou lá? Os outros não botaram lá? Nós não sabemos, Verdade Móvel. Mas peraí, esse fundo foi criado em 2020. O Flávio Bolsonaro disse que ele foi criado para o filme. Mas ele foi criado em 2020. Então estão fazendo filme desde o segundo ano do governo Bolsonaro? Então ele está captando desde o segundo ano do governo Bolsonaro? Não. É porque essa era uma empresa de prateleira, alguém comprou, existia, foi apropriada por esse advogado que representa o fundo, tem um advogado que representa o fundo, que foi o cara que cuidou da imigração do Eduardo Bolsonaro. Então, você imagina, um advogado, um despachante de quinta, advogadinho daqueles de quinta, que fala, ah, você quer ficar aqui? Pega uns papeluchos, pega uns formulários lá, aquelas porcaria para virar, tirar green card, e vai dizer que esse cara é um advogado de direito societário, de direito... Ô Flávio, meu, Verdade Móvel, arruma outra versão. Arruma outra, essa não deu. Bom, aí ele disse que a confidencialidade é essencial. O presidente Michel Temer Estão fazendo um documentário sobre ele. O filme custa 12 milhões. Todo o dinheiro foi pago até o final da edição. Todo o dinheiro. Não tem um real para entrar. Já acabou. Vai ser lançado mês que vem. Esse aqui vai ser lançado em setembro. O cara ainda estava caçando 70 pau. A pergunta é se ele não estava caçando os mesmos 70 pau de vários caras. E aí o filme arrecadou 700 milhões. Não tenho a menor ideia. Mas vendendo a mesma coisa, sabe? Vendeu o mesmo terreno para várias pessoas. Nós não sabemos. Ele não conta também. A gente não tem como saber. Mas aí perguntaram. Escuta, Banco Master botou dinheiro? Aí soltaram uma nota dizendo. O fundo tal do Banco Master botou dinheiro, botou R$1 milhão. O dinheiro foi negociado em novembro de 2023. Aí sim, antes de qualquer escândalo. E ninguém botou mais de 10% do filme. Bom, pela lógica, ninguém botou mais de 10% do filme. O filme do Daniel Vorkaro, não, o filme do Jair Bolsonaro, custou R$1,3 bilhão. Né? Então não deve ser. Mas o sigilo vale menos do que o interesse público. O interesse público está acima do sigilo. Está na nota deles. Ou seja, eles não estão descumprindo uma cláusula, ainda mais envolvendo o Daniel Vorkaro. Aí você vê na linha da verdade móvel que é tudo muito enrolado. Gosto de lembrar, é bom a gente lembrar um episódio muito interessante. Boris Johnson foi primeiro-ministro britânico, né? Então, sabe que o primeiro-ministro mora numa rua que é muito conhecida, que é a Downing Street, número 10 da Downing Street. Toda hora essa imagem aparece, um carro parando ali na porta. E aí o Boris Johnson, ele, como todos os países do mundo, civilizados, durante a pandemia, as pessoas não podem sair de casa, não podem se reunir, não podem fazer nada. O que ele fez? Festa! Festa na Downing Street. Ele deu 4 versões, ou seja, ajustes na verdade dele. A primeira, não é verdade. Que nem o Flávio Bolsonaro, não é verdade. Não teve dinheiro do Daniel Vorkaro. A segunda é, foram reuniões de trabalho. A terceira, houve, mas eu cheguei a passar numa. No final, quando vazou um vídeo, essa é sensacional, quando vazou um vídeo de uma assessora fazendo um treinamento com ele, virou um escândalo, porque a assessora foi filmada simulando uma entrevista sobre como responder perguntas para a festa, e ela ria. Aí o vídeo vazou, como o áudio do Flávio Bolsonaro vazou, aliás, um áudio padrão filme do Bolsonaro, né? É um áudio com começo, meio e fim, uma clareza. Você tem exatamente a noção do que ele estava pedindo. Aí ele vai explicar, e aí ele diz que é assim que ele fala com as pessoas. Já imaginou um presidente falando assim? E aí, meu irmão? E aí? É nóis? Não, né? Ele não fala assim. Você pega os pronunciamentos dele no Senado, ele não fala assim. Não faz o menor sentido. Por que um patrocinador e alguém que busca um patrocínio conversam dessa forma? Olha, eu sei que o momento tá ruim para você aí e tal, o cara cobrando dinheiro. Então você imagina se não faria sentido ele ficar fora disso, né? O Mário Frias diz que o Flávio não é produtor, que o Eduardo não é produtor, que eles não se envolveram na produção. Pô, então o que eles estavam fazendo captando dinheiro pro filme? Por quê? O que aconteceu? Aí o Flávio Bolsonaro, sem saber como agir, ele pega e fala assim: é por isso que eu defendo uma instalação da CPI do Banco Master. Pra quê? Pra pegar todos os culpados, ou seja, não só você? Ou por que você defende uma CPI do Banco Master quando você é perguntado sobre o financiamento do Daniel Vorkaro? Você devia dizer, não tem nada a ver com... Você percebe que não tem o menor sentido? E eu defendo uma CPI do Banco Master. Pô, mas você tinha que estar nela como investigado? Ou não tem nada a ver? Não tem nada a ver. Então não fala. É inacreditável o que a gente está vendo. É inacreditável o que a gente está vendo. E a opinião pública, ela acha assim, ó, político é tudo vigarista. Já achava. Político é tudo vigarista. Então, tudo igual. Se é tudo igual, por que que eu vou trocar? E começa esse raciocínio. E isso pode comprometer a campanha. Isso pode derrubar os números. E essa é a preocupação dele, naturalmente, do entorno dele e daqueles que apostam numa alternativa ao Lula. O Lula deve estar rindo de orelha a orelha, falando, não é possível. Primeiro o Donald Trump me ajuda. Agora o Flávio Bolsonaro me ajuda. Uma coisa inacreditável, né? Aí o Flávio Bolsonaro, na entrevista que dá à Globo News, diz assim, não, mas espera aí. É muito diferente, ele não tem nenhum interesse em mim. Como não tem interesse? Como não tem interesse? Senador da República, filho do presidente, candidato a presidente da República, virtual candidato a presidente da República, jogo de poder, não dá para saber. Aí ele vai ter que contar com o silêncio do Daniel Vorcaro, que está fazendo um acordo de delação premiada, ou com a sorte. Sabe-se lá o que o Daniel Vorcaro vai falar. Por enquanto, só ele falou na gravação. E ele tomou o cuidado, né? Dentro desse ajuste, tentando fazer parecer com que ele é melhor do que os outros, que o Lula recebeu o Daniel Vorcaro. Mas não recebeu do Daniel Vorcaro. Ele recebeu o Daniel Vorcaro. É a mesma coisa. Era grave. O Lula não tinha nada que receber o Daniel Vorcaro. O Guido Mantega, que ganhava R$1 milhão por mês do Daniel Vorcaro, pediu. O Ricardo Lewandowski, que ganhava outros R$500 por mês do Daniel Vorcaro, aí ele recebeu. Aí ele chamou o Rei Hussein, o Papa Francisco, João Paulo II, o João Paulo I, chamou 10 caras para ver a reunião, para assistir a reunião dele. Tá errado? Tá errado, mas tem 10 pessoas que podem contar o que aconteceu lá dentro. E ele recebeu. E em nenhum momento o Daniel Vorcaro disse algo diferente, até agora a gente não sabe o que ele vai dizer, mas a versão de vários, veja, o Flávio não consegue combinar a versão com o Mário Frias, que é o produtor do filme, nem com a produtora. As versões, o Galípolo e outros, disseram, o presidente disse que não ia ter perseguição, porque a preocupação do Daniel Vorcaro era, tô sendo perseguido, aí ele falou, olha, não vai ter perseguição nenhuma, vai ser tudo técnico e tal, Banco Central. Tá errado? Eu acho que não devia ter recebido. Tá errado. Mas receber o Daniel Vorcaro é diferente de cobrar o Daniel Vorcaro por uma grana, né? Ó, me dá uma grana aí, meu irmão. 70 pila. Não, mas eu, quando eu conheci, ele era apenas um empresário. Sim, mas quando você cobrou a última vez e os seus últimos contatos, ele não era apenas um empresário. Ele era um empresário enrolado. Era um banqueiro enrolado. A situação não é trivial. Não é trivial. E ele tinha um desafio. Aliás, dois. Primeiro, ele desperdiçou, que era poder contar qual era a natureza da relação dele com o Daniel Vorcaro no dia em que o Daniel Vorcaro foi preso. Olha, eu estou convocando aqui uma entrevista para dizer que eu conheci o Daniel Vorcaro, isso provavelmente vai vazar. Conheci o Daniel Vorcaro, inclusive ele é um dos patrocinadores do filme. Eu já quero avisar toda a sociedade, porque eu não tenho nada com ele, não, ele é apenas um, são 12 patrocinadores, não vou abrir os nomes e tal. E ele era um dos patrocinadores e ele aportou um recurso importante para nós. E deve aparecer, se não aparecer, já aviso, haverá registro de ligações minhas cobrando. Por quê? O produtor me disse que o dinheiro não estava entrando, o outro me disse que o dinheiro... Eu entrei para... Não sei que tal é o meu papel. Acabou. Os fatos iam confirmar o que ele falou. A verdade móvel não iria existir. Só que agora, esse desafio, esse ele perdeu. Acabou, já foi. Tem o próximo. Para ele poder mostrar que tem consistência. Ó, me atrapalhei todo. Eu prometo que quando virar presidente eu vou chamar um monte de ministro bom para não deixar que eu me atrapalhe. Mas tá aqui, ó. Isso aqui é o auditor da KPMG, esse aqui é o auditor da não sei das quantas, esse aqui é o auditor da não sei o que, tá aqui a A.T. Kearney, tá aqui a Booz Allen, tá aqui, contratei esse povo todo, Valdemar Costa Neto tá pagando, não é o Daniel Vorcaro que tá pagando essa gente toda aqui. E aqui estão os documentos, olha só, Daniel Vorcaro O filme custou US$2 bilhões, tá aqui. 4% saíram de financiadores que eu não vou nominar. 96% do Daniel Vorkaro. Quando eu falei que tinha outros financiadores, na verdade eles deram 4%. Tem aqui esse cara que vende banana na feira, esse outro aqui, eu vendi 3 sapatos, mas 96% foi o Daniel Vorkaro. Esse dinheiro do Daniel Vorkaro veio de 4 fontes. A Enter Participações, a Exit Participações, a Tchau Participações, tá aqui esses 4. Tá aqui todas as notas, todos os envios, todos os códigos Swift, todas as transferências, tudo, vocês não vão achar nada. Tá aqui auditado, auditado. Carimba aqui, pá, o cara da Ernest Young. O cara, pá, Ernest Young nem existe mais. Aí carimba, todo mundo carimbou, todo mundo carimbou. Aí chama a Cúria Metropolitana, chama a Confederação Nacional dos Bispos, as igrejas, não sei o que, todo mundo carimba, pá, pá, pá, pá, pá, pá, aquele monte de carimbo bonito e tal. Tá aqui esse documento. Isso aqui é tudo do dinheiro que entrou. Agora eu vou mostrar o dinheiro que saiu. Tá vendo que entrou? US$2 bilhões. Ó, aqui saiu com US$2 bilhões. Sobrou US$1.423 e 6 euros, que também teve um cara que deu euro. Aqui tá, ó, 6 euros estão num porquinho. E isso aqui. Aí eu mostro tudinho que saiu. Aqui, ó, paguei o Jim Caviezel. Tá arriscado o nome da empresa dele, mas esse aqui é o cachê dele, tá? 242, tá aqui a autorização dele pra divulgar. Pronto! É isso! Eu não queria falar isso, eu tava com vergonha. Foi caro demais num país como o nosso fazer US$24 milhões, US$300 milhões. É isso, pronto, acabou. Tá bom agora? E aí não tem verdade móvel. Vocês realmente acreditam que isso existe? Eu adoraria que isso existisse, para poder continuar a acreditar no ser humano, né? Ou nos seres humanos de uma forma geral. Ele veio dizendo que a única diferença entre ele e o Bolsonaro é que ele tomou vacina. Então é o Bolsonaro que se vacinou. Mas ele não disse, não tem uma história do Jair tão enrolada quanto essa. Tem várias histórias do Jair enroladas. Mas como essa, não tem. Então, se é o Bolsonaro que se vacinou, é também o Bolsonaro que se atrapalhou. Mas se atrapalhou antes de chegar. Mas na largada. O que a gente dizia? Flávio Bolsonaro está jogando parado. Basta jogar parado que pode ter chance de ganhar. Quantos analistas não falaram um negócio desse? Pode ter chance de ganhar. Vamos ver quando abrir a boca. Aí a gente vai ver. Ele nem abriu a boca. Aliás, abriu na gravação. Mas nem abriu a boca. E quando começou a abrir a boca para explicar, o assunto ficou mais complicado. Então, tem um desafio. Dá para desenrolar? Se ele largar a verdade móvel e abraçar uma verdade georreferenciada, aliás, referenciada na verdade mesmo, nos fatos, aí pode ter uma chance de resgatar. Do contrário, vai ficar patinando, patinando, patinando. Pode não perder voto e ir para o segundo turno. Pode eventualmente até ganhar a eleição, mas ele tem que construir. Não é uma vitória só. Ele tem que ter tamanho, tem que ser admirado, tem que ter reputação. E aqui tem um nó. Eu não sei se você concorda ou discorda. Essa é a opinião que eu tenho sobre o assunto.
0: Agora, 12:30, ainda sobre esse tema, a destinação de emendas parlamentares para a produção desse filme sobre o ex-presidente Jair Bolsonaro é investigada. Informação chegando agora de Brasília com Afonso Marangoni.
3: Pois é, o ministro do Supremo Tribunal Federal, Flávio Dino, determinou então que seja feita uma investigação preliminar sobre o destino, né, de emendas parlamentares para ONGs produtoras que acabam chegando no mesmo personagem, que é inclusive uma pessoa, né, responsável pela produtora do filme Dark Horse, que é este filme, portanto, que conta, né, a história do ex-presidente Jair Bolsonaro. O ministro Flávio Dino, ele foi provocado por parlamentares, por exemplo, a deputada Tabata Amaral, e ele quer, portanto, entender se pode ter dinheiro público destinado, portanto, a esta produtora, e o ministro, então, faz um movimento inicial, que é esta investigação preliminar. Ele dá um prazo para que essas apurações aconteçam. O ministro Flávio Dino, né, que tem se notabilizado por ser relator de processos sobre a destinação de emendas parlamentares, ele já tomou uma série de medidas determinando mais transparência na destinação dessas verbas, lembrando que ele assumiu a relatoria deste caso depois da aposentadoria da ministra Rosa Weber, que também já vinha tomando decisões de que emendas parlamentares precisam ter transparência.
1: Agora a gente faz contato com o Rio de Janeiro, porque o ex-governador Cláudio Castro e o dono da antiga refinaria de Manguinhos são alvos de uma operação da Polícia Federal. As informações chegam com o Daniel Henrique.
4: É isso, pessoal. Boa tarde para vocês. A quem nos acompanha, a gente teve acesso agora há pouco ao relatório da Polícia Federal que deu base a essa operação realizada nessa sexta-feira, a Operação Sem Refino. O que, que a Polícia Federal aponta? Que o ex-governador do Rio, Cláudio Castro, instituiu um programa de parcelamento de créditos que se adequava à situação vivida pela refinaria de Manguinhos. O detalhe é que esse programa ele foi publicado exatamente um mês depois da interdição do parque industrial da refinaria e também da retenção de combustíveis importados pela companhia. Cláudio Castro foi alvo de um mandado de busca e apreensão na manhã dessa sexta-feira durante essa operação e esse programa que foi apontado pela PF de autoria do ex-governador foi apelidado de Lei Ricardo Magro, ele que é dono da refinaria de Manguinhos e que agora teve o nome incluído na lista de difusão vermelha da Interpol depois que o Supremo Tribunal Federal decretou a prisão preventiva dele. Na casa de Cláudio Castro, os agentes apreenderam um celular e também um tablet, enquanto o advogado do político, Carlo Lucioni, negou uma ligação do político com a refinaria. Essa operação sem refino que investiga possíveis fraudes fiscais, ocultação patrimonial e também inconsistências relacionadas à operação da refinaria de Manguinhos. Ao todo foram 17 mandados de busca e apreensão cumpridos no Rio, em São Paulo e também no Distrito Federal, inclusive durante o cumprimento de um desses mandados no bairro da Tijuca, na zona norte aqui da cidade, em um endereço ligado a um policial civil. Os investigadores encontraram R$500 mil em espécie guardados em caixas de papelão nessa residência desse policial civil. É claro que a origem desse dinheiro ainda vai ser investigada, mas segundo a PF, esse policial teria dado informações sobre essa operação que foi realizada hoje, o que pode ter comprometido a apreensão de provas. Outros R$200 mil também foram apreendidos durante o cumprimento de outro mandado, totalizando R$700 mil apreendidos pela Polícia Federal. Entre os investigados também está um desembargador afastado, o ex-secretário de Fazenda e também o ex-procurador-geral do Estado do Rio de Janeiro. Pessoal, volto com vocês.
2: É só importante a gente registrar uma coisa, que a Polícia Federal, o trabalho da Polícia Federal mudou muito de uns anos para cá, aliás, de um tempo para cá, né? Porque a tecnologia, ela é aliada da Polícia Federal. E a Polícia Federal aprendeu muito a trabalhar. Quer dizer, ela já dependeu mais de delação do que depende hoje. A sofisticação do sistema financeiro complica a investigação, mas ao mesmo tempo deixa muito rastro. Então você consegue viver não daquelas orelhadas que no passado a gente via, sabe? Mateiro que fala assim, acho que tinha uma onça por aqui, tá vendo esse graveto? Tá meio quebradinho. Aí isso aqui parece a pegada de onça, mas é onça ou jaguatirica? Não... Jaguatirica, meio pelo cheiro. Não é assim que a Polícia Federal trabalha, sabe? Não é mateiro. Eles têm tecnologia. Se há um setor que avançou e falta dinheiro, muito dinheiro, é a Polícia Federal. Mas avançou. Então, ficou mais difícil para a malandragem. Ficou mais difícil para a malandragem. Principalmente quando a malandragem é a malandragem que mora no apartamento do lado de uma pessoa que não é malandra, que frequenta o clube do lado da pessoa que não é malandra. Quando o cara está num mundo paralelo, escondido, no meio de uma favela, é mais complicado. Mas se o sujeito tenta levar uma vida normal, eu tenho uma empresa, eu tenho uma companhia, eu tenho uma holding, aí, meu, holding é holding. Se a holding está no paralelo, não está no paralelo, é mais fácil de descobrir. Porque tem o padrão, tem os hábitos. Então, o que a gente tem que ter é investir cada vez mais em sistemas de controle. Não dá para só funcionar quando a Polícia Federal entra. Por isso a gente tem que ter um investimento muito forte na CVM, por exemplo. Mas muito forte. Muito forte. E o Flávio Dino agora deu uma decisão, o Supremo Tribunal Federal deu uma decisão importantíssima. A CVM arrecada mais de R$1 bilhão, R$1 bilhão e 300 mil. E o governo pega o dinheiro para fazer caixa. Dane-se. Quer dizer, o pouco caso do governo, e aí o Fernando Haddad está no meio, o pouco caso do governo com a fiscalização é um negócio revoltante. Revoltante, não há como defender. Põe lá a CVM na base da sobrevivência. Dá ali o dinheiro suficiente para pagar o salário E tá faltando gente, tá faltando treinamento, tá faltando tecnologia, tá faltando equipamento, tá faltando tudo. Tá faltando acesso. Se a CVM tiver isso, pode ter certeza que o Brasil vai ficar um país complicado, bem mais complicado, pro vagabundo, pro picareta. E quando a Polícia Federal entrar, ela já entra de um ponto mais avançado, porque a CVM já fez parte do trabalho. O mesmo vale para o Banco Central. O mesmo vale para agências, de uma forma geral, os sistemas de controle do Estado. Eles têm que funcionar com maior estrutura, com mais agilidade. Isso é vital. E a Polícia Federal mudou. Então, quando a gente vê a quantidade de operações da Polícia Federal, no passado, não tão longínquo, a Receita Federal, ela trabalhava meio que na tentativa e erro. Ela fazia uma visita para ver se tinha problema. Vou fazer outra visita para ver se tinha problema. Então a taxa de acerto das visitas era baixa. Faziam 10 visitas para pegar um vagabundo. Agora, a Receita Federal faz um número muito menor de visitas, porque a forma de monitoramento do pagamento de impostos mudou muito. Então, quando ela vai fazer uma visita, é porque os indícios de irregularidade já são muito maiores. Isso vale para a Polícia Federal também. Então, estruturas de controle do Estado, fundamental que sejam cada vez mais fortes para pegar esse tipo de picareta e não deixar que o cara avance. Esse Ricardo Magro é alvo há, um tempão. Essa tal de refite, o governador agora está nesse enrosco que a gente vai acompanhar. Mas, de uma forma geral, é importante ver o trabalho da Polícia Federal mudando bastante a qualidade.
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1: Expectativa grande para segunda-feira, quando a gente tem a convocação da seleção brasileira com cobertura especial aqui da Band News FM. Fala, Lucas Belotti, boa tarde.
2: Boa tarde, Lara, para você e para todos, acompanhando tudo desde as primeiras horas da tarde, claro, com cobertura direto do Museu da Manhã, que vai ser o palco dessa convocação da seleção brasileira, das 4 às 6, programação especial no Dial do Rádio, nas nossas redes sociais, com a equipe toda montada, Fábio França, Cicinho, Aline Fanelli, direto do Museu da Manhã, Marcelo Duó, José Cunha e o grande Manso, nosso colega lá de Fortaleza, o Renato Manso. Então vai estar todo mundo de olho nos 26 escolhidos do técnico Carlo Ancelotti e de olho especial em um desses possíveis nomes na lista, que é o atacante Neymar Júnior. Enquanto isso, hoje a gente teve 3 convocações divulgadas para a próxima Copa: Bélgica, Costa do Marfim e o Japão, que é importante porque está no grupo que vai fazer o cruzamento com o Brasil em uma eventual segunda fase, grupo que ainda tem a Holanda como a grande favorita para ser líder e o Japão como o grande possível aí adversário do Brasil se passar na segunda colocação. E dá pra dizer uma alegria brasileira, porque 2 dos principais nomes da geração japonesa ficaram de fora dessa lista por conta de lesão, o Minamino e também o Mitoma. Então, pro Brasil, pode ser um Japão enfraquecido em um eventual encontro, um eventual encontro na
3: Brasil
2: fase decisiva.
3: Fortalecido,
1: pai. Não, e ele tá comemorando a lesão dos outros, né?
3: Tem que comemorar, porque a gente tem as nossas, né? Fazer o quê?
2: Copa do Mundo é igual a Olimpíada, tem que torcer pro outro cair, né?
3: Agora, vem cá. Você gostou do clipezinho da seleção da França? Sensacional, né?
2: Muito bom,
1: muito,
2: né?
1: Muito bom.
3: Eu nunca tinha
1: muito
3: visto nada
1: fofo.
3: Parecido. Que ideia boa, né?
1: Bom marketing, gostei.
3: Bom, e bem feito, os caras animados. Eu achei um troço de um nível, assim, muito elevado, né?
2: É, a convocação da França tem algumas curiosidades, por exemplo. Ela é feita em um canal de televisão estatal lá, né? Como se o Carlo Ancelotti aqui na TV Brasil convocasse em rede nacional a seleção francesa. Diferente dos eventos comandados pela CBF. Então, ontem o Didier Deschamps anunciou essa lista com algumas bombas também, como por exemplo Eduardo Camavinga, jovem meia do Real Madrid, que ficou de fora.
3: Legal, vamos ver segunda-feira então, dia de fortes emoções. Que horas?
2: 5 horas da tarde no Museu da Manhã do Rio de Janeiro deve começar o anúncio, né, desses nomes, depois tem coletivo e aí vai noite adentro.
3: Nossa, mas isso vai ser um grande dia para nós, né? Vai ser muita... Enfim, o meio do dia não vai ter essa informação, né?
1: Mas vai ter expectativa. Provavelmente a gente entra com o pessoal que já vai estar no Rio de Janeiro.
4: O vulgo esquenta.
1: O famoso esquenta.
4: É, bom e velho.
3: Valeu, obrigado.
1: Valeu, Belotti.
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0: propósitos, ajudar jovens empresários e empreendedores a alcançarem o sucesso. Na minha companhia, a CEO da Pet Love, Thalita Lacerda. Thalita, na sua opinião, quais valores, atributos ou até mesmo práticas os jovens devem executar para conseguir atingir o sucesso?
1: Muita vontade de aprender e atrás de aprendizado. No mundo hoje dominado e transformado pela inteligência artificial, isso é ainda mais importante.
0: Obrigado, Thalita Lacerda, CEO da Pet Love. E este é o Minuto do Empreendedor, apresentado pelo BTG Pactual Empresas.
2: Seu caminho. Meio-dia, 45 minutos. Tá na hora de saber como é que tá o trânsito em São Paulo e região. Fala aí, Débora Mendonça.
3: Oi, Larissa, Ferretti, Oineg, ótima tarde. Trânsito congestionado na rodovia Ayrton Senna, lateral do Parque Ecológico Tietê. Tem ocorrência no quilômetro 12, tá parando desde o 15 e pelo

0: menos 15 minutos já são necessários no trajeto, pela que ainda pode aumentar. Caminho bem melhor feito pela doutora Cis Ribeiro, e quem vem também pela Dutra vai encontrando algumas lentidões. Pista local principalmente com enrosco já desde o 219 até o 222. Pista expressa com melhores condições. Na aproximação a Tietê, as duas pistas com lentidão de 2 quilômetros. 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
5: Agora, 12:48, ontem nesse horário falávamos que o São Paulo tinha uma reunião marcada com Dorival Júnior, depois de demitir o Roger Machado. E não é que deu jogo? Fala, Aline Fanelli, boa tarde.
6: Oi, Ferretti, ótima tarde para você e para os nossos ouvintes. A gente trouxe a informação há cerca de 50 minutos aqui na Band News FM do acerto do Dorival Júnior com o São Paulo, e agora o clube oficializa Dorival como novo treinador. Vai ser a terceira passagem dele pelo clube. Um contrato até o fim de 2026, é um contrato curto. São Paulo também vai passar por eleição no fim da temporada, então isso pode influenciar na futura gestão. E o Dorival, que trabalhou no São Paulo entre 2017 e 2018, 2023 e 2024, volta agora para esta terceira passagem. Foi o técnico que conquistou o título da Copa do Brasil, inédito para o São Paulo, em 2023. Tem 64 anos e traz junto com ele a comissão técnica novamente, o Lucas Silvestre e o Pedro Sotero, que são os auxiliares. O Guilherme Lima também, como o que trabalha no staff, né, que vai conversar nessa parte externa de trabalho da comissão técnica. O Dorival diminuiu um pouquinho a pedida, mas o São Paulo também teve que aceitar pagar um pouquinho a mais. Foi uma reunião, como você disse, que rolou ontem, uma reunião extensa. Hoje falaram novamente e acertaram esses detalhes para o Dorival comandar mais uma vez o São Paulo.
5: Valeu, Aline.
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9: O Palmeiras, líder do Brasileirão, com 34 pontos, enfrenta amanhã o Cruzeiro às 9 da noite na Arena Barueri pela 16ª rodada. Verdão não perde há 16 partidas na temporada, com 10 pelo Brasileirão, 4 pela Libertadores e 2 pela Copa do Brasil. Palmeiras, como mandante, não perde há 16 jogos em 2026, com 14 vitórias e 2 empates. No Brasileirão, Palmeiras e Cruzeiro vivem momentos distintos. O Verdão é o líder do Brasileirão, com 34 pontos e tem 4 pontos de vantagem sobre o Flamengo, que é o segundo colocado. Cruzeiro luta para fugir da parte de baixo da tabela com 19 pontos. Corinthians, depois da vitória de ontem contra o Barra por 1-0 na Neoquímica Arena, que garantiu vaga para as oitavas de final da Copa do Brasil, volta a jogar domingo contra o Botafogo no Nilton Santos às 16h. O atacante Yuri Alberto, depois do jogo de ontem, revelou que pretende buscar um novo desafio na próxima janela de transferências, depois de 5 temporadas defendendo defendendo o Corinthians. Yuri Alberto chegou no Timão em 2022, disputou 230 partidas, marcou 83 gols e deu 22 assistências. Dito tudo isso, eu diria, eu quero é mais.
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18: Eu sou o Sérgio Weib, está começando agora o Minuto Tributário, apresentado pela GTEC Stack. E na minha companhia, Douglas Fará, co-CEO da GTEC Stack. Douglas, uma pergunta importante. Qual é o maior impacto da reforma tributária para os empresários? É a alteração das alíquotas?
19: A alteração das alíquotas é muito impactante, Sérgio, mas não é o maior impacto. O business como um todo vai ser impactado, de fato. Como a gente vai organizar a nossa produção quando o imposto não é mais cobrado na origem e sim no destino? Como é que a gente vai trabalhar nosso fluxo de caixa com o split payment? Realmente, o cenário de negócios no Brasil vai mudar muito mais profundamente do que uma mera alteração de alíquotas.
18: Douglas Fará, bem-vindo ao Minuto Tributário, apresentado pela GTEC Stack.
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0: Economia é com ela, Juliana Rosa, hoje excepcionalmente gravado o comentário dela. Juliana Rosa, conta tudo pra gente.
1: Oi pessoal, boa tarde a todos. Eu estou participando de um evento aqui da Federação do Comércio em São Paulo e a grande questão entre o empresariado é como sustentar o crescimento do Brasil. Essa é uma questão que há décadas a gente não consegue resolver. Uma hora o Brasil cresce, daqui a pouco cai de novo e com isso a gente não consegue melhorar o nível de renda e a desigualdade no Brasil. Nesse momento, a gente está vendo uma série de medidas que estão sendo tomadas pelo governo para poder manter o crescimento da economia. No entanto, é um crescimento que não se sustenta se não houver planejamento, se houver um gasto que não está focado principalmente em quem mais precisa, nas rendas mais baixas. Então, a preocupação geral é essa. Olha, hoje saiu um dado mostrando um desempenho muito ruim do setor de serviços. E a economia vinha bem no começo do ano. Os dados do primeiro trimestre mostrou um crescimento forte com a ajuda do agronegócio. A indústria melhorou até com o petróleo ajudando a parte da indústria extrativa, que é essa de retirada de extração de petróleo e minério. O comércio também teve resultados positivos e não se esperava esse resultado negativo do setor de serviços, mostrando que no mês de março o setor de serviços teve uma queda de 1,2%. E a previsão para os dados do IBGE apontava um setor perto do zero, ali, ter ficado estagnado, e não essa queda. Setor de serviços é o mais importante da economia brasileira, o que mais gera empregos e, portanto, é um sinal de alerta diante de um quadro de pressão inflacionária, alto endividamento das famílias, das empresas e, portanto, as pessoas com menos renda para consumir principalmente serviço, que normalmente é algo que a gente corta mais rapidamente, algo que não é tão essencial. E, olhando aqui os segmentos, todos caíram. E chama atenção aqui uma queda forte da parte de transporte, serviços ligados a transporte. Então, aqui já pode ter impacto do aumento dos combustíveis, tanto na aviação quanto no transporte de cargas. A parte de serviços consumidos pelas famílias também mostrou aqui uma queda forte. Portanto, daqui para frente, a expectativa é que a economia vá perdendo força diante desse cenário que é de alto endividamento, juro alto e pressão inflacionária. Essas medidas que o governo vem tomando, desenrola, o aumento do limite ali de renda para entrar no programa Minha Casa Minha Vida, agora subsídio à gasolina, o debate aqui é que acaba gerando um gasto enorme e que no final das contas só gera mais dívida para o país, isso mantém o juro elevado, dificulta os investimentos das empresas, né, porque o juro vai ficando proibitivo e o crescimento da economia. Então a gente está preso nessa armadilha do baixo crescimento e é preciso que haja uma proposta para que a gente tenha um desenvolvimento sustentável no país. Volto com vocês.

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2: Emiliano Dibu Martínez é uma das figuras mais emblemáticas da história da seleção argentina, caminhando para a segunda participação em Copas. O goleiro do Aston Villa foi o herói improvável que, com defesas milagrosas, garantiu o tricampeonato mundial à Albiceleste no Catar em 2022. Dibu defendeu 2 pênaltis na partida contra a Holanda nas quartas de final. Na grande decisão, protagonizou o que muitos consideram a maior defesa da história das Copas no último minuto da prorrogação contra a França, impedindo o gol de Colomoni. Nos pênaltis, brilhou com uma defesa. O goleiro é um ponto forte da seleção de Lionel Scaloni.

0: seu caminho. 1:03, sexta-feira nublada, preguiçosa aqui em São Paulo. E ó, o trânsito não tá preguiçoso não, inclusive tá bem agitado, bem complicado, cheio de pontos de congestionamento. Não vou falar da Rebouças pra vocês não dizerem que eu tô perseguindo ela, mas tá travada também, tá, gente? Nos dois sentidos, nossa, um pouco mais crítica, apesar... Não sou eu que travo a Rebouças, não, é ela que tá travada, não tem nada que eu possa fazer
1: não,
0: sobre.
1: Não pode.
0: Olha só, Rebouças vai bem complicada, principalmente naquele trecho pequenininho ali entre a Faria Lima e a Brasil, bem tranquilo. E 23 de maio, famosa Avenida Eduardo Oineg, quem tá tentando chegar no Parque Ibirapuera,
1: explicar,
0: vai com
1: hein?
0: Paciência.
1: Você vai pensar que eu tô me apropriando da avenida, o que não é verdade.
0: Não, é porque é a data do seu aniversário.
1: É,
0: mas
1: e
0: o
1: aí...
0: ouvinte fiel sabe.
1: Sabe.
0: Já escutou a gente
1: sabe.
0: Falando.
1: Sabe, o meu avô, quando criou a avenida pra mim, é que ele não imaginou que eu ia falar sobre isso publicamente. Ele falou, não, fica entre nós, fica entre nós. Vou chamar
0: não,
1: de 23
0: entre,
1: de
0: entre
1: maio.
0: Entre nós é o próximo programa, que ainda é meio do dia.
1: É,
0: demorou, né?
2: Tá
0: demorou um pouco nessa. Mas, ó, gente, 23 de maio, pra você que tá tentando chegar no centro, vai com paciência, tentando chegar na Zona Sul, vai com paciência também, tá super congestionada, mas aparentemente sem acidentes por ali. Tem informação do trânsito? Manda pra cá. Nosso WhatsApp, você já sabe qual é, o 999-592-100.
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6: Agora, 1:06, tem notícia boa na cidade de São Paulo, gente, em relação à vacinação contra a gripe, que a partir de segunda-feira vai ser ampliada para praticamente toda a população. Qualquer pessoa na cidade de São Paulo com idade acima de 6 meses vai poder se vacinar sem nenhum custo. Até domingo, a vacina estará liberada para os grupos prioritários, que são os alvos da campanha da Prefeitura, do Ministério da Saúde, portanto, crianças, idosos, gestantes, enfim, lá no site da Prefeitura, dá para consultar todos esses grupos, mas isso nem será mais necessário. A partir de segunda-feira, qualquer pessoa vai poder procurar um posto de saúde e tomar a vacina. Até agora, a vacinação começou no mês de março, só para os grupos prioritários. Segundo a Prefeitura, foram aplicadas 1.465.000 doses. Eu até li todo o comunicado aqui para ver se a gente tinha o percentual de pessoas do grupo prioritário que a campanha atingiu, porque infelizmente a gente vive um contexto ainda de muita gente não acreditando em vacina, mas considerando que são grupos específicos, me parece um número alto, quase 1.5 milhão de doses aplicadas. Eu não vou tomar porque eu já tomei, a Band fez campanha, mas gente... É de graça, se a sua empresa não fez, posto de saúde a partir de segunda-feira, das 7 da manhã às 7 da noite, dá pra ir antes do trabalho, dá pra ir depois, dá pra ir no horário de almoço, vai lá, toma vacina, o período de frio já começou, mas ele ainda vai durar um tempão, então o ideal é você prevenir antes, a vacina demora uns dias ainda pra fazer efeito, então... Toma agora, quando o frio apertar e apertar de vez, e na segunda-feira parece que chega uma nova frente fria, a gente também vai falar sobre isso, você já tá protegido. Para quem tem dificuldade de locomoção, principalmente o público mais idoso, tem a opção da vacinação drive-thru em horários e locais específicos. Dá para consultar o calendário lá no site da Prefeitura.
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0: agora, 10 minutos.
1: Piorou bastante, né?
2: A gente comenta, a gente ignora, a gente estimula, a gente chama para conversar.
1: Eu vou comentar porque eu vou vender o meu peixe, né? Depois da virada extraordinária ontem, quando eu tava na mesa, 1,08, a gente virar 1,10, hoje é um desastre.
2: Verdade.
1: Ontem tava tudo certo, hoje é um desastre.
2: É verdade.
0: Eu vou trabalhar para chegar no seu nível, Ferretti.
1: Faça isso não.
2: Ô, Larissa, você tem algo a dizer?
0: Não.
2: Pelo menos isso. Ontem,
0: vou me defender como?
2: Não tem como se defender. Porque 1h11, que a verdade é essa, é 1h11.
0: Agora.
2: Era 1h10, mas é que o Ferret criou um padrão horroroso, lembra?
0: Criou.
2: Ele criou um padrão horroroso. Ele começa a falar quando está 58 segundos, adota o minuto cheio anterior, quando na verdade ele já está no minuto cheio seguinte. Quer dizer, é truque atrás de truque. Se a NASA adotar esse critério, não tem foguete que decola.
1: Mas é como o futebol. O impedimento é marcado no momento do passe.
2: O argumento é
1: quando
2: bom.
1: A bola chega no atacante. É o mesmo critério. Tem base científica.
2: Tem, mas a escolha do exemplo é sua.
1: Tem isso também.
2: 1h11, começando o segundo ato do Band News no meio do dia. Eu, Humberto Ferretti, Larissa Biscaia e as notícias.
0: Estamos aqui para isso. A Justiça de Santa Catarina arquiva o caso do cão Orelha, supostamente morto em decorrência de maus tratos. Quem fala é a Lorena Pelanda.
3: A Justiça de Florianópolis, em Santa Catarina, aceita o pedido de arquivamento do caso do cão comunitário Orelha. A decisão da Vara da Infância e Juventude foi divulgada hoje. Na semana passada, o Ministério Público pediu o arquivamento do inquérito. Segundo o parecer assinado por 3 promotores, a reanálise de quase 2.000 arquivos, incluindo vídeos e laudos periciais, concluiu que o adolescente investigado não estava com o animal no momento da suposta agressão.
1: A Agência Nacional de Vigilância Sanitária decide manter a suspensão da fabricação e das vendas de produtos de limpeza IP. A Milena Dias tem as informações.
4: A Anvisa manteve a suspensão da fabricação, da comercialização e da distribuição dos produtos da IP nas categorias em que foram encontradas irregularidades. Foram elas lava-louças, lava-roupas líquidos e desinfetantes da IP. A diretoria colegiada da Anvisa afastou apenas a medida que determinava o recolhimento dos produtos que já estão com os consumidores. A decisão foi tomada por unanimidade. No dia 7 de maio, a Anvisa havia determinado as suspensões e recolhimentos dos lotes depois que foram encontradas irregularidades na fabricação que podem contaminar os consumidores. No entanto, a IP pediu recurso que foi analisado nesta sexta-feira em reunião extraordinária pública. Na sessão, os diretores destacaram histórico recorrente de contaminação microbiológica, alto risco sanitário e ainda uma discussão polarizada. Além disso, o serviço de atendimento ao consumidor também não está funcionando corretamente.
2: Esse caso, ele é importante que a gente visite, entenda e pare de politizar a bactéria. Nós conseguimos no Brasil politizar a vacina, depois da Covid, depois as vacinas de uma forma geral. Um bando de idiotas falando que vacina faz mal, se você tomasse a vacina chinesa contra o coronavírus, você poderia, eles iriam colocar um chip para comandar você, e você poderia morrer, ou teve a idiotice máxima do exemplo de virar jacaré. Tudo estupidez. Mas criou-se a politização da vacina. Aí agora, a gente caminhou para uma coisa muito perigosa, que é a politização da bactéria. Bactéria, existe ou não existe? A Anvisa, que não é do Lula, que é uma agência federal, acompanhada da Vigilância Sanitária do Estado, que não é do Tarcísio, mas é estadual, e acompanhada da Vigilância Sanitária Municipal da cidade, onde foram fazer a sede de amparo, onde foram verificar a química Amparo que produz os produtos da marca IP, naquela fábrica, tem outras fábricas, mas naquela fábrica, essas 3 vigilâncias sanitárias foram lá e constataram aquilo que se denunciava, que o processo produtivo, não é um lote, o processo produtivo daquela fábrica estava bichado. Estava bichado. Se a fábrica não fizesse uma mudança importante de um investimento bacana, o equivalente ao que o Vorcaro investiu no filme do Jair Bolsonaro, deveria ter investido, dizem que tem a ver com investimento, vamos ver. A fábrica está se comprometendo a investir agora 130 milhões de reais para recuperar. Então você vê, não é um lotezinho que saiu bichado, sabe assim? Ah, uma bolinha de pingue-pongue que saiu meio oval. Não é isso. O processo produtivo está contaminado. Tem problema na água, na alimentação da água, no sistema de controle da água. Tem problema nos reservatórios. Tem problema nos equipamentos de produção. Tá cheio de nó naquela porcaria do processo produtivo. Aí o que aconteceu? Um bando de idiotas. Idiotas com mandato, idiotas sem mandato. Um bando de idiotas resolveu politizar a bactéria. E por que a Anvisa está na gestão, é uma agência, durante a gestão Lula? A Anvisa do PT está perseguindo a IP do Bolsonaro. Por quê? Porque a Química Amparo, os donos da Química Amparo, apoiaram o Bolsonaro. Mas porque eles apoiaram o Bolsonaro, eles têm autorização para produzir produto com bactéria? Porque eles têm 80 anos de história, eles conquistaram um salvo-conduto para produzir produtos contaminados? Claro que não. Em nome do respeito que a Química Amparo e a história dela merecem, em nome do respeito que a gente tem que ter pelo trabalho da Anvisa e em nome do cuidado com a sociedade brasileira, a gente tem que se curvar aos fatos. A Química Amparo fez meleca. Estava errada, tanto que apresentou um programa de investimento pesado. 130 pode ser pouco para um filme na cabeça do Flávio Bolsonaro, esses caras aí. Mas é muito dinheiro. E esse dinheiro vai transformar a fábrica. E é isso que a gente espera, transformar a fábrica. Porque não faz o menor sentido. A gente pode achar, comparar um produto com outro, gostar mais desse do que daquele, ter uma predileção por um shampoo, por um detergente, por um sabão em pó, por um alvejante, por um, seja lá o que fosse, pode ter predileções. Ah, eu gosto, minha mãe já usava, meu pai já usava. Você pode achar o que você quiser. Agora, você não pode achar, você não pode temer pela sua vida, né? Ah, mas a chance de dar ruim é pequena. É, ainda bem, né? A gente ia querer um quadro pior, a gente ia gostar que eles estivessem contaminados por uma bactéria, que a chance de dar ruim fosse grande. Porra, a alternativa é muito pior. Então, o ideal é que não tenha. E essa, a presença dessa bactéria não é tolerada, não é como alguns micro-organismos que você mede em concentração máxima por XML. Esse tem que ser zero, e não era zero no lote que encontraram, e o lote que encontraram traduz o processo produtivo. Então, a Anvisa fez um trabalho a favor da sociedade. Você que tem um vizinho, alguém que defende a IP, eu também defendo a IP. Eu defendo a indústria nacional. Eu quero que a indústria nacional seja uma referência no mundo. A Embraer, né? É bacana. Defendo a indústria nacional. Agora, não defendo a patifaria. Não, não vamos fazer campanha para defender hábitos e práticas que não são adequadas. Então, a gente tem que defender as boas práticas e a qualidade. A Embraer ocupou o espaço que ocupou e a Química Amparo ocupou o espaço que ocupou. Não foi fazendo patifaria. Flagrada, tem que fazer a correção e não pode ser elogiada por ter trabalhado errado, não.
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0: Hoje tem gente marcando presença VIP aqui no nosso estúdio. Lucas Belotti tá de volta por aqui para trazer o destaque da Copa do Brasil. Fala, Lucas.
6: Já tô sentindo um quarteto aqui do Band News no meio do dia, hein,
0: Lari? Venha, pode ficar.
6: É, agora os times, viu, estão aguardando, porque o sorteio vai ser marcado, ou já foi, na verdade, pro dia 26 de maio, às 11 da manhã, lá na sede da CBF. A definição dos confrontos das oitavas de final. 16 equipes garantiram a oportunidade de seguir de olho no título do principal campeonato mata-mata do país. Apesar do sorteio ser agora, né, antes da pausa para a Copa do Mundo, os duelos desses serão apenas no mês de agosto. As partidas de ida entre os dias 1º e 2 e as partidas de volta entre os dias 5 e 6. Estão vivos nesse sonho Atlético Paranaense, Atlético Mineiro, Chapecoense, Corinthians, Cruzeiro, Fluminense, Fortaleza, Grêmio Internacional, Juventude, Mirassol, Palmeiras, Remo, Santos, Vasco e o Vitória, talvez o grande grande destaque entre todas essas equipes, porque eliminou o atual campeão da Libertadores, Flamengo, ontem com uma vitória por 2-0 lá em Salvador.
1: Valeu, Belotti.
6: Valeu.
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8: Apesar de viver uma temporada difícil com o Tottenham, o zagueiro Van de Ven é um dos nomes de confiança do técnico Ronald Koeman para a defesa da seleção da Holanda. Estreante em Copas do Mundo, o jogador foi titular na última Euro em 2024. Canhoto, Van de Ven pode atuar tanto na função original quanto de lateral esquerdo, como algumas vezes é utilizado na seleção ao lado do experiente Virgil van Dijk do Liverpool.

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1: E a gente aciona mais uma vez ela. Fala, Débora Mendonça.
2: Lentidão diminuindo no corredor norte-sul sentido Interlagos, mas ainda significativa entre o viaduto Santa Generosa e a chegada a Rubem Berta. Até o comecinho, à altura da Borges Lagoa. Depois disso, o trânsito já flui e passa bem por Congonhas. Para quem segue pelo corredor em direção à marginal do Tietê, pontos de parada do viaduto 11 de junho, à altura da Indianópolis, até o Tutóia. Passagem pela região central, na Avenida Tiradentes, também velocidade reduzida, desde a Praça da Luz ou da Estação da Luz até a chegada à Praça Armênia. 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
3: Agora 1h22, atenção gente, tem alerta de perrengue para quem usa a linha amarela do metrô de São Paulo. A mensagem chegou do ouvinte Wilson, que escreveu o seguinte: linha amarela com problemas, o trem ficou parado na Estação Paulista por mais de 8 minutos com as portas abertas. E a gente foi atrás do metrô, que confirma de fato um problema. Devido a uma falha em um equipamento de via na estação, na região da Estação da Luz, o metrô opera por via única no trecho entre as estações Luz e Higienópolis Mackenzie. Portanto, situação é um trecho que não é longo. Mas enfim, o ouvinte que tem mais informação, que está passando dificuldade, manda mensagem para a gente. O WhatsApp da Band News FM é o 11-999-592-100.
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3: Marginal do Tietê, bem ruim agora no sentido rodovia Ayrton Senna, desde o Cebolão até a Ponte Cruzeiro do Sul, e no sentido da rodovia Castelo Branco, desde a Ponte Aricanduva até a Freguesia do Ó. Teve mais cedo uma ocorrência no acesso à Ponte do Piquiri, mas por ali, trânsito já fluindo. Marquês de São Vicente valendo muito em direção à Lapa, e no sentido Bom Retiro, tem redução de velocidade, desde a saída da Avenida Pompeia até a Doutor Abrão Ribeiro. 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
4: Sexta-feira de tempo cinza aqui na capital paulista. Nos termômetros agora, fresquinho o tempo, 19, não passa dos 20 graus. Até já choveu em algumas regiões da cidade, chuva pontual. Mas chuva mesmo, gente, só no fim do fim de semana. O fim do fim de semana fica engraçado, né? Mas é quando vem essa virada no tempo, virada não exatamente, mas porque tem avanço de uma frente fria e aí derruba as temperaturas de vez. A gente veio de um início de semana muito frio, depois deu uma trégua ontem, não dava pra dizer que tava frio, né?
5: Não.
4: Tava fresquinho, vai.
5: Hoje voltou a ser o que era no começo da semana.
4: E
5: no fim de semana, a previsão não é boa, principalmente em relação à chuva, porque o frio eu não entro na polêmica, porque tem quem gosta, mas de fato é isso.
4: Né?
5: Tem quem gosta, eu não me incluo muito nesse grupinho, né? A nossa curitibana Larissa Biscaia gosta. Agora, no domingo, tem possibilidade de chuva até com... de chuva forte, né? E pra semana que vem, hoje, ao longo da programação, o pessoal da Climatempo vai atualizar a previsão pra semana que vem, mas eu já vi...
4: Spoiler.
5: Que a gente vai ter dia com máxima de 16 graus. Máxima! Sabe, sei, aquela blusa que você não tira do guarda-roupa há 3 anos, que
4: e
5: tá
4: aí,
5: com aquele mau cheiro?
4: Será que nosso ouvinte já colocou aquela blusa pra lavar, aquele cobertor pra lavar?
5: Eu não vou, não.
4: Não vai com os ácaros mesmo? Tranquilo?
5: Não, dá uma chacoalhada.
4: Dá uma chacoalhada. Ah, eles saem, sim.
5: Isso.
4: Eles estão ali, ó, abraçadinhos no cobertor
5: e
4: coisa
5: seca.
4: Assim.
5: É um problema isso.
4: Não, por isso que eu dei a dica sexta-feira passada, eu já falei pro nosso ouvinte, ó, vai estar sol, aproveita o fim de semana pra lavar a roupa.
6: Sabe uma coisa que eu, na linha... aleatória, vocês falando de roupa.
4: Ácaros mesmo, tranquilo?
5: Não, dá uma chacoalhada.
4: Dá uma chacoalhada, aí eles saem, sim, isso. Eles estão ali, ó, abraçadinhos no cobertor
5: e
4: coisa
5: seca.
4: Assim.
5: É um problema
4: isso. Não, por isso,
5: isso
4: que eu dei a dica sexta-feira passada, eu já falei pro nosso ouvinte, ó, vai estar sol, aproveita o fim de semana pra lavar roupa.
6: Sabe uma coisa que eu, na linha aleatória, vocês falando de roupa, aleatória, vocês falando de roupa,
7: dura 2 meses?
4: Oi?
5: O meu não.
4: Como assim?
6: Não, eu sei que...
5: Eu entendi o que você quis dizer.
6: Quanto tempo tem que durar um travesseiro?
5: Que junta
6: de
5: coisa ali?
6: Cada quanto tempo você tem que trocar de travesseiro? Vamos depois pesquisar. Mas é uma coisa absurda. Ninguém faz isso, meu. Todo mundo fica com travesseiro.
4: Um tempo.
6: 16 anos, né?
4: Por aí.
6: O cara tem 3 travesseiros na vida, 5. Não é assim. É para trocar com uma certa frequência. Eu não estou fazendo propaganda de travesseiro. E agora no oferecimento travesseiro X. Não. Eu li em algum lugar aí, fiquei curioso, porque vocês estavam falando de ácaros. E justamente por isso, pela higiene. É uma loucura.
5: Vamos pesquisar.
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8: Hoje na coluna de tecnologia a gente fala sobre os avanços que a China vem demonstrando na inteligência artificial e na tecnologia de ponta, hein, Warrison?
9: Edu, como todo mundo acompanhou, essa semana foi marcada pela visita do Donald Trump ao Xi Jinping. Entre essas coisas importantes que eles discutiram, certamente esteve por lá o assunto inteligência artificial. É óbvio, né? Como a gente já falou aqui. E aí tem esse jogo geopolítico em torno da nova tecnologia. Mas tem um fato, Edu, que chama a atenção, que é o fato de que os Estados Unidos liberaram a exportação de chips H200 da NVIDIA para a China. Esses chips estavam... A exportação deles para a China era proibida, porque esses são os chips, o segundo mais poderoso tipo de chip produzido hoje pela NVIDIA. E ele estava embargado, não podia ser exportado para a China. O Donald Trump já tinha liberado a exportação desses chips, mas por vários motivos, inclusive vários motivos do lado da China, nenhuma unidade foi transportada até as empresas chinesas até agora. Talvez isso mude depois justamente do encontro de Donald Trump e Xi Jinping. Mas qual que é a história que se conecta a esse fato, Edu? A história que se conecta a isso é o fato de que a DeepSeek, aquela inteligência artificial da China, chegou à sua nova versão recentemente. E a empresa anunciou que usou pela primeira vez, não usaram chips da NVIDIA, não usaram os H200, né? Usaram chips da Huawei, a gigante chinesa, que é uma produtora muito importante de chips, mas que ainda

0: não chegou à mesma velocidade, ao mesmo poder dos chips da Nvidia. O que chama atenção é que, mesmo sem usar esses chips da Nvidia, a nova versão do DeepSeek, ela conseguiu, portanto, abrir mão da tecnologia norte-americana no seu desenvolvimento. Isso é muito significativo, porque mostra que, de um jeito ou de outro, mesmo com as restrições, mesmo com os embargos, a indústria de inteligência artificial da China está conseguindo se manter quase pari passu, uma distância relativamente pequena, mesmo com as restrições de hardware que a China enfrenta.
1: Para a gente acompanhar a evolução tecnológica do gigante asiático e se em algum momento os Estados Unidos de fato serão ultrapassados pela China nessa área de tecnologia, principalmente dos chips, que ainda é um gargalo lá para a China. A coluna de tecnologia volta amanhã.
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3: Copa do Mundo de 2014, o anfitrião Brasil estreou com um dado estatístico histórico. O lateral Marcelo marcou o primeiro gol contra da seleção canarinho na história dos mundiais. Ao longo do torneio, foram registrados outros 4 dessa forma. O segundo e último gol contra do Brasil em Copas vem em 2018 com um final triste. Na eliminação para a Bélgica nas quartas de final, Fernandinho mandou contra a própria rede. Em outra despedida da seleção canarinho em Copas em 2010, um lance parecido contou com o desvio de Felipe Melo contra na derrota para a Holanda. A FIFA, no entanto, deu o gol para o meia Snyder, que bateu o escanteio nessa mesma jogada.

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1: Destaque da Zona Norte, o trânsito congestionado da Avenida Engenheiro Caetano Álvares no sentido bairro da Conselheiro Moreira de Barros até a Voluntários da Pátria. Vai bem a Caetano Álvares no sentido da Tietê, pelo menos até a altura da Imirim. Ali também tem cerca de 700 metros de trânsito mais lento. Agora, Voluntários da Pátria, no sentido do centro da Caetano Álvares para frente até o Hospital São Camilo, também tem o trânsito muito pesado, mas não pior que a Conselheiro Moreira de Barros. Essa, com menos de 1 quilômetro de congestionamento até a Hélio Smith, já consome 15 minutos do tempo do motorista. 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
2: Agora 1h36, informação que acaba de chegar, foi enviada pelo ouvinte Valmir, que fala sobre uma carreta que tombou na região da estação Suzano, da CPTM, e ele mandou uma foto pra gente. Quem acompanha a live da Band News FM pelo YouTube consegue ver a imagem. A carreta tá na calçada, a carroceria dela, parte da carreta mesmo, derrubou o muro de onde passa ali a linha do trem, não atingiu a linha do trem, mas a gente imagina que isso vai causar impacto na circulação. Ali, se eu não me engano, é linha 11 Coral. A gente vai atrás para tentar apurar, ver qual o impacto disso, se é que há, na circulação dos trens, e também identificar se houve vítimas, porque se tinha alguém passando ali pela calçada, pode ter sido atingida. Mas, repito, informação que acaba de chegar, enviada pelo Valmir. Obrigado, Valmir.
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1: Uma hora e 38 minutos, o Hospital de Amor em Barretos, no interior paulista, anuncia a construção de um novo centro de pesquisa clínica e cirurgia robótica do hospital, que é referência no país em tratamentos contra o câncer. O evento contou, inclusive, com a presença do presidente Lula e do ministro da Saúde, Alexandre Padilha. O hospital vai ganhar um novo prédio que vai abrigar a expansão do centro de pesquisa clínica e do centro de cirurgia minimamente invasiva e robótica, conhecido como IRCAD. De acordo com o diretor de desenvolvimento institucional e parcerias estratégicas do Hospital de Amor, o Henrique Prata Filho, a nova estrutura vai ampliar significativamente a capacidade de atendimento, pesquisa e desenvolvimento de tratamentos oncológicos inovadores.
2: O Hospital de Amor, ele não é apenas assistencial, ele tem um tripé, que é assistência, ensino e pesquisa. Quando nós pensamos no aspecto de equipamentos cirúrgicos, inovações no âmbito da cirurgia e robótica, imaginamos um aumento de duas vezes e meia, pelo menos, com o novo prédio. Agora, na pesquisa clínica, isso pode chegar até 10 vezes o número atual de pacientes em estudos clínicos.
3: O novo centro vai beneficiar não apenas os pacientes com tratamentos avançados, mas também deve elevar o perfil dos profissionais e pesquisadores da instituição. O hospital, que já mantém uma parceria de 15 anos com o IRCAD da França, se consolida como um polo acadêmico de pesquisa. De acordo com Henrique Prata Filho, essa é uma oportunidade de os pacientes atendidos terem acesso às tecnologias de saúde antes mesmo que elas sejam disponibilizadas no SUS.
2: Quando nós temos isso dentro de um centro de inovação e treinamento, automaticamente isso beneficia o paciente que está internado dentro do hospital, porque essas tecnologias são sempre agregadas, né, e os nossos profissionais têm acesso ao treinamento e também a uma incorporação de forma natural dentro do nosso serviço cirúrgico e outros serviços assistenciais do hospital.
1: O Hospital de Amor é uma instituição que atende pacientes de 20

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2: 1h43, o senador Flávio Bolsonaro, pré-candidato à presidência da República pelo PL, volta a falar sobre o pedido de dinheiro que fez ao dono do Banco Master para um filme sobre Jair Bolsonaro. Informações do Guilherme Faria.
3: O senador e pré-candidato à presidência da República, Flávio Bolsonaro, reafirma que o dinheiro que pediu ao ex-banqueiro Daniel Vorcaro era privado e que não há ilegalidades no processo. Ele falou com jornalistas durante a agenda no Rio de Janeiro nesta sexta-feira. O caso veio à tona nesta semana após conversas do político com o dono do Banco Master serem divulgadas. Nelas, Flávio pedia uma verba milionária a Vorcaro para financiar um filme sobre o pai Jair Bolsonaro. Segundo o senador, o pedido foi feito antes do escândalo do Banco Master se tornar público.
4: Não tem dinheiro público, o filme está pronto, todos os recursos foram destinados para o filme.
5: Foi criado um fundo nos Estados Unidos que é exclusivo para esse fim.
4: Para você comprar um carro, você tem que falar para todo mundo? Você investiu em alguma coisa, num rendimento no seu banco, você tem que falar para todo mundo?
6: Bom, ele falar já não é o suficiente, porque ele deu uma versão, depois ele deu outra versão, depois ele deu outra versão. Nós estamos na quarta versão, né? A verdade móvel, como me referi às versões que vão se adaptando aos desmentidos. Ele deveria mostrar os documentos. Mostra os documentos, é muito simples. O filme está pronto, perfeito, custou tanto. Tem sigilo para dizer quanto custou o filme? Por que tem que ter sigilo para dizer quanto custou o filme? Aqui foi o dinheiro que a gente recebeu do Master. Tá aqui, ó. Saiu daqui e veio pra cá. Mas isso do lado de um auditor, né? Renomado, uma auditoria. Manda o Valdemar Costa Neto pagar. O cara tem mais de R$1 bilhão de dinheiro de fundo partidário. Manda soltar uma grana pra poder provar. Já estamos falando de tanto dinheiro, né? Vai lá e mostra. Porque aí as pessoas ficam quietas. Não, agora realmente não tem o que falar, né? Tá aqui, ó. Agora, ele fica falando, é um dinheiro privado, aqui do privado não tem Lei Rouanet, e tem Lei Rouanet, incentivo público, e feio é o Lula, que tem chulé. Aí não adianta, isso aí não resolve. E falar da Lei Rouanet, já disse aqui, não tem Lei Rouanet no dinheiro do Banco Master no resort Itaiaia. Não tem Lei Rouanet. Não se trata de Lei Rouanet ou não Lei Rouanet. Se trata de uma relação ser eticamente defensável ou não. E esse é o ponto. Confiança, ela cresce ou ela diminui em função do comportamento ético. Crime é código penal. Ninguém está dizendo que o Flávio Bolsonaro cometeu um crime. Mas está todo mundo dizendo o seguinte, vem cá. Parece que tem um deslize ético aqui, hein? Sei não, hein? Então ele teria que demonstrar. Não adianta ele ficar falando, porque é ele falando dele mesmo, não adianta.
7: Agora há pouco, o presidente Lula fez uma visita ao Hospital do Amor, em Barretos, no interior de São Paulo. Ontem, o petista havia dito que o caso do áudio vazado entre Flávio, da conversa entre Flávio Bolsonaro e Daniel Vorcaro, era caso de polícia. Hoje, Lula destacou que a instituição de saúde, que é dirigida por Henrique Prata Filho, não usa dinheiro do Banco Master.
8: Nesse hospital aqui, não tem dinheiro do Vorcaro. Toda vez que esse moço me procurou para pedir...

0: recursos, ele levou projeto. E eu dizia: Henrique, não é discurso que me convence. O que me convence é o projeto. Se o projeto tiver consistência, tiver base real do ponto de vista econômico e tratar com dignidade as pessoas, você não terá dificuldade comigo, porque eu não governo só com a cabeça, eu governo com o coração.
1: O pai do dono do Banco Master segue preso em Minas Gerais. O pai do Daniel Vorcaro, quem conta pra gente é a Tayane Ribeiro.
2: O pai de Daniel Vorcaro é admitido no Seresp Gameleira, na região oeste de Belo Horizonte. Segundo a Secretaria de Justiça e Segurança Pública de Minas Gerais, Henrique Vorcaro foi transferido para o local ainda ontem, onde permanece à disposição da Justiça. Na semana passada, Felipe Cansado Vorcaro, primo de Daniel, também foi detido e levado para o Seresp Gameleira. Henrique Vorcaro foi preso ontem em Nova Lima, na Grande BH, suspeito de envolvimento com uma organização criminosa investigada pela Polícia Federal que atuaria em invasões de sistemas, obtenção de dados sigilosos, monitoramento ilegal e ataques virtuais.
3: A vereadora da capital gaúcha que teve o microfone arrancado durante uma sessão vai representar contra o colega, Gilberto Echauri.
4: Na Câmara de Porto Alegre, a vereadora Juliana de Souza, do PT, pretende protocolar ainda hoje o pedido de cassação do vereador Mauro Pinheiro, do Progressistas, por quebra de decoro parlamentar. O caso será analisado pela Comissão de Ética. Mauro Pinheiro retirou o microfone da vereadora petista durante a manifestação dela sobre os áudios envolvendo Flávio Bolsonaro e Daniel Vorcaro. O caso aconteceu durante a sessão que aprovou a Lei de Uso e Ocupação do Solo de Porto Alegre.
1: Sexta-feira, para a gente dar um respiro no noticiário, agora há pouco, falando com os ouvintes de São Paulo, Eduardo Oineg levantou uma questão que acho que colocou um triplex na cabeça de todo mundo.
3: Inclusive na minha.
1: Inclusive nas nossas. O Oineg levantou a questão de quanto em quanto tempo tem que trocar o travesseiro. Trocar mesmo. Dá fim de comprar um novo.
3: Eu mesmo achava que era de nunca e nunca. Eu achava que o travesseiro era eterno.
1: Você achou que era vitalício o negócio. Comprou uma vez.
3: Pronto.
1: Tá resolvido.
3: Acabou.
1: E aí os nossos ouvintes começaram a mandar pra cá de quanto em quanto tempo. Vamos ler umas participações e depois a gente traz a resposta mais oficial que a gente conseguiu encontrar. Flávia aqui de São Paulo falou que a cada 2 anos costuma trocar o travesseiro. Quem mais mandou mensagem pra cá? Nosso ouvinte, o Rogério. Teve um travesseiro que finalmente trocou depois de 2 meses. Comprou de uma marca mais famosinha ali, caiu nesse golpe e o travesseiro não era muito bom. Quem mais mandou mensagem pra cá? Marlene, que sempre participa. Pois é, eu não lavei o travesseiro direito, tive que usar cheio de mofo, tava muito ruim.
5: Nossa, que horror.
1: O que mais que tem por aí, Ferretti? Tem participação aí também?
3: Tem mensagem do Renato falando que... Ele falou travesseiros a cada 2 anos. Eu não sei se ele respondeu que ele tinha essa informação.
1: Ou se ele jogou no Google.
3: Exatamente, ou se é o que ele segue, de fato, né? A Marcela, de Campinas, tá dizendo que também, que nem tinha essa informação de que o travesseiro precisava ser trocado e que ela normalmente troca e lava a fronha e achava que tava tudo resolvido.
1: Tava tudo certo.
5: Protegido, né?
1: Ué. Rodrigo, nosso ouvinte, também mandou pra cá. Olha só, eu troco frequentemente, a cada 100 anos.
5: Que maravilha.
1: E aí, Oineg, conta pro
5: não,
1: ouvinte.
5: Não, aí é o seguinte, conforme o material, eu tinha falado em meses, né, mas fui olhar, conforme o material é de 1 a 2 anos. Podendo ser 2 anos os de maior qualidade, mas tem travesseiro que tem que ser trocado a cada ano. Então você faz a conta. Quanto custa um travesseiro? Custa de R$50, tem 35, tem 50, tem de 200.
3: É, o legalzão vai custar 200, 300.
5: Aí você pega 300 pila e coloca que vai durar 2 anos. Então você está falando em 24 meses, divide 300 por 24 meses, daí... R$14, R$15 por mês, então você está falando de R$50 cada dormida. Se você dorme pouco, custa mais caro. Se você dorme muito, custa mais barato.
3: Mas a minha dúvida é essa, eu durmo 4, 5 horas por noite, o meu tem que durar mais, ou não? Mais. Ou eu tô doido?
5: Eu acho que sim.
1: Olha só, teve um ouvinte de Brasília, a Paula. Gente do céu, o meu tem a idade do meu filho, 24 anos.
5: Recomendo.
1: Paula, talvez.
5: É de bom tom, troca.
1: É de bom tom. Paula, fica o recado pra você.
5: Deve ter travesseiro no meio desses ácaros. E eu tava vendo aqui, que é o que me assustou, diz que o problema não são os ácaros vivos, são as fezes e restos de ácaro. Ó, leiam sobre o travesseiro, dá um pouco de desesperozinho. Agora, claro, fronha direto, né? Porque não deixa de ser uma
1: não
5: proteção.
1: Não tem como.
5: Mas é, tem que trocar, tem que trocar. E passa. Eu não tô representando, nem nós aqui estamos fazendo...
1: Não é uma propaganda de travesseiro, gente.
5: Travesseiro. Não, não, é a gente imaginando que a gente tem que abrir o bolso mesmo. Isso que é um problema.
3: Passa até o sono.

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1: Na Marginal do Pinheiros, trânsito lento sentido Interlagos. São 7 quilômetros ruins da Ponte do Jaguaré até Eusébio Matoso. É o único trecho de lentidão, porém 20 minutos se gasta por ali agora. Dá para seguir bem por paralelas, como a Lineu de Paula Machado, valendo também do outro lado do rio, Fonseca Rodrigues, Pedroso de Moraes e Brigadeiro Faria Lima. 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
6: Uma hora e 56 minutos. Tá querendo um cachorro, um gato em casa? Olha só, amanhã a Prefeitura de São Paulo tá promovendo um evento de adoção, mas esse é só de cachorro, cães sem raça definida, o famoso SRD que a gente chama. Os pets estarão à espera de um novo lar na sede da Coordenadoria de Saúde e Proteção do Animal Doméstico. O local fica na rua Santa Eulália, número 86, no bairro de Santana, Zona Norte. A ação Um Amigo Não Se Define Pela Raça, Se Reconhece Pelo Coração. Que bonitinho. Acontece das 9 horas da manhã até as 5 horas da tarde. Você que quer adotar, quem está acompanhando pela live, vê alguns dos animais que estão disponíveis para adoção. Você que quer adotar, precisa levar RG, CPF, comprovante de residência e pagar uma taxa pública no valor de R$ 35,80. Interessados precisam levar a coleira e guia para garantir a segurança no transporte do cão adotado.
7: Gente, agora 1h37, notícia...
6: Que horas?
7: 57. Ainda bem que tem alguém atenta nesse estúdio.
6: Nem sempre, foi uma exceção.
7: Gente, notícia ruim, hein? Chegou mensagem do Marcel, taxista de Pirituba. Ele tá falando sobre um acidente na marginal do Tietê, na região da Ponte Velha Fepasa. Acidente entre um caminhão e um motoqueiro e, segundo ele, o motoqueiro faleceu. A gente vai atrás de mais informações para confirmar isso e não que a gente duvide do ouvinte, mas para a gente pegar os detalhes dessa ocorrência, saber se tem mais gente envolvida, mas via de regra vale o alerta. Garoa em vários pontos da cidade, o pessoal tem que ir um pouquinho mais devagar no trânsito, ser um pouco mais responsável. A gente também não sabe o que aconteceu nesse acidente, não estamos julgando
6: mas
7: ninguém.
6: Mas vale o alerta, tomar cuidado sempre.
7: Exato, e até a questão do trânsito, né? Porque se tem vítima, se tem caminhão e moto, a coisa pode ficar ruim por ali.
8: Uma hora e 58 minutos, Band News no meio do dia, ficando por aqui. A gente vai embora, volta na segunda-feira. Alguém de plantão?
6: Eu.
8: Larissa de plantão, a partir de que horas? A partir de que horas?
6: A partir das 5 horas da manhã.
8: Aê! Parabéns! Boa. Hoje vai ter que dormir cedinho.
7: Estourou.
8: Larissa.
6: Tô
8: aquela
6: de
8: festinha que você recebeu o convite. Olha, gente, pessoal, eu acho que eu não vou poder ir. Mas vem, vai ser legal. Acho que não. 5 horas da manhã você tem que estar falando. E não com aquela voz.
6: Não, vou estar nos bastidores amanhã.
8: Ah, você não vai estar falando?
6: Tá na produção, não.
8: Ah, não, então tudo bem. Então você pode estar com aquela voz de trovão. Não, porque, meu, se acordar.
7: No frio.
8: No frio. E a tua voz tá normal às 5 horas da manhã, como se você tivesse acordado pra vida. Sigam a Larissa Biscaia no arroba Larissa Biscaia, underline, muita novidade por lá, ainda mais porque ela vai ter o final de semana inteirinho para poder escrever. E sigam o Humberto Ferretti, Humberto sem H, ponto Ferretti, muita novidade por lá, me sigam no arroba EOINEG. Eu volto às 7 horas e 20 minutos, Jornal da Band, de transmissão simultânea aqui na Band News FM. Valeu, gente, tchau, beijo.
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0: Método no Ar. Como vão vocês? Como vai você? Michele Trombelli, tem Método no Ar. Estava com saudade de você, como vai você?
1: Ah, que bom que estava com saudades. Eu também fiquei, viu? Mas fiquei aqui ouvindo, estava aqui nos bastidores, tive que sair um pouquinho mais cedo ontem. Curioso, né? Que ontem foi tudo tão no horário, tão certinho. Não sei se é o frumento
0: foi o problema
1: que bota medo aqui, porque frumento
0: foi o problema
1: bota
0: da passagem do frumento. O frumento foi muito bem, brilhante como sempre, querido, honrou bem as suas tradições, mas nesse aspecto ele falhou. E aí, de repente, eu percebi que havia sobrado tempo, a gente ficou batendo papo com o Barão, sempre muito agradável, mas eu não admitirei mais esse tipo de cumprimento regular do horário. Me parece que falta alguma coisa. Como vai você, Brandão?
2: Muito bem. Xandonicamente também, frumento, sempre agindo assim. Você gostou dessa música aí, Andreas?
0: Bela canção, hein?
1: Você viu, essa voz? Você viu que ele mudou de assunto porque ele não sabia, né? Ou quem era, tá?
0: Não, eu não tenho a menor ideia de quem seja. Não, não tenho a menor ideia de quem seja. Agora, eu não sei quem é. Não, e eu gostei muito, talvez eu saiba sem saber. Mas que timbre bonito, né? É o timbre do samba esse.
2: Esse aí que tá cantando? Isso é Nego Álvaro, o Nego Álvaro que canta também lá na roda do Samba do Trabalhador. E você vai gostar do CD, ô Andreas, depois eu vou te mandar o link aqui. Porque é o seguinte, é um CD que ele recebeu uma missão do Moacir Luz para gravar só músicas que são parcerias de Moacir Luz com Sereno. E, então essa letra aí que ele tá cantando, Zum Zum Besouro, e todas as outras do disco são obras escritas a quatro mãos por Moacir Luz e Sereno. E todas elas cantadas por Nego Álvaro, que é um monstro do repique de mão. E é isso aí.
0: O Sereno do Cacique, né? Sereno do Salgueiro, Sereno do Cacique. O grande Sereno, o adaptador do tantã para o samba. Bela canção, Ivan Brandão.
1: Boa
0: parabéns.
1: Forma
0: bela
1: de sexta-feirarmos aqui.
3: É, malandro. Se liga no papo, hein?
1: Ih, se liga no papo.
0: O Mundo Real se impõe. Flávio Bolsonaro, essa é boa. Essa é a versão corrente pro troço. A bateção de cabeça até acertar a versão. O que os bate-pau de bolsonarismo bateram cabeça até acertar a versão. Essa é que prospera agora. Flávio Bolsonaro diz ter obtido a relação com o banqueiro Daniel Vorcaro por causa de uma cláusula de confidencialidade no contrato de financiamento do filme Dark House. Dark Horse, que é o azarão, né? Tradução em português é o azarão. Que conta a história do ex-presidente Jair Bolsonaro. Ontem, em entrevista à Globo News, o senador... Aliás, que constrangimento. Eles vão fazer os cortes deles lá, os bolsonaristas, para explorar algumas partes e tal. Mas como entrevista, o despreparo, o nervosismo, a falta de informações, de convicções de Flávio Bolsonaro sobre o que tratava, sobre a matéria mesmo dessa relação com Daniel Vorcaro. Vou usar uma palavra que nem é a melhor, não, mas constrangedor. O senador disse que o primeiro contato dele com o dono do Master foi para tratar do longa e de um investimento de Vorcaro na produção. É interessante isso porque o texto que Flávio Bolsonaro difunde dá conta de que as relações dele com Vorcaro ficariam restritas ao mês de dezembro de 2024. Repare nisso. Não, o contato com ele é em dezembro de 24. Primeira vez que eu falo. É a primeira e última, parece. Em dezembro de 24. E sim, em dezembro de 24, Vorcaro já era Vorcaro, assim como Flávio Bolsonaro já era Flávio Bolsonaro. Mas em dezembro de 24, Vorcaro não era conhecido. Quem é do ramo, quem estuda o mercado financeiro, quem trabalha jornalisticamente cobrindo o mercado e tal, sabia da pirâmide ali, da situação difícil de Daniel Vorcaro. Já havia informações circulando, já tinha matéria sobre a tentativa, inclusive, de negócio com a Caixa Econômica Federal. Já havia. Mas vá lá que em dezembro se dissesse, não, eu fui lá, me apresentei ao cara para tomar dinheiro, pedir dinheiro para fazer o filme do meu pai e tal, certo? Acontece que o começo é em dezembro de 24. A coisa evolui imensamente, inclusive em termos de intimidade. Para que se chegasse em novembro de 2025, véspera da prisão do cara, véspera mesmo, dia anterior, da prisão de Daniel Vorcaro da primeira vez, antivéspera da liquidação do banco, com aquela fala de intimidade insuspeita. Irmão, estarei contigo, até decorei, estarei contigo sempre, não existe meia conversa entre a gente. E naquela altura, meus amores, novembro de 2025, ninguém podia ter dúvidas sobre quem era Daniel Vorkaris e sobre qual, portanto, seria a origem dos dinheiros privados que ele colocava. Dinheiro proveniente de traficância com fundo de pensão, dinheiro proveniente de venda de créditos fraudulentos. E Flávio Bolsonaro tinha obrigação de saber disso, porque o caso Master se torna público, a investigação, em agosto, ali, agosto, setembro de 2025. E é exatamente o período a partir do qual as relações se intensificam e os amores se desenvolvem. Então, se você tem um contrato, feito de boa fé, você é um senador da República, hein? O verdadeiro contrato que você tem é da democracia representativa simbolizado pelo seu mandato. Você não pode subordinar o seu mandato a um acordo entre privados, como Flávio Bolsonaro fez. Mas o ponto aqui que eu quero chamar a atenção especificamente é para isso. Se você, de boa fé, lá a partir de dezembro de 2024, firmou um contrato para o financiamento, para o investimento, não é isso? No filme, e a coisa caminhou bem no começo, e de repente ela degringola, os pagamentos param de acontecer, porque a pirâmide do caso Master está exposta e as fraudes todas se tornando públicas, qual é a sua obrigação? Ademais, sendo você um senador da República, fazer cessar o contrato, interromper o contato, e vir a público, se a ideia não é isso, se distinguir dos bandidos, inocentes e bandidos, e vir a público dizer que houve essa relação, houve isso, se chegou até esse ponto, e em função dos problemas do parceiro Banco Master, o contrato está interrompido, não terá mais contrato. Buscar outra forma de pagar a conta, não foi o que Flávio Bolsonaro fez. Ele ficou até a prisão do cara pedindo dinheiro pro cara. Certo? Então, só para botar as coisas nos seus devidos lugares, o pré-candidato apresentado pelo PL disse que a relação entre os dois sempre foi estritamente comercial. Disse isso na entrevista à Globo News. Eu repito aqui a fala dele em 16 de novembro de 2025. Solidário. Eu sei que já em setembro tinha essa fala, aquele áudio que circulou. Eu sei que está muito difícil para você aí. Está muito difícil para mim aqui também. A nossa vida muito dura. Em 16 de novembro a fala é essa aqui. De 16 de novembro de 2025, véspera da prisão de Daniel Vorkaris. A fala é esta aqui. Irmão, estarei sempre contigo. Entre nós, não há meia conversa. Não há conversa, meia conversa, conversa... É isso.
1: É, em relação certo? Estritamente...
0: Flávio disse ainda que...
1: Oi. Ah, desculpa, não, pode terminar.
0: Comercial, não... Pode falar, Mia, por favor.
1: Que relação comercial, você pensa numa relação, sei lá, que relação comercial você tem, sei lá, com o gerente do seu banco, com, sei lá, alguém que te atende para alguma compra importante, um corretor de imóveis, por exemplo, né, que é uma figura ali que você tem uma relação comercial importante, valiosa. Não sei até que ponto você chama de meu irmão e tudo mais, e chama, não, então vem jantar aqui em casa, não, pode ser na sua casa então, vou levar fulano, entendeu? Então assim, relação comercial até aí também com esse contexto e esse diálogo e essa proximidade fica bem difícil, né, da gente entender.
0: Só mais uma coisinha aqui importante, porque a gente agora sabe que não tinha, nunca, atenção isso que eu vou dizer aqui, por favor. Nunca tem dinheiro de Daniel Vorkaro, turma. Nunca tem. Essa é a lógica da rede vorkárica, da teia vorkárica, de que a gente tanto sempre fala aqui. É sempre uma fachada, é sempre uma camada, é sempre um laranja. Sempre, sem exceção. Então, agora tá claro aquela conversa semântica, né? A questão semântica do Mário Frias. Não, não tem dinheiro. E da produtora lá. Não tem dinheiro, não tem um real de Vorkaro aqui. Não tem. Formalmente não tem. Não tinha. Nunca tem. A casa nunca é do Vorkaro, o avião nunca é do Vorkaro, o barco nunca é do Vorkaro. Nunca. Essa é a lógica da teia Vorkaro, que é a constituição de fachadas. Mas a gente sabe da existência, agora, da empresa fachada a que Vorkaro recorria. Vorkaro recorria à empresa, tal da Entre Investimentos e Participações, porque olha a gravidade, olha a situação. O compliance do Master, o setor de câmbio do Master, apitou a lei. Olha só, hein? Talvez seja até o mérito do trabalho da Viviane Barça de Moraes, do escritório, não era isso que foi fazer o compliance? O setor de câmbio do Master achou estranha na hora de fazer lá o cadastro, estranha os dados do fundo que vai receber lá nos Estados Unidos essa grana. O fundo, aliás, diga-se passagem, gerido pelo fundo recebedor do dinheiro, gerido pelo advogado imigratório de Eduardo Bolsonaro. Essa é outra história. Mas aí surge essa empresa Entre, que é metida em suspeita de lavagem de dinheiro com máfia italiana, com PCC. Essa é a empresa escolhida por Daniel Vorcaro para fazer a remessa dos remetidos milhões de dólares aos Estados Unidos. Não era dinheiro do Vorcaro, claro que não, diretamente não. E aí chega nos Estados Unidos, só para a gente ter clareza sobre a gravidade do troço. Chega nos Estados Unidos, num fundo, criar um fundo exclusivo, é um fundo lá no Texas gerido, é desse jeito. Cheira bem? Não cheira bem. Gerido pelo advogado migratório de confiança de Eduardo Bolsonaro. Como é que se resolve isso? Só para a gente avançar aqui. Como é que se resolve isso? Como é que você resolve para que essa questão que agora é política, de impactos políticos, de falhas de comunicação, como é que se faz para que isso não vire um problema, digamos assim, de natureza judicial? Apresentando os fluxos de remessa e entrada dos dinheiros. O dinheiro a gente já sabe, saiu por essa Entre aí, já não está muito bem. Mas chegou lá nos Estados Unidos, no fundo do advogado de Eduardo Bolsonaro. O dinheiro passou ali e foi integralmente, chegou ali integralmente e foi integralmente, portanto fez uma escala e foi integralmente para a produção do filme? Ou teve alguma taxa de serviço por esse pouso? Teve alguma sobra, digamos assim, teve alguma sobra de caixa? Ou foi tudo para a produção do filme? E por que era necessário esse fundo intermediário? Por que não foi direto para a produtora? São muitas questões que seriam facilmente resolvidas com a apresentação do contrato. Não tem mais confidencialidade, caiu esse papo de contrato de confidencialidade, não é isso, não tem mais. Apresenta o contrato, mostra como é que era o contrato com o Vorcaro, mostra como é que foi feita a operação. Isso tudo tem que estar registrado, fluxos, registro, tudo posto. E aí a gente muda de assunto, é fácil.
1: Pois é, a gente vai seguir falando aqui. Agora, se tem uma coisa que todo brasileiro se identificou nessa conversa aí, é quando ele fala, já tem muita conta para pagar, né? Quem não se identificou com tudo isso? Os boletos que chegam, né? Só que a gente não tem um Vorcaro lá para pedir essa pequena ajuda milionária. Bom, só para fechar aqui, nessa entrevista da Globo News, o Flávio também falou, né? Que não chegou a negar em nenhum momento, que naquele momento que ele foi questionado inicialmente, ele só evitou comentar, porque ele não queria revelar o projeto antes da hora. E aí, hoje de manhã, o Flávio Bolsonaro voltou a falar com a imprensa no aeroporto de Brasília antes de embarcar para o Rio de Janeiro. Ele foi questionado se conversou com o pai dele, Jair Bolsonaro, sobre o vazamento do áudio. A gente sabe que ele se reuniu com Jair Bolsonaro no mesmo dia, ali para discutir o assunto. E ele falou que o ex-presidente o tranquilizou, pediu para que continuasse falando a verdade, somente a verdade.
4: Ele falou pra ficar tranquilo, seguir firme, só falar a verdade, que é o que eu tô fazendo. Insisto que não tem nada de errado. Investimento privado em um filme, com a expectativa de um retorno em cima disso. Essa é o completo, dinheiro todo usado no filme. Eu falo o seguinte, né? Todo mundo que tenta fazer a coisa certa, é assim que esse atual governo trata. Com perseguição, usando a máquina pública para tentar descredibilizar quem pensa diferente. É por isso que eu precisei fazer um filme americano.
2: Bom, isso tudo ainda repercute muito aqui em Brasília. O Afonso Marangoni está conosco. Existem, Marangoni, algumas repercussões políticas sobre esse caso. E uma delas é justamente uma que o político barra jurídico, né? Porque é movido por uma questão política, mas que vai parar no Supremo, que é justamente investigar se esse dinheiro aí, de alguma forma, chegou a Eduardo Bolsonaro. Essa é uma delas, Marangoni. Conte outras. Boa tarde.
5: Pois é, boa tarde, Ivan, Michele, Andreasa, todo mundo que nos acompanha. Importante colocar que a Polícia Federal está muito interessada em relação a essa questão do dinheiro e por isso, então, está querendo apurar justamente isso que vocês comentavam. Se esse dinheiro que chegou para esse advogado chamado Paulo Calixto foi realmente repassado para este filme. O senador Flávio Bolsonaro disse que sim, que foi integralmente usado nesse filme sobre o ex-presidente Jair Bolsonaro. Mas há uma dúvida e a Polícia Federal, então, quer seguir justamente os rastros, né, o caminho desse dinheiro, para entender se isso de fato aconteceu. Isso porque o deputado Eduardo Bolsonaro, ex-deputado, né, que foi cassado, vive há 1 ano e 3 meses nos Estados Unidos, é suspeito de poder ter usado esse dinheiro, inclusive, para ficar nos Estados Unidos atuando contra as autoridades brasileiras. É importante dizer que ele é réu no Supremo Tribunal Federal por coação no curso do processo. Então, quer se entender se indiretamente pode ser que o dinheiro do Banco Master possa ter acabado financiando essa questão que o ministro Alexandre de Moraes é relator no Supremo Tribunal Federal e já está em fase bem final. A gente trouxe aqui a manifestação do Flávio Bolsonaro, mas quem também falou foi o próprio Eduardo Bolsonaro. Ele se pronunciou sobre essa questão nas redes sociais. Ele fez um longo tweet com 7 pontos dizendo o que está acontecendo na visão dele, né? Ele disse que a história de que recebeu dinheiro do fundo de investimento não se sustenta e é tosca. Ele disse que indicou esse advogado, Paulo Calisto, para fazer a gestão desse recurso porque foi consultado sobre quem ele conhecia e ele sabia que esse Paulo Calisto tinha, segundo ele, experiência, né, na gestão de patrimônio e também de fundo de investimento. Ele falou que não poderia indicar alguém do PT, alguém que ele não confiasse, por isso ele indicou então esse nome que atuou para ele nas questões imigratórias. Eduardo Bolsonaro também disse que todos os investimentos foram para os Estados Unidos porque o filme é feito com atores dos Estados Unidos e a produção é toda americana. Ele também finalizou dizendo que tudo não passa de uma tentativa tosca de assassinato de reputação que tenta atrelar ilicitude em patrocínio para um filme. Então foi esta a posição do Eduardo Bolsonaro depois que foi divulgado que a Polícia Federal está muito interessada nisso e vem após, claro, a reportagem do Intercept que mostrou que pelo menos parte, $2 milhões, foi para essa empresa via, e o Andreasa se recordou muito bem, essa entrepagamentos que era, na verdade, usada pelo Daniel Vorcaro para fazer esses pagamentos mais complexos, né? Que nem ali a parte de câmbio do Banco Master achou que era uma boa fazer. Então é isso, a repercussão é muito grande aqui em Brasília e há ainda essa ruptura, né, que a gente vê de aliados de Flávio Bolsonaro se queixando, o Romeu Zema mesmo, nessa fala do aeroporto, que a Michelle falou, o Flávio Bolsonaro disse que entendeu que o Zema foi precipitado, fazendo uma condenação precipitada, mostrando que aquela ideia de que pudesse ter algum alinhamento entre Flávio e Zema para a disputa presidencial fica cada dia mais fora do radar.
0: No final das contas, Afonso Marangoni, pessoal, a pergunta permanece a mesma. Muda personagem, mas a pergunta é a mesma. O que Vorcaro pretendia contratar ao contratar o escritório de advocacia? O que Vorcaro pretendia comprar ao comprar parte do hotel Tayayá? O que ou no que Vorcaro investia ao investir no filme sobre Jair Bolsonaro? A pergunta é a mesma, sempre é a mesma. Essa é a pergunta fundamental. Quem não pode fazer essa pergunta? É o Flávio Bolsonaro. Esse é o prejuízo inicial, discursivo, da sua campanha. Valeu, Afonso Marangoni, mudando de assunto, página policial, talvez ainda página policial, saberemos. Um dos destaques do noticiário de hoje, Rio de Janeiro, nunca surpreendendo, a operação policial que teve como um dos alvos o ex-governador do Rio de Janeiro, Cláudio Castro, enroladíssimo. Apreendeu essa operação, R$500 mil em espécie na casa de um policial civil na Tijuca. Uma das operações, um dos problemas, uma das investigações, o governo Cláudio Castro, finado governo Cláudio Castro, sofrendo uma devassa. A origem do dinheiro, essa origem do dinheiro com esse policial civil ainda sendo investigada. Quem tem mais notícias é Guilherme Faria. Fala, Gui.
6: Fala, Andreasa. Boa tarde para você, para todo mundo. É isso. A Polícia Federal apontou que o ex-governador do Rio instituiu um programa especial de parcelamento de créditos que se adequava aos interesses da refinaria de Manguinhos, que está interditada, inclusive, isso um mês depois da primeira interdição das atividades do Parque Industrial e também da retenção de combustíveis importados pela companhia. Essa primeira interdição aconteceu em uma outra operação realizada em setembro do ano passado. Depois houve uma desinterdição e, no início desse ano, a Agência Nacional do Petróleo e Gás Natural, a ANP, voltou a determinar, então, que as atividades fossem paralisadas. É assim que seguimos desde então. Então, nesse momento, vale a gente frisar, a refinaria de Manguinhos está interditada pela ANP. O Castro foi um dos alvos dessa operação sem refino, realizada hoje pela Polícia Federal. Ele foi alvo de um mandado de busca e apreensão. O programa apontado pela PF foi apelidado de Lei Ricardo Magro. Esse programa que eu citei que foi assinado pelo próprio Cláudio Castro. Ricardo Magro é o dono da refinaria de Manguinhos, que agora teve o nome incluído na lista de difusão vermelha da Interpol. Ele está considerado foragido porque ainda não foi localizado para o cumprimento desse mandado de prisão. Na casa de Cláudio Castro, hoje pela manhã, na Barra da Tijuca, zona sudoeste aqui do Rio de Janeiro, os agentes apreenderam um celular e também um tablet. Os advogados que representam Castro disseram que ficaram surpresos com essa operação realizada hoje. O que essa operação investiga, afinal de contas? Possíveis fraudes fiscais, ocultação patrimonial e também inconsistências relacionadas à operação da refinaria de Manguinhos. E a gente teve acesso, Andreasa, todo mundo que nos acompanha, ao documento da Polícia Federal, que foi enviado ao STF para basear essa operação realizada hoje, e são alguns pontos que chamam bastante a atenção. Um deles, por exemplo, em um deles, a Polícia Federal aponta que a Procuradoria-Geral do Estado do Rio de Janeiro, chefiada pelo então procurador Renan Miguel Saad, atuou em favor dos interesses da refinaria de Manguinhos. Renan também foi um dos alvos dessa operação de hoje. O relatório aponta que o órgão que deveria salvaguardar os cofres aqui do Rio de Janeiro atuou junto à Justiça para que a refinaria voltasse à operação depois da interdição realizada no ano passado, como eu disse. E aí um detalhe curioso é que, de acordo com essas investigações, a manifestação enviada pela PGE para o Poder Judiciário teria sido encomendada por Cláudio Castro. Essa manifestação sustentava que a paralisação das atividades comprometeria a arrecadação de um Estado em regime de recuperação fiscal. Para a Polícia Federal, a posição do governo do Estado era no sentido de que a atividade do conglomerado empresarial fosse preservada sob o pretexto de que a paralisação seria crucial a ponto de comprometer a arrecadação do Estado. A gente segue destrinchando esse documento, mas são vários pontos que citam a participação e a atuação do governo do Estado do Rio de Janeiro em diferentes frentes, segundo a PF, para favorecer a atuação da refinaria de Manguinhos aqui no Estado.
0: Muito obrigado, Guilherme Faria. Todo mundo debruçado sobre o documento, lendo, detalhando. Valeu, Gui.
6: Valeu, pessoal.
1: Agora 2:24, tem ouvinte ansioso aqui pra gente falar da Copa do Brasil, viu? Daqui a pouquinho, Marcelo Duó vai vir.
0: Que Copa do Brasil? Que é isso?
1: É essa mesmo.
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1: E vamos seguindo aqui, você que está ligado com a gente na região de São Paulo, nas nossas plataformas digitais, no Daio do Rádio, no YouTube, logo mais na Fest TV também. Semana que vem a gente estreia no canal 131 das TVs LG. É isso, se você tem, já vai se preparando aí para sintonizar a Band News FM. E é claro que a gente vai ficando de olho também no que acontece no trânsito, ainda mais numa sexta-feira. E não é dos piores o trânsito mais aqui em São Paulo, mas tem muita gente se preparando, muitas vezes para pegar a estrada, para seguir aí para as rodovias. E a Débora Mendonça está de olho em tudo. E começamos por onde, hein, Débora?
8: Oi, Michele. Ótima tarde. Dia chuvoso e com muita lentidão no trânsito. Marginal do Tietê, por exemplo, para a rodovia Ayrton Senna, já tem pontos de parada desde o Cebolão até a Ponte Cruzeiro do Sul, e não é de agora que está assim ruim. Via paralela, Hermano Marquete também tem o trânsito pesado no sentido da Barra Funda, desde a saída da Ponte do Piquiri até a primeira praça, que é a Doutor Pedro Corazza. Depois disso, vai melhor. Até a aproximação à saída do viaduto Pompeia, e dali até o final da Pacaembu, também tem redução de velocidade, mas vale frisar que ainda assim é melhor que a marginal do Tietê. 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
1: Tietê também ruim no sentido da rodovia Castelo Branco, é um trânsito muito congestionado, congestionamento pesado mesmo, da ponte Aricanduva até a aproximação a Cruzeiro do Sul e da Casa Verde direto até a freguesia do Ó. No segundo trecho, a pista local ainda funciona um pouco melhor. E nesse caso, a Marquês de São Vicente vale sem exceção. Até o final da Hermano Marquete, acesso à ponte do Piquiri, caminho melhor. 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

0: Estamos começando a coluna Giro Business. Tema da semana, sistema financeiro brasileiro. Na minha companhia, CEO da Serasa Experian, Valdemir Bertuolo. Valdemir, deixa eu trazer um tema bastante importante, de grande impacto social. A questão das fraudes. Quanto maior a digitalização da economia, do mercado financeiro, se percebe um aumento nas fraudes. Como você entende essa relação e como os brasileiros, de forma geral, seja na pessoa jurídica ou na pessoa física, devem trabalhar e atuar para evitar uma fraude?
1: Isso aí tem uma relação, inclusive, com a própria pandemia, né? A pandemia forçou, de uma forma abrupta, muitas pessoas a entrarem no mercado de forma digital. Obviamente, às vezes, sem preparo, pessoas com baixo conhecimento dessa tecnologia. E o fraudador toma bastante proveito disso. Então, assim, as pessoas clicam em coisas que não deveriam clicar porque acham que aquilo é legal e, quando vai ver, está sendo vítima de um fraudador. Ou então recebe uma mensagem: pai, eu troquei de telefone, anota meu número. Aquilo, com certeza, se você não sabe que seu filho está trocando de telefone, pode estar certo, é uma fraude atrás daquilo. Então as pessoas têm que ficar 24 horas por dia, 7 dias por semana, muito alerta, porque tem muito fraudador esperto no mercado.
0: De fato, a indústria da fraude é uma indústria muito evoluída, né? Você percebe pelos dados, pelas informações que o setor tem, não só por isso, por conseguir converter as pessoas a se tornarem vítimas nesta situação.
1: Você tem a mesma coisa, da tecnologia ajuda na prevenção, mas ele também ajuda o fraudador. Então, é uma guerra constante, né? A prevenção e o fraudador.
0: Defesa e ataque. Valdemir Bertuolo, muito bem-vindo ao Giro Business. Obrigado pela sua companhia. Um prazer te receber mais uma vez aqui para juntos promovermos conhecimento, levando a vocês informações do mercado financeiro. Com o CEO da Serasa Experian, Valdemir Bertuolo.
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4: Muitos empreendedores dizem que abrir um negócio próprio é um sonho, mas também uma aventura. E contar com apoio é essencial para colocar um novo negócio de pé. Sofia Remondi é uma designer gráfica que decidiu abrir um delivery de lasanha em São Paulo, mesmo sem nunca antes ter administrado uma empresa. A jovem de 26 anos é entrevistada dessa semana do podcast de empreendedorismo da Band News FM. 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
5: Tem dias que você fala, meu Deus, que eu chego lá. Teve vezes que eu chego lá e eu não tenho ninguém e eu tenho que fazer tudo sozinha, das, sei lá, 8 da manhã até as 11 da noite. E é um dia muito difícil, você chega em casa exausto, mas você fala, nossa, eu consegui? Uhum. Então eu acho que é um aprendizado muito grande.
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8: 2:35, estamos de volta. Esse é o Tem Método, comigo Michelle em São Paulo, Andreasa no Rio de Janeiro, Ivan Brandão em Brasília. E a gente segue acompanhando aqui os desdobramentos do detergente IP e de outros produtos da empresa também. A Anvisa mantém a suspensão da fabricação, da comercialização e da distribuição dos produtos da IP naquelas categorias em que foram encontradas irregularidades: lava-louças, lava-roupas, líquidos e desinfetantes. Essa decisão foi tomada de forma unânime em uma reunião extraordinária da agência que julgava um recurso da empresa. No dia 7 de maio, a Anvisa havia determinado a suspensão e o recolhimento dos lotes depois que foram encontradas irregularidades na fabricação, incluindo a presença de uma bactéria. A diretoria da agência afirmou que os processos de análise que são adotados pela empresa não são suficientes para garantir a segurança dos clientes.
9: Na comissão especial da Câmara, o relator da proposta que prevê o fim da escala 6x1, o deputado Léo Prates, que é do Republicanos da Bahia, deve apresentar o texto na quarta-feira que vem, famoso dia 20. A Folha antecipou que haverá um período de transição para adequação dos setores e disse ainda que 3 pontos do relatório devem exigir alterações na Constituição. A proposta do congressista é: primeiro, reduzir a jornada semanal de 44 para 40 horas, ampliação de um repouso semanal remunerado para 2, quer dizer, ampliação de um repouso semanal remunerado para 2, passaria de ser, em vez de ser um repouso semanal, 2, veto a redução do salário, e a expectativa é que a PEC seja votada pela comissão no dia 26 e pelo plenário da Câmara no dia 27, está andando rápido. Para uma emenda à Constituição, está andando bem rápido esse processo, parece ter um consenso na Câmara, no Senado a gente não sabe.
8: E até aí, pelo que adiantou aqui a Folha em relação a esses 3 pontos, nenhuma grande novidade, né? Em relação ao que já se esperava dessa mudança. Redução de 44 para 40, 2 folgas semanais remuneradas e um veto à redução do salário por consequência, e mesmo tendo essa redução de horas.
9: E a gente falava aqui, né, Mia, é importante de considerar as peculiaridades, as particularidades de cada setor, né? E entender como cada setor reage a essa mudança. As coisas ficam mais fáceis, avançam mais saudavelmente quando a gente avalia casos setoriais para adequar as necessidades. Vamos ver como avança.
8: Bom, e dia 20, semana que vem, a gente citou aí essa data, né, para a apresentação desse texto da escala 6x1, mas dia 20 é um dia muito especial, porque afinal é aniversário da Band News FM, a gente tem falado aqui, a gente quer bolo, a gente quer parabéns, a gente quer todos os biscoitos possíveis e imagináveis no nosso aniversário, porque afinal 21 anos, agora tem muita novidade pela frente, e uma delas é essa aqui, ó.
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8: Então já fica o convite, hein? Os ouvintes que tiverem a TV LG, já deixa no jeito que no dia 20 de maio a gente tá chegando no canal 131. Oi, tá falando?
9: E se não tiver compra? E se não tiver compra, entendeu? Pega um crédito, faz um crédito e compra a TV, certo?
8: Não vai se enrolar.
9: Tem Copa do Mundo chegando. Não se enrola, hein? Não se desenrola, hein? Cuidado.
8: Ano de Copa do Mundo é bom. Teve ouvinte já perguntando. E aí, vai ter aí algum benefício? Quem sabe? Quem sabe a gente não dá uma facilitada aqui.
9: Como assim algum benefício? Não entendi.
8: Pra comprar TV, LG, pra acompanhar a gente. E aí, o que a Band News FM vai fazer por você, ouvinte?
9: Sim.
8: Vamos ver. Alô, Sheila Magalhães.
9: Alô?
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para ampliar o seu legado como o maior recordista da história dos mundiais. Dono de 8 bolas de ouro, Messi já é o jogador com mais partidas disputadas em Copas, somando 26 jogos e o único a dar assistências em 5 edições diferentes, além dos 13 gols já anotados ao longo da história do torneio. O imparável Lionel Messi vai tentar provar aos 38 anos que genialidade não tem idade.

0: Seguimos juntos por aqui e ainda com relatos de ouvintes, situação complicada na linha 4 amarela do metrô. É operada pela Via 4, empresa do grupo Motiva, e pela minha última atualização, a operação ainda está com impacto pontual. É o que informa que a Via 4, devido a uma falha em equipamento da via na região da Estação da Luz, está operando somente por via única, no trecho entre as estações Luz e Higienópolis Mackenzie. Isso deixa reflexos, inclusive tem mensagem aqui. Fala, ouvinte.
1: Só para avisar que a linha 4 amarela ainda não está normalizada. Tá um caos. Eu levei mais de 20 minutos da estação paulista pernambucana até a República.
0: É isso aí, 20 minutos num trecho relativamente curto, a mensagem da ouvinte Yara, de agora a pouco. Se você também está enfrentando dificuldades, manda mensagem para cá, participa com a gente, vai atualizando, a gente atualiza outros ouvintes, e assim a gente vai seguindo nessa corrente da notícia. Por aqui, estamos de olho também no que diz a Via 4, por enquanto, falando sobre esse problema pontual, que está dando bastante dor de cabeça.
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0: E a Marginal do Rio Pinheiros, hein, Débora Mendonça?
3: Marginal do Pinheiros, sentido Interlagos, com lentidão da Ponte do Jaguaré até a Cidade Jardim. E no sentido da Castelo Branco, da Ponte Estaiada, até pouquinho adiante da Cidade Jardim, com ocorrência na pista expressa. Nesse caso, no sentido Castelo Branco, depois da Juscelino, a pista local é o caminho que vale. A Faria Lima também vale no sentido Pinheiros, mas tem problemas em direção ao Itaim e à Vila Olímpia. Uma ocorrência pouco depois do shopping, na esquina com a Rua Tucumã. Deixa tudo muito lento, deixa Rebouças. 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
4: Quanto maior a empresa, mais complexa fica a comunicação. 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
0: Olha aqui a mensagem da Nilza falando da linha amarela, falando: foi solicitado para o passageiro descer sem nenhuma explicação. O trem irá para a Vila Sônia, apenas falaram. Aí eu passei para a linha verde, agora estou na linha azul e está circulando novamente sem excesso de passageiros.

0: disse a Nilza. E a Zona Oeste, hein, Débora?
1: Na Zona Oeste, Avenida Francisco Matarazzo, congestionada no sentido da Lapa, isso desde o Apacaembu até o viaduto Pompeia. O motorista segue melhor pelas paralelas como Itajipuru e Mário de Andrade. Claro que o semáforo de retorno para Francisco Matarazzo tem uma espera mais demorada, mesmo assim vale a pena. Quem utiliza Matarazzo no sentido centro tem o trânsito mais congestionado já desde o final da Clélia, da altura do Sesc Pompeia, até o viaduto Antártica. Depois, intensidade somente na passagem pelo Parque da Água Branca. 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
4: O nosso ouvinte Leandro César, de Florianópolis, escreve contando que seu cachorro bebe água e depois sai pingando pela casa inteira. Eles não conseguem beber direito, Manu? Leandro, na verdade, olha só, não é que eles não conseguem beber direito, é que eles têm toda uma técnica. Eu acho essa técnica de verdade impressionante para beber água. Eles enrolam a língua para trás, formando uma espécie de colher invertida e puxam a água em alta velocidade. O processo é tão rápido que parte inevitavelmente se espalha. As raças com focinho largo e os lábios mais soltos fazem ainda mais essa bagunça hidráulica. Mas pode reparar no nível da água. Você vai ver que eles bebem água bem eficiente. A consequência disso é o ambiente em volta todo sujo. Mas que eles bebem água eficientemente, eles bebem. Você tem dúvidas? Mande um e-mail para elbicho@bandnewsfm.com.br ou então no meu Instagram, Manu Carsten. Participe, eu espero você.
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8: Na Copa do Mundo de 1986, no México, o Brasil voltou para casa sem perder um jogo sequer pela segunda vez na história das Copas. 8 anos antes, na Argentina, o time verde-amarelo obteve o polêmico terceiro lugar após 4 vitórias e 3 empates. Já em território mexicano, foi eliminado nas quartas de final pela França, nos pênaltis, com a campanha de 4 vitórias e 1 empate. Pela segunda vez consecutiva, a seleção foi premiada com o troféu Fair Play, oferecido pela FIFA, a equipe mais disciplinada do torneio. O prêmio começou a ser distribuído na Copa de 1970 e o Brasil é o recordista com 4 prêmios.
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0: Ó, caçapa!
1: Marcelo do Ó!
2: Eu adoro a cabecinha assim que ele faz assim, ó, e dá aquela.
3: É pra dar um efeito.
1: Acabar,
3: né?
1: Até o último. Não, e até é pra sair o último ar, até pra sair tudo. E nesse dia em que. Nesse dia seguinte, a manifestação da Copa do Capeta! Conforme disse Marcelo do Ó. O Flamengo podia estar jogando até agora. O Flamengo podia estar jogando até agora e ia estar acertando bola, consagrando goleiro, bola passando, perdendo gol e o Vitória indo e metendo gol. Estaria o Flamengo com 78 finalizações e o Vitória com 3, 4, 5-0 pro Vitória. Sensacional. Merecido. Vitória jogou. É... Vitória jogou direitinho, certinho e ganhou e levou e chora na cama que é o lugar quente.
3: É, a Copa é isso aí, gente. Por isso que eu amo a Copa do Brasil, Andreasa. Boa tarde pra você, Michele, amiga da Band News FM, porque acontecem essas coisas. É o único lugar que subverte o sistema. Que o pobre ganha do rico, que o pequeno ganha do grande. É a Copa do Brasil, por isso que eu amo demais essa competição. E, meu, acontece, o Flamengo nem por isso deixa de ser o timaço que é. É, faz parte. Acho que tem uma coisa que a gente já falou aqui nesse espaço no Tem Método. Uma boa tarde pra todo mundo que tá vendo e ouvindo a Band News FM. É, que é o calendário, né? A gente teve o Palmeiras jogando mal num período em que o Palmeiras jogava a cada 2, 3 dias. E o Flamengo a mesma coisa agora, porque inverteu, né? Agora o Flamengo é que tá nessa sequência. E culminou num desempenho ruim fora de casa. O Flamengo poderia ter matado o jogo no Maracanã, não matou. Como o São Paulo poderia ter matado também no Morumbi, não matou. E acabou sendo penalizado por isso. Aliás, hoje é o dia da marmota, viu, gente? Dorival Júnior volta ao São Paulo Futebol Clube. E aí, olha só como é que ele volta ao São Paulo Futebol Clube. Ele volta ao São Paulo Futebol Clube com um presidente que não sabe o que está fazendo lá, com um diretor de futebol e um gerente que talvez daqui a alguns dias não estejam mais lá, porque, olha, se o São Paulo não botar esses dois para fora, vai ser o maior prêmio para incompetência que eu já vi no futebol de São Paulo. O time não tem dinheiro, o time tem um elenco limitado e o time vai brigar para se manter no máximo conseguir uma vaga aí, talvez na pré-Libertadores, ou tentar ganhar uma Copa. Exatamente o que ele pegou no Corinthians, Michele. Você lembra disso?
2: Então...
3: O Augusto Melo apresentou o Dorival no Corinthians e foi embora, foi empichado no dia seguinte.
2: Gente...
3: Ele tá indo pro mesmo lugar.
2: Será que é ele que atrai? Não, ele é atraído por essa situação de caos. Eu tava vendo, é a terceira vez que ele dirige o São Paulo, não é, Duó?
3: É, terceira vez. Só que dessa vez o São Paulo precisa mais dele, né? É, o famoso dedo Dorival, podre, né? Como diríamos nos relacionamentos
1: não
3: é, por aí. Cara, o rapaz tem
1: o Dorival
3: um
1: não diz
3: podre.
1: Não. Exato. O Dorival não diz não. Esse é uma gestão de carreira. É um bom treinador, competente. É sem dúvida competente, especialmente para Copas, né? É competente, mas não diz não tem gestão de carreira, então vai pegando o que aparece. Eu talvez pegasse também, né, porque é uma grana, né? E tem a multa.
3: Opa.
1: E aí, mas não diz não, né, o Dorival Júnior não diz não, ele diz sim, então é isso.
3: E eu acho que ele tem um problema, viu, é lógico, nas Copas ele é muito bom, então na Copa Sul-Americana de repente ele pode andar com o time do São Paulo, que em Copas realmente é muito bom. No Campeonato Brasileiro os últimos trabalhos dele foram muito ruins, foram trabalhos para se manter na elite, e o São Paulo fez todo esse movimento para justamente dizer para a torcida que tinha condição de brigar por um título. Olha, com Dorival no Brasileirão, para se manter no G4 com o desempenho que o Dorival tem em pontos corridos, eu não acredito. Aliás, já disse aqui, o São Paulo não tem time para ficar no G4. É meio de tabela, sendo muito legal com o São Paulo Futebol Clube. E tentar uma vaga na Libertadores via Copa. Aí na Copa do Brasil não dá mais, pela Sul-Americana aí que o campeão tem uma vaga lá. Eu acho que o São Paulo se enrolou de vez. Acho que pro torcedor vai aceitar. Ele talvez tenha a capacidade de trazer o torcedor para si. Mas o ano do São Paulo, senhores, vai ser bem difícil. Preparem os São Paulinos, aí, preparem o coração, porque a montanha-russa vai começar.
2: Em meio a esse caos, o Roger Machado durou 2 meses, não foi isso? No comando do São Paulo, aproximadamente.
3: 2 meses.
2: Vai, vamos fazer aqui rapidamente. Quanto tempo vocês acham que o Dorival vai resistir e se manter no São Paulo?
3: O contrato dele é até o final do ano só. Até dezembro, porque então... em dezembro tem eleição no São Paulo. Final do ano tem eleição. Eu acho que ele vai
2: então
3: até
2: vai,
3: lá.
2: Então
3: aos
2: vai.
3: Trancos e barrancos. Vai até lá. E se bobear, pode levar o São Paulo para a final da Sul-Americana, tá? Eu não duvido, não. Porque realmente é um... Ele tem... Aliás, o São Paulo tá na Libertadores, inclusive, né? Mas tem o Milionários pela frente. Pode fazer... Pode ir bem na Copa que ele tem. Mas no Brasileirão, acho que... São Paulo vai continuar tendo problemas. Aguardemos os próximos passos.
2: Bom, dos grandes aí, considerado grandes, né? Que caíram da Copa do Brasil, São Paulo, Flamengo, Bahia e Botafogo, certo? Tô esquecendo de algum. Corinthians passou.
3: Certo. Passou. Acho que as maiores surpresas... Flamengo ter caído pro Vitória é uma surpresa e o São Paulo ter caído pro Juventude é uma enorme surpresa. O Atlético quase tropeçou, mas nos pênaltis conseguiu segurar a sua vaga lá. Então, passou. Mas São Paulo e Flamengo deram os vexames nessa fase da Copa do Brasil. Corinthians segue vivo lá. Segue bem, viu?
2: Por aparelhos? Não tanto, né?
3: Não, segue bem. Agora vamos ver o cruzamento. Vai ter sorteio agora dia 26. Vamos ver quem o Corinthians vai pegar nas oitavas e aí, pena pra quem te quero, né? Vamos ver.
2: É isso. De goleada e goleada de 1-0 a gente chega lá. Valeu, Duó.
3: Isso. Exato. Um beijo, gente. Bom fim de semana. Até segunda.
1: Beijo.
2: Valeu.

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5: É o nosso conteúdo especial nesse mês de maio, e a gente sabe que a maternidade real, com cansaço, culpa, a transformação do corpo e da identidade, tem aparecido cada vez mais na conversa entre as mulheres e também na música. O tema que se distancia do puerpério cor-de-rosa foi o ponto de partida do segundo episódio do nosso podcast Até Minha Mãe, da Band News FM, que discutiu como a chegada de uma criança muda a dinâmica do casal e a relação da mulher com ela mesma. Foi depois do nascimento da filha que a cantora Bruna Black transformou a própria experiência em composição. A canção Vale Tudo nasceu no meio das mudanças da rotina, das noites sem dormir e das descobertas sobre uma nova versão de si mesma. Segundo Bruna, escrever sobre esse momento foi também uma forma de acolher outras mães que vivem sentimentos parecidos, mas nem sempre conseguem falar sobre eles.
6: E eu conversei muito com meu marido, inclusive tem uma música no meu álbum, Florá, que se chama Arrepiei. E ela fala assim: eu lembro da gente fazendo aquilo que era bom de fazer, risadas, libido no pé do ouvido, um cheiro deixar pra você. E fala sobre exatamente a relação sexual, assim, que, olha, eu lembro de como era, mas, enfim, preciso te dizer que agora não é como era antes. Sabe? E que não é sobre você, não é sobre não te desejar, não é sobre, enfim, não te amar, não te querer, né? É muito sobre o que eu tô passando aqui dentro, que é um alvoroço.

hoje. Tá aí esse trechinho do Arrepiei da Bruna Black. Essa música dialoga com uma mudança mais ampla. Aos poucos, mulheres têm falado mais abertamente sobre os aspectos menos romantizados da maternidade. Se você quiser ouvir a conversa inteira, que inclusive tem a participação da psicóloga e sexóloga Roberta Massô, ela estava falando que existe hoje um movimento de maior honestidade sobre as dificuldades emocionais do puerpério e da criação dos filhos. Se você quiser conferir esse episódio completo, vai lá no nosso YouTube, também nas nossas plataformas digitais de áudio. Até Minha Mãe, com a Carolina Ercolim, que já está disponível a edição dessa

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0: De volta, meus amores, tem método na Band News FM nessa sexta-feira, dia 15 de maio do ano da graça de 2026, Michele Trombelli. O que ouvimos?
1: Amizade é tudo, do Tiaguinho, pedido do nosso ouvinte Hércules. Em homenagem a algumas amizades que a gente tem noticiado aqui.
0: Sim.
1: Ele
0: bem apropriado.
1: Perspicaz, falou, ó, coloca aí, vai, amizade é tudo. Tá aí, tá na mão, Hércules. Obrigada, viu?
0: Uma das mais belas amizades no ambiente público, na nossa república, é aquela cultivada entre Gilmar Mendes e Edson Fachin. Me comove muito essa amizade, a troca de carinho, de gentileza. O clima pra lá de tenso. Entre os brothers, entre os ministros do Supremo Tribunal Federal. Já passou da tensão. O ministro Gilmar Mendes não escondendo a insatisfação com as medidas tomadas pelo presidente da corte, Edson Fachin. Gilmar Mendes disparando, mandando diretamente para a imprensa, para os jornalistas, as mensagens que mandou para o Edson Fachin, chamando o presidente da corte de obstrutor, de que na gestão dele as coisas não andam, de que grandes processos não são apresentados. É, com bastante incômodo, para ser generoso, o decano, o ministro Gilmar Mendes, que é quem manda no Supremo, né? É, não apenas no Supremo, para ser bastante claro aqui. Isso tudo porque o Edson Fachin tomou aquela providência de tentar limitar o expediente de as defesas escolherem o relator por meio de ações, de petições, sei lá, de ressuscitamento de mandado de segurança. Como naquele caso do mandado de segurança que Gilmar Mendes mandaram até mesmo pro arquivo, relativamente à CPI da Covid 2021, mas em função disso, encontrando alguma correlação, peticionaram ali, nem sei se esse é o verbo exato, mas peticionaram naquele mandado de segurança, e aí, por causa disso, a causa foi para Gilmar Mendes, e a causa qual era? Era a causa da Maridite, olha ela aí, CPI do crime organizado. A empresa de Dias Toffoli, a CPI do crime organizado, quebrara o sigilo da empresa de Dias Toffoli, por meio do qual ele fora sócio no Hotel Taiaá da rede Vorkarica, de Daniel Vorkaro, via Fabiano Zettel, a história de que a gente já tanto falou aqui. E aí Gilmar Mendes, nesse caso, derrubou a quebra do sigilo da Maridite. Várias investigações andando para todo lado, mas no caso do Supremo não anda nada, tá bloqueadíssimo. O decano muito bravo com Edson Fachin. Quem tem mais explicações, quem vai contar essa história é ele, o craque, Rafael Procópio. Fala, Rafa.
2: Fala, Andreasa. Fala, Mi. Boa tarde para vocês, para todo mundo que tá com a gente. Pois é, Fachin e Gilmar Mendes, mais que amigos brothers, né, nesse momento, só que muito pelo contrário. Há uma relação cada vez mais deteriorada, como já estamos trazendo por aqui. Segundo, inclusive, algumas informações, aí, principalmente do jornal Estadão, sobre essas questões das mensagens em si, Gilmar Mendes tinha enviado diretamente ao WhatsApp do presidente da corte algumas reclamações, falando principalmente de morosidade do presidente Fachin em analisar processos julgados por ele como importantes. Em uma dessas mensagens, Gilmar teria dito que era impressionante o número de processos paralisados e que a não apreciação de temas relevantes vai se tornando a marca da presidência de Fachin, bem desaforado. Em outra mensagem, Gilmar teria elencado 4 julgamentos no Supremo que estão parados por iniciativa do presidente, sendo um deles a ação da chamada Revisão da Vida Toda, que trata do cálculo base para aposentadorias do INSS, feitas antes de junho de 1994. A mensagem seria uma resposta de Gilmar a uma decisão recente de Fachin, como a Andreasa estava nos explicando. Na segunda-feira, inclusive, através de um despacho, Fachin estabeleceu que petições feitas em casos já arquivados devem ser validadas pela presidência do STF antes de serem enviadas ao gabinete do ministro relator. A decisão foi entendida como um recado direto a Gilmar Mendes, já que isso esbarra na possibilidade também da criação do tal Código de Ética do Supremo, situação que tem sido debatida e, entre muitas aspas, defendida também por Fachin, e isso tem desagradado cada vez mais Gilmar Mendes. Esse despacho aí da última segunda-feira impediria, por exemplo, uma manobra feita pela defesa da empresa Maridite ligada ao ministro Dias Toffoli, que definiu aí qual seria o ministro relator daquela petição contra a quebra de sigilo que foi aprovada na CPI do crime organizado contra a empresa. Lembrando que essa CPI teve o relatório final ali recusado, feito pelo senador Alessandro Vieira, que era uma CPI inicialmente forçada, formada para falar sobre o crime organizado no país e acabou virando uma CPI do Banco Master indiretamente, na verdade até diretamente. Nesse caso, o relator dessa petição em si, da quebra de sigilo, para falar da validade ou não, foi o próprio Gilmar Mendes e, como a gente sabe, os sigilos de Dias Toffoli e de familiares acabaram não sendo quebrados. Essa questão toda também está esbarrando em uma reclamação recorrente do decano Gilmar Mendes, que tem cobrado Fachin de mais posicionamentos de defesa da Suprema Corte. A situação ficou ainda mais evidente por conta dessas investigações do Banco Master, que acabaram esbarrando, como já várias vezes falamos aqui na nossa programação, nas relações de Dias Toffoli, dos ministros Dias Toffoli e Alexandre de Moraes, com o banqueiro Daniel Vorkar, o pivô aí dessa que está sendo chamada de maior fraude do sistema financeiro brasileiro. Esse código de ética defendido por Fachin impediria relações dessa maneira, ou pelo menos procuraria desenvolver esse debate, porque esse debate que está sendo promovido, ou pelo menos dito de vez em quando pelo ministro Fachin, não tem umas bases muito sólidas sobre o que seria esse código de ética. É algo que está sendo conversado aqui, ora ali, mas essa relação tem trazido aí um desgaste com o decano Gilmar Mendes, que tem, pelo menos, não de forma mais tão assim, debaixo dos panos, não de uma situação criminosa em si, mas não de forma mais diretamente, tem ficado mais irritado com a não defesa institucional do Supremo por parte do presidente Edson Fachin. Volto com vocês.
0: Ô, Rafael Procópio, você sabe como é que o Gilmar Mendes define o Edson Fachin? Você sabe?
2: Não.
0: Ele diz que o Edson Fachin não é nem carne nem peixe. Ai, ai, ai. É assim. É dessa forma. São os brothers. Vamos em frente. Valeu,
1: Tofu.
0: Rafael Procópio. Não é carne nem peixe. Muito bem. O Rafael Procópio é carne da boa. Sabe muito. Cumprindo agenda em Barretos, no interior de São Paulo, o presidente Lula cutuca indiretamente o senador Flávio Bolsonaro, que deve ser adversário do petista na corrida eleitoral. Lula anunciou novas medidas no tratamento oncológico no Hospital do Câncer e citou o caso Master. Vamos ouvir.
3: Nós temos que falar com o coração, porque nós somos 80% emoção e apenas 20% razão. E esse país precisa voltar a ser humano. É preciso extirpar o ódio. Aqui, nesse hospital aqui, não tem dinheiro do Vorkaro.
1: Eu não falaria com tanta convicção, assim. Vai que aparece, né, algum dinheiro do Vorkaro aí no meio.
0: Tudo é possível. Agora, isso é política, né, gente? É o que a gente tá falando aqui diariamente. Flávio Bolsonaro deu o discurso para Lula no caso Master. O caso Master, que, por natureza, independentemente de relações que houvesse entre Daniel Vorkaro e o governo Lula, e a gente repete aqui, o governo Lula não é central no caso Master. Mas pela natureza do escândalo, ele cola no governo de turno, no poder de turno, e prejudicava Lula, né? Gerava humores ruins para o poder de turno. Até Flávio Bolsonaro, até a revelação das conversas que levaram o caso Master para a candidatura de oposição. Não é mais o filme sobre Bolsonaro, é o filme do Vorkaro, e por aí vai. E aí criada a condição para que Lula faça isso. Agora, pode observar, pode apostar. Eu aposto com vocês aqui, se eu apostar, se tiver dinheiro para apostar, né? Abrindo a verdade. Mas podem aguardar. Todo evento público que Lula tiver inaugurando qualquer coisa, ele vai dizer isso. Ele vai dizer, não, aqui não tem dinheiro do Vorkaro. Ele vai sempre encaixar. Aqui não tem Vorkaro, aqui não tem grana do Vorkaro. Vai ser sempre assim. Uhum. E a campanha eleitoral, eu repito, ela vai ter como eixo, eixo distribuidor, vai eixo em função do qual se organizarão as estratégias, em função do que ações e omissões serão feitas, humores eleitorais em função do caso Master. É o caso Master, que agora limita muito o discurso de Flávio Bolsonaro. Esse é o principal prejuízo. Não sabe, não dá para saber se nós teremos... qual será o grau de prejuízo do caso da revelação dessa relação com Daniel Vorkaro sobre Flávio Bolsonaro em pesquisa. Algum impacto vai ter. Não sei se tão grande assim. É preciso esperar as pesquisas e tal que captem esse momento. Mas isso está dado. A limitação do discurso. Não pode, Flávio Bolsonaro, que aliás não podia e antes não falava a respeito, e agora muito menos. Não pode, ele não pode falar de Alexandre de Moraes e do contrato do escritório Bárcio de Moraes com o Banco Master. Não pode. Ele não pode falar, se falasse, né? Porque não pode falar de Dias Toffoli. É grato Dias Toffoli. Dias Toffoli ajudou. Negócio lá da rachadinha. Mas ele não pode falar. Se quisesse, não pode. Como é que ele fala? Com que moral para falar do contrato, da compra lá, da parte de Dias Toffoli por Vorkaro no Hotel Taiá? Não pode. Porque tem da mesma natureza, o mesmo padrão Vorkaro de digamos assim, de sedução, de estabelecimento de relação. Imagine se fosse eu, ferrado, que chegasse pro Daniel Vorkaro e pedisse dinheiro para fazer o filme em homenagem a papai, saudoso papai. Vai se catar, meu filho. Que dinheiro o quê? Não é porque não era um pai pedindo dinheiro pro filho, era um senador da República pedindo dinheiro para um filme sobre um ex-presidente da República, Jair Bolsonaro, sendo Flávio Bolsonaro desde sempre cotado como um possível candidato à presidência da República, líder importante, líder hereditário, né? Da direita hegemônica no Brasil, que é bolsonarista, alguém a quem se agradar. Flávio Bolsonaro é tipicamente alguém que Daniel Vorkaro gostaria de agradar. Ah, mas eu sou... Que é um dos argumentos de Flávio, né? Eu sou da oposição, eu não sou do governo Lula, eu sou oposição. Ué, e o Ciro Nogueira é o quê? O Ciro Nogueira é oposição. Mas é senador da República. Tem voto, tem peso, mandato influente, gera simpatia, apresenta projetos, vota em projetos. Essa é a lógica das relações estabelecidas por Daniel Vorkaro, que estava, como diria Dino, né? O elefante azul. O elefante pintado de azul em Brasília. O elefante pintado de azul que engordava e ninguém via. E por que ninguém via? Porque estava quase todo mundo pendurado no elefante. Aí é melhor não ver. Até uma hora em que não dá para não ver mais. E aí é esse desespero.
1: E olha, a empresa apontada como intermediadora dos repasses de Vorkaro para o filme biográfico de Jair Bolsonaro, Dark Horse, teria enviado R$139 milhões a empresas com ligações com o crime organizado. A informação está em uma reportagem do jornal O Globo. Segundo as investigações da Polícia Federal, as movimentações suspeitas da Entre Investimentos e Participações ocorreram de julho de 2022 até dezembro de 2025. As transações tiveram como destinatários ligados a um esquema de fraudes no setor de combustíveis, com o PCC e até com a máfia italiana. A Entre Investimentos e Participações afirmou em nota que realiza as operações em conformidade com as normas e regulamentações aplicáveis ao setor financeiro e reforça o compromisso com a integridade, a transparência e o cumprimento da legislação vigente, permanecendo à disposição das autoridades competentes sempre que necessário.
0: Agora você veja um troço desse. Olha a empresa intermediária. Essa é a fachada usada por Daniel Vorkaro para mandar dinheiro lá pro fundo, o fundo gerido pelo advogado de Eduardo Bolsonaro, o fundo que, sei lá, que ia repassar o dinheiro para a produção do filme. Essa é outra etapa. Imagine você, é o setor de câmbio do Banco Master. O Banco Master, que não é exatamente um banco rigoroso nas operações que faz. Aí o Zettel bate na porta do setor de câmbio e fala assim: ó, tem uma operação aqui para fazer, para mandar para esse lugar. Aí o compliance, sei lá, do Master, hein, diz: ó, doutor, não dá não, e tá esquisito, um cadastro esquisito, não vamos fazer não. E o Zettel dizendo: já mandei 1000 documentos meus, já fiz tudo para mandar e o setor tá encrencando. Imagine para quem se remeteria esse troço. Aí o Master não quis fazer operação. Aí o Vorkaro fala: vai lá para Entre, faz pela Entre. Entre é essa aqui, é essa empresa. Olha aí, metida, enrolada com máfia, com PCC, com esquema de combustível. E a Entre fez a operação. Essa é a empresa que a produção de Dark Horse usou. Aí mandar dinheiro lá para os Estados Unidos. Para aí já é outra história, para o fundo que a gente já se referiu. Olha essa... Que galera! Que galera!
4: Mudando de assunto por aqui, mais um caso de estupro coletivo de uma adolescente é registrado no Rio de Janeiro. Informações que chegam agora com a Érica Levigard. Fala aí, Érica.
5: Uma menina de 12 anos, pessoal. Esse caso aconteceu em Campo Grande, na zona oeste do Rio. Inclusive, um dos menores envolvidos tentou vender os vídeos gravados sem consentimento dela por R$5. Esse caso aconteceu no fim de abril e, segundo as investigações, ela foi atraída até o local pelo menino com quem ela se relacionava e foi surpreendida pelos outros jovens. Além da violência sexual, essa menina de 12 anos sofreu violência física e violência psicológica e as cenas foram gravadas sem o consentimento dela e divulgadas amplamente na internet. Foi assim que a mãe dela descobriu esse caso e foi na quarta-feira na delegacia para fazer uma denúncia. Poucas horas depois, a Polícia Civil já conseguiu identificar todos os 8 menores envolvidos, todos eles com idades entre 12 e 16 anos. A Polícia Civil já representou pela busca e apreensão deles, mas os mandados ainda não foram expedidos pelo Tribunal de Justiça do Rio.
1: 12 anos.
0: Obrigado.
1: E 8.
0: Obrigado, Érica.
1: Meninos, adolescentes. Sim. Ali também. Demais, né, gente?
0: Barbaridade. Os detalhes são inacreditáveis. A gente estava conversando aqui sobre a forma como a coisa acontece. Uma barbaridade muito grande. Obrigado, Érica Levigar.
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1: olha
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1: Que os
4: fala aí, Lucas.
1: Ficar ciumentos.
8: Tudo bem? Minha pode mãe ficar, concorda com você, saiba disso, viu? Boa tarde para todo mundo ligado aqui no Tem Método. Hoje foi dia de muita convocação. A gente tinha tido até as primeiras horas dessa sexta-feira, né? Apenas 4 seleções divulgando as listas completas e hoje tivemos mais várias, entre elas o Japão, que é um possível adversário do Brasil nessa próxima fase mata-mata. Tá no grupo que exatamente vai fazer o chaveamento com o nosso na Copa do Mundo de 2026. Bélgica, que eliminou o Brasil em 2018 na Rússia, a Costa do Marfim e a Tunísia foram outras seleções, além do Haiti, que vai ser, inclusive, adversário do Brasil nessa primeira fase da Copa do Mundo, né? Tá no mesmo grupo da seleção brasileira, uma seleção que não é das mais fortes, digamos assim, no Mundial, considerada por muitos o saco de pancada desse grupo, que ainda tem Marrocos, uma força africana, e a Escócia, uma seleção de escola europeia que também gera dor de cabeça, mas tem alguns ativos interessantes, né? Entre eles o Bellegarde, de meio atacante da equipe do Wolverhampton, joga na primeira divisão do futebol inglês, é companheiro de time do André, também do volante João Gomes. Então todas essas seleções já divulgaram a lista, fica agora a expectativa para a nossa seleção. O Brasil vai anunciar os 26 convocados na voz e na decisão de Carlo Ancelotti na próxima segunda-feira, às 5 horas da tarde, lá no Museu da Manhã, no Rio de Janeiro. Lá para mim, né? Pro Andreas é aqui no Museu da Manhã, no Rio de Janeiro.
1: Valeu, Belotti.
0: Isso aí, o Ivan Brandão te convocou, né, Lucas? Tá convocado pra Copa.
1: Tá.
8: É, com a figurinha e tudo, né? Tudo bem que a Panini erra às vezes, né? Quem tá lá na figurinha às vezes não vai pra Copa do Mundo. Então pode ser isso também.
1: Mas, ó, vale a pena o pessoal entrar nas redes sociais da Band News FM pra ver o álbum da escalação oficial dos profissionais que vão trabalhar. E muito, viu, nessa Copa do Mundo. Valeu, Lucas. Valeu,
4: convido os ouvintes a acompanharem os álbuns antigos do Marcelo Duó.
8: Verdade.
4: Impressionante.
8: Tinha cabelo.

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1: Mais do trânsito, fala Débora Mendonça.
2: Trânsito ainda muito ruim na marginal do Tietê, no sentido rodovia Castelo Branco, agora com uma pequena abertura entre a Dutra e a Vila Guilherme, mas só na pista expressa. A lentidão começa antes da ponte Aricanduva, vai ainda até a freguesia do Ó, e o melhor mesmo é evitar a Tietê. Radial muito boa para o centro, ligação leste-oeste só com trânsito intenso, e vale a sequência pelo elevado Presidente João Goulart, no Minhocão. 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
1: E uma informação importante de um caso que a gente vem acompanhando desde cedo. Foi encontrada a mulher desaparecida na região do Brooklyn, zona sul de São Paulo, depois de sair da academia. A polícia estava investigando o desaparecimento de Daniela Novellino, que frequentava diariamente a companhia atlética do Shopping Morumbi, no Brooklyn. Ontem ela saiu mais cedo, pela manhã, e aí ela desapareceu, porque falou que ia até a casa do pai, não chegou na hora do almoço. E aí o pessoal começou a olhar as câmeras de segurança e viu ela se distanciando do prédio, aparentando estar desorientada. Daniela, de 54 anos, então, foi encontrada agora há pouco, há essa confirmação. Ainda não se sabe exatamente o estado de saúde dela, ainda parecia estar um pouco desorientada, mas pelo menos um desfecho positivo, aparentemente não aconteceu nada grave com essa mulher, e ontem a própria família registrou o boletim de ocorrência e começaram as buscas por essa mulher, então, que foi encontrada aparentemente bem, sem nada muito grave, mas obviamente todas as condições do desaparecimento, do estado de saúde dela, vão ser detalhados em breve.
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2: Destaque agora é a Salim Farah Maluf, bem ruim no sentido marginal do Tietê, fila começando antes da Bel Ferreira, ainda na altura da Sapopemba. Vai direto até a Celso Garcia com as duas pistas ruins. Caminho por dentro do Tatuapé, valendo a pena antes a própria Avenida Sapopemba para cortar caminho. Do outro lado, sentido Vila Prudente, a lentidão é bem menor, é da Rua do Acre até a Jaboticabal, trecho da Água Rasa. Nesse caso, não vale a pena trocar a Salim, mas quem já estiver pela Moca, preferir a Oratório ou a Paz de Barros, agora vai encontrar bom caminho. 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
1: Olha, duas informações aqui. A Via 4 diz que a linha 4 amarela está normalizada. A gente teve um problema mais cedo e que gerou muitos problemas, viu? Muitas dificuldades para quem precisava ali da linha 4 amarela. Agora, de acordo com a empresa concessionária que administra, a situação já foi normalizada. E também mensagens aqui de ouvintes, a Carol falando: Michelle, eu não tava pronta pra essa chuvinha fina hoje. Como assim? Não era amanhã? Olha, Carol, pelo que eu tinha ouvido aqui, hoje já ia estar bem estável o tempo, viu? Então, seguimos assim, com esse tempo instável, amanhã ainda de manhã fica um pouco mais firme, e aí volta a piorar, e aí domingo piora, segunda, terça, aquele dia frio, gelado, com chuva. Prepare-se. Estamos vendo aqui a marginal do Rio Pinheiros, é isso. Chuvinha fina, céu cinzento, preguiçoso.
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1: Estamos de volta, meus amores. Estamos de volta.
2: De volta, sim, senhora. Meus estamos amores. Aqui.
1: Meus amores, vejam aí o nosso grupo fazendo favor, porque, olha, a gente não vai ter a Flávia Guerra agora, mas a gente tem uma informação. Não saiam do grupo agora, por favor, permaneçam, porque a gente tem aí alguns novos desdobramentos a respeito da história do Flávio Bolsonaro, e inclusive outras declarações que foram dadas por Flávio, uma delas agora há pouco na CNN, falando que está 100% disposto a tornar o contrato público e que pediu, inclusive, à produtora do filme a prestação de compras, de contas, melhor dizendo. E aí, entre outras declarações, de que ele já tinha falado, né, em outras entrevistas. Mas não sei se vocês estão na mão aí, porque tem mais uma reportagem do Intercept Brasil, que foi justamente o veículo de comunicação que trouxe à tona esse áudio de Flávio Bolsonaro na conversa com Daniel Vorcaro, trazendo outros detalhes, inclusive, ao que tudo indica, com acesso ao contrato de produção do filme Dark Horse.
3: O que a reportagem aponta, inclusive utilizando o que foi dito pelo próprio deputado licenciado, ainda o ex-deputado, não sei como chamar, Eduardo Bolsonaro, numa publicação na última quinta-feira, ontem, portanto, em que ele disse que não tinha muita relação com o Dark Horse, e a reportagem mostra justamente ao contrário. Diz que Eduardo omitiu a conexão que ele tinha com a busca de dinheiro para financiar o filme, que na verdade Eduardo Bolsonaro era uma espécie de produtor executivo do filme que homenagearia ou contaria a história do ex-presidente Jair Bolsonaro. Um contrato da produção que o The Intercept teve acesso, datado de novembro de 23 e assinado digitalmente pelo deputado licenciado Eduardo Bolsonaro, no dia 30 de janeiro de 24, traz a empresa Go Up Entertainment, que é sediada nos Estados Unidos, como produtora, e Eduardo Bolsonaro e o deputado federal Mário Frias, também do PL de São Paulo, à frente da produção executiva, uma função que tem poder, diz aqui a reportagem, para lidar diretamente com o controle do orçamento, do dinheiro que entraria para fazer o filme, Michele.
1: É, mais um capítulo desse filme, dessa série, dessa novela, como você quer dizer, que vai dar o que falar, né? Se tudo isso realmente for comprovado e essa participação direta de Eduardo Bolsonaro, mais uma vez contradizendo o que a família vinha dizendo até agora.
3: E mais uma vez, só um detalhe dessa história, é que ontem, quando o The Intercept, ontem não, né? Anteontem, soltava a primeira matéria, o repórter estava lá ao vivo, né, entrevistando o Flávio, né, Bolsonaro, pedindo uma resposta, né? E no momento em que o Flávio Bolsonaro está ao vivo agora numa entrevista falando que não, vamos mostrar o contrato, vamos trazer o contrato à tona, a reportagem traz contratos do filme, mostrando que Eduardo Bolsonaro, de alguma forma, tinha poder sobre o dinheiro que financiava a produção desse longa-metragem.
1: É Horse of Cards, aqui na Band News FM.
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1: E bora lá, mais uma vez acionar a Débora Mendonça agora para falar de estrada, né, Débora?
4: Michele, rodovia dos Bandeirantes bem ruim agora na chegada marginal do Tietê, reflexo da própria Tietê, especialmente no sentido Ayrton Senna, muito ruim na passagem pela Bandeirantes e, na verdade, em boa parte da extensão. Então, a Tietê aí, no resumo, sentido Ayrton Senna é do Cebolão até a Ponte Cruzeiro do Sul, que vai mal. E a Bandeirantes fica com 3 quilômetros congestionados nessa chegada marginal, da Avenida Mutinga em diante. A Anhanguera é melhor, porém com 1 quilômetro de congestionamento pesado na pista expressa e na local, também no acesso a Tietê. 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
4: Michele tem acidente em Suzano, importante porque atingiu a estação Suzano da CPTM, da linha 11 Coral. Um caminhão que passava na Avenida Major Pinheiro Frois, sua sequência é a Avenida Jorge Ben Maluf, bem ali na mudança de nome da via, na altura da plataforma, esse caminhão tombou para dentro da estação e atingiu inclusive parte dos trilhos. Informação oficial de que não há interferência agora na circulação da linha 11 Coral. A gente continua acompanhando essa situação, talvez algum trilho ali sem atividade, mas o fato é que a imagem impressiona bastante. Para quem circula agora pela Prudente de Moraes, que está do outro lado da estação e é onde fica a entrada, o acesso à plataforma, não há qualquer interferência. Avenida Jorge Ben Maluf com bloqueio total na altura da estação no sentido Mogi e ainda com circulação de veículos em direção a São Paulo. 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
1: Agora 10 horas e 42 minutos.

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2: Já comeu choripão? Já pensou numa variação com carne moída para fazer em casa? Pois então, é o seguinte. Você vai pegar carne moída, pão francês. Pega, compra um pãozinho francês bem gostoso. Corta ao meio, tira um pouquinho do miolo. No pão, você passa um pouquinho de mostarda. Pode pôr um pouquinho de parmesão. E aí, vai pegar uma camadinha fininha de carne moída e esmagar em cima do pão, como se você estivesse grudando um no outro. Sal, pimenta do reino. Pode até temperar a carne antes. Eu gosto de orégano, que eu acho que combina com carne moída. E eu gosto de um pouquinho de tomate picadinho. Mistura, faz esse temperinho. Aí você vai, esmaga, coloca na chapa, no fogo baixinho, como se você estivesse fazendo um pão na chapa, só que ele tem a carne ali dentro. Deixa até ele ficar bem gostoso ao ponto, ou mais passado. Eu não gosto de carne moída que não esteja, pelo menos, começando a ficar bem passado. Eu tenho aflição de carne moída crua. Mas, se você gosta, você pode tirar antes. E pronto, aí você faz os dois lados do pão. E se você quiser, corta uma mussarelinha de búfala, põe no meio, na hora de comer você junta os dois, o calor da carne vai fazer a mussarela derreter. E é um baita sanduíche gostoso, é tipo um hambúrguer, assim, sei lá, uma coisa legal. Eu achei incrível. Vou testar, testem aí também. Se você quiser, você pode falar comigo pelo e-mail hojepode@bandnewsfm.com.br ou pelas redes sociais no @carolecrema. Pode pedir receita, dica, fala comigo, eu vou adorar.
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4: Estamos com Flávia Guerra aqui na nossa programação. Novo filme dirigido por John Travolta, que é um meninão, né? Um meninão. Fazer o quê? É, o John Travolta tá na flor da idade. Flávia Guerra, boa tarde. Premiado, inclusive, esse filme.
5: Boa tarde, gente. É, na verdade, premiado, ele já nasceu, gente. E todo mundo aqui. Eu tô em Cannes, eu tô no corredor aqui. Teve até um pouquinho de tapete vermelho, né? Ai, e ele acabou, acabei de sair da sessão. Pois é, acabei de sair. Mas esse tapete vermelho aqui é pro John Travolta, que acabou de exibir a primeira vez, primeira sessão mundial de Propeller One Way Night Couch, que seria uma viagem só de ida no propeller, né? Que é um tipo de avião. Tem o jet, né? E tem o propeller. E para quem não sabe, o John Travolta é apaixonado por aviação. Ele tem brevê de piloto, ele pilota. E ele escreveu um livro no qual é baseado pro filho dele, o Jet. Que não por acaso tem nome de avião, Jet. Jet faleceu, aliás. E é uma história muito pessoal. A família inteira, gente, do John Travolta estava na sessão do filme. E é uma sessão que se chama Cannes Premiere. É uma sessão especial. Nem todo filme que passa aqui está em competição, né? Esse ano, por exemplo, não tem brasileiro na competição que disputa a Palma de Ouro. E nem na Mostra Um Certo Olhar, que é a principal paralela de Cannes. Tem coprodução com o Brasil, aliás, mas não tem filme totalmente brasileiro. E tem essa sessão na qual o filme do John foi exibido, né, que se chama Premiere, e é para grandes nomes do cinema que não estão necessariamente competindo, ou restaurações, ou filmes que são mais comerciais. Até teve aqui essa edição, gente, reversão restaurada, olha como a gente está velho, de Velozes e Furiosos. Não sei quem aí é fã da franquia também, mas tem de tudo aqui no Festival de Cannes. E essa sessão que foi linda, John Travolta no palco, recebendo uma palma de ouro de surpresa por esse filme que conta

0: História de um menininho, que é mais ou menos ele, que vai fazer uma viagem para Los Angeles com a mãe, que tá aí entrando já na casa dos 50 anos. Ela é atriz, mas não literalmente, né, com o perdão do trocadilho, decolou na carreira e recebe lá uma proposta, uma promessa de proposta de trabalho de um amigo que mora em Los Angeles. Então eles meio que atravessam os Estados Unidos e vão parando, e ele vai contando todas as histórias que ele vai vivendo nessa viagem de uma noite inteira. Agora, o que foi lindo mesmo é ele falando, né, que ele não esperava essa palma, que quando ele mandou o filme para Cannes, Cannes já aceitou, e ele praticamente chorou de emoção, e ele estava mesmo emocionado. Isso do palco, ganhando uma palma pela carreira que não estava no roteiro, não estava no script, sabe? Kanye anuncia as palmas que vai dar e não anunciou a dele especial. Então foi um momento muito lindo, assim, com a família inteira, inclusive a filha dele, a Bella, que faz uma ponta no filme.
1: Ah, demais. Você já tinha falado com a gente aí desse filme. Muito, muito legal mesmo, viu? Bom, o horário da Flávia tá apertado, porque ela tá lá entre uma sessão e outra. E o nosso horário, para variar um pouquinho aqui nessa reta final, também apertou. Valeu,
0: Ó,
1: Flá.
0: só queria avisar que o filme estreia. Só queria dar um recado. O filme estreia já no fim desse mês no Apple TV. Então fica de olho, tá? Não é que tá tão distante, você só vai ver. Já já estreia no Apple TV. Amanhã eu entrevisto o John Travolta. Aí eu conto pra vocês depois como
2: Que
0: foi.
2: isso?
1: Ó, aí sim, hein? Queremos. Valeu.
3: John Travolta tá em grande fase, sendo entrevistado por Flávia Guerra.
1: Beijo.
2: Beijo.
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0: Felipe Killing, hoje excepcionalmente gravado sobre um assunto muito delicado. Crianças em Gaza, na faixa de Gaza, que por conta do trauma perderam a capacidade de falar. Fala, Killing.
1: Gaza não é apenas uma terra arrasada onde praticamente não existe mais infraestrutura básica. É também toda uma geração sendo destruída, que agora está sendo silenciada. Segundo dados do Unicef, mais de 1 milhão de crianças em Gaza precisam de um apoio psicológico. Há relatos de médicos em que falam de crianças que perderam a capacidade de se comunicar. Isso porque foram expostas a traumas, também aos horrores dessa guerra por sucessivas vezes. São crianças que perderam do dia para a noite toda a família. São crianças que perderam suas casas, são crianças que estão deslocadas, vivendo em meio a doenças sanitárias, infestação de ratos, por exemplo. Segundo médicos da faixa de Gaza, há relatos de crianças que não tinham nenhum problema no desenvolvimento da fala e agora estão mudas, ou crianças que conseguem falar apenas baixinho, cochichando, e crianças que não conseguem formular uma frase inteira. Há relatos de crianças que acordam gritando no meio da noite, crianças que se assustam com o barulho de um avião. Então a situação em Gaza é bastante preocupante. Todo esse trabalho psicológico leva tempo. E se reverter uma situação como essa vai levar alguns anos. Só que esse trabalho sequer começou na faixa de Gaza. Isso porque toda a infraestrutura de saúde está praticamente colapsada, incluindo de saúde mental. Então, toda uma geração está sendo destruída e também silenciada.
2: Valeu, Quilim.
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17: O Palmeiras, líder do Brasileirão, com 34 pontos, enfrenta amanhã o Cruzeiro às 9 da noite na Arena Barueri, pela 16ª rodada. Verdão não perde há 16 partidas na temporada, com 10 pelo Brasileirão, 4 pela Libertadores e 2 pela Copa do Brasil. Palmeiras, como mandante, não perde há 16 jogos em 2026, com 14 vitórias e 2 empates. No Brasileirão, Palmeiras e Cruzeiro vivem momentos distintos. O Verdão é o líder do Brasileirão, com 34 pontos e tem 4 pontos de vantagem. Vantagem sobre o Flamengo, que é o segundo colocado. Cruzeiro luta para fugir da parte de baixo da tabela com 19 pontos. Corinthians, depois da vitória de ontem contra o Barra por 1-0 na Neoquímica Arena, que garantiu vaga para as oitavas de final da Copa do Brasil, volta a jogar domingo contra o Botafogo no Nilton Santos às 16h. O atacante Yuri Alberto, depois do jogo de ontem, revelou que pretende buscar um novo desafio na próxima janela de transferências, depois de 5 temporadas defendendo o Corinthians. Yuri Alberto chegou no Timão em 2022, disputou 230 partidas, marcou 83 gols e deu 22 assistências. Dito tudo isso, eu diria, eu quero é mais.
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2: Valeu, gente. Tchau, até segunda, hein?
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21: Já até separei o look.
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25: No horário de Brasília, 4 e 1.
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0: Olá, boa tarde para você. Pode chegar, que você já está entre nós. Vamos terminar essa semana juntos com muita informação pelas próximas 2 horas. Primeira hora para o Brasil inteirinho, segunda hora falando para São Paulo, mais conectados com vocês que estão assistindo a gente pelo YouTube até às 6 da tarde. Vamos juntos, tem muita informação chegando. Boa tarde, Renan Suquevicius. Sextou.
1: Sextou. Boa tarde para você, Adriana, para todo mundo que nos acompanha aqui no Entre Nós, ao vivo, no seu rádio, também nos aplicativos, na internet, estamos no YouTube, com imagens até às 5 horas da tarde na nossa hora nacional, em breve, a partir do dia 20, também no canal 131 da LG, no LG Channels. Estamos também na televisão chiquérrimos. Vamos juntos, então, nessa sexta-feira, 15 de maio.
0: E na LG Channels, as 2 horas inteirinhas, né?
1: Tudo. É, praticamente 24 horas.
0: Na íntegra também, então, em breve, semana que vem, a gente vai falar mais dessa novidade, que a gente está contente de ampliar aí o nosso alcance e de encontrar você onde você estiver, no celular, no seu carro, no ônibus, dentro de casa, olhando para a tela da TV, para a tela do computador, onde você estiver, a gente vai te puxar aqui para ficar entre nós. Vambora? Como em 1 segundo, gente, tudo pode mudar, a gente estava preparado aqui para o nosso primeiro giro de manchetes, mas acaba de sair uma reportagem do Intercept Brasil, o mesmo que divulgou as mensagens, a ligação até então secreta entre o pré-candidato à presidência da República, Flávio Bolsonaro, e o banqueiro Daniel Vorcaro, preso. Agora acaba de sair uma nova reportagem, então preciso trazer esse destaque aqui para vocês. O Intercept Brasil teve acesso ao contrato do filme Dark Horse, da produtora que faz o filme da vida de Jair Bolsonaro, e com os produtores executivos, com os responsáveis por tocarem esse projeto. E está no contrato, divulgado há pouco pelo Intercept Brasil, que o deputado federal cassado, Eduardo Bolsonaro, que mora nos Estados Unidos, é produtor executivo do filme. E no trecho do contrato já publicado, o Intercept Brasil publica aqui um trecho que está escrito exatamente todas as funções. O nome de Eduardo Bolsonaro aparece com a indicação de que ele é produtor executivo e aparece também com todas as indicações, uma longa lista de tarefas que ele teria na produção desse filme, na execução desse projeto. E aí, entre muitas tarefas, tá aqui cronograma de filmagem, identificação e contratação de licenciamento, identificação de pessoal, produção, incluindo diretor, roteirista, diretor de elenco, estrelas do elenco em geral. E aí vai listando todas as tarefas que o produtor executivo teria e mais adiante está escrito, incluindo contabilidade e jurídico, envolvimento nas considerações estratégicas relacionadas ao financiamento do filme e preparação de informações e documentação para investidores e assistência na identificação de recursos de financiamento de filmes, incluindo créditos, incentivos fiscais, colocação de produtos e patrocínio. Então fica claro, pelo contrato divulgado há pouco pelo Intercept Brasil, que Eduardo Bolsonaro, deputado cassado, era produtor do filme com poder de gestão sobre o dinheiro arrecadado para o filme. Essa revelação desse contrato contradiz uma postagem de Eduardo Bolsonaro feita essa semana, em que ele fez uma longa defesa após o escândalo vir à tona. Ele fez uma longa defesa dizendo que estava tudo correto e tudo ok. E nessa postagem, Eduardo Bolsonaro escreveu o seguinte: não exerci qualquer posição de gestão ou emprego no fundo, o fundo do filme. Apenas cedi meus direitos de imagem. Então, nesse momento, há novamente uma contradição envolvendo a família Bolsonaro e os recursos do filme Dark Horse. Você se lembra, a denúncia dessa semana era de que Flávio Bolsonaro, senador, pediu 134 milhões a Daniel Vorcaro, quando o mundo financeiro e o mundo político já sabia que Daniel Vorcaro era um banqueiro mergulhado em irregularidades. Então, nesse momento em que todos sabiam das irregularidades do banco, pouco antes de Daniel Vorcaro ter o banco liquidado, até a véspera da prisão dele, Flávio Bolsonaro pedia 134 milhões de reais e já confirmou que recebeu 61 milhões de reais. Mas até então, disse que todo o dinheiro era para o fundo, que é gerido pelo advogado de Eduardo Bolsonaro, e agora a importância desse contrato revelado pelo Intercept Brasil é que esse contrato mostra que o deputado cassado Eduardo Bolsonaro, que nega veementemente ter recebido qualquer dinheiro do fundo do filme de Daniel Vorcaro, agora o contrato mostra que ele tinha poder de gestão do dinheiro arrecadado para o filme e 61 milhões partiram de Daniel Vorcaro. Agora há pouco, a Polícia Federal também confirmou a autenticidade das mensagens entre Flávio Bolsonaro e Daniel Vorcaro. Daqui a pouquinho, a gente vai acionar nossa reportagem ao vivo de Brasília para falar sobre todos os detalhes dessa investigação. Mas o fato mais relevante que acaba de surgir é a revelação desse contrato com o nome de Eduardo Bolsonaro.
1: Vamos aos outros destaques importantes dessa sexta-feira, 15 de maio. A Justiça de Santa Catarina manda arquivar o caso do cão comunitário Orelha, supostamente morto em janeiro em decorrência de maus tratos em Florianópolis. Na semana passada, o Ministério Público pediu arquivamento do inquérito por falta de provas contra os adolescentes investigados.
0: O Ministério Público de São Paulo denuncia o dono da rede de farmácias Ultrafarma, Sidney Oliveira, por lavagem de dinheiro e organização criminosa, por causa de umas fraudes envolvendo créditos do ICMS, uma fraude fiscal. O esquema bilionário de corrupção foi montado pelo então auditor fiscal Arthur Gomes da Silva Neto na Secretaria Estadual da Fazenda.
1: Os Estados Unidos anunciam a extensão de 45 dias no cessar-fogo no Líbano, depois de 2 dias de negociação. Ontem, apesar de uma pausa no conflito, apesar dessa pausa no conflito já estar em vigor, os bombardeios israelenses mataram 22 pessoas no país árabe. Quer dizer, eles anunciam essas tréguas, mas que no fim não acaba adiantando em nada porque os ataques continuam acontecendo.
0: O exército da Ucrânia revida um mega-ataque com drones promovido pela Rússia e que deixou 24 mortos na capital Kiev. Forças ucranianas bombardearam hoje uma refinaria russa no oeste do país.
1: O técnico Dorival Júnior é o novo comandante do São Paulo. O treinador foi contratado para a vaga do demitido Roger Machado depois da eliminação na Copa do Brasil.

0: Agora são 4h08. A gente já vai direto a Brasília falar com o nosso repórter Caian Messina, que apura aí, que acompanha essa investigação da suspeita de que dinheiro do Banco Master foi para o filme e para Eduardo Bolsonaro. Caian, você acompanhou aí no comecinho, trazendo a informação que saiu no Intercept Brasil agora há pouco. O contrato deixa claro que Eduardo Bolsonaro é produtor executivo do filme com gestão sobre a grana, sobre o dinheiro, né? Boa tarde.
1: Exatamente, Adriana. Boa tarde a você, ao Renan e a todos. Agora, né, temos uma contradição flagrante, porque, como você bem ressaltou, ao longo dessa semana, o ex-deputado federal Eduardo Bolsonaro fez questão de dizer que o papel dele em relação a esse filme, né, Dark Horse, sobre a vida de Jair Bolsonaro, que significa azarão em português, era apenas de cessão de imagem. Agora, nesse contrato que foi divulgado pelo site Intercept, o que a gente vê é que não. Ele era o produtor executivo com uma série de atribuições, entre elas a captação de recursos. E é aí que está o problema, segundo investigadores da Polícia Federal. Eu já conversei com delegados, eles confirmaram a autenticidade do contrato, a autenticidade também das mensagens que aparecem na reportagem do site Intercept Brasil, e há realmente uma intenção de investigar a fundo o caminho da grana de Daniel Vorcaro para este filme. Estamos falando de 61 milhões de reais que saíram de fundos ligados a Daniel Vorcaro e foram para um outro fundo que é sediado no Texas, onde mora o ex-deputado Eduardo Bolsonaro. Estamos falando do Heaven Gate, que é um fundo sediado justamente em Dallas. E esse fundo, segundo a suspeita que é levantada e está sendo investigada pelos integrantes da Polícia Federal, ele seria um fundo que poderia ser usado para bancar a permanência de Eduardo nos Estados Unidos. Ele já negou essa possibilidade, afirmou que não houve nenhum tipo de contato com esse dinheiro, apenas disse que realmente este fundo, ele é uma maneira de movimentar dinheiro no exterior. E essa movimentação, ela seria feita justamente pelo advogado dele, que não é alguém especialista, por exemplo, em obras cinematográficas, não é alguém especialista também em captação de dinheiro, em finanças, e sim um advogado que é ligado à área de imigração. Esse advogado, ele também aparece como um dos administradores desse fundo. Agora fica a dúvida, né, Adriana, se realmente esse caso será levado justamente agora, a partir de agora, pelos investigadores da Polícia Federal.
0: Caian, além de trazer o contrato em que aparece o nome do deputado cassado Eduardo Bolsonaro como produtor executivo do filme, com poder de gestão, de decisão sobre financiamentos, sobre patrocínios, a reportagem do Intercept Brasil também traz conversas de Eduardo Bolsonaro, mensagens trocadas justamente tratando de dinheiro. Então não é só um contrato que foi assinado, como a reportagem também traz mensagens mostrando que Eduardo Bolsonaro estava na ativa, atuando para inclusive dizer como que teria que liberar o dinheiro, em que fundo tinha que chegar, que era as datas, o que era necessário fazer para que o dinheiro chegasse e circulasse por empresas, por fundos criados e sediados nos Estados Unidos para facilitar o financiamento, a chegada do dinheiro, o financiamento a despesas que ainda não estão plenamente esclarecidas. Se era apenas o filme, já que até agora ele negou que tinha gestão sobre os recursos do filme, que só tinha cedido o direito de imagem, ou se era despesas outras, que é a suspeita da Polícia Federal de que as despesas também eram despesas pessoais, despesas do deputado cassado Eduardo Bolsonaro. Então, é só para complementar que, além do contrato, o Intercept Brasil também traz as mensagens mostrando Eduardo Bolsonaro na ativa, tratando de dinheiro, negociando transferências para despesas ainda não plenamente esclarecidas. E só para a gente seguir adiante, Caian, mais duas informações que você tenha sobre a autenticidade das mensagens de Flávio e Vorcaro e como é que fica agora com o ministro Flávio Dino também dizendo que vai investigar emendas parlamentares para esse mesmo filme.
1: Exatamente, né? O ministro Flávio Dino, ele está realmente por trás de uma outra vertente da investigação, a que diz respeito ao uso de emendas parlamentares para justamente levar dinheiro, né, para esse filme. Então, a suspeita é de que pelo menos três parlamentares bolsonaristas, Marco Molon, Biaquices e o próprio Frias, né, que aparece também como o produtor, um dos produtores executivos dessa obra, teriam destinado aí cerca de 2,5 milhões de reais em emendas parlamentares, as chamadas emendas PIX, ou seja, aquelas que, segundo o Tribunal de Contas da União, têm pouca transparência, para ONGs e empresas, enfim, que são ligadas justamente à captação de recursos para esses filmes. Então, né, o deputado Molon, ele já negou, né, ele afirmou que esses recursos eles foram destinados no ano passado, mas esse dinheiro acabou não sendo utilizado para a obra, então ele destinou para outros projetos. A deputada Biaquices afirmou que não mandou dinheiro para esse filme, e o deputado Frias ainda não respondeu. E a gente lembra também um outro ponto importante, Adriana: houve no final desta manhã uma reunião de alinhamento entre o ministro André Mendonça, que é o relator do caso Master no STF, e também integrantes da Polícia Federal. O ministro, né, em meio a esses tantos vazamentos, ele frisou o seguinte: olha, importante tomar cuidado com qualquer tipo de vazamento agora, durante a condução desse inquérito, porque esses vazamentos, segundo o que eu apurei, né, o ministro disse isso para os investigadores da Polícia Federal, esses vazamentos eles podem prejudicar a própria condução da investigação lá na frente. Então, houve por parte do ministro André Mendonça uma advertência em relação a esses muitos vazamentos do caso Master aqui em Brasília.
0: Obrigada, viu, Caian? Qualquer informação, só acionar a gente. Tchau, tchau.
1: Até mais. Tchau, tchau.
2: Bom, mais cedo o senador Flávio Bolsonaro falou com jornalistas no Rio de Janeiro. Agora há pouco também deu uma entrevista à CNN, assim como falou ontem à Globo News. Falou que confia 100% no Eduardo e também no Mário Frias. E nessa fala com outros jornalistas mais cedo no Rio, ele voltou a falar sobre o pedido de dinheiro que fez ao dono do Banco Master para esse filme sobre o pai dele. Durante essa agenda hoje na capital fluminense, o político disse não ter nenhum motivo para se justificar. Vamos ouvir.
3: Não justificar nada para ninguém. Foi uma época lá atrás que eu busquei um investidor, né? Quando o Vorcaro era a pessoa que circulava por todas as rodas, patrocinava eventos de várias emissoras de televisão, circulava dentro de autoridades, a pessoa que era até cortejada em todo o Brasil. Foi nessa época que ele topou fazer um investimento privado num filme privado, gente. Então, assim, não tem absolutamente nada além disso.
0: Picotou um pouquinho o áudio no começo da fala do senador Flávio Bolsonaro, mas a primeira frase dele é: eu não tenho nada para justificar. Vamos agora continuar nesse assunto, agora em Brasília, novamente, Renan?
2: Vamos para Brasília.
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0: Rodrigo Orengo chegando com a gente para falar das repercussões políticas aí desse caso, dessa denúncia de envolvimento da família Bolsonaro com Daniel Vorcaro. Orengo, a frase do senador é: não tenho nada para justificar, mas a lista para ele justificar de itens que ele precisa esclarecer aumentou, né?
5: Aumentou, Adriana, e sabe que é uma cobrança interna, isso é importante, entre aliados, aliados que precisam, inclusive, compartilhar as explicações, aliados que precisam compartilhar as explicações nos estados, há alianças formadas já. E isso está criando uma crise entre partidos muito próximos, como, por exemplo, o Partido Novo, depois da declaração de Romeu Zema, pré-candidato do partido, dizendo que era imperdoável essa ação de Flávio Bolsonaro com o Vorcaro, né? E isso causou repercussão naquelas alianças regionais, né? Já tem deputado do PL defendendo, o caso da Júlia Zanatta, defendendo que as alianças com o Novo sejam todas rompidas. Há alianças, por exemplo, no Paraná, com o ex-ministro e ex-juiz Sérgio Moro, senador, que é o candidato do PL, está alinhado com Deltan Dallagnol, que é o pré-candidato do Novo ao Senado. E como se faz a partir de agora? O que fazer diante dessa crise instalada? O trabalho do núcleo duro de Flávio Bolsonaro, nesse momento, é para manter as alianças, para se esforçar para manter essas alianças, começam a ser questionadas. Tem que lembrar sempre, Adriana, que nesse momento pré-eleitoral, os partidos eles olham para perspectivas. E o momento não é favorável à candidatura de Flávio Bolsonaro nesse sentido de formação de chapas regionais. São candidatos ao Senado, são formações de chapas proporcionais, aquelas chapas para deputados. Então os partidos estão buscando essas negociações em meio a esse caso que demanda explicações. Então há um questionamento interno, são aliados de Flávio Bolsonaro, da campanha, que estão cobrando posicionamentos mais claros, mais firmes, no sentido de estabelecer ou restabelecer essas alianças, né? Agora a gente sabe que é uma investigação e é um caso que está apenas começando, né? Começa já uma nova vertente de investigação, como o Caia estava trazendo, que envolve o Supremo Tribunal Federal e emendas parlamentares destinadas a institutos num ecossistema lá, inclusive muito próximo da produção do filme. É, deputados federais agora vão ser instados a prestar esclarecimentos, né? Deputados que têm foro privilegiado e respondem aqui ao Supremo Tribunal Federal. É o momento de responder muitas dúvidas e cabe, obviamente, à figura central, que é de Flávio Bolsonaro.
0: Tá certo, Orengo. Obrigada pela sua análise. Qualquer novidade também, só acionar a gente, viu? Até mais. Gente, agora são 4h20. No nosso país, a gente tem que, às vezes, acelerar para contar todos, falar, noticiar todos os escândalos, né? A gente ainda vai para o Rio de Janeiro para falar de uma operação sobre que envolveu aí um mandado de busca e apreensão contra o ex-governador Cláudio Castro. Então, temos mais esse escândalo e essa investigação para tratar para vocês. Mas eu queria só, concluindo nesse momento o assunto, essa denúncia, né, essa suspeita entre a família Bolsonaro e Daniel Vorkari, eu queria só trazer uma linha do tempo. No meio de tantas falas e tentativa de falar que está tudo certo, tudo correto, é importante a gente não perder a linha do tempo. Então, é por isso que eu faço isso agora com vocês. No dia 4 de dezembro de 2024, o presidente Lula teve um encontro com Daniel Vorkari dentro do Palácio do Planalto. Os aliados do governo dizem que a reunião foi ruim, que Vorkari não conseguiu o que queria. Ele só recebeu do Lula uma frase de que o assunto do Banco Master era para ser tratado tecnicamente junto ao Banco Central. Vorkari saiu de lá trocando mensagens com a namorada dizendo que a reunião tinha sido ótima. Nós precisamos acreditar no presidente Lula de que ele está do lado certo? Não, podemos desconfiar. Mas o fato que veio depois é que 11 meses depois da reunião de Vorkari no Palácio do Planalto, o Banco Master foi liquidado. O pior resultado possível para Daniel Vorkari. Sendo que, um pouco antes, ele já tinha sido proibido de ter a venda concluída para o BRB. Então, decisões que foram muito ruins para Vorkari. Agora, o senador Flávio Bolsonaro tenta dizer que, enquanto ele trocava mensagens com Daniel Vorkari, irmão, meu irmão, irmãozão, estarei sempre contigo, enquanto ele trocava essas mensagens, ele não sabia de nada, de nenhuma irregularidade envolvendo Daniel Vorkari. Por isso, a linha do tempo é tão importante. Acontece o seguinte, no dia 3 de setembro de 2025, o Banco Central impediu o BRB, reprovou a compra do BRB, do Master pelo BRB. 3 de setembro de 25. As mensagens de Flávio Bolsonaro com Vorkari são de 24 de setembro, várias em outubro, até 16 de novembro, véspera da prisão de Daniel Vorkari. Naquele momento, o Banco Central já tinha impedido a venda do Master. A Faria Lima, o mundo financeiro inteiro, sabia que Vorkari estava com a corda no pescoço. O Banco Master era um rombo gigantesco. O mundo político em Brasília, há mais de um ano, já sabia o que Vorkari estava fazendo. Circulando com autoridades, jatinho para cá, jatinho para lá, viagem, mesada, jantar, festa. O que o Vorkari estava fazendo, que Brasília inteirinha sabia, um ano antes das conversas entre Vorkari e Flávio Bolsonaro, era que Vorkari estava comprando influência e tinha muita gente vendendo. Então, não dá para o senador Flávio Bolsonaro dizer que ele não sabia de nada, não sei, não vi, era tudo correto e tudo normal, porque ele está mentindo. Brasília inteira sabia. E aí, eu quero trazer mais uma linha do tempo, trazendo a conversa para 2026. Em maio, esse mês, em maio desse ano, o que o senador Flávio Bolsonaro disse sobre o caso Master, apontando o dedo que ele tem direito de fazer isso, levantando suspeitas contra o governo e contra o PT, e ele tem direito de fazer isso, o que o senador disse foi o seguinte, que havia muita suspeição de benefício do governo para o Master, chegou a usar a camiseta de que o Master é do Lula, e aí ele disse o seguinte, em maio deste ano, se há qualquer suspeita, ela tem que ser investigada. O Brasil tem o direito de que tudo seja apurado até o fim. O Brasil espera que tudo seja apurado até o fim, sem blindagem, sem acordão, sem proteção política. Se há qualquer suspeita, ela tem que ser investigada. O que o Brasil espera é que tudo seja aprovado até o fim, sem blindagem, sem acordão, sem proteção política. A frase não é minha. E eu concordo plenamente com ela. A frase é do senador Flávio Bolsonaro, quando ele apontava o dedo para levantar suspeitas contra o governo numa ligação que ele suspeitava espúria com o Banco Master. Agora, a suspeita de uma dobradinha espúria entre o Master e a família Bolsonaro está aí, para todo mundo acompanhar. O escândalo veio à tona. Então, a mesma frase tem que valer para o senhor. Caro senador Flávio Bolsonaro, a sua régua da moralidade tem que valer também para o senhor e para a família Bolsonaro. Então, quando o senhor diz que não tem nada a justificar, o senhor está contradizendo o que o senhor mesmo defende. Tudo tem que ser apurado até o fim. Eu concordo com a frase do senhor.
2: 4:25 no horário de Brasília. Vamos então até o Rio de Janeiro, porque o ex-governador daquele estado, Cláudio Castro, e o dono da antiga refinaria de Manguinhos são alvo de uma operação da Polícia Federal. Os desdobramentos dessa operação com a Fernanda Caldas, agora direto do Rio. Oi, Fernanda.
6: Oi, boa tarde para vocês, para todo mundo que está acompanhando Entre Nós. Operação Sem Refino, que investiga e apura aí possíveis fraudes fiscais, ocultação patrimonial e também inconsistências relacionadas à operação da refinaria de Manguinhos. Como o Renan disse, o ex-governador aqui do Rio de Janeiro, Cláudio Castro, foi um dos alvos dos mandados de busca e apreensão na manhã dessa sexta-feira durante essa operação. Esse programa que foi apontado aí pela PF e apelidado inclusive de Lei Ricardo Magro. E aí, para a gente explicar um pouco melhor como funcionava, segundo a Polícia Federal, o próprio ex-governador Cláudio Castro teria instituído um programa especial de parcelamento de créditos que se adequava aos interesses da refinaria um mês depois da interdição das atividades do parque industrial da empresa e também da retenção de combustíveis importados pela companhia. O Castro, então, foi um dos alvos dos mandados de busca e apreensão nessa operação de hoje. Na casa dele, na Zona Oeste do Rio de Janeiro, os agentes apreenderam um celular e um tablet. Ao todo, foram cumpridos 17 mandados de busca e apreensão aqui no Rio de Janeiro, em São Paulo e também no Distrito Federal. Na casa do policial civil Maxuel Fernandes, na Tijuca, zona norte aqui do Rio de Janeiro, os agentes encontraram R$500 mil em espécie guardados dentro de caixas de papelão. A origem desse dinheiro ainda está sendo investigada. Segundo a PF, esse policial teria dado inclusive informações sobre a operação de hoje aos investigados, o que pode ter comprometido aí a apreensão de provas. Ele teria informado para os alvos dos mandados de busca e apreensão de que a ação iria acontecer na manhã de hoje, e aí pode ser que eles tenham conseguido esconder algumas evidências. A PF também está investigando essa ocorrência. Outros R$200 mil foram apreendidos também durante o cumprimento de todos esses mandatos. A Justiça já determinou o bloqueio de aproximadamente R$52 bilhões em ativos financeiros e também a suspensão das atividades econômicas de todas as empresas que estão sendo investigadas. O desembargador afastado Guaraci Viana, que também foi um dos alvos dessa operação, teve inclusive o afastamento cautelar das funções, determinado em março desse ano. Já no âmbito dessas investigações pela Corregedoria Nacional de Justiça, o magistrado que nomeou uma empresa pericial que teve vínculos anteriores aí com a refinaria de Manguinhos para a realização de uma perícia técnica lá na Refit. O ex-secretário de Fazenda aqui do Rio de Janeiro, Juliano Pascoal, também foi alvo da ação. Ele que teria atuado diretamente nos interesses da refinaria de Manguinhos, tendo a gestão considerada pela PF como uma extensão da estrutura empresarial. Já o ex-procurador-geral do Estado do Rio, Renan Saad, teria defendido a retomada das operações da refinaria de Manguinhos, sustentando que a paralisação das atividades iria prejudicar a arrecadação aqui do Estado. O relatório ainda cita outros envolvimentos e aponta diretamente várias situações envolvendo o governo do Rio de Janeiro para tentar beneficiar aí a atuação da refinaria de Manguinhos. O empresário Ricardo Magro, que era o dono da Refit, também foi alvo dessa ação. Ele é, inclusive, alvo de um mandado de prisão e a corporação solicitou a inclusão dele no nome, né, dele na difusão vermelha da Interpol, que é a lista dos mais procurados do mundo, já que, a tudo indica, ele estaria nos Estados Unidos. Então, o nome dele foi incluído na Interpol para que esse mandado de prisão consiga ser cumprido, mas ele foi um dos alvos também da ação de hoje, que mostra que o governo do Rio de Janeiro foi usado justamente para tentar beneficiar a refinaria de Manguinhos, pessoal.
2: Obrigado, Fernanda, pelas informações. 4h29 no horário de Brasília.
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8: Lamine Yamal é tratado como um fenômeno que reescreveu a história do futebol espanhol. O atacante do Barcelona detém o recorde de jogador mais jovem a marcar um gol pela seleção da Espanha, com menos de 17 anos, superando a marca de Gavi. Campeão da Eurocopa 2024, Yamal foi eleito melhor jogador jovem do torneio. E hoje já é uma realidade, não mais uma promessa. Como peça central da Fúria, ele tenta levar a Espanha de volta ao topo do mundo.
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0: fazer contato com o Eduardo Barão, direto dos Estados Unidos, porque o presidente Donald Trump encerrou uma visita à China. Detalhe chegando agora com o Barão. Boa tarde.
1: Olá, boa tarde para você, para todo mundo também no Brasil. O presidente americano Donald Trump está voltando aqui em direção ao Washington depois da visita oficial que realizou à China, onde se encontrou com o presidente Xi Jinping. Pouco antes de embarcar, foi até a residência oficial do líder chinês e saiu dizendo que foi uma viagem bastante positiva, especialmente no setor comercial. Trump disse que foram fechados acordos no ramo da tecnologia, especialmente no setor de chips, mas também no setor aviário, no setor de aviação, com a Boeing, né, empresa americana que teria vendido aviões para a China. Então, o Trump disse que a viagem foi extremamente positiva, havia essa ideia de tentar justamente aumentar a parceria comercial entre as duas superpotências. Mas, além disso, também duas questões que ainda não foram totalmente definidas, mas tanto Trump quanto Xi Jinping disseram que conseguiram alguns avanços, especialmente no que se refere a Taiwan. O presidente chinês queria que os Estados Unidos não interferissem na relação com a ilha, que é uma ilha independente, que já pediu ajuda, inclusive, para os Estados Unidos. Mas, de qualquer forma, o Xi Jinping disse que não quer que os americanos tenham qualquer interferência na ilha. Já Trump pediu para que a China intercedesse junto ao Irã para colocar um ponto final nesse conflito e principalmente para que não mandasse mais armamento para o país persa. Essa é uma possibilidade ainda que a China não bateu o martelo. De qualquer forma, essa viagem mostrou mais uma vez que há uma relação boa, uma relação amistosa entre as duas superpotências. Já tivemos momentos mais complicados de acusações mútuas, mas aparentemente agora a relação é boa, pelo menos nesse momento.
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4: A Copa do Mundo de 2022 no Catar foi a primeira realizada em um país do Oriente Médio e de maneira inédita compacta com todos os jogos próximos na cidade de Doha. Ela foi programada para o mês de novembro por causa do período de forte calor no país, caso ocorresse na data original. O Mundial do Catar foi o último com 32 seleções, além de ter apresentado o estádio desmontável 974, construído com contêineres e a tecnologia de resfriamento dos estádios. Sete dos oito locais de jogos contavam com esse sistema, ativado por energia solar, para manter o ambiente climatizado para jogadores e torcedores. 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

0: preguiça, né? Vontade de ficar assim, em casa, assim, né? Na cobertinha. Um dia frio, um bom lugar pra ler um livro. Minha nossa, tá assim, viu? Chovendo na cidade de São Paulo, a temperatura baixa. Nesse momento, os termômetros estão registrando em média 17 graus na capital paulista. Mas ao sul da cidade, na região da Capela do Socorro, 15 graus nesse momento. No centro da cidade, 18. Aqui na região do Morumbi, 17. E a gente deve continuar assim com esse tempo chuvoso nas próximas horas e também no fim de semana. Daqui a pouco a Josélia Pegorim está pintando por aqui, meteorologista da Climatempo, com as informações para a gente.
1: Agora deixa eu trazer participação de ouvinte que está avisando a gente nesse momento. Estou na linha aqui no WhatsApp da rádio com o Anderson, que mandou vídeo e escreveu Estação Pinheiros, linha 9, 20 minutos sem trem, sentido Varginha. 20 minutos sem trem, no horário que é um horário de pico. Já mandou vídeo, inclusive, da estação lotada. Ali tá frio não, viu? Ali tá calor, porque tá todo mundo abarrotado ali, todo mundo amontoado, porque, segundo o Anderson, tá a 20 minutos sem passar trem na linha 9, Estação Pinheiros, sentido Varginha. Obrigada, Anderson, pela sua participação. Se as pessoas estiverem sentindo esse problema, relatem aqui pra gente que a gente vai tentar entender o que tá acontecendo.
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0: A família da mulher que tinha desaparecido depois de ir à academia no Shopping Morumbi, aqui na zona sul da cidade, informou que ela foi encontrada. Daniela Lara Cardoso Novelino, de 54 anos, estava nessa tarde no Shopping Ibirapuera, também na zona sul da cidade. Segundo familiares, ela está debilitada e internada num hospital. Ontem, a mulher saiu mais cedo do que o habitual da academia Companhia Atlética, por volta das 9 horas da manhã, a pé, deixando o carro e os pertences para trás no estacionamento do Shopping Morumbi. Isso chamou a atenção da família, que teve acesso às câmeras de segurança do centro de compras. Essas imagens mostravam ela se distanciando do prédio, aparentemente desorientada. Daniela teria dito a uma amiga que depois do treino iria para a casa do pai. No entanto, na hora do almoço, ninguém sabia onde ela estava. Daniela também não atendia às ligações da filha, muito menos às ligações do marido. Foi aí que as buscas começaram. Não há detalhes do que aconteceu com ela nesse período em que esteve desaparecida.
1: Agora são 4 horas e 40 minutos, vamos a mais um destaque. A Sabesp pede desculpas pelo transtorno depois de um encanamento da Comgás ser perfurado durante uma obra da companhia em Itaquera, zona leste de São Paulo. O caso aconteceu na tarde de ontem, na rua Senador Amaral Furlan. Após o incidente, moradores da região sentiram um cheiro forte de gás e saíram de casa. A Comgás diz ter chegado ao local 20 minutos depois do acionamento e contido o vazamento. Já a Sabesp, além das desculpas pelo transtorno, afirmou que acionou a Comgás assim que registrou o problema. Segundo a Companhia de Abastecimento de Água, não houve qualquer tipo de risco e que o reparo na tubulação foi contido ainda ontem. Lembrando que a gente ainda aguarda as informações, tem que esclarecer bastante coisa da explosão que aconteceu na Zona Oeste de São Paulo essa semana, né? Na segunda-feira.
0: As duas empresas têm até hoje para prestar esses esclarecimentos. A Agência Reguladora de Serviços Públicos, a Arcesp, quer apurar as causas desse incidente da última segunda-feira. Duas pessoas foram mortas, né? e outras duas ficaram feridas. Uma das vítimas, um funcionário da Sabesp, está ainda internada no Hospital das Clínicas, na região central. Até o final da tarde de ontem, haviam sido vistoriadas 112 casas, das quais 27 foram interditadas e 85 liberadas para que os moradores pudessem voltar. A Defesa Civil deu início ao processo de demolição dessas casas interditadas definitivamente. As demolições foram iniciadas a pedido das equipes da Polícia Técnico-Científica que precisam escavar o local em busca de evidências periciais para compor o laudo da explosão. Só fico imaginando as pessoas assistindo essa cena. Imagine só você aí na casa que você mora, mesmo que seja um apartamento. Imagine que tudo que tem lá, todas as memórias, as fotos, as comidas que você comprou, os móveis que você batalhou para comprar, para colocar, se você contratou arquiteto, deixou tudo lindo, impecável, piso, parede, cor que você escolheu para pintar e de repente tudo abaixo. Tem que ser demolido porque houve uma explosão, ninguém sabe exatamente como começou, mas você perdeu completamente a sua casa, todas as suas memórias, todos os seus pertences. Deve ser devastador. 4h42, atenção rede.
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2: 4 horas e 44 minutos, seguimos juntos e ao vivo aqui no Entre Nós, vamos a mais um giro de notícias para vocês. O ex-ministro José Dirceu é diagnosticado com linfoma após exames no Hospital Sírio-Libanês em São Paulo. Segundo o boletim médico, o político do PT se encontra em boas condições clínicas e vai permanecer internado para iniciar o tratamento contra a doença.
3: A escritora Adélia Prado continua internada por causa de uma infecção no Hospital São Judas Tadeu, na cidade mineira de Divinópolis. Segundo os médicos, o quadro de saúde dela vem melhorando e há expectativa de alta para a semana que vem.
2: O técnico da seleção brasileira, Carlo Ancelotti, vai revelar na segunda-feira os jogadores convocados para a Copa do Mundo. O anúncio será no Museu do Amanhã, no centro do Rio de Janeiro, às 5 horas da tarde. E a Rádio Band News FM vai estar conectada com esse momento. Todos nós queremos saber quem vai estar, afinal, na seleção de Ancelotti, que vai para a Copa já contratado, já com passe garantido até 2030 à frente da seleção brasileira. E em função desse anúncio, dessa convocação da seleção brasileira para a Copa, nós não estaremos entre nós na segunda-feira, né?
3: Mas na terça, sim.
2: Mas na terça a gente vai estar juntinho aqui com vocês. Mas então fiquem todos ligados, porque a Band News FM vai transmitir desde as 4 horas. Tem um esquenta aí para essa convocação, desde as 4, transmitindo então esse momento de revelação, afinal, dos 26 nomes dos brasileiros que vão representar nosso país na Copa do Mundo.
3: Um homem vai responder por feminicídio depois de viajar quase 2 mil quilômetros para matar a ex-namorada. Isso aconteceu no oeste do Paraná. O crime foi cometido na madrugada da última quinta-feira na cidade de Terra Roxa. Natan de Souza Brito, de 27 anos, foi preso em flagrante depois de se entregar à delegacia de Toledo e admitir o assassinato de Tainara Cavalcante. A vítima tinha 28 anos e foi morta a facadas dentro da própria casa. Segundo as investigações, o autor, durante a madrugada, pulou o muro da casa e entrou com uma cópia da chave. Depois da discussão, o criminoso atingiu Tainara com golpes de faca. O assassino tinha viajado de Luiz Eduardo Magalhães, na Bahia, até o Paraná para cometer o crime, depois de acessar as redes sociais da vítima e descobrir que ela estava em um novo relacionamento. O casal estava separado havia cerca de 5 meses e o bandido não aceitava o fim do namoro.
2: A Agência Nacional de Vigilância Sanitária decide manter a suspensão da fabricação e também das vendas dos produtos de limpeza da IP. Detalhes chegando agora com Márcio Rocha.
4: Oi pessoal, boa tarde para vocês, boa tarde a todo mundo que nos acompanha. Hoje a Anvisa, Agência Nacional de Vigilância Sanitária, decidiu manter a suspensão tanto da comercialização quanto também da fabricação e distribuição de uma lista de produtos que são fabricados pela IP, a empresa IP, na reunião que foi realizada pela agência, pela Anvisa, nesta sexta-feira. Esses produtos fazem parte de listas, né, como itens para lava-louças, lava-roupas, líquidos e também desinfetantes. A diretoria colegiada da Anvisa afastou apenas a medida que determinava o recolhimento dos produtos que já estão com os consumidores. A gente lembra que durante essa reunião, essa decisão que trata dos produtos da IP foi uma decisão unânime, ou seja, todos os membros da diretoria colegiada votaram para essa medida. A gente lembra também que no dia 7 de maio, a Anvisa já tinha determinado suspensões e recolhimentos dos lotes depois que foram encontradas várias irregularidades que, segundo a Anvisa, podem contaminar os consumidores. A marca apresentou um recurso. Esse recurso deveria ter sido julgado na sexta-feira da semana passada, mas foi julgado hoje e que chegou a essa decisão. A gente lembra que os diretores da Anvisa destacaram o seguinte: o histórico recorrente de contaminação microbiológica, alto risco sanitário e ainda uma discussão polarizada sobre o assunto. Além do que, o serviço de atendimento ao consumidor também apresenta falhas recorrentes. Um ponto a se destacar nessa reunião é que os diretores da Anvisa afirmaram que várias irregularidades cometidas pela IP foram detectadas desde 2022 e que

0: Agora a gente tem uma decisão um pouco mais enérgica em relação a esse assunto. Em nota, a Anvisa falou o seguinte, a IP avisou o seguinte, que tem trabalhado, tem plena convicção no trabalho que tem feito para se adequar às orientações da Anvisa, garantindo uma qualidade máxima dos produtos, e disse ainda que permanece integralmente comprometida com o cumprimento de eventuais determinações ou ajustes adicionais determinados pela agência. Eu volto com vocês.
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0: Agora são 4 horas e 49 minutos. Dá um close nelas, Renan.
1: Nossa, gente, gêmeas.
2: Olha,
1: mais que irmãs, gêmeas.
0: Até com leite, né? Porque a Ju bem branquinha, eu bem moreninha. Ó, a gente tá simplesmente igual. Mesmo modelo de blusa.
2: Não, mesmo
1: mesma
2: modelo.
1: Cor.
0: Ó, tá uma ajeitadinha.
1: Sim, é cinza. É vinho, né? Vinho. As blusas.
0: Iguais.
2: É, a gente tá na mesma vibe.
0: Minha duplinha. Agora vamos falar sério. A gente só queria registrar que a gente tem uma sintonia fina. Agora vamos ao que a Ju vai falar.
2: Aliás, o Renan tá sempre combinando, que hoje a gente não se ligou de manhã.
1: Hoje a gente não se conversou. Ô Ju, vamos falar do setor de serviços, né? Vamos. Números importantes a serem registrados, divulgados hoje.
2: Pois é, números ruins, porque o setor de serviços caiu muito no mês de março. Dri, Renan, boa tarde para você, ouvinte. É o setor mais importante da economia brasileira, o setor de serviços. Pesa mais de 60% no PIB, no tamanho da economia, é o que mais gera emprego. É um setor que engloba muita coisa. Você pensa em serviço, é desde restaurante, lavanderia, cabeleireiro, até serviços prestados as empresas também, de contabilidade, de engenharia, de transporte. Então, é bastante segmento, até para a gente tentar entender o que está acontecendo, porque o número que o IBGE divulgou hoje mostra uma queda de 1,2%. A previsão era ficar estável, porque o setor de serviços, desde o final do ano passado, estava olhando aqui, desde outubro, ele vem caindo. Então você vê um movimento ali de desaceleração, uma perda de força do consumo de serviço. Mas esse número realmente veio bem ruim. Chama atenção que o IBGE separa em grupos, são 5 grupos que ele pesquisa, prestados às empresas, famílias, específicos de telecomunicações, de transporte, todos os grupos caíram. Então não foi um movimento pontual, houve realmente uma perda de fôlego do poder de consumo de serviço. Então, quando a gente está apertado de dinheiro, o que a gente corta primeiro? É aquilo que não é essencial, né? Então, serviço é comer fora de casa, fazer manicure, né? Tem alguma coisa que você pode adiar, né? Diferente de comida, remédio e tal. Então, isso chama atenção, Dri, Renan, porque os dados do comércio e os dados da indústria também tinham vindo melhores. E esse dado de serviço já pode ser um indício do peso da inflação e do endividamento alto que a gente tem no Brasil, né? Agora, esse dado já pega março, o início do conflito lá entre Estados Unidos e Irã, e o aumento forte do diesel. Então, aqui, mesmo a gasolina tendo represado também, a Petrobras tendo represado o preço da gasolina, a gasolina subiu no posto, né? Subiu menos que o diesel, mas subiu. Então, pode ser efeito aqui de uma inflação já mais alta na parte de combustível, que foi o que apareceu, inclusive, com maior queda, essa parte de serviços prestados de transporte. Uhum. Então, a gente tem que ficar de olho, porque vai sinalizando essa perspectiva que se tem para a economia a partir de agora, que é essa perda de fôlego, um crescimento mais devagar. Começo do ano ainda estava, né, se segurando e tal, mas a perspectiva agora é que esses dados de inadimplência, né, de endividamento, inflação, ele começa a puxar a economia para baixo. Não à toa, como a gente tem falado, o governo está muito preocupado, ano eleitoral, e tem adotado uma lista de medidas para poder sustentar o crescimento, o consumo e tudo mais de uma maneira até ampla, né? Eu até quero trazer um dado que eu achei muito interessante. Quando a gente pensa em políticas públicas, a gente sabe que o Brasil precisa muito de política social. A gente tem metade da população que recebe em torno de R$ 1.000. Então, é muita gente que precisa de proteção do governo. Agora, o economista Marcos Mendes, que é meu entrevistado amanhã no Economia para você, meio-dia aqui na rádio, ele me deu um dado que eu fiquei realmente muito surpresa, Adriana. Ele diz que o governo gasta R$ 640 bilhões por ano com todos os programas sociais. Ele disse
0: 640 bilhões.
2: Ele disse que se todo esse dinheiro tivesse sendo focado nos 20% mais pobres, que política social você foca ali nos mais pobres, né? O Vale Gás, Bolsa Família. Se tivesse sendo bem focado nos mais pobres, cada família brasileira teria uma renda de 3.700. A gente deu outro dia que era 2.300. Uhum. A renda média por família, então, daria um salto grande, né, que mora dentro da mesma casa. Então, isso aqui é interessante, porque a gente tem falado, poxa, é importante proteger, claro, agora com disparada do diesel, que aumenta alimento e tal, mas para a gasolina, precisa dar para todo mundo? Será que não tem que focar em quem realmente tem renda menor, ou que trabalha, né, e precisa da gasolina, né, e não, sei lá, a pessoa que tem uma renda alta? Então, escolher, porque não tem dinheiro para fazer política pública para todo mundo. Então, eu achei interessante esse dado para a gente ver, né, que é isso, precisa ajudar quem realmente precisa, mas a dificuldade já vai aparecendo, né, de endividamento, né, inflação e tudo mais, tem que proteger mesmo, mas proteger quem realmente precisa,
0: com
2: né?
0: Foco, né? É isso aí, Ju. Obrigada, viu?
2: Obrigada.
0: Semana que vem a gente segue combinando as cores.
2: Combinado. A gente manda a paleta de cores de segunda a sexta.
1: Bom fim de semana, Ju.
2: Beijo.
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1: Olha, notícia importante, a Prefeitura de São Paulo ampliou a vacinação contra a gripe, tá? A partir de segunda-feira, toda a população com mais de 6 meses de idade vai poder receber as doses da vacina. A imunização é feita de graça nos postos de saúde da capital, de segunda a sexta, das 7 da manhã às 7 da noite. Amanhã, a dose já vai estar disponível nas AMAs e nas UBSs integradas, mas somente para o grupo prioritário, como gestantes e idosos. Portanto, a vacina valendo para todo mundo a partir de segunda-feira. Ainda falando de saúde, o Hospital do Servidor Público Estadual está fazendo um apelo por doação de sangue. Os estoques atingiram um estado crítico e a reserva de bolsas do tipo O negativo é bastante preocupante. Esse tipo sanguíneo é essencial para atendimentos de urgência por ser considerado doador universal e rejeitado por poucos organismos. No entanto, todos os tipos são bem-vindos. Uma bolsa de sangue pode salvar até 4 vidas. O Banco de Sangue do Hospital do Servidor Público Estadual funciona de segunda a sexta, das 9 da manhã às 4 da tarde, e também aos sábados, das 8 da manhã às 4 da tarde. O endereço é Rua Pedro de Toledo, número 1800, na Vila Clementino, zona sul da cidade. Requisitos para doar: ter entre 16 e 69 anos. Pessoas menores de idade precisam consultar as informações detalhadas no site. É importante também que a pessoa que pretende doar tenha mais de 50 quilos, né? Pese mais do que 50 quilos, tem que estar em boas condições de saúde, estar bem alimentado e ter evitado alimentos gordurosos nas 4 horas que antecedem a doação e, no caso de bebida alcoólica, não ter bebido nas últimas 12 horas que antecedem a doação. Além disso, o doador deve levar um documento de identidade original com foto recente. Fica o aviso para quem tá aí na cidade, pensando o que fazer no sábado, né? Pode ser uma boa ideia fazer doação de sangue. O espaço está aberto, o banco de sangue do Hospital do Servidor Público, funcionando no sábado, das 8 da manhã às 4 da tarde.
0: Trazendo a participação aqui mais uma vez do nosso ouvinte Anderson, que mais cedo relatou aqui um atraso muito grande na linha 9. Ele estava na estação Pinheiros. Agora ele disse que esperou bastante, mais de 20 minutos, mas o trem chegou, saiu lotadaço, mandou foto aqui. Falou, mal dá para tirar foto de tão lotado. E na sequência ele disse, só tá melhor que a Marginal Pinheiros e mandou imagens também da Marginal Pinheiros com o trânsito bem travado. Mais cedo, também participação aqui de nosso ouvinte é a Carla, que falou assim, ó, Raposo, também travada, tá dando 2 horas de São Paulo a Cotia. Então, bastante difícil o trânsito na Raposo. E na Paulista também tem alerta de ouvinte aqui, que é o Adriano, meu xará. 40 minutos da Paulista até a travessa da 9 de julho pela Avenida Cidade Jardim. Mandou vídeo também, chuvinha por lá, garoa na Paulista. Aqui também agora, acabei de ver, garoando aqui no Morumbi. Então, essa garoa também tá travando o trânsito, muito provavelmente é o que tá complicando tudo.
1: No sistema Anchieta Imigrantes tem operação comboio valendo nesse momento na descida para o litoral pela via Anchieta, do 31 até o 40 tem operação e por isso lentidão na Imigrantes também, na direção do litoral do 32 ao 47, operação comboio, tempo fechado no topo de serra. 5 horas.
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0: Tem música, DJ?
1: Ah, e não tem.
0: Você vai ter que cantar, então.
1: Ah,
0: isso é porque a gente já tá atrasado, hein?
1: Um dia frio, um bom lugar pra ler um livro. É isso,
0: e
1: gente.
0: Pensamento lá em você.
1: Aqui em São Paulo tá bem frio. Beijo, até segunda-feira.
0: Até segunda-feira não, até terça-feira. Terça-feira entre nós de volta na segunda programação especial com a convocação da seleção pra Copa do Mundo. Beijo, beijo. Segunda hora tá chegando agorinha.

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0: Agora sim, agora DJ Renan entregando tudo. Olá, boa tarde pra você, nosso segundo boa tarde, nossa segunda hora juntos. Fala comigo, São Paulo, fala comigo, Renan Suquevich.
1: Fala, vamos nessa, vamos deixar, né, música com quem entende música e notícia com quem entende notícia. Vamos por aqui agora até às 6 horas, cada um no seu quadrado, fazendo o seu melhor. No São Paulo Entre Nós, falando das notícias da nossa região, sem tirar claro os olhos do que acontece no Brasil e no mundo, você participa aqui da nossa programação, ajuda a gente a construir o nosso WhatsApp nesse dia frio, 11 999 592 100.
0: É isso, fala pra cá, manda mensagem pra cá.
1: Fala pra cá.
0: Fala com a gente, como é que tá seu caminho, se tá frio, por aí tá, né? Região metropolitana, eu acho que deve estar bem nessa toada aí de garoa, friozinho, final de semana vai ser nessa mesma toada. Pode preparar o livro, preparar o chocolate quente.
1: E a sopa. Ah, chocolate quente!
0: Chocolate quente, nós temos que agradecer o Otacílio.
1: Otacílio, nosso ouvinte, mandou chocolate quente pra nós. Chocolate quente não, o preparado pra fazer o chocolate quente,
0: ele mandou,
1: né?
0: o pozinho do chocolate quente, mas é um pozinho especial, gente. Ele mandou um pozinho que eu acho que o Otacílio produz.
1: É, pareceu que ele tava fazendo ali.
0: A gente ficou na dúvida, Otacílio, mas de qualquer forma a gente agradece.
1: Arrasou.
0: Arrasou. Aquela canequinha de chocolate quente.
1: Nossa, boa pedida,
0: hein? Domingo de manhã, você acorda, a casa em silêncio.
1: Não, eu vou tomar hoje mesmo.
0: A caneca de chocolate quente, livrinho, pijama e meia. Gente, esse programa é muito bom.
1: Não, eu tava falando aqui no bastidor que eu vou fazer sopa hoje, né? Sopa de feijão com macarrão.
0: E eu falei pro Renan que esse prato me lembra a infância totalmente.
1: Cara de infância.
0: Aquele macarrão que parece um pedacinho de canudinho.
1: É, o canudinho picadinho, né? Assim. É. Nossa,
0: bora, bom. Manda pra cá. No frio você faz o quê? Manda que a gente coloca a sua mensagem no ar. 11 999 592.
1: Sim.
2: Amarelo, elo, com todas as cores pra enfrentar a luz, crimes,
1: vamos então à atualização das notícias. A justiça concedeu uma liminar e está mantendo a reintegração de posse de uma área que está ocupada por um clube no Campo de Marte, na Zona Norte. Detalhes com a Larissa Biscaia.
3: A justiça de São Paulo mantém a reintegração de posse e demolição de estruturas em uma área de quase 15 mil metros quadrados no Campo de Marte. Esse local é ocupado pelo Grêmio Esportivo e Recreativo Cruz da Esperança. Antes, uma juíza da 11ª Vara da Fazenda Pública havia concedido uma liminar de urgência favorável ao clube, que impedia a desocupação do local. Só que depois, uma manifestação da prefeitura apontou que foi descoberto um processo anterior com uma ordem de reintegração de posse. A juíza voltou atrás e manteve essa reintegração até o julgamento final da disputa, que não tem data para acontecer.
0: Ruas pontuais nos últimos dias. Destaque agora da Carolina Ercolim.
4: O nível do sistema Cantareira continua em queda e chegou a 41,2% da capacidade nesta sexta-feira. É o menor índice para esta época do ano desde a crise hídrica de 2014 e 2015. Segundo a Sabesp, a falta de chuva no outono tem acelerado a redução dos reservatórios. Em maio, o volume de chuva registrado foi de pouco mais de 23 milímetros, bem abaixo da média histórica de 72. O Cantareira abastece cerca de metade da população da Grande São Paulo e influencia diretamente o sistema integrado metropolitano, que também caiu e opera com 53,2% da capacidade. Apesar do cenário, a Sabesp afirma que as obras feitas nos últimos anos ajudaram a aumentar a segurança hídrica da região.
1: Um carro capota e invade um açougue na zona leste de São Paulo. Apesar do susto, ninguém ficou ferido. Detalhes com Luana Pereira.
5: Um carro invade um açougue no bairro do Tatuapé, na Zona Leste, depois do motorista perder o controle da direção e atingir a fachada do comércio. O impacto destruiu parte da entrada do estabelecimento e assustou funcionários e clientes. Equipes da Polícia Militar e do Corpo de Bombeiros estiveram no local para isolar a área, atender a ocorrência e verificar as condições estruturais do imóvel atingido. Os agentes colheram depoimentos de testemunhas para esclarecer a dinâmica do acidente desta sexta-feira e analisam câmeras de segurança. A Polícia Civil registrou o caso e apura quais fatores provocaram a colisão no comércio.
0: A Feira do Livro da Unesp acontece neste fim de semana no Memorial da América Latina. Nicole Domingos.
6: A Universidade Estadual Paulista comemora 50 anos com dois eventos no Memorial da América Latina em São Paulo. A 8ª edição da Feira do Livro e um fórum com pensadores do Brasil e do mundo, que segue até domingo, dia 17. A feira reúne mais de 200 editoras com livros vendidos com desconto mínimo de 50%. Entre as editoras participantes estão casas de grande circulação, como Companhia das Letras, Todavia, Record, Editora 34 e Darkside, além de selos especializados em quadrinhos, como Figura, e Pipoca e Nanquim. Editoras universitárias e independentes também marcam presença. Além das bancas, o evento também mantém uma programação paralela de debates, leituras e encontros com autores e pesquisadores.
1: A Prefeitura de São Paulo promove amanhã um evento de adoção de cães sem raça definida, os famosos vira-latas. Os pets estarão à espera de um novo lar na sede da Coordenadoria de... Meu Deus, que fofura. Da Coordenadoria de Saúde e Proteção ao Animal Doméstico. A gente está exibindo lives dos animais SRD. Meu Deus, o pretinho, que bonitinho. Nossa, o branquinho lindo, todos são lindos. Nossa, como são fotogênicos, meu Deus.
0: Todos para adoção.
1: Caramelo, todos para adoção.
0: O caramelo.
1: O caramelo, o focinho preto.
0: Sabe, uma orelha baixa, outra levantadinha, eu acho isso fofo demais.
1: Ai, meu Deus do céu. Os pets estão à espera de um novo lar na sede da Coordenadoria de Saúde e Proteção ao Animal Doméstico. O local fica na rua Santa Eulália, número 86, no bairro de Santana, na Zona Norte. A ação Um Amigo Não Se Define Pela Raça se reconhece... Ai, que fofo. Um amigo não se define pela raça, se reconhece pelo coração. Acontece das 9 da manhã às 5 da tarde de amanhã. Para adotar um bichinho é necessário apresentar RG, CPF, comprovante de residência emitido.

0: nos últimos 3 meses, além do pagamento de uma taxa pública no valor de R$ 35,80. Os interessados também devem levar a coleira e guia para garantir a segurança no transporte do cachorrinho adotado. Muito fofos.
1: Dorival Júnior é o novo técnico do São Paulo, Aline Fanelli.
2: E deve apresentar o treinador na próxima segunda-feira. E aí você pode falar, mas é dia de convocação da seleção brasileira. O São Paulo vai apresentar um técnico? Pois é, porque ele deve estrear na terça-feira no jogo contra o Milionários pela Sul-Americana. Então, basicamente, seria a única data para essa apresentação. O São Paulo concluiu a negociação na manhã de hoje. O Dorival volta, né? Terceira passagem dele. Um dos poucos treinadores a conseguirem uma terceira passagem no São Paulo. O Muricy Ramalho, por exemplo, é um deles. O Dorival já esteve por lá entre 2017 e 2018, 2023 e 2024, foi o técnico que comandou a equipe na conquista inédita da Copa do Brasil em 2023, e com ele voltam outros integrantes da comissão técnica, como os auxiliares Lucas Silvestre e Pedro Sotero. São Paulo tem jogo amanhã contra o Fluminense às 7 da noite no Rio de Janeiro. O Dorival deve acompanhar esta partida in loco, ainda não comandando a equipe, e tem transmissão da Band News FM a partir das 6h20 da noite.
0: E o Palmeiras volta a jogar amanhã pelo Campeonato Brasileiro, não é isso, Lucas Belotti?
3: Tentando ampliar ainda mais a vantagem contra o Flamengo na liderança do campeonato. E a volta mais esperada será do técnico Abel Ferreira, depois de 7 jogos cumprindo suspensão após uma determinação do STJD, e está liberado para comandar o time na beira do gramado. E vai ter dores de cabeça. Uma principal, o Alan, que cumpre suspensão pelo acúmulo de cartões amarelos, está de fora, titular absoluto do time, e que deve ser substituído pelo Felipe Anderson, que fez um grande jogo contra o Jacuípe nesse meio de semana pela Copa do Brasil. Outra baixa pelo lado alviverde é o zagueiro Benedetti, que sofreu uma lesão ligamentar no tornozelo direito, não é a ruptura, então ele vai passar por um período no núcleo de saúde e performance do Palmeiras, entrega ao departamento médico para voltar aos gramados. A Band News FM vai transmitir amanhã Palmeiras e Cruzeiro, bola rola às 9 horas da noite, nossa transmissão começa na cola do jogo de São Paulo, Fluminense e São Paulo lá no Rio de Janeiro.
1: E seguimos no esporte, porque a ex-levantadora e campeã olímpica Fofão é a nova integrante da comissão técnica da seleção feminina de vôlei. A ex-jogadora de 54 anos foi convidada para ser auxiliar do treinador José Roberto Guimarães. Fofão já trabalhou nas categorias de base do Brasil e foi comandante da seleção sub-17 entre 2023 e 2024.
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0: Débora Mendonça.
5: Oi, Renan e Adriana. Ótima Oi. Tarde. Cidade complicada, com chuva. É sexta-feira. Também as rodovias muito cheias. Tem ocorrência, inclusive, na Raposo Tavares, que além do excesso de veículos, faz tudo ficar paradinho no sentido interior, do 12 até o 24, até 1 quilômetro depois da saída para a Granja Viana. 1h20 é o tempo estimado nesse trajeto. E para frente tem mais problemas, do 28 até o 33, excesso de veículos. Quem vem a São Paulo tem lentidão do 35 ao 33, também do 30 ao 23, tá, Raposo? 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

0: Nossa ouvinte falou que nesse dia gelado ela usa as maravilhosas meias dela de abapuru. Sabe aquele pezão da Tarsila do Amaral? Assim, ela tem uma meia bem quentinha. No frio, a nossa outra ouvinte, o Leandro, falou que ele costuma contar quantos dias faltam pro verão.
1: 220.
0: 220 dias.
1: Não, muita gente mandando aqui o que faz no frio. Eu tenho que agradecer, inclusive, um ouvinte que diz que aproveitou o frio para assistir o Sem Censura. Mandou uma mensagem muito carinhosa para mim lá no YouTube. Beijo, obrigada, viu? Falando aqui da minha participação no Sem Censura.
0: Tem também ouvinte aqui, a Alessandra, que vai fazer sopa de macarrão com legumes, com torrada. Alessandra de Pirituba, partiu Pirituba. Caldo de quenga, amo caldo de quenga. Da Rose.
1: Tipo uma canja?
0: Tipo uma canja com peito de frango, né? Não tem osso, não tem coxa, é um frango mais lightzinho, assim, desfiadinho.
1: Tipo uma canja mesmo, né?
0: Tipo uma canja.
1: Leva cenoura ou não?
0: Acho que pode pôr.
1: Então virou canja. O Manuel, de Osasco, caldo de mandioquinha com bacon. Bom, hein?
0: Nossa
1: senhora. Eu acho que eu gosto mais do que a sua sopa.
0: É.
1: A sua sopa me deu uma lembrança afetuosa da infância.
0: Manda vontade de comer,
1: hoje,
0: né?
1: Feijão com macarrão, não sei se eu gostaria tanto.
0: É, meio pesado.
1: Mas mandioquinha com bacon,
0: Esse friozinho, uma taça de vinho, em boa companhia, debaixo do cobertor. A mensagem da nossa ouvinte, Adriana. Sério. Tá certo, Adriana.
1: Eu que mandei aqui, Renan.
0: Sextou.
1: Eu mandei uma mensagem aqui
0: disfarçada. Uau,
1: sexta-feira.
0: Sem fúria. Vamos falar mais do tempo, mas agora com um pouquinho mais de seriedade, vai.
2: Tada na maçã da luxúria. 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
1: Josélia Pegorim chegando aqui para falar com a gente. Se quiser falar sobre o clima, pode. Se quiser revelar sua programação para esse friozinho, também pode. Viu, Josélia? Fica bem à vontade. É sexta-feira, a gente está numa vibe assim. Deixa rolar.
4: Olha, sopa, pão e vinho é uma coisa muito boa, entendeu? E eu tô indo hoje à noite curtir um frio vendo jazz, entendeu?
0: Ai, então, que chique!
4: Já tô programado aqui, mas eu fui de sopa de inhame, entendeu? Nesses últimos dias aí. Eu gosto muito de inhame e uma dessas favas eu faço bem, viu?
0: Arrasou.
1: Em Minas?
4: Então, muito
1: fala
4: bom.
1: Inhame, fala caraca.
4: Bom, caraca. É o seguinte, então, eu sugiro que todos já comecem aí a pesquisar, né? Uma variedade de receitas de sopa. Olha, macarrão com feijão é uma delícia. Aquele macarrãozinho pequenininho, é muito bom. Minha mãe adorava isso. Aí é o seguinte, porque a gente vai ter um frio aí nos próximos dias. E como eu já vinha comentando, é um frio que vai doer o osso, né? Vai incomodar, porque é aquele frio úmido, tá? Então, assim, vão ser vários dias, até a quarta-feira que vem. Então, na quinta já deve dar uma esquentada. Mas até a quarta-feira, pelo menos, vai doer no osso, tá? Eu vou falar as temperaturas máximas, tá bom? Só para vocês terem uma ideia do que vai acontecer aí. Ó, para esse sábado, máxima de 25. Ah, tá gostoso, claro, né? Sábado tem sol, muito, um montão de nebulosidade, mas tem um pouco de sol. Pode chover de noite. Domingo, já pode começar a chover lá madrugada. Aí chove de manhã, chove de tarde, chove de noite. Máxima de 23. Pode chover forte domingo, hein? Segunda-feira, risco de chuva forte é ainda maior, porque tem frente fria chegando aqui. Máxima de 20. E, ó, vai dar problema na segunda, hein? Porque aí tem problema de trânsito, chuva, o dia inteiro e tal. Terça-feira, tem vento frio entrando em São Paulo. A chuva diminui. Nubladão, máxima de 18. E aí, quarta-feira, chuvinha fraca, sem sol, máxima de 17. A tarde da quarta-feira poderá ser a mais fria do ano até agora. Tá? Então, a gente está saindo de 25 de previsão de máxima para esse sábado, tá? Para 17 na quarta. Então, assim, essa sensação de frio, dessa vez, assim, não vai ter madrugada gelada com 10 graus, né? Mas também não tem sol para esquentar. Tá? A partir do próximo domingo, né? Então, assim, a gente vai ter essa sensação de frio, inclusive, o dia inteiro, sabe? Aquele frio úmido. Então, isso vai incomodar.
1: É aquele teto baixo, né? A gente vai ficar ali com o termômetro no teto baixo. E isso vale para região metropolitana, mas para o estado inteiro também, para outras regiões especificamente também vão sentir mais esse frio?
4: Olha, esse sábado, assim, tem esses períodos com sol em todo o estado, não tem muita chuva, mas a divisa ali com Paraná e aqui na Grande São Paulo a chuva à noite, mas no domingo a chuva é generalizada, tá? No domingo a gente tem risco de chuva forte, aí cai a temperatura em todo o estado. E depois, na segunda, terça, quarta, assim, as condições para chuva, né? E aí esse efeito de excesso de nuvens com ar polar é principalmente para a parte assim, centro-sul, leste do estado. Então, vai incluir todo o litoral, que também não vai ter sol, Vale do Paraíba, Vale do Ribeira, região ali de Avaré, região de Sorocaba, Campinas, entendeu? Toda aquela região ali, Bragança Paulista, Campos do Jordão, né? Todo mundo entra. Quem vai ter um pouco aí de sol aí é lá no nortão, no oeste do estado, tá? Mas tem calorão. Tá? Não tem calorão porque vai entrar mais ar polar aqui em São Paulo. Mas para nós aqui, especialmente, para quem mora aqui nessa parte, no leste do estado, vai doer no osso, viu? Porque realmente assim, esse frio úmido não seca a roupa, né? Aí você imagina, já tem problema com trânsito na segunda, uhum. Aí, olha, entendeu? Eu tô dando um recado, eu não sou culpada, eu tô dando...
0: Só mensageira.
4: A previsão, não adianta me xingar, entendeu? Porque eu só tô alertando que vai incomodar.
0: Josélia, tem encomenda dos nossos Fala. Ouvintes, eu amo quando a encomenda vem por áudio. Áudio curtinho, pergunta objetiva, da Mônica.
3: Oiê, tudo bem? Deixa eu ver se hoje eu consigo pegar um retorno da Josélia. Minha filha vai para um acampamento em Sapucaí Mirim, quarta, quinta e sexta. Me ajuda que eu preciso mandar roupa para essa menina.
4: Até pouquinho. Ai, mas me ajuda.
0: Sapucaí Mirim é na região da Mantiqueira, perto de Campos do Jordão, Mantiqueira.
4: É. Tá. Então é o seguinte, tem que botar roupa de frio, legal, pijaminha, coisa de frio para noite. A tendência da chuva é mais até a quarta-feira, tá? Depois já tem uma tendência de melhorar, de ter maiores períodos com sol, mas temperatura baixa, tá? Então precisa ter, assim, uma proteção aí legal, né? Camisetinha de manga comprida, sabe? Né? Que é sempre bom, né? Às vezes a gente põe só um casaco, mas tira o casaco e já dá para ficar com a camiseta. Mas é frio, tá? Mesmo com a presença, com a expectativa de um pouco de sol para o final da próxima semana.
1: Tá certo, porque em geral, quando aqui cai a temperatura, lá naquela região da Serra da Mantiqueira, despenca, né? Então,
4: também,
1: proteger
4: também.
1: Aí.
4: Ter atenção com isso.
1: Vou terminar com a participação de ouvinte, não fazendo pergunta, mas dizendo o seguinte, ó, é a Maria... Ela está em Santa Cecília. Estou ouvindo vocês aqui no centro. Está um gelo, só debaixo das cobertas mesmo. Eu achei que esfriou realmente, tá? Já está todo mundo entrando na vibe do cobertor, chocolate quente, chá, sopa. Teve gente que escreveu assim, correndo para o açougue agora. Então, beleza, prepara o cardápio, que é a noite boa de ficar quietinho em casa, tomando uma coisa quente.
4: Gente, né? Só para a gente encerrar o seguinte, a chuva é generalizada, mas não tem expectativa de tempestade, tá?
0: Uhum.
4: Mas assim, é chuva geral para todo mundo, está chovendo em uma grande parte aí do estado de São Paulo, tá? Mas não tem expectativa de tempestade, pode engrossar um pouco a chuva aí agora no começo da noite, mas está tranquilo.
0: Tá bom.
1: Beleza, Josélia, tá bom. Um beijo, bom fim de semana, até terça, segunda a gente está fora.
4: Então tá bom, então Foguinho, até segunda para todo mundo, beijo, um queijo, bom frio, bom fim de semana.
1: Bom beijo. Frio, tchau.
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6: Na Marginal do Pinheiros, congestionamento para os dois sentidos. Em direção a Castelo Branco, da Ponte Estaiada até a Ponte do Jaguaré. E no sentido Interlagos, já desde a Ponte Cidade Jardim até a João Dias. Quem segue pela Brigadeiro Faria Lima ainda encontra uma condição razoável, porém com muitos pontos de parada, especialmente no sentido da Vila Olímpia. Também ainda salva no sentido de Pinheiros, ainda que com velocidade reduzida entre a Cidade Jardim e a Rebouças. 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

0: Após 15 anos, a justiça condena a nutricionista Gabriela Guerreiro num processo civil pela morte de Vitor Gurman. O caso teve grande repercussão nacional e levou à criação de um movimento e apenas mais severas para crimes de trânsito no Brasil. Vamos ouvir na reportagem da Ana Paula Rodrigues.
1: 15 anos depois, a justiça condena Gabriela Guerreiro em um processo civil pela morte de Vitor Gurman. A decisão prevê apreensão de passaporte, suspensão de CNH e cancelamento de todos os cartões de crédito de Gabriela Guerreiro, devido ao não pagamento da indenização à família do jovem. Em outubro do ano passado, o valor devido era de mais de R$ 2.600.000. De acordo com a defesa da família do jovem, a ação foi movida após Gabriela não pagar a indenização e sustentar uma vida de luxo nas redes sociais. O administrador de empresas, Vitor Gurman, de 24 anos, foi atropelado e morto em junho de 2011, na Vila Madalena. No processo, o Ministério Público afirma que Gabriela dirigia acima de 90 km por hora em uma via com máxima de 30 km por hora e também estava embriagada. Ela foi julgada apenas em 2021 e condenada a 3 anos de detenção em regime aberto. A pena acabou substituída por prestação de serviços à comunidade e multa, na época, no valor de R$ 22.000. Gabriela Guerreiro ainda pode recorrer da decisão.
2: Agora são 17h, 5h24. A gente volta a falar das investigações e das suspeitas envolvendo a família Bolsonaro e o dono do Banco Master, que está preso, Daniel Vorcaro. Na nossa primeira hora juntos aqui, nós trouxemos a notícia de que o Intercept Brasil, que foi o primeiro a revelar as mensagens, as conversas entre o senador Flávio Bolsonaro e Daniel Vorcaro, hoje publicou mais cedo o contrato do filme Dark Horse, que é o filme que trata da biografia do ex-presidente Jair Bolsonaro. Ao contrário do que o deputado federal cassado, Eduardo Bolsonaro, havia divulgado essa semana, que ele não tinha qualquer poder de gestão financeira sobre o fundo para financiar esse filme, o contrato divulgado pelo Intercept Brasil mostra que Eduardo Bolsonaro aparece nesse contrato com a produtora Go Up Entertainment, aparece como produtor executivo do filme, e entre as várias tarefas, missões que ele teria de acordo com esse contrato, estaria a gestão financeira contábil dos recursos para financiar o filme. Agora há pouco, Eduardo Bolsonaro divulgou um vídeo negando a suspeita de que ele tenha cometido alguma irregularidade e a gente vai colocar no ar a partir desse momento.
3: Vocês lembram uma vez que eu lancei um curso chamado Ação Conservadora? Tem um tempo atrás, alguns anos. Pois bem, nesse tempo estava nascendo o sonho de fazer um filme da história do meu pai. Uma sugestão do Mário Frias, que é alguém da área e tem competência para colocar diante um filme desse. Aquele tempo, a gente sonhava em contratar estrelas de Hollywood, como o Jim Caviezel. Mas sabíamos que seria muito difícil. Com o dinheiro dos recursos da Ação Conservadora, eu peguei R$ 350 mil, transformei em cerca de US$ 50 mil e mandei para os Estados Unidos. Por quê? Para garantir o contrato com um diretor de Hollywood, para que ele pudesse fazer o roteiro, começar a rascunhar, desenhar essa história que lá na frente, se conseguimos um investidor, né, ou um grupo de investidores, fazer o filme acontecer. Então a gente conseguiu segurar diretor de Hollywood 2 anos com esse contrato. Que eu fui um louco, que eu coloquei todo o risco somente para mim. Tava chegando no final desse contrato, nós iríamos perder o diretor de Hollywood, quando surgiu a possibilidade de um grande investidor vir a nos ajudar a fazer o filme, que depois acabou sendo, né, um pool, vários investidores. Então, não tem nada além disso. A essa época, o meu contrato era com a produtora, que basicamente disse o seguinte: Eduardo, bota esse dinheiro aqui, como o risco está 100% seu, eu vou te garantir você ser diretor executivo do filme. Mas depois, quando a gente colocou o pé no chão e que a gente viu, diante da possibilidade que nós estávamos e da perseguição sofrida no Brasil, fizemos toda a estrutura fora, nos Estados Unidos, para não sofrermos perseguição.
2: Fiquei curiosa para saber quem é o grande investidor. Será que quando ele fala que teve um grande investidor, ele está falando de Daniel Vorcaro, do Banco Master? É, a falta de transparência nesse aspecto é que eu acho que suscita mais e mais dúvidas à medida que algumas informações vão surgindo. E, mais uma vez, eu reitero o meu ponto de vista. Se não tem nada errado, como Flávio Bolsonaro e Eduardo Bolsonaro acaba de dizer que está tudo lícito, abram as contas. É simples, né? Mostrar quanto de dinheiro saiu, para onde foi, pagou o quê, né? Aliás, quando uma grande empresa compra, né, uma cota de patrocínio de um filme, ela deseja aparecer, né, ter o nome lá estampado no final desse filme. E os pagamentos são ali auditados, as grandes empresas colocam as lícitas, né? As grandes empresas lícitas que colocam dinheiro em filmes têm tudo auditado. Quanto pagou, quando pagou, a data, todos os comprovantes de transferência. Isso é feito de uma forma muito reta entre quem está patrocinando e quem está fazendo a administração de um filme. Então são muitas dúvidas, e quando se insiste em bater naquela tecla, está tudo certo, é tudo lícito, é perseguição, e partir para uma outra estratégia, que é a estratégia do ataque, de atacar o lado adversário, não que não possam atacar. Na corrida presidencial, a gente já sabia, todos nós estávamos cansados de saber que seria uma troca de ataques. Mas quando surge uma suspeita grave, e aí a estratégia é bater na tecla, tá tudo certo, tá tudo lícito, e começar a atacar o outro lado, isso aí fica uma produção de uma nuvem, né? De uma borbulha ali de detergente, talvez, para fazer aquela espuma e parecer que não tem nada errado. Então, é muito simples. É mostrar o caminho reto do dinheiro. Saiu de onde, foi para onde, pagou quem, pagou o quê, e fica simples de entender. E aí vão surgindo dúvidas, e a estratégia até agora tem sido essa: repetir, tá tudo lícito, e se satisfaçam com essa explicação, porque detalhes, até agora, nenhum.
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10: A marginal do Tietê tem congestionamento em quase toda a extensão no sentido Castelo Branco, desde a segunda ponte a Domingos Franchi Neto até a rodovia dos Bandeirantes. A radial vai muito bem para o centro, ligação leste-oeste e Minhocão também funcionam. Problema maior é a Francisco Matarazzo bem congestionada. Nesse caso, a Marquês de São Vicente funciona melhor, mas tem lentidão entre a saída da Pacaembu e da Avenida Antártica, trecho equivalente entre as pontes Casa Verde e Limão da Tietê. 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
0: O Hospital do Amor, em Barretos, aqui no interior, anuncia a construção do novo Centro de Pesquisa Clínica e Cirurgia Robótica do hospital, que é referência no país em tratamentos de câncer. O evento contou, inclusive, com a presença do presidente Lula e também do ministro da Saúde, Alexandre Padilha. O hospital vai ganhar um novo prédio que deve abrigar a expansão do Centro de Pesquisa Clínica e do Centro de Cirurgia Minimamente Invasiva e Robótica, conhecido como IRCAD. De acordo com o diretor de Desenvolvimento Institucional e Parcerias Estratégicas do Hospital do Amor, o Henrique Prata Filho, a nova estrutura vai ampliar de forma significativa a capacidade de atendimento, pesquisa e desenvolvimento desses tratamentos oncológicos. Vamos ouvir.
11: O Hospital de Amor, ele não é apenas assistencial. Ele tem um tripé, que é assistência, ensino e pesquisa. Quando nós pensamos no aspecto de equipamentos cirúrgicos, inovações no âmbito da cirurgia e robótica, imaginamos um aumento de duas vezes e meia, pelo menos, com o novo prédio. Agora, na pesquisa clínica, isso pode chegar até 10 vezes o número atual de pacientes em estudos clínicos.
0: O novo centro vai beneficiar não apenas os pacientes com tratamentos avançados, mas também deve elevar o perfil dos profissionais e pesquisadores da instituição. O hospital, que já mantém uma parceria de 15 anos com o IRCAD da França, se consolida como um polo acadêmico de pesquisa. De acordo com Henrique Prata Filho, essa é uma grande oportunidade de os pacientes atendidos terem acesso às tecnologias de saúde antes mesmo delas estarem disponíveis de forma ampla no SUS.
11: Quando nós temos isso dentro de um centro de inovação e treinamento, automaticamente isso beneficia o paciente que está internado dentro do hospital, porque essas tecnologias são sempre agregadas, né, e os nossos profissionais têm acesso ao treinamento e também a uma incorporação de forma natural dentro do nosso serviço cirúrgico e outros serviços assistenciais do hospital.
0: O Hospital de Amor é uma instituição que atende pacientes de 20 estados brasileiros de forma 100% gratuita pelo SUS, Sistema Único de Saúde, e depende de doações para se manter e expandir os serviços. Uma das principais formas de contribuição é a destinação de parte do imposto de renda. Pessoas físicas podem doar diretamente na declaração sem nenhum custo.
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10: A Avenida dos Bandeirantes já começa lenta no sentido Imigrantes e vai assim até o final da lateral de Congonhas, à altura da João Carlos Malê. Esses 5 quilômetros são percorridos em aproximadamente 45 minutos. A Roberto Marinho também tem várias dificuldades, especialmente no início e no fim, sentido Jabaquara, mas segue com boas condições entre a Avenida Santo Amaro e pouquinho antes do corredor Norte-Sul. Roque Petroni Júnior e Professor Vicente Rau agora são vantagem, mas com lentidão também. São cerca de 700 metros até a chegada a Washington Luiz. 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
10: Piorando, os caminhos em direção à zona sul, marginal do Pinheiros para Interlagos, congestionada já desde a ponte do Jaguaré, direto até a ponte Transamérica, ou seja, passou pela Guia do Calói essa fila, e quem cruza a marginal tem desde a Avenida Santo Amaro, altura da Alexandre Dumas, passando pela Avenida e Ponte João Dias, vai pela Itapecerica, essa lentidão que só termina depois da estação Campo Limpo. A partir do terminal João Dias, vale acessar a Carlos Caldeira Filho, que começa com lentidão, mas a fila na extensão é menor. E para chegar ali também vale a José Ramon Ortiz. Só que antes, a dificuldade na dona Helena Pereira de Moraes. 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
20: Que ousadia. Cedinho, se quiser, vai cedinho.
21: Não, é assim, não, mas eu vou explicar. Que estrela, né? É cedinho. Não, eu vou dizer para vocês. Já faz um tempo que eu não consigo ir no aniversário da Rádio Band News FM. Ano passado eu não consegui ir, tinha outros compromissos, estava fora de São Paulo. Então eu fico sentida de não ir. E esse sábado, quero dizer que eu vou estar em Águas de Lindóia. Eu vou participar de um evento lá do Rotary para falar, fazer uma palestra sobre educação, sobre inclusão. Esse é um tema muito importante para mim, eu não podia recusar. E coincidiu, que é o mesmo dia da festa da rádio. Então eu ajeitei tudo para passar cedinho na peça da rádio. Eu sei que vai estar friozinho, eu sei que pode estar garoando, pode estar chovendo, mas se você puder dar uma passadinha lá cedinho, a gente se encontra. É, o convite está feito. Mas vai até meio-dia, né?
20: Uhum.
21: Então, se não puder cedinho, Sheila Megali, você vai estar lá, Renan?
20: Eu vou estar aqui.
21: Ah, você vai estar aqui. O Renan vai estar com vocês na festa, mas aqui. Mas enfim, vai estar uma galera bem bacana aqui da rádio, todo mundo está lá para comemorar com você, tá?
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10: Piorando, os caminhos em direção à zona sul, marginal do Pinheiros para Interlagos, congestionada já desde a ponte do Jaguaré, direto até a ponte Transamérica, ou seja, passou pela Guia do Calói essa fila. E quem cruza a marginal tem desde a Avenida Santo Amaro, altura da Alexandre Dumas, passando pela Avenida e Ponte João Dias, vai pela Itapecerica, essa lentidão que só termina depois da estação Campo Limpo. A partir do terminal João Dias, vale acessar a Carlos Caldeira Filho, que começa com lentidão, mas a fila na extensão é menor. E para chegar ali também vale a José Ramon Ortiz. Só que antes, a dificuldade na dona Helena Pereira de Moraes. 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

0: da rotina, das noites sem dormir e das descobertas sobre uma nova versão de si mesma. Segundo Bruna, escrever sobre esse momento foi também uma forma de acolher outras mães que vivem sentimentos parecidos, mas nem sempre conseguem falar sobre isso.
1: E eu conversei muito com meu marido, inclusive tem uma música no meu álbum, Fulorá, que se chama Arrepiei. E ela fala assim: eu lembro da gente fazendo aquilo que era bom de fazer, risadas, libido no pé do ouvido, um cheiro deixar pra você. E fala sobre exatamente a relação sexual, assim, que, olha, eu lembro de como era, mas, enfim, preciso te dizer que agora não é como era antes. Sabe? E que não é sobre você, não é sobre não te desejar, não é sobre, enfim, não te amar, não te querer, né? É muito sobre o que eu tô passando aqui dentro, que é um alvoroço.
0: A música dialoga com uma mudança mais ampla. Aos poucos, mulheres têm falado mais abertamente sobre os aspectos menos romantizados da maternidade. A psicóloga e sexóloga Roberta Massô avalia que existe hoje um movimento de maior honestidade sobre as dificuldades emocionais do puerpério e da criação dos filhos.
2: Eu estou gostando muito, assim, que as mulheres estão cada vez mais falando sobre a maternidade real. Porque a maternidade real, por muitos anos, foi um tabu. Assim, é a mulher super feliz, é que é uma mulher que dá conta de tudo, que amamenta ali maravilhosamente bem. Eu não sei vocês, mas quando eu amamentei minhas filhas, o bico no peito, né, abriu, então era sangue, era dor. Então, é sair dessa maternidade romantizada, né, falar sobre a maternidade real hoje, eu acho que até tem aproximado cada vez mais nós mulheres.
0: No caso de Bruna Black, transformar esse processo em música acabou gerando uma identificação imediata com outras mães. Nas redes sociais e nos shows, a cantora conta que passou a ouvir relatos de mulheres que se reconheceram na letra e agradeceram pela representação de uma maternidade possível, humana e imperfeita. 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
5: Piorando os caminhos em direção à Zona Sul, marginal do Pinheiros para Interlagos, congestionada já desde a ponte do Jaguaré direto até a ponte Transamérica, ou seja, passou pela Guido Calói essa fila. E quem cruza a marginal tem desde a Avenida Santo Amaro, altura da Alexandre Dumas, passando pela Avenida e Ponte João Dias, vai pela Itapecerica, essa lentidão que só termina depois da estação Campo Limpo. A partir do terminal João Dias, vale acessar a Carlos Caldeira Filho, que começa com lentidão, mas a fila na extensão é menor. E para chegar ali também vale a José Ramon Ortiz. Só que antes, a dificuldade na dona Helena Pereira de Moraes. 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
5: Faltam 10 minutos para 6 horas da tarde. O PT informa que está mantida a pré-candidatura de José Dirceu à Câmara dos Deputados por São Paulo. O ex-ministro está internado no Hospital Sírio-Libanês para tratamento de um linfoma. A doença foi descoberta depois de exames nessa semana. Segundo o boletim médico, o quadro de saúde dele é bom e deve iniciar o tratamento em breve.
6: O processo sobre a quebra do contrato da Enel em São Paulo pode ser arquivado. Humberto Ferretti.
7: Ainda não há prazo para uma resposta da Agência Nacional de Energia Elétrica sobre o pedido da Enel, que quer o encerramento do processo que pode quebrar o contrato da empresa em São Paulo. Segundo a ANEEL, os argumentos da companhia estão em análise. A Enel enviou o pedido na quarta-feira. A empresa afirma que o processo é inválido e improcedente e alega, por exemplo, que recebe um tratamento diferente de outras operadoras. Ainda segundo a Enel, os indicadores de desempenho melhoraram nos últimos meses e alguns dos episódios analisados ocorreram durante eventos climáticos extremos que a própria ANEEL admitiu que estão entre os piores da história.
5: Quatro linhas do metrô de São Paulo vão ter operação 24 horas entre sábado e domingo. Fala, Nicole Domingos.
8: As linhas 1 azul, 2 verde, 3 vermelha e 15 prata do metrô vão estar em operação especial, ficando abertas 24 horas, entre a madrugada de sábado, dia 16, para o domingo, dia 17. As linhas vão funcionar sem interrupção, com embarque e desembarque disponíveis em todas as estações. A linha 17 Ouro segue fora da programação, já que está em operação transitória de segunda a sexta. As linhas 4 amarela e 5 lilás, controladas por uma empresa privada, não participam da iniciativa.
6: O metrô de São Paulo vai realizar no domingo, das 7 da manhã às 4 da tarde, uma operação para içamento de equipamentos e materiais utilizando guindastes na Avenida Paulista, nas proximidades do cruzamento com a Rua da Consolação. Por esse motivo, para a segurança de pedestres e motoristas, um trecho da Avenida Paulista será interditado pela CET no sentido Consolação, entre as ruas Bela Sintra e Rua da Consolação. Como alternativas, os veículos poderão seguir à direita, na Rua Bela Sintra, à esquerda, na Rua Antônio Carlos e Rua da Consolação. A CET vai orientar o trânsito na região. As atividades fazem parte das obras do novo túnel de conexão entre as estações Consolação, da linha 2 verde, e Paulista, da linha 4 amarela. Esse túnel vai melhorar o fluxo dos passageiros no local.
5: A linha 9, Esmeralda, vai ter alterações no trecho entre as estações Grajaú e Varginha neste fim de semana para obras de modernização. Fala Isha Moraes.
9: A Via Mobilidade, concessionária responsável pela operação da linha 9, Esmeralda, vai realizar manutenções programadas no trecho entre as estações Grajaú e Varginha. Haverá interrupção no funcionamento das paradas entre 3 horas da tarde deste sábado e até o fim da operação comercial de domingo. As estações Bruno Covas Mendes, Vila Natal e Varginha permanecerão fechadas para embarque e desembarque, enquanto a estação Grajaú permanecerá aberta apenas para embarque no sentido Osasco. Enquanto isso, o trecho entre as estações terá atendimento exclusivo por ônibus do Paese. Segundo a concessionária, as obras têm por objetivo aprimorar a infraestrutura ferroviária.
6: Vamos pro esporte. Yuri Alberto tá de malas prontas para deixar o Corinthians? É isso, Lucas Belotti?
10: Pelo menos, se for da vontade dele, sim, viu, Adriana? Porque ontem, depois da vitória contra o Barra pela Copa do Brasil, ele deixou muito claro que teve, inclusive, uma conversa com o presidente Osmar Stabile, solicitando que fosse aceita uma proposta, porque ele tem vontade de se mudar ao Velho Continente e respirar, nas palavras dele, novos ares. O Yuri tem contrato com o Corinthians até 2030, renovação assinada no fim da temporada passada, e agora o clube e o jogador já tem tudo certo, resta então um bom valor que seja oferecido ao Corinthians para assinatura dessa venda do Yuri Alberto. O Timão tem apenas 50% do passe dele, a outra metade pertence ao Zenit da Rússia, e desse 50% ainda deve 10% ao empresário do jogador. Portanto, o Corinthians está ali em uma situação, em uma sinuca de bico, né? Porque vai precisar aceitar um valor e no fim das contas ficar com apenas metade disso, enquanto o jogador agora tornou pública a vontade de deixar o clube.
5: Seguimos na atualização das notícias do esporte, falando agora do Santos com o Yuri Quiroga.
11: Na preparação para a última partida antes da convocação da seleção brasileira para a Copa do Mundo, o Santos tem mais duas baixas advindas da partida contra o Coritiba pela Copa do Brasil. Gabriel Menino, que tinha voltado de lesão, voltou a sentir dores musculares e não deve ir a campo contra o Coxa neste domingo. Mesma situação do volante João Schmidt, que foi substituído logo no início da partida pelo William Arão. Com perspectiva de Neymar em campo, Santos vai enfrentar o Coritiba no domingo às 11 da manhã, no estádio do Corinthians, na capital paulista.
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1: Gente, um dia antes da convocação da Seleção Brasileira para a Copa do Mundo, ou seja, no próximo domingo, Ancelotti vai assistir um jogo do Brasileirão. Tá com dúvida? Quem é que ele vai observar, Aline?
2: Claramente ele tá com dúvida, viu, Adriana? Atlético Paranaense e Flamengo é o jogo no domingo na Arena da Baixada, em Curitiba. Bom, Danilo do Flamengo já tá dentro, porque ele confirmou. O Alexandro tá praticamente dentro, então, na minha visão, quem pode ser? De repente, o Pedro ou alguém que ele nunca viu ainda. Saberemos na segunda.
3: Muito obrigado pelas informações, Aline. Bruno, muito Valeu. Obrigado aos nossos ouvintes pela companhia. Voltaremos na segunda-feira, na terça-feira. Beijos, tchau.
1: Beijo, obrigada demais. 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
3: Reinaldo Azevedo e a da Coisa na sequência. Tchau!
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3: 5 horas e 59 minutos, 5 e 59. 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

0: 8 no horário de Brasília. Começa agora para todo o Brasil mais uma edição de O É da Coisa. E se a coisa parece confusa, atrapalhada, vem para cá que a gente desconfunde, atrapalha. Milhões de pessoas acompanham o programa pela Band News FM, pelo Band News TV, mas você pode fazê-lo também pelas redes sociais, sempre Band News FM ou no aplicativo Band Play. Boa noite, Isabela.
1: Boa noite. Boa noite.
0: Olha quem está de volta, Lucas Bellotti.
2: Voltei. Muito Ninguém bem. Me chamou, mas sempre, eu voltei.
0: Sempre um prazer ter Lucas Bellotti aqui. E aí, dá nisso, né? A gente põe uma quase criança para comandar a rádio. Aí ele já vê aí um latino, bunda lelê e tal, que foi escolha do Lucas Isso. essa música, não foi escolha minha.
1: Nossa, você estou, né?
0: Mentira. Ô, meninos, é o seguinte, eu trouxe o Lucas para elevar um pouco a idade média do estúdio. Elevar a idade média do programa. Né? Se duvidar, acho que eu tenho mais do que a soma dos dois. Bom, mas enfim. Sempre é bom, juventude, beleza, sempre presente. Olha, eu escolhi o latino porque, primeiro, é uma homenagem, digamos assim, aos bolsonaristas, porque eles pertencem, digamos, à mesma enfermaria, né? Assim, o latino é uma referência estética desse pessoal, né? E eles são uma referência política para o latino, né? Então, nada... Não, não vou botar Chico Buarque, acho Chico comunista... E, bem... nós estamos em ritmo de bunda lelê, né? Aquela coisa animada, tal, sei o quê. Cada dia uma versão diferente, cada hora uma versão diferente. Você tem desdobramento, tem informação nova sobre o filme, que inclusive tem diálogos sensacionais. Tem coisas de primeiríssima qualidade. Mas tem coisa assim de fazer, sei lá... Tennessee Williams, Edward Albee, pessoas que têm diálogos maravilhosos. Shakespeare, então, ficaria humilhadíssimo diante de obra tão refinada. Né? Como quando... Bom, nós vamos ver. O problema ali... Vamos lá. Nós vamos falar, claro, tem coisa nova envolvendo o filme, o dinheiro. Dinheiro que até agora não se sabe se foi usado ou não na produção, porque ainda vale para mim, até que não venha a público a dona da tal da Go Up para dizer não, é de fato, tinha dinheiro do Vorkar. Por enquanto tá valendo o que ela falou, não tem. Tem o Mário Frias, que primeiro disse que não, depois disse, ah não, me equivoquei, eu me equivoquei um pouco, né? E o problema é que cada hora tem uma versão. Quem tem muitas versões, quem tem muitas verdades, não tem nenhuma. Vou repetir. Titio, financiar filme é crime? Não. Não é crime financiar filme. Ah, Vorkar, você quer financiar aí o filme e tal? Olha aqui, temos a grande obra do Jair Bolsonaro e tal. Não é crime. Se o dinheiro for usado, afinal, para financiar o filme. Agora, todas as mensagens trocadas em que o Vorkar aparece é de filme que se fala. E fica claro que não é metáfora, é filme. Agora, se o dinheiro é usado para... Por exemplo, não estou acusando, é hipótese mesmo. Já que a produtora está dizendo que não recebeu. Se é usado para fazer campanha, pré-campanha, caixa 2, aí é crime. Isso eu estou falando na esfera penal. Na esfera política, aí tem problema. Tem problema porque você tem diversas declarações de Flávio e outros dizendo não, a gente não tem nada a ver com a gente não tem nada de, rigorosamente nada a ver com essa história de Vorkar, de Banco Master, isso é coisa lá do PT. Só que não, né? Só que não. E agora aparece mais uma evidência de que Eduardo também mentiu. quando Eduardo falou que não tinha rigorosamente nada a ver com o financiamento do filme, que ele apenas emprestou o nome dele, que o dinheiro saiu do Banco Master, 61 milhões, foi para uma empresa que mandou para um fundo nos Estados Unidos. Este fundo já tem uma coisa estranhíssima, comandado oficialmente pelo advogado do Eduardo. E agora o que veio a público desmente a versão do Eduardo. Vamos lá. O que, que a gente tem?
1: Reportagem do Intercept Brasil evidencia que Eduardo Bolsonaro atua como produtor executivo de Dark Horse, o filme biográfico sobre Jair Bolsonaro. Ele responde pela gestão financeira do projeto, segundo um contrato assinado por ele e diálogos obtidos com exclusividade pelo site. Os registros desmentem afirmações do dito 03 em uma publicação no Instagram e no X nesta quinta. Mostram ainda que Eduardo omitiu sua conexão com a busca de dinheiro para financiar o filme.
0: Pois é, né? E aí a gente tem imagens aí do contrato que o Intercept conseguiu, né? Tem o Eduardo no Instagram, imagem do que ele publicou, dizendo, não, eu não tenho nada com isso, a gerência financeira da Estrovenga, não, ele não usou Estrovenga, não é minha. Eu apenas emprestei a minha imagem. Hã? Que é uma coisa que eu faço, Lucas, devo dizer, viu, Isa? Algumas marcas vieram atrás de mim, eu disse, sim, posso emprestar a minha imagem.
2: Né? Tá.
0: E sou regiamente pago por isso. Hã? Porque falaram, precisamos de um senhor sensual, idoso, e diz, ah, meu.
1: De muito bom gosto.
0: Por que não eu? É. Né? Então, também, convidado. Eduardo, apenas emprestei a minha imagem. Uhum. Então, isso não é verdade. O problema é assim, cada versão que aparece, daí a pouco já não vale mais. Qual é a encalacrada em que o Flávio está metido? Master? Não tenho nada com isso, nunca ouvi falar, não sei o que é. Hã? Que nem o Zeca Pagodinho na música do Caviar com o Zeca Baleiro. Não sei, nunca ouvi, não sei o que é. Não, eu não. Aí vai ver, não só sabia, como tinha uma baita intimidade, como é um contrato antigo, já mesmo, sem dúvida. De fato, quando se celebrou, aí diz assim, não, mas quando eu fiz esse contrato, o Banco Master estava anunciando com todo mundo. O Flávio voltou a lembrar hoje, anunciava na Globo, fazia seminário. Verdade. Eram os maiores anunciantes do país. Anunciou com um monte de gente. Só que quando ele faz a cobrança, aí não. Aí a coisa já era feia. Tanto é que ele reconhece isso na mensagem que ele mandou ao Daniel. Vorcaro, estamos passando por uma situação difícil. Ele está falando deles dois. Já sabia de tudo. E há o fato de que ninguém sabia de nada. Por isso que a extrema-direita está brava também com ele. Que eu já disse aqui, eles tratam política como um assunto familiar. Ah, um coronel lá, coronel Ramiro Bastos de Gabriela. Entendeu? Quem manda aqui em Ilhéus, eu, Itabuna, meu amigo, tá, e acabou. Tá tudo certo. E os outros têm que obedecer. Hã? Então, e aí tem o... Então vamos lá, sequência de desmoralização. Senador, e o filme do seu pai que o Master financiou e tal? O quê? Que é isso? De onde você tirou isso? Isso não aconteceu. Vem o áudio a público. Verdadeiro. Ah, então eu vou explicar. Ah, sabe o que é? É que eu, de fato, aconteceu um contrato entre privados. Foi ele ontem na Globo News, disse... Eu não contei para ninguém porque tinha contrato de confidencialidade. Se não eu queria saber do que é, eu teria de revelar a existência do filme. Cola. Não cola. Aí vem a história de que o tal fundo, o Ravengate, é, na verdade, comandado pelo advogado do Flávio, do Eduardo, que cuidou do processo de imigração dele. E gente dele, amigos dele, um tal de Calisto. Já fica complicado. Sim, mas eu não tenho nada com isso. Só emprestei a minha imagem como o Reinaldo Azevedo empresta a sua imagem para marcas internacionais. Ah, bom. Mas não. E não é. E atenção, o comprometimento dele com o troço é grande. Vamos lá, vai.
3: Um contrato de produção de novembro de 2023, assinado digitalmente pelo ex-deputado em 30 de janeiro de 2024, traz a empresa Go Up Entertainment, sediada nos Estados Unidos, como produtora, e Eduardo e o deputado federal Mário Frias, também do PL de São Paulo, à frente da produção executiva, função com poder para lidar diretamente com o controle de orçamento e também com a gestão financeira de um projeto audiovisual. O contrato que foi obtido pelo Intercept define que ele teria, junto com a GoUp e Frias, a responsabilidade por decisões sobre como os recursos seriam captados e também quais gastos seriam feitos. Ele não respondeu ao pedido da reportagem para se manifestar sobre o caso.
0: Não, mas gravou um vídeo agora há pouco. Daqui a pouquinho nós vamos colocar. Que ele nega o que está no contrato. Ele nega o que está no contrato. Está aí, tem... Quem acompanha pelas TVs, quem acompanha pelas redes sociais, você que está no rádio, saiba, tem uma imagem. Tá lá. Devidamente assinado. Aí, vocês se lembram que essa história tinha um intermediário, né? Tem um empresário, Thiago Miranda, intermediário. Aí tem mensagem do Thiago Miranda com o Vorcaro, que reproduz uma mensagem do próprio Eduardo, falando que é melhor botar o dinheiro diretamente nos Estados Unidos, que tudo fica mais fácil. A gente sabe a admiração que esse pessoal tem pelos Estados Unidos, né, que eles consideram ser a verdadeira democracia. Em rankings internacionais está abaixo do Brasil hoje, com razão. Vamos lá, vai, mais.
1: Há mais evidências sobre o papel central de Eduardo. Uma troca de mensagens entre o empresário Thiago Miranda, fundador e, à época, sócio do portal Léo Dias, e Daniel Vorcaro, datada de 21 de março de 2025, destaca o papel de articulador financeiro exercido por Eduardo. Miranda, que teve o papel de intermediário entre Vorcaro, a família Bolsonaro e o deputado Mário Frias, encaminha para o então banqueiro uma captura de tela de uma mensagem que Eduardo lhe enviou e diz: "Já estou fazendo o aditivo da troca da empresa e preciso de um direcionamento seu para seguir." Nessa mensagem, Eduardo sugere uma maneira de o dinheiro ser depositado diretamente nos Estados Unidos. Escreveu o filho 03 de Jair Bolsonaro. O ideal seria ver os recursos já nos Estados Unidos, que dos Estados Unidos para os Estados Unidos é tranquilo. Se a empresa brasileira enviar aos Estados Unidos não tiver aquele grande orçamento que mencionamos como exemplo, será problemático. Vai ser necessário fazer as remessas aos poucos e isto tardaria cerca de 6 meses, calculamos.
0: Tá aí. Veja, são contratos. Insisto, o diabo aí para a extrema-direita, o chato para os aliados, é que ninguém tinha a menor noção. Eu até brinquei ontem aqui, Lucas.
2: Oi.
0: Eu nem sei se o próprio Carlos sabia, né?
2: É.
0: Porque você sabe que eu fui, apesar dessa minha cara de coxinha, viu, Isa? Meio quatro olhos, gordinho, que eu gostava de estudar, mas eu fui meio zoeira, assim.
1: Ah, é? Você era da turma do fundão?
0: É, era meio zoeira.
2: Deu pra entender pelo latino.
0: É, exato. Meu ídolo. E tinha coisa assim que você não chama bobalhão pra fazer, não, porque senão ele conta, né, pros outros. Melhor não, né? E se a diretora pega na escola também, é o primeiro a dedar os outros, né? Verdade. Então, melhor não, né? Dedurar, né? Então. Eu nem sei se o Carlos sabia. E o Jair? Ah, o Jair sabia. Obviamente. Né? Porque eu tô falando do filme, certamente sabia, mas a forma de financiamento, como conseguir o dinheiro... Veja que a versão de ontem já não para em pé. É claro que isso vai gerando desgaste, gente. E aí tem mais. Os documentos também evidenciam que Eduardo atuou como... Aí é bacana. Financiador também do filme. Ele vai explicar daqui a pouco. Ele vai explicar.
3: Esse documento que você citou, Rei, está datado de fevereiro de 2024, mostra uma minuta de aditivo de contrato para a produção de Dark Horse, em que Eduardo Bolsonaro é qualificado como financiador do filme e autoriza o uso de recursos financeiros que ele investiu no projeto. Não há confirmação se o aditivo foi de fato assinado, no fim das contas. Embora ele diga não ser dono do filme, o contrato datado de novembro de 2023 e assinado digitalmente pelo próprio Eduardo em 30 de janeiro de 2024, designa explicitamente Eduardo e Frias como tendo poder de gestão e decisão sobre a produção juntamente na empresa Go Up. Essa minuta que o designa como financiador da operação também contradiz a fala dele de que teria apenas cedido direitos de imagem para a produção.
0: É, direito de imagem, Lucas, não é pra qualquer um, não. Precisa ser gato. Precisa ser um
3: nota 6, no mínimo.
0: É, pelo menos, né? Na 7 pra passar 7. Sem exame no meu tempo. É, o que que é? Não era assim. E às vezes tirar 3, 10, que aí já fechava no segundo, no terceiro bimestre.
3: Verdade.
0: Né? Que acontecia sempre com uma pessoa que eu conheço. Muito bem. Então, assim, aquele negócio, bom, eu mal sei o que está acontecendo, e aí o Flávio até ontem ele tentou explicar, não, é um advogado, porque aí você vai escolher alguém de confiança, né? Vai escolher um advogado do PT? Pô, mas só existem dois grupos de advogados no mundo, os que são ligados à família Bolsonaro e os que são ligados ao PT? Não faz o menor sentido, né? E aí, tá aqui, os documentos estão aí. Bom, Eduardo achou que era o caso de se manifestar e de explicar, e ele está explicando. Sim, vamos lá, vai, o que a gente tem aí?
1: O ex-deputado federal Eduardo Bolsonaro negou ter atuado como produtor executivo do filme sobre Jair Bolsonaro. O Eduardo disse que investiu $50 mil no filme e que posteriormente recebeu dinheiro de volta, mas que o recurso não passou pelo fundo que recebeu o dinheiro enviado por Vorcaro para financiar a produção. Em vídeo publicado nas redes sociais, ele disse o seguinte.
4: O Intercept está fazendo um vazamento seletivo, algo criminoso para tentar assassinar a reputação do Flávio Bolsonaro, porque ele lidera as pesquisas para presidente. Não tem nada de legal, nada de regular. Mas ainda assim, eles vão tentar emplacar as suas narrativas, se apegando a termos técnicos para tentar manipular você a imaginar que nós estamos mentindo. Com o dinheiro dos recursos da ação conservadora, eu peguei R$350 mil, transformei em cerca de $50 mil e mandei para os Estados Unidos. Por quê? Para garantir o contrato com um diretor de Hollywood, para que ele pudesse fazer o roteiro, começar a rascunhar. Nós iríamos perder o diretor de Hollywood quando surgiu a possibilidade de um grande investidor vir a nos ajudar a fazer o filme. A essa época, o meu contrato era com a produtora, que basicamente disse o seguinte: Eduardo, bota esse dinheiro aqui, como o risco está 100% seu, eu vou te garantir você ser diretor executivo do filme. Ou seja, quem fala que Eduardo Bolsonaro recebeu dinheiro de Daniel Vorcaro é mentiroso. Quem fala que Eduardo Bolsonaro recebeu dinheiro deste fundo que foi criado nos Estados Unidos está mentindo para você.
0: Bom, e quem fala que não recebeu dinheiro do fundo e está envolvido com a produção do filme, como a Go Up? Quem está mentindo para quem? A fala claramente é hesitante, um pouco assim, né? Toda temerosa, cheia de dedos, que vai que apareça outro documento. E de novo, bom, contasse, falasse. De fato, pode ser assim, bom, qual é o tipo penal em que esse pessoal incide? pelo financiamento do filme, veja, eu não tenho interesse nenhum em conduzir as pessoas para um caminho errado de análise, nada. Ao contrário. Eu quero que as pessoas tenham nesse programa uma referência segura, inclusive de análise jurídica. Então, se vocês me perguntarem, mas qual é o tipo penal que incide quem financia um filme, por mais abjeto, como tudo indica que ele seja? Nenhum. Ainda que o Banco Master depois tenha se envolvido na lambança que se envolveu e não sei o quê, se não houver evidência de que o dinheiro que financiou o filme, se foi para o filme, é criminoso, não tem crime. Como não tinha crime quando o Master patrocinava o programa. O problema não é esse. O problema para eles foi a forma como eles trataram o caso Master, inclusive com a atuação nas duas CPIs, tentando imputar aos outros, aos adversários, o vínculo com o Master, quando havia esse vínculo multimilionário. Então aí, digamos, é reputacional. E agora, tentar entender o caminho do dinheiro. Eu insisto, nas conversas em que o Volcar participa, é filme. Mas aí vai para o fundo, a parte da grana vai para o fundo, gerenciado pelo amigo dele. Aí você descobre que não é o amigo dele, que é ele mesmo. Um dia antes ele tinha dito que não, que ele apenas tinha emprestado a imagem. Aí as coisas se complicam, né? As coisas se complicam, inclusive junto aos aliados deles. Ele sabe que estourou uma bomba na candidatura dele. Se vai ter efeito eleitoral ou não, hoje tinha conversa que poderia ser no Datafolha, não sei se sai hoje, se não sai. Às vezes isso não acontece imediatamente, pode ser que não aconteça nada, eu não sei. Que as explicações tão frouxas, tão frouxas. Hã? Então, ô Flávio, por que é que você não contou? Ah, não podia contar, porque eu não ia falar que eu conheço o Forcado, porque senão eu ia saber como, que ia acabar revelando o filme. Que sentido faz isso? Além de nenhum. Né? E, evidentemente, existe o risco de que isso seja um dinheiro para financiar pré-campanha. E aí interessa a justiça eleitoral. Que está tudo enrolado, tá. O Mário Frias, o grande intelectual, o Mário Frias chegou a dizer que não tem dinheiro do Volcar, depois falou, não, foi uma diferença ali de análise, eu me equivoquei. Mário Frias, esse que diz, não tem dinheiro público aqui, então, e ele mandou emenda para lá. Também. Aproveitando, falar nisso, o Dino determinou, e daqui a pouco, o Flávio participou de um evento na PM, ele voltou a falar. E nós vamos trazer a fala dele aqui. O Dino determinou a apuração sobre emendas para filme. Vamos lá, o que a gente tem?
3: Vai. Decisão do ministro do STF tomada nesta sexta-feira para a abertura de uma apuração preliminar sobre emendas parlamentares enviadas por bolsonaristas para uma empresa ligada à produtora do filme Dark Horse. O magistrado já havia determinado, inclusive, que os deputados Mário Frias, Biaquices e Marcos Polon prestassem informações sobre esses repasses. Agora, ele vai analisar os dados e verificar se há algum descumprimento da decisão do STF que determinou a transferência e a rastreabilidade dessas emendas. Os três parlamentares já citados destinaram ao todo R$2.600.000 em emendas PIX em 2024 à ONG Instituto Conhecer o Brasil, que é presidida por Karina Gama, ela que é sócia da produtora que fez o filme sobre Jair Bolsonaro.
0: Quer dizer, R$2.600.000. E a abertura da apuração é uma resposta, né, a uma ação da deputada Tabata Amaral do PSB. Ela apresentou ao STF a contestação sobre os repasses feitos, né? Na verdade, ela que informações, seus repasses feitos pelos aliados do ex-presidente Jair Bolsonaro. Né? Para o filme. Né? Que mais que a gente tem aí sobre o Dino? Vai lá.
1: Dino indicou que para a organização do processo sobre as emendas era melhor que os questionamentos sobre as verbas dos deputados bolsonaristas fossem analisados em um procedimento específico. O ministro destacou a necessidade de assegurar o cumprimento de decisão do STF que fixa parâmetros para a transparência e rastreabilidade de emendas. Em março, o magistrado intimou os deputados...
0: Isabela, só um minutinho. Que fique claro, o Dino não criou um parâmetro, ele não criou um critério só para essas emendas. Ah, vou pegar aqui, vou selecionar as emendas do bolsonarismo. Não, isso está valendo para todos. E aí ele disse, aplique-se a esse caso também. E parece que as emendas não atendem exatamente ao interesse público. Vamos seguir, vai.
1: Em março, o magistrado intimou os deputados para que se manifestassem sobre as alegações de Tabata Amaral. O oficial de justiça designado para intimar Mário Frias não conseguiu localizar o parlamentar. Jabia Kicis e Marcos Polon enviaram manifestações ao STF. Em abril, o deputado afirmou que mandou emenda para um filme que não saiu do papel. Diante disso, solicitou o cancelamento do empenho dos recursos. Em nota divulgada nesta sexta, Bia Kicis disse que não destinou recursos para a produção de um filme sobre o ex-presidente Jair Bolsonaro. Ela também declara que a emenda que destinou, no valor de R$150 mil, tem caráter complementar em um projeto cultural sobre a história nacional.
0: O que eu acho interessante é que toda essa gente chuta o traseiro da Lei Rouanet. Lei Rouanet, que satisfeita... A Lei Rouanet tem critérios públicos. Tem uma comissão que avalia. Agora, pegar emenda de orçamento para financiar filme de colega, de amigo? O Flávio participou de um evento. Estou falando que eles estão se complicando. Mas aí também... O meu querido Lucas, oi. Minha querida Isa,
1: oi.
0: Não serei eu conselheiro coach de bolsonarista.
1: Ah, não, né?
2: Não precisa.
0: Não precisa. Não precisa, aliás, eu prefiro que eles não acreditem nas minhas análises.
2: Melhor, né?
0: Desconfia de tudo. Fala, mas sim. Se o Renato falou, vamos fazer o contrário. Não. Porque eu... Tem uma parte de torcida, às vezes, mas quando é, eu falo. Eu falo. Eu não escondo em ninguém que eu espero que essa gente perca a eleição. Agora, quanto a fazer coisa errada ou coisa certa, eu faço análise. Olha o que eu estou antevendo. E eles sabem disso. Assim como o Eduardo, por exemplo, sabe que em 7 de julho, quando todo mundo achava que o candidato ia ser Tarcísio, em 7 de julho do ano passado, eu disse, o Eduardo vai ganhar essa, não vai ser o Tarcísio. Está escrito. Né? Ele sabe que antes de tudo eu disse assim, para Eduardo perder a eleição não é necessariamente uma derrota. Pouco depois, em julho eu escrevi, em novembro eu dei uma entrevista dizendo que ele também via vitória na derrota. Não, eu faço análise. Que eles estão encalacrados, eles sabem. Eles sabem. Quando você tem que ver a público para dizer que continua candidato, é porque você está vendo a candidatura subir no telhado. Não é? Isso daí é que nem os técnicos lá das coberturas que o Lucas faz habitualmente. Técnico fulano diz que está prestigiado. Costuma ser a antessala da demissão.
2: Cai no dia seguinte.
0: Cai no dia seguinte.
2: É.
0: Então, quando você precisa falar, não, continua o candidato. E o Flávio, eu gosto disso. Eu gosto quando o cara é defensor da democracia. Só que eu tenho memória, né, Flávio? Vou ter que lembrar umas coisas aí. Vamos lá, vai.
3: O senador Flávio Bolsonaro, candidato do PL à presidência, participou nesta sexta-feira de um evento no quartel-general da Polícia Militar, que fica no centro do Rio de Janeiro. Tudo isso para a entrega de 342 capacetes balísticos, 904 fuzis e 4 viaturas. Esses equipamentos foram adquiridos por meio da emenda parlamentar, que é inclusive de autoria do senador. Claro, tá? Ele teve que falar sobre o tsunami que colheu a sua candidatura com a divulgação do áudio, em que pede Daniel Vorcaro para transferir parcelas atrasadas para o financiamento do filme sobre a vida de seu pai. Ele voltou a exaltar o ex-presidente, insistiu que se trata de um financiamento privado e afirmou que ele e seus aliados são os verdadeiros defensores da democracia. Depois, é claro, atacou também diretamente o STF. Vamos ouvir.
5: O Brasil ainda vai reconhecer a grande injustiça que ele sofreu, a perseguição que ele sofreu, que nós somos os verdadeiros defensores da democracia. Então ele merece isso.
6: Não sei sim ou por quê.
5: Porque foram feitos investimentos privados, cara, mais uma vez.
6: Como é que
5: você comprou um carro, você tem que falar pra todo mundo? Você investiu em alguma coisa, num rendimento no seu banco, você tem que falar pra todo mundo.
7: Mais uma vez, o filme foi feito com investimento privado, foi criado um fundo nos Estados Unidos que é exclusivo para esse fim. Todo o recurso foi usado na produção deste filme. Vocês veem como é que está o Brasil hoje, né? Todo mundo... A gente não está na democracia normal, né? As coisas acontecem, em especial aqui no Rio de Janeiro, com interferências de outros poderes, em ações que não têm cabimento, que produzam os resultados que têm produzido. A segurança pública aqui no Rio foi muito afetada por uma ADPF do Supremo Tribunal Federal, atrapalhando o trabalho das nossas polícias, fortalecendo os marginais. E a gente está aqui é para continuar lutando pelo nosso Estado, fazendo o melhor pela nossa segurança pública.
0: Aí ele está misturando as coisas, porque teve uma ação contra o Cláudio Castro, contra o tal do Ricardo Magro, no âmbito da ADPF, aquela ADPF sobre segurança pública no Rio de Janeiro. Eles dizem, a ADPF que trouxe bandido para cá, tudo mentira. E olha que essa DPF é do Fachin. Para eu falar uma coisa boa do Fachin é porque, de fato, eu estou sendo justo, né? Se é que vocês me entendem. Está misturando tudo. Agora, eu gostei do Somos os Verdadeiros Defensores da Democracia. Eu peço que vocês lembrem os atos do 8 de janeiro, por exemplo. Os Verdadeiros Defensores da Democracia. Eu peço que vocês se lembrem, Bolsonaro, numa reunião... em julho de 2020, 5 de julho de 2020, dizendo que era... Que
3: 22.
0: 20, oi?
3: 22.
0: A reunião, 22 de julho?
3: Isso.
0: A reunião que ele fala que vai virar mesa... 5
3: de julho de 2022.
0: Ah, 5 de julho de 2022.
3: É muito
0: mesmo.
3: Número.
0: Vai virar a mesa. Né? Quer dizer, quem fala é o general Heleno, ele concorda. E disse, tem que fazer já, antes que corra sangue. Evitar a eleição, verdadeiros defensores da democracia. Bolsonaro recebendo gente depois do resultado da eleição, no Jardim da Alvorada, ali nos Jardins do Palácio da Alvorada. Olha aqui, tal, esperem, algo vai acontecer. O Bolsonaro das minutas golpistas. Hã? Verdadeiro defensor da democracia. E o próprio Flávio. Que não retirou ainda, eu vou insistir, enquanto ele não retirar, eu vou botar esse vídeo no ar. O verdadeiro defensor da democracia, no dia 14 de junho do ano passado, deu uma entrevista à Folha, e indagado, se o Supremo considerar inconstitucional anistia ou indulto, fala verdadeiro defensor da democracia, o que, que vai acontecer mesmo, hein?
8: É uma hipótese muito ruim, porque a gente está falando de possibilidade de força, de uso da força. A gente está falando de possibilidade de interferência direta entre os poderes. É tudo que ninguém quer. E eu não estou falando aqui, pelo amor de Deus, não estou fazendo tom de ameaça, eu estou fazendo uma análise de cenário, que é algo real que pode acontecer ou não pode. Então, o Bolsonaro apoia alguém, esse candidato se elege, dá um indulto ou faz a composição aqui com o Congresso Nacional para aprovar uma anistia, 2, 3 meses isso está concretizado, aí vem o Supremo falando inconstitucional, volta todo mundo para cadeia. Não dá. Isso não dá. Certamente o candidato que o presidente Bolsonaro vai apoiar vai ter que ter esse compromisso, sim.
0: Verdadeiro defensor da democracia. Aliás, Lucas, brilhante repórter de esportes, que é um verdadeiro defensor do esporte, o Lucas, faz o seguinte. Ele é um zagueirão brabo, grande, forte. Um Júnior Baiano ao quadrado, dos velhos tempos, você nem deve saber quem é. Mas
3: não vi jogar, mas conheço.
0: era, digamos, rústico.
3: Bruto.
0: Né? Assim, forte. É. Né? Aí esse zagueiro, bem fortão, aí entra lá um moleque, craque, rápido. Tá, tá, tchan, tchan, tchan. Aí ele chega assim pro moleque e diz: se você fizer alguma coisa, eu quebro a sua perna. bem no ouvido, tá? Agora, pelo amor de Deus, não vá pensar que ele é violento, hein? Não. Não. Só tá falando o que pensa. Não é? Um verdadeiro defensor, né? Do savoir-faire. Do fair play. Savoir-faire não, do fair play. Eu quebro a sua perna, hein, moleque? Supremo, eu vou pras armas, hein? Mas pelo amor de Deus, hein? Não vá pensar que é ameaça. Tá ficando difícil, né? Tá ficando difícil. E aí, claro, ele foi indagado sobre contrato, dinheiro, não sei o quê. E ele continua a misturar as coisas. Ele continua a misturar as coisas. Do que é que eu tô falando? Vai.
1: Reinaldo, na declaração à imprensa, Flávio Bolsonaro disse que não tem que justificar nada a ninguém. Ele estava acompanhado do presidente da Alerj, Douglas Ruas, pré-candidato do PL ao governo do estado. O senador voltou a falar que não tem nada de errado e disse que o investimento era privado em uma obra privada.
7: Quando tiver o contrato do Banco Master com a Globo, de 660 milhões que foram investidos no programa do Luciano Huck no domingo, eu posso
6: foi
7: falar
6: transferido
7: também do filme,
6: pelo
7: né?
6: banco. Eu quero saber por que não foi o banco que transferiu.
7: Ué, mas eu tô falando quem foi que veio aqui. Desde o primeiro momento, eu tô falando com quem eu conversei, o investidor com quem eu conversei, foi com ele. Agora, qual foi a empresa que ele usou para fazer, eu de fato não sei. Não tem absolutamente nada de errado, não tem que justificar nada para ninguém. Foi uma época lá atrás que eu busquei um investidor, né? Quando o Vorcaro era a pessoa que circulava por todas as rodas, patrocinava eventos de várias emissoras de televisão, circulava dentro de autoridades, uma pessoa que era até cortejada em todo o Brasil. Foi nessa época que ele topou fazer um investimento privado num filme privado, gente. Então, assim, não tem absolutamente nada além disso.
0: Não, patrocinar coisa não é nada, nem filme. Anunciar também não é crime. Nem patrocinar filme é crime. Mas quem diz que é? O problema não é esse. O problema foi toda uma linha de atuação que vocês decidiram ter em relação a esse caso. Como se fossem as pessoas mais éticas do mundo, mais independentes, livres desse negócio, E agora, as lambanças em relação ao contrato. Nada para em pé, Flávio. Eu até, veja só, hein? Deixa eu dizer, ô Lucas, às vezes eu pago o preço por fazer análise assim, bem fria mesmo, tá. Viu, Isa? Eu até não gostaria que você se desgastasse tão depressa, porque eu prefiro que você fique candidato. Se é que você me entende. Mas é que eu... Tá difícil, né? Tá difícil. Você cresceu muito rapidamente, o aluvião bolsonarista, achei que fosse crescer, também anteve isso. Né? Também anteve isso. Achei que fosse crescer. Mas a gente vê que você não aguenta o bater das águas do terreno contra as pedras. O que, que é, Reinaldo? É um poema do Horácio. Você não aguenta, a água bate na pedra, você... A pedra não resiste, não é pedra. E aí, nós temos aí o Flávio, que já está mudando a versão e admite que pode haver vídeo enviado ao Vorcaro. É isso que eu estou falando. Cada hora, a cada enxadada, uma minhoca. Né? O que, que é aí? Vocês têm aí R2?
3: Sim, o Flávio mudou a versão, como você disse, passou a admitir agora a possibilidade de surgirem novos registros de contato entre ele e Daniel Vorcaro. Flávio afirmou a aliados integrantes da pré-campanha presidencial que o episódio todo envolvendo o filme Dark Horse teria sido o único contato relevante com Vorcaro, mas reconheceu em entrevista à CNN que podem existir outros registros dessa interação com o banqueiro. Um trecho do que ele disse... Pode vazar novas conversas, pode vazar um videozinho mostrando o estúdio que eu posso ter enviado, algum encontro que eu possa ter tido com ele. Foi tudo exclusivamente para tratar somente do filme. Então não tem nada a esconder, então não vai ter surpresinha. Flávio também relativizou a versão anterior de que teria mantido contato ou tido contato limitado com o dono do Banco Master. Quando foi questionado sobre quantas vezes ele se encontrou com o Vorcaro, ele respondeu o seguinte: não sei precisar quantas vezes, mas poucas vezes.
0: Do nunca encontrei a poucas vezes, do nunca falei a poucas vezes, do não tenho contato a um contato multimilionário, e assim vai indo. Né? É claro que a situação dele está se tornando bastante difícil. Vai ter que arrastar essa questão, né? Candidatura fora, né? E aí, eu quero pegar um gancho aqui, porque a extrema-direita está fazendo muito barulho com esse negócio. Deixa eu dizer uma coisa. Eu nunca fui, não sou fã de vazamento de investigação sigilosa. Nunca ninguém me viu defendendo vazamento. Pode procurar, não tem. Não defendo vazamento. Ao contrário até, eu defendo que agentes públicos que vazem investigações sigilosas, informações sigilosas, que haja investigação e punição. Agora, todo esse caso Vorcar, todo esse caso Master, ele não foi feito, todo ele, de vazamentos? Hein? Não foi ele todo feito de vazamentos? Selecionados? É que a seleção tinha um alvo, agora a seleção pode ter outro. Alguém viu a direita a reclamar de vazamentos? Hein? Quando vazamentos atingiram ministros do Supremo, não sei o quê, alguém viu a direita falar, não, que coisa feia, vazamento? Ou, ao contrário, foram pedir cabeça de ministro? Quer dizer, vazamento passa a ser um problema quando atinge meu inimigo. Ou melhor, quando atinge meu amigo. Quando atinge meu inimigo, ah não, aí o vazamento, na verdade, é glorioso, porque estamos defendendo... Não, eu insisto, eu não defendo vazamento. Ah, não fosse vazamento, não íamos saber. Não, acho que acabaríamos sabendo. Agora, vazou nesse caso como vazou em um monte de outros. E tem uma

0: Porque o governo era responsável também pelo vazamento contra o Alexandre, contra o Toffoli, os outros vazamentos. Por esse vazamento, o governo é responsável. Pelos outros vazamentos, os responsáveis eram quais pessoas? Essa é uma linha de argumentação. Essa é a linha de argumentação de quem, no fim das contas, está perdidão. Está perdidão. Hã? Porque o Flávio, quando precisou, tal, a imprensa está sendo ameaçada, estão ameaçando a imprensa, olha que horror, fazendo um trabalho brilhante. Quer dizer, quando pega o ministro que eu detesto, pega, não pega, mas o vazamento atinge a reputação do ministro, foi vazado com esse propósito, tudo certo. Defesa da democracia. O Toffoli deixou de ser relator do caso por causa de um vazamento. Embora ele não tivesse negado nenhum pedido da Procuradoria, nenhum pedido da PF. É bom deixar claro. Mas ele teve de deixar. Se declara suspeito até hoje, não vota mais no caso. Não foi vazamento? Por um acaso alguém reclamou? Outro dia veio até uma coluna meio assim, dizendo, olha, tal, de pessoas que notoriamente defendem vazamentos. Mas quando é vazamento contra a minha tese, aí é vazamento ruim. Eu, e assim como jamais defendi censura nos outros casos, ou alguém me viu defender, ah, não podia ter noticiado o negócio. Não. Nunca. Nunca. Eu tenho uma máxima. Chegou na imprensa, publica. Agora, é vazamento ilegal? É. Como foi que o Intercept... Não vou investigar o Intercept para saber como... A imprensa não tem que ser investigada para saber como o vazamento chegou. Consta que o Mendonça reuniu, André Mendonça... Reuniu gente da PF para falar sobre vazamentos que são inconvenientes, mas esses são inconvenientes e outros todos não eram? Eu vi ministros até do Supremo fazendo discursinho para atingir adversários do Supremo e em nenhum momento reclamando de vazamento. E eu tenho minhas posições sobre isso. Eu sou contra o vazamento, agora o vazamento está aí. E eles estão mentindo, e eles estavam mentindo. Eu sou contra a delação premiada. Eu não gosto do estatuto da delação premiada. Eu acho que quando você faz delação premiada, você dá a criminosa a chance de acertar contas. Políticas, inclusive. Não gosto, agora existe. Não vou dar morro em ponto de faca. Ah, não, para. Eu lido com a realidade. Eu lido com a realidade. Hã? Ao chegar ao QG, eu tô indo para 8, tá, moçada? Ao chegar ao QG da polícia, o Flávio enfrentou alguns protestos ali. Tinha gente com cartaz. Tem um prédio em frente onde ele tava. Aí começou a vazar coisa do prédio. Que aí é ruim, né? Vai, vamos lá.
1: Flávio Bolsonaro foi alvo de vaias e protestos ao visitar hoje o quartel-general da Polícia Militar do Rio. Manifestantes presentes no local gritaram frases como pega ladrão e bandido enquanto exibiam cartazes contra o senador. Vamos conferir.
2: Devolve o dinheiro da presidência!
3: Família Bolsonaro no banco mestre!
2: Família Bolsonaro bandida!
4: Nunca trabalhou na vida!
0: Aí, enfim, outros já enfrentaram isso, adversários dele, inclusive, quando acontecia, eles próprios se encarregavam de xingar, né? Aí, ele também disse hoje que o pai dele jamais esteve com o Vorcaro. Não, eles nunca...

0: encontrar. Eu espero que também essa versão não caia, né? Eu estive com ele na parte da tarde, falando com o pai, né? Falei com ele, expliquei que a imprensa tinha noticiado isso. Ele falou para eu ficar tranquilo e falar a verdade. E estou fazendo isso. Insisto que não tenho nada de errado. A gente vê que tem tido cada hora uma verdade diferente. Isso também é fato, né? E aí, já tem gente sonhando com uma nova chapa. Eu acho difícil. Na verdade, eu acho... A menos que assim, a candidatura derreta de uma tal maneira, né? Agora, qualquer que seja, mesmo que o Flávio viesse a ser substituído, né? Acho que por Michele não seria. Mas vai, venta. Teria de ser alguém que aceitasse o papel de boneco de mamulengo de Eduardo e dos Bolsonaro. Tem alguém que aceita esse papel? Porque aí vem com um passivo junto, né? Mas vamos lá, aqui a gente tem a 10.
1: Reinaldo, em meio a essa crise toda que você falou envolvendo Flávio Bolsonaro, algumas alas do Centrão e também do mercado financeiro falam da possibilidade de uma nova candidatura encabeçada pela senadora Tereza Cristina em composição que teria também a ex-primeira-dama Michele Bolsonaro como vice. A informação é do Metrópolis, que afirma ainda que lideranças partidárias já procuraram Ciro Nogueira, presidente nacional do PP, para propor essa ideia. A notícia dessa chapa alternativa gerou uma reação de Michele, que comentou sobre o tema no perfil do portal no Instagram. De forma enigmática, ela postou a onomatopeia ai, ai, ai, seguida de um emoji derretendo. Irmão da ex-primeira-dama, o suplente do deputado distrital. O distrital Eduardo Torres também comentou com ironia, utilizando mais emojis, dessa vez gargalhando na mesma postagem.
0: O derretendo...
1: Você nunca usou esse?
0: Não, sim, não, sim. Não, não, eu não, mas de qualquer modo, é, derretendo, ela publicar um troço derretendo é ruim pro Flávio, né? Ah,
1: será que
0: quem tá derretendo? Quem tá derretendo? Estranho, né, gente? Ih, tá derretendo? Né? Depois preciso ver o derretendo, que é o bonequinho assim,
2: é. Ele vai se desfazendo. Carlos Costa já mandou aí no nosso grupo o bonequinho.
0: Deixa eu ver, o Carlos Costa?
2: Carlos Costa.
0: Carlos Costa? Carlos Costa? Cadê o Carlos Costa? Cadê? Ah, se derretendo aí... Não.
2: Desfazendo, não. Né? Dando água.
0: Tá no grupo? No...
2: Tá no quinteto. No quinteto.
0: Ah, esse se derretendo é se derretendo de amor, né? Não, eu tinha entendido outra coisa. Não, gente, eu tinha entendido que era derretendo assim. Não, mas aqui é derretendo de amor, né? Tá assim, ó. Ela tá fazendo love para aqueles que a colocam como uma potencial candidata, né? Olha, isso deixa os enteados dela numa felicidade, Lucas Belotti, que você não sabe. Fica com a gente, tem muita coisa.
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1: Muito bem, olha aqui, a turma do PL está incomodada com a administração da crise, tá? Com a equipe de comunicação do Flávio Bolsonaro, que está sendo comandada, coordenada pelo Marcelo Lopes. Estão achando que eles não estão sabendo responder. E eu acho que não estão, porque a avaliação aqui, sou especialista nisso, mas esse negócio de estar indo entre partir para o ataque... Então vou sair chutando canela, que é para ver se as pessoas se assustam. Bom, chuta canela numa situação como essa, não parece ser uma ideia muito boa. Tá entre chutar canela, tentar dizer não, é tudo normal, é isso mesmo, tá? E colocar para circular versões que depois não se sustentam. Também no Centrão. O Centrão e agora? Já tinha tido uma indisposição com o Flávio Grande quando ele entregou o Ciro Nogueira para as cobras. Porque o Ciro Nogueira também caiu em desgraça. E o Flávio é grave. Olha, o Lucas, muito grave. Investiga aí e acharam, opa, peraí. Não é assim. E eu insisto, o que está incomodando é que estão perguntando, mas escuta, essa família faz essas coisas desse jeito e a gente que tem que justificar? Ninguém sabia de nada? Agora se descobre que o Eduardo cuidava da grana toda? E aí começa a especulação, e será que ele cai fora, deixa esse candidato caiado, o caiado, oh, olha, o caiado deu aquele abraço. Né, aquele abraço, assim, dizendo, olha, fique firme, Flávio, não, torcendo para cair, para ver se o troço cai no colo dele, né? Vamos para 12 aí, meninos? Não, para 13. O Tarcísio, aí sim, o Tarcísio foi pego de surpresa, e a gente encerra esse bloco a 12. O Tarcísio foi pego de surpresa. E também não está gostando da gestão da crise. Vai.
2: Foi pego de surpresa pelos diálogos entre Flávio Vorkari. Segundo o Globo, o governador questionou a gestão de crise da pré-campanha presidencial do senador. De acordo com o jornal, a situação gerou quebra de confiança entre Flávio e Tarcísio porque o governador não teria sido informado previamente que o parlamentar atuou junto a Vorkari pelo financiamento do filme sobre Jair Bolsonaro. Para Tarcísio, essa atribuição era exclusivamente do deputado federal Mário Frias. O governador ainda teria criticado nos bastidores a falta de preparo para responder sobre o caso. Flávio demonstrou constrangimento público e deu versões contraditórias desde quarta, como a gente está trazendo aqui no É da Coisa, quando as conversas entre o senador e o dono do Master foram publicadas pelo Intercept Brasil.
1: Até o Tarcísio está achando, né? Que está tudo meio bambo. E eu insisto, essa surpresa, isso é real, essa surpresa do Tarcísio é real, mas não é real só pro Tarcísio. O Lucas, até o Valdemar falou, mas escuta um negócio dessa envergadura e eu não sei. Como? Ó, oh, Isa, vocês fazem um negócio de 134 pau e eu não sou
2: fica de
1: comunicado?
2: Fora? Aí não dá, né?
1: Aí não dá. Negócio em que eu não tô não vale. A Economist acha que o troço é bombástico. 14, vai.
3: Vamos lá, Reinaldo. A revista, que é um dos principais veículos do mundo especializados na cobertura econômica, publicou uma reportagem afirmando que a revelação dos diálogos entre Flávio Bolsonaro e Daniel Vorkari pode sim ameaçar a candidatura do senador à presidência da República. Vamos a um trecho desse texto que foi publicado ainda ontem. Partidos de direita imediatamente começaram a falar sobre a possibilidade de lançar um candidato alternativo. Nas casas de apostas, onde Flávio era o favorito para vencer a presidência, acabou despencando para segundo lugar, perdendo por 10 pontos percentuais.
1: E o Lula participou, o Lula participou de uma visita ao Hospital do Câncer de Barretos, e aí tirou uma casquinha, né? Também esperava o quê?
2: Perdi.
1: Põe o vídeo aí direto.
4: Nós temos que falar com o coração, porque nós somos 80% emoção e apenas 20% razão. E esse país precisa voltar a ser humano. É preciso extirpar o ódio. É aqui, nesse hospital aqui, não.

0: usavam drogas demais. Até a senadora e ex-ministra Damares Alves foi retratada. Ela é interpretada pela personagem Dolores, uma mulher mística, branca, mas com dreads nos cabelos, visual meio xamânico, segundo os integrantes da própria produção. A personagem dá a Bolsonaro pílulas mágicas para ajudá-lo na recuperação e, na sequência, desaparece do hospital como um fantasma ali. Tudo isso de acordo com o roteiro, tá? Não tô inventando, não.
1: Mas agora, Lucas e Isa, você se prepare. Tá em inglês aí, tá na tela. Uma personagem chamada Hugo pergunta para Bolsonaro: você tem um discurso? Ele para, reage como quem foi insultado, tá? Estão preparados?
2: Pode mandar.
1: Eu não preciso de um, Hugo. Eu falo do coração, do fundo do coração, da minha alma e das minhas bolas.
0: Epa!
2: Eita! Embroxado. Ah,
1: não, eu não sei, as do Lucas, as minhas não falam.
0: Não, só falaram, pelo menos.
1: Aliás, gente, se vocês forem pedir sorvete nos Estados Unidos, não peçam two balls, tá? Vocês peçam two scoops.
2: Copa do Mundo chegando, né? Melhor avisar.
1: É, o rapaz pode ficar, falar o quê?
0: Se pedir três é pior, né? Porque duas ele ainda vai
1: ter. É, três, é. Agora fala, bora, três, pô. É o que é. É a barbárie. Barbárie tentando voltar ao poder. Tem dinheiro pra isso. É. Aquele que é o homem que eles dizem que salvou o Brasil, sei lá do quê, né? É. E teve estreia. Não, eu quero dizer que quando eu falo aqui, eu falo do fundo do meu cérebro, em primeiro lugar, da minha alma, não, do meu coração sempre, porque eu sou terno, da minha alma não, porque alma é um problema com Deus, né, Lucas?
0: É. Outra coisa.
1: Eu tinha um professor genial na USP, eu falei do Boys, que até a consciência, ele dizia assim, quando alguém dizia, o que será que fulano tentou dizer? Ele disse, eu analiso um texto pelo que o cara diz. Né? Não que, o que ele tentou dizer, ele diz, no fundo das consciências a Deus pertence. Eu não vou perguntar para Deus o que ele tentou dizer. Eu tenho aqui o texto do que ele disse. Né? E aí teve um documentário com o Bolsonaro, mas não mobilizou muita gente, não. O povo falou, é melhor ficar longe desse negócio de filme no momento. Ah, vai.
2: Melhor ver o filme do Pelé, né? O documentário A Colisão dos Destinos sobre a Vida e Trajetória de Jair Bolsonaro estreou ontem à noite, o longa de 70 minutos. É o primeiro dirigido por Doriel Francisco, da produtora Dori Filmes, e conta com produção do ex-secretário de Cultura, Mário Frias. O roteiro é assinado por...
1: Continuo.
2: O roteiro é assinado por Doriel Francisco e William Alves nos créditos. Consta que o argumento é de Eduardo Bolsonaro e de Frias. De acordo com o site oficial da produção, A Colisão dos Destinos foi lançado no Distrito Federal e em estados de todas as regiões do país, incluindo potências eleitorais para o bolsonarismo como São Paulo, Minas Gerais e Rio Grande do Sul, além de estados do Nordeste, como Bahia, Pernambuco e Ceará. O filme teve pré-estreia para convidados em Brasília, São Paulo, Recife, Curitiba e Fortaleza. O Portal G1 foi a uma sessão de estreia em Budas Artes, em São Paulo, a mais próxima da capital, que contava com apenas 7 pessoas. Uma hora antes das sessões, outras salas no interior paulista tinham em média 5 a 6 ingressos vendidos, segundo o site do Grupo Cine.
1: Mas vai ser um sucesso, mas vai faturar tanto, vai ser um espetáculo. Né? Que afinal de contas a gente tem que ver um homem que fala do fundo da sua alma, Lucas. É isso.
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1: Olha aqui, uma notícia que não é, não é legal, obviamente, dada, odeio dar esse tipo de notícia, vou dar para poder dar os meus votos também. Vamos lá, vai.
2: Reinaldo, ex-ministro da Casa Civil, ex-deputado federal José Dirceu, foi internado no Hospital Sírio-Libanês em São Paulo para exames que apontaram o diagnóstico de um linfoma, um câncer no sistema linfático. De acordo com um boletim médico divulgado pelo hospital ainda hoje, Dirceu se encontra em boas condições clínicas, mas permanecerá internado para iniciar o tratamento para a doença. O petista ficará sob os cuidados dos médicos Raul Kutait, Roberto Calil e Celso Arraes. No final de março, o ex-ministro comemorou 80 anos em um restaurante do Lago Sul de Brasília, ocasião em que convocou o PT para ir às urnas eleger o presidente Lula. Ministros do governo Lula e parlamentares de vários partidos, da esquerda, da direita e do centrão, participaram desse evento, no qual um jingle de campanha foi apresentado. Dirceu é pré-candidato a deputado federal para outubro desse ano.
1: Uma das grandes burrices que setores da extrema-direita cometem sobre José Dirceu é considerá-lo um radical, ou não sei o que, não sei o que lá. O Dirceu tem um excelente trânsito junto ao empresariado, tem um excelente trânsito junto a setores conservadores, agora tem suas convicções e é um dos melhores analistas políticos que eu conheço. Poucas pessoas conseguem juntar coisas tão aparentemente distintas e descoladas, com uma grande capacidade do que eu chamo de pensamento lateral. O pensamento lateral é aquele que é capaz de olhar para onde muita gente não olha, e muitas vezes essa lateralidade ela é central. Ela só não é central na análise dominante, mas ela acaba sendo central. Ele é um grande analista político, uma figura agradabilíssima no trato, e aqui vão os meus votos de restabelecimento, tomara que tudo saia pelo melhor. Eu desejo isso para todo mundo, eu não sou aquele que, eu não gosto do cara, tomara que nada, tomara que todo mundo fique bem, inclusive quem eu detesto. No caso, eu gosto muito do ministro, a gente se dá muito bem, e eu espero que ele fique bom. É isso aí, força José Dirceu.
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4: O corredor norte-sul sentido marginal do Tietê tem 5 quilômetros congestionados, desde o viaduto 11 de junho até o Beneficência Portuguesa. Meia hora o tempo de trajeto. Vá pela Avenida Jabaquara até a Sena Madureira. Na sequência, Vergueiro, com pontos de parada entre as estações Vila Mariana e Ana Rosa. 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
1: Muito bem, estamos de volta e sempre falando, Lucas, Isa, do fundo do meu cérebro.
6: E de onde mais, hein?
1: Meu coração, da alma, não.
6: Então, tá bom.
1: É o seguinte, a PF deve abrir inquérito sobre o pedido de dinheiro de Flávio para Vorcaro, né? Segundo o Jornal Valor, a Polícia Federal deve abrir um inquérito para investigar. Não tem saída a não ser investigar. Agora, dadas as circunstâncias. Insisto, pode abrir, chegar à conclusão de que não aconteceu nada, porque, a rigor, não financiar filme não é tipo penal. Agora, usar o dinheiro de financiamento, que os Vorcaro achavam que... O Vorcaro achou que está financiando. Para eventualmente fazer pré-campanha, para fazer... Aí, pode ser caixa 2. Enfim, tem de investigar. Fazer o quê? E vamos lá, operação da PF, Cláudio Castro e Ricardo Magro são alvos, vai.
7: Polícia Federal cumpriu hoje mandados de busca e apreensão contra o ex-governador do Rio de Janeiro, Cláudio Castro, em uma operação que também tem como alvo Ricardo Magro, dono da refinaria Refite. Quem decidiu pelas diligências foi o ministro do STF, Alexandre de Moraes, que expediu mandado de prisão contra Magro. Como o empresário vive no exterior, o magistrado determinou a inclusão do nome na lista vermelha da Interpol. A justiça determinou o bloqueio de aproximadamente 52 bilhões em ativos financeiros, além da suspensão das atividades das empresas investigadas. Em nota, a defesa de Castro disse que foi surpreendida com a operação e que o ex-governador está à disposição da justiça para explicações, convicto de sua lisura. Segundo o comunicado, os procedimentos praticados durante a gestão obedeceram aos critérios técnicos e legais previstos na legislação vigente, inclusive aqueles relacionados à política de incentivos fiscais do Estado.
1: Lembrando sempre que, sim, essas operações costumam surpreender mesmo, né? Porque você não vai avisar, né? Antes, precisa saber se existem razões para tanto ou não. A gente, no último bloco do programa, que vai para as TVs e tal, a gente vai dar mais detalhes, mas tem mais um detalhezinho da operação aí. Vamos lá, vai.
2: Reinaldo, a Polícia Federal afirma que a Secretaria da Fazenda do Estado do Rio virou uma extensão da estrutura empresarial do Grupo Refite durante o governo Castro. A informação consta na decisão do ministro Alexandre de Moraes. Os investigadores também sustentam que, sob a batuta de Castro e mediante suas diretrizes, a gestão estadual teria direcionado todos os esforços de sua máquina pública em favor da Refite. A PF descreve um verdadeiro engajamento multiorgânico envolvendo diferentes órgãos do Executivo Estadual. A corporação também apreendeu mais de R$500 mil na casa do policial civil Maxwell Moraes Fernandes, um dos alvos da operação. Esse agente, inclusive, vai ter que esclarecer por que mantinha em casa mais de R$500 mil em vez de ter essa quantia em um banco, né, de forma rastreável.
1: Não, essa gente não gosta muito de banco. É isso aí.
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4: Avenida dos Bandeirantes congestionada de ponta a ponta no sentido Imigrantes. A Roberto Marinho é vantagem entre a ponte Ustaiada e a Vicente Leporassi, pouquinho antes da Washington Luiz. Dali, emenda a lentidão com a Pedro Bueno até o viaduto Jabaquara. 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
9: Ex-governador do Rio, Cláudio Castro, é alvo da Polícia Federal em operação que investiga crimes do grupo Refit, que deve mais de 50 bilhões de reais em impostos. Justiça manda prender o dono da empresa, que vive nos Estados Unidos.
10: Eduardo Bolsonaro aparece em contrato como produtor executivo do filme sobre o ex-presidente Bolsonaro. Ele diz que o documento é antigo e que depois deixou a produção. Ex-deputado nega ter recebido o dinheiro que o irmão Flávio pediu a Daniel Vorcaro.
9: Ministro do Supremo, Flávio Dino, manda investigar envio de dinheiro de emendas parlamentares a ONGs ligadas à produção do filme sobre Jair Bolsonaro.
10: E você vai ver também nessa edição.
11: O perigo mora ao lado. O medo de quem é vizinho de pitbulls e de quem encontra essas feras nas ruas andando sem focinheira. A escritora Roseana Murai quase morreu num desses ataques.
12: A minha experiência é que um pitbull, ele é uma arma e ele é perigo mortal.
13: O drama das crianças palestinas traumatizadas por 2 anos de bombardeios israelenses. Muitas desenvolveram um trauma que impede a fala.
14: Tragédia num paraíso no Índico. 5 mergulhadores morrem numa caverna a 50 metros de profundidade nas Ilhas Maldivas.
15: Dorival Júnior está de volta ao São Paulo. Técnico tinha deixado o clube há 3 anos para comandar a seleção brasileira.
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16: A apresentação é de Eduardo Ineg e também de Adriana Araújo, na edição desta sexta.
9: Olá, boa noite para você.
10: Boa noite. O ex-governador do Rio, Cláudio Castro, foi alvo de uma operação da Polícia Federal contra o grupo Refit, de refino e distribuição de combustíveis. Ele é suspeito de beneficiar a refinaria, acusada de fraude fiscal, lavagem de dinheiro e de organização criminosa. A Refit deve mais de 50 bilhões de reais em impostos.
7: Policiais cumpriram mandados de busca e apreensão na casa do ex-governador do Rio, Cláudio Castro. Eles deixaram o prédio levando objetos dentro de bolsas lacradas. Os agentes passaram quase 3 horas no apartamento, que fica na Barra da Tijuca. Segundo a defesa do político, Castro estava em casa com a família quando os agentes chegaram. O celular e um tablet do ex-governador foram apreendidos. A busca e apreensão foi determinada pelo ministro Alexandre de Moraes, do Supremo Tribunal Federal. As investigações da PF revelaram um esquema de fraude fiscal e ocultação patrimonial na Refit, a antiga refinaria de Manguinhos. Na decisão, o ministro destacou que Castro criou um programa de parcelamento de créditos para beneficiar o grupo, que tem uma dívida bilionária com o Estado. A medida chegou a ser apelidada de Lei Ricardo Magro, dono da refinaria. A decisão também cita a nomeação por Castro do ex-secretário de Fazenda Juliano Pascoal, que atuava para facilitar a operação da empresa. A defesa do ex-governador negou as acusações.
17: Ah, isso foi uma surpresa, né? Não se esperava essa busca e apreensão. Desconheço qualquer tipo de ligação. É por isso que nós precisamos da decisão para entender um pouco melhor qual foi o contexto, qual é a narrativa.
7: Castro também é alvo de outros 2 inquéritos, que apuram mais de 1 bilhão e 200 milhões de reais de investimentos no Banco Master, através da Rio Previdência, instituição que paga aposentados e pensionistas, e da CEDAE, a Companhia de Águas e Esgotos do Rio. Castro foi um dos alvos dos 17 mandados de busca e apreensão nesta sexta-feira no Rio, em São Paulo e no Distrito Federal. O dono da Refit, Ricardo Magro, que mora nos Estados Unidos, foi alvo do único mandado de prisão. Ele foi incluído na lista vermelha da Interpol, a Polícia Internacional, e é considerado foragido. O desembargador Guaraci Viana também foi alvo da operação. Ele foi afastado das funções em março, suspeito de proferir decisões em benefício da refinaria no processo de recuperação judicial do grupo. Na casa de outro investigado, Álvaro Barcha Cardoso, dois carros de luxo e mais de R$1 milhão em moeda estrangeira foram apreendidos. Barcha seria intermediário da refinaria no esquema. Na casa do policial civil Maxwell Fernandes, a polícia encontrou R$500 mil. A PF ainda apura o vazamento de informações da operação pelo policial civil. Dois escrivães da própria PF também são acusados de usarem telefones nos nomes de pessoas mortas para falar com os investigados. Os três foram afastados das funções. O ex-procurador-geral do Estado, Renan Saad, e o ex-secretário de Fazenda do Rio, Juliano Pascoal, também são investigados. Os dois foram exonerados pelo governador em exercício, Ricardo Couto. Alexandre de Moraes também determinou o afastamento de outros quatro investigados das funções públicas. Em nota, a refinaria disse que jamais falsificou declarações fiscais para ter vantagens tributárias e que as operações contra ela prejudicam a concorrência no setor.
9: Quase 7 toneladas de drogas foram apreendidas em duas operações no Paraná. Em Cascavel, a polícia interceptou um caminhoneiro depois de uma denúncia anônima. Ele transportava 4,5 toneladas de maconha. O motorista disse que receberia R$10 mil para transportar a droga. Em Alvorada do Sul, mais de 2 toneladas de cocaína foram apreendidas em depósitos clandestinos, além de veículos usados pelos criminosos. Uma pessoa foi presa.
10: A polícia do Distrito Federal desmontou um esquema de fraude no sistema do Detran. Bandidos invadiam a plataforma para excluir multas, fraudar placas e transferir carros para empresas que eram de fachada. 5 pessoas foram presas e uma moto foi apreendida.
9: Uma menina de 8 anos foi atacada por uma onça parda numa trilha na Chapada dos Veadeiros, em Goiás. Ela foi resgatada e está internada em Brasília.
18: O ataque aconteceu numa área de preservação perto do principal acesso ao Parque Nacional da Chapada dos Veadeiros, em Goiás. Segundo os bombeiros, a criança voltava de uma cachoeira com a família quando o animal avançou. O pai e um funcionário do local conseguiram afastar a onça parda.
19: A menina de 8 anos sofreu ferimentos no rosto e nos braços e foi trazida para este hospital em Brasília. Com quadro estável, deve passar por cirurgia reconstrutiva nos próximos dias.
18: O Santuário Volta da Serra suspendeu as visitas e informou que vai reforçar os protocolos de segurança para turistas e funcionários. Especialistas afirmam que casos desse tipo são raros e orientam a evitar trilhas isoladas e a nunca se aproximar de animais silvestres.
20: Ainda hoje, o que é o Grupo Refit, investigado na operação que teve o ex-governador Cláudio Castro como alvo? Conglomerado do setor de combustíveis, acumula uma série de investigações e tem histórico de sonegação bilionária. Mais detalhes da operação da Polícia Federal daqui a pouco.
10: A Anvisa manteve as medidas contra a Química Amparo, que é dona da marca IP. Por risco de contaminação, ela segue proibida de vender uma lista de 25 produtos de limpeza e também proibida de fabricação.
21: A decisão vale para 25 produtos das linhas de lava-louças, sabões líquidos para roupas e desinfetantes com lote final 1. A suspensão aconteceu na semana passada, mas a empresa recorreu. Hoje, a diretoria colegiada da Anvisa manteve a determinação.
22: O risco é grave diante da constatação de que lotes contaminados não foram claramente identificados, reprovados e segregados como tal pelo controle de qualidade, evidenciando falha em uma barreira importante da proteção ao consumidor.
21: Apesar de manter a interrupção da fabricação, comercialização e distribuição, a Anvisa suspendeu a obrigação de recolhimento imediato dos lotes. As recomendações da agência são não usar os produtos, guardá-los em casa bem fechados e esperar a orientação futura da empresa.
23: A empresa deverá elaborar e executar um plano de comunicação amplo, estruturado e voltado à adequada informação ao consumidor. Ademais, deverá manter e intensificar os canais dedicados ao atendimento ao consumidor.
21: No fim de abril, a Anvisa fez uma inspeção em conjunto com o Centro de Vigilância Sanitária de São Paulo e a Vigilância Sanitária de Amparo, no interior paulista, onde fica a unidade da Química Amparo.
24: Entre as principais irregularidades destacam-se deficiência no controle de garantia da qualidade, ausência da validação de processos e métodos analíticos, monitoramento microbiológico inadequado. A própria empresa reconheceu a existência de mais de 100 lotes com resultado microbiológico insatisfatório.
21: Em redes sociais, a empresa divulgou que, por precaução, a orientação é que os produtos permaneçam guardados até que novos laudos de laboratórios independentes confirmem a ausência de contaminação.
10: Depois de suspender os reembolsos, a IP acabou de anunciar que quem quiser fazer a troca dos produtos ou quiser receber o dinheiro de volta deve procurar os canais de atendimento da empresa.
9: Agora a previsão do tempo, fim de semana com temporais pelo país. Muita umidade continua chegando ao centro-sul e isso provoca tempestades, especialmente no Paraná, em São Paulo, Mato Grosso do Sul e ali no sul de Mato Grosso do Sul, alerta máximo para o risco de estragos. A chuva também volta a ganhar força entre o sul de Minas Gerais e o Rio de Janeiro e do litoral de Pernambuco até o Rio Grande do Norte. Na faixa central do país, ali o tempo segue seco e no Rio Grande do Sul, chance de geada nas áreas de serra nesse fim de semana. Olhando agora para os próximos dias, a chuva vai persistir até a quarta-feira no centro-sul, o que é incomum para maio. Mas para o interior de Minas, Goiás e também Distrito Federal, onde não chove há mais de 15 dias, essa notícia é boa. Vamos ver como é que fica a capital paulista? Chuvosa no fim de semana, viu? E a temperatura máxima no sábado é de 25 graus, 23 no domingo também com chuva e na semana que vem esfria ainda mais. Chove também em Curitiba, máxima de 19, Rio de Janeiro 29 graus, Recife 28, mesma temperatura para Natal.
10: Os últimos classificados para as oitavas de final da Copa do Brasil saíram numa rodada marcada por surpresa e também emoção.
1: O favoritismo do Flamengo foi por água abaixo. Nem mesmo a vitória no jogo de ida foi capaz de impedir a eliminação. Jogando em Salvador, quem dominou e carimbou a vaga na próxima fase foi o Vitória. Eric abriu o placar e depois Luan Cândido fechou o caixão do rubro-negro carioca. Festa do Leão e alegria de Jair Ventura, que soltou o rugido. Em Itaquera, o Corinthians poderia ter vencido com mais tranquilidade o Barra de Santa Catarina, que hoje disputa a terceira divisão do Brasileirão. Mas as chances de gol pararam na ótima atuação do goleiro Everton. O gol só saiu aos 38 minutos da segunda etapa com Yuri Alberto, que comemorou pouco e no final do jogo deixou a torcida em dúvida. Será que ele está indo embora?
2: Que se chegasse uma proposta atrativa para o clube, a gente ia sentar e conversar. E como foi um pedido meu, que eu queria, a partir desse meio do ano, buscar novos objetivos.
1: O Atlético Paranaense precisou dos pênaltis para avançar às oitavas. Depois de novo empate por 0-0 contra o Atlético Goianiense, o Furacão fez 4-1 nas penalidades. 0-0 também foi o placar de CRB e Fortaleza, melhor para os cearenses, que tinham vencido a primeira partida. Jogando fora de casa, o Grêmio venceu o Confiança de Sergipe por 3-0 e também avançou. E a noite terminou mal para o Botafogo. O Glorioso vive tempos difíceis e perdeu para a Chapecoense em Santa Catarina por 2-0 e foi eliminado. Agora são 16 times que seguem vivos na Copa do Brasil. 14 times da Série A e 2 da Série B. O sorteio dos duelos está marcado pela CBF para o próximo dia 26. Os jogos vão ser realizados depois da Copa do Mundo.
9: E depois da eliminação na Copa do Brasil, Botafogo anunciou um pedido de recuperação judicial da SAF do clube, que acumula dívidas que ultrapassam R$1 bilhão.
3: Madrugada no Rio de Janeiro, quando os jogadores do Botafogo desembarcaram no aeroporto do Galeão sob protestos da torcida. A eliminação na Copa do Brasil para a Chapecoense adicionou mais um elemento para o momento conturbado que o Botafogo vive fora das quatro linhas. Horas depois da derrota, a SAF Alvinegra divulgou uma nota à torcida, comunicando que havia protocolado o pedido de recuperação judicial, que foi aceito hoje pela manhã pela Justiça do Rio. Na petição, a SAF afirma que o passivo sujeito à recuperação judicial é de cerca de R$1 bilhão e 200 milhões. A dívida total é superior a R$2,5 bilhões. O Botafogo tem 60 dias para apresentar o plano de pagamento aos credores. A medida foi justificada como uma forma de proteger o clube, preservar suas atividades, garantir o cumprimento de suas obrigações e assegurar a continuidade do projeto esportivo. E pode impedir, por exemplo, punições como o transfer ban, que impede o registro de novos jogadores por causa de dívidas com outras equipes, e até possíveis sanções esportivas, como perda de pontos. Pela primeira vez desde que John Textor passou a controlar o futebol, a SAF foi contra o americano, afirmando que a gestão dele mostrou absoluto descompromisso com a estabilidade financeira e institucional. John Textor foi afastado do comando no dia 23 de abril por uma decisão do Tribunal Arbitral da Fundação Getúlio Vargas. O Clube Social negocia com novos investidores interessados em comprar a SAF do Botafogo.
10: E o São Paulo, hein? São Paulo acertou hoje a contratação do técnico Dorival Júnior para o lugar de Roger Machado. Dorival comandou o tricolor pela última vez em 2023, quando conquistou a Copa do Brasil. Ele vai ser apresentado na semana que vem e o contrato é válido até o final deste ano.
4: Daqui a pouco, Justiça de Santa Catarina acata pedido do Ministério Público e arquiva caso Orelha. Na reportagem especial, a falta de punição para donos de pitbulls por ataques dos cães. E ainda, como está a escritora que perdeu o braço há 2 anos no Rio de Janeiro. É já já.
6: A empregada de 19 anos que foi covardemente agredida e torturada pela ex-patroa e um policial militar no Maranhão disse ter perdido cerca de 50% da audição.
8: Em um vídeo publicado nas redes sociais, Samara Regina contou que começou a sentir fortes dores após as agressões e decidiu procurar atendimento médico. Exames apontam a possível perda de metade da audição nos 2 ouvidos.
11: Não é conclusivo ainda. Mas, com base no exame que eu fiz, aparentemente eu perdi 50% da minha audição, dos 2 lados. Fiquei um pouco assustada, me desesperei na hora, mas agora eu tô tentando lidar sem me desesperar.
8: O crime aconteceu no dia 17 de abril, na casa onde ela trabalhava em Passo do Lumiar, na Grande São Luís. A vítima contou que levou socos, murros, puxões de cabelo e foi derrubada no chão, e que foi ameaçada de morte para não denunciar o caso à polícia. A ex-patroa Carolina Estela Ferreira dos Anjos, de 36 anos, acusou a então funcionária de roubar um anel. O policial militar Michael Bruno Lopes Santos também teria participado das agressões e ameaçado a vítima com uma arma. O anel foi encontrado em um cesto de roupas sujas, mesmo assim a vítima disse que continuou sendo espancada. Carolina, que foi presa foragida em Teresina, no Piauí, continua na cadeia. O policial militar Michel Santos está preso no Comando-Geral da Polícia Militar e também responde a um processo instaurado pela PM. Os dois são investigados por tentativa de homicídio triplamente qualificado, tortura, cárcere privado, além de injúria, calúnia e difamação.
10: Destaque internacional, a Ucrânia revidou o ataque massivo que sofreu da Rússia, bombardeando várias regiões do país. Na cidade de Ryazan, a mais de 700 quilômetros da fronteira, uma explosão atingiu um prédio residencial. 4 pessoas morreram, incluindo uma criança. Uma refinaria de petróleo também foi alvo. A ação ucraniana foi uma resposta ao maior ataque russo com drones desde o começo do conflito, que deixou 24 mortos em Kiev.
6: Além de milhares de mortes e muita destruição, os mais de 2 anos de ataques israelenses na faixa de Gaza provocaram um drama silencioso. Traumatizadas, inúmeras crianças palestinas perderam a capacidade de falar.
12: Uma geração em silêncio. Na faixa de Gaza, crianças estão perdendo algo básico, a fala. É tanto trauma que o cérebro reage assim. Desde o início do conflito, Zainab e os filhos já se abrigaram em 5 cidades diferentes, fugindo de ataques israelenses. Ela conta que, além da privação de qualquer direito, as crianças passaram a conviver diariamente com a morte e a dor. Segundo dados do Unicef, cerca de 1 milhão de menores precisam de apoio psicológico no território palestino. A exposição contínua aos ataques israelenses fez crescer os casos de uma síndrome chamada de mutismo infantil. A causa pode ser física, como lesões na cabeça ou danos neurológicos provocados por explosões. Mas muitas vezes não há ferimento visível. O trauma de perder a família, amigos, a casa, é suficiente para silenciar.
0: O que acontece não é uma escolha, não é um processo racional, é um processo automático, e a gente pode entender isso olhando para a neurobiologia da sobrevivência. Nesse momento, funções mais elaboradas do cérebro ficam em stand-by, e a linguagem é uma dessas funções.
12: Desde outubro de 2023, 73 mil palestinos foram mortos em Gaza na resposta desproporcional de Israel ao ataque terrorista do Hamas, que matou 1.200 judeus. Mais de 20 mil vítimas dos bombardeios israelenses eram crianças. Apesar de um cessar-fogo em vigor, os ataques ainda acontecem.
5: Mais do que uma terra arrasada, onde praticamente não há mais infraestrutura básica, toda uma geração também está sendo destruída. A reconstrução de Gaza não é apenas material. É principalmente psicológica.
12: E esse é um trabalho demorado, que pode levar anos e que ainda nem começou. Há um colapso do sistema de saúde mental.
0: Isso tudo pode ser reestabelecido, não com o final da guerra, não com pressão, mas com acolhimento, com tempo. E com a sensação de segurança e previsibilidade, esse cérebro vai voltar a funcionar como funcionava antes disso tudo acontecer.
10: Há 2 anos, um ataque de cães da raça Pitbull quase matou a escritora Rosiana Murray, no Rio de Janeiro. Por causa desse caso, um projeto de lei foi apresentado em Brasília para proibir a criação e também a venda de cães dessa raça. Mas até hoje esse projeto não foi votado.
13: E o risco continua. Quem mora lá ao lado de quem tem um pitbull não consegue se sentir seguro. E quem sai pelas ruas também. E em qualquer esquina pode haver um irresponsável andando com um cachorro sem focinheira.
14: Perigo pode morar ao lado.
15: Ele já matou criança, um pitbull, matou a dona dormindo na mesma cama. Os pitbulls são cachorros agressivos, ponto.
14: Hoje, a escritora Rosiana Murray vive cercada pela floresta, em Visconde de Mauá, no sul fluminense. Mas em 2024, a vizinhança era outra. Ela foi atacada por 3 pitbulls durante uma caminhada em Saquarema, na região dos Lagos. Os donos dos cães moravam na mesma rua, a poucos metros da casa dela.
15: Eles estavam na calçada quando eu ia para a academia. Mas como eu passava por ali, eles estavam sempre no muro, na hora eu pensei, não, eles vão me conhecer, eles sentem meu cheiro. Mas eles me derrubaram instantaneamente.
14: Rosiana ficou 13 dias internada. Ela teve ferimentos no rosto e um dos braços amputado. Mas as marcas da violência são ainda mais profundas. Depois do ataque, a escritora tem uma opinião sobre os cachorros dessa raça.
15: Ele é uma arma e ele é perigo mortal.
14: E os casos de ataques de pitbulls se multiplicam pelo país. Animais soltos, sem coleiras ou focinheiras, atacam vizinhos e até os próprios donos, o que muitas vezes acaba em mortes. Segundo dados do Ministério da Saúde, mais de 30 pessoas morreram em decorrência de mordidas de cães em 2025 no país. No caso dos pitbulls, a chance de um ataque ter um fim trágico é ainda maior, por causa da força do animal.
25: É um animal extremamente forte. Tá, a sua mordida pode chegar a quase 0,5 tonelada, a força da sua mordida.
14: O Douglas é adestrador de cães há 10 anos. A gente acompanhou um passeio dele com a Nitinha, uma American Bully, raça derivada do pitbull.
26: Quando vê um cachorro dessa raça maior, pitbull, andando, claro. Como é que é?
27: Tenho medo, sim, porque ele pode avançar, não sei como é que é. A raça já é perigosa, né?
14: E o medo tem motivo.
27: Porque a gente vê muita gente irresponsável, né? Que anda na rua com os animais sem sem proteção nenhuma.
3: Mas tem quem se aproxime sem a menor preocupação.
7: Não, não tenho medo não, inclusive tenho dois.
16: Dois pitbulls?
7: Sim.
3: No Rio, uma lei estadual obriga cães de raças consideradas ferozes, como pitbull, Philly e Doberman, a usarem coleira, focinheira e guia em locais públicos. Mas muita gente ignora, pondo em risco a segurança dos outros.
17: E como é que você sai com eles na rua?
7: Eu saio sem focinheira.
17: Sem focinheira?
7: Sim.
25: Numa dessas, vem um animal querendo atacar, ou então ele se sente ameaçado, e muitas das vezes o medo gera agressão. Então, um cachorro, ele com medo, em alguma situação, ele pode atacar um outro animal. E ele estando sem focinheira, um ataque de um animal de grande porte pode ser bem trágico, né?
18: São pessoas, assim, é o que eu digo, até irresponsáveis, né? Transitando, passeando com pitbull, sem com coleira, né? Mas sem focinheira. E você, quando vai falar com essa pessoa, ela ainda acha que você, assim, se sente ainda, quer discutir com você. Né, achando que ela tem a razão.
3: Um projeto de lei que proíbe a criação, comercialização e importação de cães dessa raça foi apresentado na Câmara dos Deputados em 2024, logo depois do ataque à Rosiana Murray. Mas até agora não foi votado. Ela segue escrevendo e transformou o trauma num livro infantil. Rosiana acredita que a literatura pode ajudar a evitar novos ataques.
15: Quando você consegue ler um texto em profundidade, não apenas na primeira camada, você vai entender, nossa, é verdade, meu cachorro pode atacar alguém, então vou proteger esse alguém. Essa lei não é contra mim, essa lei protege o outro e eu não existo sem o outro.
13: É isso. Olha, saiu hoje um novo pagamento do abono do PIS/PASEP para 4 milhões e meio de trabalhadores, são as pessoas nascidas em maio e junho. Vale para quem em 2024 trabalhou com carteira assinada recebendo até R$ 2.766 em média. O valor do abono pode chegar a um salário mínimo atual, dependendo dos meses trabalhados. Funcionários de empresas privadas recebem o abono pela Caixa e servidores públicos pelo Banco do Brasil. O calendário do abono, do PIS, vai até agosto, sempre de acordo com o mês de nascimento.
10: Marcado por grande expectativa, o encontro dos presidentes dos Estados Unidos e da China em Pequim terminou com impasse em torno de temas sensíveis.
19: Xi Jinping abriu as portas do jardim secreto para a última agenda com Donald Trump. Com a ajuda de tradutores, Xi resumiu a história do local, que serviu como refúgio para imperadores até 1912 e que hoje é a residência de líderes do Partido Comunista Chinês. Trump perguntou se outros presidentes tiveram a oportunidade de estar no local. Vladimir Putin já esteve aqui, respondeu Xi. Na declaração final à imprensa, Xi Jinping disse que eles estabeleceram uma nova relação, classificada como construtiva e estratégica. Apesar das palavras, as reuniões bilaterais não resultaram em um novo acordo comercial. Segundo o governo chinês, os países concordaram em manter em vigor os pactos firmados anteriormente e criar conselhos para debater ações de comércio e investimentos. Por outro lado, temas sensíveis continuam sem solução. Para Xi Jinping, o foco do encontro era convencer Donald Trump a não se envolver com Taiwan. Os americanos enviam armas para a ilha autônoma há décadas. Mas a preocupação chinesa cresceu no fim do ano passado, quando o Congresso americano aprovou o maior pacote de armas para Taiwan da história, US$ 11 bilhões. Na volta para os Estados Unidos, Trump disse que vai tomar em breve a decisão sobre sancionar ou não o projeto. O conflito com o Irã foi outro impasse. Xi fez um apelo por uma trégua duradoura no Oriente Médio e pela reabertura do Estreito de Hormuz, mas não deixou claro se pressionará o regime islâmico a assinar um acordo de paz. Trump, por sua vez, disse que está disposto a encerrar o conflito, desde que Teherã aceite suspender seu programa nuclear por 20 anos. O cenário incerto e a oferta de combustíveis prejudicada fizeram o preço do barril de petróleo subir mais de 7% durante o dia. O que também chamou a atenção durante a estadia de Trump na China foi a breve interação entre dois titãs e rivais da tecnologia. Fundador da Xiaomi, Li Jun, pediu para tirar uma selfie com Elon Musk, o dono da Tesla, durante um jantar em Pequim. Somadas, as fortunas nessa foto passam dos 800 bilhões de dólares.
1: O Tribunal de Justiça de Santa Catarina acatou o pedido do Ministério Público e arquivou o caso Orelha.
2: Para a Justiça catarinense, o inquérito do caso estava cheio de falhas. Assim como o Ministério Público, o tribunal entendeu que os adolescentes colocados na cena do suposto crime na Praia Brava não estiveram com o animal e que não é possível afirmar que Orelha sofreu maus tratos. Ele tinha uma infecção grave na região do maxilar e acabou sacrificado. O inquérito foi baseado em relatos de pessoas que ouviram dizer, mas ninguém testemunhou a agressão. Imagens reveladas em fevereiro pelo Jornal da Band mostram Orelha andando normalmente depois do horário que, segundo a polícia, ele tinha sido espancado. A justiça também anulou o pedido de internação provisória do adolescente indiciado e determinou a devolução do passaporte dele.
16: Ainda hoje, como a troca de figurinhas ajuda a criançada a socializar? Brincadeira pode ser ferramenta para desenvolver novas habilidades. E o livro que está dando o que falar na França? Publicação aponta que a atriz iraniana foi pivô do tapa da primeira-dama no presidente Emmanuel Macron. É já já.
10: O nome de Eduardo Bolsonaro aparece num contrato como produtor executivo do filme sobre a vida do pai dele, o ex-presidente Bolsonaro. O ex-deputado disse que o documento é antigo e negou que tenha recebido dinheiro do banqueiro Daniel Vorcaro para financiar a produção.
20: Mensagens divulgadas pelo site The Intercept, confirmadas pelo Jornal da Band com fontes da Polícia Federal, apontam o papel de Eduardo Bolsonaro no filme sobre a vida do pai, inclusive na captação de recursos. O ex-deputado figura, por exemplo, como produtor executivo da obra no contrato assinado com a GoUp, empresa contratada para a produção do filme. Em conversa com o empresário Tiago Miranda, apontado pela PF como intermediário do banqueiro Daniel Vorcaro, Eduardo demonstra conhecimento de como arrecadar dinheiro e escreve: o ideal seria ver os recursos já nos Estados Unidos, porque dos Estados Unidos para os Estados Unidos é tranquilo. Se a empresa brasileira enviar aos Estados Unidos, não tiver aquele grande orçamento, como mencionamos, será problemático. Vai ser necessário fazer as remessas aos poucos. E isso tardaria cerca de 6 meses, calculamos. E completa: meu receio é que você seja solícito, bom coração e tenha essa dificuldade. Investigadores afirmam que Eduardo Bolsonaro caiu em contradição. Ontem ele havia dito que somente cedeu direitos de imagem e negou participação direta no filme. O ex-parlamentar escreveu em nota nas redes sociais: não exerci qualquer posição de gestão ou emprego no fundo, apenas cedi meus direitos de imagem. O fundo a que se refere Eduardo Bolsonaro é o Raven Gate, com sede no Texas, onde ele mora. Mensagens encontradas pela PF apontam que Daniel Vorcaro repassou cerca de 60 milhões de reais para o fundo, para financiar parte do filme Dark Horse, sobre a vida de Jair Bolsonaro. A promessa era de que o banqueiro entraria no total com quase 140 milhões de reais. A Polícia Federal está investigando se os recursos foram usados para bancar Eduardo Bolsonaro nos Estados Unidos. Depois da divulgação das mensagens hoje, ele disse que não é mais diretor executivo do filme e assumiu que recebeu o dinheiro, não do fundo, mas a devolução de 50 mil dólares investidos por ele para a produtora responsável começar o filme.
21: A essa época, o meu contrato era com a produtora, que basicamente disse o seguinte: Eduardo, bota esse dinheiro aqui, como o risco está 100% seu, eu vou te garantir você ser diretor executivo do filme. Quando essa estrutura passou a ser uma estrutura de fundo de investimento, começou a ter outra estrutura, eu saí dessa posição de diretor executivo, que era o contrato antigo com a produtora, e passei então a ser somente uma pessoa que assinou a sua cessão de direitos autorais para que um ator pudesse me representar no filme e depois eu não processasse o filme. Ou seja, quem fala que Eduardo Bolsonaro recebeu dinheiro de Daniel Vorcaro é mentiroso. Quem fala que Eduardo Bolsonaro recebeu dinheiro deste fundo que foi criado nos Estados Unidos está mentindo para você. Eu recebi o dinheiro de volta por conta do contrato com a produtora, mas isso não passou pelo fundo. E recebi o dinheiro que era meu.
20: Hoje, numa visita ao Rio, Flávio Bolsonaro voltou a falar sobre a gravação em que pede dinheiro a Daniel Vorkaro para financiar o filme.
4: Não tem que justificar nada para ninguém. Foi uma época lá atrás que eu busquei um investidor, né, quando o Vorkaro era a pessoa que circulava por todas as rodas, patrocinava eventos de várias emissoras de televisão, circulava dentro de autoridades.
20: Flávio Bolsonaro tinha minimizado a relação com Vorkaro. Disse a integrantes da pré-campanha que o episódio envolvendo o filme era o único em que tinha tido contato com o banqueiro. Mas em entrevista à CNN, admitiu que podem aparecer um vídeo ou eventuais encontros com o dono do Master. O caminho do dinheiro pago por Daniel Vorkaro está levando a PF agora para um personagem que não aparecia na investigação, o advogado Paulo Calisto. Segundo Eduardo Bolsonaro, ele é o administrador do fundo Havengate. Paulo Calisto é ligado ao ex-deputado. Não tem experiência na área financeira ou cinematográfica. Se dedica há 20 anos à atuação migratória, como obtenção de vistos e cidadania americana.
10: O ministro Flávio Dino abriu uma investigação para apurar o suposto uso de emendas parlamentares para beneficiar o filme de Jair Bolsonaro. Você vai ver isso daqui a pouco.
13: No interior de São Paulo, o presidente Lula ironizou o pedido de dinheiro de Flávio Bolsonaro a Daniel Vorkaro.
6: Durante uma visita a um hospital em Barretos, Lula defendeu a proibição da inteligência artificial na eleição e aproveitou o assunto para cutucar o senador Flávio Bolsonaro.
8: Mas não pode ter nunca inteligência artificial para a eleição. Não pode ter nunca. Porque governar não é artificial, governar é real. E esse país precisa voltar a ser humano. É preciso extirpar o ódio. Aqui, nesse hospital aqui, não tem dinheiro do Vorkaro.
6: Coordenador da pré-campanha de Flávio Bolsonaro, o senador Rogério Marinho, reafirmou que Flávio tem a confiança do PL. Hoje, o pré-candidato rebateu a declaração de Romeu Zema, que chamou de imperdoável a mensagem de Flávio para Daniel Vorkaro.
4: Obviamente, eu acho que ele se precipitou. Se ele me conhece, ele sabe que não tem nada de errado. Ele foi induzido ali a erro, no afã de querer ser o primeiro a falar alguma coisa, né? Mas normalmente o mineiro tem mais calma na hora de falar, né? Até extrair. O Zema tem essa velocidade toda.
6: Hoje, o pré-candidato do Novo foi denunciado pelo Procurador-Geral da República por calúnia contra o ministro do Supremo, Gilmar Mendes. Romeu Zema publicou nas redes sociais sátiras criticando ministros do STF. De acordo com a denúncia da Procuradoria, Zema terá de pagar o equivalente a 100 salários mínimos para a reparação dos danos morais causados ao ministro Gilmar Mendes. Em nota, o ex-governador de Minas afirmou que os intocáveis não aceitam críticas e se julgam acima dos demais brasileiros e que não vai recuar um milímetro.
10: E a gente volta a falar sobre a operação contra a Refit, uma das primeiras refinarias do Brasil, que se tornou também centro de uma investigação sobre fraudes bilionárias.
13: A empresa acumula uma dívida de 52 bilhões de reais em impostos e um longo histórico de investigações por fraude e sonegação fiscal.
14: Não é de hoje que a Refit, antiga refinaria de Manguinhos, abastece o noticiário policial. Fundada em 1954, é uma das primeiras do país. Nos últimos anos, o grupo empresarial se tornou o centro de investigações da polícia e da Receita Federal. Ricardo Magro, dono da Refit, é descrito pelas investigações como um dos maiores devedores e sonegadores de impostos do Brasil. O conglomerado deve 52 bilhões de reais em impostos. Em setembro do ano passado, a Refit foi interditada durante uma das fases da Operação Cadeia de Carbono. Um dos motivos foi a suspeita de importação ilegal de gasolina e fraudes no processo de refino do petróleo. Indícios que terminaram com a apreensão de navios interceptados pela polícia que traziam toneladas de petróleo e aditivos. Carga avaliada em 290 milhões de reais. Segundo a investigação, a refinaria já havia provocado um prejuízo de 26 milhões de reais aos cofres públicos.
0: O ano passado, por conta da carbono oculto, nas suas três fases que aconteceram, transformaram o ano de 2025 historicamente no melhor ano no setor de combustíveis desde a sua implantação, porque acabou entrando muito fortemente naqueles que operavam ilegalmente e parceiros do crime organizado. São benefícios que vêm para a sociedade através de serviços públicos que vão ter recursos para poderem ser usados.
14: Enquanto o cerco se fechava contra a Refit, segundo a polícia, o grupo usava a influência de agentes públicos para continuar operando e encobrir as irregularidades. O ministro Alexandre de Moraes mandou prender o dono da Refit. Ricardo Magro mora nos Estados Unidos. Diante do histórico das investigações contra ele, o presidente Lula chegou a afirmar que já havia pedido ajuda ao presidente dos Estados Unidos, Donald Trump, para prender e extraditar o empresário. Na decisão desta sexta-feira, Moraes determinou a inclusão do nome de Ricardo Magro na lista da Interpol. O ministro também citou que o Estado teria sido cooptado pela refinaria. Segundo a PF, o então governador do Rio, Cláudio Castro, viajou a Nova York em maio do ano passado com as despesas pagas pela Refit. O político também apresentou uma lei que, segundo a polícia, atendia aos interesses do conglomerado, tanto que foi apelidada de Lei Ricardo Magro. Ela permitia o parcelamento dos tributos a longo prazo. A iniciativa chegou a ser barrada pela Procuradoria-Geral do Estado, mas foi aprovada após substituição do procurador. Quem assumiu o cargo foi Renan Miguel Saad, que também foi alvo da operação desta sexta-feira. Ele teria assinado parecer para beneficiar a Refit. A estrutura montada por Ricardo Magro ainda contaria com a participação do desembargador Guaraci Campos Viana. Foi ele que determinou a desinterdição da refinaria e a realização de uma perícia por uma empresa que tinha vínculos com a refinaria. O desembargador foi afastado das funções pela Corregedoria Geral de Justiça.
5: É muita notícia ruim, né? Num governo só.
13: Escândalo atrás de escândalo.
5: Tá louco. Bom, falar de economia, falar o dólar hoje que subiu com força, já envolvendo a Juliana Rosa, porque soma essa informação de dólar com a inflação, não é uma combinação muito boa, né, Juliana?
9: Pois é, combustível na inflação, né? Fazer um trocadilho que já tem o combustível, né? Boa noite aí, né, para você, para Adriana, boa noite para você. E a inflação já está afetando a economia. O setor de serviços, que é o mais importante da nossa economia e o que mais gera empregos também, teve uma queda surpreendente, olha só, 1,2% no mês de março, segundo o IBGE. Março já tem o efeito da disparada do petróleo com o conflito no Oriente Médio, com alta dos combustíveis. Isso pode ter afetado o consumo. Mas você vê que antes disso, a gente já vê o setor sem crescer há 5 meses. E com o orçamento apertado, o que, que você faz? Você corta primeiro aquilo que não é o mais essencial, como serviços, serviço de salão de beleza, de lavanderia. Esse é um setor amplo, tem serviços consumidos pelas famílias e consumidos pelas empresas também, serviços de contabilidade, de limpeza, e todos os segmentos que o IBGE acompanha tiveram queda. Então, mais um sinal de enfraquecimento, mostrando aqui que é esse enfraquecimento mais amplo da economia. Setor de transportes aparece aqui entre as maiores quedas, sofrendo os efeitos do aumento do diesel e do querosene de aviação, que encareceu o custo de frete e das passagens aéreas. O dólar em queda esse ano tem ajudado a segurar a inflação, mas hoje subiu com força e na semana fechou com uma alta forte aí de 3,5%. Um movimento que aconteceu no mundo todo, o dólar subiu com uma preocupação inflacionária que vai aumentando no mundo, a demora para acabar com a guerra e ainda o estresse da política local, que tende a estressar aí até as eleições, né?
5: Pois é.
13: É isso. Obrigada. Tchau, tchau. Bom fim de semana. Bom fim de semana. Sexta-feira, vamos abrir espaço para falar de um assunto mais leve. A gente trata agora de uma diversão que une pais e filhos a cada 4 anos. Estou falando do álbum da Copa.
5: Pois é, e a troca de figurinhas pode ser uma boa oportunidade para a criançada socializar e também desenvolver novas habilidades. Vamos ver.
11: Na hora do recreio, a brincadeira é uma só.
12: Ai! Alguém troca esse?
22: Eu troco por esse, pode ser?
23: Pode. T4, você quer alguma dessas?
7: Tá, é, pode ser.
2: O álbum da Copa desse ano tem 980 figurinhas. Só que são 7 por pacote, então é necessário pelo menos 140 pacotes. E para não passar muito disso, o jeito é botar as repetidas para jogo. Completar álbum é o objetivo. No caminho tem conversa, negociação. Você troca uma por uma ou duas por uma? Como é que funciona?
7: Depende. Quando, por exemplo, a minha amiga tinha do Cristiano Ronaldo, né? Uhum. Ela tinha repetida, aí eu troquei algumas por do Cristiano Ronaldo.
2: Porque a do Cristiano Ronaldo vale mais?
7: É, que ela é mais. É, meio que ela é mais rara.
2: Tem quem confia na habilidade.

0: manha, né? Se for pro brilhante, você dá uma brilhante, ele te dá uma normal. Você tem que ser malandro.
1: Na brincadeira das crianças, os adultos reparam nas habilidades sociais se desenvolvendo.
2: Para aqueles alunos que são mais tímidos, é uma chance de ampliar o círculo de amizade. Para aqueles que, de diferentes faixas etárias, né, eles acabam trocando as figurinhas, sem contar outros benefícios de desenvolvimento de habilidades, como argumentação, lidar com a frustração.
1: Os pais também valorizam essa troca.
3: Essa coisa de poder negociar também, isso aí ele vai levar pro resto da vida dele, a troca, a decepção também, às vezes de perder umas figurinhas no bafo, né, brincando.
4: A seguir, Supremo manda investigar emendas parlamentares a ONGs ligadas à produção de filmes sobre o ex-presidente Jair Bolsonaro.
5: Pesadelo no aeroporto. Uma passageira embarca do Brasil para a Europa e descobre que puseram a etiqueta dela numa mala cheia de cocaína.
4: O tapa continua rendendo. O livro revela que o elogio a uma atriz iraniana está por trás da agressão da primeira-dama ao presidente francês. Os detalhes daqui a pouquinho aqui no Jornal da Band.
5: Fica com a gente.
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2: Goleiro Alisson não foi relacionado para a partida de hoje, na derrota do Liverpool por 3-1 para o Aston Villa pelo campeonato inglês, mas o retorno dele é esperado para a próxima rodada do campeonato inglês.
3: De volta com o Jornal da Band, o ministro do Supremo, Flávio Dino, mandou investigar o envio de dinheiro de emendas parlamentares a ONGs ligadas à produção do filme sobre o ex-presidente Jair Bolsonaro.
4: Outro ministro, André Mendonça, se reuniu hoje com delegados da Polícia Federal para alertar sobre o vazamento do áudio em que o senador Flávio Bolsonaro pede dinheiro ao banqueiro Daniel Vorcaro.
5: O relator do caso Master no Supremo se mostrou preocupado com o vazamento de informações da investigação. O ministro André Mendonça disse no encontro que a quebra de sigilo pode trazer prejuízos diretos ao andamento do processo. A advertência do ministro veio logo após a divulgação de um áudio em que o senador Flávio Bolsonaro cobrava valores do banqueiro Daniel Vorcaro para financiar um filme sobre a vida do ex-presidente Jair Bolsonaro. Na gravação, o senador chama Vorcaro de irmão e fala sobre as dificuldades para arcar com os custos do filme.
6: Imagina a gente dando calote num Gincavisa, num Cyrus, os caras porra, renomadíssimos lá no cinema americano, mundial. Podia ser muito ruim. E agora que é a reta final, que a gente não pode vacilar, não pode não honrar com os compromissos aqui, porque senão a gente perde tudo, cara. Tudo contrato, perde ator, perde diretor, perde equipe, perde tudo. Podemos dar um toque aí, irmão. Desculpa o áudio longo aí, tá?
5: Só que as suspeitas envolvendo o dinheiro do filme não param por aí. O ministro do Supremo, Flávio Dino, mandou abrir uma nova investigação sobre um suposto envio de emendas parlamentares a ONGs ligadas à produção do filme. A investigação foi aberta na corte depois de uma representação da deputada federal, Tabata Amaral, que alega que os deputados Bia Kicis, do Distrito Federal, Marcos Polon, do Mato Grosso do Sul, e Mário Frias, de São Paulo, teriam repassado 2,5 milhões de reais às ONGs por meio de emendas PIX, consideradas de difícil rastreio. O deputado Marcos Polon disse que solicitou o cancelamento dos recursos no ano passado. Bia Kicis afirmou que não enviou verbas para a produção da obra. Já o produtor executivo do filme, o também deputado Mário Frias, não respondeu aos questionamentos da reportagem.
3: Olha, tão ruim quanto a mentira é a verdade móvel, que aparece na sequência de respostas de Flávio Bolsonaro sobre os 61 milhões de reais entregues por Daniel Vorcaro para financiar o filme sobre Jair Bolsonaro. Começou com um desmentido acachapante, aí deixou de ser acachapante, depois deixou de ser desmentido. Vieram então ajustes decorrentes das descobertas da Polícia Federal e também da imprensa. A verdade móvel, ela impressiona também pelo tom, que costuma ser indignado. Como assim? Não acreditam em mim? Não acreditam porque cada resposta nova provoca mais perguntas. Para a opinião pública, o saldo é desorientação. Por que tanta versão para uma história só? É para acreditar em qual? Na última ou é melhor esperar a próxima? A verdade móvel, ela não mostra a história toda, ela mostra sim a tentativa desesperada de uma pessoa de manter a reputação e, no caso, a solidez da candidatura à presidência da República.
4: Uma viagem para a Europa virou pesadelo para uma passageira que teve a mala trocada no aeroporto de Guarulhos. Já dentro do avião, a mulher descobriu que a etiqueta da bagagem dela tinha sido colocada em outra, cheia de cocaína.
3: Mais um caso que revela a ação de traficantes infiltrados dentro do maior aeroporto do Brasil.
5: Malas despachadas, filas e uma preocupação que voltou a tomar conta de passageiros. A troca de etiquetas em bagagens é técnica conhecida de quadrilhas que atuam no tráfico internacional de drogas. A psicoterapeuta Samantha Meyer viveu momentos de desespero ao ser vítima de um desses bandos. Moradora de Brasília, ela estava em um voo para Munique, na Alemanha. Já dentro do avião, aguardando a decolagem, foi abordada pela Polícia Federal e descobriu que a etiqueta de uma das malas despachadas por ela tinha sido colocada em uma bagagem com cocaína.
7: Eu perguntei para ele, você pode me falar o que tinha dentro daquela bolsa? Aí ele disse, drogas, 40 quilos de drogas. Aí meu coração, né, como está aqui agora, bateu forte. Só de falar nisso, meu coração bate forte, eu fico agoniada.
5: Samantha foi liberada após explicar o que levava nas bagagens e informar dados pessoais às autoridades. Ela só conseguiu recuperar a mala perdida hoje, 11 dias depois.
8: Eu confesso que agora eu tenho medo de fazer novas viagens. Tô com medo de despachar bagagem, tô com medo de voltar pro Brasil, não sei o que me espera no Brasil.
5: A Polícia Federal investiga e está atrás dos bandidos. A suspeita é da participação de funcionários de empresas terceirizadas. O caso acende um alerta para passageiros que precisam despachar bagagens em voos internacionais. O esquema de troca de etiquetas ainda provoca medo e insegurança entre quem viaja.
9: Isso que dá um nervoso dado, a gente perder essas bagagens.
10: E uma das seguranças é essas orientações de fotografar a sua mala a hora que você estiver confeccionando em sua casa.
5: Em 2023, as brasileiras Gianni Paolini e Katina Bahia foram presas na Alemanha depois que etiquetas das malas delas foram colocadas em outras com 40 quilos de cocaína. A justiça alemã reconheceu a inocência das duas, que foram soltas mais de um mês depois.
4: A direção da Polícia Federal trocou a área responsável por investigar os descontos ilegais em aposentadorias do INSS. O inquérito foi transferido da Coordenação de Polícia Fazendária para o grupo que investiga casos que tramitam no Supremo. O delegado que pediu a quebra de sigilo do filho do presidente Lula, o Lulinha, suspeito de ligação com Careca do INSS, já tinha deixado o caso. A PF ressaltou que a equipe de investigação continua a mesma e que o objetivo da mudança é dar mais eficiência ao trabalho.
3: Um tapa que deu o que falar no mundo político agora ganha uma nova versão. Um livro, lançado na França, reacendeu rumores sobre a relação entre o presidente Emmanuel Macron e a primeira-dama Brigitte. No centro da polêmica, uma atriz iraniana.
1: A cena que viralizou no mundo. Na descida do avião para uma viagem oficial ao Vietnã no ano passado, a mão da primeira-dama surge empurrando o rosto do presidente da França. Em nota, o Palácio do Eliseu amenizou e disse que tudo não passou de brincadeira de casal. Quase um ano depois, o jornalista Florian Tardif está lançando o livro Um Casal Quase Perfeito, sobre a vida do casal Macron. Segundo o autor, a discussão teria começado após Brigitte pegar o celular do marido e encontrar mensagens trocadas com a atriz iraniana Gouchefet Farahani. Amigos do casal procuraram o jornal Le Parisien e desmentiram a publicação. Gouchefet Farahani, de 42 anos, é a primeira atriz iraniana a ter um papel de destaque em um filme de Hollywood. Sua atuação em Rede de Mentiras, de 2008, no entanto, fez com que Farahani fosse perseguida pelo regime dos ayatolás. Sorry. As cenas de romance com Leonardo DiCaprio e a imagem da atriz sem véu na estreia do filme irritaram as autoridades de Teherã. Desde então, ela está refugiada na França e passou a ser porta-voz da causa das mulheres iranianas. Política e polêmicas do governo Macron à parte, o casal Brigitte e Emmanuel é muito admirado por aqui. Ela, inclusive, é símbolo de mulher elegante e poderosa, que sabe o que quer e vai atrás de seus objetivos. Os dois se conheceram em 1993. Ela era professora dele, casada e mãe de 3 filhos. Depois do divórcio de Brigitte, eles se casaram quando Macron tinha 29 anos e ela 54. Atualmente, Emmanuel Macron tem 48 anos e a primeira-dama, 73.
4: Policiais recuperaram o crânio atribuído a uma santa do século XIII, que tinha sido roubado de uma igreja na República Tcheca. O ladrão está preso e confessou o crime, mas não disse qual foi a motivação. Investigadores disseram que ele planejou o roubo nos mínimos detalhes e sabia quando o alarme da igreja seria desligado.
3: Um protesto convocado por estudantes acabou em confronto com a polícia em Santiago, na capital do Chile. Os manifestantes são contra cortes no orçamento da educação que foram anunciados pelo presidente José Antônio Kast. A polícia usou canhões de água para dispersar a multidão, que revidou lançando pedras. Os estudantes reclamam que o governo cortou um programa de alimentação escolar que fornece refeições para mais de 1 milhão de alunos carentes. A seguir, operação arriscada no mar tenta resgatar os corpos de 5 mergulhadores italianos que morreram numa caverna submarina no Oceano Índico.
4: Mais protesto contra os apagões em Cuba. Manifestantes bloqueiam uma estrada para reclamar de novos cortes de energia na ilha comunista. É daqui a pouquinho aqui no Jornal da Band.
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2: Vem aí o último bloco do Jornal da Band na edição desta sexta-feira com Eduardo Ineg e Adriana Araújo.
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4: Estamos de volta. A Federação das Indústrias de São Paulo acionou a Justiça Federal para impedir a oficialização do resultado dos leilões de reserva de capacidade de energia. A Fiesp também já tinha recorrido ao Tribunal de Contas da União e ao Ministério Público, questionando o aumento repentino dos preços do leilão, que subiram até 100% em 3 dias. O setor diz que essa reserva de energia pode aumentar a conta de luz dos brasileiros por até 20 anos e que as suspeitas de irregularidades sejam investigadas.
3: Uma operação da Polícia Federal fechou em 3 dias 7 áreas de garimpo ilegal na Amazônia. A fiscalização se concentrou na divisa entre os estados do Amapá e Pará. Foram apreendidos tratores, escavadeiras, quadriciclos e geradores usados nos acampamentos clandestinos. Ninguém foi preso.
4: Tragédia em um paraíso no Índico. 5 mergulhadores italianos morreram durante a expedição a uma caverna submarina nas Ilhas Maldivas.
18: Formado por canais oceânicos profundos, o atol de Vavu é considerado um dos locais mais complexos para expedições marítimas no paraíso turístico das Maldivas, no Oceano Índico, e está localizado a cerca de 65 quilômetros da capital Malé. O grupo de 5 italianos desapareceu enquanto explorava cavernas submarinas a 50 metros de profundidade, em condições climáticas desfavoráveis. A causa das mortes ainda é investigada, mas pode ter relação com falta de oxigênio, baixa visibilidade, desorientação e falhas nos equipamentos. Um dos corpos foi recuperado na quinta-feira e 4 continuam presos. A operação de resgate de alto risco foi suspensa por causa do mar agitado e deverá ser retomada neste sábado. O governo estuda pedir ajuda internacional.
3: Israel e Líbano vão estender por 45 dias o cessar-fogo no conflito entre o exército israelense e o grupo islâmico libanês Hezbollah. A tragédia começou há um mês com intermediação, começou há um mês com intermediação dos Estados Unidos. A extensão foi confirmada durante a segunda rodada de negociações em Washington. Apesar do acordo, os ataques continuam quase diariamente com acusações de violações dos dois lados.
4: Moradores de Havana voltaram a protestar contra a falta de energia em Cuba. Os manifestantes bloquearam uma estrada na capital. O governo está com os estoques de combustível praticamente zerados, o que afeta o funcionamento das usinas de geração de eletricidade, que são obsoletas. Em meio à crise, o governo dos Estados Unidos avalia apresentar acusações criminais contra Raul Castro, ex-líder cubano e irmão de Fidel Castro. Segundo a agência Reuters, o indiciamento terá como fundamento a derrubada de 2 aviões pilotados por opositores do regime comunista nos anos 90. Para ser oficializada, a acusação precisa ser aprovada por um tribunal americano. Obrigada pela sua companhia. Outras notícias logo mais no Jornal da Noite. E o Jornal da Band está de volta amanhã.
3: Você fica agora com a novela Guerra das Rosas. Boa noite. E amanhã tem mais.
4: Bom fim de semana. Tchau, tchau.
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0: propósitos, ajudar os jovens empresários e empreendedores a alcançarem o sucesso. Na minha companhia, a CEO da Pet Love, Thalita Lacerda. Thalita, na sua opinião, quais valores, atributos ou até mesmo práticas os jovens devem executar para conseguir atingir o sucesso?
1: Muita vontade de aprender e atrás de aprendizado. No mundo hoje dominado e transformado pela inteligência artificial, isso é ainda mais importante.
0: Obrigado, Thalita Lacerda, CEO da Pet Love, e este é o Minuto do Empreendedor, apresentado pelo BTG Pactual Empresas.
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0: Eu sou o Sérgio Wiley e está começando agora o Minuto Tributário, apresentado pela GTEC Stack. E na minha companhia, o co-CEO da empresa, Douglas Fará. Douglas, temas importantes aqui hoje, como por exemplo, na sua opinião, os CFOs das companhias devem estar inseridos nas discussões sobre a reforma tributária?
4: Sem dúvida, Sérgio, apesar de não ser tão óbvio, vou te dar um exemplo. O que acontece quando um centro de distribuição para de fazer sentido por conta da tributação que saiu da origem e vai para o destino? O CFO não precisa estar envolvido nessa discussão, que vai envolver um investimento de anos à frente? Ele não pode ser pego de surpresa. Então, sim, o setor financeiro precisa estar nessa conversa agora.
0: Perfeito. Fica a dica aqui no Minuto Tributário, apresentado pela GTEC Stack.
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0: Eu sou o Sérgio White e está começando agora o Minuto do Empreendedor, apresentado pelo BTG Pactual Empresas, onde o propósito é ajudar os empresários, jovens empreendedores, a alcançarem o sucesso. Na minha companhia, fundador e CEO da Elitron, João Brásio. João, quais as dicas você daria aos jovens para que eles consigam, como você, atingir o sucesso?
8: Primeiro, perseverança, né? Que alguns podem traduzir como fé. É sempre acreditar que é possível. Através disso, a gente tem que ter disciplina para não parar e propósito. Eu acredito que o caminho sem propósito também acaba desvirtuando. Então eu sempre uso essa tríade, que é a perseverança, a disciplina e o propósito. E eu sei que todos vão conseguir.
0: Essa é a dica de João Brásio, aqui no Minuto do Empreendedor, apresentado pelo BTG Pactual Empresas.
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9: E no mercado financeiro de hoje, informação virou parte do investimento. Segundo o levantamento Raio-X do Investidor Brasileiro, da Ambima, o YouTube é, pelo quinto ano consecutivo, o canal mais citado por quem investe para buscar informações sobre produtos financeiros, com 35% das menções. Em segundo lugar, o Instagram, com 27%. Já a televisão perdeu espaço, caiu de 34% para 21% das citações nos últimos 5 anos. Hoje, 9% dos investidores já usam assistentes de inteligência artificial para buscar orientações. Entre estes usuários, predominam os mais jovens, de renda mais alta e com carteiras de investimento mais diversificadas. É isso, um abraço e até a próxima.
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5: 8:35.
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0: Eu sou Sérgio Waibe e está começando agora o Minuto Tributário, apresentado pela GTEC Stack. E na minha companhia, Douglas Fará, co-CEO da GTEC Stack. Douglas, uma pergunta importante. Qual é o maior impacto da reforma tributária para os empresários? É a alteração das alíquotas?
4: A alteração das alíquotas é muito impactante, Sérgio, mas não é o maior impacto. O business como um todo vai ser impactado, de fato. Como a gente vai organizar a nossa produção quando o imposto não é mais cobrado na origem e sim no destino? Como é que a gente vai trabalhar nosso fluxo de caixa com o split payment? Realmente, o cenário de negócios no Brasil vai mudar muito mais profundamente do que uma mera alteração de alíquotas.
0: Douglas Fará, bem-vindo ao Minuto Tributário, apresentado pela GTEC Stack.
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12: 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Isso é mais que o dobro do que o Brasil comercializa com os Estados Unidos. 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Soja, petróleo, minério, carne. Do outro lado, o Brasil importou 71 bilhões de dólares da China. 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A China já responde por 27% de todo o fluxo de comércio exterior brasileiro. A relação não é mais tendência, é uma realidade consolidada. E quem ainda não olha para a China como parceiro estratégico está perdendo o principal jogo econômico da década. 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
13: Copa do Mundo de 2014, o anfitrião Brasil estreou com um dado estatístico histórico. O lateral Marcelo marcou o primeiro gol contra a da seleção canarinho na história dos mundiais. Ao longo do torneio, foram registrados outros 4 dessa forma. O segundo e último gol contra do Brasil em Copas vem em 2018 com um final triste. Na eliminação para a Bélgica nas quartas de final, Fernandinho mandou contra a própria rede. Em outra despedida da seleção canarinho em Copas em 2010, um lance parecido contou com o desvio de Felipe Melo contra na derrota para a Holanda. A FIFA, no entanto, deu o gol para o meia Snyder, que bateu o escanteio nessa mesma jogada.
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14: Muitos empreendedores dizem que abrir um negócio próprio é um sonho, mas também uma aventura. E contar com apoio é essencial para colocar um novo negócio de pé. Sofia Remondi é uma designer gráfica que decidiu abrir um delivery de lasanha em São Paulo, mesmo sem nunca antes ter administrado uma empresa. A jovem de 26 anos é entrevistada desta semana do podcast de empreendedorismo da Band News FM. 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
15: Tem dias que você fala, meu Deus, que eu chego lá... Teve vezes que eu chego lá e eu não tenho ninguém e eu tenho que fazer tudo sozinha, das, sei lá, 8 da manhã até as 11 da noite. E é um dia muito difícil, você chega em casa exausto, mas você fala, nossa, eu consegui? Uhum. Então eu acho que é um aprendizado muito grande.
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0: Estamos começando a coluna Giro Business. Tema da semana, sistema financeiro brasileiro. Na minha companhia, CEO da Serasa Experian, Valdemir Bertollo. Valdemir, deixa eu trazer um tema bastante importante, de grande impacto social. A questão das fraudes. Quanto maior a digitalização da economia, do mercado financeiro, se percebe um aumento nas fraudes. Como você entende essa relação e como os brasileiros, de forma geral, seja na pessoa jurídica ou na pessoa física, devem trabalhar e atuar para evitar uma fraude?
1: Isso aí tem uma relação, inclusive, com a própria pandemia, né? A pandemia forçou, de uma forma abrupta, muitas pessoas a entrarem no mercado de forma digital. Obviamente, às vezes, sem preparo, pessoas com baixo conhecimento dessa tecnologia. E o fraudador toma bastante proveito disso. Então, assim, as pessoas clicam em coisas que não deveriam clicar porque acham que aquilo é legal e, quando vai ver, está sendo vítima de um fraudador. Ou então recebe uma mensagem: pai, eu troquei de telefone, anota meu número. Aquilo, com certeza, se você não sabe que seu filho está trocando de telefone, pode estar certo, é uma fraude atrás daquilo. Então as pessoas têm que ficar 24 horas por dia, 7 dias por semana, muito alerta, porque tem muito fraudador esperto no mercado.
0: De fato, a indústria da fraude é uma indústria muito evoluída, né? Você percebe pelos dados, pelas informações que o setor tem, não só por isso, por conseguir converter as pessoas a se tornarem vítimas nesta situação.
1: Você tem a mesma coisa da tecnologia, ajuda na prevenção, mas ele também ajuda o fraudador. Então, é uma guerra constante, né? A prevenção e o fraudador.
0: Defesa e ataque. Valdemir Bertollo, muito bem-vindo ao Giro Business. Obrigado pela sua companhia. Um prazer te receber mais uma vez aqui para juntos promovermos conhecimento, levando a vocês informações do mercado financeiro. Com o CEO da Serasa Experian, Valdemir Bertollo.
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0: Está começando agora o Minuto da Cibersegurança e, na minha companhia, fundador e CEO da Eliton, João Brazio. João, como as empresas que correm esse risco da cibersegurança, devem gerenciar a sua cadeia de fornecedores para evitar que o risco venha através de terceiros?
3: Realizando testes da mesma forma que faz dentro da sua própria infraestrutura. Elas têm que entender que esse fornecedor é basicamente uma casa que você está trazendo para dentro do seu condomínio. Seu condomínio pode ser super seguro, mas se o novo morador não tem bons hábitos, traz qualquer um para dentro, mexe no muro, então isso pode comprometer a tua própria segurança. Então tem que ser feitos testes e requisitado auditorias nesses fornecedores também.
0: Realmente uma informação bastante importante pelo histórico de ataques que se percebe. Ataques de cibersegurança, tema do Minuto apresentado com João Brazio.
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5: 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Hoje, mais de 30% de toda a manufatura do planeta está concentrada na China. Quase um terço de tudo que o mundo fabrica sai de lá. Os Estados Unidos produzem cerca de 16% e o Brasil, menos de 2%. 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E o segredo não é só o preço. A China construiu cadeias industriais completas. O fornecedor da peça está ao lado da fábrica. A fábrica já está do lado da logística. Isso reduz custo e aumenta a velocidade. A pergunta não é se a China vai continuar dominando. É como o empresário brasileiro consegue aproveitar essa estrutura para crescer junto. Eu sou o @ Lincoln Fracari no Instagram. 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
0: A Motiva, a maior empresa de infraestrutura de mobilidade do Brasil, foi reconhecida entre as empresas mais éticas do mundo na premiação internacional World's Most Ethical Companies, promovida pela Ethisphere, entidade global dedicada ao avanço dos padrões de práticas empresariais éticas. Na edição de 2026, apenas duas organizações brasileiras foram selecionadas, entre elas a Motiva. O reconhecimento, fruto de uma trajetória marcada pelo fortalecimento da governança corporativa, reflete o amadurecimento e a liderança da Motiva na agenda de integridade. A premiação da Ethisphere é baseada na metodologia Ethics Culture, avaliação que exige das empresas participantes o envio de mais de 200 evidências documentadas de boas práticas relacionadas à ética, à compliance, governança corporativa, impacto ambiental e social e gestão de cadeia de valor. 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
6: 8 horas e 47 minutos no horário de Brasília. 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

0: Começa agora para todo o Brasil mais uma edição de O É da Coisa. E se a coisa parece confusa, atrapalhada, vem para cá que a gente desconfunde, atrapalha. Milhões de pessoas acompanham o programa pela Band News FM, pelo Band News TV, mas você pode fazê-lo também pelas redes sociais, sempre Band News FM ou no aplicativo Band Play. Boa noite, Isabela.
1: Boa noite. Boa noite.
0: Olha quem está de volta, Lucas Bellotti.
2: Voltei. Muito Ninguém bem. Me chamou, mas sempre. Eu voltei.
0: Sempre um prazer ter Lucas Bellotti aqui. E aí, dá nisso, né? A gente põe uma quase criança pra mandar a rádio, aí ele já vê aí, um latino, bunda lelê e tal, que foi escolha do Lucas, isso. Essa música, não foi escolha minha.
1: Nossa, você achou, né?
0: Mentira. Meninos, é o seguinte, eu trouxe o Lucas pra elevar um pouco a idade média do estúdio. Levar a idade média do programa. Né? Se duvidar, acho que eu tenho mais do que a soma dos dois. Bom, mas enfim. Sempre é bom, juventude, beleza, sempre presente. Olha, eu escolhi o latino porque, primeiro, é uma homenagem, digamos assim, aos bolsonaristas, porque eles pertencem, digamos, à mesma enfermaria. Né? Assim, o latino é uma referência estética desse pessoal, né? E eles são uma referência política para o latino, né? Então, nada... Não, não vou botar Chico Buarque, eu sou Chico comunista. Tá. E, bem, nós estamos em ritmo de bundalelê, né? Aquela coisa animada, tal, não sei o quê. Cada dia uma versão diferente, cada hora uma versão diferente. Você tem desdobramento, tem informação nova sobre... O filme, que inclusive tem diálogos sensacionais. Tem coisas de primeiríssima qualidade. Mas tem coisa assim de fazer, sei lá, Tennessee Williams, Edward Albee, pessoas que têm diálogos maravilhosos. Shakespeare, então, ficaria humilhadíssimo diante de obra tão refinada. Né? Como quando... Bom, nós vamos ver. O problema ali, vamos lá, nós vamos falar, claro, tem coisa nova envolvendo o filme, o dinheiro. Dinheiro que até agora não se sabe se foi usado ou não na produção. Porque ainda vale para mim, até que não venha a público, a dona da tal da Go Up, para dizer, não, é de fato, tinha dinheiro do Vorkar. Por enquanto tá valendo o que ela falou, não tem. Tem o Mário Frias, que primeiro disse que não, depois disse, ah, não, me equivoquei, eu me equivoquei um pouco. Né? E o problema é que cada hora tem uma versão. Quem tem muitas versões, quem tem muitas verdades, não tem nenhuma. Vou repetir. Titio, financiar filme é crime? Não. Não é crime financiar filme. Ah, Vorkar, você quer financiar aí o filme e tal? Olha aqui, temos a grande obra do Jair Bolsonaro e tal. Não é crime. Se o dinheiro for usado, afinal, para financiar o filme... Agora, todas as mensagens trocadas em que o Vorkar aparece é de filme que se fala. E fica claro que não é metáfora, é filme. Agora... Se o dinheiro é usado para, por exemplo, não estou acusando, é hipótese mesmo, já que a produtora está dizendo que não recebeu. Se é usado para fazer campanha, pré-campanha, caixa 2, aí é crime. Isso eu estou falando na esfera penal. Na esfera política, aí tem problema. Tem problema porque você tem diversas declarações de Flávio e outros dizendo não, a gente não tem nada a ver com... a gente não tem nada, rigorosamente nada a ver com essa história de Vorkaro, de Banco Master, isso é coisa lá do PT. Só que não, né? Só que não. E agora aparece mais uma evidência de que Eduardo também mentiu. Quando Eduardo falou que não tinha rigorosamente nada a ver com o financiamento do filme, que ele apenas emprestou o nome dele, que o dinheiro saiu do Banco Master, 61 milhões, foi para uma empresa que mandou para um fundo nos Estados Unidos. Este fundo já tem uma coisa estranhíssima, comandado oficialmente pelo advogado do Eduardo. E agora o que veio a público desmente a versão do Eduardo. Vamos lá. O que a gente tem?
1: Reportagem do Intercept Brasil evidencia que Eduardo Bolsonaro atua como produtor executivo de Dark Horse, o filme biográfico sobre Jair Bolsonaro. Ele responde pela gestão financeira do projeto, segundo um contrato assinado por ele e diálogos obtidos com exclusividade pelo site. Os registros desmentem afirmações do dito 03 em uma publicação no Instagram e no X nesta quinta. Mostram ainda que Eduardo omitiu sua conexão com a busca de dinheiro para financiar o filme.
0: Pois é, né? E aí a gente tem imagens aí do contrato que o Intercept conseguiu, né? Tem o Eduardo no Instagram, imagem do que ele publicou, dizendo, não, eu não tenho nada com isso. A gerência financeira da Estrovenga, não, ele não usou Estrovenga, não é minha. Eu apenas emprestei a minha imagem. Hã? Que é uma coisa que eu faço, Lucas, devo dizer, viu, Isa? Algumas marcas vieram atrás de mim, eu disse, sim, posso emprestar a minha imagem.
2: Né? Tá.
0: E sou regiamente pago por isso. Hã? Porque falar, precisamos de um senhor sensual, idoso, diz, ah,
1: meu. De muito bom gosto.
0: Por que não eu? É. Né? Então, também vou me dar. Eduardo, apenas emprestei a minha imagem. Uhum. Então, isso não é verdade. O problema é assim, cada versão que aparece, daí a pouco já não vale mais. Qual é a encalacrada em que o Flávio está metido? Master? Não tenho nada com isso, nunca ouvi falar, não sei o que é. Hã? Que nem o Zeca Pagodinho na música do Caviar com o Zeca Baleiro. Não sei, nunca ouvi, não sei o que é. Não, eu não. Aí vai ver, não só sabia, como tinha uma baita intimidade, como é um contrato antigo, já mesmo, sem dúvida. De fato, quando se celebrou, aí diz assim, não, mas quando eu fiz esse contrato, o Banco Master estava anunciando com todo mundo. O Flávio voltou a lembrar hoje, anunciava na Globo, fazia seminário. Verdade. Eram os maiores anunciantes do país. Anunciou com um monte de gente. Só que quando ele faz a cobrança, aí não. Aí a coisa já era feia. Tanto é que ele reconhece isso na mensagem que ele manda ao Daniel. Vorcaro, estamos passando por uma situação difícil. Ele está falando deles dois. Já sabia de tudo. E há o fato de que ninguém sabia de nada. Por isso que a extrema-direita está brava também com ele. Eu já disse aqui, eles tratam política como um assunto familiar. Ah, um coronel lá, coronel Ramiro Bastos de Gabriela. Entendeu? Quem manda aqui em Ilhéus, eu, Itabuna, meu amigo, tá, e acabou. Tá tudo certo. E os outros têm que obedecer. Hã? Então, e aí tem o... Então vamos lá, sequência de desmoralização. Senador, e o filme do seu pai que o Master financiou e tal? O quê? Que isso? De onde você tirou isso? Isso não aconteceu. Vem o áudio a público. Verdadeiro. Ah, então eu vou explicar. Ah, sabe o que é? É que eu, de fato, aconteceu um contrato entre privados. Foi ele ontem na Globo News, disse... Eu não contei para ninguém, porque tinha contrato de confidencialidade. Se não eu queria saber do que é, eu teria de revelar a existência do filme. Cola. Não cola. Aí vem a história de que o tal fundo, o Raven Gate,